0: essenciais.
1: Pilhas, baterias, eletrônicos, dá para jogar fora no lixo comum?
0: Vamos saber como fazer o descarte correto desse tipo de material na reportagem de Graziele Mendonça.
2: Vale seguir a chamada regra dos 3 R's: reutilizar, recondicionar e reciclar.
1: Hoje na apresentação da Voz do Brasil, Mariana Jungmann e Luciano Seixas.
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1: É no leite materno que o bebê encontra tudo o que precisa: alimento, proteção e afeto.
0: Por isso, todo mês de agosto é dedicado à amamentação e fica conhecido como o Agosto Dourado.
1: Nessa Semana Mundial do Leite Materno, vamos lembrar dos desafios e benefícios desse gesto, que é natural, mas nem sempre uma tarefa simples.
0: A iniciativa é coordenada globalmente pela Aliança Mundial para Ação em Aleitamento Materno, em parceria com a Organização Mundial de Saúde e o Unicef.
3: A cor é de leite mesmo, mas tem sabor de aconchego e valor de ouro. O leite materno é o alimento mais completo para os bebês. E até os 6 meses de vida, eles não precisam de mais nada. A coordenadora de políticas de aleitamento materno da Secretaria de Saúde do Distrito Federal, Maria das Graças Cruz, explica o porquê.
4: O bebê até 6 meses, ele tem parte do quebra-cabeça no seu sistema digestivo e as outras peças estão dentro do leite da mãe. E aí, quando ele se alimenta, ele vai formar o seu intestino e vai completar aquele quebra-cabeça de forma que esse bebê tenha uma boa saúde, que não venha ter alergias, que não venha correr risco de ter obesidade, de diabetes e até hipertensão na vida adulta.
3: Todos os anos, a campanha Agosto Dourado reforça a importância do aleitamento materno para a saúde do bebê. A edição deste ano vai além. Destaca o papel da amamentação na segurança alimentar, na redução da pobreza e na sustentabilidade ambiental, como explica Sônia Isoyama Venâncio, coordenadora-geral de Atenção à Saúde das Crianças, Adolescentes e Jovens do Ministério da Saúde.
5: O leite materno é o primeiro alimento que é oferecido para o bebê, garantindo o direito humano, né, alimentação adequada. Vai também favorecer a garantia da segurança alimentar e nutricional dessa criança, por ser esse primeiro alimento, né, que é oferecido. E também é muito importante para a sustentabilidade do planeta, né, porque ele é um alimento que não vai necessitar de embalagens, o consumo de água para sua produção.
3: Uma forma de apoiar as mulheres que amamentam é por meio da rede de bancos de leite humano brasileira, que é a maior do mundo. O leite coletado é destinado em especial a recém-nascidos prematuros e de baixo peso, internados em UTIs neonatais. Mas os bancos de leite também dão suporte às mulheres que enfrentam dificuldades para amamentar. Mãe de primeira viagem, a militar Renata Lúcio recorreu a uma dessas unidades no Distrito Federal para conseguir alimentar a filha Betina.
6: Ninguém fala da dificuldade que é a amamentação. A gente acha que é instintivo, que a gente vai ter um bebê e a gente já vai conseguir amamentar, e não é bem assim. A gente tem muitos desafios, é difícil. Tive mastite, eu tive fissura, tive bastante desafios, e o banco de leite foi o que me ajudou, né?
3: A rede brasileira de bancos de leite humano conta com 237 bancos e 249 postos de coleta em todo o Brasil. Pelo número 136 do Ministério da Saúde, é possível obter informações da unidade mais próxima da sua casa. Reportagem Graziele Bezerra.
1: Manter a caderneta de vacinação atualizada garante proteção contra doenças graves, prolonga a vida e contribui para um futuro mais saudável.
0: E está na hora de atualizar a caderneta de crianças e adolescentes. Começou hoje e vai até 1º de setembro a campanha nacional de multivacinação.
1: No caso dos bebês, a vacinação desempenha a função de ensinar o corpo em desenvolvimento a se defender de forma segura.
0: E uma das vacinas que mais causam dúvidas é a BCG, que protege os recém-nascidos e crianças pequenas contra as formas mais graves e fatais da tuberculose.
7: Conhecida por deixar aquela famosa marquinha na parte superior do braço direito, ela protege o organismo das formas mais graves da tuberculose, como a tuberculose meníngea e a tuberculose miliar. é a vacina BCG. Ela é aplicada na maternidade ou ainda nas primeiras semanas de vida para prevenir as formas graves da doença entre os pequenos e garantir que o sistema imunológico da criança, ainda em desenvolvimento, aprenda a se defender. Por isso, a enfermeira Emanuela Barros não perdeu tempo e vacinou seu filho logo que saiu da maternidade.
8: Eu recebi a orientação da maternidade, que procurasse o posto de saúde, né, para fazer a vacina. E assim que a gente recebeu alta, eu fui na UBS, fui muito bem atendida, né, e orientada pela equipe. Então foi um processo muito tranquilo, né, de orientação e também de acesso, né, à vacina.
7: A chefe da unidade de vigilância em saúde do Hospital Universitário de Brasília, Deise Mendonça, explica a importância da BCG logo nos primeiros dias de vida.
9: Porque o bebê, ele nasce com pouca proteção, né? Ele nasce somente com aqueles anticorpos da mãe, que a mãe passou para ele durante a gestação. Depois, ele tem que tomar as vacinas para ficar protegido contra essas doenças que estão aí, que a mãe não conseguiu passar proteção para ele. Criança nasceu acima de 2 quilos, ela já faz a BCG na maternidade, nas maternidades públicas, né? Nas privadas, eles procuram a sala de vacina.
7: Após a aplicação, é comum que apareça uma pequena mancha avermelhada no braço direito. Com o passar das semanas, essa reação evolui para uma pequena ferida que cicatriza naturalmente. A BCG integra o Calendário Nacional de Vacinação, é oferecida gratuitamente nas unidades do Sistema Único de Saúde e está disponível para crianças menores de 5 anos que ainda não tenham sido imunizadas. Você pode conferir todas as vacinas do Calendário Nacional em gov.br/saúde. Reportagem Thaís de Araújo.
1: Atenção, estudantes pré-selecionados no processo seletivo do Fundo de Financiamento Estudantil, FIES.
0: Termina amanhã o prazo para complementar as informações da inscrição no sistema.
1: O FIES concede empréstimo a estudantes em cursos de graduação ofertados por instituições privadas que participam do programa.
0: O processo seletivo referente ao segundo semestre alcançou mais de 127 mil inscritos.
10: Os estudantes pré-selecionados na chamada regular do Fundo de Financiamento Estudantil, ou FIES, têm até 4 de agosto para complementar as informações da inscrição no sistema disponível no endereço fiesseleçãoaluno.mec.gov.br. Após essa etapa, os candidatos deverão validar a documentação da instituição privada de educação superior. Concluída a validação, os pré-selecionados deverão comparecer em um agente financeiro no prazo de até 10 dias úteis. As convocações ocorrerão de 7 de agosto a 24 de setembro. O processo seletivo do FIES inclui a reserva de 50% das vagas para estudantes com renda familiar de até meio salário mínimo por pessoa e com inscrição ativa no cadastro único. Os pré-selecionados que atendam aos critérios do FIES Social poderão financiar até 100% do valor das mensalidades do curso. Mais informações em acessounico.mec.gov.br/FIES. Thaísa Vitória para a Voz do Brasil.
1: Chuvas acima da média na região sul, seca e calor acentuados na porção norte. Fenômenos climáticos como o El Niño provocam impactos distintos.
0: Para enfrentar essa situação, estados e municípios devem acompanhar as ações para a prevenção de desastres naturais.
1: E ficar atentos para os protocolos de ajuda federal em casos de emergência e calamidade pública.
11: Nos diferentes tipos de desastres naturais, o reconhecimento da gravidade da situação pode abreviar o envio de recursos e apoio técnico, amenizando os impactos para a população. Quando há situação de emergência, o município ainda consegue atuar, mas precisa de apoio externo para atender a população. Já quando o estado é de calamidade pública, os danos são tão graves que exigem medidas excepcionais e maior apoio do governo federal. Para tornar oficial qualquer uma dessas condições, o governo municipal ou estadual deve emitir um decreto e registrá-lo no Sistema Integrado de Informações sobre Desastres. Se os critérios forem atendidos, o Ministério da Integração e do Desenvolvimento Regional publica uma portaria reconhecendo a situação. A ajuda pode vir em forma de assistência humanitária, como distribuição de água, alimentos, colchões e kits de higiene. O apoio federal também pode ser empregado no restabelecimento de serviços essenciais. O apoio extra também pode chegar diretamente ao cidadão. Entre as possibilidades está o saque calamidade do FGTS, de até R$ 6.220 por conta vinculada. De acordo com a diretora executiva de fundos de governo da Caixa Econômica Federal, Daniele Mendonça, entre janeiro e julho de 2026, 548 municípios de 17 unidades da federação foram habilitados para o pagamento do saque calamidade.
12: O saque calamidade é um momento de necessidade pelo qual o trabalhador pode fazer uso desse saque. Situação formalizada tanto pelo governo local quanto pelo Ministério do Desenvolvimento Regional, ele pode fazer a solicitação por meio do aplicativo do FGTS, disponível nas principais lojas de aplicativo de forma gratuita, ou em uma das agências da Caixa. E em situações de calamidade, a Caixa faz o deslocamento do caminhão Caixa para fazer o atendimento dessa população com necessidade de fazer uso do saque.
11: Ao lado do El Niño estão as mudanças climáticas, na explicação dos cenários naturais cada vez mais adversos. É o que afirma o meteorologista do Instituto Nacional de Meteorologia, IMET, Leidson Dantas.
13: A nossa atmosfera tem um constante trabalho para manter o nosso planeta em estado de equilíbrio, numa temperatura ideal para todos nós sobreviver. E se a gente dá um conteúdo a mais, um ingrediente a mais, e aquecimento provoca esses extremos climáticos que a gente vem observando.
11: Com a previsão de fortalecimento do El Niño neste segundo semestre, a orientação é, antes de tudo, manter-se bem informado. Entre os canais oficiais está portal.imet.gov.br. Reportagem Luana Karen.
0: Descarte correto do lixo eletrônico é fundamental para garantir o equilíbrio do meio ambiente.
1: Para que esse descarte seja feito, existem pontos de coleta por todo o país.
0: O material pode ser recondicionado da forma correta e ganhar outras destinações.
14: Plástico, papel, alumínio, materiais que devem ser separados para a coleta de lixo e seguirem para a reciclagem. Mas e no caso de celulares, computadores, baterias e outros eletrônicos, o que fazer? Neste caso, vale seguir a chamada regra dos 3 R's: reutilizar, recondicionar e reciclar. Se o equipamento eletrônico não pode ser reutilizado por outra pessoa, uma opção é recondicionar, ou seja, consertar o equipamento. No Guará, a 20 minutos do centro de Brasília, há um ponto de coleta dentro de uma unidade do SESC. Lá são deixados vários tipos de componentes eletrônicos. É o que conta Alessandra Sá, assistente de suporte à gestão do SESC DF.
15: Qualquer pessoa pode vir, né, entregar seu lixo eletrônico, né, para estar descartando, fazer um descarte correto, né, em nossos PEVs, que o SESC disponibiliza em todas as nossas unidades, né, para preservação do meio ambiente, né, carregadores, tablets, TVs.
14: Do Guará, o material segue para uma organização da sociedade civil, onde os resíduos são separados. Os que precisam de algum conserto ou formatação são recondicionados. E de lá, distribuídos para diversos pontos, inclusive para cursos gratuitos para a população. O que não tem conserto é separado e organizado e segue para o terceiro R, a reciclagem. Cada pedaço segue um caminho, como explica o coordenador da organização Programando o Futuro, Fábio Oliveira.
16: Aquilo que não tem condições de uso nenhuma, dentro da nossa unidade a gente consegue fazer a descaracterização dele, fazer a separação por tipos de componentes, ou seja, placa, circuito impresso eletrônico, plástico, ferro, cobre, isopor, enfim, cada tipo de componente a gente consegue fazer a separação e encaminhar para a indústria de reciclagem.
14: Mas para que tudo isso aconteça, o trabalho começa com a população, que deve realizar o descarte correto do lixo eletrônico, como explica o coordenador-geral de inclusão digital do Ministério das Comunicações, Gustavo Fernandes Lima.
17: Hoje a gente tem no site do Ministério das Comunicações, na página do programa Computadores para a Inclusão, um link com um mapa por todo o território nacional, com os diversos pontos de coleta que tem espalhados. A gente está falando de mais de 10 mil pontos pontos de coleta de resíduos eletrônicos de pilhas e baterias.
14: Para saber onde há um ponto de coleta de resíduo eletrônico na sua cidade, acesse o site do Ministério das Comunicações em gov.br/mcom. Com locução de Graziela Mendonça, reportagem Márcia Fernandes.
1: Um caso de reaproveitamento. Computadores que seriam descartados ganham uma nova utilidade e ajudam no acesso à tecnologia.
0: Além de recuperar equipamentos para escolas, bibliotecas e telecentros, um centro de recondicionamento no Distrito Federal oferece cursos gratuitos para o cidadão.
1: Conheça a iniciativa na reportagem de Pablo Mundim.
18: No Centro de Recondicionamento de Computadores do Distrito Federal, equipamentos que seriam descartados são recuperados para projetos de inclusão digital. No Distrito Federal, no Centro de Recondicionamento de Computadores, cada equipamento passa por um processo completo de recondicionamento. No fim, o que poderia virar apenas sucata se transforma em equipamentos destinados a projetos de inclusão digital. Tudo feito para que os computadores sejam totalmente reaproveitados, explica Adler Braga, técnico de recondicionamento.
19: O computador vem para cá, quando ele chega aqui a gente dá uma sobrevida para ele, a gente já faz o primeiro passo, né, que é a sanitização de dados, que a gente recebe o computador com HD, então a gente é responsável por esses dados, então a gente faz essa etapa. Posteriormente a gente faz a limpeza interna, né, na verdade. A gente troca as peças, instala os programas e deixa tudo funcionando corretamente. A gente recebe um termo de doação para destinar esse computador para alguma instituição.
18: Depois de recondicionados, os computadores seguem para escolas, bibliotecas, telecentros e outras instituições que ampliam o acesso à tecnologia. Nem tudo pode ser reaproveitado. As peças sem condições de uso seguem para reciclagem. O centro também oferece formação para novos profissionais, disse Simone Cabral, coordenadora pedagógica.
20: A maioria vem para fazer o curso mesmo para o mercado de trabalho, né? São totalmente gratuitos os cursos, né? Todos com certificado.
18: São cursos de informática básica, design gráfico, manutenção de computadores e celulares, marketing digital, inteligência artificial, operação de drones e Excel avançado. As aulas são destinadas a adultos e jovens. As capacitações têm carga horária entre 60 e 80 horas. As inscrições para os cursos podem ser feitas pela internet ou presencialmente na unidade do Gama, no Distrito Federal. Empresas e órgãos públicos que desejam dar uma destinação social aos equipamentos eletrônicos também podem procurar um dos centros de recondicionamento de computadores espalhados pelo país. Reportagem Pablo Mundim.
0: O Ministério da Fazenda iniciou consulta pública para definir os setores obrigados a cumprir regras de monitoramento de emissões no mercado brasileiro de carbono.
1: A iniciativa visa criar um sistema de dados oficial para o Sistema Brasileiro de Comércio de Emissões.
0: Proposta preliminar prevê a introdução gradual das obrigações em três etapas.
1: A primeira tem início previsto para 2027 e abrange indústrias do setor de minérios, petróleo e transporte aéreo.
0: A consulta pública está disponível no site do Ministério da Fazenda até 28 de agosto em gov.br/fazenda.
1: Produção de alimentos sem prejudicar o meio ambiente. Essa é a proposta da agricultura de baixo carbono.
0: E a empresa brasileira de pesquisa agropecuária, Embrapa, está certificando culturas que usam esses processos, o que agrega valor à produção.
1: Para receber a certificação, os produtores passam por capacitação e análises independentes de produção.
21: A agropecuária de baixo carbono é um modelo de produção sustentável que reduz a emissão de gases de efeito estufa com práticas como o plantio direto, a recuperação de pastagens degradadas e a integração lavoura-pecuária-floresta. Realidade que fez a Embrapa criar uma estratégia para comprovar a sustentabilidade da produção brasileira. São protocolos científicos de certificação voltados à produção agropecuária de baixo carbono, agregando valor aos produtos e ampliando oportunidades comerciais. A presidente da Embrapa, Silvia Massuá, detalha.
22: Cada vez mais o produtor rural tem mais consciência, ele tem que produzir mais, mas cada vez mais de maneira sustentável, preservando os recursos naturais, né? Uso eficiente de água, de solo. A partir disso daí, cada vez mais a Embrapa tem gerado tecnologia e incentivado, através das capacitações, que eles usem essas novas tecnologias para ter essa agricultura mais sustentável.
21: A iniciativa reúne diferentes cadeias produtivas, carne bovina, leite e sorgo, e busca reconhecer, com base em critérios técnicos e auditorias independentes, os sistemas de produção de baixo carbono. O produtor Hamilton Kundak é presidente da cooperativa Reca, um conjunto de sistemas agroflorestais que produz castanha, pupunha, cupuaçu, café e andiroba na Amazônia. Ele fala sobre o impacto da certificação.
2: Um trabalho muito bacana que o Reca faz é de preservação, de orientação, de conscientização, de respeitar as nossas florestas. Porque se o produtor já estiver recebendo valor agregado, ele não vai derrubar. Ele vai ser o guardião da floresta.
21: Além da carne, do leite e sorgo, a Embrapa prepara o lançamento da certificação para a soja em 2027. Reportagem Luciana Colares de Holanda.
0: Se você aplica no Tesouro Direto, um recado importante. O aplicativo oficial do programa vai deixar de funcionar a partir do dia 17 de agosto.
1: Com isso, consultas e novos investimentos devem ser feitos no site do Tesouro Direto ou no aplicativo do próprio banco.
4: O aplicativo do Tesouro Direto será desativado a partir do dia 17 de agosto. Após a desativação, os investidores vão poder acessar os serviços pelo Portal do Investidor, no site oficial do Tesouro Direto ou pelo aplicativo da instituição financeira, onde mantém a conta de investimentos. De acordo com informações do Ministério da Fazenda, nesses canais será possível consultar a carteira, verificar títulos e rentabilidade, realizar aplicações e resgates e acessar o histórico de operações. A mudança não altera os investimentos já realizados. Títulos, valores investidos, rentabilidade e demais informações permanecem disponíveis nos novos canais de acesso. Não é necessário realizar nenhum procedimento em relação aos investimentos existentes. Em caso de dúvidas, os investidores devem consultar os canais oficiais de atendimento do Tesouro Direto. Lucília Araújo para a Voz do Brasil.
0: Passageiros de voos internacionais com bens a declarar podem deixar o aeroporto sem passar pela fila de fiscalização aduaneira.
1: Já está valendo a declaração eletrônica de bens de viajantes, que pode ser preenchida pela internet.
0: Com a nova plataforma, o Sistema da Receita Federal analisa os dados declarados automaticamente.
1: Confira os detalhes na reportagem de Daniele Popov.
5: A Declaração Eletrônica de Bens de Viajantes, EDBV, já está disponível, segundo informou a Receita Federal. A funcionalidade de registro automático de bens pode ser utilizada por aquelas pessoas que viajam de avião. Agora, boa parte das declarações poderão ser registradas automaticamente dentro dos critérios de gerenciamento de risco adotados pela Receita. Ao preencher a declaração, o viajante poderá seguir diretamente para o desembarque, sem necessidade de se apresentar ao atendimento aduaneiro para bens a declarar. Com a mudança na forma de declaração de bens, a fiscalização é direcionada às situações que demandem análise específica. Após o viajante preencher e enviar a declaração eletrônica de bens, o sistema realiza o tratamento das informações com base em critérios de gerenciamento de risco. As declarações enquadradas para registro automático não precisam de atendimento presencial. As demais permanecem sujeitas aos procedimentos de controle aduaneiro e avisos de mensagens vão aparecer na tela do sistema de declaração. A nova ferramenta não altera as competências da fiscalização aduaneira, que continua responsável pela seleção, conferência, revisão de declarações, exigência de tributos, entre outras medidas. Então fique atento. Se você estiver viajando para outro país ou voltando para o Brasil, preencha a declaração de bens no sistema. O endereço é edbv.receita.fazenda.gov.br. Daniele Popov para a Voz do Brasil.
0: Essas foram as notícias do governo federal.
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0: Com produção da empresa Brasil de Comunicação.
1: Fique agora com as notícias do Poder Judiciário e do Congresso Nacional. Boa noite.
0: Boa noite, até amanhã.
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25: Presidente do
3: STF diz que críticas republicanas contribuem para fortalecer a democracia.
6: Abertura da urna eletrônica entusiasma estudantes em Brasília.
3: Corte Especial do STJ abre segundo semestre forense.
6: Boa noite, eu sou Marcela Luiza.
3: E eu sou Marta Ferreira.
6: Na abertura do segundo semestre do ano judiciário de 2026, o presidente do STF disse que críticas republicanas contribuem para fortalecer a democracia.
3: O ministro Edson Fachin também ressaltou o compromisso permanente do tribunal com a continuidade da prestação jurisdicional. Pablo Lemos.
8: Na abertura do segundo semestre do ano judiciário de 2026, nesta segunda-feira, o presidente do Supremo Tribunal Federal, ministro Edson Fachin, afirmou que as decisões do tribunal sobre temas de grande repercussão social são naturalmente objeto de debate público.
9: Um tribunal constitucional que decide todos os dias temas de grande repercussão social há de aceitar como natural que suas decisões sejam debatidas, analisadas e, por vezes, contestadas pela opinião pública. Essa tensão, quando exercida dentro dos limites republicanos, não fragiliza a instituição. Ao contrário, a fortalece e fortalece a democracia.
8: Entre 2 e 31 de julho, foram proferidas 245 decisões e expedidos 921 despachos. Isso demonstra, segundo o presidente do STF, o compromisso do tribunal com a continuidade da prestação jurisdicional.
6: Cerca de 150 estudantes do Centro de Ensino Médio Elefante Branco, em Brasília, conheceram a urna eletrônica de votação por dentro.
3: O evento marcou o início da primeira semana nacional do Sistema Eletrônico de Votação. Fábio Ruas.
24: A abertura da urna eletrônica contou com a participação do ministro substituto do TSE, Naue Bernardo Pinheiro de Azevedo, que foi aluno do Colégio Elefante Branco. Ele ficou emocionado com antigas lembranças de colégio e se mostrou satisfeito com o nível dos questionamentos feitos pelos estudantes durante a abertura da urna.
25: Foi muito legal e é impressionante ver o quanto a garotada está afiada. Algumas perguntas que foram feitas aqui, houve pergunta inclusive sobre a linguagem de programação da urna. Então, assim, é muito empolgante ver o que essa garotada pode fazer.
24: A Semana Nacional do Sistema Eletrônico de Votação segue até sexta-feira, com atividades em todo o país.
6: A Corte Especial do STJ realizou hoje a sessão de abertura do segundo semestre forense de 2026.
3: O presidente do tribunal conduziu a sessão, Fátima Uchoa.
26: O ministro Herman Benjamin fez um breve balanço da gestão que se encerra neste mês e chamou a atenção para o grande volume de processos que chegaram ao STJ durante o plantão em julho.
27: Nós recebemos 10.352 processos em 2025. 9.570, em um ano, um aumento de quase 10%.
26: O ministro também destacou resultados positivos com a convocação de juízes auxiliares temporários na redução do acervo processual nos gabinetes.
27: O acervo atual do Superior Tribunal de Justiça é de 367 mil processos, aproximadamente. Podem verificar os resultados da força-tarefa dos juízes convocados temporariamente, houve uma redução de 42%.
26: Com o reinício do ano forense, voltam a correr os prazos processuais.
6: TST retoma semestre com a meta de manter o ritmo de produtividade dos 6 primeiros meses deste ano.
3: No primeiro semestre, a corte julgou 274 mil processos. Marla Lacerda.
28: Na sessão que marcou a abertura do segundo semestre, o presidente do TST e do Conselho Superior da Justiça do Trabalho, ministro Vieira de Mello Filho, assumiu o compromisso de repetir as metas e os resultados alcançados nos primeiros 6 meses do ano. Entre janeiro e junho, a Corte registrou um aumento no número de processos julgados, quase 26% a mais do que no mesmo período do ano passado.
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6: Uma boa noite.
3: E até amanhã.
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10: Eu sou Paula Groba.
11: E eu sou Ricardo Nakaoka.
10: E estes são os destaques de hoje do Jornal do Senado, que começa agora.
11: Universidades poderão reservar prioridade para estudantes da própria região.
10: Projeto impede redução planejada na vida útil de produtos.
11: Regulamentação da inteligência artificial. Especialistas pedem proteção ao jornalismo e à inovação.
10: Boa noite.
11: Boa noite.
10: Nem sempre quem mora perto tem mais chances de estudar na universidade da própria região. Um projeto pronto para votação no Senado quer mudar essa realidade e permitir que as instituições de ensino superior priorizem estudantes locais nos processos seletivos.
11: A medida busca reduzir as desigualdades regionais e incentivar a formação de profissionais para atuar nas próprias comunidades. Repórter Marcela Cunha.
12: O projeto da senadora Daniela Ribeiro, do Progressistas da Paraíba, permite que universidades e outras instituições de ensino superior usem a origem geográfica do candidato como critério de seleção. Na prática, a instituição poderá dar uma vantagem, como um bônus na nota, a candidatos que moram no mesmo estado ou em municípios próximos ao campus. O texto não altera as cotas sociais ou raciais. Para o senador Lucas Barreto, do PSD do Amapá, o critério geográfico ajudaria estudantes de estados mais isolados a disputar vagas nas universidades da própria região.
13: Porque são muito poucas vagas na Universidade Federal do Amapá. E nós estamos ali do outro lado do Rio Amazonas. Estamos longe de tudo. E esse bônus beneficia os amapaenses que tiverem acesso ao vestibular.
12: A medida não será obrigatória e o projeto não define o valor do bônus nem o modelo a ser adotado. O formato do benefício deverá ser um dos pontos de discussão. O Supremo Tribunal Federal já considerou inconstitucional uma regra que reservava 80% das vagas da Universidade do Estado do Amazonas para estudantes da região, por entender que violava a igualdade de tratamento entre os brasileiros.
10: E você sabia que o Senado tem um curso gratuito que ensina a propor ideias que podem até virar lei? É a Oficina Legislativa do E-Cidadania.
11: E tem premiação no final do ano para professores e alunos autores das sugestões que conquistarem mais apoio popular. Quem traz os detalhes é a repórter Marcela Diniz.
14: Criada há 6 anos para aproximar estudantes do processo de construção das leis, a Oficina Legislativa do Portal E-Cidadania do Senado Federal mostra o caminho das pedras para a apresentação de ideias que poderão virar lei e influenciar a vida dos brasileiros. Apesar de ter sido pensada a princípio para escolas de educação básica e do ensino superior, hoje o material didático está todo disponível na internet. Então, a oficina legislativa pode ser feita por qualquer grupo de pessoas, como coletivos, movimentos sociais e culturais, comunidades indígenas e quilombolas, por exemplo. O Luiz Maciel, da equipe da oficina legislativa, destaca que haverá premiação para professores e alunos do Distrito Federal.
15: Nesta primeira edição, teremos 4 notebooks na premiação. 2 notebooks serão para os professores que tiverem o maior número de alunos com ideias aprovadas e publicadas no E-Cidadania, e outros 2 notebooks serão para os alunos autores das ideias que receberem o maior número de apoios válidos. E como essa é a primeira edição do prêmio, o foco inicial são os professores e estudantes do DF, mas a nossa intenção é ampliar o alcance para mais regiões nas próximas edições.
14: Para concorrer, é preciso cadastrar as ideias legislativas até o dia 5 de novembro. Quer saber mais? É só pesquisar por Oficina Legislativa e Cidadania no buscador de sua preferência.
10: A inteligência artificial já faz parte do dia a dia de milhões de brasileiros. Mas quem deve ser responsabilizado pelo uso dessa tecnologia? E como proteger direitos autorais e o jornalismo sem frear a inovação?
11: Esses foram os principais temas de um debate promovido pelo Conselho de Comunicação Social sobre o projeto que regulamenta a IA no Brasil. A proposta já foi aprovada pelo Senado e aguarda a votação na Câmara dos Deputados. Repórter Bruno Lourenço.
16: O marco legal da inteligência artificial surgiu de iniciativa do senador Rodrigo Pacheco, do PSB de Minas Gerais. Ele criou em 2022 uma comissão de juristas e um ano depois o Senado se debruçou sobre o anteprojeto. O texto foi aprovado no final de 2024 e aguarda desde então pela votação na Câmara dos Deputados. O Conselho de Comunicação Social do Congresso Nacional debateu os impactos que a proposta pode trazer, em especial a questão da remuneração de produtores de conteúdo, como jornalistas, pelo uso de material para o treinamento da IA. O diretor do Instituto de Tecnologia e Sociedade do Rio de Janeiro, Sérgio Branco, alertou para os riscos de afugentar tecnologia com a cobrança pelo uso de conteúdo nacional.
1: Nós podemos acabar por exportar o treinamento e importar apenas os modelos prontos, perdendo investimento e capacidade tecnológica. Por quê? Porque o Brasil compete com o mercado global para o desenvolvimento de ferramentas de inteligência artificial.
16: O secretário de Direitos Autorais e Intelectuais do Ministério da Cultura, Marcos Alves de Souza, defendeu um modelo que divida a arrecadação de um possível novo imposto com autores e com o fomento a iniciativas culturais, com a criação de um fundo específico.
2: A ideia seria que discutir um modelo de remuneração que ele seria pautado, por exemplo, na cobrança de um CID dessas empresas que podem pagar, então sistemas de IA generativa de grande porte e que tem esse risco de substituição, e esse valor vai ser redirecionado

0: Saiba mais na reportagem de Yasmin Rodrigues.
1: As eleições de 2026 serão as primeiras eleições gerais realizadas sob regras específicas para o uso da inteligência artificial na propaganda eleitoral. A regulamentação do Tribunal Superior Eleitoral busca impedir que ferramentas capazes de criar imagens, vídeos, áudios e textos cada vez mais realistas sejam utilizadas para confundir o eleitor ou comprometer a integridade do processo eleitoral. Para Ângela Signati, conselheira do Conselho de Comunicação Social do Congresso Nacional, esse é um desafio enfrentado não só nas eleições, mas também durante os mandatos dos eleitos.
2: As campanhas eleitorais são realizadas hoje pela internet em tempo real e praticamente durante os 4 anos do mandato dos políticos. E é justamente neste ambiente virtual que os partidos, candidatas e candidatos fazem as suas arenas para se apresentar aos eleitores, dificultando o controle por parte da Justiça Eleitoral.
1: Pelas normas, todo o conteúdo produzido ou manipulado por inteligência artificial deve trazer uma identificação explícita, destacada e acessível, informando que o material foi criado ou alterado por IA e qual tecnologia foi utilizada. A exigência vale para textos, imagens, vídeos e áudios divulgados durante a campanha. Além disso, entre as 72 horas que antecedem a votação e as 24 horas posteriores ao encerramento do pleito, fica proibida a publicação ou republicação de novos conteúdos sintéticos. Caso as regras sejam descumpridas, a Justiça Eleitoral poderá determinar a retirada imediata do conteúdo da internet, entre outras sanções.
3: A Comissão de Fiscalização e Controle pode votar o projeto que combate a obsolescência programada, que é uma prática que reduz a vida útil de produtos, como eletrônicos, de forma planejada.
0: A proposta assegura também o direito dos consumidores ao reparo de produtos com defeito. Repórter César Mendes.
4: O projeto do senador Ciro Nogueira, do Progressistas do Piauí, obriga que os fabricantes e importadores ofereçam peças de reposição e manuais de conserto pelo período de 5 a 20 anos. Conforme o produto, e determina que as empresas disponibilizem informações sobre peças e reparos em plataformas digitais. Quem não cumprir a regra ficará sujeito a multas que poderão ir de 10 mil até 50 milhões de reais. Relator, o senador doutor Irã, do Progressistas de Roraima, disse que a obsolescência programada garante o ciclo de consumo diante da velocidade da inovação tecnológica, mas destacou suas consequências.
5: O aumento de resíduos sem que haja o descarte adequado e o desenfreado uso de matérias-primas finitas.
4: Segundo o doutor Irã, a obsolescência programada deixa ainda o consumidor em uma posição desfavorável ao criar dificuldades para o conserto do produto.
0: Com edição de Paula Groba e trabalhos técnicos de João Lira, o Jornal do Senado fica por aqui. Acompanhe agora as notícias da Câmara dos Deputados. Boa noite.
3: Uma boa noite e até amanhã.
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7: Deputados sugerem medidas para a saúde de crianças e adolescentes.
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10: Boa noite. Retorna hoje o projeto de gravação de edições do Jornal Câmara dos Deputados em emissoras da Rede Câmara de Rádio. Este programa está sendo produzido diretamente da cidade de Joinville, com a participação do colega Felipe Faria, da Rádio Câmara Joinville. Eu sou Márcio Aquilissardi, bem-vindo, Felipe.
11: Boa noite a todos, obrigado, Márcio. É uma honra participar da apresentação desta edição do Jornal Câmara dos Deputados, dentro da Voz do Brasil. Vamos agora às notícias da Câmara dos Deputados. Projeto de Glauber Braga, do PSOL do Rio de Janeiro, obriga parlamentares a prestarem contas do mandato por meio de audiências públicas realizadas em locais públicos. A proposta, segundo ele, amplia a transparência e fortalece a participação da população nas atividades legislativas.
12: Hoje existe uma crise do sistema representativo. Uma última pesquisa nacional indicou que mais de 60% das pessoas não lembram em quem votaram nas últimas eleições.

0: se você tem a possibilidade de prestar contas, de ser cobrado, de apresentar o seu trabalho, evidentemente você reestrutura o modelo de representação, porque uma parte da política vai dizer que as mazelas da política se resolvem com menos política, diminuindo os espaços democráticos. E a gente diz não, as mazelas da política se resolvem com mais política, com mais instrumentos de participação direta da sociedade. E é exatamente o que esse projeto defende.
1: Pelo texto de Glauber Braga, deputados, senadores, deputados estaduais e vereadores deverão prestar contas periódicas em espaços públicos. O projeto também prevê o corte de salário para o parlamentar que deixar de cumprir a medida.
2: Projeto de Chico Alencar, também do PSOL do Rio de Janeiro, estabelece regras de transparência e controle para o uso de aeronaves privadas por autoridades públicas. A proposta prevê critérios mais rígidos para viagens feitas em jatinhos particulares.
3: O nosso projeto não veda isso, mas estabelece normas de transparência total e critérios rigorosos para se utilizar esse meio de locomoção. Em primeiro lugar, a declaração da viagem e o seu motivo, que tem que estar voltado para interesse público e não para passeio, para turismo, para compras particulares.
2: Segundo Chico Alencar, o texto também determina que autoridades cumpram os mesmos procedimentos exigidos em voos comerciais, como fiscalização e declaração de bens. Para ele, a medida reforça a transparência e evita conflitos entre interesses públicos e privados.
4: Segurança Pública.
2: Júlio Lopes, do PP do Rio de Janeiro, defende proposta que visa enfraquecer financeiramente organizações criminosas. Ele aponta, entre as medidas, a criação de um cadastro nacional para mapear facções e a cassação de licenças de empresas envolvidas em irregularidades.
5: Nós temos o dever de atacar a atividade econômica dessas quadrilhas, tomar deles os recursos, tomar deles tudo aquilo que pudesse ser bloqueado e tomado, a fim de que a gente diminua sua capacidade de investimento, diminua sua capacidade de comprar armas e carros, enfim, todo tipo de material bélico que vai ajudá-los no seu fortalecimento, e isso está previsto lá.
2: Júlio Lopes também apoia a classificação do PCC e do Comando Vermelho como organizações terroristas. Ele argumenta que a medida permitiria o bloqueio de recursos ligados a essas facções, mesmo quando o dinheiro estiver fora do Brasil.
4: Justiça.
2: Capitão Alberto Neto, do PL do Amazonas, defende penas mais severas para crimes sexuais no país. Ele apoia projeto que torna mais rígidos os critérios para a progressão de regime de presos condenados por estupro de vulnerável.
6: Nesses 5 primeiros meses do ano, nós já tivemos mais de 630 casos de estupro de vulneráveis. Mostra que o nosso país está dando uma vida fácil para estuprador. E o que acontece hoje com a legislação? O estuprador passa pouco tempo na cadeia. Rapidamente ele progride de regime e está de volta às ruas para continuar cometendo esses estupros. O que é que o PL 6831 fala? Nós endurecemos a pena para o estuprador. Nós dobramos a pena. A pena chega a mais de 20 anos de cadeia. E para o estuprador ter direito à progressão de regime, ele tem que aderir a um programa de castração química do governo.
2: Segundo o capitão Alberto Neto, a medida visa coibir a reincidência criminal e proteger a integridade de crianças e adolescentes. O parlamentar cobra uma resposta urgente do Congresso Nacional para o fortalecimento da segurança pública.
4: Saúde.
2: Projeto de Dr. Luiz Ovando, do PP de Mato Grosso do Sul, garante às mães com emprego formal o direito de acompanhar o tratamento de filhos menores de 6 anos quando doentes. Ele afirma que o objetivo é corrigir uma deficiência do sistema atual, o que daria mais assistência às crianças.
7: Quando a mãe com o filho doente vai ao médico, na hora do comparecimento ela recebe um atestado de que esteve presente e quando muito até 24 horas após. Isso leva a uma situação de insegurança muito grande, porque a mãe quer acompanhar o tratamento do filho. E a CLT não permite isso após as 24 horas.
1: Doutor Elisovando argumenta que o afastamento autorizado permite à mãe administrar remédios, cuidar da alimentação e acompanhar a recuperação do filho. Ele explica que a proposta busca estender às trabalhadoras da iniciativa privada uma proteção já prevista para servidoras públicas.
2: Heloísa Helena, da Rede do Rio de Janeiro, apresentou o projeto que estabelece tempo máximo de espera para procedimentos de saúde voltados a crianças e adolescentes na rede pública. A deputada afirma que a fila não pode transformar doenças tratáveis em morte por falta de diagnóstico.
8: O que nós não podemos aceitar é que famílias façam vaquinha na internet para ter acesso a procedimento cirúrgico, a determinados fármacos, a exames laboratoriais, aquilo que pela lei já seria uma obrigatoriedade. Então nós estabelecemos que tem que ter o tempo máximo de espera, desde a porta de entrada do sistema, que é a atenção básica, até a média e alta complexidade. O que nós não podemos aceitar é que por esperar tanto, não ter acesso ao que é garantido da legislação do SUS e as crianças vivenciem situações de dor e de sofrimento e muitas vezes de óbito ou problemas gravíssimos pelo não acesso com agilidade e eficácia.
1: Heloísa Helena avalia que o SUS tem uma legislação avançada, mas ainda enfrenta dificuldades para transformar o direito em acesso efetivo. A deputada também ressalta que a proposta prevê a divulgação periódica de dados consolidados às famílias sobre o tempo estimado de atendimento.
4: Educação.
2: Flávia Moraes, do MDB de Goiás, comemora a aprovação do Estatuto do Aprendiz na Câmara dos Deputados. Ela explica que a proposta consolida as regras de aprendizagem profissional, amplia a segurança jurídica e aumenta as oportunidades para os jovens no mercado de trabalho.
9: Então, a aprendizagem, para mim, é um dos programas para a juventude que mais tem efeito junto ao jovem, porque garante a carteira assinada, o salário, a experiência de trabalho e a formação profissional. Para a empresa, representa a formação do trabalhador qualificado para trabalhar naquela especificidade da empresa e, de todas as formas, é um programa que merece todo o nosso apoio, toda a nossa dedicação.
1: Flávio Moraes ressalta também que o texto, agora em análise no Senado, prevê ampliar a contratação de aprendizes pelo poder público e por micro e pequenas empresas. De acordo com a deputada, a medida pode gerar mais de 1 milhão de novas vagas para jovens brasileiros.
4: Trabalho.
2: Charles Fernandes, do PSD da Bahia, celebra a aprovação da PEC do fim da escala 6x1. O deputado aponta que a diminuição da jornada semanal, sem redução de salário, garante melhores condições de vida à classe trabalhadora.
7: Essa PEC, ela trará dignidade, trará mais conforto, trará mais comodidade, trará mais segurança para as famílias. Haja vista que você vai ter agora a condição de estar no final de semana com seus filhos, de estar no final de semana cuidando um pouquinho mais da sua casa. Isso já avançou no mundo todo e precisa avançar aqui no nosso país.
1: Charles Fernandes afirma que a PEC do fim da escala 6x1 representa uma das votações mais importantes da atual legislatura. Ele espera que o Senado confirme o posicionamento da Câmara em nome da dignidade de milhões de cidadãos brasileiros.
4: Agricultura.
2: Ayrton Faleiro, do PT do Pará, comemora a aprovação de projeto que fortalece a política de estoque de alimentos no Brasil por meio da Companhia Nacional de Abastecimento. Ele sublinha que a proposta permite compra de até 25% acima do preço mínimo, facilitando a aquisição de produtos.
10: Nós aprovamos aqui na Câmara, agora vai para o Senado, um projeto muito importante para o que nós chamamos de regulação dos estoques de alimento no Brasil. É um projeto que veio do governo, através da Conab, do Ministério do Desenvolvimento Agrário, e que ele, primeira correção que ele faz é permitir que a Conab compre para os estoques reguladores um valor de 25% além do preço mínimo. Isso vai propiciar aquisição de estoque, mas também de que a venda desse estoque não seja apenas para a grande indústria.
1: Ayrton Faleiro destaca que a Conab poderá vender os alimentos estocados a cooperativas, pequenos supermercados e consumidores. Ele afirma que a medida movimenta a economia, fortalece a soberania alimentar e protege o país diante de crises climáticas e especulação de mercado.
4: Meio ambiente.
2: A Comissão de Constituição e Justiça aprovou o projeto que reconhece o soldadinho de Araripe como uma ave símbolo da Chapada do Araripe. A relatora do projeto, Lídice da Mata, do PSB da Bahia, explica que a medida fortalece diretrizes para a preservação dessa espécie.
11: Esta ave é uma ave de em torno de 15 centímetros, que só existe na região do Araripe, que é uma região do sertão do Ceará, e que hoje se encontra ameaçada de extinção. Então, acima de tudo, um projeto de defesa ambiental, de defesa de um pássaro que tem sua característica nacional e que nós devemos, portanto, preservá-lo.
1: Edice da Mata acrescenta que o projeto prevê ações de proteção ao habitat do soldadinho do Araripe, com preservação de nascentes e riachos. O texto apresenta ainda medidas de prevenção de queimadas e controle da expansão agropecuária e imobiliária na Chapada do Araripe.
4: Desenvolvimento regional.
2: A integração da Amazônia ao restante do Brasil ganha força com as obras da BR-319, segundo a avaliação do deputado Sidney Leite, do PSD do Amazonas. Para ele, a pavimentação, especialmente do chamado trecho do meio, vai baratear alimentos e agilizar o escoamento de produtos da Zona Franca de Manaus.
12: Uma luta histórica, não só do povo amazonense, mas de lideranças do estado de Roraima, de Rondônia e do Acre. Afinal, nós estamos falando de uma estrada, que é o único acesso que o povo amazonense e a população de Roraima tem para ser interligado ao restante do Brasil. A BR-319 consolida a integração da Amazônia Ocidental, mas não só isso, muda a vida das pessoas. Eu fico muito feliz em estar fazendo parte desse momento histórico, que é a garantia da pavimentação da BR-319, fruto da luta de muitos aqui no parlamento para que nós pudéssemos ter isso. E agora, já com as licitações, com autorização da pavimentação de determinados trechos, mas a consolidação do trecho do meio, como também da ponte do Garapaçu, vai ter BR-319 sim.
1: Sidney Leite reforça que o Ibama já autorizou o DENIT a construir 3 pontes de concreto nos igarapés Santo Antônio, Realidade e Fortaleza. A licença, com validade de 3 anos, vai garantir, de acordo com o congressista, mais segurança e o direito de ir e vir da população do norte do país.
2: Coronel Crisóstomo, do PL, fala sobre a importância da construção da ponte binacional entre Guajará-Mirim, em Rondônia, e Guaiará-Mirim, cidade vizinha, pelo lado boliviano. Ele afirma que a obra representa o cumprimento de um compromisso histórico entre Brasil e Bolívia e pode fortalecer a integração regional.
13: Esse acesso cria uma nova rota logística do Brasil na direção do Pacífico. O que vai acontecer? Vai fazer com que alguns estados que exportam para o mundo oriental, exemplo da China, deixem de enviar seus produtos na direção do Porto de Santos, exemplo. Agora, com a construção dessa ponte, esses estados, Mato Grosso, Mato Grosso do Sul, tal, vão criar uma rota na direção do Pacífico, passando por essa ponte binacional.
1: Coronel Crisóstomo afirma que a nova ligação internacional pode reduzir custos e o tempo de transporte de mercadorias. Ele acrescenta que a obra tem potencial para impulsionar a geração de emprego e renda em Rondônia, abrindo novas oportunidades de desenvolvimento econômico para a região.
2: Bebeto, do PP, cobra a duplicação de trecho das rodovias que ligam a Baixada Fluminense à cidade do Rio de Janeiro. Ele reclama que moradores dos municípios de Nova Iguaçu, Japeri, Queimados, Belfort Roxo e São João do Meriti perdem horas diariamente em congestionamentos.
14: Eu tenho trabalhado muito aqui na Comissão de Viação e Transporte para que a gente definha esses engarrafamentos, para que o trabalhador que trabalha na capital, na zona sul do Rio de Janeiro, ele pode ficar menos tempo nesse engarrafamento. E até as entregas, as ambulâncias, a polícia militar, a polícia civil precisa fazer um deslocamento rápido, fica retido nesses engarrafamentos constantes, e que a gente tem trabalhado muito para que a gente define através da duplicação. E o que está no contrato dessa concessão da Eco-Rio Minas, esse trecho da Presidente Dutra, ali do Trevo das Margaridas até a cidade seropédica, esse trecho é o pior trecho para todo o estado do Rio de Janeiro, o trecho que mais engarrafa hoje.
1: Bebeto também avalia que o sistema de pedágio por quilômetro percorrido pode modernizar as rodovias e diminuir retenções provocadas por praças fixas de cobrança. Ele reconhece a preocupação dos moradores com a mudança, mas garante que o modelo é inovador.
4: Transportes.
2: Daniel Almeida, do PCdoB da Bahia, defende a criação do piso salarial para motoristas do transporte coletivo urbano. Para o deputado, esses profissionais desempenham um papel essencial nas cidades. A ideia, segundo ele, é garantir remuneração mais justa e valorização da categoria.
15: Nós estamos propondo que haja um piso de no mínimo R$4.000, agregado a esse piso outras vantagens que os motoristas possam ter, insalubridade e outras vantagens que as convenções coletivas possam estabelecer, mas que a uniformização desse piso no país inteiro vai dar mais equilíbrio para essa profissão, vai dar mais previsibilidade para os próprios empresários.
1: Daniel Almeida argumenta que os motoristas enfrentam jornadas desgastantes, trânsito intenso e o desafio de lidar com milhares de passageiros. Segundo ele, a medida contribui para dar mais previsibilidade nas negociações trabalhistas e na definição dos custos do transporte público nos municípios.
2: Termina agora esta edição especial do Jornal Câmara dos Deputados, produzida e apresentada pela Rádio Câmara de Brasília, em parceria com a Rádio Câmara Joinville, integrante da Rede Câmara de Rádio.
1: Eu agradeço ao Felipe Faria e a toda a equipe da Câmara de Vereadores de Joinville pelo excelente trabalho conjunto.
2: Eu que agradeço à Câmara dos Deputados por esta oportunidade tão especial. Este programa teve trabalhos técnicos de Wellington Teles e apresentação de Felipe Faria e Márcio Aquiles Sardi. Boa noite.
1: Muito boa noite. Parabéns por seu aniversário, Felipe.
2: Obrigado.
1: O Jornal Câmara dos Deputados volta amanhã. Você fica agora com o Minuto do TCU.
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1: Olá, muito boa noite. Seja muito bem-vindo, muito bem-vinda. Eu sou a Alexia Marília e está começando mais uma edição do nosso Resumo TMC. Se você está chegando em casa, pegando a estrada, trabalhando ou simplesmente procurando uma boa companhia no fim do dia, fica por aqui que eu te acompanho até a meia-noite. Nesta segunda-feira, dia 3 de agosto, você confere agora as principais notícias do dia, do mundo da política, da cultura, do entretenimento, com as nossas curiosidades. Inclusive, pode também mandar sua mensagem no nosso WhatsApp, que é o DDD 11 97221 1001. Participe da nossa programação. Vem comigo que eu vou adorar ter a sua companhia. Vamos para os destaques de hoje. Mais 2 minutos, interrompendo rapidamente nossa programação para uma notícia de momento, porque ferroviários das linhas 11 Coral, 12 Safira e 13 Jade da CPTM mantém greve marcada para esta terça-feira, mesmo depois de uma reunião com o governo paulista. Notícia que importa para você que se programa de pegar a CPTM, então, pela manhã. A categoria protesta contra mudanças depois da concessão de linhas à iniciativa privada. A justiça determinou que 80% dos funcionários trabalhem nos horários de pico e 60% nos demais períodos, com multa diária de R$400 mil em caso de descumprimento. Em nota, a CPTM e o governo de São Paulo lamentaram a decisão do Sindicato dos Ferroviários de manter a paralisação. O estado afirma que apresentou proposta de negociação e recorreu à justiça. Qualquer atualização, eu volto aqui no Resumo TMC.
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1: Agora sim, vem você também se informar aqui no nosso Giro TMC. A Polícia Federal investiga pagamentos feitos pela empresária Roberta Lutzinger a Marco Aurélio Santana Ribeiro, que é ex-chefe de gabinete do presidente Lula, conhecido como o careca do INSS. Os valores de dezenas de milhares de reais ainda não têm origem e finalidade esclarecidas. Roberta é citada em investigação sobre fraudes no INSS e nega ter informações sobre o caso. E o presidente da Argentina, Javier Milei, voltou a criticar Lula e chamou o brasileiro de ladrão e corrupto em uma entrevista a um canal do país. Milei também voltou a criticar o ministro Alexandre de Moraes e afirmou que Lula interfere na política regional. E a Polícia Federal pediu ao Supremo Tribunal Federal a abertura de um terceiro inquérito para investigar Fábio Luiz Lula da Silva, o Lulinha, por suspeita de tráfico de influência em contratos com o governo federal. Na semana passada, outros 2 inquéritos já haviam sido autorizados. Um deles apura contratos ligados ao Ministério da Saúde e a Dataprev, enquanto o novo caso envolve uma empresa de tecnologia que mantém contratos milionários com o governo. A defesa de Lulinha nega irregularidades. E a Polícia Federal adiou o depoimento de Valdemar Costa Neto, presidente do PL, que seria realizado nesta segunda-feira. O interrogatório foi adiado a pedido da defesa. Valdemar é investigado por supostas irregularidades na destinação de emendas parlamentares e nega ter participado de qualquer desvio de recursos. E o senador Cleitinho Azevedo anunciou que não será candidato ao governo de Minas Gerais nas eleições deste ano. Segundo o parlamentar, a decisão foi tomada por motivos pessoais. Ele continuará no Senado e deixa de disputar o governo estadual pelo Republicanos. E a Procuradoria Regional Eleitoral de São Paulo pediu à Justiça que negue o registro da candidatura de Ricardo Salles ao Senado. O Ministério Público afirma que o candidato não apresentou toda a documentação exigida pela Justiça Eleitoral. Salles ainda poderá complementar os documentos antes da decisão final do Tribunal Regional Eleitoral de São Paulo. E o ex-senador Álvaro Dias anunciou que não será candidato nas eleições deste ano e afirmou que não teve acordo político para viabilizar uma candidatura de unidade. Em carta aberta, Álvaro disse que não queria provocar divisões no grupo político e que continuará acompanhando a política paranaense, mesmo fora da disputa eleitoral. Falando de caso do Banco Master agora, o depoimento de Augusto Lima, ex-sócio de Daniel Vorcaro no Banco Master, a Polícia Federal foi adiado a pedido da defesa e ainda não tem data nova. Lima é investigado na Operação Compliance Zero, que apura fraudes financeiras e também envolve o senador Jax Wagner. A Polícia Federal investiga ainda a atuação de Lima nas negociações entre o Banco Master e o Banco de Brasília. E o presidente do Supremo Tribunal Federal, o ministro Edson Fachin, afirmou que críticas ao tribunal não representam uma ameaça à instituição e fazem parte do debate democrático. Na retomada dos trabalhos da corte, Fachin defendeu transparência, diálogo com a sociedade e disse que o Supremo precisa conviver com questionamentos sem perder a independência. E o mercado passou a projetar mais um corte de juros pelo Banco Central neste ano, levando a Selic para 13,75% em 2026, segundo o boletim Focus. A pesquisa também mostrou nova queda na previsão de inflação, que passou para 5,03%. A expectativa é de redução da taxa básica já nesta semana, hoje em 14,25% ao ano. E no noticiário internacional, 25 estados americanos entraram na justiça contra as novas tarifas impostas por Donald Trump sobre produtos importados. A ação contesta taxas de até 12,5% sobre mercadorias de 60 parceiros comerciais, incluindo o Brasil e a União Europeia. Os estados alegam que as medidas podem encarecer produtos e prejudicar empresas locais. 10 horas mais 8 minutos.
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1: É, e agora vamos à previsão do tempo para terça-feira. Assim você já termina aí a sua segunda-feira informado se vai fazer frio, calor ou até mesmo se vai chover aí na sua região. Bora lá, começando pela região sul. Alô pro curitibano, porque na terça o dia é nublado, mas o sol aparece de vez em quando e não tem previsão de chuva, viu? Mínima de 13 graus com máxima de 25. Bora para o sudeste, começando por São Paulo. O sol aparece entre nuvens e não chove. Mínima de 15 graus com máxima de 26. Agora no Rio de Janeiro, alô carioca. O sol aparece entre nuvens e não chove. Mínima de 16 graus com máxima de 32. Em Belo Horizonte, o dia começa com sol, mas à tarde as nuvens aparecem. E também não tem previsão de chuva, viu? Mínima de 13 graus com máxima de 27. Centro-Oeste agora, indo para Brasília, olha só. O sol aparece entre nuvens e não tem previsão de chuva. Mínima de 16 graus com máxima de 27. E para fechar com chave de ouro, nossa previsão do tempo. No Nordeste, em Recife, faz sol entre nuvens. E olha só, é bom você garantir seu guarda-chuva, viu? Porque chove rapidamente durante o dia e também à noite. Mínima de 22 graus com máxima de 26. 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
1: É, 10 horas mais 10 minutos. Vamos para o nosso quadro. Trago muitas curiosidades. E olha só, você sabia que alguns pássaros conseguem descobrir parceiros traidores? É, olha só, a infidelidade no mundo animal. Você não ouviu errado, viu? Um estudo feito por cientistas da Universidade de Oslo, na Noruega, mostra que as fêmeas papa-mosca-pretos, um pássaro encontrado por quase toda a Europa, têm a capacidade de captar alterações no canto dos machos que acasalaram recentemente. É, então é como se fosse ver a mensagem ali no WhatsApp, né? Isso falando aí dessa espécie. É um tipo de adaptação que permite às fêmeas selecionarem um parceiro que se dedique exclusivamente na proteção de um único ninho por vez. Então, publicada no dia 1º de julho, na revista científica Ethology, a pesquisa mostrou que boa parte dos pássaros fêmeas da espécie preferem estabelecer relações com machos ainda solteiros, ou seja, aqueles que ainda não estabeleceram o chamado acasalamento polígino, né, que se diz ali na ciência. Então, depois de conquistar a primeira parceira, eles têm o costume de construir ninhos bem distantes para atrair novas fêmeas. Mas parece que esse truque não funciona com todas, viu? Porque os pesquisadores gravaram 17 machos da espécie antes e depois do primeiro acasalamento de uma época de reprodução. Então eles notaram que os cantos dos pássaros cantavam estrofes mais curtas e aumentavam a alternância de sílabas depois de acasalarem e tentarem atrair uma segunda fêmea em um território secundário, como descreve no artigo. Então a Ellen Lamp, uma das autoras desse estudo, disse em entrevista ao Science News, abre aspas, normalmente um macho percorre as sílabas de sua canção de maneira ordenada. Uma ou duas sílabas costumam ser repetidas de uma canção para a seguinte. Mas quando se tornam politerritoriais, fazem isso com muito menos frequência. Então, fecha aspas, diz então uma das autoras do estúdio. Ela explicou que a mudança pode acontecer tanto para alertar machos rivais quanto para afugentar parceiras antigas, diminuindo então as chances do pássaro ser pego traindo, né? Então, para testar se as fêmeas também eram capazes de perceber as mudanças no canto, os pesquisadores reproduziram as gravações dos machos solteiros e comprometidos em viveiros ao ar livre. O resultado foi que 21 das 29 fêmeas visitaram mais vezes o ninho que emitia as gravações de machos solteiros. Então, olha só, pássaros conseguindo identificar companheiros infiéis através do canto. Então, identificando ali, né, os sinais da infidelidade quando, no caso aí, o passarinho vai para outro ninho que não é o da fêmea. E trago mais curiosidades do mundo animal. E você sabia que o parto de baleia jubarte, né, foram registrados em vídeos apenas 3 vezes? Três vezes apenas, pois é. E a mais recente aconteceu no dia 28 de julho, próximo à costa de Nova Gales do Sul, ali na Austrália. E foi o primeiro a ser feito com um drone. O operador de drone, Alexandre Forrest, registrou o momento. Em entrevista à IFL Science, ele afirmou que tinha acabado de trocar as baterias do seu drone quando percebeu um comportamento incomum em uma das fêmeas do grupo de jubartes. Então, ele diz ali, né, a baleia emergiu e momentos depois uma grande nuvem de sangue apareceu. Então ele observou aquela situação, ele disse ter ficado aliviado ao ver um filhote recém-nascido subindo à superfície para respirar pela primeira vez. O homem afirmou que espera que as novas imagens possam ajudar profissionais a entender sobre o nascimento desses animais. Além disso, as imagens poderão servir para a elaboração de artigos científicos e para que os pesquisadores consigam comparar as diferenças entre os partos de cetáceos. Forrest, que no caso é esse operador de drone que registrou o momento, tem experiência em fotografar baleias, sobretudo as jubartes. Então, de fato aí a área dele. Então ele as filma e fotografa quando elas migram ao longo da costa leste da Austrália, entre suas áreas de alimentação na Antártida e seus locais de reprodução em águas mais tropicais. Então, de acordo com a Organização para o Resgate e Pesquisa de Cetáceos na Austrália, o operador filmou os mamíferos a uma distância superior a 100 metros. Mesmo de longe, então ele, né, no caso o Forrest e mais 2 membros da tripulação conseguiram registrar as primeiras horas do filhote. Com direito aos primeiros mergulhos do recém-nascido e até mesmo as primeiras interações com outras jubartes. Então, um momento muito especial, muito lindo da natureza. E como traz aqui, né, inédito, apenas 3 vezes que foi possível fazer então esse registro, né, através de vídeo, no caso aí imagens aéreas, né, de um drone, registrando então esse nascimento que até então não se tinha aí muito registro. E também acaba sendo importante para cientistas conseguirem então descobrir mais sobre a reprodução então das baleias jubarte. Ainda falando de ciência agora, mas agora falando de ciência fora do planeta Terra, né? Porque novas observações de algumas luas e dos anéis de Netuno estão fornecendo evidências de uma catástrofe que aconteceu há bilhões de anos nas imediações do planeta, na qual um intruso do tamanho de Plutão provocou uma verdadeira batalha celestial. Então, pesquisadores utilizaram o telescópio espacial James Webb, da NASA, para examinar a composição de 3 das pequenas luas internas de Netuno, Proteu, Larissa e Galateia, e de seus anéis internos, e detectaram ali minerais argilosos que seria de se esperar encontrar nas profundezas de certos mundos nos confins do Sistema Solar. Esses minerais são ricos em magnésio e existem no planeta Anão Ceres, que orbita no cinturão principal de asteroides entre Marte e Júpiter, além de alguns meteoritos. Então, a cientista planetária Riley Davis, pesquisadora de pós-doutorado da Universidade da Califórnia, em São Diego, e principal autora do estudo publicado na revista Science Advances, afirmou que esses minerais requerem contato prolongado entre água líquida e rocha para se formarem. Então, segundo ela, as luas são muito pequenas e frias para que essa reação química tenha acontecido no local, o que a faz acreditar que a argila veio de outro lugar. Então, ela afirmou que encontrar esse material nas luas internas de Netuno aponta para um evento catastrófico no passado do planeta, que destruiu esses mundos antigos e expôs seus interiores profundos com as pequenas luas e anéis que vemos hoje se formando a partir desses escombros. Então, segundo os pesquisadores, o responsável por esse cataclismo parece ser Tritão, que é a maior lua de Netuno atualmente, né? Então, é muito curioso isso, né? Mais de 99% da massa de todo o sistema de satélites de Netuno é representada por Tritão. Então, para essa pesquisadora, a história das luas de Netuno é um lembrete de que o Sistema Solar tem uma história violenta, para você ver, né, que a partir de observações aí sendo conduzidas por cientistas, ali nas suas minúcias é possível identificar o passado, né, então desses planetas que ainda não conhecemos tanto, né, que a ciência aí trabalha para aprofundar seu conhecimento. Agora, trazendo atualizações aqui deste caso, o Universal Studios se tornou o primeiro estúdio a ultrapassar a marca de $4 bilhões em bilheterias em 2026. Então, olha só, falando, né, dessa marca que foi atingida depois do sucesso de A Odisseia, que é o novo filme do Christopher Nolan, que se aproxima de $1 bilhão depois de 3 semanas em cartaz, filme que está bombando bastante. Os outros filmes que ajudaram o estúdio a superar essa marca são Michael, que é a cinebiografia de Michael Jackson, Super Mario Galaxy, o filme Obsessão e Minions e Monstros. Então, Universal Studios trazendo então esse recorde. E você já assistiu algum desses filmes? Manda aí no nosso WhatsApp, DDD11 972211001. Tá todo mundo falando aí da Odisseia. Você assistiu? Fica aí então a participação, porta aberta para você mandar mensagem para a nossa equipe aqui da TMC. E trago mais curiosidades para falar da continuação de Barbie, o filme. No caso, pode não acontecer, viu? A informação é do The New York Times, que afirmou que a Warner Bros. Tem até o final do ano para fechar um acordo com o elenco principal e a equipe criativa do filme de 2023. Caso isso não aconteça, os direitos do longa retornam para a Mattel, que é a empresa que criou e é dona da marca Barbie, né? Então, segundo a reportagem, o estúdio negocia há meses com Margot Robbie, que fez a Barbie no primeiro filme, Ryan Gosling e a diretora e co-roteirista Greta Gerwig. Então, a proposta inclui participação nos lucros do filme, caso a sequência alcance determinadas metas de bilheteria, repetindo o sucesso do longo original. O CEO da Warner, David Zaslav, teria recusado aprovar o acordo por considerá-lo generoso demais. Já um porta-voz da empresa afirmou que os representantes do elenco rejeitaram uma oferta feita em maio e até agora não apresentaram uma contraproposta. Então, os presidentes da Warner Bros. Pictures confirmaram em um comunicado que as negociações continuam. A nota afirma: temos um acordo de direitos com a Mattel e fizemos uma série de ofertas significativas para finalizar os contratos e produzir o próximo filme da Barbie. Infelizmente, ainda não conseguimos chegar a um consenso, fecha aspas, então, dessa nota que foi divulgada. Então, pode ser que aconteça, no caso, tem bastante vontade aí da Warner Bros. De que tenha continuação, caso não fechem um acordo com os atores. Os direitos autorais voltam então para Mattel, né, que é a empresa que que é a dona da Barbie. Vamos ver se tem então parte 2 aí desse filme que também fez muito sucesso. E agora vamos falar de uma das maiores escritoras brasileiras, falando de Clarice Lispector. O universo dela vai chegar aos cinemas brasileiros no próximo dia 13 de agosto. Então, o filme Rio de Clarice reúne 5 contos da escritora com personagens interpretados por 20 nomes da dramaturgia brasileira. O projeto é estruturado em histórias independentes, com direção de Maria Luísa Aboim, Eunice Gutmann, Nicole Algrante, Tassiana Oliveira e Bárbara Carreine. O roteiro também é assinado por Nicole Algrante, que é sobrinha neta de Clarice, e Tereza Monteiro, que é biógrafa da escritora e uma das maiores pesquisadoras de sua vida e obra. Então, o conto Feliz Aniversário, por exemplo, acompanha ali a tensa comemoração dos 89 anos de Dona Anita. Reunidos mais por obrigação do que por afeto, então os filhos, noras, genros, os netos, né, a família, deixam transparecer ressentimentos e hipocrisias que contrastam fortemente com a atmosfera festiva, ou seja, aquele encontro ali que fica um climão. Então o elenco conta ali com Luiz Cardoso, Lucileia Santos, Madinha, Luiz Otávio Moraes, Ana Chagas, Luiz Ramalho e Eliana Probinski. Então tem também ali Mal-Estar de um Anjo, que traz o personagem Anjo. Então, depois de sair do psicanalista sob forte chuva, ela pega ali um táxi, né? Mas a viagem toma um rumo inesperado quando uma invasora implora por carona. Enfim, muitos contos ali, né? No caso, o filme, ele vai contar, então, pegar esse apanhado de contos da Clarice Lispector e transformar ali, a partir da direção, em pequenas histórias sendo contadas ali, dessa vez no cinema, né? A gente também acompanhou no cinema a Clarice Lispector ali na Hora da Estrela, que também é um clássico da literatura que também virou filme, dessa vez aguardando então o Rio de Clarice, que teria a estreia aí prevista para o dia 13 de agosto. Mais uma curiosidade aqui do nosso quadro, agora 10 horas mais 24 minutos, a atriz Anne Hathaway resgatou vídeos dos bastidores do filme O Diário da Princesa para celebrar os 25 anos do longa, clássico aí dos anos 2000. As imagens compartilhadas no Instagram mostram momentos inéditos da produção, nos quais ela e outros integrantes do elenco e o diretor aparecem em momentos atrás das câmeras. Ela escreveu, abre aspas, 25 anos depois e continua sendo uma das coisas mais mágicas que já aconteceram comigo. Obrigada a todos por amarem O Diário da Princesa, fecha aspas. Então, a atriz também se declarou o diretor do filme, Gary Marshall, que morreu aos 81 anos em 2016. Então, para você que não conhece, né, o filme ali foi oficialmente lançado nos Estados Unidos no dia 3 de agosto de 2001. Mas chegou ao Brasil só em 2002, né? É um clássico aí dos anos 2000. A atriz que interpreta a protagonista, Mia Thermopolis, já foi confirmada no terceiro filme da franquia, que ainda está em fase de desenvolvimento. Nos filmes, ela interpreta uma garota que descobre que é, na verdade, princesa do reino de Genovia. Então, prevista então até aí uma continuação desse longa, sendo comemorado aí, né, na primeira parte de 25 anos aí pela atriz Anne Hathaway. Agora 10 horas mais 25 minutos.
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1: Vamos falar de tecnologia agora, porque a abertura de capital da SpaceX de Elon Musk aconteceu no último dia 12 de junho. E agora, depois de algumas semanas do evento, o nosso colunista, Arthur Igreja, traz as suas considerações sobre o assunto.
2: Na coluna de hoje eu quero repercutir o IPO, a abertura de capital da SpaceX de Elon Musk, que aconteceu no dia 12 de junho. E agora nós já temos algumas semanas aí, podemos falar sobre isso. A ação no curto prazo chegou a subir mais de 50%. Tinha toda uma demanda represada ali por pessoas que não conseguiram, pessoas e empresas que não conseguiram fazer a reserva das ações. Então, essa subida de mais de 50%, uma verdadeira decolagem. E o que aconteceu desde então foi uma queda, não só do valor original, mas a ação, ela ficou 19% abaixo do preço do IPO, sendo considerado um dos piores IPOs de todos os tempos, principalmente pelo tamanho dessa ação, né? Preciso lembrar, temos ali uma junção de vários negócios, né? Não é só um negócio de exploração espacial, mas ali dentro temos também a Starlink, né? Popular provedor de internet, inclusive aqui no Brasil, cresce bastante, e também o negócio da xAI, negócio de inteligência artificial. Então, quer dizer, não estamos falando só de um negócio. E um dos fatores que o mercado analisa é, claro, o que sustenta tudo isso, porque todos são negócios diferentes, complementares em alguma medida, é claro. Para você desenvolver produtos, você tem a inteligência artificial, mas o meu ponto aqui é o seguinte: diferente de outras empresas que estão investindo pesadamente na inteligência artificial, que tem um negócio tradicional de tecnologia, no caso da Alphabet, tem o Google, que é um verdadeiro motor de geração de renda com seus anúncios, a Meta, geradora de receita com as suas redes sociais, a Amazon, com a AWS, nuvem e também, claro, seu negócio de varejo, e a Microsoft com as suas ferramentas de produtividade. No caso da SpaceX, é um pouco diferente. O seu negócio de exploração espacial demanda muitos investimentos, o negócio de inteligência artificial também. E, na verdade, o único negócio ali que é gerador de renda com muita previsibilidade é justamente a Starlink, mas não dá para comparar a escala com essas outras empresas que eu mencionei. Então, são todos os negócios...

0: que demandam não só investimento, mas que são turbulentos. E agora o mercado entra numa zona de tensão, porque a empresa terá que fazer a sua primeira demonstração trimestral de resultados, assim como é normal para qualquer empresa aberta em bolsa. Bom, eu já tinha falado isso na época do IPO, que é um negócio que, no momento que ele foi anunciado, era um negócio com muitas incertezas, só para dar dimensão. Lá no prospecto falava em, por exemplo, data centers no espaço, coisa que nunca foi feita, a instalação de estações de mineração em asteroides, idem, ou seja, pode dar certo? Claro que sim, não é prudente desafiar tudo que já foi feito pelo Elon Musk, mas está longe de ser um caminho linear. E agora também o mercado discute se não pode acontecer no futuro, inclusive até uma junção com os negócios da Tesla, que também tem tido desafios na bolsa, né? Já que a fabricante, se no passado ela já foi sinônimo de carros elétricos, nós sabemos que nesse momento é uma relação completamente diferente. Ela é muito forte em países como Estados Unidos, que tem a proteção contra os carros chineses, mas esse é um mercado que evoluiu drasticamente nos últimos anos. Então, quer dizer, precisamos acompanhar aí de perto o que vai acontecer com todo esse ecossistema do Elon Musk, mas aquela subida meteórica lá de 50% no começo visivelmente não se sustentou, e agora o mercado quer saber, através dos resultados, efetivamente o que ela está entregando. Então essa é a acompanhamento aí da SpaceX pós o seu IPO no dia 12 de julho.
1: Daqui a pouquinho os destaques do mundo da política, 10 horas mais 30 minutos.
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2: 10h34 e a Justiça Eleitoral iniciou uma semana de atividades para demonstrar a lisura e o funcionamento do sistema eletrônico de votação no Brasil. Até domingo, o Tribunal Superior Eleitoral promove ações para aproximar a população das urnas eletrônicas e reforçar a transparência do processo eleitoral. Os detalhes você confere com Leonardo Montel.
3: A primeira atividade foi voltada para estudantes do ensino médio, muitos que vão votar pela primeira vez em outubro. E uma urna eletrônica foi aberta para que os alunos entendessem o funcionamento das máquinas por dentro. Até o próximo domingo, o Tribunal Superior Eleitoral promove atividades em todo o país para mostrar como funciona o processo de votação e apresentar os mecanismos de segurança das urnas eletrônicas. O ministro Nauê de Azevedo estudou aqui no colégio e na abertura da atividade comparou a urna eletrônica brasileira com um volante que deve ser guiado pela população.
4: Eu tenho certeza que não só o nosso futuro, mas o nosso presente está em boas mãos, porque vocês estão aqui e vocês vão conseguir levar adiante a palavra da democracia. Então vocês tenham em mente não apenas a potência que vocês representam, mas a realidade que vocês representam. E que vocês aproveitem para tirar todas as dúvidas de vocês a respeito da urna.
3: Também aluno egresso da escola pública, Rafael Azevedo, coordenador de tecnologia eleitoral do TSE, participou da arquitetura de segurança da urna eletrônica no Brasil e explicou que o voto secreto é um direito que garante isonomia e evita que o eleitor seja coagido na hora de votar.
5: Então não é simplesmente colocar a urna na frente do eleitor, esperar que ela seja captada e está tudo certo. Não, existe todo um cadeamento, desde a apresentação dos padrões fontes, todo um ciclo de transparência que nós chamamos, para que os partidos e demais entidades fiscalizadoras possam aferir que a eleição está legítima.
3: Ainda hoje, às 5h30 da tarde, o tribunal faz uma transmissão ao vivo para apresentar cada peça da urna eletrônica. O TSE também lança a campanha Fato ou Boato Viralizou, criada para combater a desinformação. Na sexta, o TSE promove uma atividade com passantes na rodoviária de Brasília e encerra a programação no domingo, com a corrida pela democracia.
5: Eletrônica aqui no ensino médio, profissionalizante, e justamente pela eletrônica que me fez mexer com a urna eletrônica, participar do projeto dela, ajudar a evoluir o projeto dela.
2: Olha, três dos principais partidos do Centrão não vão apoiar nenhum candidato ao Palácio do Planalto. De Brasília, o Rodrigo Vicente conta todos os detalhes dessas articulações políticas.
6: Pois é, por enquanto, o Progressistas e o União Brasil, que formam a Federação União Progressista, e também o MDB, decidiram pela neutralidade. No caso do MDB, desde 2006, eles não optavam por essa modalidade nas eleições nacionais. O motivo dessa neutralidade é o conflito entre as cúpulas e as alianças locais, o que dificulta, claro, os acordos entre os dirigentes e as bases. O senador Ciro Nogueira, por exemplo, que é candidato à reeleição pelo Piauí, é também o presidente nacional do PP. Mas, no levantamento, só para ter uma ideia da Atlas Meio, divulgada em 21 de julho, Lula lidera no estado do Piauí com folga no primeiro e no segundo turno. No segundo turno, ele registra mais de 70% das intenções de voto.

0: ultrapassa os 50%, o que não permite, claro, ao partido atacar o governo Lula. Bem, até o fim das convenções partidárias, muita discussão vai acontecer. O Centrão vai chegando ao fim dessa etapa, decidido a olhar, na verdade, para a construção das bancadas legislativas, deixando um pouco a eleição nacional de lado.
1: E o Tribunal de Contas da União pode dar um novo prazo para a ANTAC refazer a fiscalização de investimentos no Porto de Santos. A área técnica encontrou falhas na análise e defende que a agência tenha até 120 dias para revisar os cálculos. De Brasília, o Murilo Hernandes explica o caso.
2: A proposta foi apresentada pelos auditores do TCU, depois que a agência reguladora deixou de cumprir uma determinação anterior para verificar se os valores das obras estavam de acordo com os preços do mercado. Segundo o relatório, a ANTAC aprovou investimentos de cerca de 2,5 bilhões de reais, sem contratar uma auditoria independente para conferir os custos apresentados. A própria agência já havia identificado indícios de sobrepreço de até 135% nas compras de equipamentos, mas a análise final ficou restrita aos documentos entregues pela empresa. O processo trata da renovação até 2047 do contrato da Brasil Terminal Portuário, responsável por um dos maiores terminais de contêineres do Porto de Santos. As obras previstas incluem ampliação da estrutura, dragagem e modernização do terminal. Se o plenário do TCU seguir a recomendação da área técnica, a ANTAC terá 4 meses para refazer toda a fiscalização. Caso as irregularidades não sejam corrigidas, o tribunal poderá impedir o reconhecimento dos investimentos e suspender a renovação da concessão.
1: E a Polícia Federal desmarcou o depoimento do presidente do PL, Valdemar Costa Neto, sobre supostas irregularidades na destinação de emendas parlamentares. O repórter Leonardo Montel tem as informações.
3: A pedido dos advogados, o depoimento de Valdemar Costa Neto foi adiado. O interrogatório buscaria esclarecer a participação dele no direcionamento de emendas parlamentares para municípios. Os valores investigados chegam a 119 milhões de reais. No mês passado, o ministro Flávio Dino determinou o bloqueio desse montante nas contas do presidente do PL. Na mesma decisão, também foram bloqueados bens do ex-deputado Eduardo Cunha. A investigação apura também se pessoas sem mandato parlamentar participaram da destinação desse recurso. Pela Constituição, as emendas parlamentares são um instrumento para que deputados e senadores em exercício indiquem recursos do orçamento para atender demandas de estados e municípios. Na prática, eles servem para financiar obras, serviços e políticas públicas consideradas prioritárias nas bases eleitorais dos parlamentares. Mas a forma como esses recursos foram distribuídos e executados tem gerado questionamentos e investigações. A expectativa é que o depoimento ajude a esclarecer qual teria sido a participação de Valdemar Costa Neto na destinação dessas emendas. Até o momento, não foi divulgada uma nova data para o interrogatório.
1: E o governo federal corre para garantir a liberação de recursos e dar continuidade ao programa Reforma Casa Brasil, que pode ser suspenso às vésperas das eleições. O Rafael Felitti explica.
4: Para evitar que o programa Reforma Casa Brasil seja interrompido já em agosto, o governo federal avalia um aporte emergencial. O Ministério das Cidades pediu a liberação de 750 milhões de reais à equipe econômica. O problema central está no fundo que garante os empréstimos, o Fundo Garantidor da Habitação Popular. Segundo a pasta, esse fundo tem recursos para assegurar os financiamentos somente até o fim deste mês. Sem novos recursos, o programa fica inviável nos moldes atuais, justamente em um momento de alta procura por parte das famílias. Lançado em 2025, o Reforma Casa Brasil oferece juros reduzidos para famílias com renda de até R$ 9.600, custearem materiais de construção e serviços de engenharia. O programa é considerado uma das principais vitrines de agenda positiva do governo Lula em pleno ano eleitoral. Até o momento, foram financiados cerca de R$ 3 bilhões em obras. Agora, a decisão sobre a liberação da verba extra depende da análise de riscos jurídicos em ano eleitoral e da disponibilidade da equipe econômica.
1: 10 horas mais 43 minutos e um dos nomes mais experientes do marketing político brasileiro, Lula Guimarães, construiu uma trajetória marcada pela condução de campanhas de diferentes espectros políticos. O jornalista foi responsável pela campanha

0: A vitoriosa de João Dória à Prefeitura de São Paulo em 2016 e comandou o marketing presidencial de Geraldo Alckmin em 2018. Além disso, integrou a estratégia de comunicação de Guilherme Boulos na disputa pela Prefeitura da capital paulista. E para explicar um pouco sobre o atual cenário político, o jornalista e marqueteiro conversou com a TMC. Vamos ouvir.
1: O voto feminino provavelmente vai decidir a eleição. A gente vê que há uma disputa muito grande desses dois candidatos pelo voto feminino. O bolsonarismo tem um voto mais majoritariamente masculino. Essa é uma característica do bolsonarismo. Então, um grande desafio para o eleitor, para a candidatura bolsonarista, não só para o Flávio, mas para as candidaturas bolsonaristas no Brasil todo, conquistar o voto feminino. Até por conta da própria performance que o Bolsonaro tinha, na maneira como ele se comportava, na maneira com a qual era um pouco deselegante, às vezes, até no próprio discurso, o quanto isso desagradou também o público feminino. E é evidente que esse público está muito disputado pelas duas candidaturas. E há uma necessidade, há uma disputa mesmo para poder saber quem consegue garantir esse voto da mulher, especialmente a mulher de baixa renda. Nesse sentido, não é nenhuma surpresa que os dois candidatos tenham trazido mulheres para fazer discursos, mulheres para serem homenageadas, mulheres para poder estar presentes. No caso do Flávio Bolsonaro, há uma dificuldade um pouco adicional, que foi uma briga pública que a Michel Bolsonaro teve com ele. Um desacordo público, não chegou a ser uma briga tão grande, mas um desalinhamento público, vamos chamar assim. E agora, depois eles fizeram uma reconciliação, mas para muitos eleitores, essa conciliação ainda não é tão legítima quanto de trazer o voto que a Michelle Bolsonaro mobiliza. Então, embora os dois tenham levado suas companheiras para as convenções, a Michelle Bolsonaro é uma puxadora de votos bastante importante e essa é uma dificuldade que a campanha bolsonarista tem.
2: Sim. Lula, tudo bem? Muito se fala sobre as costuras políticas das campanhas nos estados. E nas campanhas eleitorais passadas, também um olhar sempre para o Norte e Nordeste pela grande diferença do presidente Lula para as campanhas mais a centro, mais à direita. Quais os estados hoje que você enxerga que vão ser decisivos podem ser decisivos nessa campanha eleitoral nacional?
1: Sim, olha só, o que a gente tem visto é que, mais uma vez, a campanha nacional vai ser decidida principalmente pelos estados do Nordeste, que são os estados que contam, que têm maior peso eleitoral, juntando São Paulo, Rio de Janeiro e Minas Gerais, esses três especialmente, né, excluindo o Espírito Santo aí, mas esses três estados eles têm uma representatividade eleitoral muito significativa, e é muito provável que a disputa seja, a diferença de votos seja, que faça esses estados definirem a eleição, como aconteceu em outras eleições também. A diferença deste ano para a eleição de 2022, se a gente for comparar os votos do presidente, ex-presidente Bolsonaro, com a intenção de voto do Flávio Bolsonaro, a gente vê que nesses três estados houve uma vantagem, está havendo uma pequena vantagem favorável ao presidente Lula. Essa diferença foi grande no Rio de Janeiro e está diminuída agora. Essa diferença também foi grande no estado de São Paulo e agora nessa disputa, pelo que as pesquisas mostram, é uma diferença menor. E o mesmo cenário se dá em Minas Gerais, onde a diferença foi quase empate e agora ela tem uma diferença um pouquinho favorável ao presidente Lula. Então, esses três estados, é provável que eles sejam os estados que definirão mesmo essa definirão a eleição, porque, como todos já falamos, já sabemos, e vocês têm comentado com frequência, essa eleição vai ser decidida por uma diferença muito pequena de votos, talvez por 1-2% dos votos. Então, é provável que esses estados façam realmente a diferença, porque, se a gente for fazer uma análise geral, a gente vê que os estados do Nordeste existe uma vantagem significativa do presidente Lula e uma diferença significativa, uma vantagem para o Flávio Bolsonaro dos estados do Sul, especialmente Paraná, Santa Catarina e Rio Grande do Sul, com um equilíbrio maior, mas Paraná e Santa Catarina com uma vantagem competitiva bastante forte, juntando com os estados do Centro-Oeste para o Flávio Bolsonaro.
3: Lula, lá, na estratégia de um candidato, você quer emendar com essa resposta, Alvarez? Que daí eu começo, vou fazer uma pergunta
4: sobre
3: outra coisa.
4: Vai fundo, depois eu falo.
3: E eu trazer uma coisa, Lula, que a gente traz sempre aqui no Link TMC, que é a falta de proposta de um projeto de país da maioria dos partidos, dos candidatos, enfim, né? É, na estratégia, na real mesmo, quando a gente precisa de voto, precisa realmente pegar o voto, o que funciona mais mesmo, hoje em dia? Se isso mudou ou não, sempre foi assim. Atacar o outro candidato, se defender mais ou focar nas propostas? O que vocês veem aí nos anos, a tendência nesse caso?
1: Olha só, diante da super polarização que o Brasil se meteu depois das eleições de 2018, a gente não dá, é até difícil dizer qual a estratégia que é mais eficaz. Porque os candidatos, eles se atacam muito, eles se defendem, e o que a gente não tem muita proposta, porque de fato as propostas às vezes são um pouco parecidas, com exceção das propostas um pouco mais radicalizadas do campo da direita, mais focadas, por exemplo, em segurança pública, combate à violência, que é uma política que tem uma diferença bastante assimétrica entre as propostas da esquerda. Com exceção dessas, as propostas algumas vezes se assemelham. Talvez uma outra diferença também seja quando se encara as propostas econômicas, né? Um pouco do controle de gastos na esquerda, um governo um pouco mais liberal e um governo mais protecionista no sentido de programas sociais da esquerda. Mas, nesse sentido, campanhas que se atacam muito, campanhas que atacam muito, elas acabam trazendo tradicionalmente um desgaste. O eleitor não gosta muito daquela campanha que é suja, que faz ataques muito de baixo nível, vamos chamar assim. Embora isso tenha sido evitado nos grandes veículos de comunicação, na propaganda do horário eleitoral gratuito. Agora, quando se trata de redes sociais, de fato, não dá para controlar, porque não são só os candidatos que veiculam a propaganda, mas apoiadores, influenciadores, por meio desses outros, as campanhas acabam sendo muito agressivas. Mas, evidentemente, o que é melhor para o eleitor é que a campanha seja mais propositiva, mas nem sempre isso é possível. Então, esse ano, acho que a gente vai repetir o que aconteceu na campanha de 22, que a gente viu ali uma temperatura muito alta entre, na época, o ex-presidente Bolsonaro e o atual presidente Lula. É provável que essa temperatura seja alta também em ataques nessa campanha deste ano.
4: Lula, a gente está vendo, a campanha está só começando, como você disse, a temperatura vai subir muito ainda. Você, com a sua experiência de ter feito muitas campanhas, o que é que você poderia dizer que você está enxergando que vai ser o caminho que Flávio Bolsonaro vai usar para esquentar e pegar pesado na campanha dele, e qual vai ser o caminho que o Lula vai seguir? A gente está vendo o Flávio fazendo vídeos em que ele parece o Tom Cruise no Top Gun, se colocando como um herói que vai salvar o Brasil. O Lula está gastando dinheiro a rodo aí com programas que estão trazendo mais gente, mais populares, para trazer o povo, e o Lula quer ganhar no primeiro turno. Então, o que você acha que vai ser a estratégia principal do Lula e a estratégia principal do Flávio para ganhar essa eleição?
1: Acho que a estratégia... Essa pergunta é ótima, Rodrigo, porque é difícil a gente cravar qual será a estratégia, mas pensando aqui na experiência de outras campanhas, é muito provável que o ex-presidente Lula, ele utilize dá um pouco do sentimento do medo que pode acontecer com uma gestão do Flávio Bolsonaro. Para falar a verdade, por exemplo, tanto economistas quanto, enfim, grandes setores da sociedade já conseguem prever como será o governo do Lula, o próximo governo. Quer dizer, com dificuldades do Congresso, porque a direita tem uma tendência de eleger um grande número de senadores e deputados, então uma dificuldade do governo federal de aprovar projetos e ter continuidade no seu projeto de governo. Por outro lado, a gente, embora saiba dessa dificuldade que o presidente Lula terá, uma gestão do Flávio Bolsonaro, ela representa um enorme risco. Ninguém sabe para onde vai a economia, ninguém sabe para onde pode ir os gastos públicos, e ninguém sabe mais ou menos que equipe ele vai ter. A gente viu o presidente, o ex-presidente Bolsonaro fazendo montando um ministério que foi catastrófico, né? Vários ministros da saúde, um menos preparado do que o outro, diversos ministros da educação, um menos preparado do que o outro, uma condução da economia do Paulo Guedes, que apesar da pandemia, que de fato trouxe um desastre para gestões no mundo inteiro, mas foi uma gestão também que decepcionou talvez os apoiadores que esperavam dele um governo mais liberal, até porque exagerou nos gastos públicos, tentando até uma reeleição. Então, existe uma surpresa, ninguém tem muita ideia de para onde pode ir o Brasil com uma gestão do Flávio Bolsonaro.
0: E as autoridades do Rio de Janeiro calculam que deram um prejuízo de quase de 700 mil reais em uma das etapas do programa Tolerância Zero, que combate o comércio irregular nas praias cariocas. Os ambulantes eram obrigados a pagar taxas a facções criminosas para trabalhar. Quem explica essa história é o Rafael Alves.
5: O programa Tolerância Zero, criado para combater a exploração irregular do comércio nas praias do Rio, vai ser ampliado e vai passar a atuar também nas ruas internas da Zona Sul a partir da próxima quarta-feira. A expansão ocorre após ataques que, segundo as autoridades, foram promovidos pelo crime organizado em represália às ações dos agentes públicos. A Prefeitura e as Forças de Segurança do Estado atribuem os recentes arrastões, a depredação de ônibus e o ataque a uma viatura da Secretaria Municipal de Ordem Pública à reação de grupos criminosos. No caso da viatura, 3 suspeitos tiveram a prisão decretada pela Justiça e 2 já foram presos. O secretário estadual de Segurança Pública, Vitor Santos, classificou a ofensiva como coordenada e afirmou que não vai recuar na execução do programa.
6: Essa ação não foi uma ação planejada e coordenada pelo crime organizado. Os presos confessaram, né, que foram recrutados para essa missão de tacar fogo na viatura, receberam valores para isso, ou seja, o crime organizado tentando de alguma maneira fazer com que as forças de segurança e a prefeitura parassem ou freassem esse programa de tolerância zero, que a gente não vai admitir. O trabalho vai continuar.
5: O prefeito Eduardo Cavalieri disse que a prefeitura já identificou outras áreas de atuação do crime organizado e afirmou que o Tolerância Zero vai ser levado para outras regiões da cidade.
7: Essa atuação não vai ficar restrita ao perímetro da Orla do Leme, Avenida Nia Maia. A gente vai, depois de consolidar a ocupação, depois de consolidar a recuperação das áreas públicas que vinham sendo exploradas ilegalmente como braço econômico do crime organizado, nesse perímetro, a gente vai avançar para outras regiões da cidade.
5: Segundo a Prefeitura, a segunda fase da operação, voltada ao combate de depósitos clandestinos, provocou um prejuízo estimado em R$ 665 mil reais ao crime organizado. Com reforço no efetivo, a nova etapa vai ter foco no combate a roubos, furtos e arrastões, além de proteção ao transporte público e do ordenamento na Zona Sul.
0: E a Polícia Rodoviária Federal apreendeu ampolas de um medicamento emagrecedor sem receita médica no carro oficial de 2 vereadoras de município da região metropolitana de Curitiba. As informações você confere agora com Isabela Miranda.
8: A Câmara Municipal de Contenda pagou cerca de R$ 4.200 para que as vereadoras flagradas com emagrecedores ilegais viajassem até Foz do Iguaçu com o carro oficial do Legislativo. Alexandra Maria dos Santos Lima, conhecida como Índia, e Vanessa Cristina Pátula da Silveira voltavam do Paraguai com os medicamentos escondidos, entre outros pertences, no porta-malas do veículo. De acordo com o portal da Transparência da Câmara, cada parlamentar recebeu R$ 2.123 para uma diária em Foz, com a justificativa de realizar visitas técnicas com o objetivo de viabilizar recursos para o município. Segundo a Polícia Rodoviária Federal, as 4 ampolas à base de tirzepatida eram ilegais e não tinham receita médica. A abordagem aconteceu na última sexta-feira, no início da tarde, no município de Irati, no centro-sul do Paraná. A mercadoria foi retida e encaminhada à Receita Federal. As 2 vereadoras foram liberadas. Uma delas, que dirigia o veículo, foi enquadrada pelo crime de contrabando. Em nota, o presidente da Câmara, o vereador Marcos Tinda da Silva, esclareceu que não autorizou a utilização do veículo oficial do Legislativo para, abre aspas, fins particulares, compras pessoais ou qualquer atividade que não esteja estritamente vinculada ao interesse público e ao exercício da atividade parlamentar, fecha aspas. Ainda conforme o presidente, a Câmara está, abre aspas novamente, à disposição das autoridades para fornecer todas as informações e documentos necessários à completa apuração dos fatos. candidatos. Fecha aspas. A TMC Paraná tentou contato com as vereadoras, mas não obteve retorno de Vanessa até o fechamento desta reportagem. Alexandra, conhecida como Índia, se manifestou por meio de nota nas redes sociais. Ela afirmou que a viagem teve finalidade exclusiva para a realização de uma visita institucional na Itaipu Binacional. A parlamentar ainda argumenta que, abre aspas, não transportava qualquer medicamento ou outro item de origem estrangeira sem a devida regularização, não tendo sido encontrado qualquer produto de natureza irregular em sua bagagem. Fecha aspas.
0: E daqui a pouquinho você confere o primeiro episódio da nossa série especial do Dia dos Pais. Agora, 10 horas mais 59 minutos.
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0: TMC. 11 horas em ponto. Vem você também se informar no nosso Giro TMC. A Polícia Federal investiga pagamentos feitos pela empresária Roberta Luxinger a Marco Aurélio Santana Ribeiro, ex-chefe de gabinete do presidente Lula e conhecido também como Careca do INSS. Os valores de dezenas de milhares de reais ainda não têm origem e finalidade esclarecidas. Roberta é citada em investigações sobre fraudes no INSS e nega ter informações sobre o caso. E o presidente da Argentina, Javier Milei, voltou a criticar Lula e chamou o brasileiro de ladrão e corrupto em uma entrevista a um canal do país. Milei também voltou a criticar o ministro Alexandre de Moraes e afirmou que Lula interfere na política regional. E a Polícia Federal pediu ao Supremo Tribunal Federal a abertura de um terceiro inquérito para investigar Fábio Luiz Lula da Silva, o Lulinha, por suspeita de tráfico de influência em contratos com o governo federal. Na semana passada, outros dois inquéritos já haviam sido autorizados. Um deles apura contratos ligados ao Ministério da Saúde e a Dataprev, enquanto o novo caso envolve uma empresa de tecnologia que mantém contratos milionários com o governo. A defesa de Lulinha nega irregularidades. E a Polícia Federal adiou o depoimento de Valdemar Costa Neto, presidente do PL, que seria realizado nesta segunda-feira. O interrogatório foi adiado a pedido da defesa. Valdemar, vale lembrar, é investigado por supostas irregularidades na destinação de emendas parlamentares e nega ter participado de qualquer desvio de recursos. E o senador Cleitinho Azevedo anunciou que não será candidato ao governo de Minas Gerais nas eleições. Segundo o parlamentar, a decisão foi tomada por motivos pessoais. Ele continuará no Senado e deixa de disputar o governo estadual pelo Republicanos. E a Procuradoria Regional Eleitoral de São Paulo pediu à Justiça que negue o registro da candidatura de Ricardo Salles ao Senado. O Ministério Público afirma que o candidato não apresentou toda a documentação exigida pela Justiça Eleitoral. Salles ainda poderá complementar os documentos antes da decisão final do Tribunal Regional Eleitoral de São Paulo. E o ex-senador Álvaro Dias anunciou que não será candidato nas eleições deste ano e afirmou que não houve acordo político para viabilizar uma candidatura da unidade. Em carta aberta, Álvaro disse que não queria provocar divisões no grupo político e que continuará acompanhando a política paranaense, mesmo fora da disputa eleitoral. E o depoimento de Augusto Lima, ex-sócio de Daniel Vorcaro no Banco Master, à Polícia Federal foi adiado a pedido da defesa e ainda não tem data nova prevista. Lima é investigado na Operação Compliance Zero, que apura fraudes financeiras, e também envolve o senador Jax Wagner. A Polícia Federal investiga ainda a atuação de Lima nas negociações entre o Banco Master e o Banco de Brasília. E o presidente do Supremo Tribunal Federal, o ministro Edson Fachin, afirmou que críticas ao tribunal não representam uma ameaça à instituição e fazem parte do debate democrático. Na retomada dos trabalhos da corte, Fachin defendeu transparência, diálogo com a sociedade e disse que o Supremo precisa conviver com questionamentos sem perder a independência. E o mercado passou a projetar mais um corte de juros pelo Banco Central neste ano, levando a Selic para 13,75% em 2026, segundo o Boletim Focus. A pesquisa também mostrou nova queda na previsão de inflação, que passou para 5,03%. A expectativa é de redução da taxa básica já nesta semana, hoje em 14,25% ao ano. Agora no noticiário internacional, 25 estados americanos entraram na justiça contra as novas tarifas impostas por Donald Trump sobre produtos importados. A ação contesta taxas de até 12,5% sobre mercadorias de 60 parceiros comerciais, incluindo o Brasil e União Europeia. Os estados alegam que as medidas podem encarecer produtos e prejudicar empresas locais. 11 horas mais 5 minutos.
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0: Informação de momento, ainda falando sobre a greve da CPTM em São Paulo, uma atualização: o Sindicato dos Trabalhadores em Empresas Ferroviárias da Zona Central do Brasil confirmou a greve mais uma vez. Em nota, o sindicato afirmou que, abre aspas, a paralisação ocorre porque, mesmo após a reunião realizada nesta segunda-feira com representantes do governo do estado e sindicato, não houve garantia formal de manutenção dos empregos dos trabalhadores da CPTM diante do processo de concessão das linhas ferroviárias. Fecha aspas, então, de acordo com esta nota divulgada. O comunicado afirmou que a categoria decidiu manter a greve como uma forma de defender os postos de trabalho e o futuro de milhares de famílias. A nota ainda diz que, desde o início das discussões, o sindicato buscou todas as alternativas de negociação, apresentando propostas e demonstrando disposição para o diálogo. No entanto, até o momento, não houve compromisso formal que assegure o futuro dos milhares de ferroviários e de suas famílias. Qualquer atualização a gente traz aqui no Resumo TMC, 11 horas mais 6 minutos. E olha, a partir de hoje vamos exibir uma série especial para o Dia dos Pais. O ato de adotar é uma ação que envolve processos delicados, desde a parte familiar na conversa entre o casal, quanto nas análises que são feitas por proteção às crianças. É todo um processo. Pois bem, no Brasil, 36 mil meninos e meninas aguardam por um lar. E nesse primeiro episódio, nós vamos conhecer a história de uma adoção que foi uma verdadeira gestação para eles. O Ailan Bernardo conta a história de Paulo Canevari, o pai adotivo da Ana Júlia.
15: Hoje a Ana Júlia tem 17 anos e ela aparece nas fotos como uma garota sorridente e alegre nos passeios em família. Foi adotada com quase um ano de vida pelo Paulo Canevari e a Germane Cardoso. Depois de 4 anos de casados, eles decidiram que era hora de aumentar a família. E depois de um ano tentando da maneira convencional, decidiram adotar. Foi aí que eles deram entrada na documentação e nos questionários necessários no Fórum João Mendes, como explica o próprio Paulo. Vamos ouvir.
16: E preenchemos aquela ficha conversando bastante e não nos preocupamos em colocar nenhum tipo de filtro, de restrição em relação a quem seria adotado, nem a sexo, nem a idade, nem a cor, porque a gente achava que o que estava preparado aí pelo destino, por Deus, para a gente, seria a melhor escolha, né?
15: É aí que acontece a primeira coincidência. Eles deram entrada no Cadastro Nacional de Adoção no mesmo dia do nascimento da Ana Júlia. E 9 meses depois, o mesmo tempo de uma gestação, eles receberam a notícia de que tinha uma criança para eles. E foram até o local, onde tiveram o primeiro encontro, o qual foi tão marcante que ele lembra em detalhes até hoje.
16: E aí a Judesse, era uma casa sobrado, a gente estava nos fundos da casa, aí a Judesse toda linda, num vestidinho vermelho, num elástico na cabeça, assim, uma princesa. E a interação dela comigo foi um pouco preocupante, né? Por quê? Porque ela me olhava e ficava com uma cara meio sisuda, assim, tipo, quem que é esse cara aí? Que esse cara tá fazendo aqui? Depois eu até fui entender por quê, né? Porque a Ju tava num abrigo mantido só por mulheres, até a motorista do carro que leva as crianças pra vacinar e pra UPA era mulher.
15: Os pais disseram que se apaixonaram logo de cara. O nome dela era Júlia. Eles acrescentaram Ana e levaram ela para casa no mesmo dia em que conheceram. A mãe conseguiu licença maternidade. Ele conta que depois de um primeiro momento a sós com a Ana, a ficha caiu de que era hora de assumir a responsabilidade de ser um bom pai. A partir dali, eles começaram uma nova vida, com mudanças positivas, tanto para a filha quanto para ele.
16: O momento que eu virei pai realmente, que caiu a minha ficha, foi nesse segundo dia. Tenho certeza que eu falei, caraca, cara, agora eu tenho que cuidar de uma vida, de uma preciosidade muito melhor do que eu cuido de mim. Faço o que eu amo e tenho a melhor família do mundo. Então eu posso dizer que eu sou um cara muito sortudo e que adotar é um ato de amor. Querer constituir família e, de novo, eu tenho a melhor família do mundo.
0: Muito bonita essa reportagem. Você acompanha essa série aqui na nossa programação da TMC. Esse foi o primeiro episódio. Bom, mudando de assunto agora, falando de vacinação. Importante, hein? A Prefeitura de São Paulo iniciou, nessa segunda-feira, ou seja, hoje, 2 campanhas de vacinação simultâneas em toda a capital. E você confere os detalhes com o nosso repórter Ricardo Spárvoli.
17: A ação reúne a campanha de multivacinação 2026, voltada para crianças e adolescentes menores de 15 anos, além de uma estratégia específica de intensificação contra o sarampo, ampliada para pessoas de 6 meses até 59 anos. As duas iniciativas seguem até o dia 1º de setembro e tem como objetivo aumentar a cobertura vacinal e evitar a circulação de doenças. Quem explica é a assessora técnica do Programa Municipal de Imunizações, Simone Guimarães Garcia.
18: Então, a prefeitura adotou, né, as duas campanhas ao mesmo tempo, que são campanhas distintas, porém muito importantes. A campanha de multivacinação, que é para crianças menores de 15 anos, inicia hoje, dia 3 de agosto, e vai até dia 1º de setembro, com o dia D de multivacinação, que é o dia que todas as unidades básicas de saúde também vão estar abertas. E a campanha que também a gente inicia hoje, que é a campanha indiscriminada contra o sarampo, que será para a população de 6 meses até 59 anos.
17: Sobre o sarampo, a campanha foi adotada depois da confirmação de casos recentes da doença aqui na capital paulista. A importância da imunização nesse momento é conter a circulação do vírus. As vacinas estão disponíveis em todas as unidades básicas de saúde aqui da cidade, que funcionam das 7 da manhã até as 7 da noite, de segunda a sexta-feira. E para se vacinar é muito simples, basta comparecer em uma dessas UBSs com um documento com foto. Para crianças e adolescentes, basta o documento com foto e a carteirinha de vacinação.
0: E olha, existe hoje um remédio injetável que evita o HIV com uma eficácia perto de 100%. Tomado uma vez a cada 6 meses, e mesmo assim a ONU está preocupada, viu? Porque um novo relatório da UNAIDS mostra que o mundo pode estar adiante de um retrocesso na luta contra a AIDS. O motivo não é falta de ciência, viu? É falta de dinheiro e também de acesso. Cortes no financiamento internacional e menos serviços de prevenção ameaçam décadas de avanço, mesmo com as mortes e as novas infecções nos menores números em 30 anos. Para atender melhor esses dados, a TMC conversou com o Renato Kifuri, que é médico infectologista e vice-presidente da Sociedade Brasileira de Imunizações. Vamos ouvir.
19: Sem dúvida, os números do HIV e AIDS no Brasil vêm caminhando numa média histórica de redução. Embora haja um pequeno incremento, a gente tem que sempre olhar, Mayara, para o número de testes que a gente faz. A gente tem testado muito mais e encontrado cada vez menos, ou seja, apesar de um discreto aumento do registro de número de casos nos últimos anos, a gente vem numa tendência de queda, especialmente nos últimos 15 ou 10 anos. Claro que não é uma queda tão importante, países que tinham aí incidência, como países africanos, como o Quênia, que tinha mais da metade da população infectada, reduziram em 80%. A gente não tem mais essa pretensão de redução tão grande assim, mas a gente precisa caminhar, sem dúvida, para melhorar esses números que ainda merecem toda a nossa atenção e nosso cuidado. Na prevenção, no diagnóstico, e no tratamento. São esses três pilares que fazem com que a gente controle a epidemia do HIV. Em relação aos testes diagnósticos, como eu falei, a gente vem incrementando o número de pessoas testadas, isso é bom. Nós, por exemplo, com esses testes praticamente eliminamos a transmissão vertical, ou seja, da mãe para o filho. A gente tinha no passado muitas crianças que nasciam infectadas de suas mães, que tinham HIV e não testavam, não tratavam. Essas crianças já nasciam, né? A gente tinha o binômio contaminado, a mãe e o filho. Hoje a gente praticamente, o AIDS pediátrico, o HIV pediátrico, ele desapareceu no nosso país. A gente conseguiu eliminar esse tipo de transmissão graças à testagem, graças ao reconhecimento e, claro, o tratamento dessa gestante. E você tocou num ponto muito importante. Ao disponibilizar medicamentos que hoje fazem com que as pessoas que vivem com HIV e AIDS não tenham mais transmissão, não tenham mais sintomas, elas negativam a sua carga viral, que nós chamamos, ou seja, não são nem mais transmissoras, isso traz essas pessoas para um outro patamar de convivência, o que é ótimo em termos sociais, em termos até de preconceito, você tem uma vida normal desses indivíduos e claro que acaba relaxando muitas vezes as medidas de prevenção. Então essa comunicação precisa continuar sendo bastante enfática e agregando essas estratégias de tratamento, de prevenção, né, através dos medicamentos novos agora que estão sendo licenciados, o chamado PrEP, né, profilaxia pré-exposição, e acabando sempre, ou reduzindo sempre o preconceito e os mitos que tem relacionados ainda ao HIV.
4: Dr. Kfouri, Rodrigo Alvarez aqui. É correta a informação de que na América Latina vem aumentando o número de casos, o número de infecções por HIV? E se isso é fato, tem algum risco de volta de uma epidemia?
19: Olha, os relatórios das Nações Unidas, né, que tem sido divulgado agora, a gente tem um aumento, né, de novas infecções, mas elas estão no menor nível nos últimos 30 anos que a gente pode lembrar de tempos atrás, né? Aqui nas Américas, por exemplo, a gente tem dados tanto dos Estados Unidos quanto aqui da América do Sul, que a gente tem redução, 2030, a meta da OMS e da UNAIDS seria chegar em 40 milhões de pessoas em tratamento, 20 milhões de pessoas com prevenção a antirretrovirais, ou seja, a profilaxia pré-exposição, e outras metas, né, que nós estamos falando aí em termos de redução de preconceito e de discriminação nesse mundo. Mas quando a gente olha para os números de uma maneira geral das Américas aqui, a gente tem uma redução de casos de mortes, né? Isso é um dado importante, é um número importante, aumento dos testes diagnósticos, mas ainda assim um aumento de registro de número de casos. Então, acho que a sua pergunta em relação a risco de nova epidemia, eu acho que não. Acho que a tendência nossa de global, e aqui nas Américas não é diferente, é de cada vez testar mais, cada vez reconhecer aqueles que a gente ainda não reconhecia. Isso provoca um falso, vamos dizer, percepção de aumento de casos. Na verdade, a gente só está capturando agora diagnósticos que a gente não fazia e inserindo esses indivíduos dentro do sistema de tratamento e de prevenção. Então, os números oscilam um pouco aqui nas Américas, para cima ou para baixo, de um ano para outro, mas é muito mais fruto do aumento do diagnóstico do que um descontrole da epidemia, ao meu ver. Mas a gente precisa estar sempre monitorando esses dados e esse risco é real. A gente precisa estar sempre trabalhando nos pilares da prevenção, do reconhecimento, do diagnóstico e do tratamento.
20: Doutor Kfouri, uma pergunta que já deve ter sido feita muitas vezes para o senhor. A gente tem há muitos anos a vacina contra o HPV, mas a vacina contra o HIV não. Por que que é tão difícil os cientistas conseguirem chegar a essa vacina? E qual é a diferença? Eu estava pesquisando aqui, porque eu sempre escuto falar de prevenção, que tem um remédio para prevenir, profilaxia pré-exposição, remédios de longa duração, injeções de longa duração, como Lenacapavir. Qual seria a diferença desses remédios de prevenção para uma vacina propriamente dita?
19: Perfeito, ótima pergunta, né? A vacina, como a gente tem para diversas doenças, desde a gripe até o HPV, as meningites, são vacinas, são produtos que conseguem imitar o comportamento do vírus, enganar o nosso sistema imune, enganar no bom sentido, e fazer com que a gente produza anticorpos e permaneça com esses anticorpos. É importante que esses anticorpos sejam duradouros, para que quando de fato nós nos expusermos ao vírus, qualquer um deles, a gente já tem esses anticorpos prontos, nosso sistema imune construído, uma imunidade que não permita evitar a infecção, ou se acontecer de forma muito, muito mais leve. Então, esse é o princípio da vacina, a gente estimular o nosso sistema imunológico a produzir anticorpos e permanecer com eles para defesa futura na exposição. Os medicamentos pré-exposição, eles têm uma duração que é o período de circulação daquele produto médico, daquele medicamento no nosso organismo. Então, esses medicamentos que a gente chama de PrEP, ou profilaxia pré-exposição, então, se eu me exponho com facilidade, eu sou um trabalhador sexual, ou eu tenho múltiplos parceiros, eu rejeito o uso de camisinha, existe uma saída para essa população, que é o uso desses medicamentos que evitam que eles, tomados de maneira, aí vocês têm várias formas, de maneiras, vamos dizer, espontâneas para ocasionais, para um evento, para um fim de semana, ou para um consumo eventual, para uma oportunidade de sexo desprotegido. Ou para aqueles que podem tomar ou que se expõem com mais frequência e, portanto, comprimidos orais mensais, que mantém o tempo todo protegido. E agora, mais recentemente, a injetável, que dura até 6 meses essa proteção. São avanços enormes, não é vacina, não está produzindo anticorpos, mas esses níveis que esses medicamentos alcançam são extremamente altos, ou seja, o que se mostrou foi uma eficácia elevadíssima em termos de prevenção do vírus nos indivíduos que se expõem e estão em uso desse medicamento. Claro que são medicamentos que são liberados aí de acordo com a idade, de acordo com a dose, de acordo com o indivíduo, não é comprar na farmácia e sair tomando qualquer medicamento, mas é importante que essas medicações façam parte de estratégias de prevenção do HIV, junto com o preservativo, junto com a informação. E lembrar que o preservativo nunca deve ser abandonado, né, Rodrigo? A gente sabe existem diversas outras infecções sexuais transmissíveis sexualmente, né? A sífilis, a gonorreia. Então, não é prevenção só do HIV, mas clamídia, sífilis, gonorreia, HPV, diversas outras infecções sexualmente transmissíveis são preveníveis através do uso do preservativo. Então, é uma estratégia a mais para o controle do HIV, mas jamais substitui o uso da camisinha.
3: Perfeita colocação, acho que esse recado que fica, né? As pessoas acham que preservativo é só, entre aspas, para prevenir HIV. Não, a gente tem inclusive várias doenças que estão voltando com o tempo porque as pessoas estão deixando de usar. Então fica muito, né, doutor? A gente tem visto o crescimento de casos de gonorreia, sífilis especialmente, né? Justamente porque as
19: pessoas sífilis na gestação, né, Maiara? Sífilis na gestação, acometendo bebês com sífilis congênita. A gente tem visto números assustadores em relação à sífilis, uma doença que foi controlada há muito tempo e que tem voltado de forma muito importante aqui no nosso país e em todo o mundo.
0: 11 horas mais 22 minutos.
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0: Agora vamos desacelerando a nossa programação para falar agora de teatro, porque a atriz Cláudia Raia começa nesse mês a turnê nacional com o espetáculo Tarsila, a Brasileira, sobre a vida da artista. O musical chegará nas principais capitais do país, como Rio de Janeiro, BH, Curitiba, Recife, Porto Alegre e Salvador, além de voltar aos palcos paulistanos em janeiro do ano que vem. A nossa apresentadora Estela Ribeiro acompanhou uma tarde de ensaios e conversou com o elenco sobre os ícones do modernismo no Brasil. Vamos acompanhar.
1: Ela nunca foi propriamente dita feminista, mas se a gente for traçar um paralelo, a gente consegue ver muita coisa que ela conquistou para muitas mulheres hoje em dia.
2: Com certeza, eu acho que se não houvesse Tarsila, mulheres como Tarsila, nós não estaríamos aqui. Como é que você considera uma pessoa feminista? Com todas as atitudes dela, uma mulher que se separou em 1913, porque ela foi massacrada por todas as atitudes que ela tomava. Imagina, ser mulher e artista em 1920. Ela se tornou uma artista depois dos 30, que também tinha o etarismo. Então era tudo junto, imagina. Uma mulher artista mais velha. Ela traz o legado dela e a gente carrega com a gente a história dela. Duas coisas que eu acho que a gente tem em comum. A força da realização, que é uma coisa bem característica de nós duas, e não largar de mão o propósito dela. Ela queria ser a pintora da terra dela, a pintora da gente dela. E eu, no meu propósito com o teatro musical, desde o começo, né, sabendo que esse gênero ia vingar, o trabalho pelas mulheres que eu faço, pelas menopausadas, pela liberdade feminina, pelo prazer feminino. Então tudo isso eu acho que é muito parecido com ela. E é aí que eu me agarro para conseguir fazer essa personagem.
1: Jarbas Homem de Melo, Oswald de Andrade. Isso. A sua relação com a Cláudia, a gente percebe de todos os ângulos, e até vocês expõem isso na mídia, é uma relação de muita parceria. A gente vê vocês dois apoiando um ao outro. Você acha que essa relação é parecida com a do Oswald e a da Tarsila? Tinha essa admiração e essa parceria?
22: Eu acho que sim, eu acho que tem uma simbiose aí. Acho que dá uma imitada a vida real com o espetáculo. Porque foi realmente a fase mais profícua dos dois, né? E eu acho que a minha parceria com a Cláudia, desde que a gente começou essa relação lá em 2011, eu acho que também deu uma explodida, assim, né? Na nossa relação e na nossa parceria e na arte também. Eu acho que as melhores coisas que a gente fez, eu acho que foi nessa fase também. Então eu acho que tem uma simbiose aí.
1: Porque a gente vê os áudios, tem até uma cena ali onde ele mostra uns ciúmes, né? Porque a Tarsila ficou muito conhecida e muito assediada por grandes artistas na Europa. A gente tem ali a cena do ciúme. Você acha que em algum lugar esse ciúme passa por um recalquezinho de ver uma mulher brilhando, especialmente naquela época onde a sociedade era ainda mais machista do que é agora?
22: Ah, com certeza passa por aí, sim. E a Tarsila era uma mulher muito bonita, muito desejada por todos, uma mulher muito elegante, né, com finos tratos e tal, e uma artista maravilhosa que foi reconhecida lá fora antes de ser reconhecida aqui, né, na França, antes de ser reconhecida no Brasil. Mas com certeza passa por esse machismo, por essa propriedade, né, que ele achava que tinha sobre ela.
1: Ivan Parente, que é Menotti Del Picchia e...
23: Menotti Del Picchia, Cocteau, Jean Cocteau e o Valdemar. Adoro criar personagens, adoro encontrar maneiras, maneirismos diferentes, tipo de voz diferente. Assim, eu vivo pra isso, assim. E aqui eu tive essa oportunidade de fazer três personagens, que o Menotti Del Picchia, que ele é todo certinho, não sei, o Cocteau, que é uma pessoa maluca e tal, e esse Valdemar, que ele é um matuto, né? É um cara mais simples e mesmo assim entrega, ele tem uma grande responsabilidade no segundo ato, né?
1: Renato Caetano vive o Mário de Andrade. E aí, mergulhar nesse personagem, nessa coisa histórica, um momento importante que foi o modernismo no Brasil, você já tinha tido contato com esse universo?
24: Sim, porque eu venho das artes plásticas. Então, na faculdade a gente passa lá pela Semana de 22, Tarsila, mas agora esse mergulho, essa verticalização em cima desses personagens é a primeira vez. E confesso que, junto com os meninos, com a Cláudia e tudo mais, tenho descoberto coisas que nem na faculdade eu soube, assim. Essa negritude, esse lugar histórico, desse cara tão letrado e que desenhou o modo que a gente fala hoje, né, de nosso olhar, assim, é um presente, tá sendo um presente.
1: E Toponi da Malfatti, que é vivida pela Keila Bueno. Como foi esse processo de criação? Eu vejo que você usa um lenço, porque a Anitta tinha uma deficiência, né?
5: Sim, foi bastante difícil, gente, porque pode não parecer, né? Mas a gente, quando imobiliza uma das partes do nosso corpo, a gente muda completamente o equilíbrio. E eu sou uma pessoa, sou bailarina, né? Então, toda a minha expressão é física. Então, eu tive que imobilizar o meu braço direito, que a Anitta tinha uma peculiaridade. E ela usava, para suavizar a imagem dela, lenços. Então você praticamente não percebia que ela tinha essa característica, né? Então ela aprendeu a escrever e a pintar com o braço esquerdo. E eu também tive que aprender, né? E até hoje eu ainda estudo, né? Pra eu não imobilizar todo o meu corpo, porque a gente tá atuando, né? É um processo que ainda tô falando com a Anitta aqui.

0: Liane Maia, vive dona.
1: Olivia Guedes Penteado.
0: Que é uma grande mecenas e uma grande amiga da Tarsila, né?
1: Muito, muito amiga, amiga do Oswald também, Anitta também. É, foi a maior mecena, gente, do nosso país, do movimento modernista. Ela viu um Brasil antes do tempo. Por isso que eu costumo dizer que ela era uma mulher à frente do seu tempo. Ela ficou... viúva, né? Com 30 anos, e a partir dos 30 anos, em vez de casar de novo, ela começou um movimento modernista. Olha que mulher à frente do seu tempo. Mesmo porque a gente sempre vê alguma coisa da sociedade, uma mulher snob, não era, era uma mulher simples, é uma mulher que via no Mário de Andrade, no Oswald, na Tarsila, uma possibilidade de se reinventar o Brasil, de se conhecer. Ela dizia, não há cultura maior do que conhecer o próprio país.

0: 9.
1: Muito bom esse musical sobre Tarsila do Amaral. Daqui a pouquinho eu volto com o nosso quadro Tem Música Chegando. 11 horas mais 30 minutos.
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14: 11 horas mais 34 minutos e olha só, atualização referente à greve dos trabalhadores da Companhia Paulista de Trens Paulistanos, a CPTM. A Prefeitura de São Paulo informa que o rodízio de veículos está suspenso nessa terça-feira em razão da greve. Então, notícia que importa para você, atualizando então essa situação envolvendo a greve, rodízio suspenso, então, nesta terça-feira, dia 4. 11 horas mais 35 minutos.
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14: 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Agora é hora do nosso Tem Música Chegando. E olha só, a cantora, compositora e pianista carioca Ângela Rorô vai ganhar uma biografia escrita pelo jornalista e pesquisador musical Rodrigo Faor. O livro vai relembrar a trajetória da artista, que morreu em setembro de 2025, aos 75 anos. O projeto surge em um momento de novas homenagens à cantora. Inclusive, a gente trouxe aqui no Resumo TMC, né, que o cantor Ney Matogrosso está projetando aí um álbum com músicas dela. Bom, então Cida Moreira está em cartaz com o show Me Acalmo Dançando, a música de Ângela Rorô. Então, sendo representada também no teatro, enquanto, como eu mencionei, Ney Matogrosso prepara um álbum com músicas da autora de canções como Gota de Sangue e Fogueira. Então, Faor, que é esse biógrafo, jornalista e pesquisador, que já entrevistou Ângela Rorô em diferentes momentos da carreira da artista, realiza pesquisas e reúne depoimentos de pessoas que conviveram e trabalharam com a cantora para a produção da biografia. O jornalista e pesquisador musical é autor de livros sobre nomes importantes da música brasileira também, como Ângela Maria, Calbi Peixoto e Dolores Duran. Então, novidade aí em relação a Ângela Rorô tendo aí, sendo uma representação também pelo por esse biógrafo, né? Então teremos aí acesso a uma história mais detalhada da vida da cantora. Tem mais música chegando agora para atualizar sobre Ariana Grande. Ela se manifestou falando que vai se afastar dos holofotes. Então, depois de encerrar sua turnê Eternal Sunshine no próximo mês, a cantora vai se afastar de aparições públicas e não vai mais estrelar uma futura produção musical em Londres. Um representante da artista disse à People que ela vai se afastar dos holofotes quando a turnê terminar, depois que suas aparições geraram um escrutínio público incessante e contínuo. Então, definiu esse representante da Ariana Grande em entrevista. A empresa encarregada de uma nova montagem de Sunday in the Park with George, de Stephen Sondheim, é prevista para estrear no Centro de Arte Barbican em 2027, confirmou que ela não faz mais parte da produção e que conta com a total compreensão e apoio da companhia. Nos últimos anos, a aparência física e a saúde da Ariana Grande têm sido alvo de especulações. As especulações aumentaram desde que ela lançou Pitel, seu álbum mais recente, que foi lançado, né, na semana passada. No videoclipe da faixa título, ela interpreta uma artista que, em testes, ouve repetidamente que não é boa o suficiente e que está desesperada e que deveria fazer procedimentos estéticos para depois ouvir que fez procedimentos demais, trazendo então aí durante o clipe críticas sociais em referência às pressões que a mulher sofre, né, no mundo e também em relação à sua aparência física. No fim do clipe, a personagem usa uma motosserra contra os críticos. Então, o representante da Ariana Grande ressaltou à revista People também que ela estava ansiosa para encerrar sua turnê com chave de ouro, com saúde e felicidade, depois de fazer uma pausa mais do que merecida de trabalhos e aparições públicas, que tem gerado um escrutínio, então um público incessante. Sobe o som.

comentados das redes sociais, incluindo aí o X, que é o antigo Twitter. E realmente aí, se você observar a aparência dela, verifica ali que ela realmente está muito magra, mas, né, tudo é uma especulação, e isso também faz mal ao artista, ao ser humano, né? As pessoas falarem ali da sua aparência o tempo todo. A gente vê outros exemplos aí do mundo da música também, que acabaram tendo sua sanidade mental destruída, de acordo também com essa opinião pública, os holofotes aí, que as pessoas não têm realmente dó mesmo ao falar aí dos outros e acabam passando do limite, ainda mais com comentários em relação à aparência física, corporal. Isso também acaba atrapalhando muito e fazendo com que a mente humana fique, né, realmente aí muito frágil. Ainda mais falando de saúde mental feminina, acaba se tornando ainda um debate mais amplo, muito mais denso do que as pressões sociais de que um homem sofre, né, no caso, muito menores do que as da mulher. Agora, falando de Lollapalooza, você que é fã do festival, os valores do Lollapass, ingresso que dá acesso aos 3 dias da próxima edição do Lollapalooza, foram anunciados, viu? Então, a partir do meio-dia de amanhã, ou seja, de terça-feira, o público vai poder comprar o Lollapass a partir de R$ 969. Então, a venda é feita apenas pelo site da Ticketmaster Brasil ou na bilheteria física no Shopping Ibirapuera, que fica em São Paulo. Então, a próxima edição do festival acontece nos dias 19, 20 e 21 de março de 2027. Dá tempo de se programar. Até agora não foram divulgados nem o line-up, nem o preço do ingresso diário, que é válido para um dia e é mais barato que o Lollapass. Então, é muito comum também o Lollapalooza anunciar a pré-venda dos ingressos sem antes anunciar as pessoas que estarão presentes, os artistas que estarão ali no festival, nessa edição, né, do ano que vem. Então, além do tradicional Lollapass, o festival oferece o Lolla Comfort Pass a partir de R$ 1.985,10. Então, a modalidade dá acesso a uma área exclusiva do festival, com vista privilegiada para o palco principal, pontos de alimentação, bares e banheiros próprios, zona de sombra para descanso e guarda-volumes. Então, o Lolla Lounge Pass, que dá acesso a open bar, open food, ativações exclusivas das marcas, after party e transporte de ida e volta para o evento, custa ali a partir de R$ 3.489. Então, clientes do Banco Bradesco podem parcelar a compra nos cartões de crédito em até 10 vezes sem juros, e o público geral pode parcelar a compra nos cartões de crédito em até 3 vezes sem juros ou de 4 a 8 com juros. Então, para você que é fã de Lollapalooza, fica aí já o alerta. Não sabemos ainda quais serão as atrações do ano que vem, mas para você que é adiantado, que gosta de garantir já o seu ingresso, a partir de agora já está à venda. Olha só, a Apple Music divulgou sua lista dos 100 melhores álbuns de todos os tempos. Então, o ranking foi construído como uma declaração editorial, sem considerar dados de streaming ou vendas, e contou com a participação de artistas como Pharrell Williams, J Balvin, Mary Morris e Charlie XCX no processo de curadoria. Então, no topo está ali The Miss Education of Lauryn Hill, um clássico do hip-hop feminino, à frente de Thriller e Abbey Road, né, que no caso Thriller de Michael Jackson e Abbey Road dos Beatles. Uma escolha que a própria Lauryn Hill agradeceu com humildade, ressaltando todos os artistas que a inspiraram. Então, ali, muito curiosa essa lista, né? Traz ali muitos álbuns. Primeiro lugar, como eu mencionei, The Miss Education of Lauryn Hill. Segundo, Thriller. Terceiro, Abbey Road, do Beatles. Quarto, Purple Rain, do Prince and the Revolution. Quinto lugar ali, Blonde, do Frank Ocean. Sexto lugar, Songs in the Key of Life, álbum maravilhoso do Stevie Wonder. Tem ali Good Kid, M.A.A.D. City, do Kendrick Lamar, Back to Black também, Amy Winehouse, nono lugar ali, Nevermind, do Nirvana, Lemonade, Beyoncé, Rumors, do Fleetwood Mac, que inclusive a nossa editora-chefe, Maria Fernanda, é muito fã, OK Computer, do Radiohead, The Blueprint, do Jay-Z, enfim, muitos álbuns aqui, vale a pena você conferir a lista na íntegra, assim você fica aí ciente, né, do que, no caso, a Apple Music conseguiu selecionar ali de curadoria, de acordo com os melhores álbuns ali
declarados, escolhidos por eles, mas acaba aqui, pelo que eu vejo nos nomes,

entrando basicamente num consenso da crítica musical, que são álbuns aí realmente muito reconhecidos em todo o mundo da música, vale a pena você conferir, assim você expande também o seu gosto musical. Então, ah, eu tô cansado de ouvir sempre as mesmas músicas, confira essa lista então da Apple Music, porque só tem álbum bom. E trago mais novidades do mundo da música para falar agora de uma união de divas pop, que é a Britney Spears. Publicou um carrossel de vídeos no Instagram dançando músicas da Rihanna e da Beyoncé. Ela afirmou que tá viciada no álbum mais recente da Beyoncé, né? No caso, Cowboy Carter. No entanto, os vídeos mostram a cantora dançando músicas mais antigas também, como Haunted e Crazy in Love. Vamos conferir um vídeo.

0: É, muito boa essa playlist ali, selecionada pela Britney Spears, no caso ali, né, cantando Crazy in Love, na voz da Beyoncé, né, temos ali também Love on the Brain, que conseguiu ouvir ali do álbum Untie, que é o último álbum da Rihanna, desde então ela não deu mais as caras aí nas suas criações musicais, apenas em eventos aí, né, pontuais, mas muito legal ter essa união de divas pop aí, uma valorizando a outra, e a Britney sempre nas suas danças ali, bastante curiosas. E olha só, temos mais uma notícia aqui no mundo da música para falar agora dela, da Lauren Jarreg. Agora o papo é com os fãs de Fifth Harmony, né, porque a cantora Lauren Jarreg, que é ex-membra da Manda, anunciou dois shows no Brasil para setembro. Então ela vai se apresentar no Teatro Solar de Botafogo, no Rio de Janeiro, portanto para você que sintoniza aí no 101.3, no dia 10 de setembro, e no Cine Joia, em São Paulo, no dia 19 de setembro, para você que está aí no 100.1. Então no Rio serão realizados dois shows no mesmo dia, os ingressos devem ser adquiridos no site oficial da Ingresse, e os valores variam de R$300 a R$400. A cantora também disponibilizou experiências VIPs, que variam de R$300 a R$1.200, incluindo autógrafos e fotos com a cantora, tipo aquele meet and greet, sabe? Essa é a segunda vez da artista no Brasil, em 2026. Ela esteve no país em fevereiro para curtir o carnaval. Então você que é fã de Lauren Jarreg, inclusive de Fifth Harmony, fica aí a dica. E mais um encontro de divas, dessa vez estou falando de Madonna, nossa rainha do pop, com a Kylie Minogue. Elas oficializaram a primeira parceria em estúdio da carreira. As duas surpreenderam o público no World Pride Amsterdã deste ano, que rolou no sábado, quando se apresentaram juntas, antecipando a colaboração que será lançada oficialmente ainda nessa semana. Inclusive, a Kylie Minogue fez bastante sucesso, né, ultimamente com a volta de um hit dela, que é uma música assim, I can't get you out of my head. Então, agora falando dessa parceria com a Madonna, né? A música escolhida para colaboração, no caso, é Love Sensation, do álbum Confessions 2, da Madonna. A parceria será um remix da canção e chega às plataformas digitais nessa sexta-feira, ou seja, dia 7 de agosto. O remix conta com a produção de Stuart Price, que é o mesmo produtor do Confessions on a Dance Floor e também do Confessions 2, né, produtor de longa data da Madonna e coprodutor da versão original da música. Então, teremos aí parceria das duas neste remix, hein? Olha só, mais uma notícia aqui do bastidor do mundo da música. Dois membros do grupo Massive Attack foram banidos de Singapura depois do show da banda no dia 29 de julho. O motivo da expulsão é a exibição da bandeira da Palestina no telão do show, um protesto que foi a favor ali da nação em conflito com Israel. Os vocalistas Robert Nadja e Grant Marshall estão proibidos de entrar no país novamente. Depois da apresentação, todos os membros foram detidos pela polícia, separados e interrogados. De acordo com o grupo, alguns foram ainda sujeitos a buscas em seus quartos de hotel e tiveram seus passaportes confiscados. Em um comunicado publicado no Instagram, a banda escreveu, abre aspas, antes mesmo de pisar no palco, assim como ao fim do show, grandes porções de plateia organicamente invocaram gritos de Palestina Livre. Presumidamente cientes de que essa expressão espontânea poderia violar as leis de censura do seu país, sem serem intimidadas. Da nossa parte, jamais pensamos que simplesmente erguer a bandeira de um Estado soberano, reconhecido por outros 157 nações, poderia ser contra a lei. Fecha aspas, então, comunicado publicado ali nas redes sociais do Massive Attack. Apesar da punição, o grupo diz estar orgulhoso do protesto e frisou seu apoio à Palestina. 11 horas mais 50 minutos.
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0: 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Mudando de assunto agora, você ouvinte, consome bastante açúcar? Porque olha só, uma pesquisa aponta que consumir menos açúcar durante os primeiros anos de vida pode estar associado a um menor risco de desenvolver Alzheimer e outras formas de demência décadas mais tarde. E quando o assunto é alimentação, a gente sabe que é hora da nossa colunista Amanda Figueiredo falar.
2: já linkando com esse estudo, cada vez mais os estudos, eles mostram a relação do Alzheimer com os nossos hábitos, né? E entre os nossos hábitos tem uma relação aí muito direta, que os estudos estão cada vez mais provando, né? Da desenvolvimento ou não do Alzheimer com a nossa alimentação. Esse estudo, ele é muito curioso, porque além de ter mais de 60 mil pessoas envolvidas no estudo, então assim, é uma amostra grande, ele começou lá na Segunda Guerra Mundial, no Reino Unido, porque durante a Segunda Guerra Mundial tinha racionamento de açúcar. Então, as crianças recém-nascidas, os bebês, as crianças ali, né, na primeira infância, elas não tinham parte nessa cota de açúcar. Então, só os adultos que recebiam nesse racionamento, e começaram a estudar a relação dessas crianças que passaram a primeira infância sem contato com açúcar versus como a saúde delas iam se desenvolver ao longo das décadas, né? E ele foi publicado recentemente, realmente mostrou que as crianças que não tiveram contato com açúcar nesses primeiros anos de vida tiveram menos, né, um percentual menor na vida adulta de desenvolver não só Alzheimer, como outras doenças relacionadas à demência, diabetes e hipertensão. E teve um grupo que tanto as mães na gestação não consumiram açúcar e as crianças, né, depois de nascidas também não, nessa primeira infância. E nesse grupo, mais ainda, né, os resultados foram muito mais promissores. Então, mostrar que essa preocupação aí, na verdade, com a saúde do ser humano começa já na barriga da mãe, né? E essas mulheres que não consumiram açúcar na gestação, depois essas crianças tiveram um melhor resultado de saúde ao longo de toda a vida.
0: 11 horas mais 52 minutos. 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E olha essa notícia. Vamos pro Rio de Janeiro agora, porque um campeonato de Farmar Aura, tava rolando lá em Niterói e foi cancelado pelo local do evento depois de uma divulgação nas redes sociais. Quem explica é a Júlia Novaes.
3: Você sabe o que é Farmar Aura? Uma brincadeira entre adolescentes nas redes sociais se tornou uma disputa presencial dedicada especialmente a essa expressão, que é utilizada para se referir à obtenção de pontos que geram aura, uma espécie de energia superior. Também são usados termos como Sigma e Beta para se referir a uma hierarquia de poder, além de muitas outras gírias das gerações Z e Alpha. Um vídeo que circula nas redes sociais convida os interessados a se inscreverem na competição.
4: O grupo do primeiro campeonato de Farmar Aura de Niterói já está rolando. Se você quiser ser um dos participantes desse evento, lá dentro do grupo você vai saber como você se inscreve e a nossa bancada de jurado vai te aprovar, tá?
3: O evento estava planejado para acontecer no Caminho Niemeyer, espaço cultural localizado no centro de Niterói, na região metropolitana do Rio, no dia 15 de agosto. No entanto, o grupo executivo do Caminho Niemeyer informou que o local estará fechado na data para a montagem de um evento do dia 16 de agosto. O grupo executivo do espaço é um órgão da Prefeitura de Niterói, responsável pela gestão, manutenção, preservação e promoção cultural do Caminho Niemeyer. Um grande complexo de obras arquitetônicas projetado por as Niemeyer ao longo da orla da cidade fluminense. A equipe reiterou que está aberta ao diálogo para alinhar uma possível data para o campeonato. Para que o evento aconteça, ele precisa passar pelo trâmite junto à Coordenadoria de Gestão de Eventos da Prefeitura de Niterói para solicitar a autorização de eventos em espaço público e qualquer divulgação só pode ser feita após aprovação do órgão.
0: É, e esse negócio de Farmar Aura, né? Como uma exposição, teatro, né? Outros passeios culturais do que Farmar Aura, né? Tanta coisa pra fazer, ai gente, enfim. Bom, mudando de assunto agora, né? Os desafios das relações modernas são o tema da peça Uma Semana Nada Mais. Falando em teatro, né? Como agir quando acaba o amor? Grande dilema da vida, né? Falar a verdade ou criar uma confusão? O elenco da peça conversou com a Estela Ribeiro, vamos conferir.
5: Estreou na semana passada a peça Uma Semana Nada Mais no Teatro Nair Belo, aqui em São Paulo. Sabe uma comédia de situação? Aquela que você vê no palco representada uma cena do cotidiano que pode acontecer com você ou com o seu melhor amigo, por exemplo, e que por isso você cria uma conexão e acaba rindo da própria realidade? Pois é, essa história é contada pelo Leandro Luna, pela Juliane Trevisol e também pelo Beto Schultz. Eles conversaram com a gente e o Leandro Luna começa contando um pouquinho sobre a peça.
6: Essa comédia, Uma Semana Nada Mais, é exatamente sobre essa dificuldade de se comunicar nos relacionamentos, que é o que mais acontece, que é mais tema de terapia. Inclusive, a peça, ela acaba sendo uma grande sessão de terapia, porque mostra esses padrões de relacionamento, quando tem uma pessoa que não consegue terminar a relação ou apontar as coisas que não gosta, né? Ter uma conversa, um diálogo.
5: A Juliane Trevisol também falou o que ela acha dessas novas relações.
7: Eu acho que os casais não se conectam mais, não se comunicam mais como antes. Muitas telas, muitas distrações da vida lá fora, do corre do dia a dia. E as pessoas acabam esquecendo de olhar para si, de olhar uns para os outros, né? Para a escolha que fizeram, para esse casal, para essa mulher, para esse homem. Enfim, que estão ali vivendo essa história, escolhendo todos os dias um ao outro, né? Quem é esse outro e quais são esses objetivos de estarem juntos ali. E é claro que é muito frequente, acho que todo mundo tem um caso de uma amiga, ou mesmo se não já passou por algum caso parecido, de relacionamentos manipuladores, né, narcisistas, ou relacionamentos que são aquele relacionamento que parece perfeito, mas é aquela famosa história, e fora dos stories, você tá bem?
6: A peça, ela satiriza esse lado, no caso meu personagem, ele não consegue terminar com a namorada perfeita dele, então ele tem a mirabolante ideia de chamar o melhor amigo para morar dentro de casa para atrapalhar essa relação e que fazendo com que ela termine. Então, olha isso, passando toda a responsabilidade para ela. Então, fala de narcisismo, fala falta de verdade na relação, da falta de comunicação, dos tipos de relacionamentos fluidos. Enfim, então traz todos esses pontos muito modernos e a gente faz com muita graça.
5: E o Beto Schultz conta pra gente um pouco da reação do público e também uma questão ética envolvida nesse triângulo dos personagens.
8: É justamente essa situação desconfortável que vai fazendo com que o público dê muitas gargalhadas durante o espetáculo. A situação em si, ela, apesar de trágica, ela acaba sendo cômica. E esse desenrolar durante o espetáculo do que vai acontecendo lá, eu não posso dar spoiler para vocês, faz com que o público se divirta do início ao fim. É importante, né, os amigos, as amizades, mas desde que ela não tire você dos seus princípios, né? Eu acho que é muito importante a gente manter os nossos princípios aí sempre em primeiro lugar.
5: Muito bem, a peça fica em cartaz às sextas, sábados às 20 horas e domingos às 18 horas no Teatro Nair Belo, que fica ali dentro do shopping Frei Caneca. Não deixe de aproveitar.
0: Dica cultural para você que se interessou nessa peça que fala sobre as relações contemporâneas. Bom, e ponto final aqui no nosso resumo TMC. Você ficou agora com um compilado do que mais importa para você nessa segunda-feira, com a minha apresentação Alexia Marília. E nos vemos amanhã às 10 horas da noite aqui na TMC com mais resumo TMC. Tchau, tchau.
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10: Olá, o Dia dos Pais vem chegando e a data impacta também nos investimentos publicitários. As marcas procuram estar mais próximas para falar dos seus produtos e lançamentos. Hoje na coluna, a gente traz pesquisa da Associação Brasileira de Inteligência Artificial e E-Commerce, a Abiacom, mostrando que o Dia dos Pais de 2026 deve movimentar mais de 10 bilhões no varejo digital. O estudo aponta que o valor representa um avanço em relação aos mais de 9 bilhões registrados em 2025. Com estimativa de crescimento de 10% nas vendas, passando de 1,03 bilhão no ano passado para 1,19 bilhão em 2026. E as categorias que devem concentrar as maiores vendas são eletrônicos, moda, perfumaria, calçados, entre outras. As datas comemorativas sempre movimentam a publicidade e a coluna vai contar nesta semana para você como as marcas estão criando as suas estratégias para o período. Fiquem ligados!
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11: Muito bom dia, uma ótima terça-feira para você que sintoniza a TMC. Hoje é dia 4 de agosto, seja muito bem-vindo e muito bem-vinda ao Amanhã TMC. Eu sou o Diego Andrade, te faço companhia até às 5 da manhã. Aqui no Amanhã TMC você fica por dentro de tudo que aconteceu de mais importante no noticiário do Brasil e do mundo, além de saber das primeiras notícias que vão impactar aí a sua terça-feira. Se você está em Belo Horizonte, acompanhe a nossa programação em 88.7. Em Recife, 92.7. Em São Paulo e Brasília, 100.1. Em Curitiba, 100.3. E no Rio de Janeiro, estamos no 101.3. Meu muito obrigado a você que sintoniza a TMC. O WhatsApp está aberto para você participar. Manda sua mensagem, comenta sobre as principais notícias aqui do programa no 119-7221-1001. 119-7221-1001. Vamos agora às principais manchetes do programa de hoje. A Polícia Federal investiga pagamentos feitos pela empresária Roberta Luschin a Marco Aurélio Santana Ribeiro, ex-chefe de gabinete do presidente Lula, conhecido como careca do INSS. Os valores de dezenas de milhares de reais ainda não têm origem e finalidade esclarecidas. Roberta é citada em investigação sobre fraudes no INSS e nega ter informações sobre o caso. O presidente da Argentina, Javier Milei, voltou a criticar Lula e chamou o brasileiro de ladrão e corrupto em uma entrevista a um canal do país. Milei também voltou a criticar o ministro Alexandre de Moraes e afirmou que Lula interfere na política regional. A Polícia Federal pediu ao Supremo Tribunal Federal a abertura de um terceiro inquérito para investigar Fábio Luiz Lula da Silva, ou Lulinha, por suspeita de tráfico de influência em contratos com o governo federal. Na semana passada, outros dois inquéritos já haviam sido autorizados. Um deles apura contratos ligados ao Ministério da Saúde e à Dataprev, enquanto o novo caso envolve uma empresa de tecnologia que mantém contratos milionários com o governo. A defesa de Lulinha nega irregularidades. A Polícia Federal adiou o depoimento de Valdemar Costa Neto, presidente do PL, que seria realizado nesta segunda-feira. O interrogatório foi adiado a pedido da defesa. Valdemar é investigado por suspeitas irregulares de destinação de emendas parlamentares e nega ter participado de qualquer desvio de recursos. O senador Cleitinho Azevedo anunciou que não será candidato ao governo de Minas Gerais nas eleições. Segundo o parlamentar, a decisão foi tomada por motivos pessoais. Ele continuará no Senado e deixará de disputar o governo estadual pelo Republicanos. A Procuradoria Regional Eleitoral de São Paulo pediu à Justiça que negue o registro da candidatura de Ricardo Salles ao Senado. O Ministério Público afirma que o candidato não apresentou toda a documentação exigida pela Justiça Eleitoral. Salles ainda poderá complementar os documentos antes da decisão final do Tribunal Regional Eleitoral de São Paulo. O ex-senador Álvaro Dias anunciou que não será candidato nas eleições de 2026 e afirmou que não houve acordo político para viabilizar uma candidatura de unidade. Em carta aberta, Álvaro disse que não queria provocar divisões no grupo político e que continuará acompanhando a política paranaense, mesmo fora da disputa eleitoral. O depoimento de Augusto Lima, ex-sócio de Daniel Vorcaro, no Banco Master, à Polícia Federal, foi adiado a pedido da defesa e ainda não tem nova data. Lima é investigado na Operação Compliance Zero, que apura fraudes financeiras e também envolve o senador Jax Wagner. A Polícia Federal investiga ainda a atuação de Lima nas negociações entre o Banco Master e o Banco de Brasília. O presidente do Supremo Tribunal Federal, ministro Edson Fachin, afirmou que críticas ao tribunal não representam uma ameaça à instituição e fazem parte do debate democrático. Na retomada dos trabalhos da corte, Fachin defendeu transparência, diálogo com a sociedade e disse que o Supremo precisa conviver com questionamentos sem perder a independência. E o mercado passou a projetar mais um corte de juros pelo Banco Central neste ano, levando a Selic para 13,75% em 2026, segundo o Boletim Focus. A pesquisa também mostra nova queda na previsão de inflação, que passou para 5,03%. A expectativa é da redução da taxa básica já nesta semana, hoje em 14,25% ao ano. E no noticiário internacional, 25 estados americanos entraram na justiça contra as novas tarifas impostas por Donald Trump sobre os produtos importados. A ação contesta taxas de até 12,5% sobre mercadorias de 60 parceiros comerciais, incluindo Brasil e União Europeia. Os estados alegam que as medidas podem encarecer produtos e prejudicar empresas locais. Muito bom dia a você que sintoniza a TMC. Vamos à previsão do tempo para todo o país nesta terça-feira. Em Curitiba, o dia é nublado, mas o sol aparece de vez em quando. Não chove, máximas de 25 e mínimas de 13 graus. Já em São Paulo, o sol aparece entre nuvens. Não chove, máximas de 26 e mínimas de 15 graus. No Rio de Janeiro, o sol aparece entre nuvens e não chove, máximas de 32 e mínimas de 16 graus. Em Belo Horizonte, o dia começa com sol, mas à tarde as nuvens aparecem, sem chuva, máximas de 27 e mínimas de 13 graus. Em Brasília, o sol aparece entre nuvens, sem chuva, máximas de 27 e mínimas de 16 graus. Para fechar em Recife, faz sol entre nuvens, chove rápido durante o dia e à noite, máximas de 26 e mínimas de 22 graus. A Justiça Eleitoral iniciou uma semana de atividades para demonstrar a lisura e o funcionamento do sistema eletrônico de votação no Brasil. Até domingo, o Tribunal Superior Eleitoral promove ações para aproximar a população das urnas eletrônicas e reforçar a transparência do processo eleitoral. Os detalhes chegam com o repórter Leonardo Montel.
12: A primeira atividade foi voltada para estudantes do ensino médio, muitos que vão votar pela primeira vez em outubro. E uma urna eletrônica foi aberta para que os alunos entendessem o funcionamento das máquinas por dentro. Até o próximo domingo, o Tribunal Superior Eleitoral promove atividades em todo o país para mostrar como funciona o processo de votação e apresentar os mecanismos de segurança das urnas eletrônicas. O ministro Nauê de Azevedo estudou aqui no colégio e, na abertura da atividade, comparou a urna eletrônica brasileira com um volante que deve ser guiado pela população.
13: E eu tenho certeza que não só o nosso futuro, mas o nosso presente está em boas mãos porque vocês estão aqui. E vocês vão conseguir levar adiante a palavra da democracia. Então que vocês tenham em mente não apenas a potência que vocês representam, mas a realidade que vocês representam. E que vocês aproveitem para tirar todas as dúvidas de vocês a respeito da urna.
12: Também aluno egresso da escola pública, Rafael Azevedo, coordenador de tecnologia eleitoral do TSE, participou da arquitetura de segurança da urna eletrônica no Brasil e explicou que o voto secreto é um direito que garante isonomia e evita que o eleitor seja coagido na hora de votar.
14: Então não é simplesmente colocar a urna na frente do eleitor, esperar que ela seja captada e está tudo certo. Não, existe todo um encadeamento, desde a apresentação dos pagos-descontos, todo um ciclo de transparência que nós chamamos, para que os partidos e demais entidades fiscalizadoras possam aferir que a eleição está legítima.
12: Ainda hoje, às 5h30 da tarde, o tribunal faz uma transmissão ao vivo para apresentar cada peça da urna eletrônica. O TSE também lança a campanha Fato ou Boato Viralizou, criada para combater a desinformação. Na sexta, o TSE promove uma atividade com passantes na rodoviária de Brasília e encerra a programação no domingo com a Corrida pela Democracia.
14: Eletrônica aqui no ensino médio, profissionalizante, e justamente pela eletrônica que me fez mexer com a urna eletrônica. Participar do projeto dela, ajudar a evoluir o projeto dela.
11: Três dos principais partidos do Centrão não vão apoiar nenhum candidato ao Palácio do Planalto. De Brasília, Rodrigo Vicente conta todos os detalhes dessa articulação política.
15: Pois é, por enquanto, o Progressistas e o União Brasil, que formam a Federação União Progressista, e também o MDB, decidiram pela neutralidade. No caso do MDB, desde 2006. Eles não optavam por essa modalidade nas eleições nacionais. O motivo dessa neutralidade é o conflito entre as cúpulas e as alianças locais, o que dificulta, claro, os acordos entre os dirigentes e as bases. O senador Ciro Nogueira, por exemplo, que é candidato à reeleição pelo Piauí, é também o presidente nacional do PP. Mas, no levantamento, só para ter uma ideia, da Atlas Meio, divulgada em 21 de julho, Lula lidera no estado do Piauí com folga no primeiro e no segundo turno. No segundo turno, ele registra mais de 70% das intenções de voto ante 22% de Flávio Bolsonaro. Ou seja, mesmo que no âmbito nacional Ciro se alinhe mais ao campo de Flávio, o PP também precisa fazer um aceno a Lula lá no Piauí e assim costurar as alianças locais. E é por esse embaraço todo que até agora o pré-candidato Flávio Bolsonaro patina para encontrar um vice. O candidato queria a senadora Tereza Cristina, que é do Progressistas também, mas teve de declinar porque o PP disse que não será possível. União Brasil tem o mesmo problema. Na Bahia, por exemplo, o candidato ao governo pelo partido é ACM Neto. Porém, a aprovação e intenção de voto de Lula no estado ultrapassa os 50%, o que não permite, claro, ao partido atacar o governo Lula. Bem, até o fim das convenções partidárias, muita discussão vai acontecer. O Centrão vai chegando ao fim dessa etapa, decidido a olhar, na verdade, para a construção das bancadas legislativas, deixando um pouco a eleição nacional de lado.
11: O Tribunal de Contas da União pode dar um novo prazo para a ANTAC refazer a fiscalização de investimentos no Porto de Santos. A área técnica encontrou falhas na análise e defende que a agência tem até 120 dias para revisar os cálculos. Murilo Hernandes traz os detalhes.
16: A proposta foi apresentada pelos auditores do TCU, depois que a agência reguladora deixou de cumprir uma determinação anterior para verificar se os valores das obras estavam de acordo com os preços do mercado. Segundo o relatório, a ANTAC aprovou investimentos de cerca de 2,5 bilhões de reais, sem contratar uma auditoria independente para conferir os custos apresentados. A própria agência já havia identificado indícios de sobrepreço de até 135% nas compras de equipamentos, mas a análise final ficou restrita aos documentos entregues pela empresa. O processo trata da renovação até 2047 do contrato da Brasil Terminal Portuário, responsável por um dos maiores terminais de contêineres do Porto de Santos. As obras previstas incluem ampliação da estrutura, dragagem e modernização do terminal. Se o plenário do TCU seguir a recomendação da área técnica, a ANTAC terá 4 meses para refazer toda a fiscalização. Caso as irregularidades não sejam corrigidas, o tribunal poderá impedir o reconhecimento dos investimentos e suspender a renovação da concessão.
11: E a Polícia Federal desmarcou o depoimento do presidente do PL, Valdemar Costa Neto, sobre supostas irregularidades na destinação de emendas parlamentares. O repórter Leonardo Montel tem as informações.
12: A pedido dos advogados, o depoimento de Valdemar Costa Neto foi adiado. O interrogatório buscaria esclarecer a participação dele no direcionamento de emendas parlamentares para municípios. Os valores investigados chegam a 119 milhões de reais. No mês passado, o ministro Flávio Dino determinou o bloqueio desse montante nas contas do presidente do PL. Na mesma decisão, também foram bloqueados bens do ex-deputado Eduardo Cunha. A investigação apura também se pessoas sem mandato parlamentar participaram da destinação desse recurso. Pela Constituição, as emendas parlamentares são um instrumento para que deputados e senadores em exercício indiquem recursos do orçamento para atender demandas de estados e municípios. Na prática, eles servem para financiar obras, serviços e políticas públicas consideradas prioritárias nas bases eleitorais dos parlamentares. Mas a forma como esses recursos foram distribuídos e executados tem gerado questionamentos e investigações. A expectativa é que o depoimento ajude a esclarecer qual teria sido a participação de Valdemar Costa Neto na destinação dessas emendas. Até o momento, não foi divulgada uma nova data para o interrogatório.
11: O governo federal corre para garantir a liberação de recursos e dar continuidade ao programa Reforma Casa Brasil, que pode ser suspenso às vésperas das eleições. O Rafael Felitti traz os detalhes.
17: Para evitar que o programa Reforma Casa Brasil seja interrompido já em agosto, o governo federal avalia um aporte emergencial. O Ministério das Cidades pediu a liberação de 750 milhões de reais à equipe econômica. O problema central está no fundo que garante os empréstimos, o Fundo Garantidor da Habitação Popular. Segundo a pasta, esse fundo tem recursos para assegurar os financiamentos somente até o fim deste mês. Sem novos recursos, o programa fica inviável nos moldes atuais. Justamente em um momento de alta procura por parte das famílias. Lançado em 2025, o Reforma Casa Brasil oferece juros reduzidos para famílias com renda de até R$ 9.600, custearem materiais de construção e serviços de engenharia. O programa é considerado uma das principais vitrines de agenda positiva do governo Lula em pleno ano eleitoral. Até o momento, foram financiados cerca de R$ 3 bilhões em obras. Agora, a decisão sobre a liberação da verba extra depende da análise de riscos jurídicos em ano eleitoral e da disponibilidade da equipe econômica.
11: Um dos nomes mais experientes do marketing político brasileiro, Lula Guimarães, construiu uma trajetória marcada pela condução de campanhas de diferentes espectros políticos. O jornalista foi responsável pela campanha vitoriosa de João Dória à Prefeitura de São Paulo em 2016 e comandou o marketing presidencial de Geraldo Alckmin em 2018. Além disso, integrou a estratégia de comunicação de Guilherme Boulos na disputa pela Prefeitura da capital paulista. Para explicar um pouco sobre o atual cenário político, o jornalista e marqueteiro conversou com a TMC e a gente confere agora.
18: O voto feminino provavelmente vai decidir a eleição. E a gente vê que há uma disputa muito grande desses dois candidatos pelo voto feminino. O bolsonarismo tem um voto mais majoritariamente masculino. Essa é uma característica do bolsonarismo. Então é um grande desafio para o eleitor, para a candidatura bolsonarista, não só para o Flávio, mas para as candidaturas bolsonaristas no Brasil todo, conquistar o voto feminino. Até por conta da própria performance que Bolsonaro tinha, na maneira como ele se comportava, na maneira com a qual era um pouco deselegante, às vezes, até no próprio discurso, o quanto isso desagradou também o público feminino. E é evidente que esse público está muito disputado pelas duas candidaturas. E há uma necessidade, há uma disputa mesmo para poder saber quem consegue garantir esse voto da mulher, especialmente a mulher de baixa renda. Nesse sentido, não é nenhuma surpresa que os dois candidatos tenham trazido mulheres para fazer discursos, mulheres para serem homenageadas, mulheres para poder estar presentes. No caso do Flávio Bolsonaro, há uma dificuldade um pouco adicional, que foi uma briga pública que a Michelle Bolsonaro teve com ele. Um desacordo público, né? Não chegou a ser uma briga tão grande, mas um desalinhamento público, vamos chamar assim. E agora, depois eles fizeram uma reconciliação, mas para muitos eleitores, essa conciliação ainda não é tão legítima a ponto de trazer o voto que a Michelle Bolsonaro mobiliza. Então, embora os dois tenham levado suas companheiras para as convenções, a Michelle Bolsonaro é uma puxadora de votos bastante importante e essa é uma dificuldade que a campanha bolsonarista tem.
19: Lucy. Lula, tudo bem? Muito se fala sobre as costuras políticas das campanhas nos estados. E nas campanhas eleitorais passadas, também um olhar sempre para o Norte e Nordeste pela grande diferença do presidente Lula para as campanhas mais a centro, mais à direita. Quais os estados hoje que você enxerga que vão ser decisivos podem ser decisivos nessa campanha eleitoral nacional?
18: Assim, olha só, o que a gente tem visto é que, mais uma vez, a campanha nacional vai ser decidida principalmente pelos estados do Nordeste, que são os estados que contam, que têm maior peso eleitoral, juntando São Paulo, Rio de Janeiro e Minas Gerais, esses três especialmente, né, excluindo o Espírito Santo aí, mas esses três estados eles têm uma representatividade eleitoral muito significativa e é muito provável que a disputa seja a diferença de votos seja que faça esses estados definirem a eleição, como aconteceu em outras eleições também. A diferença deste ano para a eleição de 2022, se a gente for comparar os votos do presidente, ex-presidente Bolsonaro com a intenção de voto do Flávio Bolsonaro, a gente vê que nesses três estados houve uma vantagem, está havendo uma pequena vantagem favorável ao presidente Lula. Essa diferença foi grande no Rio de Janeiro e está diminuída agora. Essa diferença também foi grande no estado de São Paulo. E agora, nessa disputa, pelo que as pesquisas mostram, é uma diferença menor. E o mesmo cenário se dá em Minas Gerais, onde a diferença foi quase empate e agora ela tem uma diferença um pouquinho favorável ao presidente Lula. Então, esses três estados, é provável que eles sejam os estados que definirão mesmo essa definirão a eleição. Porque, como todos já falamos, já sabemos, vocês têm comentado com frequência, Essa eleição vai ser decidida por uma diferença muito pequena de votos, talvez por 1, 2% dos votos. Então é provável que esses estados sejam, façam realmente a diferença, porque se a gente for fazer uma análise geral, a gente vê que os estados do Nordeste existe uma vantagem significativa do presidente Lula e uma diferença significativa, uma vantagem para o Flávio Bolsonaro dos estados do Sul, especialmente Paraná, Santa Catarina e Rio Grande do Sul, com um equilíbrio maior, mas Paraná e Santa Catarina com uma vantagem competitiva bastante forte, juntando com os estados do Centro-Oeste para o Flávio Bolsonaro.
0: Ô Lula, na estratégia de um candidato, você quer emendar com essa resposta, Alvarez? Que daí eu começo, vou fazer uma pergunta
20: fundo,
0: sobre outra
20: fundo,
0: coisa.
20: Vai fundo, depois eu falo.
0: E eu trazer uma coisa, Lula, que a gente traz sempre aqui no Link TMC, que é a falta de proposta de um projeto de país da maioria dos partidos, dos candidatos, enfim, né? É, na estratégia, na real mesmo, quando a gente precisa de voto, precisa realmente pegar o voto, o que que funciona mais mesmo, hoje em dia? Se isso mudou ou não, sempre foi assim. Atacar o outro candidato, se defender mais ou focar nas propostas? O que que vocês veem aí nos anos, a tendência nesse caso?
18: Olha só, diante da super polarização que o Brasil se meteu depois das eleições de 2018, a gente não dá, é até difícil dizer qual a estratégia que é mais eficaz. Porque os candidatos, eles se atacam muito e se defendem, e o que a gente não tem muita proposta, porque de fato as propostas às vezes são um pouco parecidas, com exceção das propostas um pouco mais radicalizadas do campo da direita, mais focadas, por exemplo, em segurança pública, combate à violência, que é uma política que tem uma diferença bastante assimétrica entre as propostas da esquerda. Com exceção dessas, as propostas algumas vezes se assemelham. Talvez uma outra diferença também seja quando se encara as propostas econômicas, né? Um pouco do controle de gastos na esquerda, um governo um pouco mais liberal e um governo mais protecionista no sentido de programas sociais da esquerda. Mas, nesse sentido, campanhas que se atacam muito, elas acabam trazendo tradicionalmente um desgaste. O eleitor não gosta muito daquela campanha que é suja, que faz ataques muito de baixo nível, vamos chamar assim. Embora isso tenha sido evitado nos grandes veículos de comunicação, na propaganda do horário eleitoral gratuito. Agora, quando se trata de redes sociais, de fato, não dá para controlar, porque não são só os candidatos que veiculam a propaganda, mas apoiadores, influenciadores, por meio desses outros, as campanhas acabam sendo muito agressivas. Mas, evidentemente, o que é melhor para o eleitor é que a campanha seja mais propositiva, mas nem sempre isso é possível. Então, esse ano, acho que a gente vai repetir o que aconteceu na campanha de 22, que a gente viu ali uma temperatura muito alta entre, na época, o ex-presidente Bolsonaro e o atual presidente Lula. É provável que essa temperatura seja alta também em ataques nessa campanha deste ano.
20: Lula, a gente está vendo, a campanha está só começando, como você disse, a temperatura vai subir muito ainda. Você, com a sua experiência de ter feito muitas campanhas, o que é que você poderia dizer que você está enxergando que vai ser o caminho que Flávio Bolsonaro vai usar para esquentar e pegar pesado na campanha dele, e qual vai ser o caminho que o Lula vai seguir? A gente está vendo o Flávio fazendo vídeos em que ele parece o Tom Cruise no Top Gun, se colocando como um herói que vai salvar o Brasil. O Lula está gastando dinheiro a rodo aí em programas que estão trazendo mais gente, mais populares, para trazer o povo, e o Lula quer ganhar no primeiro turno. Então, o que você acha que vai ser a estratégia principal do Lula e a estratégia principal do Flávio para ganhar essa eleição?
18: Acho que a estratégia... Essa pergunta é ótima, Rodrigo, porque é difícil a gente cravar qual será a estratégia, mas pensando aqui na experiência de outras campanhas, é muito provável que o ex-presidente Lula, ele utilize um pouco do sentimento do medo que pode acontecer com uma gestão do Flávio Bolsonaro. Para falar a verdade, por exemplo, tanto economistas quanto, enfim, grandes setores da sociedade já conseguem prever como será o governo do Lula, o próximo governo. Quer dizer, com dificuldades do Congresso, porque a direita tem uma tendência de eleger um grande número de senadores e deputados, então uma dificuldade para o governo federal de aprovar projetos e ter continuidade no seu projeto de governo. Por outro lado, a gente, embora saiba dessa dificuldade que o presidente Lula terá, uma gestão do Flávio Bolsonaro, ela representa um enorme risco. Ninguém sabe para onde vai a economia, ninguém sabe para onde pode ir os gastos públicos. e ninguém sabe mais ou menos que equipe ele vai ter. A gente viu o presidente, o ex-presidente Bolsonaro fazendo montando um ministério que foi catastrófico, né? Vários ministros da saúde, um menos preparado do que o outro, diversos ministros da educação, um menos preparado do que o outro, uma condução da economia do Paulo Guedes, que apesar da pandemia, que de fato trouxe um desastre para gestões no mundo inteiro, mas foi uma gestão também pouco que decepcionou talvez os apoiadores que esperavam dele um governo mais liberal, até porque exagerou nos gastos públicos, tentando até uma reeleição. Então, existe uma surpresa, ninguém tem muita ideia de para onde pode ir o Brasil com uma gestão do Flávio Bolsonaro.
2: As autoridades do Rio de Janeiro calculam que deram um prejuízo de quase R$700 mil em uma das etapas do programa Tolerância Zero, que combate o comércio irregular nas praias cariocas. Os ambulantes eram obrigados a pagar taxas às facções criminosas para trabalhar. O Rafael Alves conta mais detalhes.
21: O programa Tolerância Zero, criado para combater a exploração irregular do comércio nas praias do Rio, vai ser ampliado e vai passar a atuar também nas ruas internas da Zona Sul a partir da próxima quarta-feira. A expansão ocorre após ataques que, segundo as autoridades, foram promovidos pelo crime organizado em represália às ações dos agentes públicos. A Prefeitura e as Forças de Segurança do Estado atribuem os recentes arrastões, a depredação de ônibus e o ataque a uma viatura da Secretaria Municipal de Ordem Pública à reação de grupos criminosos. No caso da viatura, 3 suspeitos tiveram a prisão decretada pela Justiça e 2 já foram presos. O secretário estadual de Segurança Pública, Vitor Santos, classificou a ofensiva como coordenada e afirmou que não vai recuar na execução do programa.
22: Essa ação não foi uma ação planejada e coordenada pelo crime organizado. Os presos confessaram, né, que foram recrutados para essa missão, de tacar fogo na viatura. Receberam valores para isso, ou seja, o crime organizado tentando de alguma maneira fazer com que as forças de segurança e a prefeitura parassem ou freassem esse programa de tolerância zero, que a gente não vai admitir. O trabalho vai continuar.
21: O prefeito Eduardo Cavalieri disse que a prefeitura já identificou outras áreas de atuação do crime organizado e afirmou que o tolerância zero vai ser levado para outras regiões da cidade.
23: Essa atuação não vai ficar restrita ao perímetro da orla do Leme, Avenida Niemeyer. A gente vai, depois de consolidar a ocupação, depois de consolidar a recuperação das áreas públicas que vinham sendo exploradas ilegalmente como braço econômico do crime organizado nesse perímetro, a gente vai avançar para outras regiões da cidade.
21: Segundo a Prefeitura, a segunda fase da operação, voltada ao combate de depósitos clandestinos, provocou um prejuízo estimado em R$665 mil ao crime organizado. Com reforço no efetivo, a nova etapa vai ter foco no combate a roubos, furtos e arrastões, além de proteção ao transporte público e do ordenamento na Zona Sul.
2: Vamos às principais manchetes do programa de hoje. Ferroviários das linhas 11 Coral, 12 Safira e 13 Jade da CPTM confirmaram a greve marcada para esta terça-feira, mesmo após reunião com o governo paulista. A categoria protesta contra mudanças após a concessão de linhas à iniciativa privada. A justiça determinou que 80% dos funcionários trabalhem nos horários de pico e 60% nos demais períodos, com multa diária de R$400 mil em caso de descumprimento. Em nota, a CPTM e o governo de São Paulo lamentaram a decisão do sindicato dos ferroviários de manter a paralisação. O estado afirma que apresentou propostas de negociação e recorreu à justiça. A Polícia Federal criou novas regras para combater e fiscalizar produtos químicos que podem ser usados na fabricação ilegal de drogas. A norma exige cadastro, licença e envio de informações mensais por empresas que trabalham com essas substâncias. A PF também poderá aplicar multas, suspender licenças e apreender produtos irregulares. A área técnica da ANEEL manteve a recomendação de cassar o contrato da Enel em São Paulo por falhas na prestação do serviço de energia. A agência rejeitou a defesa da empresa e apontou problemas na resposta a eventos climáticos como o apagão de dezembro de 2025. A decisão final ainda será tomada pela diretoria da ANEEL. O INMET alertou que o El Niño de 2026 e 2027 tem 81% de chance de atingir intensidade muito forte e pode durar até o início do próximo ano. O fenômeno pode alterar o regime de chuvas, aumentar temperaturas e afetar setores como a agricultura, recursos hídricos e o risco de desastres naturais. E no cenário internacional, pesquisa Reuters mostra que os democratas passaram a ser vistos como melhores gestores da economia dos Estados Unidos pela primeira vez em quase 10 anos. O levantamento também aponta queda na aprovação de Donald Trump, que chegou a 35%. A alta dos preços dos combustíveis e os impactos da guerra com o Irã aparecem entre os fatores que pressionam a avaliação do presidente.
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2: Apontado como traidor pelo chefe do Executivo Mineiro, o ex-secretário de governo Marcelo Aro colocou o nome à disposição para a disputa ao Palácio Tiradentes. A confirmação, no entanto, virá na quarta-feira. A repórter Mariana Reis traz os detalhes.
4: Horas depois do anúncio do Republicanos de que Cleitinho não será mesmo candidato ao governo de Minas, a convenção da Federação União Progressistas endossou o nome de Marcelo Aro para a disputa. Pelas palavras dos presidentes estaduais dos respectivos partidos, Rodrigo de Castro e Pinheirinho, Aro já conta com o apoio da federação, que tem uma das maiores bancadas do Congresso e que este ano vai lançar a candidatura de 78 parlamentares estaduais e 54 federais por Minas.
6: Meu caro Marcelo Aro, da nossa alegria de contarmos com você hoje nessa construção.
7: Mas o nome que representará o Progressistas, União Brasil, a federação na chapa majoritária é o nome de Marcelo Aro.
4: No discurso, Aro adotou o tom de candidato.
24: Coragem eu tenho pra gente transformar Minas Gerais.
4: A imprensa, Aro disse que a partir da desistência de Cleitinho, partidos de centro-direita se articulam por uma frente ampla. Mas o martelo será batido até quarta-feira, no fim do prazo que os partidos têm para definirem os nomes que estarão nas urnas em outubro.
25: Nós ainda temos aí 48 horas até o fim do prazo. É legal para tomar as decisões. Com a desistência do Cleitinho, eu acho que o principal é a gente unir o nosso campo da direita, né? A gente unir os partidos, a gente conversar. Tem vários partidos, acho que estão abertos a esse diálogo, né? O Republicanos, o PL, a nossa federação, o PP e a União. É o momento da gente tentar reunir uma frente ampla, que o meu nome está à disposição.
4: Sobre as acusações do governador Matheus Simões de que teria puxado o tapete do projeto do Executivo, onde já tinha apoio para se lançar ao Senado, o ex-secretário de governo prometeu se explicar na hora certa.
25: No momento certo, eu vou responder e eu vou esclarecer para vocês o que de fato aconteceu, vou mostrar para vocês as conversas, vou mostrar para vocês o que foi acordado, quais eram os compromissos, e aí eu tenho certeza que tanto vocês da imprensa quanto a população vai fazer o seu juízo.
2: A Polícia Rodoviária Federal apreendeu ampolas de um medicamento emagrecedor sem receita médica no carro oficial de duas vereadoras de municípios da região metropolitana de Curitiba. As informações chegam direto de Curitiba com a repórter Isabela Miranda.
26: A Câmara Municipal de Contenda pagou cerca de R$ 4.200 para que as vereadoras flagradas com emagrecedores ilegais viajassem até Foz do Iguaçu com o carro oficial do Legislativo. Alexandra Maria dos Santos Lima, conhecida como Índia, e Vanessa Cristina Pátula da Silveira voltavam do Paraguai com os medicamentos escondidos, entre outros pertences, no porta-malas do veículo. De acordo com o portal da Transparência da Câmara, cada parlamentar recebeu R$ 2.123 para uma diária em Foz, com a justificativa de realizar visitas técnicas com o objetivo de viabilizar recursos para o município. Segundo a Polícia Rodoviária Federal, as quatro ampolas à base de tirzepatida eram ilegais e não tinham receita médica. A abordagem aconteceu na última sexta-feira, no início da tarde, no município de Irati, no centro-sul do Paraná. A mercadoria foi retida e encaminhada à Receita Federal. As duas vereadoras foram liberadas. Uma delas, que dirigia o veículo, foi enquadrada pelo crime de contrabando. Em nota, o presidente da Câmara, o vereador Marcos Tinda da Silva, esclareceu que não autorizou a utilização do veículo oficial do Legislativo para, abre aspas, fins particulares, compras pessoais ou qualquer atividade que não esteja estritamente vinculada ao interesse público e ao exercício da atividade parlamentar, fecha aspas. Ainda conforme o presidente, a Câmara está, abre aspas novamente, à disposição das autoridades para fornecer todas as informações e documentos necessários à completa apuração dos fatos, fecha aspas. A TMC Paraná tentou contato com as vereadoras, mas não obteve retorno de Vanessa até o fechamento desta reportagem. Alexandra, conhecida como Índia, se manifestou por meio de nota nas redes sociais. Ela afirmou que a viagem teve finalidade exclusiva para a realização de uma visita institucional na Itaipu Binacional. A parlamentar ainda argumenta que, abre aspas, não transportava qualquer medicamento ou outro item de origem estrangeira sem a devida regularização, não tendo sido encontrado qualquer produto de natureza irregular em sua bagagem. Fecha aspas.
1: E uma investigação que teve início em novembro de 2025 identificou nesta segunda um esquema de entrada de drogas e celulares em presídios do Rio. Durante a ação, quatro pessoas foram presas por suspeita de envolvimento na quadrilha. A repórter Beatriz Trindade tem os detalhes.
5: Um policial penal foi preso durante uma operação das polícias civil e penal nesta segunda-feira. Wagner Jardim Dias é apontado como principal responsável por facilitar a entrada de drogas e celulares em presídios do Rio. Ele foi detido em casa no bairro de Pendotiba, em Niterói. Ao todo, quatro pessoas foram presas, sendo três delas alvos da operação desta segunda e a quarta presa em flagrante. Além disso, os agentes cumpriram 10 mandados de busca e apreensão na capital e na região metropolitana do Rio. As investigações começaram em novembro do ano passado, quando duas mulheres que estavam ligadas a esse grupo tentaram entrar no presídio Nelson Hungria, conhecido como Bangu 7, carregando sacolas com cerca de 20 quilos de drogas e 130 celulares. Os agentes descobriram que esse material seria entregue aos detentos da unidade. A partir dessa denúncia, os agentes analisaram imagens e dados do setor de inteligência da corporação até identificar uma organização criminosa estruturada, com divisão de tarefas para abastecer presos ligados às facções. Segundo o delegado responsável pelas investigações, Márcio Almeida, a quadrilha abastecia integrantes da facção Povo de Israel, que atuava dentro do Bangu 7. A operação tenta localizar outros envolvidos nos crimes.
8: Então essa operação, ela é um desdobramento de uma prisão em flagrante do servidor, do policial penal Wagner, ocorrida no ano passado. Então, com o aprofundamento dessas investigações, a gente conseguiu chegar e identificar outras pessoas que participavam desse grupo criminoso e também de uma rede financeira ligada a esses investigados.
5: As investigações também apontam que um dos principais alvos chegou a movimentar mais de R$ 259 mil reais em transferências bancárias sem justificativa econômica, valor esse que foi considerado incompatível com a renda dele. Wagner Jardim Dias já tinha sido preso

0: A ação reúne a campanha de multivacinação 2026, voltada para crianças e adolescentes menores de 15 anos, além de uma estratégia específica de intensificação contra o sarampo, ampliada para pessoas de 6 meses até 59 anos. As duas iniciativas seguem até o dia 1º de setembro e têm como objetivo aumentar a cobertura vacinal e evitar a circulação de doenças. Quem explica é a assessora técnica do Programa Municipal de Imunizações, Simone Guimarães Garcia.
1: Então, a Prefeitura adotou, né, as duas campanhas ao mesmo tempo, que são campanhas distintas, porém muito importantes. A campanha de multivacinação, que é para crianças menores de 15 anos, inicia hoje, dia 3 de agosto, e vai até dia 1º de setembro, com o dia D de multivacinação, que é o dia que todas as unidades básicas de saúde também vão estar abertas. E a campanha que também a gente inicia hoje, que é a campanha indiscriminada contra o sarampo, que será para a população de 6 meses até 59 anos.
0: Sobre o sarampo, a campanha foi adotada depois da confirmação de casos recentes da doença aqui na capital paulista. A importância da imunização nesse momento é conter a circulação do vírus. As vacinas estão disponíveis em todas as unidades básicas de saúde aqui da cidade, que funcionam das 7 da manhã até as 7 da noite, de segunda a sexta-feira. E para se vacinar é muito simples, basta comparecer em uma dessas UBSs com um documento com foto. Para crianças e adolescentes, basta o documento com foto e a carteirinha de vacinação.
2: Existe hoje um remédio injetável que evita o HIV com uma eficácia perto de 100%, tomado uma vez a cada 6 meses, e mesmo assim a ONU está preocupada. Um novo relatório do UNAIDS mostra que o mundo pode estar diante de um retrocesso na luta contra a AIDS. O motivo não é a falta de ciência, é a falta de dinheiro e de acesso. Cortes no financiamento internacional e menos serviços de prevenção ameaçam décadas de avanço, mesmo com as mortes e as novas infecções nos menores números em 30 anos. Para entender melhor esses dados, a TMC conversou com o Renato Kifuri, que é médico, infectologista e vice-presidente da Associação Brasileira de Imunizações. A gente ouve esse bate-papo agora.
3: Sem dúvida, os números do HIV e AIDS no Brasil vêm caminhando numa média histórica de redução. Embora haja um pequeno incremento, a gente tem que sempre olhar, Mayara, para o número de testes que a gente faz. A gente tem testado muito mais e encontrado cada vez menos, ou seja, apesar de um discreto aumento do registro de número de casos nos últimos anos, a gente vem numa tendência de queda, especialmente nos últimos 15 ou 10 anos. Claro que não é uma queda tão importante, países que tinham aí incidência, como países africanos, como Quênia, que tinha mais da metade da população infectada, reduziram em 80%. A gente não tem mais essa pretensão de redução tão grande assim, mas a gente precisa caminhar, sem dúvida, para melhorar esses números que ainda merecem toda a nossa atenção e nosso cuidado. Na prevenção, no diagnóstico e no tratamento. São esses três pilares que fazem com que a gente controle a epidemia do HIV. Em relação aos testes diagnósticos, como eu falei, a gente vem incrementando o número de pessoas testadas, isso é bom. Nós, por exemplo, com esses testes praticamente eliminamos a transmissão vertical, ou seja, da mãe para o filho. A gente tinha no passado muitas crianças que nasciam infectadas de suas mães, que tinham HIV e não testavam, não tratavam. Essas crianças já nasciam, né? A gente tinha o binômio contaminado, a mãe e o filho. Hoje a gente praticamente, o AIDS pediátrico, o HIV pediátrico, ele desapareceu no nosso país. A gente conseguiu eliminar esse tipo de transmissão graças à testagem, graças ao reconhecimento e, claro, o tratamento dessa gestante. E você tocou num ponto muito importante. Ao disponibilizar medicamentos que hoje fazem com que as pessoas que vivem com HIV e AIDS não tenham mais transmissão, não tenham mais sintomas, elas negativam a sua carga viral, que nós chamamos, ou seja, não são nem mais transmissoras, isso traz essas pessoas para um outro patamar de convivência, o que é ótimo, em termos sociais, em termos até de preconceito, você tem uma vida normal desses indivíduos, e claro que acaba relaxando muitas vezes as medidas de prevenção. Então essa comunicação precisa continuar sendo bastante enfática e agregando essas estratégias de tratamento, de prevenção, né, através dos medicamentos novos agora que estão sendo licenciados, o chamado PrEP.

0: né? Profilaxia pré-exposição, e acabando sempre, ou reduzindo sempre, o preconceito e os mitos que têm relacionados ainda ao HIV.
1: Doutor Kfouri, Rodrigo Alvarez aqui. É correta a informação de que na América Latina vem aumentando o número de casos, o número de infecções por HIV? E se isso é fato, tem algum risco de volta de uma epidemia?
0: Olha, os relatórios das Nações Unidas, né, que foi, tá, tem sido divulgado agora, a gente tem um aumento, né, de novas infecções, mas elas foram tão no menor nível nos últimos 30 anos que a gente pode lembrar de tempos atrás, né? Aqui nas Américas, por exemplo, a gente tem dados, tanto dos Estados Unidos quanto aqui da América do Sul, que a gente tem redução 2030, a meta da OMS e da UNAIDS seria chegar em 40 pessoas, 40 milhões de pessoas em tratamento, 20 milhões de pessoas com prevenção a antirretrovirais, ou seja, profilaxia pré-exposição, e outras metas, né, que nós estamos falando aí em termos de redução de preconceito e de discriminação nesse mundo. Mas quando a gente olha para os números de uma maneira geral das Américas aqui, a gente tem uma redução de casos, de mortes, né? Isso é um dado importante, é um número importante, aumento dos testes diagnósticos, mas ainda assim um aumento de registro de número de casos. Então, acho que a sua pergunta em relação a risco de nova epidemia, eu acho que não. Acho que a tendência nossa é de global, e aqui nas Américas não é diferente. É de cada vez testar mais, cada vez reconhecer aqueles que a gente ainda não reconhecia. Isso provoca um falso, vamos dizer, percepção de aumento de casos. Na verdade, a gente só está capturando agora diagnósticos que a gente não fazia e inserindo esses indivíduos dentro do sistema de tratamento e de prevenção. Então, os números oscilam um pouco aqui nas Américas, para cima ou para baixo, de um ano para outro, mas é muito mais fruto do aumento do diagnóstico do que um descontrole da epidemia, ao meu ver. Mas a gente precisa estar sempre monitorando esses dados, e esse risco é real. A gente precisa estar sempre, trabalhando nos pilares da prevenção, do reconhecimento, do diagnóstico e do tratamento.
2: Doutor Kfouri, uma pergunta que já deve ter sido feita muitas vezes para o senhor. A gente tem há muitos anos a vacina, contra o HPV, mas a vacina contra o HIV não. Por que que é tão difícil, os cientistas conseguirem chegar a essa vacina? E qual é a diferença? Eu estava pesquisando aqui, porque eu sempre escuto falar de prevenção, que tem um remédio para prevenir, profilaxia pré-exposição, remédios de longa duração, injeções de longa duração, como Lenacapavir. Qual seria a diferença desses remédios de prevenção para uma vacina propriamente dita?
0: Perfeito, ótima pergunta, né? A vacina, como a gente tem para diversas doenças, desde a gripe até o HPV, as meningites, são vacinas, são produtos que conseguem imitar o comportamento do vírus, enganar o nosso sistema imune, enganar no bom sentido, e fazer com que a gente produza anticorpos e permaneça com esses anticorpos. É importante que esses anticorpos sejam duradouros, para que quando de fato nós nos expusermos ao vírus, qualquer um deles, a gente já tem esses anticorpos prontos, nosso sistema imune construído uma imunidade que não permita evitar a infecção, ou se acontecer de forma muito, muito mais leve. Então, esse é o princípio da vacina: a gente estimular o nosso sistema imunológico a produzir anticorpos e permanecer com eles para defesa futura na exposição. Os medicamentos pré-exposição, eles têm uma duração, que é o período de circulação daquele produto médico, daquele medicamento no nosso organismo. Então, esses medicamentos, que a gente chama de PrEP, ou profilaxia pré-exposição, então, se eu me exponho com facilidade, eu sou um trabalhador sexual, ou eu tenho múltiplos parceiros, eu rejeito o uso de camisinha, existe uma saída para essa população, que é o uso desses medicamentos que evitam que eles, tomados de maneira, aí vocês têm várias formas, de maneiras, vamos dizer, espontâneas, para ocasionais, para um evento, para um fim de semana, ou para o consumo eventual, para uma oportunidade de sexo desprotegido. Ou para aqueles que podem tomar ou que se expõem com mais frequência, e, portanto, comprimidos orais mensais, que mantêm o tempo todo protegido. E agora, mais recentemente, a injetável, que dura até 6 meses essa proteção. São avanços enormes, não é vacina, não está produzindo anticorpos, mas esses níveis que esses medicamentos alcançam são extremamente altos, ou seja, o que se mostrou foi uma eficácia elevadíssima em termos de prevenção do vírus nos indivíduos que se expõem e estão em uso desse medicamento. Claro que são medicamentos que são liberados aí de acordo com a idade, de acordo com a dose, de acordo com o indivíduo, não é comprar na farmácia e sair tomando qualquer medicamento, mas é importante que essas medicações façam parte de estratégias de prevenção do HIV, junto com o preservativo, junto com a informação. E lembrar que o preservativo ele nunca deve ser abandonado, né, Diogo, Rodrigo? A gente sabe que existem diversas outras infecções sexuais transmissíveis sexualmente, né? A sífilis, a gonorreia. Então, não é prevenção só do HIV, mas clamídia, sífilis, gonorreia, HPV, diversas outras infecções sexualmente transmissíveis são preveníveis através do uso do preservativo. Então, é uma estratégia a mais para o controle do HIV, mas jamais substitui o uso da camisinha.
3: Perfeita colocação, acho que é esse recado que fica, né? As pessoas acham que preservativo é só, entre aspas, para prevenir HIV. Não, a gente tem inclusive várias doenças que estão voltando com o tempo porque as pessoas estão deixando de usar. Então fica muito, né, doutor? A gente tem visto o crescimento de casos de gonorreia, sífilis especialmente, né? Justamente porque as
0: pessoas acham... Sífilis na gestação, né, Mayara? Sífilis na gestação, acometendo bebês com sífilis congênita. A gente tem visto números assustadores em relação à sífilis, uma doença que foi controlada há muito tempo e que tem voltado de forma muito importante aqui no nosso país e em todo o mundo.
4: E olha, a partir de hoje vamos exibir uma série especial para o Dia dos Pais. O ato de adotar é uma ação que envolve processos delicados, desde a parte familiar na conversa entre o casal, quanto nas análises que são feitas por proteção às crianças. No Brasil, 36 mil meninos e meninas aguardam por um lar e nesse primeiro episódio nós vamos conhecer a história de uma adoção que foi uma verdadeira gestação para eles. O Ailan Bernardo conta a história do Paulo Canevari, pai adotivo de Ana Júlia.
5: Hoje a Ana Júlia tem 17 anos e ela aparece nas fotos como uma garota sorridente e alegre nos passeios em família. Foi adotada com quase um ano de vida pelo Paulo Canevari e a Germane Cardoso. Depois de 4 anos de casados, eles decidiram que era hora de aumentar a família. E depois de um ano tentando da maneira convencional, decidiram adotar. Foi aí que eles deram entrada na documentação e nos questionários necessários no Fórum João Mendes, como explica o próprio Paulo. Vamos ouvir.
6: E preenchemos aquela ficha conversando bastante e não nos preocupamos em colocar nenhum tipo de filtro, de restrição em relação a quem seria adotado, nem a sexo, nem a idade, nem a cor, porque a gente achava que o que estava preparado aí pelo destino, por Deus, para a gente, seria a melhor escolha, né?
5: É aí que acontece a primeira coincidência. Eles deram entrada no Cadastro Nacional de Adoção no mesmo dia do nascimento da Ana Júlia. E 9 meses depois, o mesmo tempo de uma gestação, eles receberam a notícia de que tinha uma criança para eles. E foram até o local, onde tiveram o primeiro encontro, o qual foi tão marcante que ele lembra em detalhes até hoje.
6: E aí a Judesse, era uma casa sobrado, a gente estava nos fundos da casa, aí a Judesse toda linda num vestidinho vermelho, num elástico na cabeça, assim, uma princesa. E a interação dela comigo foi um pouco preocupante, né? Por quê? Porque ela me olhava e ficava com uma cara meio sisuda, assim, tipo, quem que é esse cara aí? O que que esse cara tá fazendo aqui? Depois eu até fui entender por quê, né? Porque a Ju tava num abrigo mantido só por mulheres, até a motorista do carro que leva as crianças para vacinar e para UPA era mulher.
5: Os pais disseram que se apaixonaram logo de cara. O nome dela era Júlia. Eles acrescentaram Ana e levaram ela para casa no mesmo dia em que conheceram. A mãe conseguiu licença maternidade. Ele conta que depois de um primeiro momento a sós com a Ana, a ficha caiu de que era hora de assumir a responsabilidade de ser um bom pai. A partir dali, eles começaram uma nova vida, com mudanças positivas, tanto para a filha quanto para ele.
6: O momento que eu virei pai realmente, que caiu a minha ficha, foi nesse segundo dia. Tenho certeza que eu falei, caraca, cara, agora eu tenho que cuidar de uma vida, de uma preciosidade muito melhor do que eu cuido de mim. Faço o que eu amo e tenho a melhor família do mundo. Então eu posso dizer que eu sou um cara muito sortudo e que adotar é um ato de amor. Querer constituir família e, de novo, eu tenho a melhor família do mundo.
4: E os desafios das relações modernas são o tema da peça Uma Semana, Nada Mais. Como agir quando o amor acaba? Falar a verdade ou criar uma confusão? O elenco da peça conversou com a Estela Ribeiro e a gente confere esse bate-papo agora.
7: Estreou na semana passada a peça Uma Semana Nada Mais no Teatro Nair Belo, aqui em São Paulo. Sabe uma comédia de situação? Aquela que você vê no palco representada uma cena do cotidiano que pode acontecer com você ou com o seu melhor amigo, por exemplo, e que por isso você cria uma conexão e acaba rindo da própria realidade? Pois é, essa história é contada pelo Leandro Luna, pela Juliane Trevisol e também pelo Beto Schultz. Eles conversaram com a gente e o Leandro Luna começa contando um pouquinho sobre a peça.
8: Essa comédia, Uma Semana Nada Mais, é exatamente sobre essa dificuldade de se comunicar nos relacionamentos, que é o que mais acontece, que é mais tema de terapia. Inclusive, a peça, ela acaba sendo uma grande sessão de terapia, porque mostra esses padrões de relacionamento, quando tem uma pessoa que não consegue terminar a relação ou apontar as coisas que não gosta, né? Ter uma conversa, um diálogo.
7: A Juliane Trevisol também falou o que ela acha dessas novas relações.
9: Eu acho que os casais não se conectam mais, não se comunicam mais como antes. Muitas telas, muitas distrações da vida lá fora, do corre do dia a dia. E as pessoas acabam esquecendo de olhar para si, de olhar uns para os outros, né? Para a escolha que fizeram, para esse casal, para essa mulher, para esse homem. Enfim, que estão ali vivendo essa história, escolhendo todos os dias um ao outro, né? Quem é esse outro e quais são esses objetivos de estarem juntos ali. E é claro que é muito frequente, acho que todo mundo tem um caso de uma amiga, ou mesmo se não já passou por algum caso parecido, de relacionamentos manipuladores, né, narcisistas, ou relacionamentos que são aquele relacionamento que parece perfeito, mas é aquela famosa história, e fora dos stories, você tá bem?
8: A peça, ela satiriza esse lado, no caso meu personagem, ele não consegue terminar com a namorada perfeita dele, então ele tem a mirabolante ideia de chamar o melhor amigo para morar dentro de casa para atrapalhar essa relação e que fazendo com que ela termine. Então, olha isso, passando toda a responsabilidade para ela. Então, fala de narcisismo, fala falta de verdade na relação, da falta de comunicação, dos tipos de relacionamentos fluidos. Enfim, então traz todos esses pontos muito modernos e a gente faz com muita graça.
7: E o Beto Schultz conta pra gente um pouco da reação do público e também uma questão ética envolvida nesse triângulo dos personagens.
10: É justamente essa situação desconfortável que vai fazendo com que o público dê muitas gargalhadas durante o espetáculo. A situação em si, ela, apesar de trágica, ela acaba sendo cômica. E esse desenrolar durante o espetáculo do que vai acontecendo lá, eu não posso dar spoiler para vocês, faz com que o público se divirta do início ao fim. É importante, né, os amigos, as amizades, mas desde que ela não tire você dos seus princípios, né? Eu acho que é muito importante a gente manter os nossos princípios aí sempre em primeiro lugar.
7: Muito bem, a peça fica em cartaz às sextas, sábados, às 20 horas e domingos, às 18 horas, no Teatro Nair Belo, que fica ali dentro do shopping Frei Caneca. Não deixe de aproveitar.
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4: 1 da manhã, bom dia. Vamos às principais manchetes do programa de hoje. A Polícia Federal investiga pagamentos feitos pela empresária Roberta Luschinger a Marco Aurélio Santana Ribeiro, ex-chefe de gabinete do presidente Lula, conhecido como careca do INSS. Os valores de dezenas de milhares de reais ainda não têm origem e finalidade esclarecidas. Roberta é citada em investigação sobre fraudes do INSS e nega ter informações sobre o caso. O presidente da Argentina, Javier Milei, voltou a criticar Lula e chamou o brasileiro de ladrão e corrupto em uma entrevista a um canal do país. Milei também voltou a criticar o ministro Alexandre de Moraes e afirmou que Lula interfere na política regional. A Polícia Federal pediu ao Supremo Tribunal Federal a abertura de um terceiro inquérito para investigar Fábio Luiz Lula da Silva, ou Lulinha, por suspeita de tráfico de influência em contratos com o governo federal. Na semana passada, outros dois inquéritos já haviam sido autorizados. Um deles apura contratos ligados ao Ministério da Saúde e à Dataprev, enquanto o novo caso envolve uma empresa de tecnologia que mantém contratos milionários com o governo. A defesa de Lulinha nega as irregularidades. A Polícia Federal adiou o depoimento de Valdemar Costa Neto, presidente do PL, que seria realizado nesta segunda-feira. O interrogatório foi adiado a pedido da defesa. Valdemar é investigado por suspeitas de irregularidades na destinação de emendas parlamentares e nega ter participado de qualquer desvio de recursos. O senador Cleitinho Azevedo anunciou que não será candidato ao governo de Minas Gerais nas eleições. Segundo o parlamentar, a decisão foi tomada por motivos pessoais. Ele continuará no Senado e deixa de disputar o governo estadual pelo Republicanos. A Procuradoria Regional Eleitoral de São Paulo pediu à Justiça que negue o registro da candidatura de Ricardo Salles ao Senado. O Ministério Público afirma que o candidato não apresentou toda a documentação exigida pela Justiça Eleitoral. Salles ainda poderá complementar os documentos antes da decisão final do Tribunal Regional Eleitoral de São Paulo. O ex-senador Álvaro Dias anunciou que não será candidato nas eleições de 2026 e afirmou que não houve acordo político para viabilizar uma candidatura de unidade. Em carta aberta, Álvaro disse que não queria provocar divisões no grupo político e que continuará acompanhando a política paranaense, mesmo fora da disputa eleitoral. O depoimento de Augusto Lima, ex-sócio de Daniel Vorcaro, no Banco Master, à Polícia Federal, foi adiado a pedido da defesa e ainda não tem nova data. Lima é investigado na Operação Compliance Zero, que apura fraudes financeiras e também envolve o senador Jax Wagner. A Polícia Federal investiga ainda a atuação de Lima nas negociações entre o Banco Master e o Banco de Brasília. O presidente do Supremo Tribunal Federal, ministro Edson Fachin, afirmou que críticas ao tribunal não representam uma ameaça à instituição e fazem parte do debate democrático. Na retomada dos trabalhos da corte, Fachin defendeu transparência, diálogo com a sociedade e disse que o Supremo precisa conviver com questionamentos sem perder a independência. O mercado passou a projetar mais um corte de juros pelo Banco Central neste ano, levando a Selic para 13,75% em 2026, segundo o Boletim Focus. A pesquisa também mostrou nova queda da previsão da inflação, que passou de 5,03%. A expectativa é de redução da taxa básica já nesta semana, hoje em 14,25% ao ano. No noticiário internacional, 25 estados americanos entraram na justiça contra as novas tarifas impostas por Donald Trump sobre produtos importados. A ação contesta taxas de até 12,5% sobre mercadorias de 60 parceiros comerciais, incluindo Brasil e União Europeia. Os estados alegam que as medidas podem encarecer produtos e prejudicar empresas locais. Uma hora, quatro minutos pelo horário de Brasília. Muito bom dia a você que sintoniza a TMC. No primeiro bloco do programa A Cidade é Sua, da TMC do Rio de Janeiro, conversamos com Aline Frois, fundadora da CODE. Em pauta, o trabalho do projeto que forma mais de 1.300 jovens de comunidades e periferias por ano em áreas de tecnologia. Já no segundo bloco do programa, conversamos com Luiz Strauss, presidente executivo do Visit Rio. Em pauta, o trabalho da Visit Rio em impulsionar o turismo no Rio de Janeiro. A gente confere esse bate-papo agora.
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18: Bem-vindos ao Cidade é Sua dessa semana. Eu me chamo Rebeca Renzi e estamos aqui para ouvir mais um episódio desse programa que fala sobre projetos e iniciativas, tanto públicas quanto privadas, mas que sejam sempre voltadas para a cidade do Rio de Janeiro. Os entrevistados dessa semana estão mais do que especiais e eu espero que vocês gostem.
19: Bem-vinda, Aline, ao Cidade é Sua, que é esse programa semanal que a gente fala um pouquinho de projetos, iniciativas, tanto públicas quanto privadas, que são voltadas para a cidade do Rio. Então, seja bem-vinda, eu vou te pedir para se apresentar e começar falando para a gente o que, que é a CODE Academy. CODE Academy. Falei certo, né?
20: Não. CODE.
19: CODE Academy, perfeito.
20: CODE Academy, isso. É... Bom, Rebeca, obrigada por me receber. Eu sou Aline Frois, eu trabalho com tecnologia e impacto social há mais de 10 anos, sou empreendedora há mais de 15 e, enfim, tecnologia é o que faz meu coração bater mais forte, ajudar pessoas a encontrar uma carreira na área de tecnologia e acreditar que essa indústria, que a princípio pode ser tão assustadora, também é um espaço para elas estudarem, trabalharem, construírem suas carreiras. Então, isso é uma missão de vida e, para mim, é uma alegria estar aqui compartilhando isso com você.
19: Da onde surgiu a ideia da CODE Academy?
20: Bom, a CODE oficialmente ela nasce em 2026, né? Ela nasceu esse ano. Mas o Gary, que é o meu sócio, e eu, a gente já fazia esse trabalho há bastante tempo atrás, né? Então, assim, a nossa jornada começou mais ou menos em 2017, né? O Gary na Rocinha, eu no Complexo do Alemão, aqui no Rio de Janeiro. E a gente educava pessoas dentro das favelas, né, em tecnologia digital avançada e conectava ela com grandes empresas. Porque a nossa ideia era exatamente essa, assim, a tecnologia estava cada vez mais difundida, a nossa economia, né, se tornando cada vez mais digital, e quando a gente olhava para o lado, a gente tinha um mar de pessoas que estavam muito distante dessa realidade, né? Então, o Gary chega na Rocinha com uma mochila e 12 laptops dentro dela e começa a dar aula de programação para os motoboys, sabe, para as atendentes, para as pessoas que estão trabalhando ali nos mercados, e pouco tempo depois ele começa a ver, né, todas essas pessoas mudando as suas carreiras e trabalhando em empresas e começando, né, a usar realmente tecnologia como uma carreira e não só como usuários de tecnologia, né, mas como pessoas que estão produzindo, criando dentro dessa indústria. E na minha situação era a mesma coisa, eu estava dentro do Complexo do Alemão, trabalhando dentro de um container, né, com 6 notebooks, dando aulas de manhã, de tarde e noite para os jovens da comunidade, e em pouco tempo também vi nascerem ali pessoas brilhantes que antes não faziam ideia do que era esse universo da tecnologia, né? Elas apenas consumiam tecnologia como usuários em rede social, e-mail e etc, né? E em pouco tempo eu vi pessoas brilhantes surgirem ali no Alemão e vi essas pessoas ganhando confiança própria, terminando a escola, indo fazer faculdade de tecnologia, conseguindo empregos em empresas de tecnologia como desenvolvedores de software. E muitas dessas pessoas seguem carreira e continuam no mercado. Então, a história da Code começou lá em 2017, e Gary e eu, a gente já era amigo nessa época, a gente veio se apoiando com as duas organizações, até que chegou um momento que a gente falou, poxa, acho que está na hora da gente unir forças e trabalhar embaixo de uma única bandeira, de uma única missão, já que é isso que a gente vem fazendo há tanto tempo, né? E assim a gente fez a Code Academy.
19: E como é que é a atuação dela hoje em dia? Está dividida em quais frentes? Como é que funciona?
20: A Code, ela, assim, o nosso modelo de negócio, ele tem dois motores, né? Ele tem um motor da escola, que é exatamente o Academy, né? Uma escola gratuita de programação voltada para jovens moradores de favelas e periferias, onde a gente ensina como usar essas tecnologias emergentes dentro do mercado corporativo, né? E a gente está formando essas pessoas e a gente está conectando elas com o mercado de trabalho. De novo, essa escola é 100% gratuita para o aluno, né? E o outro motor desse negócio é o que a gente chama de Code Studio, né? Então, o Code Studio, ele funciona como uma agência de desenvolvimento de software, onde a gente está fazendo serviços para empresas e 100% dessa receita a gente reinveste no Academy para formar cada vez mais pessoas. Então, o estúdio, ele serve tanto como uma incubadora para ajudar esses jovens a ganharem confiança nesse mercado de tecnologia, a ganharem, experiência profissional, né, se desenvolverem profissionalmente, e ao mesmo tempo ele também é uma alavanca financeira para ajudar a Academy a se sustentar financeiramente ao longo do né, da sua vida.
19: É como se fosse uma espécie de estágio para esses jovens, para eles colocarem a mão na massa, na prática, e esse dinheiro retornar para esse ecossistema?
20: A gente trabalha fazendo serviços para as empresas. Então, a gente pega esses jovens que estão saindo do Academy e a gente adiciona eles em squads mais, mais seniors, que já estão trabalhando para cliente. Então, dentro desse ambiente controlado, né, e supervisionado, esses jovens conseguem entender a visão do cliente, a visão do negócio, desenvolver os projetos, e com isso eles vão ganhando experiência profissional e, ao mesmo tempo, a gente está entregando para cliente, né? E quando o cliente contrata a gente, ele está fazendo as duas coisas. Ele está resolvendo um problema de negócio e, ao mesmo tempo, ele está contribuindo, né, para que essa missão de levar tecnologia gratuita para cada vez mais pessoas, com qualidade, para que isso se expanda.
19: E assim, vocês agora estão com um curso em aberto, né? Quais são as áreas de formação? São todos de programação? Como é que faz essa divisão de aulas, assim, na parte da Academy?
20: Do Academy, nesse momento, a gente está com duas formações em aberto, né? Uma de cibersegurança, que a gente vai começar agora em agosto, tá? Então, a gente está com as inscrições abertas até o dia 8 de agosto. Então, se tem alguém aí me ouvindo, interessado em estudar cibersegurança, corre para o site ou para a rede social, né, para o Instagram da Code Academy e faça a sua inscrição. A gente está ainda com essas inscrições abertas, e esse curso de cibersegurança é muito legal. A gente já está na segunda edição e é um curso que tem muito apelo, os alunos pedem muito para a gente fazer, porque cibersegurança é um dos top 3, né, das formações mais necessárias nesse momento. Então, quanto mais a tecnologia avança, quanto mais a inteligência artificial, né, avança, mais a gente precisa de profissionais de cibersegurança para cuidar desses sistemas, desses processos digitais, com ética, com responsabilidade, né, preocupada com a proteção desses dados. Então, é muito necessário a gente formar pessoas capazes de trabalhar com cibersegurança. E esse curso é maravilhoso para isso.
19: Mas você falou
20: e
19: que
20: a gente tem outro. A gente tem um outro aberto também, de soluções digitais. Então, inteligência artificial aplicada ao desenvolvimento, desenvolvimento de produtos e serviços digitais, né? E a gente está com inscrição aberta para esse até o dia 12 de agosto.
19: E como é que vocês pensam assim, nos temas dos cursos? É por demanda? Vocês percebem que o mercado está sentindo mais falta? Como é que é?
20: Rebeca, a gente tem uma rede de parceiros muito grande, sabe? Entre voluntários, mentores, professores. E a gente está sempre ouvindo o mercado, sabe? Então, o que faz a gente tomar a decisão de qual curso que a gente vai construir é o que as empresas estão necessitando nesse momento dentro de casa, sabe? Então, as tecnologias que a gente define, os cursos que a gente define é 100% baseado em demanda de mercado. O que está em alta, o que as empresas precisam, que tipo de profissional que a gente está precisando formar. E ao longo desses quase 10 anos, né, trabalhando com ensino em tecnologia, as ferramentas tecnológicas, elas mudaram bastante, sabe? Mas teve uma coisa que nesses 10 anos permaneceu intacto: habilidades socioemocionais. As pessoas contratam muitas vezes pela habilidade técnica e demitem pela falta de habilidades socioemocionais. Então, desde que a gente começou essa jornada de ensinar a tecnologia dentro das periferias, a gente sempre uniu esse ensino de tecnologia com habilidades socioemocionais, porque é extremamente necessário hoje como que você se comunica, como que você trabalha em grupo, o seu nível de responsabilidade com seus colegas, com o time. Então, habilidades socioemocionais é tão importante ou mais que toda a parte técnica que a gente ensina.
19: E todos os professores que trabalham com vocês são voluntários? Como é que vocês fazem essa captação, digamos?
20: Não, todos os nossos professores são contratados e todos os nossos professores hoje são ex-alunos nossos. Então, a gente fica muito feliz de ver isso acontecer, porque a gente trabalha para uma população muito específica, né? Uma juventude extremamente criativa, pulsante, cheia de energia, cheia de garra para estudar, para trabalhar, mas uma juventude que vem de uma realidade muito dura, sabe? E a gente sabe todas as dificuldades que esses jovens passam no seu dia a dia, desde questões com segurança, com moradia, questões de saúde mental. E ter professores que saibam essa realidade de dentro, para a gente é fundamental. Porque esse professor pega na mão do aluno e fala: olha, eu entendo o que você está passando, eu sei que é difícil, mas eu vou te ajudar a passar por isso. Então, confia e vamos junto. Então, a relação aqui dentro de professor e aluno nunca nunca tem essa diferença de eu mando e você me escuta. Sabe, normalmente é uma relação de amizade, de respeito muito grande, sabe, de empatia muito grande, de entender, eu sei como que a sua realidade funciona, eu sei o quanto desafiadora ela é, mas eu tô aqui para dizer que é possível porque eu passei por isso e consegui, sabe? E todo mundo que tá aqui também passou por isso, então você não tá sozinho e a gente não tá te vendendo um sonho vazio, a gente tá te vendendo algo que a gente viveu, passou, e agora a gente está vindo aqui segurar na sua mão e te ajudar a passar por isso também. Então, isso fortalece a nossa cultura, isso fortalece os vínculos que a gente tem aqui dentro e, consequentemente, acaba gerando muito mais a permanência dos alunos em sala de aula, muito mais o interesse deles e essa sensação de pertencimento, de estar num lugar que olha para eles 360 graus e não só uma única direção.
19: Você falou que vocês atuam, 360 graus em parceria com esse aluno. Você fala justamente dessa questão de psicossocial, além da parte técnica, como é que funciona?
20: A gente sempre valorizou muito ter um núcleo psicossocial aqui dentro, porque, de novo, né, a gente trabalha com uma população que vive questões muito duras socialmente, então é importante a gente ter pessoas olhando para a saúde mental, olhando para toda essa parte psicológica, porque isso ajuda na permanência dos alunos, isso ajuda na performance técnica e profissional deles, né? Então, a gente tem esses profissionais dentro de casa, a gente, né, tem uma gratidão enorme pelo trabalho deles, porque muitas vezes a gente encontra jovens que são absolutamente brilhantes, sabe, no estudo, jovens que são absolutamente brilhantes no seu trabalho, mas que por terem vivido experiências muito duras, muito difíceis, eles não confiam neles mesmos. Então, muitas vezes mais difícil do que ensinar toda essa parte técnica é fazer com que eles possam se enxergar como essa pessoa de muito valor, como esse profissional absolutamente brilhante, desejado pelo mercado. Então, é um trabalho duplo, né? Você está ali valorizando e cuidando muito bem da parte técnica, lapidando essa parte técnica que é tão importante, mas ao mesmo tempo você está fazendo a mesma coisa com a parte mental, né, psicológica, para que a pessoa também se sinta merecedora, capaz, competente de tudo aquilo que ela mesma está fazendo, né? Que todo mundo está percebendo, e às vezes ela tem dificuldade de perceber. Então, a gente valoriza muito o núcleo psicossocial, sim.
19: É muito legal, né? Muito importante ter essa visão inteira. Tem algum caso, assim, de algum aluno que mexeu mais com você, que você percebeu que, tipo, caramba, tá dando certo, assim, chegou lá, enfim, o que quer que chegar lá signifique. Mas tem algum caso que te chamou a atenção?
20: A gente tem milhares de histórias aqui dentro, assim, muito emocionantes, muito inspiradoras, sabe? Enfim, e eu gosto muito, né, de estar próximo dos alunos e ouvir as histórias deles, porque no final do dia, o que conta, sabe, são exatamente essas histórias. São as histórias de transformação, ver que muitos desses alunos entram aqui sabendo nada de tecnologia, nada de programação, usando tecnologia, apenas usando tecnologia, né? Como usuário mesmo, né? Em pouco tempo você vê essa pessoa pensando tecnologia, criando tecnologia, construindo coisas novas. Isso é fantástico, assim. Eu lembro muito...
19: Ai, desculpa.
20: Como?
19: São quantos alunos por turma?
20: Olha, as turmas variam, mas a gente forma 1.300 alunos por ano, tá?
19: Caramba.
20: E a gente quer formar muito mais, então... Estamos num trabalho intensivo por aqui para a gente conseguir cada vez mais doadores e apoiadores, né, para essa causa educacional, para que a gente possa expandir essa quantidade de alunos. Porque hoje a gente tem, a nossa massa principal de alunos é o Rio de Janeiro, que a gente nasceu aqui, e a gente continua com um número, né, assim, o nosso maior número de turmas de alunos é o Rio de Janeiro, mas hoje a gente tem aluno em todo o Brasil, em todos os estados, e a gente tem um orgulho danado de dizer isso, sabe? E a gente quer continuar crescendo porque a gente entende que a nossa economia está indo numa direção que é 100% digital, acelerada por inteligência artificial. Então a gente não pode perder esses cérebros brilhantes que a gente tem, né? E achar que a inteligência artificial vai substituir o ser humano e que a gente vai ser todo mundo robô daqui a pouco, isso é uma grande bobagem, né? Acho que a inteligência artificial, ela vai acelerar muito o nosso trabalho, vai mudar a forma que a gente está trabalhando, isso é um fato já, mas ela não substitui pessoas, ela cria uma pressão na sociedade para que a gente mude, e mude rápido, né? É isso que está acontecendo.
19: Vocês estão presentes em diferentes comunidades aqui do Rio, ou vocês têm, tipo, uma sede e as pessoas vão até vocês? Assim, fisicamente, onde é que fica o espaço?
20: Hoje o nosso espaço está na Avenida Venezuela, no centro do Rio de Janeiro, mas a gente tem alunos em todo o estado do Rio de Janeiro, sabe? As nossas aulas são online, então isso facilita muito, porque... Né, muitos de nossos alunos estudam logo após o trabalho, ou antes da faculdade, né, ou mesmo em casa. E então, esse modo online facilita para todo mundo, e a gente consegue ter uma capilaridade muito maior do que se a gente tivesse apenas um ponto fixo no Rio de Janeiro. Tá?
19: Com certeza. Eu estou sabendo que semana que vem você vai participar da Rio Innovation Week. E eu queria te perguntar qual a importância de trazer esse projeto para um lugar tão amplo, né? Um megafone de pessoas interessadas que podem ajudar. Como é que é?
20: Sim, o Rio Innovation Week, sem dúvida, né, um dos maiores eventos de inovação e tecnologia da América Latina. Então, um prazer enorme estar lá. Eu estou muito feliz. Eu acho que a minha participação lá é de mostrar para as pessoas que essa inteligência artificial ela está vindo de novo para acelerar a nossa sociedade e não para matar ou destruir os empregos, né? Eu acho que essa visão catastrófica ela não vale muito a pena, né? Acho que ela vale só para fazer a gente refletir um pouco e no fundo, assim, a mensagem que eu estou levando para esse evento, né, é de dizer que olha, a inteligência artificial, sim, ela aposentou o júnior, né, o desenvolvedor júnior que a gente conhecia, né? Mas, em compensação, ela está criando um novo perfil de profissional juniores. E, né, então, assim, porque as pessoas estão muito apavoradas com isso, né? Nossa, mas tudo que o júnior fazia, a AI está fazendo. Então, agora não vai ter mais júnior. Então, daqui a 3, 5 anos, como é que vai estar a minha empresa se eu não colocar pessoas, né, novas para dentro, o que vai acontecer, né? Então, o que está acontecendo é que o perfil mudou, né? O júnior de 2022 não serve mais para a empresa de 2026, isso é um fato, né? Então, aquele desenvolvedor de software que antes era valorizado porque ele conhecia muito bem sintaxe, né, porque ele escrevia código numa boa velocidade e tudo mais, isso não é mais tão importante assim. Porque, de novo, a inteligência artificial faz isso muito melhor do que a gente. O que importa agora é um júnior que seja capaz de entender os desafios do negócio que ele está trabalhando, né? Que seja capaz de criar agentes, que seja capaz de orquestrar esses agentes e, principalmente, que ele seja capaz de auditar os resultados que estão saindo da máquina, ou seja, da inteligência artificial. A inteligência artificial está ali te dando uma série de respostas, mas você é capaz de olhar para aquelas respostas e entender se aquilo faz sentido ou não? O que a gente quer no mercado agora são profissionais que saibam fazer essa crítica, que saibam pensar de verdade, né? Pensar criticamente a respeito do projeto, do sistema que está sendo construído, porque agora é assim, né? Está tudo mudando, está tudo diferente e o mercado de trabalho muda junto, faz parte da nossa evolução como sociedade e no começo vai doer, como toda mudança, mas essa dor faz parte e a gente vai se adaptar, a gente vai aprender e eu acho que o meu papel nesse momento é de acalmar um pouco as pessoas, né? De dizer, olha, fiquem tranquilos, parem de escutar essas mensagens catastróficas, né? Vamos botar o pé no chão e entender que o que a gente precisa ter clareza agora é que o perfil mudou. E a partir do momento que ele muda, a gente se adapta e segue numa nova direção, né? E é isso.
19: Qual você acha que é o maior objetivo, obstáculo para o trabalho de vocês hoje em dia?
20: Sem dúvida, é a captação de recursos, né? Porque nós somos uma organização social, sem fins lucrativos. Nosso objetivo é contribuir com essa democratização, né, da educação digital avançada para pessoas oriundas, né, de baixa renda, pessoas que são moradoras de favelas, periferias. Porque, Rebeca, a gente está dentro de uma sociedade que precisa cada vez mais desse brilhantismo humano para evoluir. A gente sabe disso. E não faz o menor sentido a gente pegar essa juventude pulsante que está dentro das nossas favelas das nossas favelas periferias e ignorar essas pessoas, sabe? A gente tem cérebros brilhantes, a gente tem corações maravilhosos, então a gente precisa fazer uso dessas pessoas, né? A gente, assim, fazer uso no melhor sentido da palavra, né? Assim, puxar elas para esse jogo para que elas possam ajudar a gente a construir uma sociedade melhor, mais inovadora, mais inteligente, mais aberta, né, mais dinâmica, mais segura, mais próspera, né, mais expansiva. Então, não faz sentido a gente desperdiçar esses cérebros. Porque se a gente tivesse a capacidade hoje de criar um cérebro humano, né, a empresa que criasse isso, ela seria, sem dúvida alguma, a melhor, a maior, a mais lucrativa de todo o planeta. Então, o que é que a gente está fazendo isso todos os dias, né? De deixar pessoas à margem da educação, da tecnologia, do conhecimento, que é a base de tudo que a gente está construindo. Então, a gente acredita que a gente precisa cada vez mais levar a educação digital avançada, gratuita, de qualidade, para as margens, né? Para essa juventude extremamente inteligente, criativa, que vai fazer muito bom uso, sabe, dessa educação, e que vai ajudar a gente a construir essa sociedade positiva que a gente tanto deseja, sabe? As nossas empresas estão todos os dias buscando profissionais talentosos, profissionais capazes para ampliar sua receita, para serem mais assertivos nos seus negócios. Então, a gente precisa fazer isso com muita qualidade. E é o que a gente vem fazendo há 10 anos. Então, agora com a inteligência artificial, a gente ganha uma pressão maior para fazer tudo isso. Porque a velocidade aumenta, a complexidade aumenta, o desafio aumenta, né? Mas a gente precisa ser forte e continuar trabalhando para que a gente faça da nossa sociedade uma sociedade inclusiva, sabe? Para que as pessoas possam realmente ter espaço para estudar, para trabalhar, para prosperar, construir suas vidas, suas famílias, porque a vida é isso, é a gente trabalhando todos os dias para dar sentido a ela, sabe? Então, aproveito aqui o espaço para agradecer a todos os colaboradores, todos os investidores da Cold até o momento. É graças a eles que a gente está de pé fazendo esse trabalho no Brasil inteiro, e convidar outras pessoas que possam ter essa proximidade com a nossa missão e que enxerguem que educação e tecnologia são duas alavancas do nosso motor econômico e social, e que elas também se aproximem da gente, sabe? Venham ajudar, contribuir, seja financeiramente, seja intelectualmente, né, para ajudar a gente a fazer desse movimento cada vez mais forte, cada vez maior, porque a nossa sociedade precisa disso.
19: Agora, para finalizar, eu queria te perguntar rapidamente, qual a idade, a faixa etária que vocês trabalham com jovens, e como você vê a Cold daqui a 5, 10 anos, assim, qual é a sua perspectiva para o crescimento dela?
20: Eu tenho muito orgulho de dizer que na Cold a gente tem idade para entrar, mas não tem corte de idade, sabe? A gente não tem uma idade limite. Por quê? Porque a tecnologia, ela não pergunta quem você é. Ela só pergunta se você está disposto a aprender, sabe? Então, essa é a mesma pergunta que a gente faz para os nossos alunos. Quem está disposto a aprender? Então, a partir dos 16 anos, a gente aceita novos alunos entrarem nos nossos cursos, e não existe corte de idade. Então, se você tem 20, se você tem 30, se você tem 50, 60, 90, não importa. Vem estudar com a gente. A gente está aberto. Porque, principalmente nesse momento de transição tecnológica, o que a gente vê muitas vezes são pessoas com seus 40 anos chegando até nós e falando: poxa, eu trabalhei com tecnologia, inclusive, grande parte da minha vida, mas agora a tecnologia mudou e eu não sei mais, né, para onde ir, o que fazer. Então, essas pessoas, elas estão se recapacitando para voltar ao mercado de trabalho, para continuar relevante nesse mercado de trabalho. E isso importa muito. E falando do ponto de vista educacional, quando a gente combina dentro de uma mesma sala de aula um jovem que tem ali os seus 18 anos e uma outra pessoa que tem, sei lá, os seus 50, a gente fortalece essa turma e a gente fortalece esse conhecimento, porque a pessoa que é mais velha, ela normalmente ela tem muito mais experiência de vida, muito mais calma, sabe, para lidar com toda a novidade que ela está aprendendo. E o jovem, ele tem muito o quê? Ele tem muita explosão, ele tem muita velocidade, ele tem um pensamento muito acelerado. Então você combina essas duas coisas e elas trocam essas forças, sabe, e uma complementa a outra, e isso é maravilhoso. Então, dentro da POLD, funciona assim. A partir dos 16 anos, pode vir que a gente tem espaço para você e não tem limite de idade. Até porque inclusão faz parte aí dos nossos valores e a gente quer, sabe, ter cada vez mais pessoas, mais diversidade aqui dentro, porque isso fortalece tudo que a gente está fazendo. E tinha mais uma pergunta.
18: É, a perspectiva para daqui a 5, 10 anos, onde é que você vê a COLD chegando?
20: Olha, eu vejo a COLD atuando em todos os países da América Latina e exportando profissional para o mundo inteiro. Porque eu acredito que não só o Brasil, mas a América Latina inteira, a gente tem um potencial criativo e um talento único para a tecnologia. Porque além de toda a nossa capacidade técnica, a América Latina, ela tem um jeito que encanta o restante do mundo, que é a flexibilidade, que é a empatia, que é a criatividade. A gente tem outras coisas que estão inerentes a nós, a nossa cultura, que é muito raro lá fora. Aqui dentro, a gente está tão acostumado com isso que muitas vezes a gente nem percebe o quanto que isso é valioso, sabe? Então eu acho que todas essas características que o nosso povo tem, o nosso povo latino tem, combinado com a tecnologia de altíssimo nível, com muita, sabe, com muita técnica afiada, com muita orientação a resultado, a negócio, isso faz um profissional extremamente requisitado e valioso em qualquer parte do mundo, sabe? Então, o que eu imagino para a COLD é que a gente esteja presente em todos os países da América Latina, ensinando tecnologia de altíssimo nível, brincando com essas tecnologias emergentes, construindo sistemas incríveis que facilitem a vida das pessoas e das comunidades, e produzindo profissionais de altíssimo nível para dentro de casa, sabe? Para dentro dos nossos países, das nossas empresas, e exportando também, sabe, profissionais para outros países, para outros lugares do mundo, porque a gente tem muita capacidade de fazer isso acontecer. Então, essa é a minha visão.
18: Perfeito, Aline. Eu vou te agradecer por ter cedido esse tempinho aqui para conversar com a gente. Foi um prazer ouvir mais sobre a COLD e a sua história, viu?
20: Imagina, eu que agradeço. E se você me permitir, vou falar de novo. A gente está com inscrições abertas, então corre no Instagram da COLD ou no nosso site e faça sua inscrição para o curso de cibersegurança e para o curso de soluções digitais. Tem muita vaga aberta no mercado, as empresas estão desejando esses profissionais, então se você quer entrar no mercado de tecnologia, vem estudar com a gente.
18: Maravilha, perfeito.
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18: Seja bem-vindo, Luiz, ao Cidade é Sua, que é um programa que a gente fala semanalmente de iniciativas, programas, projetos voltados aqui para a cidade do Rio, tanto públicos quanto privados. Então, eu queria te desejar que seja bem-vindo, te pedir para se apresentar e começar explicando para as pessoas o que é a Visite Rio.
1: Legal. Primeiro, obrigado, Rebeca, pelo convite. Um prazer estar aqui falando com você, com o seu público e tendo essa oportunidade da gente falar sobre a nossa fundação, o que que a gente faz e o que que a gente representa aí para a sociedade. Meu nome é Luiz Strauss, eu sou presidente executivo do Visit Rio Convention Bureau. O Visit Rio nós adotamos de uns 4-5 anos para cá, em parceria com o nosso prefeito na ocasião, o Eduardo Paes, de adotar esse nome, que é um nome mais comercial, e haja visto que a nomenclatura utilizada mundo afora, né? Você tem vários visites mundo afora, né? De cidades tão importantes quanto o Rio de Janeiro, embora a gente ache que a nossa sempre é mais importante de todas. Mas é isso, é Visit Rio Convention Bureau.
18: E assim, olhando um pouquinho nas redes sociais, no site, a gente encontra muitas dicas, né, de eventos, de restaurantes, etc. Qual é o objetivo do Visit Rio? É de fato dar esse o que fazer no Rio de Janeiro para quem está visitando? Como é que funciona?
1: É um pouquinho mais do que isso, Rebeca. Na verdade, a fundação é uma fundação sem finalidades de lucro, né? É filantrópico. ela é mantida pelos seus mantenedores e com o objetivo de divulgar a cidade do Rio de Janeiro o mundo afora, não só dentro do nosso estado, dentro do nosso país, mas mundo afora, e para captar negócios. Inicialmente, quando foi criado isso, era exatamente para aumentar o leque de eventos aqui na cidade do Rio de Janeiro. E foi tido um sucesso muito grande, mas só que agora os números foram se potencializando, na verdade. Então, o Visit Rio, ele é uma fundação

0: Isso. Trocados e miúdos, qual é a nossa função? É participar, é prospectar, lançar, se candidatar a todos os eventos que passarão no mundo, trazer para o Rio de Janeiro. E nós viemos tendo um sucesso muito grande, que não é só da área de turismo. Pelo contrário, turismo ou seja, eventos de turismo é o que a gente menos consegue trazer para a cidade do Rio de Janeiro, embora nós temos aí o Congresso da ABAV, que é a Expo ABAV, maior evento da América Latina de turismo, né, a maior feira que congrega todos os nichos de turismo dentro da mesma exposição. Nós conseguimos, em parceria com a Fecomércio e junto em parceria com o Visit Rio, trazer para o Rio de Janeiro todos os anos ímpares até 2031. Então foi 23, 25, 27, 29 e 31 nós conseguimos trazer. É um evento, para você ter uma ideia, a última versão foram 45 mil profissionais da indústria de turismo, que não só agentes de viagem, hotelaria, tudo que envolve a parte de turismo. Mas mais importante que isso, a nossa fundação está presente nas candidaturas de grandes eventos internacionais. E como, por exemplo, às vezes um evento da área médica, né? Ela já prospecta a federação, a confederação, a sociedade médica de uma especialidade qualquer. Ela já trabalha, às vezes, com 10 anos de antecipação, muito em cima da hora, com 3 ou 4, e nós fazemos esse papel de nos candidatar, ou seja, candidatar a cidade do Rio de Janeiro, mostrar que nós temos também a infraestrutura que toda cidade de grande porte tem, né, para chegar aqui, mostrando a conectividade, mostrando o que nós temos aqui de hotelaria, de quartos para poder servir, estrutura de eventos, de transporte. E isso a gente vem fazendo, graças a Deus, com bastante sucesso. Os números aí estão mostrando isso, né? É na área de petróleo, é na área da saúde, é na área do turismo religioso. É, na área da área científica, técnica científica, ou seja, são em todas as áreas. Por isso, quando eu falo, os eventos de turismo é o que a gente menos capta para cá. Parece até um pouco de casa de ferreiro espeto de pau, mas não é, porque na verdade existe muito mais eventos que não seja só de turismo, né?
1: Não, com certeza. Inclusive, um levantamento de vocês recente mostrou, vou até pegar minha colinha aqui, que 48% da programação de 2026 é na área técnico-científica, né? Como é que é
0: Exato.
1: importante a gente posicionar o Rio para além dessa área do lazer? O Rio já é conhecido por ter essa cultura, essa parte do lazer, mas como é que é a importância da gente posicionar também para trazer eventos importantes científicos?
0: Então, na verdade, a gente fica farejando os lançamentos desses grandes eventos mundo afora, né? E aí, através, hoje nós temos representações em 3 continentes. Né, na Europa, nos Estados Unidos, e estamos agora promovendo para a Ásia, mas nós temos um que cobre toda a Latinoamérica, Estados Unidos e Europa, que são representantes que respiram isso no seu dia a dia. Então, qualquer organismo que lança a sua candidatura e vendo a versão, que normalmente, quando eles fazem num destino, o próximo não é no mesmo destino. Então, é a gente se candidatar para isso, né? E isso vem crescendo bastante. Haja visto, você deve ter aí no seu material, que já nos primeiros 4 meses desse ano, já superamos 70% a mais do que foi no ano passado. A gente vê isso com bastante entusiasmo, mas é uma responsabilidade muito grande, porque seguir crescendo, né, exige de que a infraestrutura também tenha que crescer junto. E o que tem de, assim, bastante motivador para nossa indústria é de que o turismo mexe com tudo, né? Então, por exemplo, para a gente seguir crescendo, nós temos que crescer na malha aérea. Para a gente seguir crescendo, nós temos que melhorar e pressionar com que o governo melhore o aspecto da desordem urbana. O pessoal fala de segurança, mas segurança nem é o pior problema que nós temos. Então, tudo, passando pelo tudo, o turismo é uma ferramenta de provocar todas essas entes e o governo para melhorar isso, e aí só tende a crescer, né? E os números são bastante promissores.
1: Você falou sobre a parceria, né, com associações tanto públicas quanto privadas. Vocês têm que ter essa conversa também com órgãos nacionais, por exemplo, para falar de malha aérea, para falar de uma rede de hotelaria, de repente, incentivos para trazer.

0: essa infraestrutura aqui para o Rio?
1: Claro. Claro, tudo é o que é motivador, principalmente para a função que o exerço, é exatamente altamente motivador, porque eu sou provocado nessas frentes todinhas para a gente estar, não só na área do legislativo, né, na área do executivo e na área mesmo de quem faz as coisas acontecer, que é a iniciativa privada. Mas a gente se envolve sim para passar um projeto de lei que precisa junto. Com o poder legislativo. Uma coisa que foi muito legal é que ou seja, todo ovo quebrado a gente tem que fazer uma omelete, né? O pós-pandemia, a gente viu muito positivo que nos deu a oportunidade de mostrar o que representa essa força do turismo para a sociedade em modo geral e principalmente para o mundo político. Porque o político às vezes não tinha noção. Ou ele tem noção de vender, temos que crescer na malha aérea. Para a gente seguir crescendo, nós temos que melhorar e pressionar com que o governo melhore o aspecto da desordem urbana. O pessoal fala de segurança, mas segurança nem é o pior problema que nós temos. Então, tudo, passando pelo tudo, o turismo é uma ferramenta de provocar todas essas entes e o governo para melhorar isso, e aí só tende a crescer, né? E os números são bastante promissores.
0: Você falou sobre a parceria, né, com associações tanto públicas quanto privadas. Vocês têm que ter essa conversa também com órgãos nacionais, por exemplo, para falar de malha aérea, para falar de uma rede de hotelaria, de repente, incentivos para trazer essa infraestrutura aqui para o Rio?
1: Claro, tudo é o que é motivador, principalmente para a função que o exerço, é exatamente altamente motivador, porque eu sou provocado nessas frentes todinhas para a gente estar, não só na área do legislativo, né, na área do executivo e na área mesmo de quem faz as coisas acontecer, que é a iniciativa privada. Mas a gente se envolve sim para passar um projeto de lei que precisa junto. Com o poder legislativo. Uma coisa que foi muito legal é que ou seja, todo ovo quebrado a gente tem que fazer uma omelete, né? O pós-pandemia, a gente viu muito positivo que nos deu a oportunidade de mostrar o que representa essa força do turismo para a sociedade em modo geral e principalmente para o mundo político. Porque o político às vezes não tinha noção. Ou ele tem noção de vender, ele vê o turismo, via, né, na sua maioria. Simplesmente é uma venda de pacote, uma venda de passagem. O turismo é muito mais do que isso, né? O que a gente vê é a ponta do iceberg. Tem toda uma estrutura por trás, que são milhares de empregos, milhões de impostos recolhidos. Foi talvez uma das atividades que parou na época da pandemia e que foi um verdadeiro caos para todo mundo, mas a classe governista conseguiu colocar um pouco de olhos o que significa isso, tanto que nós avançamos em vários projetos de ajuda à classe, né, como o PERSE, junto com a ABAV na ocasião e com várias outras associações a nível nacional. Aí a gente conseguiu dar mais visibilidade o que representa essa indústria do turismo, o que representa quando a gente fala assim, de trazer um Rock in Rio pro Rio de Janeiro, de potencializar o nosso carnaval, o nosso Réveillon, que já são eventos carimbados, né? Eventos que já nascem enormes. Mas qualquer um grande cantor, né? O prefeito vem fazendo, e agora o prefeito atual também, na mesma linha, endossando a linha de raciocínio, de investir, de trazer um cantor internacional para cá, se falar, se gastou muito dinheiro. Mas a nossa indústria, o retorno é na veia, totalmente diferente de uma indústria, que aquela indústria vai montar uma planta, por exemplo, para fazer uma fábrica para produzir carros. Esse retorno é daqui a 10 anos para o local. E esse evento é na veia, na semana seguinte, está dando resultado para a sociedade. Eu costumo dizer, até brincando, até a iniciativa informal leva vantagem. O cara está lá vendendo a garrafinha de água dele na praia e tal, e é de imediato. Então, isso é uma coisa muito interessante. Não sei se eu respondi o que você me perguntou, que às vezes a gente entusiasma aqui e vai falando de várias coisas ao mesmo tempo, né?
0: Respondeu assim, o bom da cidade é sua é isso, a gente consegue falar
1: É.
0: bastante sobre todo o trabalho de vocês. E que eu acho muito
1: Legal.
0: interessante. E vocês também têm esse cuidado na ponta do iceberg, né? Vocês fazem esse trabalho diretamente de apoiar as pessoas que vêm para o Rio, justamente aquilo que eu comentei, por exemplo, nas redes sociais. Vocês têm esse tipo de olhar também para esse micro, talvez?
1: Não, com certeza, mas o micro ele vira macro, né? Porque, olha, a gente avançou muito. Passamos com um projeto de dar mais visibilidade para o B2C, que o nosso negócio hoje é mais para o nosso mantenedor, para o B2B, né? Mas o B2C, ele tendo oportunidade de entrar no site lá e já ter as informações dos destinos, dos eventos pré e pós prospectados, né? O aonde ir, como fazer, isso não só incentiva o mantenedor nosso, como aquele prospect que ele está fazendo lá, não só a empresa, o corporativo, o evento, ela vendo onde é que ele vai colocar o próximo evento dele, mas a pessoa física também, a pessoa física está lá vendo onde é que ele vai passar as férias das próximas férias dele, a próxima oportunidade, né? Então isso a gente tem avançado em muito as informações da gastronomia. Logo no início logo pós-pandemia, eu aprendi um negócio e resolvi colocar no meu repertório. Não existe turismo sem gastronomia, não existe gastronomia sem turismo. Então a gastronomia cresceu muito também. Foi uma área que também sofreu muito na ocasião e tem mostrado um crescimento exponencial, né? Ou seja, bastante interessante. E a função nossa é isso, é dar visibilidade. Nós temos hoje aqui restaurantes estrelados, mais do que tínhamos no passado, e outros grandes, né? A gente tem a oportunidade, até pela virtualidade, até boteco, né? Famoso lá fora, né? Vem estrangeiro aqui que às vezes chega com uma informação de influenciadores e tal, de um lugar que eu nunca tinha ido antes, mas que está bombando. E isso é muito legal, porque são para todos os. E o Rio de Janeiro proporciona isso. Não é só para aquele turista que tem condição econômica. Aqui a pessoa se diverte com pouco dinheiro ou com nenhum dinheiro. E também quem tem bastante situação econômica, porque também é um destino que proporciona bastante experiências, que é o famoso turismo de luxo, que nós também estamos crescendo bastante. O turismo de luxo, quando a gente fala de turismo de luxo, não é só aquele turismo que o cara vem com o aviãozinho dele próprio, ou viaja de primeira classe, vai ficar numa suíte de um hotel 5 estrelas. Ele quer experiências diferentes. Nós temos aqui um cenário, a nossa cidade é um cenário já natural, né? Então, existe possibilidades enormes de fazer experiências diferentes para todos os tipos de gosto, para o turismo de luxo.
0: Vocês têm algum obstáculo no trabalho de vocês?
1: Muitos e enormes, mas bem matando 2 leões por dia e vimos crescendo. O obstáculo é, a gente fala de infraestrutura, mas não é a culpa do empreendedor e às vezes também não podemos culpar ninguém, a gente está indo devagarinho. Você vê países que estão muito mais na frente, mas já passaram porque o que a gente passou, né? Então, por isso que eu falo que eu acho que a indústria do turismo hoje poderá ajudar a sanar ou avançar ou acelerar as soluções dos nossos gargalos. Conexões é uma. Por que que se fala hoje e não é só no Rio de Janeiro, não é só no Brasil, preços muito caros? Porque é oferta e demanda. Você vai para qualquer lugar do mundo, é oferta e demanda. Os aeroportos estão abarrotados, os hotéis, quanto mais caro, mais lotado ele vai ficando na frente. As pessoas estão com sede de viajar, estão com sede de participar de eventos internacionais ou domésticos, viajando, não só virtualmente, né? Então isso acaba provocando que nós temos que realmente sim melhorar nossa infraestrutura, aumentando voos, aumentando opções de aeroportos. Mas a gente já vem aumentando bastante. Agora com o Rio Galeão voltando a ter um hub mais potencializado, as companhias aéreas internacionais ajuda bastante, né? A infraestrutura de hotelaria, quando nós nos lançamos a ser aqui sede não só da Copa do Mundo, como das Olimpíadas, o Brasil fez bonito naquela ocasião. Pena que não conseguiu manter a divulgação internacional por parte de recurso, claro, a gente já tudo no nosso cenário, eu costumo dizer assim, já foi pior. O turismo tinha muito menos verba do que tem hoje para divulgar, não só no nosso estado, né, sem querer politizar nem nada, mas nós tivemos um governador passado que viu a necessidade de apoiar o turismo. Nós vimos um prefeito que também tem total vocação para turismo, foi secretário de esporte, o Eduardo, e entende turismo. Então, eles tiveram a grande sacada de que turismo pode ajudá-los a crescer como cidade, dar visibilidade ao mundo e tal. Isso foi muito bom. Tivemos um governo federal que também, a Embratur, voltou a fazer um papel importante de voltar a divulgar lá fora. E a importância de uma fundação como a nossa, lá no passado, quando esses órgãos não tinham condição de ir lá fora promover, quem fazia isso? Eram os convênios, os birôs de cada cidade, né? Aqui no Brasil, nós temos aí uns dois ou três muito fortes, e o Rio de Janeiro, eu acredito que seja o mais importante pela essa nossa cidade. Então, era a nossa fundação, o Vice-de-Rio, que fazia promoção em parceria com as iniciativas privadas, né? Ou seja, com os nossos mantenedores, de ir lá promover o nosso país, a nossa cidade.
0: E onde é que
1: É isso.
0: você vê a Visit Rio chegando, digamos, daqui a uns 5 anos, assim? Qual o seu sonho para ela daqui a um tempo?
1: Então, eu acho que primeiro a gente passou por uma fase muito delicada pré-pandemia e durante a pandemia, né? Isso veio, os nossos gargalos são gargalos naturais. Como nós ainda estamos iniciando, a gente escuta falar de que é o Brasil, e é realmente um número vergonhoso, 9 milhões, eu acho que a gente deve fechar esse ano com 10 ou 11. É pequeno, mas a gente passou 2 décadas recebendo 6 milhões de turistas. Então você vê que nós caminhamos muito pelo que eu falei no passado, todos os governos, federal, estadual e municipal, acho que colocaram atenção, e o resultado foi de imediato. Então nós crescemos. Agora, a gente conseguiria, sim, chegar nos seus 15, 18 milhões fácil. É um eterno trabalho. Eu acredito que mais uns 5 anos a gente consiga chegar lá, pelo menos nossos 15, 16 milhões. Mas para isso é a infraestrutura. Nessa a gente nós passamos a ter também notícias muito positivas na mídia. No passado a gente só tinha notícia mais negativa do que positiva. Hoje existe um balanço, e a gente não pode deixar de não pode botar para debaixo do tapete os nossos gargalos, nossa infraestrutura aqui. Mas eu acho que tudo está caminhando. Eu sou muito assim positivo de achar que o turismo pode ajudar a resolver isso. Resolvendo isso, o turismo tem muito para crescer. Nós ainda estamos engatinhando nos nossos números.
0: Perfeito, Luiz. Muito obrigada por conversar com a gente. Foi ótima a conversa. E
1: Legal.
0: entender um pouquinho mais da Visit Rio, que muita gente não faz ideia do
1: Não.
0: tamanho, né, da importância de vocês. Então, obrigada pelo tempinho aqui.
1: Eu que agradeço, é muito importante eu ter a oportunidade de falar um pouco sobre a nossa fundação, e é o que você falou. Muitos não têm noção do que representa essa fundação. Nós somos uma fundação que hoje tem lá mais de 30 colaboradores, respirando capacitação de eventos para a nossa cidade, que hoje, teoricamente, é quem ajuda a pagar a conta. Porque quando a gente fala de eventos, quando eu falo de 70%, são esses eventos. É um evento médico que traz 3, 4, 5 mil pessoas, outro que move 10 mil, outro que move 1.000, outro que move 2.000. E o turismo de lazer, que nós estamos cada vez mais aumentando os seus nichos diferentes. E esse é o nosso trabalho, a gente respira isso no dia a dia.
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0: E esse foi o Cidade é Sua dessa semana. Eu espero que você tenha gostado. 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Conta pra gente o que achou. Curte, comenta, compartilha os cortes que vão sair lá ao longo da semana. Já já essas entrevistas vão estar na íntegra no nosso YouTube, o TMC News BR. E eu te espero na próxima semana.
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2: 2 da manhã, bom dia. Vamos às principais manchetes do programa de hoje. A Polícia Federal investiga pagamentos feitos pela própria empresária Roberta a Marco Aurélio Santana Ribeiro, ex-chefe de gabinete do presidente Lula, conhecido como careca do INSS. Os valores de dezenas de milhares de reais ainda não têm origem e finalidade estabelecidas. Roberta é citada em investigação sobre fraudes do INSS e nega ter informações sobre o caso. O presidente da Argentina, Javier Milei, voltou a criticar Lula e chamou o brasileiro de ladrão e corrupto em uma entrevista a um canal do país. Milei também voltou a criticar o ministro Alexandre de Moraes e afirmou que Lula interfere na política regional. A Polícia Federal pediu ao Supremo Tribunal Federal a abertura de um terceiro inquérito para investigar Fábio Luiz Lula da Silva, o Lulinha, por suspeita de tráfico de influência em contratos com o governo. Na semana passada, outros 2 inquéritos já haviam sido autorizados. Um deles apura contratos ligados ao Ministério da Saúde e à Dataprev, enquanto o novo caso envolve uma empresa de tecnologia que mantém contratos milionários com o governo. A defesa de Lulinha nega irregularidades. A Polícia Federal pediu ao Supremo Tribunal Federal... A Polícia Federal adiou o depoimento de Valdemar Costa Neto, presidente do PL, que seria realizado nesta última segunda-feira. O interrogatório foi adiado a pedido da defesa e Valdemar é investigado por supostas irregularidades na destinação de emendas parlamentares e nega ter participado de qualquer desvio de recursos. O senador Cleitinho Azevedo anunciou que não será candidato ao governo de Minas Gerais nas eleições. Segundo o parlamentar, a decisão foi tomada por motivos pessoais. Ele continuará no Senado e deixa de disputar o governo estadual pelo Republicanos. A Procuradoria Regional Eleitoral de São Paulo pediu à Justiça que negue o registro da candidatura de Ricardo Salles ao Senado. O Ministério Público afirma que o candidato não apresentou toda a documentação exigida pela Justiça Eleitoral. Salles ainda pode complementar os documentos antes da decisão final do Tribunal Regional Eleitoral de São Paulo. O ex-senador Álvaro Dias anunciou que não será candidato nas eleições de 2026 e afirmou que não houve acordo político para viabilizar uma candidatura de unidade. Em carta aberta, Álvaro disse que não queria provocar divisões no grupo político e continuará acompanhando a política paraense mesmo fora da disputa eleitoral. 2:03 pelo horário de Brasília. Muito bom dia a você que sintoniza a TMC. O depoimento de Augusto Lima, ex-sócio de Daniel Vorcaro, no Banco Master, à Polícia Federal, foi adiado a pedido da defesa e ainda não tem nova data definida. Lima é investigado na Operação Compliance Zero, que apura fraudes financeiras e também envolve o senador Jax Wagner. A Polícia Federal investiga ainda a atuação de Lima nas negociações entre o Banco Master e o Banco de Brasília. O presidente do Supremo Tribunal Federal, ministro Edson Fachin, afirmou que críticas ao tribunal não representam uma ameaça à instituição e fazem parte do debate democrático. Na retomada dos trabalhos da corte, Fachin defendeu transparência, diálogo com a sociedade e disse que o Supremo precisa conviver com questionamentos sem perder independência. O mercado passou a projetar mais um corte de juros pelo Banco Central neste ano, levando a Selic para 13,75% em 2026, segundo o Boletim Focus. A pesquisa também mostrou nova queda na previsão de inflação, que passou para 5,3%. A expectativa é de redução da taxa básica já nesta semana, hoje em 14,25% ao ano. Duas horas, 5 minutos pelo horário de Brasília. 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
4: Olá, olá! Sejam muito bem-vindos ao Corre TMC. Quem cedo madruga já correu 2 quilômetros, eu sou Mirelle Moschella e o meu parça, ele, corredor, que desbravou em todos os lugares que ele estava na Copa do Mundo, ele conseguiu correr? Não sei, vou perguntar pra ele agora. Muito bem-vindo, André Galvão.
5: Tudo bem, Mimi?
4: Meu parça, e
5: muito
4: aí?
5: Muito bom estar com você aqui no Corre TMC mais uma vez, né? Que é esse programa maravilhoso. Eu me inspirava, né? Toda vez que eu saía pra correr, eu me inspirava. Foi bom demais, né? Eu fiquei em Los Angeles, muito tempo da Copa eu fiquei em Los Angeles. Aí,
4: nossa,
5: mano.
4: Nossa, aí não tinha como, hein?
5: 15 minutinhos você tava na praia ali, cara. Você tava correndo em. É o segundo beach, era a praia mais perto, mas mais um pouquinho pra frente era. Era Santa Mônica.
4: Nossa, que
5: Venice classe. Beach. Porra, eu me senti, né, cara? Eu me senti, foi bom demais. E também corri em Dallas, também corri na Venezuela, que eu cobri o jogo do Santos semana passada contra o CV. Né, ali em Valência, na Venezuela, porque não podemos parar, Mimi.
4: É isso, gente. No Corre TMC você não para. E já faço a pergunta pra você. Você já fez o seu longão hoje? Já correu no final de semana? Você gosta de correr mais cedinho ou prefere final de tarde? Conta pra gente. E não se esqueça também de acompanhar a gente nas redes sociais, porque somos jovens e estamos em todas as redes sociais, né?
5: Perfeitamente. Olha só, no YouTube, né? Arroba TMC Esporte no YouTube. Você pode acompanhar todos os nossos programas. Arroba TMC também Esporte no Instagram, né? Pra você mandar a sua mensagem. Tem todos os nossos cortes lá, né? De
4: tá
5: todas
4: legal
5: as nossas
4: demais.
5: Corridas. Tá muito bom. Agora, só pra completar, porque eu não quero mais falar de Copa do Mundo, que me irritou a final, tá,
4: não,
5: Mimi?
4: Não.
5: Me irritou a final. Porque eu fiquei pensando, né? Pô, no meu amigo Romain Laurito, né? Poxa vida, no sofrimento do Romain, né? Que tristeza, o Romain, né? Sofrendo. Que olha, perdeu a final pra Espanha. Eu não quero mais falar sobre isso,
4: a
5: viu?
4: A Copa já acabou, já faz um tempo. E toda hora ele me lembra de Romain Laurito, vulgo meu marido argentino, que sofreu, e claro, obviamente, sofri junto, porque não tem como
5: que
4: não sofrer.
5: Dó! Ai, eu também.
4: Você não fico... tem dó da gente, não?
5: Eu
4: os seus
5: também
4: amigos.
5: Fico com dó, cara. Eu fico sentindo, assim, esse sofrimento, sabe?
4: Ele é tão cara de pau, pessoal, que ele me disse que tinha comemorado essa vitória da Espanha, assim como ele...
5: Na Venezuela? Imagina! Tava lá quietinho. Que isso? Só pensava no Romain e na Mimi, né? Que isso, é louco.
4: Mas é isso, que venha 2030.
5: Chupa, Argentina! Bora, vamos continuar o programa, vai.
4: Ai, gente, olha, tudo bem que ele é meu amigo, vou deixar passar, tá? Vou passar um pano aqui para o André Galvão. Bom demais, é isso, gente. Há quem ame, há quem odeie, o mais importante é a gente se divertir, né? O fair player, mas ó... No Corre TMC temos convidados maravilhosos pra você. E hoje, o nosso convidado, ele é muito, muito legal, muito especial. Tá aqui com a gente, ele tem uma história de vida que eu tenho certeza que você que está escutando o Corre neste momento pode se identificar. Então vamos fazer barulho pra ele, Kelvin Yamamoto!
5: Boa!
4: Bem-vindo.
5: Torceu pra Espanha ou pra Argentina? Não, tô brincando.
4: Bem-vindo, Kelvin.
6: Mas torceu pra Espanha. Então vamos lá, vamos começar. Gente, muito obrigado. Obrigado pelo convite. Obrigado, Mim. Obrigado, André, pelo convite. É um prazer estar aqui. Tô muito feliz, né, de poder estar aqui num programa tão bacana, tão grande com vocês e poder falar de corrida, né? Que afinal de contas é aquilo que movimenta, move a gente e a gente faz isso com o maior prazer e maior amor do mundo.
4: É isso, o arroba do Kelvin já diz tudo da paixão dele, é arroba vim correr.
5: Vim pra correr. Não é vim pra correr?
6: É vim correr.
4: Ah, é vim correr. Eu te enganei. Eu falei certo e te enganei no roteiro. É, arroba vim correr. Agora, conta pra gente a história desse nome, claro. E como tudo começou? Quem é você no corre, Kelvin?
6: Vamos lá. Bom, eu tenho 38 anos, né? Então, eu já corro já há algum tempo, alguns anos.
5: É novinho. E... Falou que era velho, igual a nós.
4: É jovem demais.
5: É jovenzinho ainda.
6: É que, o nipônico ele não aparenta muito, né? Então, vamos lá. E aí, eu corro desde os 16, 15 anos. E conforme a vida vai passando, a gente vai crescendo. Aí eu fui morar sozinho, saí de casa, fui morar sozinho. E continuei correndo. Só que chega uma hora que a gente precisa... trabalhar, viver a vida e pagar as contas. Então, deixei um pouco o esporte de lado, deixei um pouco a corrida de lado. E quando a gente faz isso, a gente acaba engordando e etc e tal. Depois, mais pra frente, retomei a corrida. E, resumidamente, hoje tem mais ou menos uns 6 anos que eu corro um pouco mais fiel com assessoria, correndo, treinando certinho, fazendo as provas. Então, isso hoje em dia virou... já há algum tempo, aquele não só o hype, que a gente, eu peguei o primeiro hype da corrida, mas virou uma filosofia, um estilo de vida, a maneira como a gente leva a vida, né? Então, posso dizer que já tem uns 6 anos que eu levo isso como uma religião, assim, né? Eu corro com um propósito mais ou menos uns 6 anos hoje em dia.
4: Ô Kelvin, mas assim, na sua época ali de adolescência, né? Eu era da pá virada. Você era, André Galvão, da pá virada?
5: Não,
4: eu
5: era um cara normal, assim, tranquilo.
4: Quem engana quem, Galvão?
5: Na adolescência, agora falando
4: assim,
5: sério,
4: né? Tá? Não adolescência, mas sei lá, até seus, pô, 20, 21, 18,
5: eu era
4: saía
5: muito. De
4: muito.
5: Boa. Eu era de boa mesmo, Mimi. Tô falando
4: não
5: sério.
4: Não curtia assim balada, nada?
5: Não, pior que não, meu. Fui aprender mais
4: agora,
5: assim,
4: né?
5: Quando eu cheguei em São Paulo. Não, é que eu terminei a faculdade em Londrina com 21. E aí, em São Paulo, eu conheci.
4: E nem na faculdade gostava de sair com a galera,
5: não,
4: pra beber?
5: Não, fazia pouca coisa, assim. Fazia, claro, mas fazia
4: pouco.
5: Nossa,
4: eu tive uma época ali, um hiato, assim, de 3, 4 anos, que era balada o tempo inteiro. O tempo inteiro com as amigas, com as minhas primas, bebia. Imagina, esporte era musculação, mas era pra paquerar. Era pra ver a galera. E como é que era essa sua parte ali, né, da infância pra adolescência? Era um cara baladeiro ou era um cara já mais centrado, já pensando na longevidade, Kelvin?
6: Não, eu acho que eu passei por uma fase muito parecida com a sua, né? A gente gostava de zoar, de bagunça, de dar o rolê e tal. Então, o hype naquela época era academia.
4: Era,
6: né?
4: Total.
6: Igual hoje é o Hyrox, na época era academia. Era ficar grandão, era etc, e aparecer na academia... fazer os treinos com a galera, e de grupo, né? E treinar de grupo. Tinha 3, 4 amigos que você sempre ia treinar junto. Então era dormir pouco, beber bastante e treinar pra foto, né? Pra esse tipo de coisa. Embora não tivesse naquela época, né? WhatsApp, Instagram e nada do tipo, mas tinha aquelas comunidades de Orkut, né?
4: Era.
6: Quem treina meia-noite, quem treina não sei que horas e tal. Então eu treinava, mas não pensava em longevidade e corrida, ele era o último dos treinos, né? A corrida, ela não veio como uma coisa de hábito. Ah, eu gosto de correr, vou correr e tal. Ela veio num segundo momento mais como necessidade.
4: Perfeito. Você falou de Hyrox. Eu acho que talvez muitas pessoas que estejam escutando aqui, a gente não sabe. Sabe como que é Hyrox?
5: Não sei. Eu sou um.
4: É. Então, vamos explicar o que é. Você deve explicar melhor, porque eu desconheço um pouco. Mas é tipo um crossfit com corrida?
6: É, eu também sou muito leigo no Hyrox, tenho grandes agos que praticam, que faz o Hyrox.
4: Agora eu quero fazer uma aula experimental.
6: E cansa, hein? Acho que cansa mais que a corrida, é. Eu acho que a aula de Hyrox cansa mais do que uns 5 km forte, o teste de 5 km. Então, é levantamento de peso, tem alguns exercícios, exato.
4: Tem pra você empurrar peso.
6: E tem corrida
4: peso,
6: no meio,
4: exato. Isso, e você intercala a corrida. Eu acho até que, posso falar uma grande bobagem, depois vocês me corrijam aí, tá, gente? Até numa competição de Hyrox, você corre 1 km e faz, sei lá, 10 burpees. Depois você corre mais 1 km e empurra alguma coisa. Depois mais 1 km, ou seja, no final são 8 km, Galvão.
5: Você é louco.
4: Intercalando com os exercícios de crossfit.
6: E é bom lembrar que, assim, inclusive as marcas estão de olho no Hyrox, porque os tênis... tem que ser adequados tanto para o exercício, para ter a estabilidade de levantar os pesos, empurrar e fazer as atividades, quanto para correr, né? Então não pode ser aquela coisa pesada, mas também não pode ser uma coisa muito instável. Tem que ser um tênis que se adeque essa situação.
4: Olha só que interessante, não tinha pensado nisso. Então vem aí um novo produto no mercado que tem esses dois caminhos, né? Meu Deus,
6: eu acho
4: doideira.
6: Que muitas marcas estão se adequando e vai acabar no momento em que elas vão conseguir trazer um produto com qualidade, tanto para você correr quanto para... Já tem, na verdade, né? Hoje, bastante marcas fazem isso. Então, eu acho que é o normal que vai fluir de agora em diante.
4: Ô, Kelvin, e depois dessa sua fase também, né? Da zoeira, de beber, de sair, do rolê, você acabou dizendo que chegou a engordar um pouquinho. Mas engordar um pouquinho, quanto?
6: Olha, eu cheguei a pesar 110 quilos.
5: Caramba,
6: né?
5: 110 sério?
6: 110 quilos.
4: É. Porque você tem quanto de altura?
6: Eu tenho 1,70, então não sou muito alto, mas é para 1,70, sei lá, o peso ideal é por volta de uns 67, 68 quilos.
4: 110 quilos.
5: Mas é o dobro. É impossível imaginar isso, né? Imaginar olhando para você aqui isso.
6: E eu acho que esse seja o grande momento da corrida, o porquê que a corrida é tão importante, né? Eu acho que muita gente mesmo, acaba entrando na corrida por questões estéticas, sim, por bem-estar, por questões mentais também. Então, comigo também não foi diferente, né? Eu acho que pouquíssimas são as pessoas e amigos meus que falaram: ah, um dia eu acordei, fiquei com vontade de correr, fazer uma atividade que eu nunca fiz na vida e vou correr meus primeiros 5 quilômetros. Não, eu acho que a maioria das pessoas, elas migraram ou entraram, conheceram a corrida ou porque alguém mostrou esse caminho baseado numa história de vida, ou porque elas mesmas sentiram a necessidade também baseadas numa necessidade física, mental, saúde, emocional, vencer um luto. Então, assim, a corrida foi pra mim, foi mais ou menos dessa forma. Eu cheguei a pesar 110 quilos e junto com esse peso, com esse sobrepeso, veio também questões mentais, né? Então, eu passei por muitos momentos de depressão, tive uma depressão, assim, aguda, né? Num ponto de vista como é hoje, e eu já morava sozinho nessa época. Então, eu vim de uma educação oriental onde a gente tinha um pouco de receio de compartilhar fraquezas e dores e necessidades.
4: Colocar aquilo pra fora, o sentimento pra fora.
6: Exatamente.
4: Conversar com a família, né?
6: Exatamente. E eu não tenho meu pai desde os 13 anos, né? Então era eu e minha mãe. Então, na nossa cabeça de homem, era tipo assim: meu, jamais vou trazer pra minha mãe uma situação como essa, né? Mas ela percebia que eu tava enorme, assim, né? Pra como eu estava, como eu era, eu tinha ganhado muito peso. Tava com 110 quilos, afinal de contas. Então, assim, eu fiquei muito introspecto, no sentido de eu vivi aquilo muito sozinho. E sozinho você vive mais intensamente, né? E como era atividade física, eu tava muito distante da atividade física, eu juntei forças pra fazer algo que pudesse me beneficiar. E, assim, eu nem tava pensando em me beneficiar, em sair daquilo. Eu tava pensando em ter um minuto de paz, uma hora de sem confusão na cabeça, uma hora de alívio, uma hora que eu possa estar comigo, sabe? Porque a pessoa que passa por situações como essa, e eu acredito, tá, que todo mundo vai passar em algum momento da vida, pode ser que não passe por uma depressão profunda, mas todo mundo vai ter momentos de que vai estar mais depressivo, mais para baixo. Né?
5: Altos e baixos, né?
6: Como tudo na vida,
4: essa
6: né?
4: É a vida, né?
6: E eu consegui encontrar naquele momento de descontração, de corrida, de uma atividade física, um lugar que, opa, tô aqui de volta. Foram minutos, mas tô aqui de volta. Então, eu corria no Parque da Aclimação ali, né? Então, o Parque da Aclimação, sei lá, deve ter 1,5 km cada volta, né? Então, fiz uma volta, fiz duas, fiz três, me sentia bem, repetia a dose. Então, aquilo acabou virando um hábito, mas longe de pensar naquele primeiro momento em físico, né? Eu tava pensando muito mais
5: na sua cabeça mesmo, né? Na sua saúde mental.
6: Em permanecer vivo, né? E quando eu falo permanecer vivo, é em todas as situações possíveis e imagináveis.
4: Todas as atmosferas, né?
6: Exato. E permanecer vivo através da corrida é uma coisa que eu tento fazer isso até hoje, né? Não mais pelo motivo que eu tinha lá atrás, mas para levar hoje essa mensagem da corrida, né? A gente, em várias fases da vida, o corredor, né? Você que tá correndo, seus 5, seus 10, você que já fez as suas maratonas e tal, você sabe que a gente tem momentos na corrida. Às vezes a gente quer só usufruir da corrida, quer dar risada, quer encontrar amigos, quer testar várias marcas de carbogel, quer fazer um monte de coisa. Aí depois você passa por um segundo momento que você, opa, eu quero fazer meu RP nos 10, quero fazer meu RP nos 5. Aí você fala, não, vou tentar uma distância maior. E você vai só aumentando a dose daquilo, é, né? E chega uma hora que a corrida, ela passa a ter muitos motivos. A inclusão social, o bem-estar, a saúde física, etc e tal. E tem aquela fase que a gente também quer performar, né? Então, é, o legal, o democrático da corrida é que cabe todo mundo, claro, dentro dela. Então, eu recebo muita mensagem de pessoas que se sentiram envolvidas com a minha história de vida, porque lá atrás tive depressão, depois emagreci, depois busquei saúde mental, e aos pouquinhos a gente vai querendo beliscar alguma coisa aqui, quer subir um pouquinho de degrau. Então, em todos os momentos da corrida, haverão pessoas que vão se conectar com você por vários tipos de motivo, né? Então, esse eu acho incrível da corrida, eu acho incrível da gente poder mudar a nossa mente, mudar o nosso corpo, mudar a forma como a gente pensa, mudar o ambiente, mudar o ciclo de amizade, mudar como a gente se enxerga, mudar como a gente se alimenta, como a gente cuida do sono. Então, eu acho que... Eu sou muito suspeito de falar isso, porque eu amo a corrida, eu amo o que eu faço.
4: Não, dá pra perceber os olhinhos brilhando aqui da corrida.
5: E a gente vendo as imagens, as fotos, né, que estavam sendo passadas na tela aí pra quem tá assistindo no YouTube, @TMCEsporte, a empolgação dele também na corrida, né, completando as provas. Olha, essa aí não, essa aí você foi até o limite, hein?
6: No, essa prova de Curitiba é uma prova linda, cara.
4: Sério?
6: Mas Curitiba é desafiadora demais.
4: Muita subida, altimetria.
6: Inclusive, eu quero mandar posso mandar um beijo pro pessoal de Curitiba?
5: Poxa.
6: Gente, uma das maratonas, assim, com uma organização impecável, é a maratona de Curitiba. Inclusive, vai rolar agora em novembro. Vocês estão convidados aí pra maratona de Curitiba.
4: Olha, Gabão, sabe o que eu ia falar? Você disse assim, olha...
5: Eu tenho um compromisso com a Mimi em novembro, que eu tô ligado.
4: Temos a Corrida Minalba. O Zé Renato nos convidou. Junto com o Kaique, os irmãos, né?
5: Perfeito.
4: Que correram lá na Itália. Galera da Pique, um beijo, galera da Pique.
5: Nossa!
4: Que mandaram um tênis irado pra gente.
5: Muito obrigada, legal. Obrigado mesmo, de coração, viu?
4: Agora, Kelvin, você disse uma parte muito importante, que é assim, às vezes você quer correr 5 km, depois você aumenta para 10, depois você quer correr uma meia maratona, mas eu conheço uma pessoa que não pensa assim não, sabe? Uma pessoa que ela corre 5 quilômetros e de 5 quilômetros ela não quer passar.
5: Por quê?
4: Entendeu?
5: Por que passar? Você se torna um especialista.
4: Não é, André Galvão?
6: ele vai mudando, né?
4: O André...
6: 5 quilômetros com uma meia azul, 5 com a branca, 5 com a preta. O
5: negócio de meia azul eu não sabia não, mas depois eu aprendi. Depois eu aprendi.
4: Olha só, Kelvin, eu vou explicar pra você, e a nossa audiência também é super rotativa. Nós estamos com o Corre TMC desde outubro de 2025.
5: Olha só,
4: e aí,
5: hein? Vamos fazer um ano, hein? Daqui a pouco, hein?
4: Verdade. E aí eu perguntei, Galvão, poxa, você tá correndo? E lá eu corro 5. Eu falei, ah, legal. E aí chegou em janeiro, Galvão, você tá correndo? Eu corro 5.
5: Sim.
4: E aí depois de fevereiro eu corro 5. Eu falei, peraí, Brasil. Vamos correr mais um pouquinho? Vamos dobrar a meta?
5: Olha, eu vou falar pra você.
4: Vamos correr 10?
5: Eu vou ser sincero pra você.
4: Fala, abre o seu coração.
5: Eu vou abrir meu... não deveria, mas vou falar. Nesse período que eu passei
4: você
5: agora nos Estados Unidos...
4: Você correu mais que 5?
5: Não. Eu quase...
4: Correu 6.
5: Quase não. Quase eu teve um dia na praia lá, porque, pô, realmente se o empolgou. Cenário favorecia e tal... Quase eu fui pra 10 quilômetros.
4: Meu
5: quase.
4: Deus!
5: Mas não fui.
4: Mas você parou no 5?
5: Parei no 5. Mas não fui, sabe? Por causa de tempo, assim, você tinha algum compromisso. Ah. Mas eu falei, o lugar realmente meio que convidava você a continuar correndo, né? Emendar mais 5 e tal.
4: Mas seria parte da sua história. Você imagina, eu corri 10 quilômetros lá em Los Angeles.
5: Quase.
4: Meus primeiros 10.
6: Inclusive, em Los Angeles tem uma meia maratona muito bonita.
5: Ah, eu imagino.
6: Que ela passa em Santa Mônica, em Venice Beach, passa no Pier, passa no final da rota.
5: Foi onde eu corri.
4: Que linda.
5: Foi onde eu corri. Ali eu imagino que deve ser maravilhoso mesmo. Você tem um lugar que dá vontade de ir assim,
4: eu
5: correr.
4: Eu quero te matar. Você tinha uma mega visão. Uma mega paisagem, fez 5 quilômetros. Quero matar.
6: E eu acho engraçado que a gente que é corredor, a gente passa a viajar já pensando aonde que a gente pode correr.
5: Isso é verdade.
6: Né? Porque a última vez que eu fui pra Los Angeles, inclusive lá no Pier Santa Mônica, eu tava com 110 quilos.
4: Ah.
6: Né? Então, assim, eu gostaria de refazer algumas viagens pra
5: correr lá, né?
6: Pra eu correr, porque, pô, show de bola. Inclusive, tem um marco de onde termina a Rota 66 no Pier. Né? E ali, pô, imagina,
4: não,
6: você correr ali, isso é sensacional.
4: Né? Você Sim. sair da esteira, eu era muito Maria Esteira logo no começo ali da corrida, da minha história com a corrida. E aí Marcos Paulo Reis falou: sai um pouquinho da esteira, vamos tentar correr um pouquinho, né? Ao ar livre. E aí, hoje a esteira, eu não gosto, né?
7: Eu nunca corri na esteira.
6: Nossa, eu não gosto.
7: Na vida.
4: Olha, aí ganhou pontos.
7: Na vida, até
4: Caramba,
7: hoje.
4: Caramba, sempre foi na rua.
7: Sempre. Posso correr só 5 quilômetros, mas nunca foi na esteira, até hoje.
4: Mas, ô Kelvin, eu falo brincando com pego no pé dele que ele só corre 5, mas é bom a gente falar aqui também com o coração muito aberto pra quem tá começando, né, no Corre TMC. Gente, pessoas normais não correm 5 quilômetros. Então, se você corre 5 quilômetros forever, né?
6: Tá tudo
4: dois,
6: bem.
4: Três anos.
6: Forever and ever.
4: Tá tudo bem, tá tudo bem. Ótimo.
6: Exatamente.
4: Pô, são 5 quilômetros.
7: É pra galera se identificar. Nós temos a nossa maratonista aqui, né? Pô, tirou onda, já baixou meia hora já na segunda maratona que fez, né? E temos assim o carinha dos 5 aí. Você pode correr 5 e tá tudo certo, tá tudo bem.
4: Tá tudo certo. Acho mais importante é o que eu sempre falo: tirar o popô do sofá e fazer uma atividade.
6: E eu vou além. O cara dos 5. Talvez ele seja o cara mais importante da assessoria.
4: Concordo.
6: Porque no dia do longão, o cara vai acabar mais cedo e vai te entregar água, vai te entregar o gel, vai te entregar a toalhinha, vai estar lá tirando as fotos pra galera, vai reunir todo mundo. O cara dos 5, ele tem um papel fundamental nisso aí, hein?
7: Tá vendo?
4: É, verdade. Concordo. Tá. Ai, muito bom. E que ano que foi que você tava pesando esse 110 quilos, Kelvin?
6: Eu pesei 110 quilos um pouco antes da pandemia.
4: Tá.
6: Por volta de 2019, 2020. Aí depois consegui recuperar um pouco, cheguei a uns 80, 90 quilos. Só que aí veio a pandemia, a gente ficou trancado dentro de casa. As preocupações passaram a ser outras, né? E eu deixei a corrida mais uma vez um pouquinho de escanteio. E a gente ganhou peso de novo, mas não cheguei a 110 quilos. Ganhei peso. E aí depois, quando passou a pandemia, eu falei, não, agora a gente vai pegar firme de fato para poder voltar à rotina normal.
4: Então você, na verdade, chegou a perder tudo isso ali, então, em 5, 6 anos.
6: Foi. Né? Foi. É, a gente fala em 5, 6 anos, mas 5, 6 anos que sofríveis, né?
4: Pô,
6: porque a gente tem que mudar toda uma estrutura de comer, beber, dormir certo, fazer atividade física, né? E as evoluções são muito pequenas, né?
4: E quando você vê resultado, muda tudo, né?
6: Te dá um gás pra você conseguir.
4: Resultado esteticamente e resultado dentro da corrida. Você entrega uma performance melhor, o seu condicionamento físico é melhor, sua saúde mental é melhor, tudo,
7: é
4: né,
7: isso.
4: Galvão?
7: E o principal, acho que é exato, é você se sentir mais vivo, né? Acho que é no seu dia a dia, no seu trabalho, em tudo aquilo que você se propõe a fazer, você se sentir melhor, né? Isso acho que veio progressivamente, não foi, Kelvin?
6: Foi porque a gente, eu gosto de pensar que as largadas, elas são mais importantes do que as chegadas. Porque quando a gente larga, a gente tem um trajeto a cumprir, né? E é o que faz a gente se movimentar, realmente é o processo. Então, você largou, você iniciou qualquer tipo de projeto dentro da corrida ou fora dela, o importante é você manter-se em movimento. Né? E o manter-se em movimento, ele te ajuda, te inspira, te motiva a buscar sempre aquele próximo passo. Então, por mais que você hoje que está assistindo a gente, como eu tenho vários amigos que iniciaram na corrida nos últimos anos, pô, Kelvin, eu tô com 200 quilos, tenho 180, inclusive tem uma amiga minha, Lori Bueno, começou a trajetória dela com 240 quilos, ela tá com 180, depois foi para 160, eu acho que hoje ela tá no processo dela ainda,
7: claro.
6: Mas cara, fez 1 milhão de provas por aí, e outra, as pessoas que assistem isso, elas enxergam nessa pessoa, pô, uma força de vontade muito
4: imensa.
6: Grande, muito grande, porque não é fácil você sustentar 150, 160 quilos por 10 quilômetros, por 5 quilômetros, por 2 quilômetros correndo. Eu cheguei a fazer uma prova com a Lori ano passado, do começo ao fim, uns 10 quilômetros na marginal.
4: Uau.
6: E assim, é muito bacana você se sentir motivado por alguém que teoricamente faz menos que você. Entende? Geralmente é contrário, né? A gente se sente dentro da corrida ou fora dela, o importante é você manter-se em movimento. Né? E o manter-se em movimento, ele te ajuda, te inspira, te motiva a buscar sempre aquele próximo passo. Então, por mais que você hoje que está assistindo a gente, como eu tenho vários amigos que iniciaram na corrida nos últimos anos, pô, Kelvin, eu tô com 200 quilos, tenho 180, inclusive tem uma amiga minha, Lori Bueno, começou a trajetória dela com 240 quilos, ela tá com 180, depois foi pra 160, eu acho que hoje ela tá no processo dela ainda,
7: claro.
6: Mas cara, fez 1 milhão de provas por aí, e outra, as pessoas que assistem isso, elas enxergam nessa pessoa, pô, uma força de vontade muito
4: imensa.
6: Grande, muito grande, porque não é fácil você sustentar 150, 160 quilos por 10 quilômetros, por 5 quilômetros, por 2 quilômetros correndo. Eu cheguei a fazer uma prova com a Lori ano passado, do começo ao fim, os 10 quilômetros na marginal.
4: Uau.
6: E assim, é muito bacana você se sentir motivado por alguém que teoricamente faz menos que você. Entende? Geralmente é contrário, né? A gente se sente motivado por quem performa melhor. Fala, nossa, eu tenho aquela pessoa como referência porque ela faz uma coisa muito bacana, muito além de mim.
7: Mas acho que isso que você tá falando é um fenômeno das corridas mesmo. Acho que tem... claro, existem também aqueles que são referências que todo mundo quer chegar lá, todo mundo quer alcançar. Mas eu acho que tem mais gente, né, em dificuldades que você percebe, que tá ali começando, né, que tá se esforçando... É mais inspirador esse tipo de corredor do que aquele que está lá no topo. Eu acho que isso é um fenômeno das corridas mesmo. Acho que é uma coisa bem própria das corridas.
4: Galvão, eu concordo. Depois eu passo aqui a pergunta para o Kelvin. Quando a gente acaba participando de corrida de rua e aí você fica naquela bolha do Instagram... Principalmente as mulheres, né? Onde vemos ali corpos perfeitos, sarados, barrigas trincadas, pernas grossas. E você fala, nossa, um pace de 3, um pace de 4. Você fala, meu Deus, quando você chega numa corrida de rua onde você vê lá 2.000, 3.000 pessoas, você fala, cadê essa galera?
7: É isso?
4: Não tem! É a bolha da bolha da bolha. Você vê pessoas ali com corpos normais, sabe? Você vê já gente mais velha, senhoras, enfim, cara, é tanta gente legal, gente mais nova, que você fala, gente, que incrível isso. Você sente isso também, Kelvin?
6: Eu acho que a corrida só tem essa proporção por causa dessa galera, né?
7: Que é a maioria.
6: A gente se personifica no próximo, né? Então você fala assim, meu, eu sou um ser humano, tenho minhas limitações e tenho as minhas marcas de vida no corpo. Eu vou ver uma pessoa que corre como eu corro, da mesma forma, e tá fazendo da mesma forma. E não é só isso, porque são pais, são mães, são filhos, são maridos, são esposas. Tem uma galera, é um núcleo, assim, que tem 1 milhão de possibilidades de acontecer. E você se vê no outro, é uma questão muito de empatia. Então, o que movimenta mesmo a corrida é a pessoa normal, é a pessoa comum. Então, assim, quando a gente... consegue enxergar e perceber que o que hypa é a normalidade, a corrida toma as proporções que a corrida tem hoje, né? É aquilo que eu falei talvez no momento anterior, de inclusão, de bem-estar, de saúde, de se sentir parte de algo, livre de preconceitos, livre de eu tenho limites, né? Tanto para cima quanto para baixo. Não, então eu acho que a corrida é um esporte onde quem chega primeiro nem sempre é o mais feliz.
7: Exatamente. Né? Acho que nada contra quem chega primeiro, mas na verdade o que tem de gente feliz ali do...
6: No pace 6?
7: Do exatamente...
4: Pace 6? Não, pace 6 e meio, querido. Não precisa nem pace 6,
7: do
4: não.
7: Do meio do pelotão pra trás, cara. Você somar a felicidade dessa galera toda, eu acho que passa por cima da felicidade do primeiro colocado.
6: E eu já passei, assim, já tive esse momento de estar lá no pace 7, no pace 8, claro. Gordinho, e já tive estou tentando agora, né? Tô na minha fase performática. Estou tentando performar. Eu corri Porto Alegre também em maio. Foi a prova que você também estava.
7: Olha a sua foto!
6: Verdade.
4: Pra quem tá acompanhando a gente no YouTube, já consegue ver as imagens. Aí você tava com mais ou menos quantos quilos?
6: Eu tava mais de 100.
4: Cara, que diferente, com mais de 100, né? Quilos. Muito diferente.
6: Hoje eu peso 67, pra curiosidade, tá?
7: 67?
6: Então tem quase. Nossa. Tinha quase o dobro ali. Cheguei
4: Meu
6: a pesar
4: Deus,
6: quase o dobro.
4: Perdeu quase uma Mirelle aí, mais que uma Mirelle. Eu tô com 54, né? Olha aí. Caramba, não, incrível. Agora, Kelvin, vamos falar de ASICS.
6: Vamos.
4: Porque você hoje representa, você é um front runner Latam. Que é como se fosse um embaixador. Cara, e estar junto da ASICS, que é uma gigante no mercado, que simplesmente é enorme quando a gente fala de corrida. Eu lembro muito bem, sério, quando eu comecei a correr, meu pai já corria um pouco, meu pai do nada corria 25 quilômetros, tá? Já contei essa história aqui pra vocês. E eu sempre falava, pai, eu quero um tênis pra correr. Aí ele, ASICS, vai na ASICS, porque não tem como, ASICS não tem erro. Então a ASICS, ela sempre carregou essa história, esse DNA da corrida. E hoje você...
7: Antes da corrida ser corrida.
4: Total, e hoje você tá lado a lado, né? Queria que você contasse um pouquinho qual é a sua função, o que é ser um front runner Latam e como é que tem sido essa experiência junto com essa gigante.
6: Legal. Bom, a ASICS foi uma grata surpresa na minha vida de corredor, porque assim, eu acho que todo mundo que corre e de alguma forma passa a criar os conteúdos baseados nos seus treinos, sonha absolutamente em ter uma marca gigante te apoiando. E quando eu falo apoio, não é somente com material esportivo, não é só com a visibilidade que a marca pode te dar, é com uma estrutura que onde seja possível você ser a sua melhor versão, tanto na corrida como ser humano, porque afinal de contas o lema da ASICS é Sound Mind, Sound Body, né? Que é mente, são, corpo, são, né? E é uma marca japonesa a ASICS. Então todo mundo achava, inclusive, que a nomenclatura ASIC estava atrelada a alguma coisa japonesa, alguma forma de se comunicar no Japão, e não é. Em latim, né? Anima sana incorpore sano.
4: Que, né, que incrível.
6: Se traduz também, né? Para mente são, corpo são. Então, ser um frontrunner hoje da ASICS é a função de ser o embaixador da marca. É conseguir levar essa filosofia que a marca tem de mente e equilíbrio com o corpo para todos os corredores. Então, não está atrelada à performance, tá? Muito pelo contrário, as pessoas até me perguntaram já, pô, Kelvin, mas para ser um front runner você precisa performar, você precisa ter tempo
4: precisa
6: nisso.
4: Precisa ser de elite na corrida?
6: Você precisa ter um RP, tem que ter alguma coisa? Eu falei, não tem. Você precisa ser uma pessoa, que a gente estava comentando agora, um passo atrás, precisa ser uma pessoa real, que de alguma forma motiva, estimula para que as pessoas também corram e para que também cuidem da sua saúde, para que também cuidem do seu bem-estar, de uma forma geral. Então, não adianta uma marca, né, se dar a preocupação de só querer a performance se o seu usuário final não está bem consigo mesmo. No fim das contas, acaba não fazendo muito sentido, né, quando a gente pensa assim. Então, eu tenho o privilégio, a grata surpresa de, em 2026, esse ano aqui, entrar para o time Latam, né? Latam é Latinoamérica. Então, tivemos, inclusive, há poucos dias atrás, mês passado, tivemos um encontro Latam com todos os integrantes, todos os frontrunners da América do Sul. Foi no Rio de Janeiro. E aproveitamos a Golden, a ASICS Golden Run, que aconteceu no Rio de Janeiro, para participar desse meeting, né? Que
4: então,
6: é uma reunião.
4: Você está viajando também pelo Brasil, acompanhando as corridas de rua também?
6: Existem as oportunidades onde a gente acompanha a marca, né, em determinados eventos, e aí quando surgem essas oportunidades, obviamente que a gente vai.
4: Caraca,
7: e veio gente de todos os países aqui, Latam, como é que foi?
4: Tem gente assim, Colômbia, Argentina, não tem?
6: Os frontrunners tem na Colômbia, Argentina, Chile e, se não me engano, Peru. São esses países junto com o Brasil aqui na América do Sul. E lá na Europa, o movimento frontrunner é muito maior, porque são mais de 3 dezenas de países onde existem frontrunners, né? Principalmente na Europa. Então, pra gente aqui da América do Sul, ser lembrado e participar de um meeting com todos os integrantes dos outros países aqui da América do Sul foi muito bacana.
4: Galvão, deixa eu ver se eu entendi. Você tem uma grande marca. Vamos lá. Kelvin, lançamento de tênis da ASICS, você recebe?
6: Recebo.
4: Ah, Galvão. Vestuário, coisas novas que vem chegando da ASICS. Você ganha?
6: Ganho.
4: Ah, meu Deus. Viajar pra algum lugar, por exemplo, Rio de Janeiro, a ASICS vai te levar. Te leva numa boa.
6: Me leva.
4: Meu Deus. E pra fechar, inscrição da corrida da ASICS. Ah, ASICS, eu quero correr essa corrida aqui da ASICS. Você pode correr. Inscrição de boa na faixa.
6: Posso correr. Inclusive, tem duas grandes provas, né, da ASICS, né? A ASICS Golden Run etapa São Paulo, que acontece na Marginal, e tem a Golden Run do Rio de Janeiro, que acontece ali desde o Leblon até a Marina da Glória. E a ASICS está com um circuito de provas agora, provas menores, de, salvo engano, de 7 e 15 quilômetros em outros estados. Esse circuito também acontece principalmente Nordeste, Belo Horizonte. Então, é uma outra oportunidade de correr com a ASICS em outros estados fora dessas duas grandes provas.
7: Maravilhoso, né? Maravilhoso.
4: Não, gente, incrível. Amei. Um beijo pra galera, pra Fê Marques da ASICS, pra Constança, pra todo mundo, pro Pontual. Galera da ASICS, sejam muito bem-vindos. Vocês podem um dia também participar aqui do Corre TMC,
7: com
4: tá?
7: Certeza.
4: Fica aqui o meu convidado pra Constança, que é do marketing, pra participar aqui com a gente. Agora, você falou também, Kelvin, de ajudar, de motivação. Você faz parte de alguma assessoria? E se sim, essa assessoria tem te ajudado nessa performance que tanto você busca, que a gente já vai saber agora?
7: E que tipo de ação que vocês Perfeito. Conseguem fazer, né, para conseguir essa inspiração, né, para poder, poder motivar tanta gente?
6: Eu acho que você tocou num ponto bem importante, porque as assessorias de corrida hoje, elas

0: algum no aplicativo meu celular. De celular.
1: No celular.
0: Cara, é muito
1: eu tenho aplicativo.
0: É tipo show. Vai correndo. Não, nada contra, pelo amor de Deus, acho muito legal.
2: E voltando assim da sua pergunta, com relação à assessoria, eu faço parte de uma assessoria na minha cidade mesmo, em Bragança Paulista, né? E o Gavão perguntou a respeito de...
1: Adoro correr naquela...
2: No Lago do Tabuão.
0: Você conhece, Galvão?
1: Conheço.
2: Inclusive duas voltas lá das 5 quilômetros.
1: É isso.
2: Acho que é por isso que o Gavão gosta.
1: Vamos lá, quando eu faço o jogo do Bragantino, eu sempre paro lá pra correr.
2: Show. Me avisa que eu vou com você lá, eu moro pertinho, vamos lá. E um ponto importante que o Galvão tocou é a respeito de o que que assessoria, o que que essa equipe ajuda para poder motivar outras pessoas. E quando você perguntou, você está buscando uma performance agora, como que isso é importante para mim? E vale ressaltar que assim, hoje eu tenho a possibilidade, o privilégio de ter uma equipe multidisciplinar, que é composta pelo meu treinador, composta pela nutricionista e composta por um psicólogo. E aí, eu vou dizer a importância disso. E às vezes a gente acha que é distante ter uma equipe multidisciplinar. Ah, só a pessoa que tem uma ASICS da vida, só a pessoa que tem uma grana, que pode... Não. Às vezes a sua equipe multidisciplinar é o seu colega corredor que corre há mais tempo, que está lá há 20 anos. Às vezes é um Alberto Bana que está lá na USP e corre há 60 mil anos lá, que tem 200 maratonas. Ele pode ser parte da sua equipe multidisciplinar, te explicando, te mostrando, trazendo a experiência de vida nesse contexto. Mas voltando no quesito da equipe multidisciplinar, inclusive eu vou mandar um beijo para eles, a Nutri Cláudia, o meu treinador Gabriel Bernúcio e o psicólogo é o Ronaldo Queiroz. Um grande abraço, um grande beijo, obrigado por vocês estarem comigo nessa lida. E assim, a nutricionista e o treinador são coisas normais que a gente já tem, né, que a gente busca ter para poder se alimentar melhor para nossa vida, independente de corrida ou não. Agora, o psicólogo, que é o Ronaldo, psicólogo do esporte, como eu tenho a minha meta de fazer um sub-3, né, na minha próxima maratona-alvo, que eu não contei no Instagram, mas vou contar para vocês aqui em primeira mão.
1: Sub-3.
0: Adoro.
2: Que vai ser Buenos Aires de novo.
0: Buenos Aires de novo.
2: Então, em setembro desse ano, eu vou para Buenos Aires de novo.
1: Não, sub-3, uma maratona. 42 quilômetros.
0: Surreal.
2: Pois é.
0: O quanto você já correu? Você já teve um tempo de quanto numa maratona?
2: A primeira maratona, que também foi em Buenos Aires, eu fiz 3:38. Depois fiz Rio de Janeiro, fiz Porto Alegre agora em maio, fiz para 3:09. Eu ia para um sub-3 em Porto Alegre, né? Aí eu tive problemas, tive cãibra, tive desidratação no quilômetro 35 ali mais ou menos. E eu terminei a prova meio que mancando, ainda fiz 3:09. Fiquei muito frustrado, obviamente, porque o objetivo não era, mas sim, fiquei feliz. Porque afinal de contas, igual você falou, né? Uma pessoa normal não corre 5 quilômetros, uma pessoa menos normal ainda não corre uma maratona sub-3. Então
0: você fez 3:09 em Porto Alegre e agora você quer diminuir então para 3 horas, e isso vai acontecer em Buenos Aires.
2: Vai acontecer, se Deus quiser, em Buenos Aires esse ano aqui, lá no dia 20 de setembro. E Buenos Aires é um lugar que é especial para mim, a maratona de lá é especial. Inclusive foi a maratona que eu encontrei você lá ano passado. Foi a nossa primeira maratona,
0: foi,
2: né?
0: Foi nossa primeira maratona. Encontrou aquelas, né? Ele passou assim, ó, do meu lado, eu nem vi, já.
1: Mas
0: foi.
1: Mas o legal é isso, né? Da galera que tá na corrida aí, na correria, que todo mundo se encontra nessas provas.
2: Mas você viu, André, que ela copia as minhas maratonas, né? Porque, ó, a gente foi pra Buenos Aires, tava lá.
1: Porto Alegre
2: tava lá.
1: É, tô vendo.
2: Capaz dela pintar em Buenos Aires de novo em setembro, hein?
1: Tô percebendo. Mas
2: você vai pra City, domingo?
0: Vamos pra City, SP City domingo, uma corrida emblemática. Eu nunca corri SP City, você já correu?
2: Corri ano passado SP City.
0: Nunca corri.
2: E esse ano eu vou pros 42, mas assim, eu não vou... Engraçado, que eu vou pros 42, mas eu não vou concluir os 42. Eu vou usar como um longão de luxo.
0: E vai fazer quanto?
2: Vou fazer 30.
0: Vai fazer 30 nos 42.
2: Depois eu vou...
1: Porque, na verdade, um treino pra maratona de Buenos Aires.
2: Exatamente. E aí cabe uma ressalva do porquê que eu vou fazer 30 e porquê que vai ser legal fazer 30 lá, além de ter a estrutura da prova, hidratação, testar tudo que a gente precisa testar, porque você que é corredor, está assistindo a gente, teste tudo que você precisa testar nos seus longões. Roupa, alimentação, suplementação, hidratação, testa nos seus longões. Então eu vou fazer isso e quando chegar no quilômetro 30, eu quero estar disposto a ajudar as pessoas que estão fazendo as suas primeiras provas.
1: Que legal.
2: Né?
0: Ai, que fofo.
2: Então eu vou completar a minha, obviamente, né, para completar os 42. nem que seja

0: andando ou trotando depois, mas eu quero participar daquele momento, porque no quilômetro 30 é a entrada da USP. E a entrada da USP é muito solitária, né? A entrada da USP ela é muito vazia de torcida, né? Então eu acho que é um lugar importante onde a pessoa às vezes precisa de um apoio. Meu, vamos lá, você consegue, falta 10, falta 12.
1: Mas peraí, no quilômetro 30, na USP, que a gente fala que é o muro, não tem ninguém, impossível,
0: É
1: sério?
0: uma reclamação recorrente, inclusive, de todo mundo que já fez as edições passadas, de ter mais torcida na USP.
1: Claro!
0: Existe os gatos pingados que estão lá e tal, muito porque tem gente treinando nesse dia, mas é um lugar onde a torcida, acho que
2: Não tem tanto acesso mesmo
0: as
2: ali,
0: pessoas não
2: né?
0: sabem do acesso que tem na USP,
2: É
0: né?
2: isso, é isso. Que é um lugar ali que, tipo, a população, ela não, ela frequentemente ela não vai ali, né?
1: Mas eu escutei mesmo algumas pessoas já nas redes sociais dizendo, pedindo um apelo. Olha, eu vou correr 42, eu peço um apelo para vocês, porque quem corre os 21, disseram que ali na 23 de maio,
0: Na
1: no
0: saída do túnel,
1: centro,
0: no 18,
1: na saída
0: 19,
1: do
0: a
1: túnel,
0: torcida é maravilhosa.
1: isso, disseram que é animal. Mas quem corre os 42 tem essa, né, essa carência de ter, porque eu vou te falar, faz uma diferença,
2: Então, isso que é
1: Galvão.
2: legal. Isso é legal para
1: Nossa,
2: galera,
1: muito.
2: de repente, que está escutando o programa, né, e que não, até hoje ainda não correu e faz parte, ou que nunca correu provas, como eu, que também nunca corri provas. É legal saber que você tem esse papel, né? Você pode ir ali
1: Fundamental.
2: e ajuda mesmo, cara. E faz uma diferença
1: Que
2: enorme, cara.
1: olha só, a minha maratona, ela tinha também uma certa caminhada, né? Era corre e caminha, agora também em Porto Alegre. E chegando ali no quilômetro 36, no 38, cara, eu mal caminhava. Porque começa a
0: Muita
1: torcida,
0: gente,
1: eles fazem um
0: muita
1: corredor
0: gente.
1: para você tocar, né, na mão de todo mundo, e eles te chamam pelo nome, então eles leem o seu nome.
0: Beirando o rio
1: E
0: ali,
1: vai,
0: muito legal.
1: Miele, vai, Miele. Meu, você, nossa, te dá uma
0: Muito legal.
1: força, Galvão, é incrível.
0: Inclusive, você me fez lembrar, eu fiz a prova em Paris esse ano, eu fiz a maratona de Paris
1: Ah,
0: em
1: essa é uma
0: abril.
1: louca que eu quero fazer. Olha aí, agora eu vou te copiar.
0: Você tá vendo, né? E a maratona de
1: É
0: Paris,
1: legal?
0: ela tem 60 mil inscritos todos os anos. E ela só tem a distância dos 42. Então não tá dividida em outras distâncias. São 60 mil corredores fazendo a maratona. E ela larga da Champs-Élysées ali, muito perto do
1: Ah,
0: Arco do Triunfo.
1: que lindo.
0: É uma maratona que ela é cheia de torcida do começo ao fim. Do começo ao fim. Inclusive tem um trecho de pelo menos 2 quilômetros no centro de Paris, um pouquinho antes da torre, onde afunila, onde passa dois corredores ombro a ombro, assim,
1: Mentira.
0: apertados, de tanta gente que tem dos dois lados. Mas é muita gente. Então, assim, se você quer ter uma experiência de correr uma maratona fora do Brasil e quer ter esse calor humano, assim, quer ter
2: Esse
0: uma.
2: clima, esse ambiente,
0: Que
2: né?
0: é sensacional, Paris é uma ótima recomendação.
1: Olha aí, Paris é muito legal. E por incrível que pareça, Paris não faz parte das majors. Até poderia,
0: Eu
1: mas
0: acho que
1: Paris não quer?
0: não quer. Paris não quer. Paris não quer porque ela por si só, no meu ponto de vista, ela já é um show à parte. E fazer parte das majors seria meio que dividir o trono, né? A
1: Dividir o
0: joia da
1: brilho.
0: coroa, exato. E eu acho que Paris ela é linda por ser como ela é. Inclusive, né, em primeira mão, não, que saiu essa semana, mas a ASICS passou a ser a maratona ASICS Paris. Ela já era patrocinadora oficial, mas ela mudou o nome.
2: Agora tem o naming rights da
0: Exatamente,
2: maratona
0: antigamente
2: também.
0: era a Schneider Electric, né, que é uma empresa de fornecimento de energia, e agora é a ASICS.
1: Incrível! Olha aí, dona ASICS, leva a gente, né?
2: Bom,
1: Pra
2: aí,
1: Paris,
2: se levar
1: au revoir.
2: a gente vai caminhando, mas vai.
1: Merci beaucoup.
0: Corre até mais que 5,
1: Merci
0: né?
1: beaucoup.
2: A gente completa os 42 quilômetros caminhando, mas vai.
1: Falando em lugares pra correr, seu top 3, então, de lugares assim que você já correu. E assim, nossa, sonho.
0: Ó, top 3, vamos lá. Por incrível que pareça, não é Paris a primeira,
1: Vou anotar
0: tá?
1: aqui já.
0: Não é Paris. Em termos de clima, tá? Em termos de clima que eu falo, não é atmosfera de
2: Não,
0: prova.
2: de temperatura mesmo.
0: Buenos Aires. Porque foi a minha primeira prova. Eu acho que não é uma prova tão cheia, né? Ano passado a gente correu com mais ou menos 18 mil corredores. Tinha bastante torcida, embora não tivesse tanta em todo o longo do percurso. Eu acho que Paris, perdão, Buenos Aires é a primeira. Segundo lugar, Paris. E eu acho que terceiro, Rio de Janeiro. Porque a Maratona do Rio, ela tem uma coisa diferente,
1: ela
0: né?
1: Ela tem um borogodó,
0: ela
1: né?
0: Ela tem um salse diferente, né? Então, eu acho que Rio de Janeiro é uma maratona bem bacana.
1: Você viu que a primeira foi a Argentina, né?
2: É.
1: Chupa, Galvão.
2: Ah, e daí?
0: Mas, ó...
2: Pô, como se isso fosse... Aliás, agora deve estar legal pra caramba ir lá pra Buenos Aires fazer essa maratona. Um momento bom.
0: Em Galvão, a primeira...
2: uma camiseta vermelha, inclusive.
0: É a primeira em esportes diferentes, né, Galvão?
2: É.
0: A primeira em esportes diferentes.
2: É isso, exatamente.
1: Okay. Kelvin, qual é a parte chata da corrida? Ou que você não aguenta mais a galera falar da corrida? Você fala, ai, gente, não aguento mais, esquece isso.
0: Eu acho que é quando coloca-se muitas regras na corrida, né? Eu acho que, como eu falei antes, cada um corre por momentos e situações diferentes. E quando existem regras, quando eu falo regras, não são as regras que estão lá, que a CBAT montou, tá? Não são essas regras. São as regras do fiscal de pace, são as regras do quanto você tem que correr, são as regras do que roupa você deve correr. Eu acho que existem situações, equipamentos e funcionalidades para você ter um melhor apoio, suporte e assessoria para correr. Mas não é uma regra da qual seja imutável, né? Então, as regras são suas. Pô, eu quero correr calção de futebol, corra com calção de futebol.
2: Eu me sinto super bem,
0: seja
2: cara.
0: Feliz. É. Seja feliz. Eu quero correr.
2: Sabia que não era recomendado.
0: Eu quero correr com um Cássio, anos 90. Corra com o seu Cássio, anos 90. Né? Você não precisa ter um Chorus. Você não precisa ter um Garmin. Você não precisa. Né? E eu acho que ela fica chata quando existem as pessoas que querem ditar. Ou que elas querem ser o porta-voz de alguma corrida. Eu tenho um amigo, o Rino Mangione. Você deve conhecer o Rino. O Rino tem, ele corre todas as corridas, ele tem um jargão, né? Bora preguiça, né? Então assim, pô, o Rino já é avô, o Rino corre provas feliz da vida, do jeitão dele. Tem a Cleusa Wenaka, né? Eu tive a oportunidade de conhecê-la pessoalmente.
1: A Cleusa já veio aqui com a gente.
2: Já veio, já foi.
0: Exato.
2: Uma das nossas convidadas.
0: Então, não existe esse tipo de regra, sabe? Então assim, tem a própria Lori que eu citei, com 150 quilos. Meu, eu acho que a corrida fica chata a partir do momento que a gente acha que a nossa forma de correr é a única forma correta de se correr.
2: É isso. E tem alguma fake news, assim, na corrida que você mais escuta?
0: Tem. Quem corre 21, corre 42, né? Essa não tem jeito, né?
1: Essa é muito boa.
0: Vai tentar correr os 42 só tendo corrido 21, que você vai ver o que acontece.
2: Essa é boa, né?
1: Essa é muito boa, sabe por quê?
2: Eu também acho isso, ó. Quem corre 5, corre 10. Ah, beleza.
0: Não tá tão ruim agora correr os 42 só correndo 21, é complicado.
1: Essa é a maior fake news da vida.
0: Exatamente. Então, eu acho que existem várias fake news, né? Existe aquela de, pô, a meia azul que você citou agora há pouco, né?
2: Eu descobri aqui, viu? No Corre TMC, viu?
0: Eu também não sabia. Eu corri várias vezes de meia azul.
2: Porra, nunca soube, cara. Mas também ninguém me mexeu comigo, então tá de boa.
0: O problema não era meia, ela falava. O problema não era meia.
1: Ô, Kelvin, pra gente passar um pouco de raiva aqui, qual é o pace do seu treino regenerativo? Porque assim, o meu pace do treino regenerativo é um pace 7. É um regenerativo. E qual que é o seu pace? Vai, pra eu passar bastante raiva aqui.
0: Já foi 7.
1: Tá.
0: Né? Mas como a gente... que é sempre uma coisinha a mais. Hoje tá em volta de 5h30, 5h40.
2: Que é o meu pace. Não, não é não. Normalmente é 6.
1: Então o seu regenerativo é aquele
0: 5h40.
1: Treino de buena, tá? Então é 5h40.
2: Assim, 5h40. Bem de levinho.
0: Bem de levinho. E ele é honesto, viu? É um 5h40 honesto.
1: Olha,
0: é
1: um 5h40, gente, que delícia, hein?
0: Honesto, conversando.
1: E agora, o pega pra capar mesmo, assim, o seu performance, hoje é faca na caveira, é faca nos dentes, é sangue nos olhos.
0: O faca na caveira sustentável hoje pra fazer os 42 é 4 por mil, né? Que são os 4, pense de 4 minutos pra correr 1 quilômetro aí. Mas assim, é tudo treinável, né? A gente tem que ter na cabeça que tem que fazer o desconfortável permanecer confortável. E essa é a grande questão de você treinar para performar. Fazer o desconfortável ficar legal.
1: Já passou por alguma roubada em alguma prova, algum treino?
0: Já passei várias, né? Não tem jeito. Já passei várias em Buenos Aires mesmo, durante a prova. Precisei ir no banheiro e aí eu olhava para um lado e não tinha banheiro. Olhava para onde tinha banheiro, só tinha a reta de Porto Madeiro e não tinha mais ninguém.
1: Era número 1 ou número 2? A gente quer saber.
0: Era um número um, mas era um número um assim que parecia um número dois. De desespero. Eu acho que o Shima, inclusive, teve aqui, ele contou, sim, né?
2: Grande Shima, um abraço pra ele, parceiro. Shima. Pô, teve aqui na frente da rádio, nem
0: ele que me trouxe
2: pra dar um alô, pô.
0: Ele que me trouxe hoje.
2: Parceiro, gente
1: para
2: boa.
1: Para pra tomar um café com a gente,
2: é,
1: poxa.
2: Na Copa do Mundo, o Shima me mandava mensagem, porra. E eu sempre me sentia ali... É, também incentivado por um cara que é uma inspiração para muita gente na corrida, né? Passou por um momento ali difícil, né? Da perda do pai, mas é um cara que a gente gosta muito e tá sempre na torcida por ele. Run, Shima!
0: É outra coisa, né? Acho que momentos bacanas que a corrida traz são as pessoas que a corrida mostra pra gente, né? Então ela mostra quem nós somos, de fato. E porque na corrida não tem como você mentir, né? Ou você entrega ou você não entrega. A corrida é muito honesta nesse sentido. E também as pessoas que elas trazem pra gente, né? Olha a oportunidade que eu tô tendo hoje aqui. Se não fosse a corrida, muito provavelmente não seria pelo futebol. Você não viu nenhum bola de ouro japonês até hoje, né? Embora eu ame futebol japonês.
2: E foi bem na Copa, foi bem.
0: Foi bem.
1: A gente já tá quase encerrando aqui no Corre TMC, mas eu queria saber se você tem alguma mania. Tem alguma mania?
0: Tenho.
1: Tenho
0: duas manias na corrida, tá relacionadas ao me preparar para fazer as provas.
1: Quais são?
0: A primeira é encapar os dedos do pé. Eu sempre passo uma fita, e essa é a grande questão de você treinar para performar, fazer o desconfortável ficar legal.
1: Já passou por alguma roubada em alguma prova, algum treino?
0: Já passei várias, né? Não tem jeito. Já passei várias em Buenos Aires mesmo, durante a prova. Precisei ir no banheiro. E aí eu olhava para um lado, não tinha banheiro, olhava para onde tinha banheiro, só tinha a reta de Porto Madeiro e não tinha mais ninguém.
1: Era número um ou número dois? A gente quer saber.
0: Era um número um, mas era um número um assim que parecia um número dois. De desespero. Eu acho que o Shima, inclusive, teve aqui, ele contou, sim, né?
2: Grande Shima, um abraço para ele, parceiro. Shima. Pô, teve aqui na frente da rádio, nem
0: ele que me trouxe
2: pra dar um alô, pô.
0: Ele que me trouxe hoje.
2: Parceiro, gente
1: para
2: boa.
1: Para tomar um café com a gente, poxa.
2: Na Copa do Mundo, o Shima me mandava mensagem, porra. E eu sempre me sentia ali também incentivado por um cara que é uma inspiração pra muita gente na corrida, né? Passou por um momento ali difícil, né? Da perda do pai. Mas é um cara que a gente gosta muito e tá sempre na torcida por ele. Run, Shima!
0: É outra coisa, né? Acho que momentos bacanas que a corrida traz são as pessoas que a corrida mostra pra gente, né? Então ela mostra quem nós somos, de fato. E porque na corrida não tem como você mentir, né? Ou você entrega ou você não entrega. A corrida é muito honesta nesse sentido. E também as pessoas que elas trazem pra gente, né? Olha a oportunidade que eu tô tendo hoje aqui. Se não fosse a corrida, muito provavelmente não seria pelo futebol. Você não viu nenhum bola de ouro japonês até hoje, né? Embora eu ame futebol japonês.
2: E foi bem na Copa, foi bem.
0: Foi bem.
1: A gente já tá quase encerrando aqui no Corre TMC, mas eu queria saber se você tem alguma mania. Tem alguma mania?
0: Tenho.
1: Corrida?
0: Tenho duas manias na corrida, tá relacionadas ao me preparar para fazer as provas.
1: Quais são?
0: A primeira é encapar os dedos do pé. Eu sempre passo uma fita ali no dedão e nos dedos do pé para poder não ter atrito.
1: Mas é que tipo de fita?
0: É uma bandagem elástica. Eu passo uma bandagem elástica pra preservar as unhas, pra não fazer bolha.
1: Gente,
0: sempre funcionou.
1: Isso, minha unha também é tudo zoada.
0: E a mania, eu calço sempre o pé direito antes do esquerdo. E pra mim é sinônimo de fazer certo. O dia que eu calço errado, assim, por incrível que pareça, alguma coisa sai fora do controle, assim, na prova. Ou eu esqueço um gel, ou eu não quebro, coisa nesse sentido. Mas isso é uma coisa, é uma mania.
2: É uma superstição.
0: Superstição. Eu calço sempre o pé direito antes de calçar a esquerda, mas isso não tem nada a ver com o resultado da prova.
1: Mas é uma mania.
0: Mas é uma mania. Você perguntou de mania, é uma mania.
2: Todos nós temos.
1: Ah, legal demais, Kelvin.
0: Eu trouxe um presente pra vocês. Não sei se dá tempo ainda de entregar o presente pra vocês.
2: Claro que dá presente, você é louco?
1: Dá tempo de entregar mimos.
2: Você é louco?
0: Eu trouxe um presente aqui pro André e um pra mim. O André, que tá começando agora.
2: Obrigado.
0: Eu trouxe uma caixinha de gel.
1: Uau.
0: Da minha patrocinadora, da WeOn. Sem cafeína. E pra mim, que já tá aqui, ó. Correndo as maratonas dela. Uma caixinha de gel. com cafeína.
1: Já vou testar na SP City domingo. Olha
2: que
1: aí, ó.
2: Que legal, hein? Olha o
1: que
2: meu.
1: Que legal, obrigada, Weon.
2: Strawberry e
0: são os melhores sabores que tem da Weon, tá bom?
2: Nossa, que
1: e
2: delícia.
1: Já tomou gel na corrida?
2: Nunca tomei.
1: Viu? Olha aí, primeira vez.
0: É a oportunidade de fazer 10 e tomar o gel no 5.
2: Você tá correndo assim, aí você abre e toma, é isso?
0: Exatamente.
2: Só isso.
1: O quê? Te dá uma energia assim, ó, pá!
2: É mesmo?
1: É maravilhoso.
0: Eu tenho mais um último aqui, esse aqui é pra mim.
1: Ah,
0: eu quero que você abra, que é uma surpresa aí, eu não vou falar, não vou.
2: Opa!
0: Não vou dizer o que é. O pessoal da Move On, que inclusive tá na feira da City.
1: Nossa, gente, peraí.
0: Espero que você goste.
1: Ah, tá aqui, ó.
0: Foi pensado pra você, tá bom? Então.
1: Ai, peraí, que tem um.
2: Acho que é bonito, hein?
1: Será? Ai, gente, peraí, que tem um adesivinho aqui. Olha, eu não consigo abrir. Tô tentando abrir aqui com a unha. E olha que eu tenho unha. Deixa eu ver, será? Tenta me ajudar aqui, Galvão. Aí, galera, você foi pra... Ah, ai, meu Deus do céu. Ai, homem, ele é muito mais funcional do que a mulher.
0: Ela queria guardar a caixinha, já era, né? Ó.
1: Que lindo, gente. Ah, mentira. Para. Olha só, é o... Ai, gente, que lindo. Vou me emocionar. Que lindo. Olha só, é o emblema de Buenos Aires, que eu fiz 42, e de Poá, 42. E você coloca no relógio?
0: Esse aí, especificamente esse modelo, você põe aqui na alça do seu relógio. Ah, e tem esse modelo que é igual o meu aqui também, que
1: amei.
0: Você dá esse da pulseira.
1: A gente precisa encerrar, mas eu amei. Maravilhoso. Kelvin, adorei que você veio. Muito obrigada, de verdade. E que você consiga fazer seu treinão maravilhosamente no domingo e faça logo sub-3
0: se Deus quiser.
1: Buenos Aires.
0: Obrigado pelo convite, André. Muito obrigado. Tô muito feliz de estar aqui com vocês. E vamos lá, vim correr.
1: Arroba vim correr. Segue o Kelvin.
2: Vim correr, valeu, Kelvin. Tamo junto.
1: Parça, obrigada. Valeu, nóis. Gente, muito obrigada pela audiência. Obrigada pela audiência, pela companhia. Corre TMC, o seu programa de corrida aqui da TMC. Um beijo, fui, porque a gente tá no Corre Sempre. Tchau.
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5: 3 e 3, bom dia. E agora vamos com o seu programa favorito, tô falando do Sobremesa. No comando do programa estão eles, Lucas Salles, Marcelo Batista e a Mini Ruth. Nesse episódio tivemos como convidado o humorista Gustavo Mendes. Fique agora com o Sobremesa. 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
1: E pra você que tá sintonizado na TMC, sim, Transamérica agora é TMC. Quem escuta sabe, seja muito bem-vindo ao seu programa favorito. Comigo, Lucas Salles, e também com ela, Mini Ruth.
2: Eu cheguei chegando que nem agosto, né, pessoal? Primeira semana, não vejo a hora do quinto dia útil, porque tá difícil de pagar os boletinhos, né, Batista?
3: Tá gastando demais, e um grande abraço pra você que voltou às aulas hoje, né? Sua mãe tá lá em fila dupla, seu pai em fila dupla, atrapalhando o trânsito da cidade. E aproveita que estamos ao vivo no YouTube, TMC News BR, você comenta, deixa o seu joinha, você pode ver a gente por vídeo e se inscreva no canal da TMC e participe da nossa enquete diária, que é a nossa produção bola com tanto carinho, né? Uma usina de ideias, a produção do Sobremesa. 11 972 21 1001. Pergunta de hoje: qual a coisa mais brasileira que você já fez para economizar dinheiro?
2: Mini Ruth. Ai, essa é muito fácil, gente. É? Eu sempre coloco água no shampoo para dar aquela rendida.
4: Essa
2: né?
4: É bem boa mesmo. E você, Batista?
3: Eu, toda vez que eu peço lanche, eu vou juntando os sachezinhos de ketchup. E aí eu vou enchendo o pote grande, que é daquela marca cara. Sabe aquela marca cara?
4: Entendi. Que de grão em grão, a galinha enche o papo.
3: Porque sempre quando você compra o lanche, vem aquele ketchup vagabundo.
2: É.
3: Não as marcas vagabundas, mas aí eu tenho aquele chique, entendi, aquela marca conhecida. Aí a pessoa acha que é daquela marca.
2: Eu faço isso com visita. Eu sempre ofereço no frasco bom coisas mais baratas. Que eu sou obrigada, né?
4: A embalagem muda tudo,
2: sim,
4: né?
2: Exato.
4: Claro, tá claro. Certo. O que eu faço é espremer até o talo a pasta de dente. Eu não deixo sobrar nada da pasta de dente.
2: Você junta um sabonete, um no outro
3: sim,
2: também?
3: Sim. Ele deixa um tijolo do lado da pia pra esfregar.
4: Eu quero saber de você qual foi a coisa mais brasileira que você já fez para economizar dinheiro. Manda pra gente no 011 972 21 1001. Muito bem. Amigos e amigas, vamos então para a nossa entrevista de honra. E a nossa entrevista de honra de hoje no programa Minha de Meu Deus é muito especial, porque vamos receber ele, que é comediante, imitador, ator, trabalhou nos principais programas de comédia do Brasil, é o maior e melhor imitador da Dilma Rousseff, o único que tá com espetáculo, hein? Amor Que Não Se Mexe, no Teatro Mooca, em São Paulo, todos os sábados de agosto. E também vai estar toda quarta-feira, a partir do dia 12 de agosto, no mesmo teatro, Teatro Mooca, com o espetáculo Mais Atrevido. Senhoras e senhores, vamos receber ele, um dos maiores comediantes do Brasil, Gustavo Mendes!
5: Que felicidade estar aqui. Eu tava pensando, meu Deus, implorei pra tua mãe, Lucas. Fala pra me chamar aqui. Eu tô muito feliz, eu adoro o programa, acompanho sempre, amo vocês, principalmente esse jeitinho fofo que vocês têm de extrair as maiores polêmicas,
3: sim,
5: da internet brasileira.
4: Obrigado, Gustavo, seja muito bem-vindo. Obrigado.
3: Ele, você sabe que me dava uma aflição de ver ele imitando a Dilma.
4: É muito
3: porque
4: lindo.
3: O jeito que ele faz
4: é idêntico,
3: Dilma, cara. O jeito que ele fala, me dava um negócio.
5: Mas é
3: voz.
5: Porque não é uma imitação.
3: Sim.
5: É uma entidade que baixa em mim, é uma entidade da Umbanda, é um caboclo.
4: Muito bem, amigos e amigas, vamos então para a nossa entrevista de...
2: Para dar aquela rendida, né?
4: Essa é bem boa mesmo. E você, Batista?
3: Eu, toda vez que eu peço lanche, eu vou juntando os sachezinhos de ketchup. E aí eu vou enchendo o pote grande, que é daquela marca cara. Sabe aquela marca cara?
4: Entendi. Que de grão em grão, a galinha enche o papo.
3: Porque sempre quando você compra o lanche, vem aquele ketchup vagabundo.
2: É.
3: Não as marcas vagabundas, mas aí eu tenho aquele chique, entendi, aquela marca conhecida. Aí a pessoa acha que é daquela marca.
2: Eu faço
3: marca.
2: Isso com visita. Eu sempre ofereço no frasco bom coisas mais baratas. Que eu sou obrigada, né?
4: A embalagem muda tudo,
2: sim,
4: né?
2: Exato.
4: Claro, tá claro. Certo. O que eu faço é espremer até o talo a pasta de dente. Eu não deixo sobrar nada da pasta de dente.
2: Você junta um sabonete, um no outro
3: sim,
2: também?
3: Sim. Ele deixa um tijolo do lado da pia pra esfregar.
4: Eu quero saber de você qual foi a coisa mais brasileira que você já fez para economizar dinheiro. Manda pra gente no 011 972 21 1001. Muito bem. Amigos e amigas, vamos então para a nossa entrevista de honra. E a nossa entrevista de honra de hoje no programinha de Meu Deus é muito especial, porque vamos receber ele, que é comediante, imitador, ator, trabalhou nos principais programas de comédia do Brasil. É o maior e melhor imitador da Dilma Rousseff, o único que tá com espetáculo, hein? Amor que não se mexe, no Teatro Moca, em São Paulo, todos os sábados de agosto. E também vai estar toda quarta-feira, a partir do dia 12 de agosto, no mesmo teatro, Teatro Moca, com o espetáculo mais atrevido. Senhoras e senhores, vamos receber ele, um dos maiores comediantes do Brasil, Gustavo Mendes!
5: Aê! Que felicidade estar aqui. Eu tava pensando, meu Deus, implorei pra tua mãe, Lucas. Fala pra me chamar aqui. Eu tô muito feliz, eu adoro o programa, acompanho sempre, amo vocês, principalmente esse jeitinho fofo que vocês têm de extrair as maiores polêmicas da internet brasileira.
4: Obrigado, Gustavo. Seja muito bem-vindo. Obrigado.
3: Ele, você sabe que me dava uma aflição de ver ele imitando a Dilma.
4: É muito
3: porque
4: bom.
3: O jeito que ele faz Dilma, o jeito que ele fala, me dava um negócio.
5: Mas é porque não é uma imitação.
3: Sim.
5: É uma entidade que baixa em mim, é uma entidade da Umbanda, é um caboclo. A Dilma, ela gostaria de ser pombagira, mas ela tem labirintite, rodava, ficou com a vaga de caboclo. Então baixa e incorpora. É isso. Eu frequento o terreiro de Umbanda chiquérrimo aqui em São Paulo, nos Jardins.
4: Lindo.
5: Tão chique que é a preta velha que baixa lá, o Whitney Houston. Você tem que conhecer.
3: Agora, se você assiste ou ouve sempre o programa, você deve saber qual é a nossa primeira pergunta, não deve?
5: Aí agora você, olha, aí é que tá. Aí eu vejo muitos cortes.
4: Né? Já tá ajudando a gente.
3: Então eu vou quebrar seu galho, porque a nossa primeira pergunta é uma pergunta idiota que a gente faz, que é saber qual a sobremesa preferida do nosso convidado.
5: Ah, com certeza. Então, pois é. Eu gosto, sabe o que eu gosto? Que bobagem, né? Eu gosto daquele creme de papaya com cassis. Muito, muito, muito, muito cassis. Muito, muito, muito cassis.
4: Mais um ponto para o creme de papaya com licor de cassis. É minha favorita também.
3: Tem muito em churrascaria rodízio.
5: É porque eu sou bariátrico, amigo. O que acontece? Se eu comer muito doce, eu dou dumping, eu morro, eu faleço por alguns minutos. Quem é bariátrico sabe disso. Então, o licor de cassis tá lindo, de beleza.
2: E qual é a sobremesa favorita da Dilma, você sabe?
5: Olha, realmente, meu lugar, boa tarde. Eu posso dizer a vocês, eu gosto muito de queijo goiabado, né? Vem de Minas Gerais, então eu como. Mas ultimamente agora eu tô enchendo pandu de biscoito da sorte, porque eu tô na China e é só o que eu sei pedir.
4: Salve de palmas, senhoras e senhores. Gustavo Mendes é o maior, é o único imitador da Dilma Rousseff. Inclusive, você disse que você se emociona quando lembra do primeiro encontro que teve com a Dilma Rousseff. Foi durante o programa Agora é Tarde, você a entrevistou. E aí você disse que ela te contou algo assim no ouvido, mas você nunca revelou. O que, que foi que ela te disse?
5: Ela me disse um palavrão acerca de um repórter do CQC. É verdade, tá? Porque tava tudo programado pra entrevistar ela.
4: Tá.
5: Aí chegou o Andreoli. Eu tenho uma raiva do Andreoli até hoje. Por causa disso. Ele chegou com a piadoca, aí a Dilma falou assim: eu não vou fazer piada pra vocês, não. E saiu. Só que a Dilma, em vez dela sair pelo portão principal do estúdio, ela foi sair pelo alternativo do lado. E eu, poxa, a gente trabalha naquele estúdio a vida inteira, né? Eu falei, naquele espaço do lado só cabe uma pessoa por vez. O voo correr, o meu cinegrafista fazia, o primeiro trabalho dele foi fazendo aquele programa do SBT Aqui Agora.
4: Sim.
5: Subindo morro com câmera de 20 quilos naquela época. O cara, meu irmão, correu, deu um mortal, parou na frente dela e só eu do lado, não tinha como ela me dar entrevista. Ela falou comigo, fez um coraçãozinho. E é isso. Eu acho que o que ela falou no meu ouvido foi assim: esse Andreoli é um filho da...
3: E Gustavo, o fato de você imitar a Dilma te afastou do outro lado da galera que curte humor que é de direita ou não? O pessoal vê isso como humor ou você teve muitos hates?
5: Eu acho que tem dois momentos. Existe um momento 2015, 2016, que quando começa essa polarização de fato e que ninguém sabia muito bem entender o que é ser direita, o que é ser esquerda, e ainda tinha muito essa coisa do time de futebol, torcedor de futebol, eu odeio você e aquela coisa toda, então eu sofri muito, foi esse primeiro momento. Nessa minha volta com a Dilma agora, que eu voltei tem um mês fazendo vídeo, como se não houvesse amanhã, não tenho mais vida, agora eu sinto que tá um pouco menos, talvez os extremos, tanto de um lado quanto do outro, começaram entender que não é bem assim, que não existe ninguém é 100% herói nem 100% vilão, entendeu? Então tá mais tranquilo.
3: Mas você acha que o artista ele tem que ser isentão ou não? Ou ele
5: não,
3: tem que
5: mas não tem como. Não tem como. Eu adoraria ser. Eu realmente adoraria ser tudo que eu não queria ser. Quando eu comecei a fazer a Dilma, não era política, era fazer uma sátira, era humor. Só que o público foi empurrando a gente pra esse lado. Não tem, infelizmente, não tem como. E aí eu comecei. Quem era da direita achava que eu era de esquerda, quem era de esquerda achava que eu era de direita. E aí eu pegava o ódio de todo mundo e o amor de ninguém, e aparecia o Ciro Gomes. Então, eu vou pegar, pelo menos alguém tem que gostar de mim. Então.
2: Mas tem muita gente também que fala que quem se posiciona, humorista que se posiciona ou trabalha com esse lance de política, acaba virando militante. Você se considera militante ou não?
5: Eu sou um pouco militante, sim, sabia? Na minha vida particular, nas minhas coisas. Eu sou um pouco. Eu vou jogar a culpa no signo, talvez? Sou aquariano, e aí, visionário, daquela humanidade, aquela coisa toda. Mas sim, tudo é político, né? Fazer um programa é político, tudo é político, acaba sendo. O que me irrita um pouco é os extremos, é você achar que isso, alguém é 100% errado, o outro é 100% certo. Não tem isso, até porque trata-se de seres humanos e de um momento muito específico da nossa história, que é essa polarização, esses extremos. E aí é difícil. Eu acho, o que eu gosto da política é a macropolítica. É, vamos lá, vamos falar de direito das pessoas, racismo, homofobia, esse lugar. Agora, de resto, o pequeno aqui, porque eu sou contra esse prefeito, porque eu queria que fosse outro, é isso daí, eu acho meio bobagem.
4: Palavras do nosso convidado de hoje, Gustavo Mendes, humorista, apresentador, comunicador e empresário. Vocês sabiam que o Gustavo Mendes, ele fundou uma das maiores agências de comediantes, de artistas do Brasil?
5: Olha aí.
4: Foi ele um dos fundadores também, pouca gente sabe disso.
5: É.
4: Inclusive, pouca gente sabe também, Gustavo Mendes, que você saiu lá da sua cidade natal com a certeza absoluta de que faria muito sucesso. Você sempre manteve isso dentro de si.
5: Sim.
4: Você sempre falou, não, eu vou fazer muito sucesso.
5: Eu precisava, porque eu não tinha plano B. Todos os meus amigos, ó, eu conheço o Lucas Salles há muitos anos, né, no começo de carreira, ele já fazia televisão, já tava na porque trabalha desde muito cedo. E todos os nossos amigos que não seguiram na carreira, que deram errado, era sempre gente que tinha plano B e plano C. É o cara que, eu vou fazer uma faculdade de direito, e aí eu começo a atuar no direito, e aí final de semana que eu tiver de folga eu faço teatro. E nunca foi assim, eu nunca tive plano B, porque eu sou um grande vagabundo. Eu sou, talvez, eu juro por Deus, um dos maiores preguiçosos do país. É muito difícil eu querer trabalhar, eu fazer as coisas. Então era isso, não tinha como eu fazer duas coisas. Aí eu pensava, meu Deus do céu, eu vou fazer uma faculdade, 4 anos. E aí depois eu vou fazer uma pós, vai pedir emprego? Por que eu não uso esse tempo para bater de portas em portas, oferecendo trabalho? E vai que nesse processo, né?
4: Muito
5: e foi exatamente o que eu fiz.
2: E qual seria o conselho da Dilma pra alguém que foi vagabundo ou é vagabundo que nem você?
5: Aqui, relaxa. Relaxa, porque ou você vai conseguir uma coisa, né, porque você vai ter uma ideia genial, ou então alguém vai ficar morrendo de dó, vai levar você pra casa, vai cuidar de você, vai amar você. E por quê? Não precisa fazer nada. Tá de boa.
3: É dona, posso chamar de dona Dilma?
5: Pode chamar, eu sou dona do Brasil, sou dona do seu coração.
3: Dona Dilma, a senhora como presidenta, presidenta lá do BRICS,
5: sim.
3: Não, a senhora não teria que pedir alguns conselhos, alguma coisa, algumas informações de administração pro Vorcaro, por exemplo?
5: Então, querido, olha, eu queria tanto que ele se lascasse. Olha, eu vou dizer uma coisa, eu não tenho que pedir nada, veja bem. Ele, o banco dele quebrou. E, ali, embora ele seja o maior case de sucesso financeiro de todos os tempos. Por quê? Porque ele vendeu uma carta, ele tinha uma carta de 6 bilhões do banco, né? E ele vendeu por 12 bilhões, só que não tinha dinheiro. Então ele vendeu nada pelo dobro do nada. As pessoas me zoavam sobre estocar vento. Ele estocou o vento, vendeu o vento, aplicou o vento, deu o vento como garantia e depois a doida sou eu.
3: Ué, mas quando atingisse a meta...
5: Ele dobrou! Então,
3: aí que tá a jogada dele.
4: Ô, presidente, vou aproveitar já a sua presença aqui, recebendo presidenta Dilma Rousseff, aqui na sobremesa. A gente tem alguns nomes, algumas figuras que são bem conhecidas. E a gente gostaria que você dissesse a primeira coisa que viesse à sua cabeça. Pode ser?
5: Olha só, tá! Que medo!
4: Fique tranquila, não, presidenta, não, fique tranquila.
5: Tá bom.
4: Mini Ruth, comece com a presidenta Dilma.
2: Neymar.
5: É, eu queria que... Cadê o no leilão? Por que ninguém chamou de leilão? Ei, eu sou doido pra comprar um jantar com a Virgínio. Eu queria.
4: É isso. Vai, Batista.
3: Ancelotti.
5: Tia Lote, seu filho da...
4: Próximo, vamos lá, vocar o presidente da Dilma.
5: Belo cabelo, belo gel. Que festa linda, vai convidar demais na cadeia.
4: Desgraça! Próximo, menino.
2: Lula.
5: Amor, I love you. Ai, você foi meu herói.
3: E agora esse aqui, Tiririca.
5: E tá vivo ainda não? Existe?
3: Tá,
5: eu
3: já vi.
5: Eu adoro o Tiririca. Ele assado deve ser uma delícia.
4: Ah. Próximo, Flávio Bolsonaro, candidato à presidência.
5: Então, vamos. Eu quero falar com o seu psiquiatra. Deixa eu te falar, às vezes eu tenho um pouquinho de dó, tá? Tenho um pouquinho de dó.
2: O brilho da careca do Xandão.
5: É a luz que ilumina o caminho e que me ajuda a seguir, porque ela reluz a ponta de
4: ação. Próximo, Batista.
5: Jamais eu vou falar alguma coisa que vocês estão malucos.
3: Janja.
5: Janja é muito fofo. Janja, eu quero ser sua amiga. A gente se liga pouco, a gente se fala pouco. Eu quero ser mais sua amiga, tá? Porque você só gosta do Paulo Vieira. Uma raiva disso, a única raiva que eu tenho é essa.
4: Por que, presidente?
5: A gente faz tudo e tudo é o Paulo Vieira. Eu tô aqui me lascando, gravo uma média de 787 vídeos por mês. Entendeu? Aí quem tá é o Paulo Vieira. Na hora do jantar, o Paulo Vieira comendo canapé, o Paulo Vieira, uma bandeja de canapé.
4: Comendo paca, lá trabalhando com o Luciano Huck, ganhando uma grana, tendo sexo.
5: Rico, todo mundo tá rico, menos eu. E é o Paulo Vieira.
4: Calma, dona presidenta, a gente vai mudar isso. Agora, a próxima pessoa, personalidade que a gente quer saber sua opinião, primeira coisa que vier na sua cabeça, Luana Piovani.
5: Ah, Luana Piovani, vamos lá, bola pra frente, tá, minha amiga? Bola pra frente, eu acho que você tem muitos rancores, muito ódio aí, embora as suas falas são muito importantes, tá? Ninguém vai vender praia, não. Beijo.
4: Sensação de palmas para o Gustavo Mendes, cara.
3: Boa.
5: Muito obrigado.
4: Ah, Gustavo, é impressionante, sim. Receber você é, além de ser uma honra, é claro, aqui para nós do Sobremesa, é muito gratificante, porque a gente tem acesso ao melhor, um dos maiores imitadores do Brasil. Você acabou de ouvir Dilma Rousseff, a presidenta, mas saiba que o Gustavo Mendes, ele incorpora outras entidades, como, por exemplo, de Ana Carolina também.
5: Ana Carolina, ela... Eu subo bem alto pra de Itaquemor. Eu vou de escada pra elevar a dor.
4: Muito bom. E também tem Maria Bethânia.
5: Maria Bethânia. Agora eu quero fazer uma Bethânia cantando essa música que tá de maior sucesso aqui. Ela vai no rodeio pra ver montaria. Ela não vai no rodeio pra beber cachaça. Sabe o que é que ela tá interessada? Sabe o que é que ela quer? Pião todo tatuado.
4: Palmas, senhoras e senhores, Gustavo Mendes interpretando Maria Bethânia.
2: Mas eu vou te falar que tem uma personalidade que eu amo, eu não posso ir no karaokê, que eu sempre tô cantando, que é Dona Alcione.
5: Dona Alcione é maravilhosa. E o melhor da Alcione é que você não precisa saber a letra pra cantar, porque nem ela sabe. Ela enrola também, às vezes ela esquece, enrola, é muita música. Ela fala assim, garoto marodo, eu... No jeito de amar, vai de mim! Você é brincando, vai no cu! Como é que é? Ubre! Garoto!
3: E o hino!
5: Ela cantou o hino certo, eu tava fora do compasso que eu não tava se escutando, mas você já viu ela cantando Evidências do Faustão?
3: Opa!
5: E na Manoeira! Me dizendo Manoeira! Vou reclamar! E na Manoeira!
4: Salve de palmas, senhoras e senhores! Gustavo Mendes, um dos maiores humoristas, apresentadores e comunicadores aqui no Sobremesa. Olha, ele que já passou por quase todos os programas de humor que fizeram sucesso na TV aberta. Tem o show do Tom, Zorra Total, Caceta e Planeta. É. Ô, Gustavo, qual desses te pagou melhor?
5: Pagou melhor? Ah, com certeza, agora é tarde, pagou bem. Agora é tarde, pagava bem, tinha mexido, era bom. Agora, o que me rendeu mais, onde eu ganhei mais dinheiro na minha vida... O período que eu tava na Agora é Tarde também. Porque o programa era diário. O programa era diário, então vendia muito ingresso. Eu fui o maior vendedor de ingresso do país, acredito, por uns 5 anos.
4: Sim.
5: Então, era muito dinheiro. O dinheiro da televisão não fazia tanta diferença. Embora hoje faça muito. Hoje eu tô correndo. Bicho, não me chamam pra teste. Você acredita nisso? Não me chamam. Eu doido pra fazer uma novela bíblica, pra ver se descola aí um salário mensal. Então, tem que fazer um monte de trabalho pra compensar um salário daquele tempo.
4: Mas é que é impressionante ver você passou por tantos programas de humor e você também é ator. Então acho que fica uma coisa meio complexa na cabeça do produtor de elenco. Aí a gente chama o Gustavo pra apresentar esse programa ou pra fazer a novela?
3: Pois é. Ele não vai topar, ele é muito chique.
5: É exatamente
3: muito...
5: isso.
3: Tem esse problema. Às vezes eu passo por isso. Às vezes não me chamam por um monte de coisa porque fala... Batista é rico. É
5: chato, não vai topar.
3: Já tá bem de vida.
5: Mas você é rico mesmo.
3: Não sou, não. Não,
5: você é.
3: Nem
5: você
3: de é um saúde, tô mais ou menos.
5: Por que você tá com a cara tão boa, Batista? Eu achei que você tá tão bem.
2: É. Mas você toparia qualquer novela? Tipo, se te chamassem pra fazer um remake de Os Mutantes, você iria?
5: Eu gosto de você. Eu não sei que eu gosto de você. Então, amigo, a questão é o seguinte: eu nunca fiz uma novela completa. Nunca fiz uma novela. Eu fiz participação cheia de charme, porque era um período de folga que eu tava entre uma temporada e outra do Cacete Planeta, que era o programa que eu fazia na Globo. Então eu fiz e eu adorei a experiência. Eu queria ter essa experiência no meu currículo, assim, de fazer uma novela. Eu toparia, cara. Eu acho que trabalho é isso mesmo. Eu parei de ficar analisando muito, isso eu faço, isso eu não faço. Eu quero fazer coisa. Eu quero acumular algumas experiências que eu ainda não tive. Então, assim, voltando da Record, faria. Entendeu? A vida de Josué, faria também.
4: Tá? E ele tá fazendo o maior sucesso no teatro. Acabou de encerrar uma temporada com o Carol Castro, Bruno Fagundes e tantos outros no elenco. E agora?
5: Completa. Nunca fiz uma novela. Eu fiz participação cheia de charme, porque era um período de folga que eu tava entre uma temporada e outra do Cacete Planeta, que era o programa que eu fazia na Globo. Então, eu fiz e eu adorei a experiência. Eu queria ter essa experiência no meu currículo, assim, de fazer uma novela. Eu toparia, cara. Eu acho que trabalho é isso mesmo. Eu parei de ficar analisando muito, isso eu faço, isso eu não faço. Eu quero fazer coisa, eu quero acumular algumas experiências que eu ainda não tive. Então, assim, voltando a Record, faria. Entendeu? A vida de Josué, faria também.
4: Tá? E ele tá fazendo o maior sucesso no teatro. Acabou de encerrar uma temporada com Carol Castro, Bruno Fagundes e tantos outros no elenco. E agora volta para os teatros com Amor Que Não Se Mexe, no Teatro Moca, em São Paulo.
5: Isso.
4: Todos os sábados de agosto e também a partir do dia 12, toda quarta-feira, terá Mais Atrevido no mesmo teatro, Teatro Moca, aqui em São Paulo. Você tá voltando pro teatro por questões financeiras ou por questões pessoais, realização?
5: Amigo, eu amo teatro. Eu voltei por uma questão de necessidade básica pra minha vida. Eu preciso do teatro. Eu sou um ator. Eu vivo disso, né? Então, assim, o que que acontece? Eu tinha parado de fazer shows. Eu fiquei 3 anos sem fazer shows, sem fazer apresentação. Mesmo por ter dado uma surtadinha. Por ter pensado assim, não é isso. O mercado mudou. Eu tava falando muito de um amigo nosso, como o Rafael Gani, que... é um gênio, é um gigante. E eu entendi, olhando assim, falei, caraca, o Rafael entendeu o que o mercado quer agora, que é essa coisa de conversar com o público, e não é a minha linha. Então eu vou tirar o meu time de campo. Quando eu entender que o público me quer, eu volto. E aí voltei a fazer teatro, porque eu vi uma entrevista do Celton Mello, que ele dizia que às vezes a gente tem que fazer coisas menores pra entender por que que a gente escolheu aquela coisa, pra ficar em paz com a gente. E aí eu fui fazer teatro, tive a sorte de fazer essa peça maravilhosa com a Carol Castro, com a direção da Tereza Falcão, da Bel Kutner, gente maravilhosa. Voltei pro teatro, emendei uma peça na outra, depois fiz O Marido da Minha Mulher, que volta em cartaz em setembro. Estou estreando Amor Que Não Se Mexe. Eu falei assim, eu acho que agora o público quer ver meu solo também. E as coisas estão indo muito bem. Mudei de empresário. Meu irmão voltou, João Mendes, que é um gigante, voltou pra essa área junto comigo e chamou meu noivo, que é o Lucas Arruda, que é um cara que transformou a minha carreira total, abraçou a minha carreira como ninguém, fez isso de uma forma muito bem, me tirou da caverna, me trouxe pra luz, e eu tô muito feliz fazendo
3: E você, quando você decidiu dar esse tempo, é porque você achava que o camarim de comediante era tóxico?
5: É amigo, isso? Então, o camarim de comediante é uma bosta, tá? É o lugar mais tóxico que existe.
3: Por quê?
5: Porque é todo mundo muito ruim, tentando disputar um espaço de nada, um dinheiro de troco de bala, entendeu? É meio que isso. Eu tô falando dos grandes camarins, assim, de muita gente disputando bobagem. Sempre foi um lugar muito tóxico. Eu tive um pouquinho de sorte de não frequentar esse meio, porque quando eu vim pra São Paulo, eu já vim estourado, eu vim grande. A Dilma estourou, então eu não dividi muito camarim. Qual que é a minha surpresa? Tinha muita gente que falava mal de mim, que nunca esteve comigo no meu lugar, que eu nunca sentou no meu camarim, nunca esteve comigo. E aí eu achei assim, poxa, será que eu vou voltar, vou fazer uns shows de elenco pra ver qual é? Não é pra tirar essa impressão, porque é muito ruim você ser mal falado, as pessoas nem te conhecem, né? Mas colega de profissão. E aí eu decidi que não ia fazer isso não, porque eu não tinha que passar por isso. Então eu faço alguns shows de elenco com a galera do Quatro Amigues, que é a versão bicha do Quatro Amigos, né? Encabeçado pelo Bruno Mota, porque eu amo o Bruno Mota e qualquer coisa que o Bruno Mota me chamar, eu vou fazer.
4: Muito bom. Inclusive, vou trazer aqui novidades, porque Gustavo Mendes está planejando uma volta ao teatro com o Bruno Mota também, com o texto de Bruno Mota. Tô trazendo fofoca.
3: Pô, tu sabe disso tudo?
4: Tô sabendo.
3: Falando em fofoqueiro, o Tiririca era muito fofoqueiro na época que você fazia o Tom lá.
5: Cara, quem te contou essas histórias? Por que você sabe disso?
3: Eu tenho informações.
2: A gente é fofoqueiro também.
3: Caraca! A gente caminha nos bastidores da televisão, do rádio, da comunicação.
5: Cara, o Tiririca é a pessoa mais fofoqueira que eu já conheci na minha vida. Talvez ele perca só pro Tirolipa, pro filho dele.
3: É de família, então?
5: O Tirolipa é um cara muito mais legal de você conviver. Ele é muito mais legal, desde que você entenda assim. A cada 10 coisas que ele fala, 9 talvez não seja muito bem assim. Mas é divertidíssimo, ele é sensacional. E o que acontece? Cara, eu fazia show do Tom, isso lá em 2012 fui pra Globo, 2011, 2010. E cara, eu tava numa mesa assim, vários comediantes, eu tinha 19 anos na época, um menino. E aí começou o papo assim, o que vocês querem fazer no futuro? Todo mundo falou assim, eu quero trabalhar com o Tom. Ah, eu quero fazer café pro Tom, não sei o quê. E você, Gustavo, eu com 19 anos, eu falei assim, eu quero ser o Tom, né? Eu quero ter o meu programa, né? Eu quero isso, é isso que eu quero pra minha vida. E aí o cara foi fazer fofoca, mano. Cuidado, Tom Cavalcante, com esse garoto. Esse garoto, 19 anos, vai te dar uma facada. E vai dar uma apunhalada, ele vai acabar com a sua carreira. E ele vai dominar o mundo. Cuidado com esse desgraçado. Olha, filho da mãe, cara.
2: Mas o Tom falou alguma coisa quando ficou sabendo da fofoca?
5: Não,
2: o Tom
5: não fala, tão elegante, né? Tô elegante.
3: Muito.
5: O Tom é meio que paizão, porque é o seguinte, ele foi responsável por me lançar na televisão, por me dar o meu primeiro contrato, minha assinatura de contrato e na minha volta, porque quando eu parei de fazer show, fiquei 3 anos fora. O primeiro programa de televisão que eu fui fazer agora, foi em 2025, ano passado, foi o programa do Tom Acerte ou Caia, onde eu ganhei 190 mil reais, que deu para comprar um sofá, 2 vasos e algumas plantas de plástico para o meu novo apartamento.
4: Tá vendo? É bom, obrigado, Tom.
5: São Paulo é tudo muito caro, né, meu irmão?
4: É verdade,
5: eu muito. Eu com 190 mil, achei que ia comprar um apartamento em Moema.
4: Nada, você não compra nem, não dá nem disso.
5: Não compro, não dá. Mas foi muito bom, obrigado, Tom.
4: Muito bom. Ô, Gustavo, você fez muito sucesso durante muito tempo e vai voltar a fazer sucesso cada vez mais.
5: Obrigado.
4: Mas uma coisa que eu me lembro muito bem foi um episódio que movimentou o Brasil. No debate de esquerda versus direita, você estava apresentando o seu espetáculo e num determinado momento parece que teve um pessoal de direita que se levantou e começou a brigar com você. É. Você se sentiu agredido naquele momento e a plateia também ficou muito tensa.
5: Foi Teófilo Otoni, não foi um pessoal de direita não, foi um pessoal de esgoto, porque não faz sentido. Eu conheço gente da direita a vida inteira, o Brasil todo é um país politicamente formado em base de direita, né? A gente teve aí anos de ditadura militar, governo de esquerda foi até agora, depois, muito tempo depois, né? Então, assim, não considero que seja uma galera de direita, não posso dizer isso. Era uma galera encabeçada por um cara que era professor numa faculdade que queria ser vereador na cidade dele, de Teófilo Otoni. Então, eles acharam que era sensacional, começando a Era dos Cortes, que isso foi 2019, a fazer um rebuliço no meio do show pra me atacar e atrapalhar o show. Só que as pessoas acham que o meu show todo é de Dilma, e não é. A Dilma é uma parte do show que entra em um momento muito específico e que tem uma piada e que não vai nem tanto pra política assim, porque posso falar de política no dia a dia, mas no show, show, pra todo mundo rir. Falo de casal, de relacionamento, essas coisas todas. E aí, meu irmão? Eles acharam que a Dilma era o tempo todo, no início do show, começaram um burburinho me atrapalhar. Só que, velho, eu tenho 26 anos de carreira. Não tem como eu entrar num teatro e não entender o que tá acontecendo
4: nos primeiros
5: 2 segundos. Sim. Entendeu? E aí, imediatamente, eu já entendi. Eu falei assim, que é? Levanta. Sai daqui, vai embora. Ele saiu, vai embora e foi outros 30 com ele. Outros 40. Saíram 40 pessoas. No teatro de 600, ficaram 540. eu fiz o show e tava tudo certo. Foi muito bonito.
4: Isso aí. Tudo bem. É com elegância, porque você está ouvindo um dos homens mais elegantes da comédia.
5: Não, por fora. Por dentro eu sou um desprezo. Eu sou um absurdo. Eu xingo. Eu falo palavrão. Eu tô me segurando aqui porque encontrei o dono da rádio. Agora não é nem isso. Eu não sou idiota.
3: Você perdeu muita roupa da Dilma. Teve que mandar na costureira.
5: Eu uso um enchimentozinho pra ter um culotezinho.
3: Para não gastar dinheiro.
5: Para não gastar. Mas eu perdi muita roupa, amigo. E eu doei tudo pra Guarani, minha cidade natal. Tem 9 mil habitantes. Então, de vez em quando, você vai lá, você vê um pedreiro com uma Dolce & Gabbana passando. Me dá uma tristeza, mas vai.
2: Tá usando canetinha,
4: Guilherme? Além de humorista, comediante, apresentador, ele filantrou. Também... pedreiro com Dolce & Gabbana no Guarani.
5: Eu sou o Bruce Wayne de Guarani.
4: Vamos lá. Amigos, estamos recebendo ele, Gustavo Mendes, um dos maiores comediantes do Brasil, maior imitador da Dilma Rousseff, e óbvio que eu não poderia deixar de fazer a PPP, Pergunta Problemática e Polêmica.
5: Ai, meu Deus.
4: Você estava comentando agora há pouco sobre esse caso.
5: Minha mãe mandou tomar cuidado com isso. Minha mãe mandou tomar cuidado, minha mãe assiste. Minha mãe tá assistindo. Você vai ter coragem. Você vai ter coragem de entristecer uma mãe?
4: Jamais.
5: Tá bom.
4: Ela
5: tá
4: vai
5: bom.
4: Se orgulhar da resposta do filho, eu tenho certeza. O que eu quero saber é, depois desse caso que aconteceu em 2019, que tentaram te atrapalhar no meio do show, na sua opinião, Gustavo Mendes, qual é o público que fica mais ofendidinho com piadas? A esquerda ou a direita? Daqui a pouquinho ele responde. Mas antes eu quero dar uma olhada na nossa enquete do dia, que traz a pergunta...
3: É a pergunta, qual a coisa mais brasileira que você já fez para economizar dinheiro? Você pode responder pelo 11972211001. Por exemplo, a Carla Mendes, ela comprou um refri de 2 litros, aquela PET, para levar no cinema.
4: Caramba, que isso?
2: É uma boa ideia.
3: E ela disse que passou a sessão inteira tossindo para dar uma disfarçada na hora de abrir. Porque sempre tá aquele...
4: Vai, menino.
2: A Renata Moraes, ela mandou o seguinte: eu comprei uma pizza grande e chamei de marmitinha da semana.
3: João Vitor, essa aqui é boa. Ele foi em 3 festas de aniversário no mesmo dia, só pra garantir o almoço, aquele bolinho e o salgadinho da janta.
4: Tá certo demais, João Vitor. Então manda pra gente, respondendo a pergunta, qual foi a coisa mais brasileira que você já fez para economizar dinheiro? Manda pra gente no 011 97221 1001. Beleza, voltemos então agora com Gustavo Mendes, ele que é comediante, imitador da Dilma Rousseff e um dos maiores nomes da comédia popular. Gustavo, eu te perguntei antes do break... A PPP. Qual é o público que fica mais ofendidinho? É o público de esquerda ou de direita?
5: Amigo, eu vou falar a verdade. Se eu sou um comediante de direita fazendo piadas com a esquerda, é a esquerda. Se eu sou um comediante de esquerda fazendo piadas com a direita, é a direita. Porque é fato, todos os dois extremos se doem. Quando é a extrema direita, quando é a extrema esquerda, os dois vão sempre se defender. Agora, o fato é que, geralmente, quem implica mais comigo, atualmente... É a esquerda, tá?
4: Mentira.
5: Lógico, a direita nem vai lá. Então é isso. De vez em quando você não pode falar, você não pode. Você não pode fazer, por exemplo, você não pode fazer críticas a um governo, falar. E eu faço, porque pra mim humor sempre é de oposição. Humor é sempre de oposição. Eu tenho os meus viés políticos, ideológicos, etc. Mas humor não, humor ele precisa ser de oposição. Ele precisa bater em quem está em cima sempre. Independente de ser direito ou esquerda, ele vai ter que bater. Entendeu? É isso. Inclusive amanhã no meu YouTube sai um vídeo muito bom, que os maiores comentários que acontecem no meu Instagram é assim: não vai falar do rombo do INSS? Pois eu vou falar.
4: Boa! Amanhã. Então, amanhã a gente vai se interessar no canal do Gustavo Mendes.
2: Ele já respondeu. Isso afetou bastante o Batista.
3: Ele já respondeu a PPP. Agora vamos para os ouvintes no WhatsApp. Por exemplo, aqui a Sônia Romano diz o seguinte: eu vi um cara limpando um tênis depois de pisar no cocô no Leblon. Ele era a sua cara, Gustavo. Você corre com um tênis verde-limão?
5: Eu não corro com tênis verde-limão e não corro no Leblon. Eu só estaciono carros lá pra ver se eu viro notícia como Caetano.
4: Muito bem. Próxima mensagem, Mini Guti.
2: O Fagner Lima mandou o seguinte: Gustavo, tem posições fortes. Tem algum programa que você jamais iria ou jamais voltaria?
5: Ah, tem um programa que é de uma rádio concorrente aqui que eu não iria nem me pagar.
3: Tá certo. Enia Firmino, você já falou sobre ter sofrido com vício. Qual a estratégia para ficar limpo vivendo nesse meio artístico?
5: Cara, primeiro você entender a diferença entre eu quero e eu preciso. Ah, eu preciso parar de fumar. Claro que precisa, faz mal à saúde, dá câncer, etc. Mas será que você realmente quer? Então, o que você quer, você toma a decisão. E é uma decisão. Isso vale para vício, isso vale para relacionamento. Entendeu? Ah, eu tomei uma decisão de te amar, tomei uma decisão de ser fiel. É uma decisão, sempre é sobre decisão e responsabilidade em cima da decisão.
2: O Abner Santos mandou o seguinte: eu não gostava da Dilma, mas por sua causa, agora sempre que vejo ela falando sério, morro de rir. Aí. Como que desliga isso, hein?
5: Não desliga! Não tem como. Não tem como dizer o que tá visto.
3: Luiz Neves, tem alguém no Brasil que você considera um grande imitador, até melhor que você?
5: Quem vários, é? Vários, a maioria dos que estão aí eu acho melhores do que eu, de verdade mesmo, porque o que eu faço é na caricatura e o meu texto é muito bom, essa é a diferença. Agora, tem o Zico Lamour, que é de Curitiba, o Michael Salles, que é maravilhoso, excepcional as vozes que ele faz, Ana Maria Braga, do Celso Portioli, uma coisa absurda. Poxa, tem aí Pedro Manso, são caras fantásticos.
4: O Pedro, inclusive, já chegou a ser um ídolo seu, Pedro Manso?
5: Claro, claro, claro. Ele é um ídolo. Claro, ele é um ídolo, entendeu? Ele é genial. E eu separo muito bem as opiniões políticas dele, que é quando ele fala no TikTok. Eu acho... Mas ele, comediante, é maravilhoso, sensacional.
4: Que legal, separar é importante, né? Porque isso, opinião política, cada um tem a sua.
5: Tudo certo.
4: Tá tudo certo. Isso. Próxima mensagem, Batista.
2: Só pra finalizar, o Denilson Ramos, ele mandou o seguinte: ele ficou ótimo depois da bariátrica. É, você já fez algum procedimento de harmonização ou pretende fazer?
5: Não, eu já fiz a harmonização uma vez, bem de levinho, que era no meu quê? Porque eu tenho meu maxilar inferior de uma criança de 13 anos, não é desenvolvido, é real. Então aí eu não queria fazer cirurgia, talvez adiantasse. Mas muito não, entendeu? Botox, eu aplico botox, porque eu não quero que ninguém saiba se eu tô triste, se eu tô feliz. E no teatro eu seguro no texto, eu não preciso de expressão.
4: Senhoras e senhores, hoje recebemos ele, um dos maiores comediantes do mundo, ele, o maior

0: Sábado já tá rolando, pode ir agora, a partir do dia 12, que toda quarta-feira Gustavo Mendes vai estar no Teatro Moca com Mais Atrevido. E sábado, o amor que não se mexe. O amor não se mexe.
1: Muito obrigado.
0: Obrigado a você, eu, Gustavo.
1: Vocês estão convidadíssimos, viu? Por favor, pode ir. Você tem saído à noite?
2: De vez em quando, de vez em quando.
1: Cuidado, hein? Frio mata velho, viu?
3: Velho é a mãe! Obrigado, Gustavo Mendes. Se for muito tarde, ele não vai. 4:30 da manhã ele tá de pé pra banhar.
0: Obrigado. Beijo, amor. Obrigado. E nós seguimos daqui com o nosso programinha de meu Deus. Agora, vamos falar de uma coisa que muita gente tem me cobrado, inclusive aqui no chat do YouTube. Vocês acham que a gente não olha? A gente olha tudo.
2: Aliás, posso mandar um abraço aqui do YouTube? Aqui, por favor. Um abraço pra galera de Iguape, Ilha Comprida. O Rodrigo Oliveira tá ouvindo a gente.
0: Muito bom. Olha, pediram aqui pra eu perguntar pra você, Batista. O Márcio Alves Monteiro falou assim: Salles, qual vai ser a cor do cabelo do Batista?
2: É, tá aqui já.
0: Não, Nanina, não.
2: A cor é essa.
0: Pra você.
2: Como que fala? Grisalho, cinza.
0: Caro ouvinte que nos ouve com o seu ouvido, semana passada a gente comentou sobre o caso aí do Reinaldo Giannichini pintar o seu cabelo pra ficar mais novo. E aí a gente olhou pro lado e nos deparamos com o Batista, que tem a mesma cor de cabelo que o Giannichini tinha.
3: É,
0: que
3: é grisalho.
0: Grisalho. E a gente propôs o desafio ao Batista.
2: Eu vou fazer novela?
0: Não sei, você vai?
2: Não.
3: Você quer fazer tudo que o Giannichini faz?
2: O que vocês querem inventar?
0: Hein? Essa foi muito boa da mini rupi. Ô Batista, calma, fica tranquilo. A gente tá só propondo uma ideia. Que tal mudar, hein?
3: Eu acho, Batista.
0: Tempo de mudança, cara. Agosto é o mês das mudanças, dizem.
3: Você sabe que depois, né, depois do meio do ano, passou julho, a partir de agosto, roteirista fica louco na nossa vida. Então eu acho que agora é o momento pra você inovar, mudar.
2: Por que não inova você?
3: Não, porque eu tô ótimo.
2: Por que você não deixa o cabelo que nem a da... aquela Cruella. Por que Cruella que não pinta metade
3: do cabelo? Não, eu já inovei, eu já emagreci nos últimos meses, tá ótimo. Mas você precisa inovar.
0: Vamos pintar a cabeleira. Vamos pintar a cabeleira de Marcelo Batista.
2: Não vamos pintar.
0: Vamos pintar o cabelinho.
3: Vamos.
0: Chegou a hora de pintar o cabelinho. Chegou a hora de pintar o cabelinho. Eu acho que você deveria pintar, Batista. Que tal? Gosta dessa ideia, sim ou não?
3: Por favor, Batistinha.
2: Não vou nem responder.
3: Não, então eu
2: já
3: acho
2: falei
3: que os
2: semana passada.
3: Resolver isso aí,
2: eu
3: né?
2: já falei Verdade. Semana passada que o meu cabelo, eu gosto assim. A minha senhora, ela gosta assim, o grande amor da minha vida.
3: Ela gosta de mingau assim, de aveia, né?
2: Tá? É, melhor que leitão a pururuca. É melhor, é mais fitness, pelo menos, né? Não dá colesterol.
3: Eu acho que os ouvintes...
0: Eu gosto de leitão.
3: Cara. Eu acho que os ouvintes deviam decidir isso sobre o cabelo do Batista.
2: Gente, ouvinte não sabe nada da
3: Calma
2: vida.
3: Aí. Claro que sabe.
2: Ouvinte é pra ouvir a rádio.
0: Não, menina.
2: Falar mal da gente no YouTube, não. Que a direção vê. É pra isso que serve o ouvinte, é pra
0: você
2: falar bem.
0: Que é ouvinte do Sobremesa, você vale muito. E não ouça o Batista.
2: Peraí.
0: É o seguinte.
2: Você acha que o ouvinte, do jeito que o ouvinte é vagabundo, você acha que eles vão falar que eu não devo pintar? Tá.
3: Não fala assim deles.
2: Gente, eu não vou pintar meu cabelo. Ouvinte, é claro que você perguntar, ele vai falar, ah, é claro que tem que pintar, porque quer me sacanear. Eu não vou pintar meu cabelo.
0: Seguinte, tá muita zona isso aqui. Vamos organizar, vamos trazer formatação. Seguinte, eu quero lançar um desafio. Vamos fazer uma publicação no nosso Instagram e você que nos ouve com o seu ouvido, você vai poder votar, tá bom? Você quer que o Batista pinte o cabelo, sim ou não? Vá agora no nosso Instagram e vote. É uma pintura à la Giannichini.
2: Vai perder tempo.
0: Ele vai deixar
2: votar.
0: De ser grisalho para ser castanho, tá bom? Você vai ter o poder em suas mãos. Isto se chama democracia.
3: É.
0: O seu voto será respeitado. E amanhã nós traremos o resultado, beleza? Então vá agora
2: pode
0: no nosso
2: trazer,
0: Instagram.
2: Quer trazer o resultado hoje, pode trazer.
0: Anote aí,
2: arroba
0: TMC News BR. E o Batista, ele tem que obedecer
2: o nosso
0: diretor,
2: não.
0: Tá bom? Então,
2: já tá no ar, eu vou votar já não. Está
3: na... Vota
0: então,
3: lá.
0: Se você for lá votar e o seu voto der, como sim, ele vai ter que pintar.
3: Nossa, eu tive até uma ideia.
0: Diga.
3: Se der bom nessa enquete o Batista pintar o cabelo, a gente podia chamar a Chaline de novo, porque ela não vai achar que ele vai ter um AVC, né?
0: Genial.
3: Eu acho.
0: Topo também. Chaline, nós aqui sempre falamos que demos os créditos pra você, hein? Você acertou sempre. Vote lá, então, no arroba TMCNewsBR. Você quer que o Batista pinte o cabelo? Sim ou não? Vá lá e vote. Agora, amigos, que já foi feita a nossa campanha pro Batistinha pintar o cabelinho, vamos trazer o quadro que é o maior sucesso, por onde a gente passa, todo mundo elogia. É hora de trazer informação.

0: com diversão. É hora de dar as notícias, mas do jeito que só a gente sabe. É hora dele, do Girinho de Notícias, vai!
1: Nada aí pra cá, Batista.
2: Tá rindo do teu, gorda.
1: Batista, você vai pintar o cabelo pra parar de ser velho.
0: Muito bom. Seguinte, primeira notícia do dia, quem traz ele, Batista, vai lá.
2: Não tô nem com vontade de falar notícia.
0: Mas tem que dar, Batista, vamos lá.
2: Bom, 22% dos brasileiros não torcem pra nenhum time. Foi uma pesquisa do Datafolha, né? É o mesmo número de brasileiros que torcem para o Flamengo, time que lidera o ranking de maiores torcidas do Brasil. O percentual dos sem torcida, por exemplo, supera a soma das torcidas de Palmeiras e São Paulo.
0: Eita!
2: Olha! Nossa. Sabe o que, que eu acho isso aí? Eu acho que tem gente... Por exemplo, o time que eu torço, eu tenho vergonha de falar que eu torço, que tá uma desgraça, né? Então, se o cara perguntar pra mim, ah, que time você torce? Eu falo, não torço pra ninguém. Eu acho que isso aí pode influenciar né?
1: Pode ser.
0: Eu tô acostumado com isso, eu sou botafoguense.
1: Nossa.
0: Há 32 anos, então já sei quem falar.
1: Eu sei que meu time sempre será Yuri Alberto. O amor da minha vida.
2: Mas eu acho que é isso. Eu acho que tem influência do time tá
0: com
2: mal.
0: Com certeza, tá
2: o
0: mal.
2: O cara responde, fala, não torço pra ninguém.
0: É melhor,
2: eu não ligo pro futebol.
0: Pode ser. É pra não pegar pilha dos outros.
2: Você não viu na época da Copa, que o povo, antes da Copa, o povo falava, não, não vou, não tô nem aí pro Brasil. Aí começou a Copa, é rua pintada, todo mundo em camisa da seleção.
1: Todo mundo no estádio. É. E falando em estádio, esse final de semana rolou aí o showzaço da Xuxa, né?
0: Opa,
1: o último
0: muito bom.
1: Show no Allianz Parque em São Paulo. E, bom, ela polemizou novamente com os figurinos, né? Só que ela acabou falando sobre as críticas novamente. Primeiro criticaram a vida linda dela, né? E agora decidiram criticar o bumbum murcho. Só que a Xuxa não deixou barato não, viu?
0: Quer dizer que no primeiro show criticaram ela. Criticaram a roupa que ela tava usando.
1: Exatamente.
0: Aí ela fez o segundo show e continuaram criticando?
1: Isso.
0: O que, que criticaram dessa vez?
1: Cara, criticaram que a bundinha dela tava murcha, né? E aí hoje ela esteve lá na Ana Maria Braga. E aí ela disse o seguinte: muito obrigado por terem me criticado, porque depois que vocês fizeram isso, as vendas aumentaram muito. Eu quero agradecer a vocês, haters. E aí ela disse ainda que teve gente que chamasse ela de bunda murcha. E disse, gente, nunca quis ter bunda gorda. Sempre tive essa bundinha e vou morrer com ela.
0: E é uma bundinha muito bonitinha, tá, Xuxinha?
2: A bundinha da Xuxa.
0: De verdade. Vou falar tudo no diminutivo. Xuxinha, você tem uma bundinha muito bonitinha.
2: Bunda murcha, vendas gordas, né?
1: É.
2: Aumentaram as vendas.
0: Gente, para com isso. A mulher tem 60 anos e tem um corpaço.
1: Não, ela tá ótima,
0: gente. Um corpaço, pelo amor de Deus.
1: Só que dessa vez no show, eu dei uma passada lá no show, né? No show ela tava de meia calça pra não vazar nada, né? No figurino. Arrasou, Xuxa.
0: Xuxa, eu gosto muito de você e acho que você é muito bom, porque você fala a verdade mesmo, você não se complica aí tantos anos, né, fazendo o que você faz, que inclusive me faz pensar na próxima notícia. Vocês viram que teve o comício do Lula? Teve a campanha pra falar que ele vai se reeleger, né, que ele vai disputar a presidência. Vocês viram isso?
1: Não vi.
0: Pô, o Lula reuniu a galera pra todo mundo falar lá no comício, falar, ah, galera, vou me candidatar novamente, vamos para o meu quarto mandato, beleza. E teve uma fala do Lula que eu achei muito engraçada. E eu até separei pra mostrar pra vocês. Vocês vão ouvir agora essa fala com exclusividade, que inclusive saiu no Fantástico. E o Fantástico não percebeu. Isto a Globo não mostra. Vamos ouvir a fala do Lula no comício que ele teve para falar da sua candidatura para a presidência de 2026. Solta o vídeo aí, por favor.
3: Tu não vai poder ficar chorando atrás da miséria que sobra do orçamento. Significa que a gente vai ter que aprovar uma coisa especial para garantir que em 10 anos a gente resolva o problema da educação nesse país, porque sem educação a gente não chegará aonde nós temos o direito de chegar. Pois é preciso investir. Ciência e tecnologia. É importante a gente tomar a decisão de investir mais. Porque se a gente não investir em pesquisa, em formar cientista, a gente não vai chegar lá.
0: Tá certo, parabéns. É verdade, Lula, tem que investir. Realmente. Mas vocês perceberam? O Lula estava falando sobre um movimento da campanha dele. Que se ele for eleito, ele vai investir na educação e em 10 anos vai acabar com o problema da educação no Brasil. Só que eu fiz as contas e o Lula, né, juntando os mandatos do Lula, né, assim, ele tá indo pro... possivelmente pro quarto mandato. É, tem mais de 10 anos isso. Ué, não tem alguma coisa? Não já era pra ter começado isso? Porque orçamento a gente sabe que tem. Não, orçamento tem. Porque o imposto que você paga, que eu pago, que todo mundo paga, a gente sabe que dá pra investir. Se o problema são 10 anos, ué, por que ele não começou isso lá atrás? É engraçado que parece que o Lula, ele tá se colocando como se fosse a primeira candidatura dele. Como se ele nunca tivesse sido presidente. Não, não, não. Ele tá falando tudo, tá prometendo tudo, mas ele já teve essa oportunidade. Ô Lula, vamos melhorar essa fala aí. Vamos trazer um pouquinho mais de, sei lá, de uma forma mais honesta de falar, talvez. Ou pelo menos um pouquinho mais de concordância, né?
1: É, ainda bem que você traduziu, viu? Eu não entendi nada que ele falou. Tá parecendo a tia do Derby. Meu Deus do céu, tá rouco, né?
0: Tá ruim. Lembrando que os nossos microfones estão abertíssimos. Se você tiver algum posicionamento seu, alguma observação sua para ser feita também pelo pessoal da direita, lembre-se, aqui na TMC nós somos a favor sempre do Brasil. Se a gente entrevista alguém de esquerda, automaticamente entrevistamos alguém de direita, um senador de esquerda, um senador de direita, um deputado de esquerda, um deputado de direita. Aqui na TMC nós prezamos pela justiça por todos os lados. Justiça por todos os lados. Os nossos microfones estão sempre abertos para você e a gente desce críticas a todos. Como eu disse, nós somos apolíticos. A gente quer, sim, que o circo pegue fogo e estaremos lá vendendo tocha. Próxima notícia, você vai, Marcelo Batista.
2: Ó, tá empatado, hein? Tá empatado. Já pulou, o diretor mandou pular. Pulou a pesquisa da eleição.
1: Vai lavar uma louça, viu, Batista?
2: Olha só, vocês sabiam que homens que lavam louça dão mais tesão? Sabia isso?
1: Olha,
2: nas
1: só
2: mulheres?
0: Eu não sabia, não.
2: É uma nova tendência que tá ganhando fama nas redes sociais. Homem que limpa a casa, organiza ali a cozinha, eles se tornam mais atraentes sexualmente para suas parceiras. É, isso aí tá ligado, sabe o quê?
1: O quê?
2: A percepção de que o parceiro é um adulto funcional e proativo, principalmente porque muitos homens esperam ser servidos,
1: é verdade,
2: ao invés de colaborar.
1: Tá, nossa, gente, só? Eu concordo super. O homem que sabe cozinhar, pra mim, nossa, tá no nível master, assim. Mas isso só vale também quando ele tem a casa própria dele, não mora com os pais.
2: Estão trocando o gel lubrificante por detergente agora, né?
0: Tem outro lado também, né, Batista?
2: Tem, claro. Mulher que troca pneu também.
0: Dá um tesão.
2: Dá um tesão.
0: Que troca chuveiro.
2: Resistência,
0: nossa,
2: do chuveiro.
1: Ah, isso eu sei fazer.
2: Pintar, eu não sei.
1: Eu pinto, eu troco resistência.
2: Eu não sei fazer.
1: Eu vou em aula de tiro.
0: Que isso, mini Ruth?
1: Eu gosto de atirar.
2: Ah, nas minhas horas vagas. Agora sai a barriga de tanquinho, entra a barriga de pia agora pra mulherada. A mulherada gosta.
1: Ah, verdade.
0: Vou te falar, verdade. É. Às vezes a gente não consegue ganhar no barriga de tanquinho, mas na barriga de pia dá pra garantir, legal.
1: Não importa a barriga de tanquinho, o que importa é a torneirinha, galera.
0: Nossa, próxima notícia nova, que traz ela.
2: Essa piada o pai do Carlos Alberto contou na praça.
0: Próxima notícia que traz ela, Mini Ruth. Vai, Mini Ruth.
1: Papo sério agora, viu? Gente, eu não sei se vocês viram, mas o que rolou a tretinha aí do Marcos Mion e do Bento Ribeiro?
2: Tchuplac, tchuplim.
1: Pois é, o Marcos Mion apresentou uma queixa-crime contra o Bento Ribeiro, acusando ele de calúnia e difamação. O que aconteceu é o seguinte, pra quem não lembra, Bento Ribeiro é um ator e humorista que tem um canal no YouTube hoje em dia. Ele já foi VJ da MTV, jornalista, né? Enfim.
2: Sim.
1: E o Bento passou a dizer no seu canal que teve alguns problemas com o Marcos Mion quando trabalharam lá na MTV, ou seja, há muito tempo atrás. Só que o tema acabou virando piada no canal, né? Então o Bento ficou zoando o Marcos Mion toda hora e tal. E aí, o que o Mion fez? Pois é, ele pediu a retirada dos vídeos em que é citado por Bento e também pede a proibição do humorista citá-lo em qualquer outro conteúdo. Olha que loucura.
0: Ô, Miniguti, como é que o Marcos Mion ficou?
1: Chuprim, chuplac.
0: Achei que você ia usar o seu bordão.
2: Não.
0: O maluco ficou o quê?
1: Maluco ficou putaço.
2: Mas o Mion também tá com... vou processar o cara porque fala, tive um problema. Você acha que isso é motivo?
0: Eu vou falar a mesma coisa. O direito tá aí, faz o que você quiser. Eu não posso...
2: E quem assiste o Bento lá, vê que ele fica zoando, fala mal de todo mundo. É tipo o Loro de Vinheteiro, pô. Né?
0: E tem uma coisa,
2: sabe quem é o Bento Ribeiro também.
0: Quem faz a menor ideia.
2: Quem seja o Bento Ribeiro. Quem sabe quem é o Bento Ribeiro.
0: Mas tem todo o seu mérito, tem todo o seu talento. Mas se perguntar na rua, ninguém sabe. Tá tudo bem. Assim como a gente também, né? Ou não. Pior que não. Rapaz, vou contar uma coisa, fofoca pra vocês. Três motoristas de Uber que eu peguei. Os três ouvem o sobremesa.
1: Olha que legal!
0: Amam o sobremesa. Então, um beijo para os motoristas de Uber.
2: Da próxima vez você tem que pegar o nome.
0: Mas vira a Rádio Xuxa, né? Todo mandando beijo.
2: Manda o nome.
1: Mas rapidinho
2: manda
1: não tem problema, né?
0: Então, vou pegar. Então, ó. Se vocês que estão dirigindo pegarem um de nós três aqui no Uber, fala com a gente que a gente manda beijo na hora.
1: Exatamente,
0: tá bom?
1: Porque o sobremesa conhece. Agora, quem é Bento, ninguém sabe.
0: Não.
2: Bento Ribeiro.
1: Bento Ribeiro. É o Chico Bento?
0: Vamos lá, próxima notícia, amigos e amigas. Vai, Batista.
2: Eu de novo?
0: Então deixa que eu trago.
2: Eu, problema, toda não. Hora, eu. Já quer tá pintar meu cabelo, já quer essas injeções de saco. Agora
1: que
2: eu trabalho.
1: Que foi? Você não quer trabalhar, a gente coloca no
2: só eu leio notícia?
0: Cara, sabe o que é, Mini Ruth? Ele tá querendo tanto ser jovem que ele tá que nem a geração Z.
1: Tá
0: e a geração Z, cara, não sei se vocês estão sabendo, mas eles estão preferindo deixar o escritório pra cochilar e chorar durante o expediente. Ou seja, dá aquela saidinha, aquela saída francesa, sem ninguém perceber. Vai ali pra escada ali de incêndio, vai pro lugar do banheiro e vai chorar cochilar, rapaz. Em vídeos publicados nas redes sociais, jovens relatam deixar o escritório durante o horário de almoço pra cochilar ou até mesmo chorar em espaços reservados, cara. Que louco!
2: E o cara ainda tem coragem de postar isso na rede social, você devia ter vergonha.
1: Não, Batista vai fazer isso daqui a pouco, quando sair a enquete.
0: Não só tem coragem de postar, Batista, como viralizou. Sério, no TikTok viralizou nas últimas semanas e reflete um cenário de desgaste profissional. Mas eu vou trazer uma perguntinha. É um desgaste emocional ou uma nova geração que está completamente frágil, que não aguenta a pressão? Ai, não! Vocês sabem o que eu li outro dia na Folha? Eu li que tem o burnout. Burnout é cansaço, esgotamento mental. A pessoa trabalha muito e tem burnout. Agora tem o burnout, que é tipo assim, eu tô com tédio, meu trabalho não tem nada de novidade, e agora eu tô cansado no meu trabalho porque ele não tem novidade.
1: Ai, eu odeio essas palavras em inglês, não entendo nada. É mansplain, é burnout, ai, gente, eu, hein.
0: Cara, mas eu acho que essa nova geração tá fraca. É só um achismo. Mas aí eu vou ter que estudar sobre isso.
1: Na minha época, a gente parava o trabalho só pra ir pro almoço executivo.
0: Amigos, vamos então agora dar uma olhadinha na nossa enquete do dia, que traz a pergunta: qual foi a coisa mais brasileira que você já fez pra economizar um dinheirinho? Você mandou no nosso WhatsApp e o Batista agora vai ler.
2: Fernanda Lima, que não é aquela, é a nossa ouvinte. Ela dividiu a assinatura do streaming com tanta gente que ela nem sabe mais quem é dono da conta.
1: Nossa senhora. A Jéssica Martins mandou o seguinte: eu compro desodorante só quando vem com 70% de desconto. Se não tiver promoção, eu fico pedidinha mesmo.
2: E o Pedro Henrique: peguei 4 guardanapos do McDonald's pra não precisar comprar papel toalha na minha casa.
1: Ainda bem que não é higiênico, né?
0: Amigos, ó, lembrando que tá rolando a votação para você decidir se o Batista pinta ou não pinta o cabelo. Vai lá no nosso Instagram, o @TMCNewsBR, e vote na enquete. O Batista deve pintar o cabelo?
1: Vamos!
2: Já votei.
0: Já votou?
1: Eu votei sim.
2: 67% quer que eu pinte.
0: Aí,
2: eu
0: já acabei de ver. A voz do povo é a voz de Deus.
2: Eu não vou pintar o cabelo. Pode ganhar, com 100% eu não vou pintar.
1: Batista Genechini.
0: Quem manda na gente é seu Neneto. Mandou, a gente obedece. Seu Neneto mandou, a gente obedece. E a gente vai ficando por aqui. Mas amanhã tem mais programa. Amanhã tem mais sobremesa com mais Mini Ruth.
1: Um beijo, gente. Um queijo. E até amanhã.
0: Com mais Marcelo Batista.
2: Meu advogado vai entrar em contato com a produção.
0: E com mais Lucas Salles. Um beijo, um queijo. Fique com Deus. Tchau, tchau.
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2: Muito bom dia, uma ótima terça-feira para você que sintoniza a TMC. Hoje é dia 4 de agosto, seja muito bem-vindo e muito bem-vinda ao Amanhã TMC. Eu sou o Diego Andrade, te faço companhia até às 5 da manhã. Aqui no Amanhã TMC você fica por dentro de tudo que aconteceu de mais importante no noticiário do Brasil e do mundo, além de saber das primeiras notícias que vão impactar aí a sua terça-feira. Se você está em Belo Horizonte, acompanhe a nossa programação em 88.7. Em Recife, 92.7. Em São Paulo e Brasília, 100.1. Em Curitiba, 100.3. E no Rio de Janeiro, estamos no 101.3. Meu muito obrigado a você que sintoniza a TMC. O WhatsApp está aberto para você participar. Manda sua mensagem. Comenta sobre as principais notícias aqui do programa no 119-7221-1001. 119-7221-1001. Vamos agora às principais manchetes do programa de hoje. A Polícia Federal investiga pagamentos feitos pela empresária Roberta Luschin a Marco Aurélio Santana Ribeiro, ex-chefe de gabinete do presidente Lula, conhecido como careca do INSS. Os valores de dezenas de milhares de reais ainda não têm origem e finalidade esclarecidas. Roberta é citada em investigação sobre fraudes no INSS e nega ter informações sobre o caso. O presidente da Argentina, Javier Milei, voltou a criticar Lula e chamou o brasileiro de ladrão e corrupto em uma entrevista a um canal do país. Milei também voltou a criticar o ministro Alexandre de Moraes e afirmou que Lula interfere na política regional. A Polícia Federal pediu ao Supremo Tribunal Federal a abertura de um terceiro inquérito para investigar Fábio Luiz Lula da Silva, o Lulinha, por suspeita de tráfico de influência em contratos com o governo federal. Na semana passada, outros dois inquéritos já haviam sido autorizados. Um deles apura contratos ligados ao Ministério da Saúde e à Dataprev, enquanto o novo caso envolve uma empresa de tecnologia que mantém contratos milionários com o governo. A defesa de Lulinha nega irregularidades. A Polícia Federal adiou o depoimento de Valdemar Costa Neto, presidente do PL, que seria realizado nesta segunda-feira. O interrogatório foi adiado a pedido da defesa. Valdemar é investigado por suspeitas irregulares de destinação de emendas parlamentares e nega ter participado de qualquer desvio de recursos. O senador Cleitinho Azevedo anunciou que não será candidato ao governo de Minas Gerais nas eleições. Segundo o parlamentar, a decisão foi tomada por motivos pessoais. Ele continuará no Senado e deixará de disputar o governo estadual pelo Republicanos. A Procuradoria Regional Eleitoral de São Paulo pediu à Justiça que negue o registro da candidatura de Ricardo Salles ao Senado. O Ministério Público afirma que o candidato não apresentou toda a documentação exigida pela Justiça Eleitoral. Salles ainda poderá complementar os documentos antes da decisão final do Tribunal Regional Eleitoral de São Paulo. O ex-senador Álvaro Dias anunciou que não será candidato nas eleições de 2026 e afirmou que não houve acordo político para viabilizar uma candidatura de unidade. Em carta aberta, Álvaro disse que não queria provocar divisões no grupo político e que continuará acompanhando a política paranaense, mesmo fora da disputa eleitoral. O depoimento de Augusto Lima, ex-sócio de Daniel Vorcaro, no Banco Master, à Polícia Federal, foi adiado a pedido da defesa e ainda não tem nova data. Lima é investigado na Operação Compliance Zero, que apura fraudes financeiras e também envolve o senador Jax Wagner. A Polícia Federal investiga ainda a atuação de Lima nas negociações entre o Banco Master e o Banco de Brasília. presidente do Supremo Tribunal Federal, ministro Edson Fachin, afirmou que críticas ao tribunal não representam uma ameaça à instituição e fazem parte do debate democrático. Na retomada dos trabalhos da corte, Fachin defendeu transparência, diálogo com a sociedade e disse que o Supremo precisa conviver com questionamentos sem perder a independência. E o mercado passou a projetar mais um corte de juros pelo Banco Central neste ano, levando a Selic para 13,75% em 2026, segundo o Boletim Focus. A pesquisa também mostra nova queda na previsão de inflação, que passou para 5,03%. A expectativa é da redução da taxa básica já nesta semana, hoje em 14,25% ao ano. E no noticiário internacional, 25 estados americanos entraram na justiça contra as novas tarifas impostas por Donald Trump sobre os produtos importados. A ação contesta taxas de até 12,5% sobre mercadorias de 60 parceiros comerciais, incluindo Brasil e União Europeia. Os estados alegam que as medidas podem encarecer produtos e prejudicar empresas locais. Muito bom dia a você que sintoniza a TMC. Vamos à previsão do tempo para todo o país nesta terça-feira. Em Curitiba, o dia é nublado, mas o sol aparece de vez em quando. Não chove, máximas de 25 e mínimas de 13 graus. Já em São Paulo, o sol aparece entre nuvens. Não chove, máximas de 26 e mínimas de 15 graus. No Rio de Janeiro, o sol aparece entre nuvens e não chove, máximas de 32 e mínimas de 16 graus. Em Belo Horizonte, o dia começa com sol, mas à tarde as nuvens aparecem, sem chuva, máximas de 27 e mínimas de 13 graus. Em Brasília, o sol aparece entre nuvens, sem chuva, máximas de 27 e mínimas de 16 graus. Para fechar em Recife, faz sol entre nuvens, chove rápido durante o dia e à noite. Máximas de 26 e mínimas de 22 graus. A Justiça Eleitoral iniciou uma semana de atividades para demonstrar a lisura e o funcionamento do sistema eletrônico de votação no Brasil. Até domingo, o Tribunal Superior Eleitoral promove ações para aproximar a população das urnas eletrônicas e reforçar a transparência do processo eleitoral. Os detalhes chegam com o repórter Leonardo Montel.
3: A primeira atividade foi voltada para estudantes do ensino médio, muitos que vão votar pela primeira vez em outubro. E uma urna eletrônica foi aberta para que os alunos entendessem o funcionamento das máquinas por dentro. Até o próximo domingo, o Tribunal Superior Eleitoral promove atividades em todo o país para mostrar como funciona o processo de votação e apresentar os mecanismos de segurança das urnas eletrônicas. O ministro Nauê de Azevedo estudou aqui no colégio e, na abertura da atividade, comparou a urna eletrônica brasileira com um volante que deve ser guiado pela população.
4: E eu tenho certeza que não só o nosso futuro, mas o nosso presente está em boas mãos porque vocês estão aqui. E vocês vão conseguir levar adiante a palavra da democracia. Então que vocês tenham em mente não apenas a potência que vocês representam, mas a realidade que vocês representam. E que vocês aproveitem para tirar todas as dúvidas de vocês a respeito da urna.
3: Também aluno egresso da escola pública, Rafael Azevedo, coordenador de tecnologia eleitoral do TSE, participou da arquitetura de segurança da urna eletrônica no Brasil e explicou que o voto secreto é um direito que garante isonomia e evita que o eleitor seja coagido na hora de votar.
5: Então não é simplesmente colocar a urna na frente do eleitor, esperar que ela seja captada e está tudo certo. Não, existe todo um encadeamento, desde a apresentação dos padrões fontes, todo um ciclo de transparência que nós chamamos, para que os partidos e demais entidades fiscalizadoras possam aferir que a eleição está legítima.
3: Ainda hoje, às 5h30 da tarde, o tribunal faz uma transmissão ao vivo para apresentar cada peça da urna eletrônica. O TSE também lança a campanha Fato ou Boato Viralizou, criada para combater a desinformação. Na sexta, o TSE promove uma atividade com passantes na rodoviária de Brasília e encerra a programação no domingo com a Corrida pela Democracia.
5: Eletrônica aqui no ensino médio, profissionalizante, e justamente pela eletrônica que me fez mexer com a urna eletrônica. Participar do projeto dela, ajudar a evoluir o projeto dela.
2: Três dos principais partidos do Centrão não vão apoiar nenhum candidato ao Palácio do Planalto. De Brasília, Rodrigo Vicente conta todos os detalhes dessa articulação política.
6: Pois é, por enquanto, o Progressistas e o União Brasil, que formam a Federação União Progressista, e também o MDB, decidiram pela neutralidade. No caso do MDB, desde 2006, eles não optavam por essa modalidade nas eleições nacionais. O motivo dessa neutralidade é o conflito entre as cúpulas e as alianças locais, o que dificulta, claro, os acordos entre os dirigentes e as bases. O senador Ciro Nogueira, por exemplo, que é candidato à reeleição pelo Piauí, é também o presidente nacional do PP. Mas, no levantamento, só para ter uma ideia, da Atlas Meio, divulgada em 21 de julho, Lula lidera no estado do Piauí com folga no primeiro e no segundo turno. No segundo turno, ele registra mais de 70% das intenções de voto ante 22 de Flávio Bolsonaro, ou seja, mesmo que no âmbito nacional Ciro se alinhe mais ao campo de Flávio, o PP também precisa fazer um aceno a Lula lá no Piauí e assim costurar as alianças locais. E é por esse embaraço todo que até agora o pré-candidato Flávio Bolsonaro patina para encontrar um vice. O candidato queria a senadora Tereza Cristina, que é do Progressistas também, mas teve de declinar porque o PP disse que não será possível. União Brasil tem o mesmo problema. Na Bahia, por exemplo, o candidato ao governo pelo partido é ACM Neto. Porém, a aprovação e intenção de voto de Lula no estado ultrapassa os 50%, o que não permite, claro, ao partido atacar o governo Lula. Bem, até o fim das convenções partidárias, muita discussão vai acontecer. O Centrão vai chegando ao fim dessa etapa, decidido a olhar, na verdade, para a construção das bancadas legislativas, deixando um pouco a eleição nacional de lado.
2: O Tribunal de Contas da União pode dar um novo prazo para a ANTAC refazer a fiscalização de investimentos no Porto de Santos. A área técnica encontrou falhas na análise e defende que a agência tem até 120 dias para revisar os cálculos. Murilo Hernandes traz os detalhes.
7: A proposta foi apresentada pelos auditores do TCU, depois que a agência reguladora deixou de cumprir uma determinação anterior para verificar se os valores das obras estavam de acordo com os preços do mercado. Segundo o relatório, a ANTAC aprovou investimentos de cerca de 2,5 bilhões de reais, sem contratar uma auditoria independente para conferir os custos apresentados. A própria agência já havia identificado indícios de sobrepreço de até 135% nas compras de equipamentos, mas a análise final ficou restrita aos documentos entregues pela empresa. O processo trata da renovação até 2047 do contrato da Brasil Terminal Portuário, responsável por um dos maiores terminais de contêineres do Porto de Santos. As obras previstas incluem ampliação da estrutura, dragagem e modernização do terminal. Se o plenário do TCU seguir a recomendação da área técnica, a ANTAC terá 4 meses para refazer toda a fiscalização. Caso as irregularidades não sejam corrigidas, o tribunal poderá impedir o reconhecimento dos investimentos e suspender a renovação da concessão.
2: E a Polícia Federal desmarcou o depoimento do presidente do PL, Valdemar Costa Neto, sobre supostas irregularidades na destinação de emendas parlamentares. O repórter Leonardo Montel tem as informações.
3: A pedido dos advogados, o depoimento de Valdemar Costa Neto foi adiado. O interrogatório buscaria esclarecer a participação dele no direcionamento de emendas parlamentares para municípios. Os valores investigados chegam a 119 milhões de reais. No mês passado, o ministro Flávio Dino determinou o bloqueio desse montante nas contas do presidente do PL. Na mesma decisão, também foram bloqueados bens do ex-deputado Eduardo Cunha. A investigação apura também se pessoas sem mandato parlamentar participaram da destinação desse recurso. Pela Constituição, as emendas parlamentares são um instrumento para que deputados e senadores em exercício indiquem recursos do orçamento para atender demandas de estados e municípios. Na prática, eles servem para financiar obras, serviços e políticas públicas consideradas prioritárias nas bases eleitorais dos parlamentares. Mas a forma como esses recursos foram distribuídos e executados tem gerado questionamentos e investigações. A expectativa é que o depoimento ajude a esclarecer qual teria sido a participação de Valdemar Costa Neto na destinação dessas emendas. Até o momento não foi divulgada uma nova data para o interrogatório.
2: O governo federal corre para garantir a liberação de recursos, dar continuidade ao programa Reforma Casa Brasil, que pode ser suspenso às vésperas das eleições. O Rafael Felitti traz os detalhes.
8: Para evitar que o programa Reforma Casa Brasil seja interrompido já em agosto, o governo federal avalia um aporte emergencial. O Ministério das Cidades pediu a liberação de R$750 milhões à equipe econômica. O problema central está no fundo que garante os empréstimos. O Fundo Garantidor da Habitação Popular. Segundo a pasta, esse fundo tem recursos para assegurar os financiamentos somente até o fim deste mês. Sem novos recursos, o programa fica inviável nos moldes atuais, justamente em um momento de alta procura por parte das famílias. Lançado em 2025, o Reforma Casa Brasil oferece juros reduzidos para famílias com renda de até R$ 9.600, custearem materiais de construção e serviços de engenharia. O programa é considerado uma das principais vitrines de agenda positiva do governo Lula em pleno ano eleitoral. Até o momento, foram financiados cerca de R$3 bilhões em obras. Agora, a decisão sobre a liberação da verba extra depende da análise de riscos jurídicos em ano eleitoral e da disponibilidade da equipe econômica.
2: Um dos nomes mais experientes do marketing político brasileiro, Lula Guimarães, construiu uma trajetória marcada pela condução de campanhas de diferentes espectros políticos. O jornalista foi responsável pela campanha vitoriosa de João Dória, Prefeitura de São Paulo, em 2016, e comandou o marketing presidencial de Geraldo Alckmin em 2018. Além disso, integrou a estratégia de comunicação de Guilherme Boulos na disputa pela Prefeitura da capital paulista. Para explicar um pouco sobre o atual cenário político, o jornalista e marqueteiro conversou com a TMC e a gente confere agora.
9: O voto feminino provavelmente vai decidir a eleição. E a gente vê que há uma disputa muito grande desses dois candidatos pelo voto feminino. O bolsonarismo tem um voto mais majoritariamente masculino. Essa é uma característica do bolsonarismo. Então é um grande desafio para o eleitor, para a candidatura bolsonarista, não só para o Flávio, mas para as candidaturas bolsonaristas no Brasil todo, conquistar o voto feminino. Até por conta da própria performance que Bolsonaro tinha, na maneira como ele se comportava, na maneira com a qual era um pouco deselegante, às vezes, até no próprio discurso, o quanto isso desagradou também o público feminino. E é evidente que esse público está muito disputado pelas duas candidaturas. E há uma necessidade, há uma disputa mesmo para poder saber quem consegue garantir esse voto da mulher, especialmente a mulher de baixa renda. Nesse sentido, não é nenhuma surpresa que os dois candidatos tenham trazido mulheres para fazer discursos, mulheres para serem homenageadas, mulheres para poder estar presentes. No caso do Flávio Bolsonaro, há uma dificuldade um pouco adicional, que foi uma briga pública que a Michelle Bolsonaro teve com ele. Um desacordo público, né? Não chegou a ser uma briga tão grande, mas um desalinhamento público, vamos chamar assim. E agora, depois eles fizeram uma reconciliação, mas para muitos eleitores, essa conciliação ainda não é tão legítima a ponto de trazer o voto que a Michelle Bolsonaro mobiliza. Então, embora os dois tenham levado suas companheiras para as convenções, a Michelle Bolsonaro é uma puxadora de votos bastante importante e essa é uma dificuldade que a campanha bolsonarista tem.
10: Sim. Lula, tudo bem? Muito se fala sobre as costuras políticas das campanhas nos estados. E nas campanhas eleitorais passadas, também um olhar sempre para o Norte e Nordeste pela grande diferença do presidente Lula para as campanhas mais a centro, mais à direita. Quais os estados hoje que você enxerga que vão ser decisivos podem ser decisivos nessa campanha eleitoral nacional?
9: Assim, olha só, o que a gente tem visto é que, mais uma vez, a campanha nacional vai ser decidida principalmente pelos estados do Nordeste, que são os estados que contam, que têm maior peso eleitoral, juntando São Paulo, Rio de Janeiro e Minas Gerais, esses três especialmente, né, excluindo o Espírito Santo aí, mas esses três estados eles têm uma representatividade eleitoral muito significativa e é muito provável que a disputa seja a diferença de votos seja, que faça esses estados definirem a eleição, como aconteceu em outras eleições também. A diferença deste ano para a eleição de 2022 Se a gente for comparar os votos do presidente, do ex-presidente Bolsonaro, com a intenção de voto do Flávio Bolsonaro, a gente vê que nesses três estados houve uma vantagem, está havendo uma pequena vantagem favorável ao presidente Lula. Essa diferença foi grande no Rio de Janeiro e está diminuída agora. Essa diferença também foi grande no estado de São Paulo. E agora, nessa disputa, pelo que as pesquisas mostram, é uma diferença menor. E o mesmo cenário se dá em Minas Gerais, onde a diferença foi quase empate e agora ela tem uma diferença um pouquinho favorável ao presidente Lula. Então, esses três estados, é provável que eles sejam os estados que definirão mesmo essa definirão a eleição, porque, como todos já falamos, já sabemos, vocês têm comentado com frequência, essa eleição vai ser decidida por uma diferença muito pequena de votos, talvez por 1-2% dos votos. Então é provável que esses estados façam realmente a diferença, porque se a gente for fazer uma análise geral, a gente vê que os estados do Nordeste existe uma vantagem significativa do presidente Lula e uma diferença significativa, uma vantagem para o Flávio Bolsonaro dos estados do Sul, especialmente Paraná, Santa Catarina e Rio Grande do Sul, com um equilíbrio maior, mas Paraná e Santa Catarina com uma vantagem competitiva bastante forte, juntando com os estados do Centro-Oeste para o Flávio Bolsonaro.
11: Ô Lula, na estratégia de um candidato, você quer emendar com essa resposta, Alvarez? Que daí eu começo, vou fazer uma pergunta
12: fundo,
11: sobre outra
12: fundo,
11: coisa.
12: Vai fundo, depois eu falo.
11: E eu trazer uma coisa, Lula, que a gente traz sempre aqui no Link TMC, que é a falta de proposta de um projeto de país da maioria dos partidos, dos candidatos, enfim, né? Na estratégia, na real mesmo, quando a gente precisa de voto, precisa realmente pegar o voto. O que funciona mais mesmo, hoje em dia? Se isso mudou ou não, sempre foi assim. Atacar o outro candidato, se defender mais ou focar nas propostas? O que vocês veem aí nos anos, a tendência nesse caso?
9: Olha só, diante da super polarização que o Brasil se meteu depois das eleições de 2018, a gente não dá, é até difícil dizer qual a estratégia que é mais eficaz. Porque os candidatos, eles se atacam muito e se defendem, e o que a gente não tem muita proposta, porque de fato as propostas às vezes são um pouco parecidas, com exceção das propostas um pouco mais radicalizadas do campo da direita, mais focadas, por exemplo, em segurança pública, combate à violência, que é uma política que tem uma diferença bastante assimétrica entre as propostas da esquerda. Com exceção dessas, as propostas algumas vezes se assemelham. Talvez uma outra diferença também seja quando se encara as propostas econômicas, né? Um pouco do controle de gastos na esquerda, um governo um pouco mais liberal e um governo mais protecionista no sentido de programas sociais da esquerda. Mas, nesse sentido, campanhas que se atacam muito, campanhas que atacam muito, elas acabam trazendo tradicionalmente um desgaste. O eleitor não gosta muito daquela campanha que é suja, que faz ataques muito de baixo nível, vamos chamar assim. Embora isso tenha sido evitado nos grandes veículos de comunicação, na propaganda do horário eleitoral gratuito. Agora, quando se trata de redes sociais, de fato, não dá para controlar, porque não são só os candidatos que veiculam a propaganda, mas apoiadores, influenciadores, por meio desses outros, as campanhas acabam sendo muito agressivas. Mas, evidentemente, o que é melhor para o eleitor é que a campanha seja mais propositiva, mas nem sempre isso é possível. Então, esse ano, acho que a gente vai repetir o que aconteceu na campanha de 22, que a gente viu ali uma temperatura muito alta entre, na época, o ex-presidente Bolsonaro e o atual presidente Lula. É provável que essa temperatura seja alta também em ataques nessa campanha deste ano.
12: Lula, a gente está vendo, a campanha está só começando, como você disse, a temperatura vai subir muito ainda. Você, com a sua experiência de ter feito muitas campanhas, o que é que você poderia dizer que você está enxergando que vai ser o caminho que Flávio Bolsonaro vai usar para esquentar e pegar pesado na campanha dele, e qual vai ser o caminho que o Lula vai seguir? A gente está vendo o Flávio fazendo vídeos em que ele parece o Tom Cruise no Top Gun, se colocando como um herói que vai salvar o Brasil. O Lula está gastando dinheiro a rodo aí em programas que estão trazendo mais gente, mais populares, para trazer o povo, e o Lula quer ganhar no primeiro turno. Então, o que você acha que vai ser a estratégia principal do Lula e a estratégia principal do Flávio para ganhar essa eleição?
9: Acho que a estratégia... Essa pergunta é ótima, Rodrigo, porque é difícil a gente cravar qual será a estratégia. Mas, pensando aqui na experiência de outras campanhas, É muito provável que o ex-presidente Lula, mais uma vez, ele utilize um pouco do sentimento do medo que pode acontecer com uma gestão do Flávio Bolsonaro. Para falar a verdade, por exemplo, tanto economistas quanto, enfim, grandes setores da sociedade já conseguem prever como será o governo do Lula, o próximo governo. Quer dizer, com dificuldades do Congresso, porque a direita tem uma tendência de eleger um grande número de senadores e deputados, então uma dificuldade para o governo federal de aprovar projetos e ter continuidade no seu projeto de governo. Por outro lado, a gente, embora saiba dessa dificuldade que o presidente Lula terá, uma gestão do Flávio Bolsonaro, ela representa um enorme risco. Ninguém sabe para onde vai a economia, ninguém sabe para onde pode ir os gastos públicos, e ninguém sabe mais ou menos que equipe ele vai ter. A gente viu o presidente, o ex-presidente Bolsonaro fazendo montando um ministério que foi catastrófico, né? Vários ministros da saúde, um menos preparado do que o outro, diversos ministros da educação, um menos preparado do que o outro, uma condução da economia do Paulo Guedes, que apesar da pandemia, que de fato trouxe um desastre para gestões no mundo inteiro, mas foi uma gestão também pouco que decepcionou talvez os apoiadores que esperavam dele um governo mais liberal, até porque exagerou nos gastos públicos, tentando até uma reeleição. Então, existe uma surpresa, ninguém tem muita ideia de para onde pode ir o Brasil com uma gestão do Flávio Bolsonaro.
2: As autoridades do Rio de Janeiro calculam que deram um prejuízo de quase R$700 mil em uma das etapas do programa Tolerância Zero, que combate o comércio irregular nas praias cariocas. Os ambulantes eram obrigados a pagar taxas às facções criminosas para trabalhar. O Rafael Alves conta mais detalhes.
13: O programa Tolerância Zero, criado para combater a exploração irregular do comércio nas praias do Rio, vai ser ampliado e vai passar a atuar também nas ruas internas da Zona Sul a partir da próxima quarta-feira. A expansão ocorre após ataques que, segundo as autoridades, foram promovidos pelo crime organizado em represália às ações dos agentes públicos. A Prefeitura e as Forças de Segurança do Estado atribuem os recentes arrastões, a depredação de ônibus e o ataque a uma viatura da Secretaria Municipal de Ordem Pública à reação de grupos criminosos. No caso da viatura, 3 suspeitos tiveram a prisão decretada pela Justiça e 2 já foram presos. O secretário estadual de Segurança Pública, Vitor Santos, classificou a ofensiva como coordenada e afirmou que não vai recuar na execução do programa.
14: Essa ação não foi uma ação planejada e coordenada pelo crime organizado. Os presos confessaram, né, que foram recrutados para essa missão, de tacar fogo na viatura. Receberam valores para isso, ou seja, crime organizado tentando de alguma maneira fazer com que as forças de segurança e a prefeitura parassem ou freassem esse programa de tolerância zero, que a gente não vai admitir. O trabalho vai continuar.
13: O prefeito Eduardo Cavalieri disse que a prefeitura já identificou outras áreas de atuação do crime organizado e afirmou que o tolerância zero vai ser levado para outras regiões da cidade.
15: Essa atuação não vai ficar restrita ao perímetro da orla do Leme, Avenida Niemeyer. A gente vai, depois de consolidar a ocupação, depois de consolidar a recuperação das áreas públicas que vinham sendo exploradas ilegalmente como braço econômico do crime organizado nesse perímetro, a gente vai avançar para outras regiões da cidade.
13: Segundo a Prefeitura, a segunda fase da operação, voltada ao combate de depósitos clandestinos, provocou um prejuízo estimado em R$665 mil ao crime organizado. Com reforço no efetivo, a nova etapa vai ter foco no combate a roubos, furtos e arrastões, além de proteção ao transporte público e do ordenamento na Zona Sul.
2: Vamos às principais manchetes do programa de hoje. Ferroviários das linhas 11 Coral, 12 Safira e 13 Jade da CPTM confirmaram a greve marcada para esta terça-feira, mesmo após reunião com o governo paulista. A categoria protesta contra mudanças após a concessão de linhas à iniciativa privada. A justiça determinou que 80% dos funcionários trabalhem nos horários de pico e 60% nos demais períodos, com multa diária de R$400 mil em caso de descumprimento. Em nota, a CPTM e o governo de São Paulo lamentaram a decisão do sindicato dos ferroviários de manter a paralisação. O estado afirma que apresentou propostas de negociação e recorreu à justiça. A Polícia Federal criou novas regras para combater e fiscalizar produtos químicos que podem ser usados na fabricação ilegal de drogas. A norma exige cadastro, licença e envio de informações mensais por empresas que trabalham com essas substâncias. A PF também poderá aplicar multas, suspender licenças e apreender produtos irregulares. A área técnica da ANEEL manteve a recomendação de cassar o contrato da Enel em São Paulo por falhas na prestação do serviço de energia. A agência rejeitou a defesa da empresa e apontou problemas na resposta a eventos climáticos como o apagão de dezembro de 2025. A decisão final ainda será tomada pela diretoria da ANEEL. O IMET alertou que o El Niño de 2026 e 2027 tem 81% de chance de atingir intensidade muito forte e pode durar até o início do próximo ano. O fenômeno pode alterar o regime de chuvas, aumentar temperaturas e afetar setores como a agricultura, recursos hídricos e o risco de desastres naturais. E no cenário internacional, pesquisa Reuters mostra que os democratas passaram a ser vistos como melhores gestores da economia dos Estados Unidos pela primeira vez em quase 10 anos. O levantamento também aponta queda na aprovação de Donald Trump, que chegou a 35%. A alta dos preços dos combustíveis e os impactos da guerra com o Irã aparecem entre os fatores que pressionam a avaliação do presidente.
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2: Apontado como traidor pelo chefe do Executivo Mineiro, o ex-secretário de governo Marcelo Aro colocou o nome à disposição para a disputa ao Palácio Tiradentes. A confirmação, no entanto, virá na quarta-feira. A repórter Mariana Reis traz os detalhes.
16: Horas depois do anúncio do Republicanos de que Cleitinho não será mesmo candidato ao governo de Minas, a convenção da Federação União Progressistas endossou o nome de Marcelo Aro para a disputa. Pelas palavras dos presidentes estaduais dos respectivos partidos, Rodrigo de Castro e Pinheirinho, Aro já conta com o apoio da federação, que tem uma das maiores bancadas do Congresso e que este ano vai lançar a candidatura de 78 parlamentares estaduais e 54 federais por Minas.
17: Meu caro Marcelo Aro, da nossa alegria de contarmos com você hoje nessa construção.
18: Mas o nome que representará o Progressistas, União Brasil, a federação na chapa majoritária é o nome de Marcelo Aro.
16: No discurso, Aro adotou o tom de candidato.
19: Coragem eu tenho pra gente transformar Minas Gerais.
16: A imprensa, Aro disse que a partir da desistência de Cleitinho, partidos de centro-direita se articulam por uma frente ampla. Mas o martelo será batido até quarta-feira, no fim do prazo que os partidos têm para definirem os nomes que estarão nas urnas em outubro.
20: Nós ainda temos aí 48 horas até o fim do prazo. É legal para tomar as decisões. Com a desistência do Cleitinho, eu acho que o principal é a gente unir o nosso campo da direita, né? A gente unir os partidos, a gente conversar, tem vários partidos, acho que estão abertos a esse diálogo, né? O Republicanos, o PL, a nossa federação, o PP e a União. É o momento da gente tentar reunir uma frente ampla que o meu nome está à disposição.
16: Sobre as acusações do governador Matheus Simões de que teria puxado o tapete do projeto do Executivo, onde já tinha apoio para se lançar ao Senado, o ex-secretário de governo prometeu se explicar na hora certa.
20: No momento certo, eu vou responder e eu vou esclarecer para vocês o que de fato aconteceu, mostrar para vocês as conversas, vou mostrar para vocês o que foi acordado, quais eram os compromissos, e aí eu tenho certeza que tanto vocês da imprensa quanto a população vai fazer o seu juízo.
2: A Polícia Rodoviária Federal apreendeu ampolas de um medicamento emagrecedor sem receita médica no carro oficial de duas vereadoras de municípios da região metropolitana de Curitiba. As informações chegam direto de Curitiba com a repórter Isabela Miranda.
16: A Câmara Municipal de Contenda pagou cerca de R$ 4.200 para que as vereadoras flagradas com emagrecedores ilegais viajassem até Foz do Iguaçu com o carro oficial do Legislativo. Alexandra Maria dos Santos Lima, conhecida como Índia, e Vanessa Cristina Pátula da Silveira voltavam do Paraguai com os medicamentos escondidos, entre outros pertences, no porta-malas do veículo. De acordo com o portal da Transparência da Câmara, cada parlamentar recebeu R$ 2.123 para uma diária em Foz, com a justificativa de realizar visitas técnicas com o objetivo de viabilizar recursos para o município. Segundo a Polícia Rodoviária Federal, as quatro ampolas à base de tirzepatida eram ilegais e não tinham receita médica. A abordagem aconteceu na última sexta-feira, no início da tarde, no município de Irati, no centro-sul do Paraná. A mercadoria foi retida e encaminhada à Receita Federal. As duas vereadoras foram liberadas. Uma delas, que dirigia o veículo, foi enquadrada pelo crime de contrabando. Em nota, o presidente da Câmara, o vereador Marcos Tinda da Silva, esclareceu que não autorizou a utilização do veículo oficial do Legislativo para, abre aspas, fins particulares, compras pessoais ou qualquer atividade que não esteja estritamente vinculada ao interesse público e ao exercício da atividade parlamentar. Fecha aspas. Ainda conforme o presidente, a Câmara está, abre aspas novamente, à disposição das autoridades para fornecer todas as informações e documentos necessários à completa apuração dos fatos. Fecha aspas. A TMC Paraná tentou contato com as vereadoras, mas não obteve retorno de Vanessa até o fechamento desta reportagem. Alexandra, conhecida como Índia, se manifestou por meio de nota nas redes sociais. Ela afirmou que a viagem teve finalidade exclusiva para a realização de uma visita institucional na Itaipu Binacional. A parlamentar ainda argumenta que, abre aspas, não transportava qualquer medicamento ou outro item de origem estrangeira sem a devida regularização, não tendo sido encontrado qualquer produto de natureza irregular em sua bagagem. Fecha aspas.
2: E uma investigação que teve início em novembro de 2025 identificou nesta segunda um esquema de entrada de drogas e celulares em presídios do Rio. Durante a ação, quatro pessoas foram presas por suspeita de envolvimento na quadrilha. A repórter Beatriz Trindade tem os detalhes.
16: Um policial penal foi preso durante uma operação das polícias civil e penal nesta segunda-feira. Wagner Jardim Dias é apontado como principal responsável por facilitar a entrada de drogas e celulares em presídios do Rio. Ele foi detido em casa no bairro de Pendotiba, em Niterói. Ao todo, quatro pessoas foram presas, sendo três delas alvos da operação desta segunda e a quarta presa em flagrante. Além disso, os agentes cumpriram 10 mandados de busca e apreensão na capital e na região metropolitana do Rio. As investigações começaram em novembro do ano passado, quando duas mulheres que estavam ligadas a esse grupo tentaram entrar no presídio Nelson Hungria, conhecido como Bangu 7, carregando sacolas com cerca de 20 quilos de drogas e 130 celulares. Os agentes descobriram que esse material seria entregue aos detentos da unidade. A partir dessa denúncia, os agentes analisaram imagens e dados do setor de inteligência da corporação até identificar uma organização criminosa estruturada, com divisão de tarefas para abastecer presos ligados às facções. Segundo o delegado responsável pelas investigações, Márcio Almeida, a quadrilha abastecia integrantes da facção Povo de Israel, que atuava dentro do Bangu 7. A operação tenta localizar outros envolvidos nos crimes.
1: Então, essa operação, ela é um desdobramento de uma prisão em flagrante do servidor, do policial penal Wagner, ocorrida no ano passado. Então, com o aprofundamento dessas investigações, a gente conseguiu chegar e identificar outras pessoas que participavam desse grupo criminoso e também de uma rede financeira ligada a esses investigados.
16: As investigações também apontam que um dos principais alvos chegou a movimentar mais de R$ 259 mil em transferências bancárias sem justificativa econômica, valor esse que foi considerado incompatível com a renda dele. Wagner Jardim Dias já tinha sido preso em novembro do ano passado por causa dessas investigações e permaneceu detido até fevereiro deste ano. Nesta segunda, ele voltou a ser preso durante o cumprimento dos mandatos. A operação foi realizada por agentes da Delegacia de Repressão às Ações Criminosas Organizadas e Inquéritos Especiais, com apoio da Secretaria de Estado de Polícia Penal. 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
2: A Prefeitura de São Paulo iniciou nesta segunda-feira duas campanhas de vacinação simultâneas em toda a capital. O repórter Ricardo Spárvoli traz os detalhes.
4: A ação reúne a campanha de multivacinação 2026, voltada para crianças e adolescentes menores de 15 anos, além de uma estratégia específica de intensificação contra o sarampo, ampliada para pessoas de 6 meses até 59 anos. As duas iniciativas seguem até o dia 1º de setembro e têm como objetivo aumentar a cobertura vacinal e evitar a circulação de doenças. Quem explica é a assessora técnica do Programa Municipal de Imunizações, Simone Guimarães Garcia.
21: Então, a Prefeitura adotou, né, as duas campanhas ao mesmo tempo, que são campanhas distintas, porém muito importantes. A campanha multivacinação, que é para crianças menores de 15 anos, inicia hoje, dia 3 de agosto, e vai até dia 1º de setembro, com o dia D de multivacinação, que é o dia que todas as unidades básicas de saúde também vão estar abertas. E a campanha que também a gente inicia hoje, que é a campanha indiscriminada contra o sarampo, que será para a população de 6 meses até 50.

0: Existe hoje um remédio injetável que evita o HIV com uma eficácia perto de 100%, tomado uma vez a cada 6 meses, e mesmo assim a ONU está preocupada. Um novo relatório do UNAIDS mostra que o mundo pode estar diante de um retrocesso na luta contra a AIDS. O motivo não é a falta de ciência, é a falta de dinheiro e de acesso. Cortes no financiamento internacional e menos serviços de prevenção ameaçam décadas de avanço, mesmo com as mortes e as novas infecções nos menores números em 30 anos. Para entender melhor esses dados, a TMC conversou com o Renato Kifuri, que é médico, infectologista e vice-presidente da Associação Brasileira de Imunizações. A gente ouve esse bate-papo agora.
1: Sem dúvida, os números do HIV e AIDS no Brasil vêm caminhando numa média histórica de redução. Embora haja um pequeno incremento, a gente tem que sempre olhar, Mayara, para o número de testes que a gente faz. A gente tem testado muito mais e encontrado cada vez menos, ou seja, apesar de um discreto aumento do registro de número de casos nos últimos anos, a gente vem numa tendência de queda, especialmente nos últimos 15 ou 10 anos. Claro que não é uma queda tão importante, países que tinham aí incidência, como países africanos, como Quênia, que tinha mais da metade da população infectada, reduziram em 80%. A gente não tem mais essa pretensão de redução tão grande assim, mas a gente precisa caminhar, sem dúvida, para melhorar esses números que ainda merecem toda a nossa atenção e nosso cuidado. Na prevenção, no diagnóstico e no tratamento. São esses três pilares que fazem com que a gente controle a epidemia do HIV. Em relação aos testes diagnósticos, como eu falei, a gente vem incrementando o número de pessoas testadas, isso é bom. Nós, por exemplo, com esses testes praticamente eliminamos a transmissão vertical, ou seja, da mãe para o filho. A gente tinha no passado muitas crianças que nasciam infectadas de suas mães, que tinham HIV e não testavam, não tratavam. Essas crianças já nasciam, né? A gente tinha o binômio contaminado, a mãe e o filho. Hoje a gente praticamente, o AIDS pediátrico, o HIV pediátrico, ele desapareceu no nosso país. A gente conseguiu eliminar esse tipo de transmissão graças à testagem, graças ao reconhecimento e, claro, o tratamento dessa gestante. E você tocou num ponto muito importante. Ao disponibilizar medicamentos que hoje fazem com que as pessoas que vivem com HIV e AIDS não tenham mais transmissão, não tenham mais sintomas, elas negativam a sua carga viral, que nós chamamos, ou seja, não são nem mais transmissoras, isso traz essas pessoas para um outro patamar de convivência, o que é ótimo, em termos sociais, em termos até de preconceito, você tem uma vida normal desses indivíduos, e claro que acaba relaxando muitas vezes as medidas de prevenção. Então essa comunicação precisa continuar sendo bastante enfática e agregando essas estratégias de tratamento, de prevenção, né, através dos medicamentos novos agora que estão sendo licenciados, o chamado PrEP, né, profilaxia pré-exposição, e acabando sempre, ou reduzindo sempre, o preconceito e os mitos que tem relacionados ainda ao HIV.
2: Dr. Kifuri, Rodrigo Alvarez aqui. É correta a informação de que na América Latina vem aumentando o número de casos, o número de infecções por HIV, e se isso é fato, tem algum risco de volta de uma epidemia?
1: Olha, os relatórios das Nações Unidas, né, que tem sido divulgado agora, a gente tem um aumento, né, de novas infecções, mas elas estão no menor nível nos últimos 30 anos que a gente pode lembrar de tempos atrás, né? Aqui nas Américas, por exemplo, a gente tem dados tanto dos Estados Unidos quanto aqui da América do Sul, que a gente tem redução. 2030, a meta da OMS e da UNAIDS seria chegar em 40 pessoas, 40 milhões de pessoas em tratamento, 20 milhões de pessoas com prevenção a antirretrovirais, ou seja, profilaxia pré-exposição, e outras metas, né, que nós estamos falando aí em termos de redução de preconceito e de discriminação nesse mundo. Mas quando a gente olha para os números de uma maneira geral das Américas aqui, a gente tem uma redução de casos de mortes, né, isso é um dado importante, é um número importante, aumento dos testes diagnósticos, mas ainda

0: sem um aumento de registro de número de casos. Então, acho que a sua pergunta em relação a risco de nova epidemia, eu acho que não. Acho que a tendência nossa é de global e aqui nas Américas não é diferente, é de cada vez testar mais, cada vez reconhecer aqueles que a gente ainda não reconhecia. Isso provoca um falso, vamos dizer, percepção de aumento de casos. Na verdade, a gente só está capturando agora diagnósticos que a gente não fazia e inserindo esses indivíduos dentro de um sistema de tratamento e de prevenção. Então, os números oscilam um pouco aqui nas Américas, para cima ou para baixo, de um ano para outro, mas é muito mais fruto do aumento do diagnóstico do que um descontrole da epidemia, ao meu ver. Mas a gente precisa estar sempre monitorando esses dados e esse risco é real. A gente precisa estar sempre trabalhando nos pilares da prevenção, do reconhecimento, do diagnóstico e do tratamento.
1: Doutor Kfouri, uma pergunta que já deve ter sido feita muitas vezes para o senhor. A gente tem há muitos anos a vacina contra o HPV, mas a vacina contra o HIV não. Por que que é tão difícil os cientistas conseguirem chegar a essa vacina? E qual é a diferença? Eu estava pesquisando aqui, porque eu sempre escuto falar de prevenção, que tem um remédio para prevenir, profilaxia pré-exposição, remédios de longa duração, injeções de longa duração, como Lenacapavir. Qual seria a diferença desses remédios de prevenção para uma vacina propriamente dita?
0: Perfeito, ótima pergunta, né? A vacina, como a gente tem para diversas doenças, desde a gripe até o HPV, as meningites, são vacinas, são produtos que conseguem imitar o comportamento do vírus, enganar o nosso sistema imune, enganar no bom sentido, e fazer com que a gente produza anticorpos e permaneça com esses anticorpos. É importante que esses anticorpos sejam duradouros, para que quando de fato nós nos expusermos ao vírus, qualquer um deles, a gente já tem esses anticorpos prontos, nosso sistema imune construído uma imunidade que não permita evitar a infecção, ou se acontecer de forma muito, muito mais leve. Então, esse é o princípio da vacina, a gente estimular o nosso sistema imunológico a produzir anticorpos e permanecer com eles para defesa futura na exposição. Os medicamentos pré-exposição, eles têm uma duração que é o período de circulação daquele produto médico, daquele medicamento no nosso organismo. Então, esses medicamentos que a gente chama de PrEP ou profilaxia pré-exposição, então se eu me exponho com facilidade, eu sou um trabalhador sexual ou eu tenho múltiplos parceiros, eu rejeito o uso de camisinha, existe uma saída para essa população que é o uso desses medicamentos que evitam que eles, tomados de maneira, aí vocês têm várias formas, de maneiras, vamos dizer, espontâneas para ocasionais, para um evento, para um fim de semana ou para um consumo eventual, para uma oportunidade de sexo desprotegido. Ou para aqueles que podem tomar ou que se expõem com mais frequência e, portanto, comprimidos orais mensais, que mantém o tempo todo protegido. E agora, mais recentemente, a injetável, que dura até 6 meses essa proteção. São avanços enormes, não é vacina, não está produzindo anticorpos, mas esses níveis que esses medicamentos alcançam são extremamente altos, ou seja, o que se mostrou foi uma eficácia elevadíssima em termos de prevenção do vírus nos indivíduos que se expõem e estão em uso desse medicamento. Claro que são medicamentos que são liberados aí de acordo com a idade, de acordo com a dose, de acordo com o indivíduo, não é comprar na farmácia e sair tomando qualquer medicamento, mas é importante que essas medicações façam parte de estratégias de prevenção do HIV, junto com o preservativo, junto com a informação, e lembrar que o preservativo ele nunca deve ser abandonado, né, Diogo, Rodrigo? A gente sabe que existem diversas outras infecções sexuais transmissíveis sexualmente, né? A sífilis, a gonorreia. Então, não é prevenção só do HIV, mas clamídia, sífilis, gonorreia, HPV, diversas outras infecções sexualmente transmissíveis são preveníveis através do uso do preservativo. Então, é uma estratégia a mais para o controle do HIV, mas jamais substitui o uso da camisinha.
2: Perfeita colocação. Acho que esse recado que fica, né? As pessoas acham que preservativo é só, entre aspas, para prevenir HIV. Não. A gente tem, inclusive, várias doenças que estão voltando com o tempo porque as pessoas estão deixando de usar. Então, fica muito... né, doutora? A gente tem visto o crescimento de casos de gonorreia, sífilis, especialmente, né? Justamente porque as pessoas
0: sífilis acham... Sífilis na gestação, né, Mayara? Sífilis na gestação, acometendo bebês com sífilis congênita. A gente tem visto números assustadores em relação à sífilis, uma doença que foi controlada há muito tempo e que tem voltado de forma muito importante aqui no nosso país e em todo o mundo.
3: E olha, a partir de hoje vamos exibir uma série especial para o Dia dos Pais. O ato de adotar é uma ação que envolve processos delicados, desde a parte familiar na conversa entre o casal, quanto nas análises que são feitas por proteção às crianças. No Brasil, 36 mil meninos e meninas aguardam por um lar e nesse primeiro episódio nós vamos conhecer a história de uma adoção que foi uma verdadeira gestação para eles. O Ailan Bernardo conta a história do Paulo Canevari, pai adotivo de Ana Júlia.
4: Hoje a Ana Júlia tem 17 anos e ela aparece nas fotos como uma garota sorridente e alegre nos passeios em família. Foi adotada com quase um ano de vida pelo Paulo Canevari e a Germane Cardoso. Depois de 4 anos de casados, eles decidiram que era hora de aumentar a família. E depois de um ano tentando da maneira convencional, decidiram adotar. Foi aí que eles deram entrada na documentação e nos questionários necessários no Fórum João Mendes, como explica o próprio Paulo. Vamos ouvir.
5: E preenchemos aquela ficha conversando bastante e não nos preocupamos em colocar nenhum tipo de filtro, de restrição em relação a quem seria adotado, nem a sexo, nem a idade, nem a cor, porque a gente achava que o que estava preparado aí pelo destino, por Deus, para a gente, seria a melhor escolha, né?
4: É aí que acontece a primeira coincidência. Eles deram entrada no Cadastro Nacional de Adoção no mesmo dia do nascimento da Ana Júlia. E 9 meses depois, o mesmo tempo de uma gestação, eles receberam a notícia de que tinha uma criança para eles. E foram até o local, onde tiveram o primeiro encontro, o qual foi tão marcante que ele lembra em detalhes até hoje.
5: E aí a Judesse, era uma casa sobrado, a gente estava nos fundos da casa, aí a Judesse toda linda, num vestidinho vermelho, num elástico na cabeça, assim, uma princesa. E a interação dela comigo foi um pouco preocupante, né? Por quê? Porque ela me olhava e ficava com uma cara meio sisuda, assim, tipo, quem que é esse cara aí? O que que esse cara tá fazendo aqui? Depois eu até fui entender por quê, né? Que a Ju estava num abrigo mantido só por mulheres, até a motorista do carro que leva as crianças para vacinar e para a UPA era mulher.
4: Os pais disseram que se apaixonaram logo de cara. O nome dela era Júlia. Eles acrescentaram Ana e levaram ela para casa no mesmo dia em que conheceram. A mãe conseguiu licença maternidade. Ele conta que depois de um primeiro momento a sós com a Ana, a ficha caiu de que era hora de assumir a responsabilidade de ser um bom pai. A partir dali, eles começaram uma nova vida, com mudanças positivas, tanto para a filha quanto para ele.
5: O momento que eu virei pai realmente, que caiu a minha ficha, foi nesse segundo dia. Tenho certeza que eu falei, caraca, cara, agora eu tenho que cuidar de uma vida, de uma preciosidade muito melhor do que eu cuido de mim. Faço o que eu amo e tenho a melhor família do mundo. Então eu posso dizer que eu sou um cara muito sortudo e que adotar é um ato de amor. Querer constituir família e, de novo, eu tenho a melhor família do mundo.
3: E os desafios das relações modernas são o tema da peça Uma Semana, Nada Mais. Como agir quando o amor acaba? Falar a verdade ou criar uma confusão? O elenco da peça conversou com a Estela Ribeiro e a gente confere esse bate-papo agora.
6: Estreou na semana passada a peça Uma Semana Nada Mais no Teatro Nair Belo, aqui em São Paulo. Sabe uma comédia de situação? aquela que você vê no palco representada, uma cena do cotidiano que pode acontecer com você ou com o seu melhor amigo, por exemplo, e que por isso você cria uma conexão e acaba rindo da própria realidade? Pois é, essa história é contada pelo Leandro Luna, pela Juliane Trevisol e também pelo Beto Schultz. Eles conversaram com a gente e o Leandro Luna começa contando um pouquinho sobre a peça.
7: Essa comédia, Uma Semana Nada Mais, é exatamente sobre essa dificuldade de se comunicar nos relacionamentos, que é o que mais acontece, que é mais tema de terapia. Inclusive, a peça, ela acaba sendo uma grande sessão de terapia, porque mostra esses padrões de relacionamento, quando tem uma pessoa que não consegue terminar a relação ou apontar as coisas que não gosta, né? Ter uma conversa, um diálogo.
6: A Juliane Trevisol também falou o que ela acha dessas novas relações.
8: Eu acho que os casais não se conectam mais, não se comunicam mais como antes. É, muitas telas, muitas distrações da vida lá fora, do corre do dia a dia. E as pessoas acabam esquecendo de olhar para si, de olhar uns para os outros, né? Para a escolha que fizeram, para esse casal, para essa mulher, para esse homem. Enfim, que estão ali vivendo essa história, escolhendo todos os dias um ao outro, né? Quem é esse outro e quais são esses objetivos de estarem juntos ali. E é claro que é muito frequente, acho que todo mundo tem um caso de uma amiga, ou mesmo se não já passou por algum caso parecido, de relacionamentos manipuladores, né, narcisistas, ou relacionamentos que são aquele relacionamento que parece perfeito, mas é aquela famosa história, e fora dos stories, você tá bem?
7: A peça, ela satiriza esse lado. No caso, meu personagem, ele não consegue terminar com a namorada perfeita dele, então ele tem a mirabolante ideia de chamar o melhor amigo para morar dentro de casa, para atrapalhar essa relação e que fazendo com que ela termine. Então, olha isso, passando toda a responsabilidade para ela. Então, fala de narcisismo, fala falta de verdade na relação, da falta de comunicação, dos tipos de relacionamentos, relacionamentos fluidos. Enfim, então traz todos esses pontos muito modernos e a gente faz com muita graça.
6: E o Beto Schultz conta pra gente um pouco da reação do público e também uma questão ética envolvida nesse triângulo dos personagens.
9: É justamente essa situação desconfortável que vai fazendo com que o público dê muitas gargalhadas durante o espetáculo. A situação em si, ela, apesar de trágica, ela acaba sendo cômica. E esse desenrolar durante o espetáculo, do que vai acontecendo lá, eu não posso dar spoiler para vocês, faz com que o público se divirta do início ao fim. É importante, né, os amigos, as amizades, mas desde que ela não tire você dos seus princípios, né? Eu acho que é muito importante a gente manter os nossos princípios aí sempre em primeiro lugar.
6: Muito bem, a peça fica em cartaz às sextas, sábados, às 20 horas e domingos, às 18 horas, no Teatro Nair Belo, que fica ali dentro do shopping Frei Caneca. Não deixe de aproveitar.
3: Tá aí. E assim encerramos o Amanhã TMZ desta terça-feira. O programa teve a minha apresentação, Diego Andrade. Muito obrigado pela sua companhia, que seu dia seja leve, produtivo e cheio de boas notícias. Você fica agora com o Start TMC, com a Fernanda Câmara e o Rafael Tebas. Uma ótima terça e até amanhã.
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1: Cinco horas e um minuto, muito bom dia. Está começando mais uma edição do Start TMC nesse dia 4 de agosto, já 4 de agosto de 2026. Despertador tocando e você acompanhando, escutando aqui o Start TMC em Brasília, em Belo Horizonte, no Rio de Janeiro, no Recife, em Curitiba, também em São Paulo, no aplicativo da TMC também. Fernanda Câmara, muito bom dia pra você. Olha só, 5 e 1, já estamos aqui, enfim, com toda a energia possível, Fernanda Câmara, bom dia.
2: Eu tô me ajeitando, o pessoal do YouTube tá vendo aí, eu ajeitando o microfone, ajeitando minha camisa, meu celular, vamos que vamos, com tudo em ordem.
1: Ó, já tô com um cafezinho aqui.
2: Olha, ele tá com café, eu tô com água.
1: Ah, boa, então saúde aí.
2: Saúde com água. O Paco já bocejando aí. Não, não é a latinha de água tônica ainda,
1: duas,
2: não.
1: Você viu? Você escutou? Ele abriu duas.
2: Não, calma, Paco. 5 horas e 2 minutos. Vamos então com tudo com o Start TMC.
1: Vamos aos destaques que importam para você. Flávio Dino é sorteado relator de novo pedido de inquérito contra Lulinha no STF.
3: Polícia Federal pediu abertura de terceiro inquérito por suspeita de tráfico de influência em contratos com governo. Decisão caberá ao ministro do STF. E esse é só um dos destaques que o Start TMC destaca nesta terça-feira, 4 de agosto, e tem mais.
1: Presidente do TSE reforça a confiança nas urnas eletrônicas e anuncia semana de demonstrações públicas.
3: Cássio Nunes Marques afirma que o sistema eletrônico de votação é patrimônio da democracia e diz que ações vão destacar a segurança e a transparência das urnas antes das eleições.
1: Em Minas Gerais, Partido Republicanos anuncia que Cleitinho não vai disputar governo por decisão pessoal.
3: Informação foi confirmada nas redes sociais na tarde desta segunda-feira. Cleitinho liderou última pesquisa Quest de intenção de voto para governo de Minas Gerais.
1: Atenção, você que está em São Paulo, ferroviários aprovam greve e paralisam 3 linhas da CPTM.
3: Categoria decidiu pela paralisação em assembleia, afetando a operação das linhas 11 Coral, 12 Safira e 13 Jade nesta terça-feira.
1: Destaques internacionais agora: a União Europeia convoca reunião de emergência para discutir crise migratória na Espanha.
3: Ministros do interior do bloco buscam uma resposta conjunta após a entrada em massa de imigrantes vindos do Marrocos.
1: Senado dos Estados Unidos, vota hoje pedido para declarar Anthony Fauci em desacato ao Congresso.
3: Comissão analisa a resolução após ex-conselheiro da Casa Branca invocar a quinta emenda e se recusar a responder perguntas sobre a pandemia de Covid-19 e pesquisas com coronavírus.
1: Esporte: Atlético Paranaense vence Vitória fora de casa e abre vantagem muito, mas muito importante nas oitavas de final da Copa do Brasil.
3: Com gols de João Cruz e Dudu, Furacão faz 2-0 no jogo de ida e pode até perder por 1 gol de diferença na volta para garantir vaga nas quartas de final. 5 horas e 4 minutos.
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3: Previsão do tempo para esta terça-feira, região sul. Em Curitiba, o frio aparece logo cedo, mas o sol predomina ao longo do dia. Máxima 23, mínima 13.
1: Sudeste agora, São Paulo, o dia vai ser de sol entre nuvens, com manhã mais fria e temperatura chegando aos 24 graus à tarde, a mínima de 15 graus.
3: No Rio de Janeiro, o céu fica nublado em parte do dia, com bastante sol e calor moderado. Máxima 28, mínima 17.
1: Em Belo Horizonte, o dia começa com sol, mas à tarde as nuvens aparecem. Não chove, máxima de 27, mínima de 13 graus.
3: Em Brasília e na região centro-oeste, a umidade continua baixa, céu aberto e calor durante a tarde. Os termômetros chegam aos 28 graus à tarde e a mínima é de 16.
1: E eu tava até olhando aqui, a umidade do ar hoje em Brasília vai ficar abaixo dos 45%, né?
3: Aquele ruim. Recado.
1: Teve uma vez, Fernanda, que eu peguei 7% de umidade do ar em Brasília. Foi um dos dias na história da capital do país com menor índice de umidade do ar. E eu lembro que em toda a capital, em toda a cidade, tinham várias placas: bebam água, porque realmente
3: é água, 7%, soro fisiológico, meu Deus do céu.
1: É. Olha só, Recife agora, região nordeste do país, faz calor com sol, variação de nuvens, chance de chuva rápida e isolada, e a temperatura chega na casa dos 30 graus.
3: Nossa.
1: Então você no Recife aí, que beleza, hein? 30 graus, aí sim.
3: Caloraço.
1: Dá pra pegar uma praia se você estiver de boa aí durante a tarde, dá pra dar uma caminhada na praia. 5 horas e 6 minutos.
3: E se você estiver já caminhando aí pela praia, vai saber, né?
1: Vai saber, né? Às vezes.
3: Cada um tem seus horários.
1: Tem gente que corre de manhãzinha ali, né?
3: É.
1: Igual a gente, eu acordo 1 da manhã e já fico ali correndo.
3: Mentira, gente. Vamos começar com o nosso giro de reportagem aqui, com os nossos destaques, com as nossas principais manchetes. Olha, em Brasília, a Polícia Federal pede abertura do terceiro inquérito contra Fábio Luiz Lula da Silva por suposto tráfico de influência. Já o Tribunal Superior Eleitoral lança cartilha com diretrizes de inteligência artificial para orientar partidos e candidatos nas eleições. Sobre esses dois assuntos, nós vamos agora com Murilo Hernandes.
4: Bom, pessoal, para essa terça-feira aqui em Brasília, a gente tem as expectativas voltadas para os desdobramentos de dois assuntos de peso que movimentam os bastidores da política e do judiciário. No Supremo Tribunal Federal, a expectativa gira em torno da manifestação do ministro André Mendonça sobre o novo pedido enviado pela Polícia Federal. Os investigadores querem abrir o terceiro inquérito para apurar a atuação do empresário Fábio Luiz Lula da Silva, o Lulinha. A apuração foca em um suposto esquema de tráfico de influência para beneficiar grupos empresariais junto a órgãos públicos federais. A defesa de Fábio Luiz nega qualquer participação em ilegalidades e sustenta que todas as atividades empresariais do cliente são transparentes e que ele segue à disposição dos investigadores. Paralelamente, o Tribunal Superior Eleitoral movimenta o ambiente das campanhas com o lançamento de uma cartilha sobre o uso responsável de inteligência artificial. A publicação tem o objetivo de sanar as dúvidas de advogados, marqueteiros e partidos políticos quanto aos limites da tecnologia no rádio, na televisão e nas redes sociais. O material traz alertas objetivos e vedações expressas quanto ao emprego de deepfakes e manipulações digitais voltadas a enganar o eleitor ou desestabilizar a disputa eleitoral, estabelecendo as punições para quem descumprir as normas estabelecidas pela Justiça Eleitoral.
1: Valeu, Murilo Hernandes, em Brasília, no Palácio do Planalto, aqui conversando com a gente, passando a informação para você que nos acompanha, você que está conectado aqui no Start TMC. E esse sorteio, né, que é sempre feito no STF, é natural, é normal, isso faz parte. Mas agora Flávio Dino, que vai relatar o pedido da Polícia Federal sobre Lulinha, né, o filho do presidente Lula, está dando o que falar e é tema para a gente conversar daqui a pouquinho com o Bruno Rizzi aqui no Start TMC. Olha só, 5 horas e 9 minutos, a gente agora vai para Minas Gerais. Olha, abalado pela morte do irmão caçula e precisando de tempo para se cuidar, Cleitinho, senador Cleitinho do Republicanos, anunciou que não será candidato em Minas Gerais. A repercussão dessa declaração é gigantesca nas redes sociais e o Bruno Marum, em BH, tem as informações.
5: Fim da novela, pessoal. O senador Cleitinho Azevedo, do Republicanos, desistiu mesmo de disputar o governo de Minas Gerais. Anúncio oficial foi feito nessa segunda-feira em um vídeo publicado nas redes sociais, ao lado, né, da cúpula nacional e estadual do partido. Emocionado, Cleitinho chegou a chorar, pediu perdão aos apoiadores e explicou que não tem condições emocionais de encarar a campanha. A verdade é essa. Segundo ele, a decisão ocorre após a morte, né, recente do irmão do Cleitinho, o Matheus Azevedo, que foi vítima de leucemia. E essa desistência encerra uma longa novela política aqui em Minas. O Cleitinho vinha adiando, né, a definição do nome dele há meses. Na última semana, o Republicanos chegou a anunciar que o senador estava fora do páreo após ele faltar à convenção do partido, no mesmo dia, né, em que a morte do irmão completou uma semana. Cleitinho reagiu, disse em uma coletiva que mantinha a candidatura e passou o fim de semana em intensas negociações com líderes partidários e aliados, entre eles o senador Flávio Bolsonaro do PL, que pressionava pela candidatura do Cleitinho. E apesar de toda essa articulação, a decisão final mesmo foi recuar. E sem a disputa, né, pelo Palácio Tiradentes, o Cleitinho Azevedo cumpre agora o restante do mandato dele como senador da República, onde tem vaga garantida até o fim de 2030. E enquanto o Cleitinho desiste, o irmão gêmeo dele, o Gleidson Azevedo, também do Republicanos e ex-prefeito de Divinópolis, no centro-oeste aqui de Minas, afirmou nas redes sociais, na noite dessa segunda, que a candidatura dele para deputado federal está mais firme do que nunca. Portanto, agora é aguardarmos para ver, né, como é que vai ser recebida essa informação pelo eleitorado aqui de Minas Gerais, uma vez que o Cleitinho, a gente lembra, ele foi líder, né, em todas as pesquisas de intenção de voto. Vamos ver como é que o cenário agora vai se posicionar, né, para a disputa ao Palácio Tiradentes aqui em Minas Gerais.
2: Pois é, como o Tebas falou, esse assunto de grande repercussão, a gente também vai discutir aqui com Bruno Rizzi logo mais todo esse cenário. E agora, o ex-senador Álvaro Dias desistiu de tentar voltar ao Congresso Nacional. Apesar de liderar todas as pesquisas até o momento, o político de 81 anos afirmou que hoje as eleições são disputa das bases em interesses pessoais e, por isso, da disputa. Quem explica é o Brian Valêncio.
6: Essa desistência mexe com a política paranaense. Álvaro Dias era o líder nas pesquisas em todas elas ao Senado Federal. Isso, inclusive, porque são duas vagas que vão estar em disputa e Álvaro Dias foi senador por 30 anos. Também já foi governador do Paraná e é uma das figuras mais importantes da política local. A convenção aconteceu no domingo do MDB. Álvaro não chegou a ser oficializado, mas a ideia é que o nome dele fosse confirmado até 5 de agosto. O que aconteceu é que Álvaro se adiantou e divulgou nas redes sociais um comunicado fazendo duras críticas à classe política. Dizem que hoje o jogo político é feito com base em interesses pessoais e também sob conveniências de algumas pessoas. E disse que nunca foi o responsável por arrumar conflitos em grupos políticos e que isso não aconteceria agora, que ele tem mais de 80 anos de vida. Álvaro Dias estava quase que como certo como um dos candidatos ao Senado na chapa planejada por Ratinho Júnior, que tem Sandro Alex ao governo e Rafael Greca vice. E ao Senado seria Alexandre Cury e Álvaro Dias. Mas o próprio presidente da Assembleia Legislativa, Alexandre Cury, se incomodou com a participação de Álvaro nessa disputa, porque disse que seria um golpe duro contra ele e que ele disputaria votos contra o colega de chapa. O Alexandre Cury, inclusive, chegou a cancelar eventos em que apareceria ao lado do governador Ratinho Júnior, entre eles um podcast que estava agendado há muito tempo. Era esperada a participação de Ratinho e Alexandre Cury, mas Ratinho foi sozinho. E em meio a essa confusão toda, o MDB tentou acalmar os ânimos, mas não teve jeito. E Álvaro precisou desistir para que a aliança entre PSD e MDB fosse confirmada. Com isso, Alexandre Cury deve ter a jornalista Cristina Grêmio, do PSD, como colega de chapa. Cristina Grêmio é vista como alguém com menos força política, o que daria mais chances de Alexandre Cury de levar essa eleição. Hoje, os principais nomes para levar a cadeira de senador são Gleisi Hoffmann, do PT, que inclusive já foi senadora, também Alexandre Cury, que é o presidente da Assembleia Legislativa e tem muita força internamente, além de Deltan Dallagnol, do Partido Novo, que foi ex-procurador da Força-Tarefa da Lava Jato, mas que tem uma pendência judicial e que ainda não consegue cravar a própria elegibilidade. O ambiente político agora fica meio que definido, mas claro, qualquer novidade pode acontecer até 5 de agosto, quando efetivamente acaba o prazo das convenções partidárias.
1: É um raio-x, então, que passou pra gente o Brian Valêncio em Curitiba sobre as eleições no Paraná e essa disputa em relação ao Senado Federal. 5 horas e 15 minutos, São Paulo agora. Atenção, você que tá aqui no 100.1 de São Paulo, olha, amanhã não vai ser fácil não, viu? Os ferroviários aprovaram uma greve nas linhas 11 Coral, 12 Safira, 13 Jade, da CPTM, e inclusive as estações já amanheceram paradas nesta terça-feira. Alexia Marília.
7: Atenção, porque muita gente já deve estar tendo dor de cabeça logo cedo. Os trabalhadores da CPTM aprovaram uma greve e as linhas 11 Coral, 12 Safira e 13 Jade já acordaram com a operação parada. E é um impacto grande, viu? Juntas, essas três linhas transportam cerca de 900 mil passageiros por dia em São Paulo. A decisão da greve saiu ontem à noite, depois de uma assembleia feita pelo Sindicato dos Trabalhadores em Empresas Ferroviárias da Zona Central do Brasil, que representam os funcionários dessas três linhas. A categoria aprovou a paralisação e, a partir da meia-noite desta terça-feira, as três linhas deixaram de funcionar. Os trabalhadores decidiram pela greve depois que não teve acordo com o governo estadual. O principal pedido dos trabalhadores é que os empregos dos ferroviários sejam mantidos, mesmo com a Trivia Trens assumindo as linhas. A concessionária até começou a cuidar das linhas na semana passada, mas depois de três dias seguidos de problemas, o governo do estado mandou a CPTM retomar as operações por mais 90 dias. Até agora, o governo de São Paulo e a própria CPTM não falaram oficialmente sobre a decisão dos trabalhadores. Lembrando que essa greve não afeta a linha 10 Turquesa, nem as linhas 7 Rubi, 8 Diamante e 9 Esmeralda. Agora, se você depende das linhas 11 Coral, 12 Safira ou 13 Jade, fique atento, procure uma outra opção para chegar ao seu destino e acompanhe os canais oficiais da CPTM para saber se a operação vai mudar ao longo do dia.
3: E a estação Brás da CPTM está com portas fechadas no início desta manhã de terça-feira. Há manifestantes na frente da estação desde as 4 da manhã. A Polícia Militar acompanha a movimentação.
1: Olha, a linha 11 Coral funciona parcialmente nesse momento. Segundo o site da CPTM, a linha 11 Coral funciona, então, dessa forma, né, parcial, por motivos de greve aqui, abre aspas, tá? Os trens da linha 11 Coral estão circulando entre as estações Palmeiras Barra Funda e Guaianazes, é um comunicado que foi emitido, portanto, e a gente vai continuar acompanhando aqui, eu sempre em tempo real, eu tenho acesso aqui em tempo real, e, obviamente, eu vou passando a informação para você que está em São Paulo. Hoje um dia atípico, né? Certamente caótico. Muita gente que vai ao trabalho pela manhã vai chegar já, enfim, né, cansada ao trabalho. Porque, claro, pegar transporte público lotado, né, a gente sabe o quanto é ruim, né? Ficar dentro de um vagão lotado, enfim. A gente vai cobrar das autoridades uma solução mais rápido possível em relação aos trens e também metrô aqui em São Paulo.
3: E como tem muita gente que não é de São Paulo, mas está em São Paulo ou está chegando a São Paulo, a gente vai passar então essas informações reais justamente para vocês ficarem bem informados de como vai, como vem, enfim, para você saber a sua locomoção. Porque o pessoal de São Paulo mais ou menos já está acostumado com isso, né?
1: Exatamente.
3: Mas quem vem de fora, a gente vai então atualizando aqui a situação. Porque muita gente vem de fora, então a gente abrange tudo aqui no Start TMC. Agora de São Paulo, a gente vai para o Rio de Janeiro, porque o programa Tolerância Zero deve ser ampliado. E em outro destaque, começa hoje a sexta edição do Rio Innovation Week e todos esses detalhes com a Erika Levigard.
8: O programa Tolerância Zero, criado para combater a exploração irregular do comércio nas praias do Rio, vai ser ampliado e vai passar a atuar também nas ruas internas da Zona Sul a partir da próxima quarta-feira. A expansão ocorre após ataques que, segundo as autoridades, foram promovidos pelo crime organizado em represália às ações dos agentes públicos. Segundo a Prefeitura, a segunda fase da operação, voltada ao combate de depósitos clandestinos, provocou um prejuízo estimado de R$ 665 mil ao crime organizado, 3 depósitos foram interditados, mais de 15 toneladas de equipamentos apreendidos e 55 quilos de alimentos impróprios retirados de circulação. Com o reforço no efetivo, a nova etapa vai ter foco no combate a roubos, furtos e arrastões, além da proteção ao transporte público e do ordenamento urbano da Zona Sul. E começa nesta terça-feira a 6ª edição do Rio Innovation Week, considerado como um dos maiores eventos globais de inovação, tecnologia e negócios. O encontro vai reunir grandes nomes nacionais e internacionais no Pier Mauá, na zona portuária do Rio. Entre os palestrantes que vão se apresentar estão a vencedora do Prêmio Nobel da Paz, Malala, a ministra do Supremo Tribunal Federal, Carmen Lúcia, a escritora Djamila Ribeiro e os cantores Seu Jorge e Zélia Duncan. A edição também vai contar com novos palcos, o Palavras e Encontros, dedicado à literatura à beira da Baía de Guanabara, e o Immersive Talks, voltado às tecnologias imersivas, com discussões sobre as aplicações e o futuro das realidades estendidas. O evento vai até a próxima sexta-feira e os ingressos para todos os dias podem ser adquiridos através da plataforma Simpla.
1: Valeu, obrigado pelas informações, Erika Levigardi, no Rio de Janeiro. Só dar uma passada aqui nas mensagens. São várias mensagens chegando pra gente aqui, das mais variadas. Olha os teclados aí, o Pato sempre colocando pra gente. Ó, Rodrigo Vasconcelos em Brasília, na Asa Norte, em Brasília, dizendo o seguinte, né? Falando sobre a eleição de Minas Gerais, e dizendo que agora vai ficar bem interessante o cenário. Vai mesmo, a gente vai conversar já já com o Bruno Rizzi sobre esse assunto. Henrique Tavares, no Rio de Janeiro. A política muda rápido, ele escreve isso em relação, acho que imagino eu também, a disputa em Minas Gerais com a desistência do Cleitinho. Eduardo Rangel também, aliás, ele está em BH, falando sobre o cenário lá de Minas Gerais, né? Muita gente em Minas estava esperando para ver qual seria a decisão do Cleitinho e a maioria achava que ele seria candidato. Ele escreve aqui no nosso WhatsApp, no 11972211001. E o Leandro Monteiro, lá no Recife, Tebas, duvido que você vai correr a 1 da manhã. Escreve aqui.
2: Ele acertou, muito bom, ganhou a estrelinha. Não vai não.
1: Olha só, a gente vai girar mais uma vez a nossa reportagem, vamos justamente com o nosso repórter de Recife, o Júlio Andrade, para falar sobre o seguinte, ó, reorganização de voos para Fernando de Noronha pretende limitar a entrada de visitantes no arquipélago. Quem tem as informações, como eu citei, é o Júlio Andrade.
9: A solicitação do governo de Pernambuco é para que isso seja realizado pela Agência Nacional de Aviação Civil, baseado no acordo com o limite máximo de turistas previsto para a ilha. A ideia é de que a administração do local e a agência reguladora refaçam a distribuição de horários de pouso e decolagem das companhias aéreas. O objetivo é garantir que a oferta de voos não ultrapasse o teto de 11 mil visitantes por mês. Essa limitação garante a sustentabilidade ambiental, hídrica e sanitária da ilha. Atualmente, o principal meio de acesso à Noronha é através do avião. De acordo com dados divulgados, em 2025, o arquipélago recebeu cerca de 140 mil turistas, acima do limite anual de 132 mil pessoas. A ANAC disse que está em tratativas para agendar uma reunião para compreender de maneira detalhada a demanda apresentada, além de avaliar as exceções que podem ser impostas.
2: Obrigada por todas as informações, Júlio Andrade. A gente continua aqui com os nossos principais assuntos de hoje. Um dos nomes mais experientes do marketing político brasileiro, Lula Guimarães, construiu uma trajetória marcada pela condução da campanha de diferentes espectros políticos. O jornalista foi responsável pela campanha vitoriosa de João Dória à Prefeitura de São Paulo em 2016, comandou o marketing presidencial de Geraldo Alckmin em 2018 e, além disso, integrou a estratégia de comunicação de Guilherme Boulos na disputa pela Prefeitura da capital paulista. E para explicar sobre o atual cenário político, o jornalista e marqueteiro conversou com a TMC. Vamos conferir.
10: O voto feminino provavelmente vai decidir a eleição. E a gente vê que há uma disputa muito grande desses dois candidatos pelo voto feminino. O bolsonarismo tem um voto mais majoritariamente masculino. Essa é uma característica do bolsonarismo. Então, é um grande desafio para o eleitor, para a candidatura bolsonarista, não só para o Flávio, mas para as candidaturas bolsonaristas no Brasil todo, conquistar o voto feminino. Até por conta da própria performance que Bolsonaro tinha, na maneira como ele se comportava, na maneira com a qual era um pouco deselegante, às vezes, até no próprio discurso, o quanto isso desagradou também o público feminino. E é evidente que esse público está muito disputado pelas duas candidaturas. E há uma necessidade, há uma disputa mesmo para poder saber quem consegue garantir esse voto da mulher, especialmente a mulher de baixa renda. Nesse sentido, não é nenhuma surpresa que os dois candidatos tenham trazido mulheres para fazer discursos, mulheres para serem homenageadas, mulheres para poder estar presentes. No caso do Flávio Bolsonaro, há uma dificuldade um pouco adicional, que foi uma briga pública que a Michelle Bolsonaro teve com ele. Um desacordo público, né? Não chegou a ser uma briga tão grande, mas um desalinhamento público, vamos chamar assim. E agora, depois eles fizeram uma reconciliação, mas para muitos eleitores, essa conciliação ainda não é tão legítima a ponto de trazer o voto que a Michelle Bolsonaro mobiliza. Então, embora os dois tenham levado suas companheiras para as convenções, a Michelle Bolsonaro é uma puxadora de votos bastante importante e essa é uma dificuldade que a campanha bolsonarista tem.
11: Sim. Lula, tudo bem? Muito se fala sobre as costuras políticas das campanhas nos estados. E nas campanhas eleitorais passadas, também um olhar sempre para o Norte e Nordeste pela grande diferença do presidente Lula para as campanhas mais a centro, mais à direita. Quais os estados hoje que você enxerga que vão ser decisivos que podem ser decisivos nessa campanha eleitoral nacional?
10: Assim, olha só, o que a gente tem visto é que, mais uma vez, a campanha nacional vai ser decidida principalmente pelos estados do Nordeste, que são os estados que contam, que têm maior peso eleitoral, juntando São Paulo, Rio de Janeiro e Minas Gerais, esses três especialmente, né, excluindo o Espírito Santo aí, mas esses três estados eles têm uma representatividade eleitoral muito significativa e é muito provável que a disputa seja a diferença de votos seja que faça esses estados definirem a eleição, como aconteceu em outras eleições também. A diferença deste ano para a eleição de 2022, se a gente for comparar os votos do ex-presidente Bolsonaro com a intenção de voto do Flávio Bolsonaro, a gente vê que nesses três estados houve uma vantagem, está havendo uma pequena vantagem favorável ao presidente Lula. Essa diferença foi grande no Rio de Janeiro e está diminuída agora. Essa diferença também foi grande no estado de São Paulo. E agora, nessa disputa, pelo que as pesquisas mostram, é uma diferença menor. E o mesmo cenário se dá em Minas Gerais, onde a diferença foi quase empate e agora ela tem uma diferença um pouquinho favorável ao presidente Lula. Então, esses três estados, é provável que eles sejam os estados que definirão mesmo essa definirão a eleição, porque, como todos já falamos, já sabemos, vocês têm comentado com frequência, essa eleição vai ser decidida por uma diferença muito pequena de votos, talvez por 1-2% dos votos. Então é provável que esses estados façam realmente a diferença, porque se a gente for fazer uma análise geral, a gente vê que os estados do Nordeste existe uma vantagem significativa do presidente Lula e uma diferença significativa, uma vantagem para o Flávio Bolsonaro dos estados do Sul, especialmente Paraná, Santa Catarina e Rio Grande do Sul, com um equilíbrio maior, mas Paraná e Santa Catarina com uma vantagem competitiva bastante forte, juntando com os estados do Centro-Oeste para o Flávio Bolsonaro.
12: Ô Lula, na estratégia de um candidato, você quer emendar com essa resposta, Alvarez? Que daí eu começo, vou fazer uma pergunta
13: fundo,
12: sobre outra
13: fundo,
12: coisa.
13: Vai fundo, depois eu falo.
12: E eu trazer uma coisa, Lula, que a gente traz sempre aqui no Link TMC, que é a falta de proposta de um projeto de país da maioria dos partidos, dos candidatos, enfim, né? Na estratégia, na real mesmo, quando a gente precisa de voto, precisa realmente pegar o voto, o que funciona mais mesmo, hoje em dia? Se isso mudou ou não, sempre foi assim. Atacar o outro candidato, se defender mais ou focar nas propostas? O que vocês veem aí nos anos, a tendência nesse caso?
10: Olha só, diante da super polarização que o Brasil se meteu depois das eleições de 2018, a gente não dá, é até difícil dizer qual a estratégia que é mais eficaz, porque os candidatos eles se atacam muito e se defendem, e o que a gente não tem muita proposta, porque de fato as propostas às vezes são um pouco parecidas, com exceção das propostas um pouco mais radicalizadas do campo da direita, mais focadas, por exemplo, em segurança pública, combate à violência, que é uma política que tem uma diferença bastante assimétrica entre as propostas da esquerda. Com exceção dessas, as propostas algumas vezes se assemelham. Talvez uma outra diferença também seja quando se encara as propostas econômicas, né? Um pouco do controle de gastos na esquerda, um governo um pouco mais liberal e um governo mais protecionista no sentido de programas sociais da esquerda. Mas, nesse sentido, campanhas que se atacam muito, campanhas que atacam muito, elas acabam trazendo tradicionalmente um desgaste. O eleitor não gosta muito daquela campanha que é suja, que faz ataques muito de baixo nível, vamos chamar assim. Embora isso tenha sido evitado nos grandes veículos de comunicação, na propaganda do horário eleitoral gratuito. Agora, quando se trata de redes sociais, de fato, não dá para controlar, porque não são só os candidatos que veiculam a propaganda, mas apoiadores, influenciadores, por meio desses outros, as campanhas acabam sendo muito agressivas. Mas, evidentemente, o que é melhor para o eleitor é que a campanha seja mais propositiva, mas nem sempre isso é possível. Então, esse ano, acho que a gente vai repetir o que aconteceu na campanha de 22, que a gente viu ali uma temperatura muito alta entre, na época, o ex-presidente Bolsonaro e o atual presidente Lula. É provável que essa temperatura seja alta também em ataques nessa campanha deste ano.
13: Lula, a gente está vendo, a campanha está só começando, como você disse, a temperatura vai subir muito ainda. Você, com a sua experiência de ter feito muitas campanhas, o que é que você poderia dizer que você está enxergando que vai ser o caminho que Flávio Bolsonaro vai usar para esquentar e pegar pesado na campanha dele, e qual vai ser o caminho que o Lula vai seguir? A gente está vendo o Flávio fazendo vídeos em que ele parece o Tom Cruise no Top Gun, se colocando como um herói que vai salvar o Brasil. O Lula está gastando dinheiro a rodo aí em programas que estão trazendo mais gente, mais populares, para trazer o povo, e Lula quer ganhar no primeiro turno. Então, o que você acha que vai ser a estratégia principal do Lula e a estratégia principal do Flávio para ganhar essa eleição?
10: Acho que a estratégia... Essa pergunta é ótima, Rodrigo, porque é difícil a gente cravar qual será a estratégia. Mas, pensando aqui na experiência de outras campanhas, é muito provável que o ex-presidente Lula, mais uma vez, ele utilize um pouco do sentimento do medo que pode acontecer com uma gestão do Flávio Bolsonaro. Para falar a verdade, por exemplo, tanto economistas quanto, enfim, grandes setores da sociedade já conseguem prever como será o governo do Lula, o próximo governo. Quer dizer, com dificuldades do Congresso, porque a direita tem uma tendência de eleger um grande número de senadores e deputados, então uma dificuldade para o governo federal de aprovar projetos e ter continuidade no seu projeto de governo. Por outro lado, a gente, embora saiba dessa dificuldade que o presidente Lula terá, uma gestão do Flávio Bolsonaro, ela representa um enorme risco. Ninguém sabe para onde vai a economia, ninguém sabe para onde pode ir os gastos públicos, e ninguém sabe mais ou menos que equipe ele vai ter. A gente viu o ex-presidente Bolsonaro fazendo montando um ministério que foi catastrófico, né? Vários ministros da saúde, um menos preparado do que o outro, diversos ministros da educação, um menos preparado do que o outro, uma condução da economia do Paulo Guedes, que, apesar da pandemia, que de fato trouxe um desastre para gestões do mundo inteiro, mas foi uma gestão também que decepcionou talvez os apoiadores que esperavam dele um governo mais liberal, até porque exagerou nos gastos públicos, tentando até uma reeleição. Então, existe uma surpresa, ninguém tem muita ideia de para onde pode ir o Brasil com uma gestão do Flávio Bolsonaro.
2: E a gente vai acompanhar muito desse cenário, inclusive a gente vai começar a ver mais para frente as propagandas eleitorais em televisão, rádio, enfim. E a gente falando então sobre esse assunto com um dos nomes mais experientes então do marketing político brasileiro, com Lula Guimarães.
1: É muito bacana a gente acompanhar, escutar, né, esses nomes experientes do marketing político, a gente compreender como que eles elaboram, montam a estratégia em relação ao marketing de cada campanha. E aqui na TMC, ao longo de todo o processo eleitoral, toda a campanha, a gente vai acompanhar, vai ouvir os economistas, os responsáveis também pelas campanhas de cada candidato.
2: Ô Temas, aqui no YouTube achei interessante aqui, olha, opa, o Carlos Alberto Romão tá dizendo aqui, bom dia. Tem TMC no rádio? Porque ele tá ouvindo no YouTube. Com certeza tem, olha, em São Paulo é 100.1, em Brasília 100.1, Rio de Janeiro 101.3, Curitiba 100.3, Belo Horizonte 88.7 e Recife 92.7. Muito obrigada por estar aqui com a gente no YouTube, mas, ó, coloca no seu dial aí no rádio também.
1: É uma grande rede e a gente também está, é, além, ele, acho que ele está no YouTube ou no aplicativo agora,
2: é, acredito que sim.
1: Enfim, mas estamos no aplicativo da TMC que você pode baixar no seu smartphone e aí se você estiver passeando por Júpiter, você consegue escutar a TMC, exato, que é multiplataforma.
2: Tem anteninha lá também.
1: É tranquilo. Aí você coloca também no YouTube, digita aí, TMC News BR, você também consegue acompanhar a gente no YouTube e aí com imagens, você consegue observar como é o nosso estúdio, nossa reportagem pelas ruas de todo o país, de todo o Brasil, nossos repórteres sempre entrando ao vivo, enfim, deixa o like, aproveita e deixa o like também você que está no YouTube.
2: Ativa o sininho e se você não conseguiu ver em tempo real, você pode voltar e ver. Olha, ele já tá agradecendo. Obrigado.
1: Valeu.
2: Ele tá no YouTube.
1: Bom demais.
2: Obrigada, Carlos. 5 horas e 36 minutos, TMC, compromisso com a verdade.
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2: 5 horas e 37 minutos, você está no Start TMC, você de São Paulo, Brasília, Rio de Janeiro, Curitiba, Belo Horizonte e Recife está acompanhando os principais destaques de hoje. Nós vamos agora com os principais assuntos nacionais, das principais capas nacionais, começando pelo nosso portal TMC.com.br.
1: TMC.com.br é a nossa manchete nesse momento. STF sorteia Dino para relatar pedido de terceiro inquérito contra Lulinha, né? O filho do presidente Lula. Essa é a nossa manchete no TMC.com.br. E ali você encontra, né, todos os detalhes, as informações, enfim, como vai funcionar também esse terceiro inquérito contra o filho do presidente Lula.
2: E a gente vai agora para Folha de São Paulo, com o seguinte destaque. Fachin prevê regras para eventos, famílias e presentes no judiciário.
1: Mas,
2: e aí,
1: oh, perdão. Desculpa, Fernanda.
2: A linha fina que explica o destaque diz o seguinte: proposta contra conflitos de interesse será apresentada ao Conselho Nacional de Justiça.
1: E a gente agora vai para a manchete do Globo. Ex-chefe de gabinete de Lula confirma empréstimo dado por lobista do Careca do INSS. Marco Aurélio Santana Ribeiro diz que valor foi empréstimo pessoal já quitado e a Polícia Federal está investigando o caso.
2: E aí a gente vai para a capa do UOL agora. Nunes Marques defende urnas e transparência do sistema nas eleições. E tem outros destaques aqui no UOL. Tem a greve da CPTM em São Paulo que a gente falou aqui. A gente vai atualizar todo mundo também aqui ao longo do nosso jornal. E também tem notícia aqui do Neymar. Pai nega a aposentadoria de Neymar na seleção. Ele diz, a Copa é daqui 4 anos, porque ele foi perguntado, né? Ele que é pai empresário do Neymar Júnior, né? Do menino Ney. E perguntaram pra ele se o Neymar vai jogar a Copa do Mundo. E ele falou, mas a Copa é só daqui 4 anos, né? O pessoal já especulando, já querendo saber.
1: E foi um evento na sede do Instituto Neymar. A TMC acompanhou esse evento, inclusive com o Breno Ávila, que tava ali, enfim, acompanhando, entrevistando todo o pessoal no evento e repercutindo, obviamente, tudo que o Neymar faz. É impressionante, né?
2: Vira pauta.
1: Vira pauta, repercute muito nas redes sociais. Tem gente que gosta muito do jogador, tem gente que não gosta nem um pouco, enfim. sempre dividindo opiniões, mas as polêmicas sobre Neymar realmente impressionantes.
2: E eu vi uma entrevista que o, inclusive da TMC, do Breno, inclusive o pai do Neymar falou que vai ficar muito triste o dia que o filho parar de jogar, porque ele gosta de ver o talento do filho, gosta de ver o filho também como profissional.
1: Muito, muito bom.
2: A gente sempre vai acompanhar, então, todos os depoimentos, todos os eventos e todas as repercussões. E agora 5 horas e 40 minutos.
1: A gente gira a nossa reportagem novamente. Marcos De Pato vem aí. Olha, o professor e escritor Augusto Cury entrou oficialmente na disputa pela presidência da República. Conta pra gente, Marcos.
20: Vestindo branco, Lula e aliados chegaram ao evento de oficialização da candidatura em busca do quarto mandato. Branco, uma das cores da bandeira do Brasil e também símbolo da paz. Mas, segundo ele próprio, o presidente vai ter uma nova versão, diferente disso, em caso de vitória nas urnas. Uma mensagem para as interferências externas no país.
21: Eu não quero unir pai de amor, eu quero unir porreta, eu quero unir que vai fazer o que a gente ainda não fez. O que eu vou levar a sério é essa questão da defesa no meu quarto mandato. Eu quero que vocês saibam que eu vou levar muito a sério esse negócio de terra rara e melhor assim. Tem muita gente metendo o dedo no nosso nariz, Alexandre Vera. Eu quero estar preparado para que ninguém invada esse país.
1: Bom, a gente acompanhou aí, né, o presidente Lula, mas obviamente isso ocorreu durante a convenção que oficializou Lula mais uma vez como candidato à presidência.
2: Isso no domingo,
1: isso, né? Isso aconteceu no domingo. O Avante, para a gente pontuar então a informação do Marcos De Pato aqui, o Avante oficializou a candidatura do escritor, então, o Augusto Cury, à presidência da República. Ele fez um discurso ali aos filiados do partido, na presença, inclusive, do Tarcísio de Freitas, governador de São Paulo, e afirmou que, se eleito presidente, vai convocar uma reforma para mudar o regime presidencialista.

0: ver um novo capítulo da sua história. Agora na política, em busca do principal cargo do país. A candidatura dele à presidência da República foi oficializada na noite dessa segunda-feira na Assembleia Legislativa de São Paulo. Cury aposta em um discurso de quebra da polarização política no Brasil.
1: Não é possível mais vivermos como se tivéssemos dois barcos. Direita, esquerda, esquerda e direita. Na verdade, só um barco chamado Família Brasileira. E se esse barco afundar, afundamos todos. Um abote salva-vidas ideológicos.
0: Psiquiatra e professor, Cury chega com propostas que buscam uma repaginação na educação brasileira.
1: Os professores são cozinheiros do conhecimento que preparam o alimento para uma plateia que não tem mais apetite. O último lugar que as crianças adolescentes querem estar é dentro da escola. E nas universidades, 50% das vagas estão vazias, não são preenchidas. É a era da desesperança. E nós temos que adaptar os currículos escolares, na verdade, repaginarmos os currículos escolares para termos empreendedorismo, para termos gestão financeira, oratória.
0: Participaram do evento lideranças políticas, como o governador do estado de São Paulo, Tarcísio de Freitas, e o prefeito de São Paulo, Ricardo Nunes.
2: Augusto Cury, esse nome que é uma revelação, uma pessoa que tem uma história tão bonita, que leva todo o seu conhecimento, através dos livros, para milhares e milhares de pessoas. Eu não tenho dúvida nenhuma que o trabalho que foi desenvolvido, com a formatura da chapa que foi realizada, vai ser um sucesso e que vocês vão poder comemorar uma grande vitória nessas eleições.
0: A menos de 2 dias do fim do prazo para definição, Augusto Cury ainda não tem um candidato a vice-presidente. Mas, segundo ele, esse nome pode ser feminino. 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
3: Obrigada, Marcos De Pato, por todas as informações, por todos os detalhes. E 3 dos principais partidos do Centrão não vão apoiar nenhum candidato ao Palácio do Planalto. De Brasília, Rodrigo Vicente conta todos os detalhes dessas articulações políticas.
4: Pois é, por enquanto, o Progressistas e o União Brasil, que formam a Federação União Progressista, e também o MDB, decidiram pela neutralidade. No caso do MDB, desde 2006, eles não optavam por essa modalidade nas eleições nacionais. O motivo dessa neutralidade é o conflito entre as cúpulas e as alianças locais, o que dificulta, claro, os acordos entre os dirigentes e as bases. O senador Ciro Nogueira, por exemplo, que é candidato à reeleição pelo Piauí, é também o presidente nacional do PP. Mas, no levantamento, só para ter uma ideia, da Atlas Meio, divulgada em 21 de julho, Lula lidera no estado do Piauí com folga no primeiro e no segundo turno. No segundo turno, ele registra mais de 70% das intenções de voto ante 22 de Flávio Bolsonaro, ou seja, mesmo que no âmbito nacional Ciro se alinhe mais ao campo de Flávio, o PP também precisa fazer um aceno a Lula lá no Piauí e assim costurar as alianças locais. E é por esse embaraço todo que até agora o pré-candidato Flávio Bolsonaro patina para encontrar um vice. O candidato queria a senadora Tereza Cristina, que é do Progressistas também, mas teve de declinar porque o PP disse que não será possível. União Brasil tem o mesmo problema. Na Bahia, por exemplo, o candidato ao governo pelo partido é ACM Neto. Porém, a aprovação e intenção de voto de Lula no estado ultrapassa os 50%, o que não permite, claro, ao partido atacar o governo Lula. Bem, até o fim das convenções partidárias, muita discussão vai acontecer. O Centrão vai chegando ao fim dessa etapa, decidido a olhar, na verdade, para a construção das bancadas legislativas, deixando um pouco a eleição nacional de lado.
5: Rodrigo Vicente, portanto, no Salão Verde da Câmara dos Deputados. E olha, uma informação importante, eu até trouxe isso no nosso portal, tmc.com.br, na minha coluna lá, uma apuração que eu também agora trago aqui para o Start TMC. Hoje o Republicanos faz a convenção. Eu conversei com lideranças tanto do Republicanos, como também do PL, e dos dois lados eu ouvi que uma aliança nacional nesse instante, agora são 5 horas e 47 minutos, isso aconteceu durante todo o dia de ontem, uma aliança muito improvável. Claro que na política as coisas podem mudar, mas nesse momento muito improvável. E aí é importante pontuar, o Republicanos deve então adotar a neutralidade, essa informação que eu repito aqui, depois de conversar com figuras dos dois partidos, aqui trago para o Start TMC, tá?

0: Então a tendência, vamos falar em tendência, a tendência é realmente neutralidade por parte do Republicanos, o que é ruim para Flávio Bolsonaro na disputa presidencial, pensando, claro, na esfera nacional. 5 horas e 48 minutos, é hora da nossa coluna Marcas e Consumidores com João Faria. Fala, João.
1: Olá, o marketing no mercado do turismo está na pauta dos boletins diários da coluna Marcas e Consumidores. A gente conta para você como as empresas do setor, buscando criar conexões, estar mais próxima das pessoas. Ontem foi a vez da Azul Linhas Aéreas e hoje nós vamos entrar na hotelaria. Quem participa da coluna é a Roberta Vernaga, ela que é sênior vice-presidente de marketing e estratégia digital da Accor Américas. E a Roberta destaca que mais do que vender a hospedagem, mais do que vender a viagem, é importante oferecer uma experiência para as pessoas, para que seja uma jornada de viagem, de fato, positiva.
2: Bom, o marketing do turismo, ele vai muito além do que vender uma viagem ou um hotel. Ele tem hoje um desafio de inspirar, criar desejo e construir confiança antes da compra. A gente sabe que a gente precisa também entregar uma experiência que seja consistente em toda a jornada do cliente. Esse cliente que está cada vez mais conectado, cada vez mais exigente, e dentro desse cenário o papel das marcas é justamente criar conexões emocionais que vão muito além dessas conexões transacionais e que de fato ofereçam experiências que sejam relevantes e principalmente memoráveis. E na Accor a gente faz isso através de um portfólio de marcas que tenham propostas de valor muito clara para diferentes perfis de viajante. Então, um exemplo disso é a marca Puma, que recentemente evoluiu o seu posicionamento global para refletir as expectativas desse viajante que é contemporâneo. Então, mais do que um hotel premium, mais do que uma marca premium, Puma é uma marca que acredita no poder das conexões humanas. Então, seu conceito e sua nova campanha, que é Every Exchange is a Trip, ela parte dessa ideia de que as experiências mais transformadoras nem sempre acontecem por conta apenas do destino dentro de uma viagem, mas dos encontros. E nessas conversas e nessas trocas que a gente vive ao longo da jornada de viagem. E é essa visão que orienta toda a experiência da marca Puma, do design dos espaços, até a programação cultural, a gastronomia, os eventos, e que criam um ambiente onde as pessoas, as ideias e as culturas, elas se conectam de forma muito autêntica.
1: Criar uma conexão emocional é relevante porque esse é o desejo de todo turista. Quando a gente viaja, justamente, a gente pensa em boas experiências. E isso, hoje, a Accor tem um desafio de marketing muito grande, porque ela tem as suas marcas e está sabendo posicionar bem, de acordo com cada perfil de hóspede, o que que a marca vai entregar, o que que a marca pode oferecer. E amanhã nós vamos entrar no segmento de locação de automóveis. Muita gente aluga um carro durante as viagens, aí isso dá uma certa liberdade para curtir outras coisas durante esse momento da viagem. Quem fala com a coluna é a Tatiana Rocha, diretora de marketing da Localiza. Até lá.
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4: Cinco horas e 51 minutos, a gente continua aqui com os principais destaques do Start TMC. O Superior Tribunal de Justiça deve julgar na quinta-feira o processo administrativo disciplinar contra o ministro Marco Buzzi, investigado por denúncias de assédio e importunação sexual. Nos bastidores, ministros discutem a possibilidade de aplicar a aposentadoria compulsória, apesar da decisão recente do STF que substituiu essa punição pela perda do cargo. A defesa nega as acusações e pede absolvição, enquanto o CNJ ainda debate a regulamentação das novas regras disciplinares da magistratura.
0: E o CNJ, o Conselho Nacional de Justiça, começa a avaliar hoje, terça-feira, uma proposta para criar uma política nacional de prevenção a conflitos de interesse no judiciário. O texto estabelece diretrizes sobre participação de magistrados em eventos, atividades privadas, recebimento também de presentes e vínculos familiares. Se aprovada, a medida valerá para todos os tribunais do país, com exceção do STF, que elabora um código de ética próprio para seus ministros.
4: O Ministério Público Federal pediu à Justiça Federal do Rio de Janeiro que revogue o bloqueio de 54 bilhões de reais em bens de acionistas e ex-conselheiros das lojas americanas. Para os procuradores, não há provas de que os empresários tenham participado ou tido conhecimento das fraudes contábeis na varejista. O caso será analisado pelo Tribunal Regional Federal da 2ª Região. 5 horas e 53 minutos, tem muita gente aqui perguntando sobre o metrô e trânsito em São Paulo, já que a CPTM está em greve.
0: Exatamente, a situação muito complicada, você que está no 100.1 de São Paulo, hoje um dia atípico por conta da greve, né? Inclusive várias linhas operando de forma parcial nesse momento, essa chamada operação especial, diferente dos outros dias. Isso vale para a linha 1 azul, linha 2 verde, 3 vermelha, 11 coral também, 12 safira. Tem muita gente reclamando, inclusive, que não está conseguindo entrar nas estações aqui em São Paulo. O rodízio de veículos suspenso nesse instante na capital paulista, decisão do município, decisão, portanto, da Prefeitura de São Paulo. E a gente já observa muito trânsito consequente, é uma consequência, claro, óbvia, muito trânsito em vários pontos da cidade. Inclusive, aqui vale o registro, nosso ouvinte, o JB, nos envia mensagem aqui, avisem para os ouvintes para evitar... até que o bairro Jardim Helena, porque tá tudo travado, ele registrou, a gente acompanha agora esse registro, vamos lá.
5: E o sentido Ayrton Senna já tá travado, não é normal esse horário aqui, ó. Aqui é o acesso do de São Miguel Paulista a Ayrton Senna.
0: É, tá passado então, nosso ouvinte também é repórter, então, isso no sentido Ayrton Senna, bom a gente pontuar. E nas imagens, você que tá no rádio, é impressionante a fila de carros, então, e ao fundo a gente escutava o Alvarez, ele, claro, no 100.1 aqui de São Paulo, o Alvarez aqui numa entrevista que a gente rodou no Start TMC. Só para registrar alguns pontos aqui, a marginal Tietê, trânsito muito, mas muito ruim pela chegada ali na Castelo Branco, né? O motorista chega pela Castelo e já enfrenta muita dificuldade acima da média, tem muita gente, portanto, já dirigindo em São Paulo. A Rebouças, nesse horário, ela normalmente é um pouco mais, não vou dizer tranquila, mas tá muito ruim já o trânsito nesse horário, 5h55 da manhã, 9 de julho também, com movimentação intensa, e a gente já verifica, a 23 de maio também, a 23 já com anda e para, Rubem Berta ali no sentido aeroporto de Congonhas, a Bandeirantes também próximo do aeroporto de Congonhas. Então a gente verifica realmente no nosso mapa aqui muitos pontos de atenção, e eu vou reiterar a informação, porque realmente é um dia atípico, tá? Várias linhas de metrô, de trens aí funcionando de forma parcial nessa manhã aqui em São Paulo. Tá passado o recado.
4: E a gente vai continuar passando esse recado ao longo do Start TMC e durante a nossa programação também da TMC. Agora, 5 horas e 56 minutos, começa nesta semana a campanha nacional de multivacinação em todo o país. A ação quer colocar em dia a caderneta de vacinação de crianças e adolescentes com menos de 15 anos. Vamos direto de Brasília com Murilo Hernandes.
6: A campanha segue até o dia 1º de setembro e mobiliza postos de saúde de todo o país para atualizar as vacinas de crianças e adolescentes menores de 15 anos. A orientação é que pais e pessoas responsáveis levem a caderneta de vacinação para que os profissionais verifiquem se há alguma dose em atraso. Estão disponíveis vacinas contra poliomielite, sarampo, caxumba, rubéola, hepatites, meningite, febre amarela, HPV, Covid-19 e outras previstas no calendário do SUS. O objetivo é aumentar a cobertura vacinal e evitar a volta de doenças que já estavam controladas no Brasil. Estados e municípios poderão ampliar o horário de atendimento e promover ações em escolas e outros locais de grande circulação. A campanha também terá um dia D de vacinação, marcado para o dia 22 de agosto, quando os postos funcionarão em horário especial para facilitar o atendimento às famílias.
0: Murilo Hernandes no Palácio do Planalto, ali pertinho da Praça dos Três Poderes, trazendo informação para a gente aqui no Start TMC. Tem muita gente participando no nosso WhatsApp, no 11972211. 1001 e tem também no YouTube,
4: né? No YouTube também. A gente acabou de falar aí da greve, né, da CPTM em São Paulo, e como a gente falou também, atinge muita gente que não é só de São Paulo, porque muita gente vem a São Paulo, e aí tá movimentando aqui, esse assunto tá movimentando o YouTube. O Marcos Vinícius Freitas, de Itaquera, São Paulo, diz: tomara que haja um acordo logo, muita gente depende dessas linhas para chegar ao trabalho e qualquer paralisação afeta milhares de famílias, até a gente de outras regiões falando. A Elaine Cristina, por exemplo, de Brasília, ela diz: quem usa trem sabe como um dia de greve muda toda a rotina, espero que trabalhadores e governo encontrem uma solução rapidamente. Muitas outras pessoas aqui, o Fábio Henrique Gomes, de Belo Horizonte, também falando aqui sobre essa situação lamentável, o trânsito fica complicado mesmo, e outras pessoas movimentando aqui o YouTube. A Rosana Almeida Barros, de Curitiba, Paulo César Dantas, de São Paulo também, a Luciana Ferreira Nogueira, do Recife, muita gente falando sobre esse assunto, que como a gente falou, o pessoal aqui em São Paulo tá passando por um caos, por um apuro, mas outras regiões que também vêm a São Paulo comentam aqui sobre esse caos que tá acontecendo aqui e o problema no trânsito, porque daí influencia tudo, né? A greve acaba influenciando todos os setores.
0: E aqui também no nosso WhatsApp, o Celso Plin aqui: o rodízio foi suspenso hoje em São Paulo? Ele pergunta. Sim, viu? A resposta é sim, Celso. Nesse momento, agora quase 6 da manhã, rodízio suspenso em São Paulo, justamente por conta dessa greve que atinge aí os trens da CPTM. E ele complementa aqui: vou te ajudar, Tebas. Eu corro a 1 da... Tá, ele tá tirando onda comigo. A 1 da manhã, corro pra cozinha pra tomar uma água e volto pra cama. Isso porque eu falei aqui que eu acordo a 1 da manhã,
4: gente,
0: pra correr,
4: ele, né? Quis tirar uma onda, mas aí, claro, o pessoal sacou, né? Que, obviamente, ele não corre 1 da manhã, até porque 1 da manhã ele já tá prestes a acordar pra vir aqui pro Start TMC. E aí o pessoal tá falando, eu corro 1 da manhã pra ir pra cozinha tomar água. De repente ele faz isso também.
0: Não, na Avenida Angélica, se você passar 1 da manhã, tô eu lá, marato, correndo.
4: Com certeza.
0: Vem comigo.
4: Vamos continuar aqui com a nossa reportagem.
0: Fernando Dourado aqui também, mandando mensagem pra gente aqui, dizendo que já vai sair de casa e já tá preparando pra enfrentar exatamente esse caos em São Paulo. E o André Marcondes, ele traz um ponto interessante, ele também, nosso ouvinte no 100.1 em São Paulo, dizendo que vai pedir Uber e que tá com receio que deve ficar mais caro o Uber hoje. E sim, né? Normalmente a demanda varia muito nesses dias.
4: Tem outros aplicativos também. Tem outros, no caso dele, ele vai pedir Uber.
0: Exatamente. Então, só pra gente pontuar aqui. Enfim, a gente vai trazer todas as informações ao longo dessa manhã pra você que tá no 100.1 de São Paulo. 6 em ponto.
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4: 6:01, você está no Start TMC acompanhando os principais destaques do dia. Flávio Dino é sorteado relator de novo pedido de inquérito contra Lulinha no STF.
0: Polícia Federal pediu abertura de terceiro inquérito por suspeita de tráfico de influência em contratos com o governo. Decisão caberá, portanto, ao ministro do STF. E esse é um dos destaques que o Start TMC traz nesta terça-feira, 4 de agosto. E tem mais.
4: Presidente do TSE reforça confiança nas urnas eletrônicas e anuncia semana de demonstrações públicas.
0: Cássio Nunes Marques afirma que o sistema eletrônico de votação é patrimônio da democracia e diz que ações vão destacar a segurança e transparência das urnas antes das eleições.
4: Em Minas Gerais, Partido Republicanos anuncia que Cleitinho não disputará governo por decisão pessoal.
0: Informação foi confirmada nas redes sociais na tarde desta segunda-feira. Cleitinho liderou, né, a última rodada da pesquisa Quest de intenção de voto e outras pesquisas também de intenção de voto para o governo de Minas Gerais.
4: Ferroviários aprovam greve e paralisam 3 linhas da CPTM em São Paulo.
0: Categoria decidiu pela paralisação em assembleia, afetando a operação das linhas 11 Coral, 12 Safira e 13 Jade nesta terça-feira, e já muito trânsito também em São Paulo, porque o rodízio foi suspenso.
4: E nos destaques internacionais, União Europeia convoca reunião de emergência para discutir crise migratória na Espanha.
0: Ministros do interior do bloco buscam uma resposta conjunta após a entrada em massa de imigrantes vindos do Marrocos.
4: Senado dos Estados Unidos vota hoje pedido para declarar Anthony Fauci em desacato ao Congresso.
0: Comissão analisa a resolução após ex-conselheiro da Casa Branca invocar a quinta emenda e se recusar a responder perguntas sobre a pandemia de Covid-19 e pesquisas com o coronavírus.
4: E vamos de esporte agora. Atlético Paranaense vence o Vitória fora de casa e abre vantagem nas oitavas da Copa do Brasil.
0: Com gols de João Cruz e Dudu, o Furacão faz 2-0 no jogo de ida e pode até perder por um gol de diferença na volta para garantir a vaga nas quartas de final. 6:04.
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4: 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E falando em furacão, eis que surge Bruno Rizzi com tsunami, com terremoto aqui, 6:04. Minas Gerais está aí no olho do furacão. Que bom loucura, dia, Rizzi.
11: Pois é, que loucura. Apesar que o furacão não é meu time lá no Paraná, né? Meu adversário, eu sou coxa, mas tudo bem, a gente... Foi bom o trocadilho aí, gostei.
4: Tem
11: gostei,
4: que ser, né?
11: Só antes, mas ela tava ouvindo a rádio vindo pra cá, né? E aí o Tebas e a Fernanda comentaram sobre o Augusto Cury, que falou que pretende mudar, se eleito, o sistema pra um semipresidencialismo, né? Um parlamentarismo. Acho que nem precisa, né? Já tá, né? Só vai assinar o papel, né? Porque na prática a gente sempre brinca aqui que...
0: O Congresso tá empoderado, o Congresso muito
11: nunca
0: forte.
11: Esteve tão empoderado, a gente nunca viveu tão semipresidencialismo, né? Então, achei interessante ali. Mas enfim, tá alinhado com o que ocorre, né? Interessante esse ponto ali, porque a gente traz bastante, mas não tinha sido vocal ainda. Bom, dito isso, por falar em Congresso, por falar em empoderamento e afins... A gente teve aí a decisão do senador Cleitinho de tirar a sua pré-candidatura para o governo do estado de Minas Gerais. E também, Cleitinho, que é do Republicanos, está no, aproveitando o trocadilho da Fernanda Câmara, no olho do furacão dessa decisão aí sobre o vice de Flávio, né? O Tebas trouxe aí mais cedo também, trouxe ontem na coluna dele esse isolamento de Flávio Bolsonaro, cada vez mais caminhando para uma chapa puro sangue, ou seja, com algum membro do PL. Então, a gente vai trazer um pouco mais de bastidores para vocês sobre todo esse imbróglio envolvendo o republicano de Cleitinho, a decisão de Cleitinho, como fica o cenário de Minas Gerais agora e também como fica o cenário de Flávio Bolsonaro através dessa não aliança com outros partidos para a vice-presidência e quem será esse nome.
0: E a gente continua no assunto, então eu vou chamar ao vivo Júnior de Castro em BH, que está amanhecendo. Júnior, foi, decidiu que não será candidato Cleitinho, Júnior de Castro.
12: É isso aí, Rafael, ótimo dia para você, Fernanda, Bruno, excelente terça-feira para o nosso ouvinte, espectador aqui da TMC, novela mexicana com final triste para muita gente, mas final feliz para outros lados, né? A gente já falou aqui várias vezes durante a programação dessa desistência do Cleitinho, que inclusive era líder nas pesquisas aqui em Minas. Agora ele abriu espaço para uma corrida mais equilibrada dos outros nomes aqui para o governo do estado. O PL deve voltar agora, por exemplo, às intenções para uma possível candidatura do ex-deputado, o Marcelo Aro, embora o nome dele ainda não tenha sido oficializado. Aro, que fazia parte, inclusive, do governo do Romeu Zema, rompeu recentemente com o grupo político e passou a ser visto como uma alternativa depois dessa desistência do Cleitinho. Até o momento, 8 nomes já tiveram as candidaturas confirmadas aqui em Minas: Indira Xavier, da Unidade Popular, Bem Mendes, do Missão, Rafael Duda, do PSTU, Túlio Lopes, do PCB, Alexandre Calil, do PDT, Patrus Ananias, do PT, Gabriel Azevedo, do MDB, e o atual governador aqui do estado, o Matheus Simões, do PSD. E a gente lembra aqui que na última pesquisa Quest, antes dessa desistência do Cleitinho, o Calil aparecia com 12% das intenções de voto, seguido pelo Patrus Ananias com 10%, Matheus Simões tinha 6% e Gabriel Azevedo 4%. E a tendência agora é que essa disputa fique, como eu disse no início, um pouco mais equilibrada. A gente vai continuar acompanhando e trazendo essas atualizações aqui durante a programação TMC nas eleições 2026, a informação que toda escolha merece.
0: Valeu, Júnior. Realmente, hein? Muito interessante o cenário. Ô, Rizzi, além das justificativas formais, que muito bem, como sempre, o Júnior passou pra gente aqui, o que levou, além de tudo isso, essa desistência do Cleitinho?
13: Pois é, o Cleitinho, enfim, ontem fez aquele vídeo muito emocionado, ele teve a recente perda do irmão mais novo dele também, tava com um emocional bem abalado ali por conta de toda essa questão e todo esse imbróglio. Tem algumas questões ali de bastidores, né? Primeira coisa, ele entrou numa zona de conflito ali, que, enfim, termina pacificada de certa forma, mas ele entrou numa área de combate com o próprio Republicanos, que não é usual, né? O Republicanos é um partido imenso, ele sabe do poder do partido, o próprio partido sabe do seu tamanho, e toda essa coisa de ficar blefando e tentar empurrar e se colocar como, mesmo que não proferindo as palavras, mas se colocando claramente como uma decisão pessoal, uma decisão acima do partido, e querendo também se colocar, de novo, não proferindo palavras, mas se posicionando como maior do que a política partidária, os acordos e todas as alianças e as negociações e tudo que é feito ao longo dos 4 anos, trouxe um desgaste muito grande para Cleitinho. E aí o Republicano sentou na mesa para conversar e também trucou da forma que poderia, e Cleitinho entendeu que não faria sentido para ele. Fato é que Cleitinho é um político, e a gente sabe disso, e todo mundo acompanha, ou ao menos quem acompanha mais ali as redes sociais, a gente sabe que Cleitinho é um político muito vocal. Ele é chamado, né, na política a gente chama um político desse perfil, de um político, no caso um senador, pedras na mão, né? Por quê? Porque ele tá sempre com uma pedra para arremessar em alguma questão polêmica, para atacar como o papel de senador. O problema é que quando você ocupa uma cadeira no executivo, você também vira vidraça. E aí tá o calo no sapato para Cleitinho. E isso foi levado muito em conta na decisão dele. Então, assim, ele sabe que, primeiro, sendo eleito ou não governador, ele teria 4 anos pela frente de mandato. Por quê? Se eleito governador, 4 anos. Se não eleito governador, senador por mais 4, porque ele foi eleito em 22. Senadores têm eleições válidas por 8 anos, né? Os cargos duram 8 anos.
0: Ele pode concorrer novamente.
13: 2030, né? Ele pode correr sim ou sim. Então, ele preferiu ocupar essa posição de pedra na mão para não virar vidraça agora. Em 2030, o cenário pode mudar. Mas Cleitinho tem um perfil muito mais ligado ao legislativo do que ao executivo, especialmente Minas Gerais, que é um estado complicadíssimo.
0: É verdade. Agora, Rizzi, vai ficar muito embaralhado, né, esse cenário eleitoral. Não deixa vai. De ser interessante a gente
13: interessante.
0: Observar.
13: Interessante. A gente viu, inclusive, Tebas, esse é um bom ponto. Semana passada a gente trouxe aqui as pesquisas estaduais, né? Quando a gente... Da Genial Quest. Quando a gente olha a eleição de Minas Gerais, Cleitinho era favorito ali, com uma ampla vantagem. Quando o Cleitinho é retirado nessas simulações, nessas pesquisas, o cenário fica empatado entre os demais. E aí quem são os demais? Alexandre Calil, que hoje está numa posição mais ao centro, dentro desse espectro. A gente tem Matheus Simões, pela direita, atual governador, é o candidato de Romeu Zema. E Patrus Ananias, pela esquerda, pelo PT. Então, por isso que eu falo que Kalil ocupou essa posição mais ao centro. Ele até gostou que Patrus Ananias foi o candidato do PT, um puro sangue ali, aproveitando, né, que a gente tem usado esse termo, justamente para poder ocupar esse lugar e deixar Kalil como esse cara, e Kalil poder ficar esse cara de centro e não ser associado à esquerda, apesar de ter uma relação histórica aí com o presidente Lula. Então o cenário fica completamente embolado. Cena nos próximos capítulos ainda, com o meu clichê aqui, mas vamos ver o que o Republicanos também vai caminhar aí para decidir como é que vai ser, mas cenário hoje bem embolado.
4: E depois tem mais cenário eleitoral, agora 6:13, o Comitê de Política Monetária do Banco Central inicia nesta terça-feira mais uma reunião para definir os rumos da taxa básica de juros. O mercado espera novos cortes na Selic diante da desaceleração da inflação. E quem tem todos os detalhes é o Rafael Felitti. Bom dia.
14: Bom dia, Fernanda. Bom dia, Rafa. Bom dia, Bruno. Bom dia aos nossos ouvintes. Olha, isso mesmo, né? O Copom inicia hoje com a expectativa de redução, né, de novos cortes nos juros e redução sobre as expectativas de inflação. Né? A decisão sobre a taxa Selic vai ser anunciada na noite de amanhã, mas a expectativa, depois desses dias de discussão, é de que ela caia dos atuais 14,25%. Para 13,75%, né? Um dos menores patamares assim em um bom tempo, né? A Selic já vinha de 3 reduções de 0,25 ponto percentual consecutivas, agora vai cair 0,5 ponto percentual, segundo as projeções apontam, né? É para esse 13,75. A gente sabe que a taxa de juros vem sendo, ao longo aí desses 4 anos do governo Lula, uma das pedras ali no sapato, né? Por conta. Porque impacta ali numa série de fatores ali para o consumidor, principalmente na busca por crédito, e agora vai ter mais uma redução. Só que, segundo ali especialistas, ainda é um valor alto, né? Considerado alto ainda. Mas isso reflete ainda uma visão mais otimista sobre o controle da inflação do país. Por outro lado, o setor produtivo ainda pede cautela, né? Principalmente ali uma pesquisa da Confederação Nacional da Indústria, a CNI, mostra que quase 40% das empresas temem um aumento no endividamento, né? Principalmente porque muitas empresas estão precisando recorrer a crédito, por mais que abaixo do mercado, de programas do governo, como o Brasil Soberano, só que elas temem um impacto negativo por conta do tarifaço, né? Elas temem que possam pegar esse crédito, não vender tanto e ficar com alguma dívida a mais, né? Então, o presidente do Banco Central, Gabriel Galípolo, reforçou ainda que o foco é elevar a inflação para a meta de 3% com o menor impacto possível na economia. Então, a gente vai seguir acompanhando esse cenário da economia, né? Esse cenário fiscal, que o governo vai tentar ajustar ali durante ainda o governo Lula 3 até o fim do ano.
0: Tá certo, valeu, Xará. Obrigado, Rafael Felitti, em Brasília. A gente agora tem ao vivo com a gente o Jefferson Mariano, economista e analista socioeconômico do IBGE, para passar mais algumas informações, enfim, sobre essa reunião do Copom. Muito obrigado por nos atender, Jefferson. E eu quero já, então, começar aqui perguntando o seguinte: como passou para a gente o nosso repórter, o Felitti, né? O mercado reduzindo as projeções para a inflação, para a Selic, isso ao longo desse ano 2026. O que explica essa expectativa do mercado em relação à nossa taxa de juros?
15: Essa expectativa está muito associada ao comportamento dos indicadores, né, disponíveis na economia, né, e das projeções que a gente tem. Então, por exemplo, no caso específico da inflação, o que a gente observa é um comportamento, um arrefecimento do índice de inflação e uma perspectiva de menores taxas de inflação. Então, o último dado divulgado, o último IPCA 15, já sinaliza esse comportamento, né? Então, em função disso, eu acredito que, né, a gente tem aí uma queda na taxa de juros e o mercado já antecipando essas expectativas. É muito importante lembrar, né, que já a última ata, última ata do Copom já sinalizava, já indicou, né, uma queda diante do cenário que nós estávamos presenciando, e esse cenário melhorou em termos de perspectiva. Então, na verdade, uma expectativa de queda mais acentuada da inflação, e os outros indicadores macroeconômicos que estavam apontando também com uma melhora. Vale lembrar também que na ata do Copom havia uma sinalização com relação ao impacto da crise externa, né? E aí essa crise não se acentuou. Então, diante de todos esses elementos presentes, é que o mercado sinaliza com esse comportamento, né, com essa perspectiva de queda.
16: Para a gente continuar falando de possíveis cenários, Jefferson, se a Selic realmente encerrar...
0: Bom, Fê, seu mic está desligado
4: então,
0: aqui.
4: Por gentileza, passa a pergunta.
0: Agora retornou, pode ir.
4: Jefferson, então, retornando aqui, se a Selic realmente encerrar 2026 em 13,75%, quais devem ser os impactos para o crédito, os investimentos e o consumo?
15: Assim, né? Aí é muito importante, porque a gente tem um constrangimento em relação ao crédito, então, especialmente no consumo de bens duráveis, né? A gente pode ter um incremento no consumo, um aumento da... não só um estímulo ao aumento da produção e o aumento do consumo. Então, isso pode sinalizar, pode ser um indicador positivo para o mercado, né, para a questão da produção, e também a gente tem uma questão do mercado de trabalho, né? Isso deve contribuir para a manutenção dos índices de que a gente tem de emprego. Então, a gente já está com o mercado de trabalho relativamente aquecido, né, um nível elevado de ocupação. Isso deve contribuir para a manutenção das taxas de ocupação e paralelamente também uma possibilidade da renda dos trabalhadores, porque o que a gente tem é uma manutenção dos rendimentos dos trabalhadores. O rendimento dos trabalhadores vem acompanhando os índices de inflação, e isso pode sinalizar, inclusive, até alguns ganhos positivos na remuneração dos trabalhadores.
0: Ô Jefferson, quero aproveitar esse ambiente eleitoral, né? As eleições estão chegando, a nossa cobertura aqui vai ser... enfim, de todos os dias, ouvindo todos os candidatos, só para pontuar e te fazer uma pergunta até conceitual, que acho que é importante para quem está nos acompanhando. Ao longo desses 4 anos, a gente observou integrantes do governo federal, ou que passaram pelo governo, criticando até o Banco Central, falando muito sobre a taxa Selic, principalmente criticando a chamada independência do Banco Central. E do outro lado, integrantes da oposição pontuando muito, falando da importância de ter um Banco Central independente por conta da condução da economia do Brasil. Queria que você explicasse para a gente, então, rapidamente, a diferença desses conceitos e por que esse tema é tão pontuado, inclusive, num momento como esse de eleições.
15: Ah, não, eu acho que essa é uma questão importante. A questão da independência do Banco Central é uma novidade na economia brasileira, né? Foi algo que foi construído ao longo dos últimos anos. E aí, é claro, há pessoas que são favoráveis, né? Alguns economistas que são contrários, porque a política monetária, ela fazia parte da estrutura do governo. Então, nós tínhamos lá uma estrutura do Ministério da Economia, e aí, de uma certa forma, o Banco Central, o cargo do Banco Central, o Banco Central autonomia, né? Tinha uma autonomia relativa, mas a indicação era do ministro da Economia, e a política monetária fazia parte da estrutura do governo, do Ministério da Economia. A partir da independência do Banco Central, a escolha do presidente do Banco Central não é concomitante à escolha à eleição, ao processo eleitoral. Então, o presidente que ingressa no governo, ele só pode indicar o presidente do Banco Central 2 anos após o seu mandato. Então, ele fica, na verdade, nos 2 primeiros anos de governo, atuando com um presidente do Banco Central que não foi sua escolha, e nesse sentido, além disso, o Banco Central acaba tendo essa autonomia, de fato, com relação à determinação da política monetária. Isso significa o seguinte, que o governo, ele não determina, por exemplo, ações no sentido de estímulo à economia, por exemplo, uma política monetária expansiva, imaginando que a gente tem uma situação de crise, de restrição na economia, de menor crescimento. Normalmente o governo poderia, em termos de política monetária, expandir linhas de crédito, reduzir taxa de juros para estimular o crescimento da economia. Isso já não faz mais parte do escopo do governo. É uma responsabilidade do Copom, do Comitê de Política Monetária, em função dessa independência do Banco Central. E aí, é claro, há economistas que acham favorável esse mecanismo, porque o Banco Central acabaria tendo autonomia com relação ao controle da inflação. E, é claro, e há um conjunto de economistas que acham que não, que isso deveria ser uma prerrogativa do governo.
4: Muito obrigada por todas as suas informações, Jefferson Mariano, economista e analista socioeconômico do IBGE. Um ótimo dia para você.
15: Eu que agradeço. Bom dia a vocês.
4: Obrigada.
0: 6:22. Olha só, né? A gente trouxe aqui ao longo de toda a edição do Start TMC, situação complicada aqui em São Paulo. Você que está no 100.1 de São Paulo, por conta da greve da CPTM, trabalhadores da CPTM estão em greve aí, afetando várias linhas que são muito importantes para o transporte público aqui da capital paulista. Bruno Chese ao vivo com a gente, tem mais informações, manhã complicada, hein, Chese?
17: Bom dia. Pois é, Tebas, rapidamente só algumas informações, começando por outras linhas, como por exemplo a 7 Rubi, a 8 Diamante, a 9 Esmeralda e a 10 Turquesa, elas funcionam normalmente, assim como as do metrô, 1 Azul, 2 Verde, 3 Vermelha, 4 Amarela e 5 Lilás, e também as do Monotrilho, a 15 Prata e 17 Ouro. A região mais comprometida da capital é a Zona Leste, além de municípios como Guarulhos, Ferraz de Vasconcelos, Poá, Itacoaquecetuba, Suzano e Mogi das Cruzes. Isso porque até mesmo o Expresso Aeroporto foi problematizado, tá com as circulações interrompidas. O Luiz Barbosa Neto Júnior, diretor executivo do sindicato da categoria, afirmou que a paralisação é contra a privatização das linhas. A gente estava repercutindo isso já faz algum tempo, principalmente com relação a Trivia Trens, depois que assumiu, a CPTM teve que reassumir o controle das linhas temporariamente, e a CPTM informou que recorreu ao Tribunal Regional do Trabalho, que determinou a operação de 80% do efetivo nos horários de pico e de 60% nos demais períodos. Então vai ser um longo dia aí para quem está aqui em São Paulo e depende do transporte público, não só do transporte público, porque vale também mencionar que o rodízio já foi suspenso, então o trânsito vai estar bem caótico aqui em São Paulo.
0: A consequência ela é direta e a gente já verifica aqui muitos pontos da capital paulista com trânsito muito acima da média. Em instantes eu vou passar com mais detalhes, mas só para pegar o exemplo da Marginal Pinheiros, perdão, Pinheiros, nos dois sentidos, próximo do Parque Vila Lobos, está tudo já travado acima da média. E lembrando que mobilidade urbana é uma das grandes bandeiras aqui da TMC. A gente sabe que faz parte do cotidiano de todo mundo, de você que nos acompanha, de mim, da Fernanda, do Bruno Rizzi, do Bruno Chese. Enfim, é muito ruim perder horas e horas e horas no trânsito de São Paulo ou de qualquer outro grande centro urbano aqui do Brasil. Enfrentar ônibus lotado, trem lotado, realmente é muito ruim.
4: Principalmente quem sai para resolver problema de saúde, né?
0: Exatamente. Vários tipos de compromisso. Então, a gente vai cobrar do poder público, a gente vai cobrar dos responsáveis pela operação das linhas aqui de São Paulo, resolução rápida e também soluções a longo prazo. Isso vale para São Paulo e para qualquer outra capital aqui do Brasil.
4: E agora a gente volta para o cenário eleitoral, a gente vai lá para Brasília, porque há poucos dias do fim das convenções partidárias, o PL acelera as negociações para definir quem será o vice na chapa presidencial de Flávio Bolsonaro. A decisão precisa ser anunciada até esta quarta-feira. Lívia Braz ao vivo aqui com a gente, por um acaso. Você já tem essa resposta?
18: Pergunta de R$1 milhão, né, de reais, Fernanda, Rafa, bom dia para vocês. Não, não tenho essa resposta ainda, mas teremos em breve, né, porque como você disse, o prazo está acabando e então esse nome precisa ser definido até amanhã, dia 5, que é justamente a data limite aí para a oficialização dessas candidaturas. Essa escolha do nome do vice da chapa de Flávio Bolsonaro, que é justamente um dos maiores impasses dessa campanha, né? Nesse meio tempo aí, houve muita dificuldade de fechar uma aliança com os partidos do Centrão. O PL encontrou essa dificuldade, por isso cresceu dentro ali do próprio partido a possibilidade daquela chapa que é conhecida como Puro Sangue, que é formada só por integrantes do próprio partido mesmo. E aí, entre os nomes que estão mais cotados, né, eu não tenho uma definição, mas trago pra gente o panorama completo de quais seriam esses nomes cotados. A gente tem o nome do senador Rogério Marinho, que é do Rio Grande do Norte, que é considerado um forte aliado aí da família Bolsonaro, mas também aparece aí nessa disputa a vereadora de Fortaleza, Priscila Costa, que foi o pivô daquela briga entre Flávio e Michele, né, e que é vista aí como uma boa opção para ampliar o diálogo com mulheres, com os evangélicos, com o eleitorado nordestino também. Temos também o nome do senador Marcos Pontes e da deputada federal Júlia Zanatta, de Santa Catarina, que tem o apoio do irmão Eduardo Bolsonaro. Daí, já fora do PL, a gente tem a ex-presidente da Caixa Econômica Federal, Daniela Marques, que é apontada aí como a preferência de Flávio Bolsonaro, mas como a Daniela, ela é filiada ao Republicanos, ela só poderia fazer parte, né, integrar essa chapa, caso o partido fechasse uma coligação com o PL, que até agora não aconteceu. Essa definição do vice ganhou, né, um peso, uma força estratégica muito grande, porque além de ajudar na composição política, ela pode também influenciar no alcance dessa campanha em vários segmentos do eleitorado. O plano inicial era usar essa vaga, né, de vice justamente para atrair os partidos do Centrão, ampliar também o tempo de propaganda eleitoral, fortalecer toda a estrutura da campanha. Só que como não houve esse acordo até agora, disputa, tudo indica que deve ficar mesmo dentro do próprio partido, o PL, como eu disse. Fato é que nas próximas horas a gente precisa ter essa definição e a gente vai trazer tudo aqui para vocês. 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
4: Exatamente, obrigada Lívia. Lívia Braz, diretamente de Brasília, que não tem essa resposta. Será que Bruno Rizzi tem essa resposta? A senadora Tereza Cristina, ela disse que ainda ela sim pode ser vice de Flávio Bolsonaro. Ela vê essa possibilidade, apesar do veto do PP.
13: Pois é, a Lívia tá até ali conectada, ainda esperando para ver se eu tenho essa resposta mágica aqui.
4: É a pergunta do milhão.
13: Pra ver se eu divido 1 milhão com ela ali, fica quentinho pra cá. Né? Pois é, mas eu tô com a Lívia, viu? Essa pergunta, acho que 1 milhão tá até pouco, viu? Porque essa pergunta tá de alguns milhões de dólares aí. Realmente fica uma dúvida muito grande. Agora, Tereza Cristina, que você trouxe, Fer, eu acho que, assim, dentro do cenário, do contexto, ela tá trazendo, ela tá no jogo dela, da política e tal, mas não tem por onde ela ser a vice, tá? O Tebas trouxe hoje mais cedo, né? Nesse momento, a política, ela reserva sempre surpresa, mas nesse momento, assim, não, é um beco sem saída, porque ela não pode sair do partido dela, se filiar a outro, para o próprio PL para ser vice, não pode, é lei para as eleições, é regime eleitoral, regime partidário, isso não tem como.
4: O PP votou, vetou, pode voltar atrás?
13: É a única possibilidade, assim, não faz sentido voltar atrás, porque não tem nenhuma
4: articulação,
13: não tem nenhuma bala de prata para fazer esse apoio virar, entendeu? Então,
19: e o presidente do partido não tem esse, nesse momento, pelo menos, esse interesse.
13: Exatamente, né? E assim, a gente já trouxe aqui por N motivos, né? E os diretórios regionais também não querem. Se o objetivo é fazer bancada, depende dos diretórios regionais, né? Os estaduais, então, está com eles. Então, tudo caminha, como a Lívia trouxe, para uma chapa puro sangue, né? Que é a chapa do PL. O único nome que ainda alimenta uma esperança é o nome de Daniela Marques, do Republicanos, que é uma preferência pessoal de Flávio Bolsonaro. Mas para isso dependeria da aliança com Republicanos, que é o que tudo indica também não vai acontecer. Né? Existe ali um afastamento dos partidos de centro, é claro, ali de Flávio Bolsonaro. Hoje os nomes mais cotados são esses que a Lívia trouxe, né? Acho que o destaque fica para Priscila Costa, do PL do Ceará, pivô daquela crise, Rogério Marinho, que é o grande articulador da campanha de Flávio desde o início, e Júlia Zanatta é um nome que surge porque ela é uma preferência de Eduardo Bolsonaro. Não é nem um desejo de Flávio, não é nem um desejo da cúpula ali, mas é um nome que Eduardo Bolsonaro, que é também um, digamos, articulador informal dessa campanha, deseja ter. Mas Júlia Zanatta, ela tem uma posição muito ideológica. Apesar da fidelidade ao bolsonarismo, ela é muito ideológica. Ela afastaria o eleitor de centro. A gente sempre fala que é esse eleitor de centro que precisa do voto. Então, esses nomes acabam sendo aí os mais cotados aí. Nesse mix aí dos nomes que a Lívia trouxe e eu tô trazendo aqui, no final das contas vai ficar essa chapa puro sangue do PL, a ver qual será esse nome. Ainda tem muito desdobramento. Se for Priscila Costa, então um desdobramento interessante na articulação.
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11: Seis horas e 34 minutos, você está sintonizado na Transamérica, que agora é TMC, quem escuta sabe, eu sou o Júnior de Castro, e uma excelente terça-feira para você ligado aqui nos 88.7 FM em BH e região metropolitana, dia 4 de agosto de 2026, volta às aulas. Aulas voltaram ontem na maior parte das escolas municipais, estaduais e muitas particulares aqui na capital mineira. E o trânsito já começou a ficar agarrado, ou mais agarrado, infelizmente. E por isso você fica muito bem atualizado aqui na sua TMC. A gente vai para a BR-040 com Eliseu Júnior trazendo os destaques para a gente desta manhã. Bom dia para você, Eliseu.
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13: 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Bom dia para você, bom dia ouvinte TMC. Destaque de BR-040, motorista que deixa Neves e segue rumo à capital. Enfrenta fila desde o Vereda até a chegada ao Cabral em Contagem. Excesso de veículos, não há ocorrências registradas. A dica pro motorista é paciência mesmo, quem puder sair mais cedo de casa. No caminho inverso, saindo de BH e seguindo rumo a Neves, aí sim BR-040, com caminho livre nesta manhã. 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
11: 6 horas e 36 minutos. Aí o destaque para você direto da BR-040. E você, claro, pode participar comigo aqui também, trazer a sua atualização do trânsito. De repente você está passando por algum lugar aí, está muito congestionado. E você vai ajudar seu coleguinha, sua coleguinha que está acompanhando a programação aqui da nossa TMC. Manda para mim pelo WhatsApp 31 999 44 8870 88.7. É o nosso dial FM aqui em BH e região metropolitana. 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E bora para a previsão do tempo para esta terça-feira, dia 4 de agosto. Agora faz 14 graus em Belo Horizonte. O dia vai ser aí de poucas ou muitas nuvens ao longo do dia, isso depende do horário. A temperatura mínima registrada durante a madrugada foi de 13 graus e a máxima prevista para hoje, gente, é de 28. Então vai fazer um calorzinho bem bacana. Não esqueça de passar o seu protetor solar, seu bloqueador solar, também de pegar aquela garrafinha de água e colocar debaixo do braço, dentro da sua bolsa, da sua mochila, para você se hidratar durante o dia todo. Você vai precisar, viu? A umidade relativa do ar varia hoje entre 85% e 25%. Agora, 6 horas 38 minutos. Já já a gente volta a reunir a rede TMC com São Paulo, Brasília, Rio de Janeiro, Curitiba, Recife e, claro, a gente aqui também de Belo Horizonte no ar, o Start TMC, com Rafael Tebas, Fernanda Câmara, análise também do nosso colunista Bruno Rizzi. Isso tudo até às 7 da manhã, porque a partir das 7 tem o TMC 360 com a Joana Treptow e o Felipe Bueno trazendo para você mais sobre os destaques nacionais e internacionais.
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12: 6 horas e 39 minutos, você acompanha o Start TMC em Brasília, em Belo Horizonte, no Rio de Janeiro, no Recife, Curitiba, São Paulo, também no YouTube com imagem e no aplicativo da TMC que você baixa no seu smartphone, digita lá, TMC vai aparecer, é bem fácil. Bruno Rizzi, há pouco a gente entrevistou aqui um economista que trouxe informações sobre o Copom, que vai se reunir, tem toda a questão envolvendo a taxa Selic e a gente vai observando que a pauta econômica vai, certamente, movimentar e muito o cenário eleitoral. Tem desenrola, vários programas, enfim, várias propostas também de vários candidatos.
14: Aliás, muito boa a entrevista, achei bem interessante, alguns pontos bem diretos ali sobre essa questão econômica, que é sempre um tema complexo de ser tratado. Eu sempre costumo falar que existe a economia do mercado financeiro, que é aquela sopa de letrinhas, IPCA, Selic, Copom, Caged, né? Aquele monte de siglas e expressões que a gente ouve, e a economia do supermercado. Elas, obviamente, se conversam, né? O supermercado que eu falo é o preço dos alimentos, é aquela economia do nosso dia a dia ali. Acontece que uma coisa está totalmente relacionada à outra. A gente viu semana passada a inflação vindo num movimento mais leve do que se esperava pelo mercado financeiro, o que pode trazer uma redução da taxa de juros. Lembrando que a taxa de juros ela é usada para justamente controlar a inflação, né? Então, a inflação está muito alta, levanta os juros para segurar o consumo, abaixar a circulação de dinheiro, segurar a inflação. É aquele ciclo infinito. Fato é que essas questões elas são muito sensíveis de serem tratadas em campanhas eleitorais. Né? Uma coisa é você tratar, e essa discussão ela é necessária. Hoje a gente está vivendo uma situação de um endividamento alto, ainda se comparar com outros países, tem diversas discussões que talvez não seja tão alto assim, né? Mas enfim, olhando para o nosso próprio umbigo, o endividamento é alto e a relação dívida-PIB ali, ela já está apertando muito a questão fiscal do país. E essa discussão, ela é complexa porque ela passa por cortes. Não adianta, não tem como você ter uma situação, uma saúde fiscal do país sem corte de gastos. Só que aí entra aquela velha questão, e eu sempre gosto de trazer, que é aquela expressão assim, ó, farinha pouca, meu pirão primeiro. É aquela história que assim, ó, se for pra mexer, todo mundo diz que tem que cortar gastos e tudo mais, mas se é no meu, né? Se a farinha é pouca aqui pra mim, opa, deixa eu garantir o meu pirão, né? Essa é sempre a discussão. Então, quando todo mundo vai falar em corte de gastos, enxugar a máquina pública e tudo mais, mas ninguém quer tirar verba de gabinete, ninguém quer tirar diminuir volume de assessores, ninguém quer tirar benefícios.
12: Eu lembro aqui da votação que ampliou, mas na prática isso não aconteceu ainda por uma série de razões, mas ampliou o número de deputados federais,
14: exatamente,
12: né? Teve aquela aprovação.
14: Não, enquanto se discutia, foi ano retrasado, se eu não me engano, 2024, enquanto se discutia corte de gastos, se discutia esse aumento do número de deputados. E não é o número de deputados por si só. Cada deputado

0: do povo. Quem sofre é o pobre. Vai tirar do pobre, vai diminuir benefício das pessoas. Isso impacta programas sociais, impacta saúde pública, impacta educação. E é justamente isso. E o eleitor não é bobo, ele sabe disso.
1: Exato.
0: Portanto, essas discussões sobre fiscal, né, sobre o caixa do país, sobre o cofrinho aqui do nosso país, elas vão ser, infelizmente, postergadas. Porque ninguém quer tocar num ponto tão sensível. Elas vão ser tratadas de forma eleitoreira. Um dizendo que o outro gasta muito, que o outro quer cortar benefício social, mas é um discurso eleitoreiro. Na prática, isso vai ter que ser discutido com seriedade em 2027.
1: Só para não deixar nenhuma ponta solta aqui, muito rapidamente, eu citei aqui a aprovação do aumento de cadeiras na Câmara dos Deputados. De fato, houve essa aprovação tanto na Câmara como também no Senado, mas muita repercussão nas redes sociais, negativa inclusive. Houve o veto presidencial e depois uma decisão do ministro Luiz Fux, né, deixou ali, manteve as 513 cadeiras para as eleições.
0: Que já não é pouco, né?
1: Sem contar os 81 senadores também.
0: Ah, exato.
2: Muito obrigada, exato. Bruno Rizzi, que vai estar no
0: TMC. Só uma curiosidade rápida. Tem o valor que isso ia gerar? Não tem na mão, né?
1: Pegar aqui certinho.
0: É, depois você traz esse dado, mas ia ser interessante a gente trazer quanto de aumento isso traria, mas só por curiosidade, deixei aí peguei o Tebas aí de calças de calça curtas. Mas tudo bem.
2: Muito obrigada, Bruno Rizzi, que daqui a pouquinho estará no TMC 360.
1: 39 milhões de reais por ano aos cofres públicos.
0: Aí, tá. Ó. Pronto.
2: Muito bom. 6:45. Lembrando, gente, que a TMC sempre preza pelo combate à corrupção, pela transparência, segurança pública e também pelo impacto dos juros altos nas vidas das pessoas, como o endividamento do país, por exemplo, afeta a economia e a vida do brasileiro. 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A gente sempre traz aqui, por meio dos fatos, análises de especialistas, como Bruno Rizzi trouxe agora, por exemplo, aqui pra gente, já que a gente está em cenário eleitoral, em ano eleitoral, a gente também sempre ouve os candidatos, com os partidos trazendo os pontos e os contrapontos, sempre sobre o mesmo tema. É a TMC ligada em tudo que interessa para você. E agora a gente continua girando a nossa reportagem, a gente vai com a Luísa Mutoni, que está acompanhando aí a greve da CPTM, que afeta três linhas, né, da CPTM, nesta terça-feira, rodízio suspenso. Luísa Mutoni, então, com todas as informações.
3: Pois é, Fernanda, a gente segue por aqui na estação da Barra Funda, na Zona Oeste de São Paulo, acompanhando então a situação diante dessa paralisação do Sindicato dos Trabalhadores em Empresas Ferroviárias da Zona Central do Brasil. Essa paralisação que foi definida na noite de ontem, depois de uma assembleia, isso porque os representantes dos funcionários da Companhia Paulista de Trens Metropolitanos e também do governo do estado aqui de São Paulo se reuniram para debater o que a categoria estava pedindo, que era basicamente a garantia formal da manutenção dos empregos dos funcionários da CPTM diante do processo de concessão das linhas ferroviárias. Para os funcionários da CPTM não houve essa garantia formal. Já o governo do estado, em contrapartida, informou que atendeu sim as demandas do sindicato e que mesmo assim os profissionais decidiram por manter a greve. Em nota enviada mais cedo, o governo do estado disse que ficou prometida durante essa reunião a análise de projetos de lei de interesse da categoria, como a absorção dos empregados da CPTM por outros órgãos públicos estaduais e também a inclusão desses trabalhadores no sistema de assistência à saúde destinado aos servidores públicos aqui do estado. Então, diante dessa paralisação que afeta principalmente três linhas do transporte ferroviário aqui de São Paulo, a CPTM recorreu ao Tribunal Regional do Trabalho, que determinou a operação de 80% dos efetivos de trens nos horários de pico e também de 60% nos demais períodos, sob pena de multa diária de R$ 400 mil ao sindicato. É claro que ao longo dos próximos dias, até mesmo ao longo do dia de hoje, a gente pode ter novidades, então é importante seguir acompanhando e a gente, é claro, vai estar espalhado aí pela capital paulista, conversando com a população e vendo os impactos dessa paralisação.

0: sinalização para a população aqui de São Paulo. E agora nós vamos até a estação do Tatuapé, onde está o repórter Ricardo Spárvoli, também trazendo um panorama dessa situação.
1: Perfeito, Luísa, estou aqui na Zona Leste acompanhando a situação na estação do Tatuapé, estação essa que recebe a linha 11 Coral e também a linha 12 Safira, mas que hoje estão com operação parcial. A linha 11 Coral, por conta da greve, está circulando apenas entre as estações Palmeiras, Barra Funda e Guaianazes, enquanto a linha 12 Safira, com circulação apenas entre Brás e Engenheiro Goulart. O percurso das duas linhas nas estações que não estão funcionando está sendo feito por ônibus estacionados em frente às estações. Por enquanto, a linha 13 já de completamente paralisada na manhã desta terça-feira. Eu estou aqui também em frente à Radial Leste, que é uma das vias mais importantes da cidade, que faz o escoamento da região leste da capital paulista até todas as outras zonas da cidade. Por aqui, um trânsito um pouquinho mais carregado e que tende a piorar ao longo do dia, justamente porque o rodízio de hoje foi suspenso. O rodízio que atende o final de placa 3 e 4 foi totalmente suspenso. Então hoje deve ter um trânsito mais carregado na cidade como um todo, bem como um aumento de preços para os aplicativos de motorista. É isso, Luísa, Rafael, Fernanda, continuamos aqui nas estações de São Paulo acompanhando a greve nesta terça-feira. Volto com vocês do estúdio.
2: Obrigado, Ricardo Spárvoli, Luísa Mutoni também, a nossa reportagem espalhada por toda a capital paulista. E você que está nos acompanhando em todo o país, em Brasília, em BH, no Rio de Janeiro, no Recife, Curitiba, só para a gente pontuar, são linhas importantíssimas aqui para a movimentação em São Paulo e sem elas realmente o caos fica instaurado na cidade. Então a gente vai continuar, obviamente, acompanhando. 6:50, vamos para o Rio de Janeiro agora. Rafael Alves já conectado com a gente. A Prefeitura do Rio amplia, a partir de amanhã, quarta-feira, o programa Tolerância Zero para as ruas internas da Zona Sul. Explica para a gente o que, que significa, como que funciona esse programa, Rafa.
3: Bom dia para você, Rafa, Fernanda, todos os nossos ouvintes. Esse programa Tolerância Zero foi criado há cerca de 2 semanas para combater o comércio irregular na Zona Sul aqui do Rio de Janeiro. Isso porque, segundo as autoridades, Prefeitura do Rio, Governo do Estado, esses comerciantes ambulantes que atuam ali pagam taxas às facções criminosas. Comando Vermelho, Terceiro Comando Puro passaram a atuar também na orla da cidade. Copacabana, Ipanema, Leblon, regiões tão turísticas aqui do Rio de Janeiro, passaram também a ter o controle das facções criminosas, que passam a distribuir também de maneira exclusiva. Só eles podem fornecer os equipamentos, como os carrinhos para os ambulantes, também os equipamentos para venda, os produtos mesmo, que são comercializados nas praias. Então foi identificado um padrão e a partir disso foi criado o programa Tolerância Zero, que atua desde o dia 16 de julho nas orlas aqui do Rio de Janeiro, combatendo ali a exploração desses ambulantes. Então ficou proibido que esses ambulantes trabalhem ali no calçadão das praias aqui do Rio de Janeiro, já que eles não têm autorização. Então esse programa agora vai ser ampliado, vai passar a atuar também nas ruas internas de Copacabana, do Leme, Leblon e Ipanema, justamente para continuar combatendo e expandindo esse programa. Segundo o governo do estado e também a prefeitura do Rio, foram identificadas retaliações por parte do crime organizado ao programa, então por isso essa ampliação. Um desses casos citados pelas autoridades foi quando uma viatura da Secretaria Municipal de Ordem Pública foi atacada com coquetel Molotov e a viatura acabou pegando fogo. Além disso, também os recentes arrastões que a gente tem visto nas praias aqui do Rio, além também de roubos, furtos, depredação de veículos, também seria uma ordem do tráfico, segundo o governo do estado. Agora, esse programa entra na terceira fase, com outros objetivos, além também de combater a exploração ilegal do comércio ali na região. A nova etapa vai ter o foco no combate a roubos, furtos e arrastões, além da proteção ao transporte público e também do ordenamento em toda a Zona Sul. Segundo a Prefeitura do Rio, somente na segunda fase, quando os depósitos clandestinos passaram a ser alvo dessa operação, foram um prejuízo de R$665 mil ao crime organizado. Rafa e Fernanda.
4: Obrigada, viu, Rafael, por todas as suas informações. Um ótimo trabalho para você. 6:53. A capital paulista foi palco de um evento que reuniu esporte, entretenimento e solidariedade. Vamos acompanhar na reportagem de Breno Ávila.
5: A sexta edição do leilão beneficente do Instituto Projeto Neymar Júnior movimentou São Paulo na noite desta segunda-feira. Realizado no Soul High Music Hall, zona sul da capital paulista, o evento reuniu atletas, influenciadores, empresários, políticos, com um único objetivo: arrecadar recursos para os projetos sociais desenvolvidos pela instituição na cidade de Praia Grande, no litoral paulista. Ao todo, 17 itens foram disponibilizados aos convidados, contando experiências com o próprio Neymar Júnior, como uma mesa de pôquer ao lado do craque, viagens, itens e artigos de luxos e até uma partida de tênis com o Ronaldo Fenômeno. Mas ao microfone da TMC, Neymar não escapou da polêmica da não ida do craque junto à delegação santista para Belém do Pará, onde o Santos define a sua vida na Copa do Brasil contra o Remo no Mangueirão.
6: Mas passei 15 anos da minha carreira viajando para jogar no mesmo dia. Acordava de manhã, a gente pegava o avião e viajava. Mas é que o Brasil não tá tão evoluído assim dessa forma. Então, por isso que gera esse burburinho todo, mas estou à disposição.
5: Além da polêmica da não ida do craque com a delegação do Peixe para Belém, Neymar pai, em tom de ironia, afirmou que o craque ainda não tem faculdade de medicina para largar o futebol, portanto, deve seguir no esporte.
7: Fazer o quê? Ele não tem faculdade de médico ainda, então vai continuar jogando.
8: Vai convencer ele a continuar jogando pela seleção?
7: A seleção, nós estamos falando de seleção brasileira, a seleção é 4 anos, Copa do Mundo. O Neymar, eu acho que... E ele nunca falou para ninguém que a seleção encerrou para ele. Ele falou que acha...
5: O valor total arrecadado pelo leilão do Instituto será todo destinado à manutenção destes projetos sociais na cidade de Praia Grande, onde o Instituto atende milhares de crianças, adolescentes e famílias em situação de vulnerabilidade.
2: Valeu, Breno Ávila, portanto, acompanhando esse evento aqui para a TMC. Muito rapidamente aqui, só atualizando a negociação do Flamengo com o Thiago Almada, jogador da seleção da Argentina, né? O River Plate entrou em ação aí, entrou também nessa jogada. O Atlético de Madrid aceitou a proposta do Flamengo, que pretende desembolsar 27 milhões de euros, 158 milhões de reais na operação, só que... O Thiago Almada, a família dele, a Argentina, prefere o River Plate. Agora o River tenta um acordo com o Atlético de Madrid.
4: E a gente continua aqui movimentando a nossa reportagem. A gente vai ver o que é destaque nesse momento no nosso site tmc.com.br com ela, Marina Fornazieri, que está aqui ao vivo no estúdio. Bom dia, Marina.
9: Bom dia, pessoal. Nosso destaque no site hoje é justamente a greve da CPTM em São Paulo, que já afeta milhões de pessoas, principalmente quem mora e trabalha na Zona Leste da capital. Nós estamos no nosso site, também nas nossas redes sociais, atualizando a todo momento como está a operação das linhas de trem e de metrô e também de olho nas principais vias da cidade. Também temos um destaque aí sobre o rodízio, que foi suspenso, e sobre o motivo da greve, quais são as reivindicações dos ferroviários. Então, convido aqui todos os nossos ouvintes a ficarem ligados na programação e também no nosso site para saber como é que está a situação do transporte em São Paulo.
4: Obrigada, viu, por todas as suas informações. Destaque, então, do nosso site tmc.com.br. Assim a gente termina o Start TMC de hoje. Obrigada, Marina. Obrigada a você que acompanhou o Start TMC. Obrigada, Rafael Tebas.
2: Valeu, parceira Fernanda Câmara. Vem aí o TMC 360 com Joana Treptow e Felipe Bueno.
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4: Olá, muito bom dia, TMC 360 começando agora, são 7 horas em ponto, se a minha visão me permite aqui olhar direitinho pro relógio do nosso jornal. Hoje é terça-feira, dia 4 de agosto de 2026. Uma ótima semana ainda, podemos desejar uma ótima semana a todos, uma ótima terça-feira a todos. Felipe Bueno, bom dia pra você.
21: Bom dia, Joana Trepto, a sua visão está perfeita, sua memória mais ou menos. Seja bem-vinda, seja bem-vindo até às 9h59, muita informação para você que está em São Paulo, por exemplo, na região metropolitana e vai encarar uma greve parcial do sistema de trens. Ao longo da programação a gente vai trazer para você mais informações. E ao longo de todo esse jornal, a gente vai trazer muito sobre política, muito sobre economia, o que está acontecendo e o que não está acontecendo no Brasil e no mundo, porque isso também é muito importante, né?
4: Exatamente. Tudo o que não está acontecendo, a gente também traz aqui. É isso. Vamos direto às principais notícias desta manhã?
21: Agora.
4: Bora.
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21: Manhã de caos em São Paulo por causa da greve dos trabalhadores das linhas 11, 12 e 13 da CPTM. Ricardo Sparvoli.
23: Operação parcial nas linhas 11 Coral e 12 Safira e operação totalmente paralisada na linha 13 Jade, além do rodízio municipal de veículos que foi suspenso nesta manhã.
4: Usuários reclamam de superlotação e estações fechadas. Luísa Mutoni, ao vivo.
24: Os passageiros mais afetados são os moradores da Zona Leste da capital e também aqueles que seguem para Guarulhos, na região metropolitana. O governo do estado montou um plano de contingência para minimizar os impactos.
21: Daqui a pouco a gente fala mais sobre esse problema na cidade de São Paulo e na região metropolitana. Outros assuntos de hoje no TMC 360. Em Minas Gerais, o dilema continua. Quem vai ocupar a vaga de Cleitinho na disputa ao governo do estado, de BH? Júnior de Castro.
25: O PL, Partido Liberal, agora deve voltar suas atenções para uma possível candidatura do ex-deputado Marcelo Aro, que inclusive fazia parte do governo Zema, embora o nome dele ainda não tenha sido oficializado.
4: Já no Paraná, Álvaro Dias desiste de candidatura ao Senado. De Curitiba, Leonardo Gomes.
0: Embora liderasse as intenções de voto, o MDBista afirmou em carta aberta que não existiam condições necessárias para tocar a campanha.
21: Ronaldo Caiado diz que Flávio Bolsonaro foi apagado na convenção do PL por Javier Milei, o presidente da Argentina, e pelo avatar do próprio pai. De Brasília, Rafael Felitti.
1: Ronaldo Caiado também criticou a polarização e disse que se Lula enfrentar Flávio Bolsonaro no segundo turno, será um presente de Natal antecipado.
4: Ministro Flávio Dino será o relator do terceiro pedido de inquérito da PF contra Lulinha. Fábio Luiz Lula da Silva é acusado de tráfico de influência na facilitação de contratos com empresas de tecnologia.
21: Destaques internacionais. União Europeia discute hoje a crise imigratória em Ceuta. Cerca de 60 mil pessoas vindas do Marrocos tentaram chegar ao território espanhol, a maioria nado. Até o momento, 72 mortes foram registradas.
4: Irã diz que não tem intenção de ampliar conflitos com os Estados Unidos. Segundo o governo de Teherã, o objetivo é proteger a integridade territorial contra infiltrações do inimigo.
21: Hoje tem futebol, hoje tem Copa do Brasil. Juventude recebe Atlético Mineiro às 7:30 da noite, mais tarde às 9:30. O Santos busca a vaga diante do Remo em Belém. Você acompanha tudo com transmissão aqui da nossa TMC. E o TMC 360 de hoje está no ar, são 7:05.
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4: Vamos direto conversar com o repórter Ricardo Spárvoli para entender a greve que afeta os trens de São Paulo nesta manhã. Bom dia para você, Ricardo. Conta tudo o que está acontecendo agora, o que você está vendo aí e o que você sabe.
23: Bom dia, Joana, Felipe, para você que acompanha o TMC 360. Nesse momento aqui em São Paulo, operação parcial na linha 11 Coral, por motivo de greve dos trabalhadores da CPTM. Estão circulando apenas os trens entre as estações Palmeiras, Barra Funda e Guaianazes. Já na linha 12, Safira.
4: Vamos fazer o seguinte, vamos reconectar com o Ricardo Spárvoli. A gente tem a Luísa Mutoni, que também tem informações ao vivo. Luísa.
21: Exato, a Luísa Mutoni está de outro ponto da cidade de São Paulo, também numa estação que tem integração de trem e metrô, porque as integrações hoje são muito importantes, porque algumas linhas de trem não estão funcionando. Daqui a pouco a gente fala com a Luísa Mutoni, fala também com o Ricardo Spárvoli. O que está acontecendo exatamente na região metropolitana, para você que não é de São Paulo entender? E, obviamente, no noticiário local de São Paulo, a gente vai trazer todos os detalhes, as alternativas, os caminhos alternativos. Enfim, três linhas da CPTM, que é uma das empresas hoje que fazem essa conexão sobre trilhos na região metropolitana, três linhas estão com funcionamento parcial. Houve uma greve que foi anunciada ontem, foi confirmada ontem, portanto, os trabalhadores, os ferroviários que trabalham nessas três linhas estão de braços cruzados. A CPTM está colocando alternativas para que esse sistema funcione pelo menos parcialmente. Vamos voltar aqui com o Ricardo Spárvoli. E você que está acompanhando, Ricardo Spárvoli está numa passarela que está sobre a Radial Leste, que é uma das principais avenidas de São Paulo. Do lado esquerdo, você está vendo o sentido centro, que é o sentido, obviamente, mais movimentado. Dá para a gente ver movimento. Daqui a pouco a gente vai ver aí pessoas parando, descendo dos ônibus para pegar a metrô nessa estação. Ricardo Spárvoli, conta tudo, onde você está?
23: Bom, Felipe Bueno, eu estou aqui na estação Tatuapé, na Zona Leste de São Paulo, justamente sobre a Radial Leste, que é uma das vias mais importantes de São Paulo e tende a piorar durante o dia, Felipe. Isso porque, devido à greve, o rodízio aqui em São Paulo foi suspenso. O rodízio, que seria para finais de placa 3 e 4, não vai funcionar nesta terça-feira. Então, o dia tende a ser complicado, tanto para quem depende do transporte público sobre trilhos, ou seja, para quem depende das linhas 11, 12 e 13, mas também para quem não depende, para quem precisa pegar o carro e ir trabalhar e sair de casa. A gente sabe, nesses dias voltaram as aulas para as crianças, então o fluxo aumentou e hoje tende a ser bem complicado. Nesse momento, Felipe Bueno, por exemplo, se você precisar sair daqui do Tatuapé e ir até a Avenida Paulista em um carro por aplicativo, você gastaria R$42. A gente vai monitorando isso ao longo do dia, porque deve piorar, deve encher bastante tanto a radial quanto todas as outras vias aqui de São Paulo e também, claro, as estações. Nesse momento, aqui na estação Tatuapé, o movimento até que está bem tranquilo para todo o cenário que a gente vem apresentando. Isso porque as pessoas não estão conseguindo sequer chegar aqui no Tatuapé. A situação lá na estação Itaquera é muito pior, justamente porque duas das três linhas que estão em greve hoje atendem grande parte da Zona Leste de São Paulo, principalmente a linha 11 Coral, que vai até depois de Itaquera, vai até o extremo leste de São Paulo, e as pessoas não estão conseguindo nem chegar aqui no Tatuapé, que é mais no centro. A gente vai monitorando toda a situação dos transportes públicos e também do trânsito de São Paulo nesta manhã de greve, Felipe Bueno.
21: Muito bem, e para arrematar essa participação do Ricardo Spárvoli, para você que não é de São Paulo, de onde está o Ricardo Spárvoli agora? A uma distância de mais ou menos 7 a 8 quilômetros desse ponto aqui da Zona Leste para o centro. Só que os problemas que envolvem as linhas 11, 12 e 13, eles se relacionam a algumas cidades que estão a 50, 40 quilômetros de distância do centro de São Paulo. Para você ter uma ideia de como é grande o problema e de como há uma abrangência, né, dessa situação do leste para o centro da região metropolitana de São Paulo. Agora a gente vai, né, como a gente prometeu, para outro ponto, né, do transporte público sobre trilhos de São Paulo. A Luísa Mutoni está na Zona Oeste, mais pertinho do centro, né, o comecinho da Zona Oeste de São Paulo, lá na estação Barra Funda. Bom dia, Luísa Mutoni, conta o que você está testemunhando aí.
24: Felipe, Joana, a todos que nos acompanham por aqui, os passageiros também estão se organizando para sair mais cedo. É o caso da Sandra Lopes, ela que é cuidadora de idosos, disse que saiu 4:30 da manhã hoje, justamente porque ela é usuária da linha 11 Coral. Se organizou para sair mais cedo então, né?
3: É, eu saí, era 4:30 da manhã, para mim tentar chegar aqui na Barra Funda, né? Olha a hora que eu tô chegando.
24: Saiu 4:30 da manhã, tá chegando às 7.
3: Tô chegando agora, gente. Saí 4:30 da manhã pra me organizar. Olha a hora que eu cheguei aqui, tá um caos. Não tá funcionando o trem, né? Aí eu tive que descer mais cedo, saí 4:30 da minha casa pra me chegar. Cheguei agora aqui na Barra Funda.
24: E já preocupada com a volta pra casa também.
3: Já preocupada, porque diz que amanhã vai ser greve, vai fechar tudo. Aí a gente já fica já preocupada, né? Como que a gente vai fazer para chegar ao trabalho amanhã?
24: E aí, como é que você se organizou para chegar até aqui? Você pegou outro tipo de transporte?
3: Não, eu moro em Guaianazes, né? Eu peguei o trem direto para cá. Tava fechado ainda. Aí, na hora, eles resolveram abrir, porque todo mundo começou a xingar, Aí, eles abriram. Aí, até, graças a Deus, eu consegui pegar o trem até a Barra Funda.
24: E aí, para volta para casa, vai ter que mudar também.
3: Para volta para casa, eu não sei como que vai ser, porque diz que vai fechar tudo de novo. Aí eu já fico preocupada como que eu vou voltar, né? Até que horas que eu vou chegar em casa.
24: Pois é, o passageiro tendo que reorganizar a rotina por conta da paralisação, como o Ricardo falou, essas são as linhas mais afetadas, né? 11, 12 e a 13 principalmente. Então é isso, mudança de rotina, organização, acordar mais cedo, é isso que o passageiro está enfrentando por aqui.
21: E essa usuária que foi entrevistada pela repórter Luísa Mutoni, ela vive numa cidade chamada Guaianazes, que está a mais ou menos 42 quilômetros de onde elas estão agora, ou seja, Barra Funda, que é bem pertinho, 4, 5 quilômetros do centro de São Paulo. Então, mais uma vez, para você que não é da cidade de São Paulo, de mencionar o tamanho desse problema nesta manhã de terça-feira. No noticiário local, a gente vai trazer mais sobre esse assunto, Joana.
5: Em número, só para a gente ter uma noção, são 2,5 milhões de pessoas que se deslocam diariamente para a região central da cidade de São Paulo. Uhum. Pessoas que se deslocam de carro, de trem, de metrô, ônibus. De trem é cerca de 1 milhão de pessoas.
21: Exatamente.
5: Mas tudo fica superlotado quando uma dessas formas de se deslocar, claro, ela não está funcionando totalmente. Se quando funciona totalmente já é difícil, imagine assim.
21: Eu falei aqui cidade Guaianazes. Guaianazes é um bairro, tá, gente? São Paulo é tão grande que às vezes eu confundo. Mas a gente está falando de outras cidades, para você ter uma ideia. Chega até o comecinho do Vale do Paraíba, essa linha aí, ou seja, Mogi das Cruzes, né?
5: Há bairros que são verdadeiras cidades.
21: Nossa senhora. Bom, daqui a pouco a gente volta com mais informações. Que horas são agora? 7 horas e 13 minutos.
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5: E a notícia não para. Notícia de agora, do Rio de Janeiro. Polícia Civil mira esquema de lavagem de dinheiro ligado ao tráfico de drogas, valores que ultrapassam 10 milhões de reais. Do Rio, Beatriz Trindade tem as informações ao vivo. Bia, bom dia para você.
6: Bom dia, Joana, para você, para o Felipe, para todo mundo que acompanha a gente. Exatamente, uma operação aqui no Rio de Janeiro, agora pela manhã, está sendo alvo da Polícia Civil e do Ministério Público, tá bom? Seria um grupo aí, um esquema de lavagem de dinheiro ligado ao tráfico de drogas que movimentou mais de 11 milhões de reais. Segundo as investigações, então, criminosos ligados ao Comando Vermelho infiltraram pessoas de confiança na administração de um clube recreativo aqui na Zona Norte do Rio, justamente para lavar dinheiro da facção. Os agentes cumprem mandados de busca e apreensão, então, hoje, na capital e na região dos Lagos. Entre os alvos estão o clube recreativo e uma pousada em Armação dos Búzios, que, segundo a investigação, também era usada para desviar recursos ali do tráfico. A justiça autorizou agora o bloqueio de bens e contas bancárias desses investigados. A gente lembra que essa investigação teve início depois que diretores desse clube denunciaram que estavam sendo ameaçados ali para abandonar a administração do local. Segundo a Polícia Civil, isso porque os traficantes exigiam o controle do clube, que esse controle fosse entregue ali a pessoas ligadas à própria facção e ainda cobravam uma taxa mensal de 6 mil reais para permitir que esse local continuasse funcionando. Durante as investigações, então, os agentes descobriram um segundo clube que já estaria sob influência dessa organização criminosa. De acordo com a Polícia Civil, pessoas ligadas ao grupo passaram a controlar a administração ali desse espaço. As investigações identificaram um núcleo familiar e um dos investigados chegou a movimentar cerca de 2 milhões e 400 mil reais em apenas 6 meses, mesmo sem uma atividade empresarial ali que fosse compatível com essa quantia de renda. Outra investigada, que declarou trabalhar como recepcionista e ter uma renda ali de um pouco mais de 3 mil reais, movimentou cerca de 2 milhões e 200 mil reais no mesmo período. Os agentes identificaram agora a ligação do grupo com uma pousada em Armação dos Búzios e, apesar de ter apenas 16 quartos ali, 5 funcionários, esse estabelecimento já movimentou 3 milhões e 440 mil reais em pouco mais de 6 meses. Segundo a Polícia Civil, então, as movimentações apresentavam características típicas ali de lavagem de dinheiro com transferências entre familiares, empresas, pessoas físicas para ocultar a origem desses recursos vindos do tráfico de drogas. A gente lembra que essa operação de hoje está sendo coordenada pela Delegacia de Nova Iguaçu, com o apoio do Grupo de Atuação Especial de Combate ao Crime Organizado do Ministério Público e faz parte também da Operação Contenção, que foi criada justamente para combater o avanço territorial do Comando Vermelho no Rio de Janeiro. Joana e Felipe.
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21: Ex-governador de Goiás e candidato à presidência da República pelo PSD, Ronaldo Caiado, ironiza a participação de Flávio Bolsonaro na convenção do PL. O repórter Rafael Felitti vai contar pra gente essa história direto da capital do país. Bom dia, Felitti.
1: Bom dia, Felipe. Bom dia, Joana. Bom dia para todo mundo que nos acompanha, que nos escuta aqui na TMC. Pois é, o candidato Ronaldo Caiado afirmou que Flávio Bolsonaro ficou apagado na convenção do próprio partido em que ele foi oficializado como candidato à presidência da República. Porque quem teria roubado a cena teria sido o avatar do próprio pai, o ex-presidente Jair Bolsonaro, e também o presidente da Argentina, Javier Milei. Então, o Caiado, que já vem fazendo críticas tanto a Lula quanto a Flávio Bolsonaro, tentando se colocar como uma terceira via, tentando se opor a essa polarização, e vem também criticando bastante Flávio, né, que também está dentro do campo da direita, tentando, de alguma forma, convencer o eleitorado de que ele é o melhor candidato para enfrentar Lula no segundo turno. E ele deixa isso bem claro em uma outra fala que ele faz ao longo dessas declarações, de que Flávio Bolsonaro seria um peru de Natal para Lula, ou seja, o adversário perfeito que o presidente Lula espera para vencer as eleições. E disse que um dos motivos para isso é porque Flávio não consegue se explicar com relação às denúncias e às investigações da Polícia Federal envolvendo o caso Master. Caiado diz que ele se enrola ao falar do assunto, não consegue trazer explicações convincentes e, por isso, seria, de certa forma, esse presente de Natal para o presidente Lula em um eventual segundo turno. Mas Caiado disse que tanto Lula quanto Flávio Bolsonaro jogam o mesmo jogo de ficar em polêmicas, de acusações por questões judiciais e deixam de debater pontos considerados importantes para o país, como segurança pública, como queda dos juros, como emprego, e preferem ficar nesse debate político, né, nessa troca de ofensas. Segundo o Caiado, disse também que ele é um agro raiz, né, dizendo que Flávio não seria, que tentaria cooptar apenas esse eleitorado, mas que não tem essa ligação. Então a gente vê mais um movimento de Ronaldo Caiado buscando esses votos ali da direita para se viabilizar como adversário do presidente Lula em um eventual segundo turno, pelo menos é o que apontam as pesquisas de intenção de voto. Então é isso, são essas as informações. 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
5: Valeu, Felipe. Quem tá aqui com a gente já é o nosso analista político Bruno Rizzi. Bom dia, Rizzi. Caiado, então, disse que Flávio tá apagado. Tá apagado, mas o que preocupa a Flávio? É o fato dele estar isolado ou apagado? Isolado em relação ao apoio na chapa ou apagado porque Javier Milei teve seu protagonismo, o pai Jair Bolsonaro tem seu protagonismo? Qual é a preocupação, Rizzi?
7: Pois é, Joana, a preocupação grande hoje de Flávio Bolsonaro é seu isolamento. A questão de Flávio Bolsonaro hoje, ela passa pelo não apoio de outros partidos para sua candidatura, especialmente o famoso Centrão. A gente tem aqui até uma apuração das últimas horas que a última esperança de apoio de Flávio Bolsonaro e do próprio PL está em torno do Republicanos, que faz a sua convenção agora em breve, e ao que tudo indica, a gente tem uma informação de que 17 dos 27 diretórios estaduais não concordam com o apoio à chapa de Flávio Bolsonaro e optam pela neutralidade. Se o objetivo do Republicanos é de fazer bancadas, ela precisa respeitar, acima de tudo, a decisão dos diretórios estaduais. Portanto, a maioria não apoia essa aliança com Flávio Bolsonaro. Então, o não apoio do Republicanos caminha para que a sua vice ou o seu vice seja realmente alguém do PL, uma vez que Flávio tem um desejo pessoal de contar com Daniela Marques, famosa Daniela Marques, lá da época de Jair Bolsonaro, da Caixa Econômica Federal, braço direito de Paulo Guedes, que tem um desejo de ser vice também, mas nem o Republicanos nem o PL querem ela, a verdade é essa. Só Flávio que tem esse interesse. Ela não agrega em votos, não agrega, enfim, em nenhuma questão na visão de Marcos Pereira, presidente do Republicanos. Outros nomes cotados são ainda Júlia Zanatta, do PL de Santa Catarina, que é um desejo do irmão Eduardo Bolsonaro, que também não faz muito sentido para o próprio PL, uma vez que ela é puro sangue mesmo, traria até um afastamento do eleitor independente. Tem Priscila Costa, do PL de Ceará, pivô da crise entre Michele e Flávio, é um nome ainda no páreo. E Rogério Marinho, que é o grande articulador, senador da República, grande articulador da campanha de Flávio Bolsonaro, ao que tudo indica, está entre esses dois nomes.
8: Bom, vamos falar mais um pouquinho sobre indefinições. É estranho a gente falar sobre isso, mas o que está bombando no noticiário hoje não são as definições, são as indefinições. Vamos para Minas Gerais. Com a desistência do senador Cleitinho, Bruno Rizzi fica aí. A corrida pelo governo de Minas Gerais está aberta. Ainda no âmbito da direita, a Federação PP, União Brasil, não definiu se vai lançar Marcelo Aro, executivo estadual, que mantém o impasse, enquanto Minas... Então soma oito candidaturas já confirmadas, lideradas por Alexandre Calil, Patrus Ananias e pelo governador Matheus Simões. Bom, de BH, o Júnior de Castro vai trazer pra gente mais informações. Fala, Júnior!
9: É isso aí, Felipe. Ótimo dia para você, ótimo dia para Joana, pro Bruno. Excelente terça-feira para todo mundo ligado com a gente aqui na TMC. O senador Cleitinho do Republicanos, a gente lembra, anunciou nesta segunda-feira que desistiu de disputar o governo aqui de Minas. Numa postagem nas redes sociais do partido, ele que liderava as pesquisas, chorou e pediu desculpas à população. Vamos conferir.
10: Dirigir aqui ao povo mineiro, pedir perdão. Só puxar um pouquinho mais. Pedir perdão, porque meu momento não está fácil para mim, para minha família.
11: Não adianta eu entrar na campanha agora do jeito que eu estou. Não adianta eu querer cuidar de vocês, vocês não estão cuidando de mim, não cuidando da minha família. Eu tenho que ser honesto com vocês, eu tenho que falar a verdade.
25: Pois é, com a desistência oficial do senador Cleitinho da disputa pelo governo aqui de Minas, o cenário da eleição mudou bastante. Como ele liderava as pesquisas de intenção de voto, a corrida agora fica mais aberta entre os candidatos já confirmados e também para quem ainda pode entrar nessa disputa. Um dos nomes cotados é o ex-deputado federal Marcelo Aro. Depois da saída de Cleitinho, cresceu essa expectativa de que ele seja candidato ao governo. Mas, por enquanto, a gente lembra que nada foi oficializado. Por outro lado, Aro já afirmou que pretende disputar as eleições deste ano, mas disse que a decisão sobre qual cargo ele vai concorrer deve sair amanhã, quarta-feira, que é o último dia para a realização das convenções partidárias. Até agora, 8 candidaturas ao governo já foram confirmadas. Indira Xavier, Ben Mendes, Rafael Duda, Túlio Lopes, Alexandre Calil, Patrus Ananias, Gabriel Azevedo e o atual governador Matheus Simões. A gente lembra aqui que na última pesquisa Quest, antes da saída do Cleitinho, Calil aparecia com 12% das intenções de voto, Patrus tinha 10%, Matheus Simões 6% e Gabriel Azevedo 4%. E depois das convenções, os partidos vão ter aí até o dia 15 de agosto para registrar oficialmente os candidatos no Tribunal Superior Eleitoral. A gente também lembra, a campanha começa no dia 16. 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
5: Obrigada, Júnior, pelas informações. Rize, com esses números, indo tão bem nessas pesquisas de intenção de voto, o que que justifica a desistência de Cleitinho? A gente sabe que ele disse que ele tem motivo pessoal, é um motivo fortíssimo, claro, a perda do irmão, mas isso de fato é o motivo total ou é uma justificativa mais pública e tem mais informações de bastidores?
7: Tem um bastidor interessante, alguns bastidores interessantes aqui a respeito dessa questão. Vamos lá, primeira coisa que Cleitinho, ele é conhecido na política como aquele político pedras nas mãos. É aquele que sempre começa atacando e traz um tema para ser atacado e ganha projeção em cima disso. E os cargos de deputados e senadores permitem que essa questão seja feita. O problema é que quando você senta numa cadeira do executivo, como um governo do estado, você também vira vidraça. E essa vidraça, ela é muito sensível, especialmente num estado como Minas Gerais, que a gente sabe que tem N problemas em relação às contas públicas, a várias situações que a gente sabe que são históricas de vários governos. Então, Cleitinho sabe do desafio e sempre soube do desafio que era encarar essa cadeira. E lembrando, Cleitinho tem 4 anos de emprego garantido, digamos assim. De qualquer forma, ele é senador, senadores têm cargos, são eleitos para 8 anos, ele foi eleito em 2022. Então ele está eleito para até 2030, sim ou sim. Então com certeza pesou essa decisão. Não vou virar vidraça agora, vou completar meu cargo de senador, em 2030 eu penso novamente. Por outro lado, Marcos Pereira, aquele do meio ali da imagem, quem está nos acompanhando pelo YouTube pôde assistir ali, Marcos Pereira, presidente nacional do Republicanos, não é um cara que está para brincadeira no ambiente da política. E certamente causou muito conflito interno e muito constrangimento aquele blefe sendo feito ali por Cleitinho. Eu vou, não vou. E tentou se posicionar em algum momento, mesmo que não explicitamente, maior do que o partido, que estava acima da decisão do partido e que a decisão era pessoal. No Brasil, isso não existe. A gente tem sim pessoas, e eu falei semana passada, que se tornam maiores que partidos no ambiente da política, no ambiente eleitoral, mas no ambiente da burocracia, das negociações para candidaturas, não tem como ser acima e estar à frente do partido. Todos dependem do partido, não existe candidatura solitária, não existe. A gente está vendo, acabei de falar da questão do Flávio Bolsonaro, depende de construção de apoios. Para você ter um vice-candidato junto com você na chapa, você precisa ter uma aliança formal de outros partidos para ter esse vice. Então, a questão partidária, ela ainda se sobrepõe no Brasil. E a gente está falando do Republicanos. um dos grandes partidos do Centrão. Não é fácil para Cleitinho tomar essa decisão como tomou de fazer esse blefe. Talvez esteja colhendo os frutos agora, ou talvez também esteja aliviado com essa decisão.
5: Tá certo, Bruno Rizzi, obrigada pelas informações. Todos os dias às 7h15 com análises políticas aqui no TMC 360. Até.
7: Obrigado, até amanhã, valeu.
8: Agora 7 horas e 28 minutos.
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8: Muito bem, notícia de momento aqui, a Polícia Federal está cumprindo hoje mandados de busca e apreensão para apurar prática do crime de lavagem de dinheiro. Entre os fatos investigados na operação, você vai se lembrar desse nome, Operação Sem Desconto, ou seja, uma operação que investiga fraudes no âmbito do INSS. Policiais federais, segundo a coordenação da imprensa da Polícia Federal, estão cumprindo 18 mandados de busca e apreensão expedidos pelo Supremo Tribunal Federal. Onde? No Distrito Federal e no estado do Maranhão. As investigações, ainda segundo as informações oficiais, tiveram início após a identificação de indícios de movimentações financeiras e patrimoniais que, em tese, teriam sido realizadas por meio da utilização de pessoas físicas e jurídicas, contas bancárias de terceiros, estruturas empresariais também, operações com valores em espécie, em dinheiro, com o objetivo de quê? Ocultar a origem e o destino desses recursos. Tem mais detalhes aqui sobre essa operação, que, entre outras pessoas, estaria investigando o advogado Willer Tomás, um dos alvos da Polícia Federal nestas operações, nessa nova fase da operação Sem Desconto, advogado bem relacionado a políticos como o senador Everton Rocha, do PDT do Maranhão, que também está sendo investigado na operação Sem Desconto. Daqui a pouco, no TMC 360, mais desdobramentos dessa história que acaba de chegar, dessa operação Sem Desconto da Polícia Federal.
5: A gente vira aqui a página agora, vamos falar de esporte. A Copa do Brasil já está no quarto dia seguido e hoje começam a ser disputados os jogos de volta, valendo vaga nas quartas de final. Quem traz os detalhes das decisões é o repórter Kaique Silva. Bom dia, Kaique.
13: Tudo bem, Joana? Tudo bem, Felipe? Abraço para vocês, para todo mundo ligado aqui no nosso TMC 360. É isso, jogo de oitavas de final dessa Copa do Brasil, noite de Copa e duas situações muito abertas. É porque nos jogos de ida, os resultados de 0-0. Hoje, às 7h30 da noite, no Alfredo Jaconi, Juventude e Atlético Mineiro se enfrentam. E um pouco mais tarde, em Belém do Pará, a bola rola no estádio do Mangueirão para Remo e Santos. Esse jogo que terá, inclusive, a presença confirmada do Neymar. Ontem teve o leilão do Instituto Neymar Júnior. Por conta disso, por conta desse evento previamente já marcado e o Santos ciente, o Neymar não viajou com o restante do elenco, chega hoje a Belém do Pará e ele está confirmado, portanto, nos 11 iniciais do time do Santos. Repito, resultados de 0-0 no jogo de ida, então a situação toda ela em aberto para essas partidas, portanto, da volta em busca não só da classificação às quartas de final da Copa do Brasil, mas envolvidos 4 milhões de reais para quem se classificar nesse torneio na Copa do Brasil, que é o que melhor remunera os participantes aqui no futebol brasileiro, pessoal.
8: Valeu, Kaique, volta. Volta na última hora do nosso TMC 360, lá pelas 9h50 e pouquinho. E daqui a pouco, no TMC 360, a gente vai falar sobre o fato de o ministro Flávio Dino, do STF, ter sido sorteado relator do terceiro, não é nem no primeiro, nem no segundo, do terceiro inquérito da Polícia Federal contra um dos filhos do presidente Lula, o Lulinha. E mais, né? Mais sobre essa nova fase da operação Sem Desconto que está em andamento na manhã desta terça-feira. Agora, 7h32.
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0: 7 horas 35 minutos, você está sintonizado na Transamérica, que agora é TMC, quem escuta sabe. Eu sou Júnior de Castro, ótimo dia para você, ótima terça-feira. Se você está chegando agora, seja muito mais que bem-vindo, muito mais que bem-vinda. Aqui na TMC, a notícia que importa para você, e vamos direto conferir o trânsito na Avenida Cristiano Machado com o queridíssimo Eliseu Júnior. Fala, Eliseu.
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2: 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Destaque agora para você que deixa a Venda Nova e segue rumo ao centro de Belo Horizonte. Avenida Cristiano Machado, com trânsito complicado já nesta manhã. Na passagem pelo bairro Heliópolis e Dona Clara, tem trânsito lento devido à interdição de faixas, obras que acontecem neste ponto. O desvio é na altura do bairro Guarani. Você, motorista, pode acessar a Avenida Valdomiro Lobo, na sequência via 240, e seguir até a Cristiano Machado, já na altura do bairro São Gabriel. Na sequência, na Cristiano Machado do São Gabriel até a chegada ao túnel da Lagoinha, trânsito fluindo bem nesta manhã. 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
0: 7 horas 37 minutos, aí os destaques do trânsito com Eliseu Júnior. Lembrando que você também pode participar aqui comigo ao vivo. De repente você está agarrado aí no trânsito, está no congestionamento e tem alguma alternativa, você pode passar aqui para quem está acompanhando, quem está sintonizado nos 88.7 em BH e região metropolitana. Só participar pelo nosso WhatsApp, DDD 31 999 44 8870. 88.7 é o nosso Dial FM aqui em BH e Grande Belo Horizonte. 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E a Câmara Municipal de Belo Horizonte derrubou o veto do prefeito Álvaro Damião ao projeto que cria a multa de R$ 1.500 para quem for flagrado portando ou usando drogas ilícitas em locais públicos aqui na capital mineira. Foram 27 votos pela derrubada e 11 pela manutenção. Com a decisão, o texto pode virar lei em até 48 horas. A proposta de autoria do vereador Sargento Jalilson, do PL, Partido Liberal, vale para locais como ruas, praças, ciclovias, repartições públicas e campos de futebol. A multa vai ser reajustada todos os anos e pode ser suspensa se a pessoa comprovar que está fazendo tratamento para dependência química. O prefeito, a gente lembra aqui, havia vetado o projeto, alegando que a medida inconstitucional invade uma competência da União. A Procuradoria-Geral do Município e a Defensoria Pública também apontaram conflito com a legislação federal sobre drogas. A Secretaria Municipal de Saúde criticou a proposta e defendeu uma abordagem voltada ao cuidado e à redução de danos. Já a área de assistência social alertou para o risco de a multa, né, atingir principalmente jovens negros e de baixa renda. Agora o Executivo tem 48 horas para promulgar e publicar a norma. Faltando 20 minutos agora para as 8 horas da manhã, você pode comentar as nossas notícias aqui também, dar aquele seu pitaco. Nosso WhatsApp, vou te lembrar mais uma vez, é o 31 999 44 8870. 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E segue internado no Hospital Madre Teresa da região oeste aqui de Belo Horizonte o presidente da Câmara Municipal, Juliano Lopes, de 54 anos, após apresentar um princípio de infarto no domingo de tarde. A gente lembra aqui que o Juliano Lopes, na verdade, ele é presidente licenciado da Câmara Municipal, afinal de contas, ele é candidato a ser deputado estadual aqui pelo governo de Minas Gerais. Em comunicado divulgado nas redes sociais, a assessoria do parlamentar informou que Juliano Lopes passou por um cateterismo que não identificou obstruções nas artérias coronárias. Ele está consciente, estável e vai passar por novos exames para que os médicos identifiquem a causa do episódio. Por enquanto, ainda não há previsão de alta para o vereador do Podemos. Agora faltando 19 minutos para as 8 da manhã, quero te lembrar que já a gente volta a reunir a rede TMC com Brasília, Rio de Janeiro, Curitiba, Recife, São Paulo e a gente aqui, claro, de Belo Horizonte. Agora 16 graus aqui em BH, a temperatura máxima prevista para hoje é de 28 graus, então vai fazer um calorzinho bem bacana. E um casal foi preso depois de deixar uma bebê de 6 meses sozinha e trancada dentro de um carro para ir a um baile funk em Betim, na região metropolitana de BH.
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3: 7h42. 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Ale Lupe, bom dia! Hoje a gente conversa com o empreendedor. Eu tô com dificuldade para ouvir o nosso Ale Lupe, mas eu sei que ele está falando, porque eu vejo o Ale falando. Deixa eu ver.
4: Alô.
3: Agora sim, bom dia.
4: Hoje eu tô fora do estúdio, tô no meu estúdio diferente, hoje eu tô no Rio de Janeiro, o dia não tá bonito aqui, viu, Joana? Tá feio também, viu?
3: Eu tô vendo que você tá num ambiente diferente.
4: Alô?
3: Alô?
4: Joana, tá me ouvindo?
3: Ó, a gente tá te ouvindo, mas como tá bem baixo, a gente vai retomar a conexão, tá. A gente vai melhorar esse áudio e aí a gente volta a falar.

0: Oi, Joana, Felipe, bom dia a vocês, a todos que nos acompanham. Pois é, a informação que nós temos é a seguinte, de que a Polícia Federal cumpre 18 mandados de busca e apreensão expedidos aqui pelo Supremo Tribunal Federal, e eles são cumpridos aqui no Distrito Federal, em dois locais, hoje pela manhã, um deles ligados, como você disse, ao senador Everton Rocha, do PDT do Maranhão, que já havia sido alvo em outra fase da operação Sem Desconto. Há um outro endereço que a gente tem tentado apurar aqui ainda para trazer as informações, mas a gente está buscando essa informação. Bem, como você disse, a operação, de acordo aqui, antes de mais nada, com a corporação, a Polícia Federal, o objetivo hoje é apurar a suposta prática de crime de lavagem de dinheiro entre os fatos já investigados, ou seja, entre estes fatos já investigados aí na operação Sem Desconto, que investiga esse esquema de descontos indevidos e não autorizados em pensões e aposentadorias do INSS. Bem, a gente entrou em contato há pouco com a assessoria do senador Everton Rocha, do PDT do Maranhão. A gente lembra que os mandados estão sendo expedidos e sendo realizados aqui no Distrito Federal e também no Maranhão, estado do senador. Até agora nós não tivemos o retorno do senador e da assessoria dele, mas a qualquer momento, claro, a gente volta com mais informações dessa operação da Polícia Federal hoje realizada aqui em Brasília. Volto com vocês.
1: Obrigada, Rodrigo Vicente, pelas informações. Vamos aqui relembrar o que é a operação Sem Desconto. Nós não esquecemos. Essa operação, ela já dura muito tempo. A investigação, na verdade, ela já dura muito tempo. A gente lembra que começou com a investigação de uma fraude que aparentemente ela era simples. Aposentados que recebiam pequenos descontos mensais nos benefícios do INSS sem nunca terem autorizado aqueles pagamentos. E esses valores, eles eram debitados em nomes de associações e sindicatos. Essas entidades, então, supostamente elas prestariam assistência jurídica, médica, recreativa aos aposentados, mas, de acordo com a Polícia Federal, milhões de brasileiros eram filiados sem consentimento, entidades então que passaram a roubar bilhões de reais, mas esse dinheiro ele não ficava nas associações, e aí parte a investigação da Polícia Federal, que entendeu e descobriu que parte dos recursos era desviada para empresas de consultoria, empresas de fachada, operadores financeiros, pessoas que ajudavam esse esquema a continuar funcionando. Nós estamos falando de um esquema tão bem arquitetado que envolve muita gente para que ele continuasse durante todos os anos. Era uma verdadeira estrutura organizada e a Polícia Federal, inclusive, conseguiu dividir essa estrutura em vários núcleos. O núcleo das entidades, que era responsável por gerar os descontos, o núcleo financeiro, que era encarregado de lavar o dinheiro, o núcleo empresarial, que eram as empresas que movimentavam o dinheiro, o núcleo administrativo, composto por servidores que, de acordo com a investigação, facilitavam esses procedimentos dentro do INSS, porque, claro, dentro do INSS precisava haver gente que era conivente, não só conivente, que estava organizando tudo isso. E o núcleo político, que era responsável por abrir portas, por conseguir reuniões, por influenciar decisões e proteger interesses de toda essa gentalhada. E é justamente quando a investigação entra no núcleo político que começam a aparecer esses nomes que nós conhecemos muito bem.
2: Muito bem, Joana Trepton. Então vale aqui fazer um complemento, mais uma pequena contextualização. A Sem Desconto começa ainda no ano passado. Porém, esses escândalos, esses desvios, essas brechas aproveitadas, elas vêm de governos anteriores. Estamos falando de governo Lula, governo Jair Bolsonaro, governo Michel Temer, governo Dilma Rousseff, o outro governo Dilma Rousseff, e assim sucessivamente voltando, né, a história. Bom, onde é que a operação Sem Desconto faz conexão com o Fábio Luiz Lula da Silva, o Lulinha, e a empresária Roberta Lutzinger? Esses nomes estão muito ligados, né? Quando a Polícia Federal chega ao lobista Antônio Carlos Camilo Antunes, é um nome que pouca gente conhece, mas muita gente vai se lembrar do apelido dele, que é Careca do INSS. Qual que seria a conexão? Qual que é a investigação da Polícia Federal? Foram monitoradas transações financeiras e mensagens do Careca do INSS, que é apontado pela Polícia Federal como o grande operador.

0: né? A Joana estava falando agora há pouco que precisa ter um elo, precisa ter um eixo para essa máquina funcionar e aproveitar essas brechas. O eixo, então, seria, o operador seria o careca do INSS. Bom, o Lulinha foi inserido no caso, né, em um depoimento prestado à Polícia Federal. A empresária Roberta Lurzinger admitiu ser amiga do Lulinha, confirmou que fez uma apresentação dele ao tal do careca do INSS. Aí começaram as investigações. Vamos andar um pouquinho na história, né, para não perder muito tempo. Onde está Lulinha agora? Ele está sendo investigado em três linhas, em três frentes de investigação no âmbito desse contexto todo que a gente trouxe para você. Um, estamos falando, é claro, de investigação, estamos falando, é claro, de suposições, né? Um, suposto lobby no Ministério da Saúde. Dois, suposta influência na Dataprev. Empresa que tem o quê? Qual que é a responsabilidade da Dataprev? Tecnologia e processamento de dados e informações da Previdência Social. E o terceiro, esses dois caindo na mão do André Mendonça, e o terceiro, que a gente trouxe agora há pouco, caindo no colo do Flávio Dino, que é um tráfico, um suposto tráfico de influência. Tudo nesse contexto que a gente está trazendo para você, Joana.
1: E para terminar, Roberta Lurzinger não é apenas relacionada a Lulinha pela amizade conhecida e admitida de ambos. A investigação, então, ela ganha uma nova dimensão nas últimas horas, porque foram identificadas transações financeiras entre Roberta Lurzinger e Marco Aurélio Santana Ribeiro. Quem é Marco Aurélio Santana Ribeiro? Ele é conhecido como Marcola, foi chefe de gabinete pessoal do presidente Lula durante todo o atual governo. E ele não era um funcionário, então, distante da estrutura administrativa. Ele ocupava um dos cargos de maior confiança do presidente. Ele tinha acesso à rotina, às agendas, ao gabinete presidencial. A gente lembra que ele deixou o posto no dia 21 de julho desse ano, agora. E, oficialmente, ele saiu para trabalhar na campanha de reeleição de Lula, mas há informações de bastidores que dizem que essa decisão ela teria acontecido depois dessa descoberta de transações de Roberta Lurzinger para ele. E ele diz que essas transações elas foram um empréstimo pessoal, que o valor já foi integralmente devolvido, que não tinha relação com o exercício do cargo. Essas são as últimas revelações e as mais importantes no que diz respeito a essa investigação. Então a gente tem aqui o elo explicado entre o careca do INSS, o Everton Rocha, outros investigados, Roberta Lurzinger, Lulinha e Marcola.
0: E por que, Joana Trepto, por que você que está nos acompanhando, a gente está gastando minutos e minutos e minutos falando de todos os detalhes dessa operação e a gente vai voltar a falar sobre essa operação? Porque é um compromisso aqui do 360 e de toda a nossa TMC. Estamos falando de responsabilidades de pessoas públicas, de pessoas que, se não foram eleitas, foram escolhidas por quem foi eleito para cuidar da coisa pública. E especialmente do dinheiro público, daquele que você, em vez de gastar, você usa para contribuir para sustentar a máquina do Estado. Então a gente com certeza vai seguir trazendo para você tudo sobre esse e outros assuntos. Agora, 7 horas e 53 minutos, a gente tem um chamado de Brasília.
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0: E o chamado, como eu disse, é da capital do país, a Polícia Civil do Distrito Federal deflagrando hoje a Operação Rede Interrompida para cumprir medidas cautelares contra 8 investigados suspeitos de integrar um grupo que discutia atentados em Brasília. Nessas eleições, Igor Damasceno, que coisa impressionante, bom dia, traz tudo pra gente.
3: Felipe, bom dia a você, a Joana, bom dia a todos que nos acompanham. Pois é, uma operação extremamente importante que foi deflagrada pela Polícia Civil daqui do Distrito Federal. As informações são iniciais, mas elas já apontam que havia um grupo de pessoas que discutia formas de ataques com explosivos a presidenciáveis, isso mesmo, a candidatos à presidência da República. De acordo com as informações, eles discutiam, inclusive, atacar esses presidenciáveis durante um debate eleitoral. A gente sabe que com as candidaturas já confirmadas, então os presidenciáveis já se organizam para decidir se vão participar desses debates, se vão ali conversar com, entre os outros candidatos, entre os rivais, para saber se vale a pena, e agora recebem a informação de que havia esse grupo planejando ataques com explosivos durante, então, algum dos debates eleitorais. De acordo com as informações, os 8 alvos têm idades entre 19 e 31 anos e estão em estados como Santa Catarina, Paraná, São Paulo e também no estado do Rio Grande do Sul. Ou seja, pessoas das regiões sul-sudeste discutiam ali formas de atacar os presidenciáveis. Aí vocês me perguntam, mas por que que a operação foi deflagrada pela Polícia Civil do Distrito Federal, sendo que não tem mandados em Brasília? É porque as informações foram descobertas, foram iniciadas pelo Ministério da Justiça. O setor de inteligência do Ministério da Justiça foi quem conseguiu rastrear essas conversas via internet, conversas onde os alvos discutiam formas de ataques aos presidenciáveis, e acionou o Departamento de Antiterrorismo da Polícia Civil do Distrito Federal. Então, em conjunto da Polícia de Brasília com o Ministério da Justiça, a investigação foi iniciada. Depois veio o apoio da Polícia Civil de cada um desses estados que eu citei. Até o momento que foi descoberto, foi um manual de formas de fazer explosivos de fabricação caseira. E nas conversas que foram rastreadas pela inteligência do Ministério da Justiça, havia ali uma expectativa de atacar esses presidenciáveis em um debate eleitoral. Então, são informações que chegam por agora. A Polícia Civil ainda está em campo, ainda não voltou para o Departamento de Polícia Especializada, que fica aqui em Brasília, mas a expectativa é que haja uma coletiva de imprensa por volta das 10 horas da manhã, para que eles possam dar mais detalhes. Mas a informação inicial que nós temos é esse. Esses conteúdos vão ser analisados, essas possíveis invasões de perfis e também possíveis discussões de formas de fabricar explosivos de forma manual, de forma caseira, para atacar presidenciáveis. Até o momento, nenhum candidato à presidência se manifestou sobre esse assunto e não dá para saber ainda qual é o alvo, qual presidenciável seria o alvo, ou se todos seriam alvo. Mas a informação é que existia um grupo de 8 pessoas que estariam arquitetando esse ataque durante um debate eleitoral.
1: Obrigada, Igor Damasceno, pelas informações. Qualquer atualização é só avisar, você tem prioridade aqui na nossa programação. A gente vira a página por enquanto, manhã de muitas notícias, muita informação. Vamos respirar 2 minutinhos? Vamos pensar no nosso bolso, que é muito importante.
0: Oba.
1: Então voltamos agora com o É da Sua Conta. 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Ali Lupe, bom dia. Hoje a nossa conversa, retomando aqui, é com o empreendedor.
4: É isso mesmo, Joana. Bom dia para você, pro Felipe. Desculpa que a minha, este velhinho se atrapalhou aqui neste hotel do Rio de Janeiro. Obrigado, Paco. E também a nossa Letícia. Joana, seguinte, tá chegando o Dia dos Pais, né? E essa é uma das datas mais importantes para o comércio nesse segundo semestre, para quem ainda não se organizou, Joana. Olha lá, hein? Para vender bastante.
1: 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Pode ser lembrancinha, mas é para comprar. Quem não gosta de receber um presente, né? E aí, quais são os produtos mais procurados pelos consumidores nessa época? Você sabe nos dizer, Alê?
4: Bom, você me convenceu sobre a meia, eu já fiquei convencido, tá bom? Agora a meia já não é mais uma discussão. Mas uma pesquisa da Confederação Nacional de Dirigentes Lojistas, junto com o SPC Brasil, fez esse levantamento dos itens mais buscados, né? Então, em primeiro lugar estão as roupas, calçados, acessórios, sendo a intenção de 62% dos entrevistados, Joana. Logo depois vêm os perfumes, com 27% de procura. E por fim, estão itens como ferramentas, eletrônicos e artigos esportivos, sendo que ferramentas e artigos esportivos, Felipe Bueno gosta bastante. E olha que interessante, mesmo com o aumento do e-commerce, muitos consumidores ainda pretendem visitar lojas físicas para comprar o presente. Cerca de 67% aí, viu, Joana?
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0: Muito bem, no mercado financeiro a gente fala mais sobre números, mas outros números. Agora, contratos futuros em Nova York operam em leve alta, dando continuidade aos ganhos que levaram o índice norte-americano a um recorde histórico. Otimismo liderado pelo setor de tecnologia. Olha só, apetite por risco é sustentado por dados econômicos nos Estados Unidos. E o petróleo Brent, hein? Recuperando a queda recente, subindo 2,5%, negociado acima de $86. Ah, o petróleo vai continuar dando trabalho por mais um tempo. Não tenha dúvida sobre isso. Assuntos para o nosso colunista Guilherme Ravache, que já está por aqui. Fala, Ravache, bom dia.
5: Bom dia, Felipe, bom dia, Joana. Oi. Pois é, né? O fato é que o mercado americano, ele está bastante peculiar, né? Enquanto a guerra persiste com o Irã, a economia americana até dá sinais mistos, né? O Trump, por exemplo, saiu uma pesquisa, né? Reuters apontando o Trump com o menor índice de popularidade histórico dele, 35% aí de popularidade, muito baixo, estava em 37% no mês passado, e já tem eleitor americano dizendo que os democratas são melhores do que os republicanos para gerir a economia, né, para cuidar da economia. Isso tudo pressiona o Trump. Aí vem mais a notícia de que os Estados Unidos já se falava em não ter mais arma, né, para se defender ou defender aliados ali no Oriente Médio, armas antiaéreas. Mas agora também saiu um relatório dizendo que os Estados Unidos também não têm mais os mísseis de longo alcance de precisão, ou seja, que permitem ataques de longa distância dos Estados Unidos e um número muito baixo. Eles não seriam capazes nem de entrar num conflito com a China ou a Rússia, um conflito mais longo. Por que tudo isso é importante, né? Isso vai limitando o Trump. E um Trump mais limitado pode, ironicamente, ser positivo para a economia, né? A gente teve também um processo de mais de 20 estados americanos, democratas, processando o Trump para barrar as tarifas, né, que ele impôs ao Brasil, por exemplo, tarifas aí que são mais de 60 nações, né, se a gente botar a União Europeia, mais de 60 países que também foram taxados e agora os estados estão tentando barrar. Um Trump mais limitado deixa o mercado mais tranquilo, até num certo sentido, evita ou pode evitar grandes surpresas. Isso tem estimulado a economia, né, que é muito resiliente nos Estados Unidos, porque no final do dia, mais de 84% dos resultados de balanço, segundo a LSEG, foram positivos. As empresas estão superando a expectativa do mercado. O Trump pode não ser bom na política internacional, pode estar gerando tarifa, pode estar gerando uma série de problemas, mas as medidas que ele tomou para ajudar empresas americanas, cortando impostos principalmente, está trazendo um resultado muito robusto para as empresas, está melhorando o lucro, e esse lucro vai para o acionista, basicamente, né? As empresas estão lucrando mais. Ele corta benefícios benefícios de saúde, por exemplo, os Estados Unidos cortou muito. Então as pessoas estão muito desconfortáveis, mas o mercado está lucrando. O fato é que a bolsa está batendo recorde, Nasdaq próxima do recorde, Dow Jones bateu recorde recentemente, e o S&P 500 de novo aí muito próximo, ou sempre trabalhando próximo do recorde. Mas lembrando, né, não tem mágica. As empresas estão faturando muito, mas os consumidores americanos estão sofrendo. Mas no final do dia o mercado está olhando o número, e o número é positivo para o mercado, como a gente está vendo hoje. Felipe e Joana.
1: Tá certo, daqui a pouquinho a gente volta a conversar, Ravacho, e daqui a pouquinho também aqui no TMC 360 vamos falar sobre o Supremo Tribunal Federal, que retoma o julgamento sobre o alcance da Lei Maria da Penha, já já.
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1: 8 horas, 5 minutos agora. Vamos direto às principais notícias desta manhã, manhã cheia de informações. Senador Everton Rocha, do PDT, alvo de buscas da Polícia Federal, o parlamentar é acusado de lavagem de dinheiro no âmbito da Operação Sem Desconto, que apura esquema de desvios no INSS.
0: Polícia Civil do Distrito Federal realiza ação contra tentativa de atentado. A Operação Rede Interrompida cumpre mandados contra 8 investigados que tinham como alvo presidenciáveis.
1: Luiz Roberto Barroso é internado em São Paulo depois de intoxicação alimentar. O ex-presidente do STF passou mal, contraiu uma bactéria durante uma viagem à França.
0: Conselho Nacional de Justiça decide hoje sobre conflitos de interesse no Poder Judiciário. As propostas discutem regras para a participação de juízes em eventos, atividades privadas, recebimentos de presentes e vínculos com parentes.
1: Manhã de caos em São Paulo, com a greve de 3 linhas dos trens da CPTM, a Prefeitura da Capital Paulista determinou a suspensão do rodízio de veículos. Agora, 8:06.
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0: Vamos falar mais sobre política regional, que também é importante, direto para o estado do Rio de Janeiro. Ex-prefeito de Belfort Roxo desiste da disputa ao Senado pelo estado. Da capital fluminense, repórter Rafael Alves tem as informações. Bom dia para você.
6: Bom dia, Felipe. Bom dia, Joana, a todos os nossos ouvintes que acompanham o TMC 360. O ex-prefeito de Belfort Roxo, Márcio Canella, anunciou que vai tentar novamente chegar à Assembleia Legislativa do Rio de Janeiro e concorrer ao cargo de deputado estadual nas eleições desse ano, depois de desistir de concorrer ao Senado. O anúncio foi feito pelas redes sociais, onde Canella explicou que a decisão se dá para ele ficar mais próximo da população da Baixada Fluminense, reduto eleitoral do político aqui no Rio de Janeiro. O Canella chegou a ser anunciado como pré-candidato ao Senado pela União Brasil aqui no Rio de Janeiro, inclusive com a presença do senador e candidato à presidência Flávio Bolsonaro, mas no último mês, ficou um impasse, depois de Márcio Canella ser preso em flagrante pela Polícia Federal, quando ele foi alvo de mandado de busca e apreensão. Na ocasião, a gente descumpriu ali mandados referentes a uma operação que investiga um suposto esquema de lavagem de dinheiro em postos de combustíveis e que teria participação de Márcio Canella. Na ocasião, ele foi encontrado um fuzil dentro do veículo e ele acabou preso. Então, logo dias depois, Márcio Canella foi solto, ele negou as acusações, disse que esse armamento pertencia ao policial militar que faz parte da segurança dele e que então não fazia sentido as acusações. Ele foi solto então por decisão do ministro Alexandre de Moraes, com tornozeleira eletrônica. Mas, dias depois, essas medidas cautelares também caíram e Márcio Canella está sem limitações para circulação e também sem o uso da tornozeleira eletrônica. Márcio Canella foi eleito como deputado estadual em 2015. Na Alerj cumpriu 3 mandatos e depois, em 2024, foi eleito prefeito de Belford Roxo, na Baixada Fluminense, e ele deixou o cargo no início desse ano justamente para concorrer ao Senado, mas agora ele desistiu e vai tentar uma vaga como deputado estadual. 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
1: Obrigada, Rafa, pelas informações. Agora vamos falar sobre a volta ao trabalho do Supremo Tribunal Federal, que retomou as sessões presenciais do plenário com um julgamento decisivo para a proteção das mulheres aqui no Brasil. Vamos ouvir as informações com o Júnior de Castro.
7: Hoje, a Lei Maria da Penha é aplicada principalmente em casos de violência doméstica e familiar. Mas os ministros vão decidir se as medidas protetivas também vão poder ser concedidas quando a agressão ou ameaça acontecer fora desse ambiente, como em locais públicos, desde que a motivação seja a violência de gênero. O julgamento começou depois de o Ministério Público de Minas Gerais recorrer de uma decisão que negou a proteção a uma mulher ameaçada em contexto comunitário. Para o Ministério Público, o que deve prevalecer é o fato de que a violência tenha sido praticada contra uma mulher por ela ser mulher e não o local onde ocorreu. Se esse entendimento for confirmado pelo Supremo, vítimas de violência de gênero vão poder ter acesso às medidas protetivas previstas na Lei Maria da Penha, mesmo quando o caso não envolver o ambiente doméstico. Entre as medidas estão a proibição de aproximação do agressor, o afastamento da vítima, o uso de tornozeleira eletrônica e até a prisão preventiva. A decisão pode representar um marco importante no combate à violência contra a mulher em todo o Brasil.
0: Bom, então, a partir dessa informação que trouxe para a gente o Júnior de Castro, a gente vai falar do macro dessa questão, né? Dessa retomada depois do recesso desse julgamento sobre o alcance da Lei Maria da Penha. Nós vamos falar sobre o assunto com a advogada Graciela Jursafante, que é especialista em direito das mulheres e mestra pela Universidade de São Paulo. Prazer recebê-la aqui. Muito bom dia, tudo bem?
8: Bom dia, Felipe, Joana.
1: Bom dia.
8: Prazer estar aqui.
0: Bom, então vamos sair da árvore e ir para a floresta, né? Essa discussão parte, portanto, de um recurso do Ministério Público de Minas Gerais, como trouxe o Júnior de Castro, sobre um caso específico, né? O que pode exatamente mudar a partir de um novo entendimento do STF?
8: Perfeito, Felipe. A ideia pedida pelo Ministério Público de Minas Gerais é que o alcance das medidas protetivas da Lei Maria da Penha também vá alcançar a violência de gênero para além da violência doméstica contra a mulher. É muito importante aqui a gente entender que a própria Lei Maria da Penha, ela é um microsistema que foi construído especificamente para enfrentamento da violência doméstica, familiar e afetiva contra a mulher. Isso não é à toa, isso vem fruto de uma condenação do Brasil na Comissão Interamericana de Direitos Humanos, no caso da Maria da Penha, que sofreu 2 tentativas de feminicídio, e que é um caso de violência doméstica. Então, dentro das medidas protetivas da Lei Maria da Penha, a gente tem a previsão de medidas como afastamento do lar, suspensão de visitas, alimentos provisórios, que, particularmente, na minha opinião, não fazem sentido se a gente está falando de uma situação de violência de gênero. Afinal de contas, a gente não está falando de uma relação que a gente tem com um agressor, certo? Então, e aqui é muito importante tutelar também que o próprio Código de Processo Penal Brasileiro já tem medidas cautelares diversas da prisão, que são análogas às medidas protetivas da Lei Maria da Penha, mas ele precisa ser fortalecido, né? Até porque a ideia aqui é que eles se complementem de forma a funcionar efetivamente para proteger mulheres em qualquer circunstância, não só dentro do contexto da Lei Maria da Penha.
1: Então, a gente está falando, por exemplo, de um colega de trabalho que persegue, ameaça uma colega, uma funcionária, porque ela rejeitou investidas. Um vizinho que ameaça uma mulher por misoginia. Um desconhecido também que possa perseguir uma mulher. São esses casos, então, que podem ficar abrigados na Lei Maria da Penha. Então, A ampliação, ela pode proteger mais as mulheres? Porque nós estamos no momento em que a gente fala sobre uma epidemia de feminicídio, e eu tenho algumas ressalvas para a gente usar essa palavra epidemia, porque a gente não está falando de doente, não. A gente está falando de pessoas normais que são criminosos. Mas a gente tem um boom de casos. A todo mês a gente fala que em São Paulo tem novos recordes, o Brasil tem novos recordes de feminicídio. Como é que essas medidas ou a ampliação da lei Maria da Penha pode proteger mais as mulheres?
8: Joana, aqui está a grande pergunta de US$1 milhão, que a ideia é que o STF responda ao longo das próximas semanas. Eu, particularmente, tenho uma compreensão dessa situação aqui, que a partir do momento que a gente trouxer a violência de gênero como um todo para dentro da Lei Maria da Penha, é muito possível que a gente desproteja mulheres vítimas de violência doméstica. Isso porque a gente tem 20 anos da Lei Maria da Penha no Brasil e a gente ainda não tem vara especializada suficiente de violência doméstica. Ou seja, a ideia é abarcar outros crimes para dentro da Lei Maria da Penha, né, para dentro da competência da medida protetiva, ou seja, vão para varas de violência doméstica que já são insuficientes, de tal modo que a gente provavelmente vai inflar mais ainda a competência dessas varas e, consequentemente, mulheres vítimas de violência doméstica podem se ver desprotegidas, porque o fluxo de processos dentro dessas varas vai aumentar exponencialmente. Eu entendo aqui, e aqui eu concordo com o Tribunal de Justiça de Minas Gerais, que o ideal seria fortalecer as medidas cautelares diversas da prisão que já estão previstas no Código de Processo Penal para abarcarem aqui outros tipos de dimensões para a violência doméstica, para a violência de gênero. O que eu quero dizer com isso? Por exemplo, um dos grandes benefícios da medida protetiva de urgência da Lei Maria da Penha é a previsão que ela vai ser deferida ou indeferida em 48 horas, que é algo que as cautelares diversas da prisão, que estão previstas no Código de Processo Penal brasileiro, não fazem. Mas as cautelares diversas da prisão, elas já têm proibição de contato, proibição de frequentar lugares, monitoramento eletrônico, recolhimento domiciliar, de... Opa, acho que minha internet travou, voltei?
1: Voltou.
8: Perfeito. De tal modo que o ideal é fortalecer o Código de Processo Penal para que a gente não entre de forma demasiada as varas de violência doméstica contra a mulher, porque na intenção de proteger todas, a gente vai acabar desprotegendo as que já malemais estão sendo protegidas.
1: Mas não pode ser um incentivo, Graziella, a esse aumento das varas? Porque eu entendo perfeitamente o que você está dizendo e eu concordo, inclusive, que no debate político e agora indo para a esfera política, estamos em ano de eleição e a violência contra a mulher é um dos principais motes de campanha de todos, esquerda, direita, centro, lado, cima, tudo. E tem muitos discursos que são lindíssimos, mas que na prática não funcionam, que fazem com que as pessoas tenham aderência a esses discursos, mas que na prática não funcionam. Então eu entendo que você está dizendo que na prática só abrigar mais casos dentro da Lei Maria da Penha pode não ter uma eficácia. O que que poderia ter eficácia, então?
8: Aqui a gente está tratando de um problema que historicamente é enfrentado, que é o STF legislando quando, de fato, esse não é o papel do STF. O que a gente está fazendo aqui é uma expansão penal por via judicial, né? A gente está colocando no colo do STF decidir algo que deveria ser de competência dos legisladores desse país, mas que, de fato, como a violência doméstica e o enfrentamento de gênero ainda passam por muitos debates políticos nesse país, ainda não há isso como uma pauta uniformizada dentro do Congresso e do Senado. Então, a ideia para a gente fortalecer aqui é não só pensar, de fato, em lógicas punitivistas, em termos de como vamos, quanto mais vamos agravar penas, em termos de o que vai ser feito com esses agressores de mulher, mas também pensar em como prevenir esses crimes, que é, de fato, a ideia aqui de falar sobre medidas protetivas para a gente tentar, na prática, diminuir ali a incidência de mulheres que são vitimadas após denunciarem uma situação de violência. Eu entendo que isso perpassa um debate político-social muito grande. Acho que as eleições de 2026 são chave para a gente falar sobre isso, inclusive, olhar de forma muito honesta para que cada candidato, para que cada partido político está fazendo, e está fazendo, não só está sustentando o que faz, por mulheres, não só em contexto familiar, mas também em contexto social, para que daí a gente consiga, sim, formatar de uma forma eficiente por exemplo, a criação de mais varas especializadas, a criação de mais delegacias especializadas, não só em violência doméstica, como também em violência de gênero, até porque se você hoje for uma delegacia da mulher com uma situação de violência de gênero, você não será atendida, né? Você pode até ser ali atendida inicialmente, mas a competência investigativa não é dessa delegacia na medida em que o crime não abarca situação de violência doméstica familiar contra a mulher. Então, não adianta a gente tentar só falar ali do código da Lei Maria da Penha, da medida protetiva, de abarcar a competência, sem discutir todos esses outros contextos, sem discutir guarda militar, guarda civil, guarda municipal, sem discutir prevenção à violência doméstica e familiar e à violência de gênero, sem discutir programas de incentivo ao ingresso de mulheres no mercado de trabalho, sem discutir, por exemplo, saúde e escola, que para mulheres que são mães é tão essencial. Então o debate é muito mais profundo do que só falar de processo penal e penalização, até porque, historicamente, quando quando o STF faz esse movimento, né, legislar, quando ele deveria, na verdade, ser uma barreira de constitucionalidade, a gente vê que isso produz efeitos perversos, principalmente para populações mais vulneráveis.
1: Graziela Jussa Fante, advogada especialista em direito das mulheres, obrigada pela entrevista. Tivemos um belo panorama do que pode e não pode acontecer, quais as consequências e principalmente daquilo que a gente precisa. Obrigada e até a próxima.
8: Muito obrigada.
0: 8:20, ainda sobre esse assunto, vamos refletir um pouquinho, né? 20 anos depois da sua criação, a Lei Maria da Penha continua sendo uma das legislações mais importantes da história recente do Brasil. Reconhecida internacionalmente, modernizou o enfrentamento à violência doméstica, ampliou direitos, fortaleceu medidas protetivas e deixou claro que a agressão contra a mulher não é um problema familiar, mas sim uma violação dos direitos humanos. No papel, poucos países possuem um instrumento jurídico tão abrangente. Só que na prática, o Brasil ainda sim convive diariamente com mulheres ameaçadas, espancadas e assassinadas. O número de concessão de medidas protetivas vem quebrando recordes sucessivos. Foram 225 mil só nos primeiros 4 meses deste ano, ou seja, esse número ainda é maior na prática, né? A contradição é evidente. A lei avançou, o Estado não acompanhou esse avanço. Sucessivos casos de feminicídio mostram que muitas vítimas procuraram a polícia, registraram boletins de ocorrência, pediram medidas protetivas e confiaram que seriam protegidas. Ainda assim, foram mortas pelos agressores denunciados.
1: E em grande parte do país, faltam delegacias especializadas, faltam patrulhas para fiscalizar as medidas protetivas, faltam casas de acolhimento, faltam equipes multidisciplinares, servidores capacitados para enfrentar essas situações de violência contra as mulheres. E a proteção prevista em lei, muitas vezes, acaba se tornando um protocolo de boas intenções. Só que se a gente limita o debate à estrutura do Estado, a gente acaba simplificando um problema que é muito complexo e muito profundo. A violência doméstica, ela é alimentada por uma cultura que ainda naturaliza o controle sobre a mulher, que relativiza agressões e que responsabiliza as vítimas pelo comportamento dos agressores. Enquanto persistirem valores machistas que legitimam relações de poder, relações de dominação, nenhuma legislação vai ser suficiente para interromper os ciclos de violência. A punição, ela é indispensável, mas a prevenção, ela demora, porque ela exige educação, conscientização, ela exige uma mudança cultural. É preciso reconhecer que a Lei Maria da Penha produziu avanços inegáveis, aumentou a visibilidade do problema, fortaleceu a rede de proteção, incentivou milhares de denúncias que antes sequer chegavam às autoridades. Mas não há como considerar essa legislação eficaz quando tantas mulheres continuam morrendo, mesmo depois de recorrerem ao Estado em busca de ajuda. Enquanto essa ajuda, ela continuar sendo insuficiente, não será a lei que estará em julgamento, e sim a omissão de um país que ainda falha em garantir o direito mais básico de todos, o direito à vida. 8:23.
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0: Mudando a página, voltando a falar sobre números aqui no nosso TMC 360, Whirlpool, dona de marcas conhecidas no Brasil como Brastemp e Consul, anunciou uma reestruturação para reforçar o caixa no segundo trimestre. No balanço, a receita da empresa recuou 6,8% para 3,5 bilhões de dólares. Rentabilidade também foi pressionada pelo impacto de tarifas e pela inflação de matérias-primas. Apesar dos desafios, a empresa mira reduzir a dívida líquida para baixo dos 5 bi de dólares. O Guilherme Ravache vai traduzir para a gente todos esses números. Diga, Ravache.
5: Pois é, foi um anúncio difícil, por assim dizer, né, para a Whirlpool. A Whirlpool tem passado por anos muito difíceis, né? Os últimos 3 anos têm sido particularmente desafiadores para a empresa. Uma empresa aí com 115 anos, mais de 115 anos, e por 70 anos pagou dividendos. Era um relógio, sempre retornava para os investidores dinheiro. Mas isso também não acontece mais. A empresa passa por uma situação muito difícil, teve que cortar dividendo, está tentando se reestruturar. E tudo isso começa aí por um erro de estratégia na visão de vários analistas, porque mesmo antes da pandemia, a Whirlpool tomou uma decisão de focar seus investimentos, focar sua estratégia no mercado americano. Se desfez de operações na China, vendeu o controle de operação na Europa, enfim, ela falou, os Estados Unidos é o meu caminho, é por onde eu vou botar a minha energia, a minha força aqui. Eles focaram para ser o número um no Ocidente e abandonaram o resto do mundo. Mas 65% da receita da Whirlpool vinha dos Estados Unidos, até poucos anos atrás, né? E olha que louco, em 2022... ela estava batendo recorde de lucro, era uma empresa voando. Mas o que aconteceu? Mercado americano entrou em declínio, menos casas novas sendo construídas nos Estados Unidos, e essa dependência do mercado americano se tornou um grande problema. A Whirlpool tem perdido volume de venda, né? Ou não consegue vender o mesmo volume, menos 7% de venda nesse trimestre em relação ao mesmo período do ano anterior. Não é a primeira vez que as vendas caem. Tem prejuízo. E aí, LG, Samsung, outras gigantes do setor estão entrando no mercado americano porque estão pressionadas pelas chineses que crescem no mundo inteiro. As empresas chinesas de eletrodomésticos estão ganhando muito mercado, se tornaram uma força indiscutível dentro do setor, só que se antes elas dominavam na China, a exemplo do que aconteceu com os carros elétricos também, agora elas não dominam só na China, elas estão buscando mercados novos, até porque a China é um mercado muito competitivo. E aí elas vão para outros países, estão entrando nos Estados Unidos agora, não as chinesas, né? Entraram na Coreia, por exemplo, outros países que a LG e a Samsung são fortes, aí a LG e a Samsung também tentam entrar no mercado americano. Qual é a tentativa de solução da Whirlpool, né? Que, de novo, é dona da Brastemp, da Consul, KitchenAid, uma série de marcas. Ela quer que, está trabalhando para que o Trump coloque uma tarifa de 25% para produtos importados. A expectativa dela é que esses 25% seria um caminho para responder à concorrência. Mas os investidores não estão muito animados, não, porque na visão deles não resolve o problema central, que é a necessidade de produto competitivo por um valor competitivo. A aposta da Whirlpool é aumentar preços e isso não parece ser um caminho, não funcionou bem nos últimos anos esse foco aí em só mais lucro. É isso, mas vamos torcer aí para a Whirlpool, né, conseguir encontrar um caminho, até porque ela tem demitido muita gente, a força de trabalho nos últimos anos reduziu quase pela metade na empresa.
1: Impressionante. Ravache, daqui a pouco a gente conversa mais um pouquinho. Agora a gente vai para Brasília. O Conselho Nacional de Justiça vai começar hoje a analisar a proposta de uma política de prevenção a conflitos de interesse no Poder Judiciário. Essa política foi sugerida pelo presidente do CNJ e do Supremo Tribunal Federal, Edson Fachin. Rodrigo Vicente chega diretamente de Brasília para trazer os detalhes desse que ainda não é o Código de Ética, mas é um quase código de conduta, Rodrigo Vicente.
9: Olha, Joana, tem uma questão bem importante aí no que você acabou de dizer, pelo seguinte, porque essas regras, elas vão valer, na verdade, para magistrados, enfim, dos tribunais regionais, dos tribunais estaduais todos, mas não vai valer para o Supremo, né? Tem aquela proposta que o ministro Edson Fachin quer criar do Código de Ética para o Supremo Tribunal Federal, vai ser avaliado em outro momento. Hoje, o Conselho Nacional de Justiça, que é presidido pelo ministro Edson Fachin, que é também o presidente do Supremo Tribunal Federal, vai avaliar, vai, enfim, discutir ainda esses pontos, porque daqui eles vão fazer essa discussão e daqui dentro de 60 dias vai haver uma nova discussão, porque nesse período os tribunais locais vão poder também dar suas sugestões. O objetivo agora...
1: Tá bom.
0: Daqui a pouco a gente retoma o contato com Brasília, com o Vicente, para trazer para a gente as informações sobre essa tentativa, como lembrou o Jonathan Trepton, que ainda não é o tal do Código de Conduta, seria alguma coisa? Vamos saber, a ver, como a gente costuma dizer aqui no 360. São 8 horas e 29 minutos, vamos de Brasília para São Paulo voltar a falar sobre os problemas de mobilidade na cidade, na região metropolitana, as conexões do leste da Grande São Paulo com o centro, com a Zona Oeste também. Luísa Mutoni falando de uma das estações que, inclusive, tem integração com o metrô, com trens e transporte rodoviário também. Estamos falando da região da Barra Funda. Pois não, Luísa, como é que estão as coisas aí?
10: Pois é, Felipe, sigo por aqui na estação da Barra Funda, na Zona Oeste de São Paulo, acompanhando essa movimentação, justamente porque, como você falou, essa é uma estação que faz a integração entre diversos modais de transporte. A gente sabe que quando um desses...
0: Daqui a pouquinho a gente retoma o contato com a Luísa Mutoni para falar dessa situação que ainda não foi normalizada, aliás, está longe disso. Vias importantes da região metropolitana de São Paulo estão mais difíceis que o normal. E, aliás, para você de São Paulo, a gente vai trazer no noticiário local detalhes sobre isso. São 8 horas e 31 minutos.
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5: Bom dia BH, que saudade, gente. Eu estava de férias, estou por aqui, Letícia Benassi. Agora 8 horas 33 minutos, estou de volta, viu, aqui na sua TMC Transamérica, que agora é TMC nesta terça-feira, dia 4 de agosto de 2026. Já aquele gostinho de final de férias, né, gente? Como é que você está por aí? Um abraço para você que nos ouve no carro, em casa, no trabalho, onde quer que você esteja. Lembrando que você pode participar com a gente aqui também. Manda o seu alô, me dá notícias sobre o trânsito.

0: conta como é que tá aí na sua região, como é que tá o frio por aí, como é que tá a temperatura, tá friozinho, tá calorzinho. Eu achei que deu uma esquentadinha, viu, gente? Deu uma esquentadinha nesta semana aqui em BH, mas continua muito seco, né? Então, vamos tomar muita água, vamos nos hidratar e cuidar da saúde, né? 8 horas 34 minutos, agora é hora de saber do trânsito com o nosso Eliseu Júnior. Bom dia pra você, Eliseu. Como é que tá por aí na Fernão Dias? Conta pra gente.
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2: 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E o destaque agora é Rodovia Fernão Dias. Quem sai de Betim, Contagem e segue rumo à capital, enfrenta fila na passagem pelo bairro Riacho das Pedras. Lentidão chegando até o encontro com a Cardeal Eugênio Pacelli. A dica para ganhar tempo é na altura do Riacho das Pedras. Acessar Avenida Francisco Firmo de Matos, Babita Camargos e Via Expressa até o anel rodoviário. 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
0: Muito bem, é isso aí. Valeu, Eliseu Júnior, pelas informações do trânsito pra gente aqui na sua TMC, né, gente? Vamos às notícias, atualizar aqui mais uma vez o nosso noticiário de hoje. Um casal foi preso, gente, depois de deixar uma bebê de 6 meses sozinha e trancada dentro de um carro pra ir a um baile funk em Betim, na Grande BH, né? O caso aconteceu na noite de sábado, no bairro Jardim Teresópolis. A criança foi encontrada depois que um homem ouviu o choro e quebrou o vidro do carro para retirá-la. Gente, lembrando que é tóxico, né? Não pode ficar preso dentro de carro, né? É crime, absurdo isso. Segundo a Polícia Militar, a mãe de 24 anos e o companheiro de 38 disseram que pretendiam voltar em poucos minutos. O padrasto afirmou que chegou a sugerir que a bebê não fosse deixada no carro, mas não impediu a situação. Cerca de 40 minutos depois, os dois apareceram no local e o conselho tutelar foi acionado e a criança ficou sob os cuidados de uma prima do pai. Na mochila da bebê ainda foi encontrada uma pequena quantidade de substância semelhante à maconha. A mãe disse que o material era dela. A Polícia Civil informou que os dois foram ouvidos e tiveram as prisões confirmadas por abandono de incapaz e um inquérito foi aberto para investigar o caso. É o tipo de notícia que é difícil a gente noticiar, né? A gente vê uma criança em mãos de forma tão irresponsável, né? Que isso é muita irresponsabilidade, deixar uma criança dentro de carro, né? Nem animal, a gente já viu que é crime também, né? Deixar cachorro dentro de carro, não pode, porque corre risco seríssimo, né, de morte ali dentro. Então, é um risco muito grande que essa criança correu. A gente espera que os pais sejam aí responsabilizados por isso, né? Agora são 8 horas 36 minutos. Você está na sua PMC. Letícia Benassi por aqui, trazendo todas as informações para você nesta terça-feira, nesse inicinho de semana, né, gente? Participe com a gente no nosso WhatsApp. Manda aquele alô, aquele abraço aqui no 31-999-44-8870. Olha só, eu lembrei o WhatsApp, viu, gente? Depois de 15 dias de férias, lembrei aí o nosso WhatsApp, 31999448870. Lembrando que daqui a pouquinho, a partir das 10 da manhã, tem o nosso Minas TMC, primeira edição, comigo, com o André Rocha, com o Júnior de Castro, todo mundo da nossa equipe, Murilo Luiz, todo mundo participando com a gente, Mariana Reis, toda a nossa equipe em peso aqui, trazendo informação de qualidade para você, viu? E o Sistema Nacional de Emprego aqui de BH oferece mais de 1000 vagas de emprego para trabalhadores com ou sem experiência, tá? Os salários podem chegar até R$3.700, valor oferecido para a função de técnico de operação eletrotécnica. As vagas que concentram o maior número de oportunidades são as seguintes: auxiliar de logística, operador de telemarketing e construção civil. Ainda de acordo com o Cine BH, são oferecidas 548 oportunidades para quem já tem experiência e outras 538 para aqueles que buscam o primeiro emprego. Detalhes sobre as vagas e como se inscrever estão disponíveis no site da Prefeitura. Você tem que fazer o seguinte, gente, ó, o caminho. Você entra lá no site da Prefeitura, clica no menu Estrutura de Governo, depois em Secretarias, em seguida, do lado esquerdo da tela, você vai ter a opção Vagas de Emprego e Cursos. Então, para você que tem interesse, é só seguir esse caminho super fácil lá no site da Prefeitura de Belo Horizonte, viu? Segue lá e você pode ter informações de emprego e cursos para você. 8 horas 38 minutos aqui na sua TMC Transamérica, que agora é TMC, é claro, te atualizando sempre das últimas informações importantes para você aqui na nossa TMC, né, gente? Vamos, a gente continua aqui com mais informações, daqui a pouco tem trânsito, você pode

0: participar com a gente aqui, né, na tua TMC. Também você pode ouvir pela internet, viu? 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Já seguiu a gente lá no nosso Instagram? Corre lá e segue a gente lá no Instagram, arroba TMC Minas Gerais. Muitas informações para você. 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Inclusive tem esporte também, viu? As últimas notícias do esporte para você. Por lá você fica sempre muito atualizado, viu? Oito horas 39 minutos aqui na sua TMC, vamos nessa, gente. 8:39 por aqui, eu, Letícia Benassi. Lembrando que você pode participar lá no nosso Instagram e também no nosso WhatsApp, viu? 31 999 44 8870. Manda lá o seu alô, a sua mensagem pra gente. E agora a gente continua te noticiando, porque a Câmara aqui de BH derrubou o veto do prefeito Álvaro Damião do União Brasil no projeto que cria multa, gente, de R$1.500 para quem for flagrado portando ou usando drogas ilícitas em locais públicos aqui da capital, viu? 27 votos pela derrubada e 11 pela manutenção. Com a decisão, o texto pode virar lei em até 48 horas, viu? A proposta de autoria do vereador Sargento Jalisson, do Partido Liberal, vale para locais como ruas, praças, ciclovias, repartições públicas e campos de futebol. A multa vai ser reajustada todos os anos e pode ser suspensa se a pessoa comprovar que está fazendo tratamento para dependência química, viu? O prefeito tinha vetado, né, esse projeto, alegando que a medida é inconstitucional e invade uma competência da União. A Procuradoria-Geral do Município e a Defensoria Pública também apontaram um conflito com a legislação federal sobre drogas. A Secretaria Municipal de Saúde criticou a proposta e defendeu uma abordagem voltada ao cuidado e à redução de danos. Já a área de assistência social alertou para o risco de a multa atingir principalmente jovens negros e de baixa renda. Agora o Executivo tem 48 horas para promulgar e publicar essa norma. Então a gente segue te atualizando aí dessas notícias, né, de como vai ser essa questão do veto com relação às drogas, que é um problema, né, gente? É um desafio imenso, acho que para todas as regiões do país, para todo o mundo, né? Na verdade, é um desafio imenso o que fazer com essa questão das drogas e dos vícios, né? Então a gente tem que ir, mas também a gente tem que ver que existem conflitos com relação à legislação sobre as drogas, né? Então tem que ser tudo muito bem pensado e a gente, claro, te atualiza das últimas informações a respeito disso, né? 8 horas e 41 minutos, a gente segue te informando aqui da sua TMC BH, TMC Belo Horizonte. É claro, eu sigo te atualizando aqui da sua TMC aqui em Belo Horizonte. Daqui a pouquinho a gente volta com mais informações do TMC 360 lá em São Paulo, viu? Trazendo informações nacionais para você. Por enquanto a gente segue por aqui trazendo notícias que realmente te interessam, né, gente? E a situação do presidente da Câmara, né, gente? Ele segue internado lá no Hospital Madre Teresa, aqui na região oeste de BH. O presidente da Câmara Municipal, o Juliano Lopes, de 54 anos, depois de apresentar um princípio de infarto no domingo à tarde, né? Em um comunicado divulgado nas redes sociais, a assessoria do parlamentar informou que Juliano passou por um cateterismo e não identificou obstruções nas artérias coronárias, né? Ele está consciente, né, estável e vai passar por novos exames para que os médicos identifiquem a causa desse episódio. Por enquanto, ainda não temos previsão de alta do vereador, que é do Podemos. Então, claro, a gente segue acompanhando aí a situação do presidente da Câmara Municipal, o Juliano Lopes, que teve esse incidente, né, esse princípio de infarto aí, ainda no último domingo. Então a gente segue acompanhando para você esse episódio, claro, desejando melhoras aí ao político, né? Agora 8 horas e 42 minutos, você segue ouvindo a sua TMC, para você que ligou o rádio neste momento. Essa é a Transamérica, que agora é TMC, viu? 88.7 aqui em Belo Horizonte. 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E também participe lá, pode participar, mandar o seu WhatsApp pra gente, manda o seu alô, manda o seu abraço, me conta como é que tá o trânsito aí na sua região, como que estão as coisas por aí na sua
1: contato
0: região, né, gente? Como é que tá por aí? Manda aí seu WhatsApp pra gente no 31 999 44 8870.

0: semestre ainda do ano passado, né? Ainda segundo o advogado William Tomás, a disponibilização da aeronave que ele cita teve caráter pessoal e amistoso, sem qualquer relação com os fatos investigados. Mas como a gente já demonstrou aqui, ó, a polícia tá aqui no escritório dele fazendo essa operação de busca e apreensão, a gente vai seguir acompanhando todos os desdobramentos. E sobre o senador Everton, a gente também já conseguiu apurar alguma coisa com o gabinete dele, inclusive o nosso repórter Rodrigo Vicente, também que está nessa apuração lá no Congresso, afirmou que o gabinete disse que está apurando com o senador essas informações, mas que ainda não tem um posicionamento a respeito dessas novas diligências. Lembrando que o Everton foi alvo de operação de busca e apreensão da Polícia Federal em dezembro do ano passado, no âmbito da Operação Sem Desconto. Essa operação mira endereços de pessoas ligadas a ele, mas não o endereço direto do senador Everton, né? Como eu disse, são 18 mandados de busca e apreensão que miram familiares do senador do PDT do Maranhão e também aqui o escritório do advogado William Tomás, que segundo advogado, por conta dessa aeronave que foi utilizada pelo senador Everton. E só pra gente esclarecer também, os mandados foram cumpridos, estão sendo cumpridos aqui no Distrito Federal e também no Maranhão. Volto com vocês.
1: Valeu, Felipe, obrigada pelas informações. Agora a gente ainda sobre assuntos de Brasília, vamos falar sobre a oficialização da candidatura de Augusto Cury, psiquiatra, professor e escritor. Durante a convenção que confirmou a candidatura na disputa pela presidência da República, Cury afirmou que o desejo de quebrar a polarização no Brasil é o desejo de sua campanha. Marcos de Pato acompanhou e traz os detalhes.
2: Aos 67 anos, Augusto Cury começa a escrever um novo capítulo da sua história. Agora na política, em busca do principal cargo do país. A candidatura dele à presidência da República foi oficializada na noite dessa segunda-feira na Assembleia Legislativa de São Paulo. Cury aposta em um discurso de quebra da polarização política no Brasil.
3: Não é possível mais vivermos como se tivéssemos dois barcos. Direita, esquerda, esquerda e direita. Na verdade, só um barco chamado Família Brasileira. E se esse barco afundar, afundamos todos. Uma bote salva-vidas ideológicos.
2: Psiquiatra e professor, Cury chega com propostas que buscam uma repaginação na educação brasileira.
3: Os professores são cozinheiros do conhecimento que preparam o alimento para uma plateia que não tem mais apetite. O último lugar que as crianças adolescentes querem estar é dentro da escola. E nas universidades, 50% das vagas estão vazias, não são preenchidas. É a era da desesperança. E nós temos que adaptar os currículos escolares, na verdade, repaginarmos os currículos escolares para termos empreendedorismo, para termos gestão financeira, oratória.
2: Participaram do evento lideranças políticas, como o governador do estado de São Paulo, Tarcísio de Freitas, e o prefeito de São Paulo, Ricardo Nunes.
4: Augusto Cury, esse nome que é uma revelação, uma pessoa que tem uma história tão bonita, que leva todo o seu conhecimento, através dos livros, para milhares e milhares de pessoas. Eu não tenho dúvida nenhuma que o trabalho que foi desenvolvido, com a formatura da chapa que foi realizada, vai ser um sucesso e que vocês vão poder comemorar uma grande vitória nessas eleições.
2: A menos de 2 dias do fim do prazo para definição, Augusto Cury ainda não tem um candidato a vice-presidente. Mas, segundo ele, esse nome pode ser feminino. 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
5: Seguimos falando de eleições e todos os preparativos, todo o contexto, né? Todo o entorno. São 8 horas e 48 minutos ainda sobre essa discussão. TSE confirma que candidatos não podem usar, presta atenção nessa, carros de aplicativo para veicular propaganda eleitoral com adesivos. Ah, se fosse uns anos atrás, hein? O Júlio Andrade do Recife tem essas informações pra gente. Bom dia, Júlio.
6: Muito bom dia, Felipe. Bom dia a todos. A lei visa impedir vantagens eleitorais em locais de ampla circulação. Na decisão, os candidatos não podem utilizar carros empregados no transporte de passageiros para veicular propaganda eleitoral por meio de adesivos. Inclusive, o Tribunal Regional Eleitoral de Pernambuco aplicou uma multa a um candidato durante as eleições municipais de 2024. Isso foi na cidade de Caruaru, aqui no Agreste, quando ele fixou um adesivo adesivo microperfurado, né, contendo seu nome e o número em um veículo utilizado para o transporte remunerado de pessoas. O recurso do candidato foi negado

0: a penalidade financeira aplicada pela Justiça Eleitoral. O relator do caso, o ministro Floriano de Azevedo Marques, defendeu que, para fins eleitorais, o conceito de bem de uso comum é amplo e abrange espaços privados que sejam acessíveis ao público em geral, como cinemas, clubes e lojas. No entendimento, embora sejam de propriedade privada, os veículos de aplicativo se enquadram como bens de uso comum, por estarem acessíveis à população. Então, são os preparativos aí para as eleições, né? Nada de colocar esses adesivos microperfurados nos veículos. 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
1: Muito bem, e do Recife a gente vai agora para a capital fluminense. O Tribunal Regional Eleitoral do Rio de Janeiro altera 66 locais de votação em 20 municípios do estado por razões de segurança. Beatriz Trindade, da capital fluminense, conta essa história pra gente.
2: Exatamente, Felipe. Essas mudanças foram definidas por uma força-tarefa criada ali justamente para impedir que o tráfico de drogas e a milícia interfiram nas eleições desse ano. Segundo o presidente do TRE, desembargador Cláudio de Melo Tavares, a decisão foi baseada em informações de inteligências da Polícia Militar, Civil e Federal, além do Ministério Público e do Poder Judiciário. Ao todo, então, cerca de 180 mil eleitores vão ter que consultar esse novo local de votação no site do tribunal. A consulta pode ser feita com o número do CPF ou título de eleitor. Entre as principais mudanças, então, está o Complexo do Salgueiro, em São Gonçalo, onde 3 locais de votação vão deixar de funcionar. As seleções eleitorais serão transferidas para São Gonçalo Shopping, no bairro Boa Vista. Na capital, o TRE também alterou locais de votação em bairros como Madureira, Ricardo de Albuquerque, Rocha Miranda, Paciência, Bangu, além de outros locais que também foram alterados. Segundo o tribunal, o número de municípios com alterações por questão de segurança aumentou de 7 para 20% em relação às eleições de 2024. Nessa segunda-feira, o TRE também deu início à Semana Nacional do Sistema Eletrônico de Votação, com uma urna eletrônica aberta ali ao público para apresentar os mecanismos de segurança e esclarecer dúvidas sobre esse processo eleitoral. Volto com vocês, Felipe e Joana.
3: Obrigada pelas informações. Vamos agora falar sobre o pedido da Polícia Federal para investigar Fábio Luiz Lula da Silva, Lulinha, que foi classificado como curioso depois da decisão de manter o inquérito no STF sob a relatoria do ministro André Mendonça. Essa afirmação não é minha, é da professora de Direito Penal da Fundação Getúlio Vargas, Luísa Ferreira. Está ao vivo aqui no TMC 360 e vai explicar esse questionamento, essa análise de curiosa, essa decisão de manter o inquérito no STF, essa que é uma das notícias da semana. Os inquéritos, já estamos falando de 3 inquéritos de investigação sobre a atuação de Lulinha, por exemplo, com ligações com o Careca do INSS. Então vamos conversar com a especialista agora, Luísa Moraes Abreu Ferreira, professora de Direito Penal da FGV. Bem-vinda aqui ao TMC 360.
4: Bom dia, Joana. Uma alegria estar aqui hoje.
3: Bom dia. Queria entender, então, a sua análise que diz respeito ao foro, né? Aliás, Lulinha, a ausência de foro. Lulinha não tem foro privilegiado, seria isso? E como não há uma explicação em relação a qual autoridade está sendo investigada que tem foro privilegiado, não existe um entendimento sobre a permanência da investigação na corte? É por aí, Luísa?
4: É por aí, sim. Joana, a gente não tem muitas informações ainda e essas investigações, né? Recebemos algumas notícias recortadas, mas é claro, obviamente, que o Lulinha não tem foro por prerrogativa de função, aquele foro privilegiado. São só autoridades como o presidente da República, um juiz de direito que tem foro por prerrogativa de função. Se a investigação está no Supremo Tribunal Federal, deveria algum indício de que o seu estaria relacionada a algum foro. Então, por exemplo, tivesse comprovado, ou pelo menos houvesse indícios claros de que ele

0: por exemplo, tentou ir no gabinete da presidência da República, tentou intervir no Ministério da Saúde, naquele ação de uma empresa de cannabis, da qual ele seria lobista, e tudo isso eu estou falando com base em suposições, porque é investigado. Mas as informações até agora são nebulosas, inclusive a relação deste novo inquérito
1: Bom, são 8
0: com.
1: horas e 55 minutos. A gente vai, como a conexão está instável, a gente vai retomar o contato com a professora Luísa para ela explicar exatamente esses pontos que são muito interessantes, curiosos, como ela disse, né? A situação está nebulosa, quais caminhos poderiam ser seguidos pela investigação. Lembrando, como a gente trouxe aqui mais cedo, são agora, estamos falando do dia 4 de agosto, três inquéritos em andamento, três investigações em andamento. Então, o assunto, de fato, é muito importante, a gente vai retomar. Agora são 8 horas e 56 minutos. Hoje é terça-feira. Hoje, portanto, é dia de não ter dó, né? Terças, quintas e sextas, você sabe, tem um espaço reservado aqui no nosso TMC 360, o nosso Luiz Felipe Pondé. E ele vai falar hoje sobre o quê? Sobre quem é a maior vítima, muçulmanos vítimas do colonialismo ou a vítima do preconceito LGBTQIA+. O Pondé vai explicar pra gente agora qual é a problematização que ele trouxe.
2: Em relação à recente polêmica ao redor do ataque terrorista promovido por um jovem muçulmano radicalizado em Berlim, na Alemanha, ataque esse à passeata LGBT, né, que vitimou pessoas, a polêmica, ela, para além, digamos assim, do seu efeito ideológico, interno à esquerda e próprio objeto jornalístico, existe uma possível explicação que tem a ver com a história da esquerda, né? Nos anos 60 e 70, ela, vítima da viuvez do socialismo real, a esquerda marchou para uma postura que hoje poderia ser chamada de decolonial, mas que na época era uma crítica do colonialismo e uma defesa dos países e regiões do mundo, Ásia, África, que teriam sido não, que foram colonizadas por europeus, né? E nesse sentido, os muçulmanos, eles são um exemplo dessa população vítima, muçulmanos árabes, um exemplo da população vítima do colonialismo europeu. Portanto, há que se defendê-los contra qualquer tipo de violência. Além do fato de que os europeus temem, diante da gigantesca população muçulmana no seu continente, que uma revolta dos muçulmanos poderia, inclusive, além de criar problemas da estrutura da sociedade, armar uma extrema-direita. Por outro lado, dentro da história da mesma esquerda, um pouco depois, ela migrou para uma posição identitária, como a gente conhece, né? Defesa de grupos subalternizados, vítimas de exclusão social e de preconceito. Dentro desses grupos, um deles é justamente a população LGBT. Portanto, há uma, digamos assim, um debate, uma equação a ser resolvida nesse caso, que é: quem seria a maior vítima? A vítima do colonialismo, no caso, a população muçulmana, ou a maior vítima seria o grupo identitário, o LGBT, que sempre foi vítima de exclusão e condições vulneráveis. A esquerda, normalmente, ela fica perdida dentro desses debates, como sempre ficou, entre as suas diferentes facções, né? E nesse momento aparece, então, de forma gritante, essa dificuldade dela resolver uma questão que é, na realidade, visceral, interna a ela. Afinal de contas, quem é a maior vítima? Essa aritmética da maior vítima é uma coisa que vem acompanhando a esquerda já há algum tempo. E nesse caso era, afinal de contas, vítima de colonialismo deve ser defendido, ou o grupo LGBT, que é um grupo identitário que sempre sofreu preconceito. E nessa daí, ela fica e ficou normalmente paralisada.
1: Bom, de volta na quinta-feira, 8 horas e 50 minutos. E daqui a pouquinho, no TMC 360, nós vamos falar sobre o crescimento de mais de 600% do patrimônio do senador do PT da Bahia, Jacques Wagner, num período de 8 anos. Agora, 8h59.
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1: Em ponto 9 horas, começa agora a terceira e última hora hoje do nosso TMC 360. Nós estamos na terça-feira, hoje é dia 4 de agosto de 2026. Eu, Felipe Bueno, e ela, Joana Treptow, trazemos para você destaques atualizados do noticiário. Como esse aqui, ó, Polícia Federal deflagra operação contra familiares do senador Everton Rocha, do PDT. A ação mira um esquema nacional de descontos ilegais em aposentadorias e pensões do INSS.
5: Conselho Nacional de Justiça decide hoje sobre conflitos de interesse no judiciário. As propostas discutem regras para participação de juízes em eventos, atividades privadas, recebimentos de presentes e vínculos com parentes.
1: Greve afeta 3 linhas da CPTM e causa transtornos em São Paulo. A paralisação foi motivada após a concessão dos ramais para a empresa privada Trivia Trens.
5: Copa do Brasil, Juventus recebe Atlético Mineiro às 7h30, mais tarde às 9h30. O Santos busca vaga diante do Remo em Belém. 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Agora 9 horas e 1 minuto.
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1: Muito bem, a gente estava falando um pouquinho antes aqui da virada de hora com a professora Luísa Moraes Abreu Ferreira sobre esse artigo que ela trouxe, né? Tá em circulação aqui na imprensa, sobre essa visão de que o caminho não seria o correto para o encaminhamento dessas investigações contra o filho do presidente da República, Luiz Inácio Lula da Silva, o Fábio Luiz Lula da Silva, que é conhecido popularmente como Lulinha, no âmbito da operação sem desconto dessas investigações no contexto do INSS e de desvios que ocorrem há muito tempo no INSS. A gente conseguiu retomar o contato com a professora. Professora, então vamos retomar um pouquinho, contextualizar de novo aquilo que você estava falando para a gente, por favor.
0: Felipe, exatamente isso, bom dia. A investigação, as investigações em geral no âmbito criminal, elas devem sempre correr em primeira instância, essa é a regra. A exceção é a ocorrência de uma investigação no âmbito do Supremo Tribunal Federal. Isso só pode acontecer quando há investigado uma autoridade com foro por prerrogativa de função, por exemplo, um juiz, um deputado federal, um presidente da República. O Lulinha não tem foro por prerrogativa de função, nem o Antônio, o chamado careca do INSS. Então, para que se justifique uma investigação do Lulinha no âmbito do Supremo, é preciso haver uma conexão clara entre ele e uma autoridade com foro. Isso ainda não apareceu, não quer dizer que não exista, pode ser que isso já esteja no radar da Polícia Federal, mas pelo que a gente tem de notícia hoje, especialmente se tratando do crime de tráfico de influência, que é o que tem sido noticiado, que teria praticado o filho do presidente Lula, Lulinha, este é um crime que nem depende de uma autoridade pública. Basta você vender a sua influência, você dizer que você tem uma influência em determinado órgão, em determinado governo, que se configura o crime. Claro que a gente está no âmbito ainda de investigação, mas é preciso ter muito cuidado com essas investigações e com a concentração de investigações na mão do Supremo Tribunal Federal. A gente já teve essa discussão na ação penal do golpe, né? Na questão dos invasores do Congresso no 8 de janeiro, todos, né, são pessoas sem foro privilegiado, julgados pelo Supremo, e agora essa discussão volta à tona no caso do Lulinha.
1: Agora, professora, que há um caminho questionável está posto, né? O seu artigo fala isso. Agora, por que isso pode acontecer? Não vamos dizer nem por que isso acontece, até para falar mais em teoria do que na prática, mas isso é uma escolha equivocada, isso é um erro. Aliás, quando a gente fala escolha, talvez não seja equivocada, talvez seja direcionada. Mas qual que é a sua reflexão sobre os eventuais

0: ativos?
1: Uma escolha muito mais política do que jurídica, né? Do ponto de vista da lei, do Código de Processo Penal, existe um dispositivo que diz que os fatos conexos, que têm alguma conexão, devem ser julgados juntos. E é com base neste dispositivo que muitas investigações vão se acumulando no Supremo Tribunal Federal. Porque o Supremo Tribunal Federal, alguns relatores, alguns ministros, decidem que há uma conexão entre os casos. Mas é claro que, especialmente quando a gente trata de casos complexos como esses, é muito simples, é muito fácil achar uma conexão entre diversas investigações. Basta dizer que tem, por exemplo, alguma pessoa que está envolvida em mais de um fato. Portanto, os ministros do Supremo se agarram, e não só do Supremo, né? A gente está falando aqui de vários juízes que usam essa interpretação alargada do que seria uma conexão para segurar para si as investigações. E é claro que é de interesse, num caso político como esse, que tem grande e terá influência nas eleições, que tem um interesse político do Supremo Tribunal Federal de manter essas investigações no seu colo, assim como foi feito também no caso da ação penal do golpe. Agora, o que a gente deve questionar é se, primeiro, isso é desejável, porque é claro que isso faz com que as investigações demorem mais tempo, e não necessariamente porque se quer que demore ou se faz, né, de propósito para que nada vá adiante. Mas é claro que se o Supremo Tribunal Federal, que é um órgão com um número limitado de ministros, são 11 ministros, que tem no seu colo os casos mais importantes do país, vai demorar para cuidar de todos esses casos. Então a gente precisa questionar, se isso é desejável, e dois, se está aplicando essa mesma regra de conexão a todos os casos, porque ao que parece, isso é muito discricionário, ou seja, o Supremo decide segurar para si as investigações que quer segurar para si e manda embora as investigações na qual não há todo esse interesse de manter o controle. Isso não é bom para a República, não é bom para a democracia.
2: Luísa Moraes Abreu Ferreira, obrigada pela entrevista, professora de Direito Penal da FGV. Até a próxima.
1: Eu que agradeço, até a próxima, bom dia.
2: Bom dia.
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4: 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Agora, 9:09.
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2: 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Área técnica da ANEEL.

0: rejeitou o pedido da perícia da Enel São Paulo e defende manter o processo para encerrar a concessão. Mais detalhes com o Ricardo Spárvoli. Ricardo.
1: É isso, Joana. A área técnica da agência considerou desnecessário o pedido da Enel para fazer uma nova perícia. Segundo os técnicos, já existem provas, documentos e informações suficientes para que a diretoria tome uma decisão concreta. Esse processo de caducidade do contrato da Enel foi aberto depois dos apagões e da demora para restabelecer a energia na Grande São Paulo em 2024 ainda. Acho que o ouvinte da TMC se lembra ali no âmbito das eleições. A chamada caducidade, que é o fim do contrato da empresa, é uma medida extrema, Joana. Ela só acontece quando fica comprovado que a concessionária não está cumprindo as suas obrigações e não consegue garantir sequer o serviço para a população. Agora está marcado para o dia 11 de agosto, ou seja, na semana que vem, a análise feita pela ANEEL de um recurso apresentado pela própria Enel. Esse recurso tenta reverter a decisão tomada em abril, quando o processo foi aberto. Em nota, a Enel disse que tem melhorado o desempenho e que o apagão foi um caso atípico. Agora a gente aguarda os próximos desdobramentos desse recurso e de todo esse processo na Enel para saber se a Enel vai continuar aqui servindo o povo de São Paulo. Joana, volto com vocês do estúdio.
2: Tá certo, então, Ricardo Spárvoli, agora 9:11. E, aliás, né, já que o Ricardo Spárvoli trouxe a situação da relação da Enel com São Paulo, no produto final, podemos dizer assim, da energia, vamos ampliar mais a questão da energia elétrica que chega à sua residência em todo o Brasil, não só em São Paulo. Um estudo que comparou o preço da energia elétrica residencial no Brasil e em outros países também, que tem, isso é importante colocar, né, matrizes energéticas parecidas, semelhantes, né? Esse estudo coloca o Brasil em desvantagem em muitos casos e nós vamos falar sobre esse levantamento com o doutor em economia e pesquisador associado da Fundação Getúlio Vargas, do FGV, Ibre Daniel Duque. Professor, muito bom dia, como vai, tudo bem?
3: Agradeço, bom dia.
2: Bom, professor, para o consumidor que está nos acompanhando agora, né? Ele está na ponta final desse estudo. Como é que foi feito esse estudo? A que resultados ele chegou?
3: Bom, nesse estudo a gente compara, né, uma série de preços de conta de luz e energia, né, tanto residencial quanto de negócios, não apenas usando, né, os valores nominais em dólar, mas também as comparações de custo de vida, né, ou seja, faz um ajuste ali de paridade de preço consumidor, de modo que você pode, de fato, comparar o quanto a conta de luz ela vai pesar no bolso, né, de cada habitante de cada país, né, de média de cada país. E nisso a gente vê que o Brasil ele se coloca numa posição intermediária atrás de muitos países, inclusive com um preço maior de muitos países que têm um perfil hidrológico semelhante. E com isso, né, a gente se encontra em desvantagem em relação ao que a gente poderia ter em relação de uma energia, de uma conta de luz mais barata.
0: Daniel, então a gente tem um potencial grande de produção de energia, mas para levar essa produção às casas, às pessoas, é caro? Onde é que fica o encarecimento?
3: Sim, exatamente. A gente tem uma geração barata comparativamente, né, graças, né, à nossa posição, não só hidrológica, mas também em relação ao potencial de energia eólica e solar que a gente já aproveita, né? Então a gente tem, na verdade, um custo de geração relativamente baixo em relação ao resto do mundo. No entanto, quando comparado, né, com países com perfil semelhante, a gente está sempre com uma luz na ponta, né, uma conta de luz cara, né, ao consumidor. Por que isso acontece? Há uma série de razões em que o Brasil, quando se junta a esses fatores, a gente se afasta da média mundial, né? A gente tem, por exemplo, uma série de subsídios cruzados, ou seja, muitas pessoas pagam uma conta de luz mais barata que é paga por outros consumidores pagando uma conta de luz mais cara, né? Em outros países, isso acontece em menor medida, ou então é um subsídio direto a partir do orçamento público, né? Ou seja, o Estado está ali pagando a partir dos impostos um subsídio para certos consumidores, ao invés de alguns consumidores pagarem a conta de luz de outros. Além disso, né, a gente tem uma, diversas perdas, né, de transmissão de energia, tanto na transmissão quanto na distribuição, né, são perdas bastante significativas que também se afastam um pouco da média mundial, especialmente, né, em países desenvolvidos. E além disso, a gente tem uma questão regulatória relativamente bastante ineficiente em relação a outros países também, em que ao invés de a gente fazer ao invés de a gente fazer leilões de mais alta frequência, a gente tem alguns leilões de longo prazo, que por ser uma tecnologia, né, em constante mudança, né, da geração de energia elétrica, a gente acaba perdendo competitividade em relação a outros países que fazem isso de forma mais competitiva.
2: Daniel, uma última pergunta. Então, como você traz aqui, existe, guardadas as diferenças, como no preço do combustível, existe um componente político e um componente econômico. Se essa configuração brasileira mudasse, independentemente de governo, mas fosse uma política de Estado mudar essa configuração, o preço, digamos assim, a média, né, o preço médio em relação à média mundial, subiria ou cairia?
3: Se a gente adotasse políticas mais parecidas com o resto do mundo, especialmente aqueles que conseguem ter uma conta de luz mais reduzida, né, a gente poderia reduzir a tarifa média em torno de um terço em relação ao que ela é hoje. E aproximaria muito, né, o Brasil de países que têm um perfil de geração barato como a gente, né? E aí, com isso, não só, obviamente, os consumidores se beneficiariam, mas também a indústria, né? Quando a gente fala de conta de luz elétrica, a gente não está falando só dos moradores, enfim, pagando uma conta de luz um pouco mais barata. A gente está falando, né, de setores industriais que hoje já estão perdendo competitividade em relação a outros países e não se aproveitam, né, de um dos maiores benefícios do Brasil, que é esse perfil geográfico que nos garante uma geração mais barata.
2: Tá certo, então nós ouvimos aqui o pesquisador, doutor em economia, professor do FGV Híbrido, Daniel Duque, trazendo mais detalhes desse estudo que a gente trouxe aqui na programação no TMC 360. É esperar para um dia ver se a coisa muda. Por enquanto, com certeza, no curto prazo, não tem muitas condições para mudar. Daniel, grande abraço, bom dia, obrigado pelas suas palavras aqui.
3: Eu agradeço, bom dia.
0: E nós queremos saber a sua opinião. Nós temos uma enquete no ar sobre conta de luz. A pergunta é: na sua opinião, o que mais encarece a conta de luz no Brasil? Impostos, custo da geração de energia, má gestão do setor elétrico, lucro das empresas de energia ou não sabe responder? Vá lá na nossa transmissão ao vivo, no nosso canal do YouTube, TMC News BR, ou então no nosso canal do WhatsApp.
2: Bom, são 9:18, mudando de assunto agora, a gente vai voltar a conversar com o Guilherme Ravache. E qual que é o tema? O presidente Donald Trump convocou executivos para uma reunião na Casa Branca. Executivos quais? Da Meta, Anthropic, OpenAI e Google, para tomar um cafezinho, né? O encontro vai discutir testes voluntários de segurança criados pelo governo dos Estados Unidos para avaliar a capacidade dos modelos mais avançados de IA para realizarem, como é que é, invasões cibernéticas. Ô, Ravache, estou ficando com medo dessas suas colunas aí. Fala, Ravache.
4: Olha, o fato é que a inteligência artificial está se tornando uma arma. Tanto a China quanto os Estados Unidos têm estado muito preocupados com o potencial da inteligência artificial para se tornar uma arma cibernética. A gente não precisa refletir muito para entender as consequências que uma invasão hoje pode ter, né? Computadores, né, sistemas de software controlam usinas nucleares, controlam geração de energia, controlam hospitais, controlam rede de água, controlam armamento. E modelos como o Mythos, lançado pela Anthropic, na verdade não foi lançado, tá? O Mythos, ele foi anunciado como sendo tão poderoso, tão eficiente para fazer invasões, que a Anthropic não lançou. Ela permitiu que 40 empresas que ela escolheu pudessem usar o Mythos para identificar falhas de segurança, e uma vez identificadas essas falhas de segurança, fariam as correções ali. Mas o Mythos não foi lançado uma versão segundo a Anthropic mais segura, chamada Fable, né? É, Fable, que também foi vetada pelo governo americano. Por que que o governo americano está preocupado, mas o governo da China também, no mundo inteiro, né? É que a China e os Estados Unidos, como controlam as empresas mais avançadas estão nesses países, têm mais poder ali de barganha e negociação. Porque seja o Mythos da Anthropic, outros modelos da Anthropic, da OpenAI, do próprio Google, eles têm uma capacidade de invasão de redes cibernéticas muito forte. Então isso faz com que os governos tenham medo. É, a gente viu recentes invasões, por exemplo, de tanto de modelos da OpenAI quanto da Anthropic, que escaparam de áreas de teste, foram para outras contas, invadiram outras empresas, e numa dessas invasões, inclusive, a IA deixou notas para futuras versões dela de como fazer novas invasões. Ou seja, mesmo que você controlasse aquela IA, ela tinha escondido recados para outra IA que futuramente aparecesse ali de como poderia invadir e controlar a rede. E isso é o que a gente está descobrindo, porque algumas dessas invasões levaram tempo para ser descobertas. O que está ficando claro é que o jeito que a inteligência artificial invade sistemas é muito diferente da maneira que hackers humanos invadem sistemas. Então a gente está aprendendo a como lidar com essas invasões. A Hugging Face, por exemplo, que foi invadida, a Hugging Face, que é uma empresa americana de IA, ela foi invadida e ela só conseguiu conter a invasão usando uma IA. Humanamente impossível, ou seria humanamente impossível, você conter o tipo de invasão que esses modelos de fronteira de IA, modelos muito avançados, fazem. É isso que o governo americano quer chamar as empresas para conversar, quer colocar aí uma regra clara, mas principalmente evitar que essas IAs sejam usadas por governos adversários para encontrar falhas em sistemas americanos, coisa que Anthropic, que tem o Claude, por exemplo, né, já fez. Tem relatos de que é possível invadir o sistema de defesa de segurança americano, né, agências como a CIA, Pentágono, usando essas IAs. Então, governos do mundo inteiro bastante preocupados. E aí o Trump chamou todo mundo para conversar, para botar ordem na casa, o governo Trump. Mas não vai ser fácil, porque as empresas alegam que se tiver muita regulação, muita restrição, a economia americana corre risco, os Estados Unidos podem ficar para trás da China, e certamente na China tem alguém também dizendo isso, que se o governo controlar muito, eles vão ficar para trás dos americanos. É a corrida da IA, e a gente está aqui assistindo e torcendo para que nada muito terrível aconteça com essa IA, né, Felipe? Como você disse, você está assustado, não é só você não, muita gente está. Até o Trump, que era um entusiasta da tecnologia, está revendo a posição dele sobre o tema.
2: Não tenha dúvida, Ravache, maneira aí nas colunas de amanhã, porque eu estou realmente ficando aí. Eu e Donald Trump e o resto da humanidade estamos ficando preocupados. Um abração, Ravache, até amanhã.
4: Abraço, até amanhã.
2: Agora 9:23. O patrimônio do senador do PT da Bahia, Jacques Wagner, cresceu mais de 600% num período de 8 anos. Esse dado foi divulgado na declaração ao Tribunal Superior Eleitoral. Em 2018, o senador tinha perto de 3 milhões e meio de bens. Agora, em 2026, o parlamentar tem mais de 24 milhões. Quem vai trazer os detalhes direto de Brasília é o Rafael Felice. Daqui a pouquinho ele vai trazer pra gente essa conta. Como? Não sabemos ainda, mas sim, aumentou o patrimônio do senador pelo PT da Bahia, Jacques Wagner.
0: Mas a gente continua em Brasília. Vamos conversar com Rodrigo Vicente. A empresária e lobista Roberta Luxinger fez pagamentos para Marco Aurélio Santana Ribeiro, o Marcola, que foi chefe de gabinete do presidente Lula. Agora há pouco a gente conversava sobre isso. Valores repassados por Roberta foram na casa das dezenas de milhares de reais. Ainda não são inteiramente conhecidos, nem a razão pela qual eles eram feitos. Rodrigo Vicente, então, vai nos dizer o que a gente sabe até agora sobre isso e sobre essa relação que pressiona ainda mais por investigação em relação à Lulinha, Rodrigo.
5: Pois é, Joana, o Marco Aurélio, como é conhecido aqui em Brasília, na verdade ele é conhecido como Marcola, foi chefe de gabinete aí do presidente Lula até agora, dia 21 de julho, ele ficou quase o terceiro mandato inteiro, ele só saiu para, enfim, ir para a assessoria da campanha, né, para participar agora da campanha à reeleição do presidente Lula. Ele emitiu uma nota e confirmou esse empréstimo. De acordo com ele, foi um empréstimo pessoal, que já foi quitado, inclusive, entre as partes. Ele não deu informações específicas aí sobre valores, objetivo, qual a relação que tem entre ele e a Roberta Lukinzer, mas que esse empréstimo já foi quitado e que não há ilegalidade de acordo com a nota que ele emitiu. Bem, a gente lembra que Roberta Lukinzer, ela é citada na investigação aí sobre fraudes do INSS, ela é acusada, inclusive, de, ela é investigada ainda, né, nesse âmbito das fraudes do INSS em relação com o Antônio Carlos Camilo Antunes, conhecido como Careca do INSS. Ela teria feito negócios com ele, e a Polícia Federal também aponta de que ela teria feito negócios com o Fábio Luiz Lula da Silva, conhecido como Lulinha, que é o filho mais velho do presidente Lula. Bem, a gente lembra que o Marcola, ele tem uma relação com o presidente Lula já há de muito tempo, uma relação de confiança, porque ele era o responsável, inclusive, pela agenda do presidente Lula aqui, né? Todos os compromissos do presidente passavam pelo Marcola, inclusive telefonemas, né, que o presidente teria de atender. Enfim, ele é um assessor muito direto. Portanto, essas são as informações que a gente tem até então, com essa nota divulgada aí pelo Marco Aurélio, desse empréstimo aí com a Roberta Lukinzer. Volto com vocês aí ao estúdio.
2: Tá certo então, Vicente, seguimos em Brasília. A gente tinha prometido conversar com Rafael Felitti sobre essa elevação, esse crescimento, esse incremento do patrimônio do senador Jacques Wagner, e o Felitti está aqui para conversar com a gente. Diga, Felitti.
6: Isso mesmo, Felipe. Como você vinha dizendo, ele teve esse acréscimo aí superior a 630% em seu patrimônio nos últimos 8 anos. Jacques Wagner, que concorre à reeleição ao Senado, em 2018 ele declarou um patrimônio de R$3.300.000. Nessa eleição, esse patrimônio subiu para R$24.500.000. Ele, segundo o que ele declarou à Justiça Federal, esse patrimônio cresceu. O principal fator para a elevação desse patrimônio está na venda de um terreno no valor de quase R$14 milhões para a SAF, a Sociedade Anônima de Futebol do Bahia, né, do time de futebol do Bahia, e que esse dinheiro fez com que aumentasse bastante o patrimônio do senador Jacques Wagner, né? Como eu disse, ele está indo tá sendo candidato à reeleição ao Senado, mas já foi governador da Bahia ali entre 2007 e 2014, também já foi eleito deputado federal, tem uma carreira política longa, também foi ministro ali do trabalho durante outras gestões petistas. Então, o senador que é alvo da operação do Banco Master, a Polícia Federal fez buscas na casa do senador há alguns meses, encontrou valores em dólar e em euro que chegavam próximos ali de R$500 mil, né? Tinha uma quantia em dinheiro vivo em dólar, outra quantia em dinheiro vivo em euro. Esses valores não estão declarados nesses patrimônios, porque o senador na época afirmou que guardava esse dinheiro vivo, que era o dinheiro de diárias que ele utilizava para o Senado, que ele recebia do Senado, que como ele costumava usar cartão de crédito, ele acabava deixando esse dinheiro em casa. Questionado por esse dinheiro estar dentro de cofres, ele afirmou que ninguém trocava esse tipo de dinheiro, dólar ou euro, e que ele deixava em casa por conta disso. Então, o fato que ele teve esse acréscimo aí de patrimônio ao longo desses 8 anos em que ele foi senador, né? Ele foi eleito ao Senado pela primeira vez em 2018, vai tentar ser reeleito agora em 2026.
2: Tá certo, Felitti. Agora 9:28. Na política, a transparência não é um favor ao eleitor. É bom a gente reforçar isso, né? É uma obrigação. Por isso, crescimento de aproximadamente 630% no patrimônio declarado de um senador, e no caso específico, o senador Jacques Wagner, entre duas eleições, 18 e 26, merece mais do que uma curiosidade. Exige, demanda explicações claras e convincentes, não porque um político esteja impedido de enriquecer licitamente, mas porque quem exerce o poder deve estar disposto a prestar contas de toda evolução patrimonial relevante. A justificativa de que boa parte do aumento decorre da valorização de imóveis, sim, pode ser verdadeira, mas não elimina o dever do esclarecimento. Pelo contrário, quanto mais expressiva a valorização de um bem, maior o interesse público em compreender como ocorreu, sobretudo quando envolve um político de destaque. A questão não é apenas patrimonial, é institucional. Sempre que um patrimônio cresce de forma extraordinária, instala-se uma dúvida legítima. E em uma democracia, dúvidas não se combatem com discursos, mas com documentos, fatos e prestação de contas. Em um país marcado por sucessivos escândalos de corrupção, a confiança da população nas instituições depende da máxima transparência dos seus representantes. A TMC defende essa transparência como fator fundamental para o funcionamento e o aprimoramento da democracia aqui no país.
0: Agora são 9:30.
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7: Muito bem, estou de volta com você, 9h32, viu, gente? Hoje é 4 de agosto de 2026. Por aqui eu, Letícia Benassi, trazendo todas as informações para você aqui de Belo Horizonte e região metropolitana. E, ó, importante é saber do trânsito, né, gente? Bora saber com o nosso Eliseu Júnior. Como é que tá por aí, Eliseu? Lá na BR-040, conta pra gente.
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9: 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Destaque agora para quem dirige rumo à capital nesta manhã. BR-040 com trânsito lento a partir da passagem pelo viaduto da Mutuca, lentidão que se estende pela MGC-356 até a chegada ao trevo do Belvedere. Você motorista que quer ganhar tempo e segue rumo à região centro-sul, vale acessar anel rodoviário na sequência estrada para o Buritis, Mário Werneck e Avenida Raja Gabaglia. 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
7: do Trânsito. Todos os dias aqui pra gente na sua TMC. 9h34 e ó, vamos atualizar o nosso noticiário de hoje porque um policial militar de folga, gente, foi baleado durante uma tentativa de assalto lá no bairro Fazenda Severina, em Ribeirão das Neves, na região metropolitana de BH. Foi ontem, né? Ele foi socorrido para o Hospital Risoleta Tolentino Neves e em seguida, segundo a Polícia Militar, né? Ele tá com um quadro de saúde estável, mas os criminosos

0: fugiram. De acordo com informações iniciais da PM, o militar passava de carro por uma rua do bairro quando dois suspeitos ainda não identificados entraram na frente do veículo e anunciaram o assalto. Em seguida, teve uma luta corporal entre a vítima, né, e os criminosos. Durante a ação, um dos suspeitos atirou no policial. Já na madrugada de hoje, a operação da Polícia Militar conseguiu efetuar a prisão do suspeito lá em Ribeirão das Neves, na Grande BH. A ação da polícia ocorreu horas após o militar, que estava de folga, ser atingido pela própria arma durante essa tentativa de assalto, né? De acordo com a polícia, logo depois da ocorrência, equipes de inteligência e do policiamento ostensivo iniciaram as buscas que culminaram aí na abordagem e na prisão de um dos autores. E o Dia dos Pais está chegando, né, gente? O Parque do Palácio, lá no bairro Mangabeiras, preparou uma programação especial para celebrar o Dia dos Pais no próximo domingo. A proposta é reunir toda a família em um dia de lazer com atrações para crianças e adultos ao longo do dia inteiro, né? Entre os destaques da programação estão as tradicionais bolhas de sabão que ocupam a área verde do parque de 10 ao meio-dia, com participação gratuita, viu? A cabana, movido à fantasia, oferece oficinas de graça, criativas, né, para as crianças de 9 às 6 da noite, com atividades pagas, viu? Outra opção é a pista de bicicleta, voltada para crianças de 4 a 12 anos, que funciona com acompanhamento de monitores especializados. Os ingressos custam entre 10 e 5 reais, tá? Enquanto crianças de até 5 anos têm entrada gratuita. As vagas são limitadas e os ingressos são disponíveis lá no Simpla, viu? Na gastronomia, o Café Magri serve brunch durante a manhã, enquanto o restaurante botânico recebe o público para o almoço, ambos com consumo pago à parte. Os visitantes também podem conferir as exposições em cartaz, germinações das artistas Vera Martins e Armarinhos Teixeira, e também a mostra permanente sobre a história do Palácio das Mangabeiras. Então, é uma dica aí para você que está afim de curtir o final de semana dos pais, né? Chegando aí o Dia dos Pais, leva lá o seu papai, você que é pai também, vai com a sua criança, né? Corre lá e aproveita os seus filhos nesse dia especial, Dia dos Pais, né, gente? Agora, 9 horas e 36 minutos, lembrando que daqui a pouquinho tem o nosso Minas TMC, viu? Hoje, muita informação para você, vamos falar de política, né? Vamos falar sobre a desistência do Cleitinho, né, gente? Vamos comentar bastante sobre esse assunto, muita informação de trânsito para você. Hoje também tem a nossa coluna de tecnologia no jornal, é isso mesmo. O Léo Lima traz informações de tecnologia para você e te atualizando também de todas as informações importantes, né? 9 horas 37 minutos. Daqui a pouquinho tem informações de São Paulo também por aqui. Lembrando que você pode participar com a gente no nosso WhatsApp, aqui no nosso WhatsApp da TMC, 31999448870. Comenta com a gente, manda o seu alô, me conta como é que tá na sua região, como é que tá o trânsito por aí. Compartilha aí com a gente qualquer informação. Você pode comentar também, comenta aqui as notícias com a gente na TMC, tá bom? Vamos falar de política um pouquinho também, gente, vamos dar um spoiler, né? Antes do jornal, vamos falar que a convenção da Federação União Progressista, formada pelo União Brasil e pelo PP, terminou sem definição sobre eventuais candidaturas ao governo de Minas e ao Senado, viu? No evento foram lançados somente candidatos a deputado federal e a deputado estadual. Em entrevista, Aro disse que o nome dele está à disposição e que o cargo ao qual ele vai concorrer será anunciado até a próxima quarta-feira, data limite para a realização de convenções, viu? Ao todo, a federação lançou 54 candidatos a deputado federal e 78 candidatos a deputado estadual. Então, a convenção deles aí está sem definição ainda, né? A gente, claro, traz todas as atualizações da política, cobertura política completa para você aqui na sua TMC, viu? Vamos que vamos, 9 horas 38 minutos. O Supremo Tribunal Federal retoma nessa semana um julgamento que pode mudar o alcance da Lei Maria da Penha e ampliar aí a proteção às mulheres vítimas de violência, tá? Quem tem todas as informações pra gente é o nosso querido Júnior de Castro. Vamos ouvi-lo.
1: Hoje a Lei Maria da Penha é aplicada principalmente em casos de violência doméstica e familiar. Mas os ministros vão decidir se as medidas protetivas também vão poder ser concedidas quando a agressão ou ameaça acontecer fora desse ambiente, como em locais públicos, desde que a motivação seja a violência de gênero. O julgamento começou depois de o Ministério Público de Minas Gerais recorrer de uma decisão que negou a proteção a uma mulher ameaçada em contexto comunitário. Para o Ministério Público, o que deve prevalecer é o fato de que a violência tenha sido praticada contra uma mulher por ela ser mulher e não o local onde ocorreu. Se esse entendimento for confirmado pelo Supremo, vítimas de violência de gênero vão poder ter acesso às medidas protetivas previstas na Lei Maria da Penha, mesmo quando o caso não envolver o ambiente.
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4: Muito bem, 9:40, hora de atualizar o noticiário de economia e infraestrutura no Brasil com informações da agência Infra, nossa parceira aqui da TMC. A combinação de uma seca provocada pelo El Niño e a nova política de pisos do frete deve elevar custos logísticos do agronegócio e pressionar sim os preços até o ano que vem. A estiagem prolongada na região norte ameaça a navegabilidade, palavra difícil, né? Ou seja, a possibilidade de se navegar, de importantes hidrovias, como o rio Tapajós, o que força a migração de cargas de grãos para rodovias, um modal, né? Uma modalidade que é consideravelmente mais cara. Para complicar esse cenário, impasses ambientais e judiciais paralisaram obras de dragagem de manutenção nos rios. Movimento Move Infra estima que a interrupção no Tapajós, por exemplo, pode gerar um prejuízo de até 800 milhões de reais apenas este ano. Ao mesmo tempo, novas regras do frete e aumento da fiscalização já encareceram o transporte rodoviário, né? O fim do desconto no chamado frete de retorno atinge em cheio o setor de fertilizantes, com rotas registrando altas de até 50% nos valores cobrados. A Biov alerta que o encarecimento logístico pode comprometer a rentabilidade das exportações de commodities brasileiras.
5: A Secretaria Nacional de Portos, vinculada ao Ministério dos Portos e Aeroportos, oficiou a Secretaria de Patrimônio da União para obter dados sobre o desvio de finalidade do projeto do novo terminal portuário no complexo de Suape, em Pernambuco. O terminal seria construído numa área concedida pela União para o estaleiro Atlântico Sul, para operação de construção e manutenção de navios. Mas o estaleiro vendeu o espaço para o grupo dinamarquês Maersk, que incluiu no projeto uma área de 40 hectares para um terminal de movimentação de cargas. O projeto ainda depende da aprovação da Agência Nacional de Transportes Aquaviários. Esse avanço da Maersk em Pernambuco acontece em um momento de forte atenção sobre outro ativo estratégico da empresa, no Porto de Santos, que é o maior do país. Maersk e MSC dividem o controle da Brasil Terminal Portuário, a BTP, um dos maiores terminais de contêineres do Porto de Santos. Recentemente, o Tribunal de Contas da União determinou uma nova análise dos custos da renovação antecipada do contrato da BTP após uma auditoria técnica apontar indícios de sobrepreço em parte dos investimentos previstos. O caso segue em análise pelos órgãos de controle. Os dois casos mostram um movimento estratégico da empresa dinamarquesa de aumentar o controle sobre a infraestrutura logística brasileira.
4: 9:43, preste atenção nessa aqui, ó. Uma coalizão formada por 25 estados norte-americanos entrou na justiça contra o governo do presidente Donald Trump para tentar barrar uma nova rodada de tarifas de importação. É verdade, é o tal do fogo amigo, mais ou menos amigo, né? A ação afirma que a medida foi adotada de forma ilegal e sem autorização do Congresso Nacional ao usar a famosa seção 301 da Lei de Comércio de 1974 como base para impor novas cobranças sobre produtos de mais de 90 países. Os estados argumentam que a iniciativa busca contornar uma decisão anterior da Suprema Corte dos Estados Unidos, que considerou inconstitucional a política tarifária anterior de Donald Trump. A ofensiva judicial reúne estados governados por democratas, como Nova York e Califórnia, e afirma que as tarifas vão elevar

0: temos o nome de Flávio Dino, 3 inquéritos abertos. E agora Flávio Dino, relator, e não André Mendonça.
1: Em tese, né, isso pode favorecer a situação do Fábio, né, do filho do Lula, chamado de Lulinha, porque o ministro Flávio Dino foi indicado pelo próprio Lula. Agora, independentemente disso, se o ministro foi indicado pelo Bolsonaro, se foi indicado pelo Lula, é preciso investigar, né? É preciso investigar se houve realmente esse tráfico de influência, se o Fábio, né, o Lulinha, efetivamente atuou. Eu dei uma olhadinha no Código Penal, esse tipo de crime, né, o tráfico de influência e corrupção ativa, é como a tentativa de golpe de Estado. A tentativa já é um crime. Então, se ele ofereceu ou prometeu vantagem indevida a servidor público, isso já é crime, tendo o fato ocorrido ou não. Né, o Ministério da Saúde diz que não houve nenhum contrato naquela história da cannabis, a Dataprev também diz que não houve, o INSS, né, a Previdência Social, diz que também não houve nenhum contrato, que esse lobby não gerou, esse suposto lobby não gerou nenhum contrato. Enfim, é preciso apurar. Houve participação do Lulinha? O Lulinha atuou nessa história? E se houve participação, houve algum tipo de conivência por parte do pai dele, o presidente da República? Então são questões que precisam sim ser apuradas, né? Saber se houve isso, se não houve, qual é o grau de participação do Lula, se teve Lula, se não teve Lula, tem essa história. Agora, não dá para ficar nessa história de amigo. Ah, porque aquela empresária, a Roberta, na verdade uma lobista, né? Se a Roberta é amiga do Lulinha, pois é, aí é um amigo entre aspas, né? A palavra amigo serve para você insinuar alguma coisa. Houve participação? Não houve participação? E aí se apure. Claro que isso tem consequências. O próprio fato do filho do presidente da República estar sendo investigado agora em 3 inquéritos, isso gera consequências políticas. Agora, tem que apurar. É o interesse da sociedade brasileira. Se ele fez besteira, que seja condenado. Se houve alguma participação, alguma conivência do presidente da República, pior ainda. Agora, se não houve, aí é o problema. O CPF é o CPF do Fábio, não é o CPF do Luiz Inácio. Vamos tocar, é importante que isso seja investigado pelo interesse da sociedade brasileira como um todo. É com vocês.
2: É só pra gente terminar, e obviamente a gente vai falar sobre isso em outros momentos, porque essa história não é que vai andar, ela já está andando e está andando faz um tempo, é que não dá para evitar que a discussão desse assunto assuma um caráter politizado, ideologizado. Ou se fosse o contrário, seria a mesma coisa também, se fosse o Jair Bolsonaro, o presidente, envolvesse um filho dele, porque o problema vai ser investigar com esse barulho todo de redes sociais nas costas, né?
1: Agora, Felipe, tem que ocorrer. O que não pode acontecer foi o que aconteceu no Rio. O Ministério Público do Rio Estadual recebeu, no janeiro de 2018, aquele relatório do COAF que apontava para movimentações atípicas no gabinete do ex-deputado Flávio Bolsonaro, janeiro de 2018, não, né? Porque ele era deputado estadual ainda. E aí, essa investigação só foi andar meses depois, o caso só estourou em dezembro, depois que o Jair Bolsonaro tinha sido eleito presidente da República. Não dá, é para sentar em cima. Ah, tem consequências eleitorais? Tem, mas aí fazer o quê? A gente tem eleição de 2 em 2 anos. Vai ficar esperando o prazo eleitoral? O eleitor tem o direito de saber. Não pode, a Polícia Federal está certíssima em investigar essa história e não pode agir como o Ministério Público do Rio agiu em 2018. Bom dia para todo mundo, né?
2: Apesar disso.
0: Valeu, Molinho.
1: Não, pra gente tá tudo bem. Eu não tenho nada a ver com essa história. Não peguei empréstimo com ninguém, não fiz lobby, não sou filho de presidente.
0: Na dica.
1: Nosso papel aqui é contar e comentar.
0: Informar, tá certo, Molica? Até amanhã, todos os dias, por volta das 9h40 aqui na nossa programação. Bom, a Operação Sem Desconto, ela nasceu em abril do ano passado com uma promessa ambiciosa, que é desmontar um esquema bilionário de descontos ilegais sobre aposentadorias e pensões do INSS, esquema esse que a gente conhece muito bem. As imagens de mandados de busca, de prisões e de coletivas de imprensa ocuparam o noticiário, transmitiram a sensação de que o Estado finalmente tinha reagido contra uma fraude que atingiu

0: justamente quem mais precisa de proteção. Nós estamos falando de aposentados e pensionistas. O problema é que, passado de mais de um ano de investigações e de várias fases dessa mesma operação, a gente fica com uma percepção de que o tempo da apuração não tem sido acompanhado pela mesma velocidade na reparação dos danos e também na responsabilização dos envolvidos. As investigações, quando são complexas, elas exigem tempo, provas robustas, respeito ao processo legal. Disso a gente tá careca de saber. Careca. Uma bela palavra para usarmos aqui. O que merece crítica é a distância entre a intensidade das operações e o resultado concreto que é entregue à sociedade. Esse caso, ele nos traz uma pergunta que é um tanto incômoda, que é o seguinte: como é que um esquema dessa dimensão, ele conseguiu funcionar durante tanto tempo sem ter sido interrompido? Quando o Estado demora para identificar o problema, depois de descobrir o problema, leva anos para concluir as investigações. E aí, nós temos uma sensação de impunidade, aquela palavra que a gente pode usar para vários assuntos aqui no nosso país. E o sucesso de uma investigação está na recuperação do dinheiro que foi desviado, está justamente na condenação dos responsáveis, está na prevenção de novas fraudes, novas situações, novos esquemas como esse. Sem esses resultados, nós temos aí um risco de transformar grandes operações em eventos periódicos que têm sim um impacto midiático, mas que não tem uma mudança estrutural, uma mudança de verdade. A sociedade não espera operações espetaculares. A sociedade espera mudança, espera eficiência.
1: 9:52. A Justiça Eleitoral inicia uma semana de atividades para demonstrar a lisura e o funcionamento, olha só, do sistema eletrônico de votação no Brasil. Até domingo, o TSE promove ações para aproximar a população das urnas eletrônicas e reforçar a transparência do processo eleitoral. Vamos às informações com o repórter Leonardo Montiel.

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1: Vamos falar de esporte, daqui a pouquinho a gente traz essa informação da Justiça Eleitoral, dos preparativos, das informações. Vamos falar de esporte, porque começa hoje a volta das oitavas de final da Copa do Brasil. Tem time que tá tranquilo, tem time que não está tranquilo, a gente vai falar um pouco de cada coisa. Kaique Silva tá com a gente aqui, meu querido, bom dia mais uma vez para você, aquele abraço.
2: É isso, Felipe, Joana, abraço para vocês. Só antes, vamos terminar de passar a rodada de ontem, né? Na verdade, os jogos de ida, eles se encerraram ontem apenas, com a vitória por 2-0, mais um show, inclusive, de Leozinho e companhia, Kevin Viveiros, enfim, o bom time do Atlético Paranaense, que está fazendo bonito no Campeonato Brasileiro, terceiro colocado, brigando pela vice-liderança com o Flamengo, e ontem venceu a vitória por 2-0. Hoje a bola rola às 7h30 da noite para Juventude e Atlético Mineiro, jogo que na ida foi 0-0, a mesma situação, o mesmo roteiro de Remo e Santos, que às 9h30 da noite se enfrentam. Amanhã, por essa volta, né, esses jogos da volta da Copa do Brasil, oitavas de final, ainda tem Cruzeiro e Chapecoense, Grêmio e Mirassol, Fluminense e Vasco, Fortaleza e Palmeiras. O Palmeiras o mais tranquilo de todos esses times, né, venceu por 3-0 na ida. E aí na quinta-feira se encerram, portanto, esses jogos da volta, com Vitória e Atlético Paranaense, Corinthians e Internacional, jogo que acontece na Neoquímica Arena em Itaquera. O Inter venceu a ida por 2-0 com polêmica de arbitragem, reclamações de arbitragem, e agora na volta ao Corinthians de Memphis Depay, que voltou hoje ao Brasil para assinar a sua renovação e realizar exames, vai tentar reverter esse placar, ainda sem poder contar com o holandês dentro das quatro linhas, pessoal.
1: Tá certo, Kaique, vamos acompanhando esta semana, esses próximos dias vão ser de grandes emoções, como a gente disse, né, o Kaique disse, Palmeiras tá tranquilo, o Corinthians não está tranquilo, outros ainda tem que buscar o resultado, uns fora de casa, outros em casa, mas vai ser muito legal essa rodada de volta das oitavas da Copa do Brasil. Afinal de contas, a Copa do Brasil, além de dar prestígio e vaga na Libertadores, é a que paga melhor. Um abraço para você, Kaique.
2: Valeu, gente, abraço para vocês, bom programa, e a gente atualiza ao longo da programação da TMC tudo e muito mais sobre o futebol.
1: Valeu, agora 9h55, bora para falar aqui dos números finais da nossa enquete desta terça-feira. Na sua opinião, o que mais encarece a conta de luz no Brasil? Quatro possibilidades, venceu impostos com 41%. Na sequência, o lucro das empresas de energia, 29%. Má gestão do setor elétrico, 23%. E por último, aqui apenas 8% votaram no custo da geração de energia. Enquete que esteve à sua disposição, estará amanhã também com outra pergunta no nosso canal do WhatsApp e também no TMC News BR.
3: Dito isso, muito obrigada pela companhia. A gente lembra que todos os dias tem sobremesa depois do almoço. E o sobremesa de hoje vai entrevistar o jornalista que sabe tudo dos trapalhões. Tem gente que nem gosta que ele dê entrevista, porque ele é muito polêmico, viu? Só assessoria de imprensa, nesse caso, nem pensa, nem precisa. Mas ele conta tudo, ele conta tudo. Rafael Spaca, 14h no Sobremesa. Muito obrigada pela companhia. O TMC 360 volta amanhã, às 7h. Tchau.
1: Tchau.
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1: Bom dia! Bom dia! Começando agora, 10h02 dessa manhã de terça-feira, começando mais uma edição do nosso Minas TMC. Hoje é terça-feira, gente, dia 4 de agosto de 2026. Na próxima hora você fica comigo, Letícia Benassi, e com ele, Júnior de Castro. Bom dia pra você, Juju.
2: Ótimo dia pra você, Letícia. Seja muito bem-vinda de volta.
1: Obrigada.
2: Você que tava de férias, ficou 6 meses descansando, curtindo, né, Letícia?
1: Gente, 15 dias só. Mas pareceram 84 anos.
2: Pareceram 84 anos. Foi difícil, viu, Letícia? Mas a gente está aqui ao vivo para toda a BH e região metropolitana pelos 88.7 FM, também para o Brasil e para o mundo pelo aplicativo oficial da TMC. Se você ainda não tiver, entra lá na lojinha do seu smartphone, já baixa o aplicativo da TMC, também pelo site tmc.com.br. Lá muita notícia, muita informação, matérias aprofundadas para você. Também tem análise dos nossos colunistas para você tirar o seu ponto de vista, e o melhor, sem fake news. Você ainda pode participar com a gente ao vivo aqui, dando o seu pitaco, né? Comentando as nossas notícias pelo 319-9944-8870. Pode mandar mensagem que a gente tá te aguardando aqui, viu?
1: Você tava chorando de saudade de mim.
2: Morrendo. Tanto é que eu te mandei mensagem todos os dias durante as suas férias.
1: Exatamente. Ele não me deixava parar de acompanhar a TMC, né, gente? Nem eu queria parar de acompanhar. E você também pode acompanhar a gente lá no nosso Instagram, @TMC Minas Gerais. Lá você confere, né, todos os bastidores, as notícias que te interessam no seu dia a dia. Tem muito Júnior de Castro lá pra você, Mariana Reis. As minhas estão meio antiguinhas lá, mas daqui a pouco vai ter mais boletim meu por lá, né?
2: Pode ter certeza disso, viu, gente? Agora são 10 horas e 3 minutos. Chegou a hora, vem com a gente. 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

0: Reviravolta na política mineira. Cleitinho desiste da disputa pelo governo de Minas e muda o cenário eleitoral.
1: Após onda de violência, Contagem amplia convênio com a PM e reforça ações de segurança no Jardim Laguna.
0: STF retoma julgamento que pode ampliar o alcance da Lei Maria da Penha e reforçar a proteção às mulheres.
1: Dia dos Pais, coluna de tecnologia traz dicas de presente para todos os estilos e bolsos.
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0: Vamos que vamos, né, gente? Começar logo esse nosso Minas TMC. Bora começar com o trânsito, Júnior?
1: Bora, Letícia. Afinal de contas, ontem, dia 3 de agosto, volta às aulas aqui na rede municipal, estadual e muitas escolas particulares. Sim. O trânsito já tá agarrado, já tá insuportável aqui em Belo Horizonte.
0: A do meu filhote já voltou ontem, tá tudo normal de novo, né, gente? Normal não, não sei se tanto engarrafamento é normal. Viu,
1: pois é.
0: Ó, vamos saber lá do anel rodoviário com o nosso Eliseu Júnior. Conta pra gente, Eliseu.
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5: 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Bom dia para você, Letícia. Mais uma vez, bom dia, ouvintes TMC. Abro meu destaque aqui no jornal falando de anel rodoviário no sentido Rio de Janeiro. Pontos de lentidão na passagem pelo viaduto São Francisco e também na passagem pela Praça São Vicente. O motivo é o mesmo, estreitamento de pista, excesso de veículos. O turista pode insistir com paciência e onde for possível, vale acessar a via marginal. Agora no caminho oposto, sentido Vitória, lentidão que começa desde o Alto Caiçaras e chega até o Nova Cachoeirinha. Não há relatos de ocorrência por lá, o que indica ser mesmo também excesso de veículos. 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
0: Valeu, valeu pelas informações, nosso querido Eliseu Júnior, trazendo como é que tá o trânsito pra gente, né? Agora vamos de notícias, né, Júnior de Castro? Vamos falar da Câmara Municipal de BH, que derrubou o veto do prefeito Álvaro Damião, do União Brasil, ao projeto que cria multa de R$1.500 para quem for flagrado portando ou usando drogas ilícitas em locais públicos da capital, viu? Foram 27 votos pela derrubada e 11 pela manutenção. Com a decisão, o texto pode virar lei em até 48 horas, tá? A proposta de autoria do vereador Sargento Jalisson, do Partido Liberal, vale para locais como ruas, praças, ciclovias, repartições públicas e campos de futebol. A multa vai ser reajustada todos os anos e pode ser suspensa se a pessoa comprovar, né, que está fazendo tratamento para dependência química.
1: Pois é, o prefeito havia vetado o projeto, alegando que a medida é inconstitucional e invade a competência da União. A Procuradoria-Geral aqui do município e a Defensoria Pública também apontaram um conflito com a legislação federal sobre drogas.
0: A Secretaria Municipal de Saúde criticou a proposta e defendeu uma abordagem voltada ao cuidado e à redução de danos. Já a área de assistência social alertou para o risco da multa atingir principalmente jovens negros e de baixa renda. Agora o Executivo tem 48 horas para promulgar e publicar a norma. É um mostra que a maioria da Câmara de BH acredita, né, que a multa pode aí funcionar como um instrumento para desestimular aí o uso das drogas nos espaços públicos, né, principalmente nos espaços públicos. Ao mesmo tempo, levanta esse debate super importante aí, até que ponto uma punição financeira resolve, né? Um problema que também, eu acho que principalmente envolve saúde pública e assistência social, né? Então, um tema bastante polêmico, né?
1: Pois é, Letícia, muita polêmica, afinal de contas, a maior parte dessas pessoas que usam ainda de forma contínua essas drogas ilícitas, elas têm aí problemas justamente de vício, né? Então, são problemas, como você bem disse, de saúde pública. Não é uma multa que vai fazer a pessoa parar de usar, muito pelo contrário, ela vai ficar mais perdida ainda.
0: Exatamente, exatamente. Gente, agora 10 horas e 7 minutos. Eu pulei uma notícia, você percebeu isso?
1: Eu percebi, pois é. Fiquei aqui perdido, igual pinto no lixo.
0: Desculpa, Júnior, deixei o menino perdido. É porque eu voltei, gente. Eu tô me adaptando ainda, viu? Tô me adaptando ao sistema ainda, gente. Vamos falar de Contagem agora, porque a prefeitura lá, gente, ampliou o convênio com a Polícia Militar e a Transcom, que é responsável pelo trânsito e transporte ali de Contagem, para reforçar a segurança na cidade. O acordo, ele passa de 12 milhões de reais reais e foi firmado no meio aí da onda de violência provocada por uma disputa entre facções no bairro Jardim Laguna, na região ali do Ressaca.
1: Na última semana, mais de 10 pessoas foram baleadas e 3 morreram. A PM reforçou o patrulhamento e realizou a operação de ocupação audaciosa, que terminou com 2 suspeitos presos. A prefeitura também pediu uma reunião com as polícias militar e civil, a Guarda Municipal e a Secretaria de Defesa Social para montar justamente ações conjuntas.
0: Mesmo com a violência, a prefeitura informou que escolas e postos de saúde funcionaram normalmente no retorno das aulas. A Guarda Civil continua na região, inclusive para fiscalizar o patrimônio público e ajudar a aumentar a sensação de segurança.
1: Agora, segundo a Polícia Militar, o conflito começou depois de uma ruptura entre lideranças criminosas no ano passado. Desde então, grupos passaram a se dividir entre os Comando Vermelho e organizações rivais. A prefeitura diz que vai acionar aí as forças de segurança sempre que necessário para combater o crime.
0: Gente, perigosíssimo isso, né? Não vamos deixar esses comandos, né? Comando Vermelho, essas facções chegarem aqui em Belo Horizonte, aqui na nossa região metropolitana, né, gente? E como diz o outro, né? Como diz a linguagem bem... Adoro falar como diz o outro.
1: Amo. O outro.
0: Como diz minha avó dizia, o trem tá feio lá em Contagem. Então, alguma coisa realmente tem que ser feita e, é claro, a gente atualiza de todas as informações a respeito desse assunto, né?
1: É, a gente vê justamente nos últimos tempos essa entrada das facções aqui no estado de Minas, né? Sim. Tá ficando muito perigoso essa. Essa já não é a primeira ação, a gente falou aqui durante a programação da TMC nos últimos meses a respeito de outras ações aqui dentro de morros, né, de favelas de Belo Horizonte. Então tá realmente perigosíssimo, a gente tem que rezar, né, para não acontecer nada.
0: Exatamente, difícil, né, ô Júnior? Agora, difícil também, gente, essa notícia que a gente vai dar agora, porque um casal foi preso depois de deixar uma bebê de 6 meses sozinha, trancada dentro de um carro para ir a um baile funk lá em Betim, aqui na Grande BH. O caso aconteceu no sábado, no bairro Jardim Teresópolis. A criança foi encontrada após um homem ouvir o choro e quebrar o vidro do veículo para poder retirar a criança, né?
1: Segundo a Polícia Militar, a mãe de 24 anos e o companheiro de 38 disseram que pretendiam voltar em poucos minutos. O padrasto afirmou que chegou a sugerir, inclusive, que a bebê não fosse deixada no carro, mas não impediu essa situação.
0: Cerca de 40 minutos depois, os dois apareceram no local. O conselho tutelar foi acionado e a criança ficou sob os cuidados de uma prima do pai. Na mochila da bebê ainda foi encontrada uma pequena quantidade de substância semelhante à maconha. A mãe disse que o material era dela.
1: A Polícia Civil informou que os dois foram ouvidos e tiveram as prisões confirmadas por abandono de incapaz. O inquérito foi aberto justamente para investigar o caso.
0: Além de deixar a criança sozinha, ainda tinha drogas, né, dentro da mochilinha do bebê, gente. Isso é de uma irresponsabilidade absurda, né?
1: Inadmissível, né, Letícia? Pelo amor de Deus.
0: E agora cadê o pai, né? Porque pelo visto era o padrasto que estava ali, mas a gente tem que questionar sempre onde estava o pai da criança nesse momento. Essa criança estava desassistida dentro de um carro e, é claro, não querendo tirar a culpa, né, desse casal absurdo, é um crime que eles cometeram, mas onde estava o pai da criança? A gente precisa responsabilizar mais as paternidades, né, na nossa sociedade, né, gente?
1: Pois é, e eu fico pensando, o padrasto sugeriu que tirasse a bebê do carro. A mãe não quis tirar e ficou por isso mesmo. Ficou não, tira mesmo. Aí. Não quero tirar não, então tá tudo certo, vamos lá.
0: Complicado como é que estão tratando as crianças ultimamente, né, gente? Muito complexo. Agora são 10 horas e 11 minutos, lembrando que você pode participar com a gente, né, Júnior? Você que tá ouvindo a gente, e você que tá no trânsito, tá no carro, tá em engarrafamento, tá em casa, tá no trabalho, aonde você está, manda pra gente aí o seu comentário, pode dar um pitaco aqui pra gente, pode comentar alguma notícia, pode dar alguma informação do trânsito também, do tempo, como é que tá o tempo aí na sua região, no 31-999-44-8870, não é isso, Júnior?
1: Exatamente. E falando em tempo, agora 22 graus em Belo Horizonte, a mínima durante a madrugada foi de 13 graus, Letícia. Então fez um friozinho na madrugada, mas a máxima prevista para hoje é de 28. Então vai fazer um calor bem bacaninha aqui em Belo Horizonte. Lembrando sempre que você tem que levar sua garrafinha d'água para você se hidratar, leva debaixo do braço, na bolsa, na mochila. Não esquece de jeito nenhum de levar sua água para onde você for. E claro, protetor, bloqueador solar, porque o sol quente. queima e a gente fica velhinho se não passar, né?
0: Exatamente, vai dar ruga, viu, gente? Vamos se cuidar e tomar aguinha, vamos nessa. Olha só, assunto importante também, as eleições estão aí já, né, Júnior? Você que ficou esses 15 dias aí, eu só vi o Júnior mandando ali, fazendo boletim, é boletim disso, é política, é cobertura política, Minas Gerais, inclusive, está bombando, daqui a pouco a gente vai falar do Cleitinho. Antes, nós vamos falar sobre as eleições gerais de 2026, que marcam a estreia, né, de regras específicas para o uso da inteligência artificial nas campanhas eleitorais brasileiras, né? São normas estabelecidas pelo Tribunal Superior Eleitoral, o TSE, que tem como objetivo coibir aí o uso de tecnologias capazes de produzir imagens, vídeos, áudios e textos com aparência realista para enganar aí os eleitores, né, Júnior?
1: Exatamente. O objetivo também é evitar disseminar aí a desinformação ou comprometer a transparência e a credibilidade do processo eleitoral. E quem explica o que pode e o que não pode para a gente é a advogada especialista em direito eleitoral, a Isabela Damasceno. Bom dia para você, Isabela. Seja bem-vinda ao nosso Minas TMC.
6: Bom dia, é um prazer falar com você e participar desse programa para a gente falar sobre tema que é totalmente relevante nesse momento, que é as eleições aí 2026.
0: Exatamente, Isabela, bom dia para você. Letícia falando aqui, obrigada pela sua participação. E é um assunto que preocupa muita gente, né? Eu estava com a minha mãe agora, a gente sabe que os idosos também, imagem falsa, que parece muito real, né, Júnior? Até a gente fica em dúvida ali do que é real, o que não é. Em época de eleição, isso pode confundir o eleitor e, claro, espalhar muita desinformação. Doutora Isabela, eu queria começar... Eu queria que você contasse pra gente o que muda na prática com essas novas regras sobre inteligência artificial nas eleições de 2026.
6: Então, muda totalmente. A última eleição em 2024, o uso da IA foi praticamente banido. E a gente não tinha IA da forma como nós concebemos hoje. Como bem falado, Letícia, hoje é extremamente complicado até para quem é especialista entender o que é IA, o que é um conteúdo manipulado, o que é real. Então, hoje a gente está num patamar... E no nível técnico sobre as IAs, que é muito complicado a olho nu e quem é leigo entender e fazer essa divergência, essa comparação do que é real do que é feito com a IA. Então, as últimas eleições, a resolução que guiava, né, as questões de IA, ela foi totalmente modificada. Hoje, a resolução 23.755, que vai guiar a IA nessas eleições de agora, ela coloca que pode ser utilizado a IA, mas desde que cumpra-se a regra, coloque-se a um regime de transparência, né? E a responsabilização para quem não cumpre essas regras eleitorais. Então, é praticamente assim essa alteração, mas pode ser utilizado, desde que você entenda as regras, desde que você coloque que é um conteúdo com IA, manipulado, colocado com IA, e tenha transparência e responsabilização de quem não cumprir essas determinações da Justiça Eleitoral.
1: Isabela Júnior aqui falando com você, mas a Justiça Eleitoral, ela consegue de alguma forma fiscalizar e monitorar o que é IA e o que não é? Como que acontece esse monitoramento?
6: Hoje a gente tem as plataformas que têm também a responsabilização quando ela sobe conteúdo que não venham com a rotulagem. A própria Justiça Eleitoral, junto com a AGU, junto com o Ministério Público, a Polícia Federal, vem também promovendo essa fiscalização. E assim, a gente tem aquela fiscalização que é indireta, né? Os próprios candidatos se fiscalizam entre si. Então, quando você nota um conteúdo que exista manipulação, que não está dentro da resolução e do regramento, você pode promover essa denúncia de forma direta, sendo candidato ou não, sendo população de uma forma geral, tanto ao Ministério Público, à Polícia Federal e aos órgãos de controle.
0: Agora, Isabela, quando um vídeo falso for criado por um apoiador ou então por um perfil anônimo, e não pela campanha oficial ali do candidato, quem que pode ser responsabilizado nesse caso? Como é que funciona?
6: Letícia, excelente a sua pergunta, porque antes dessa época de IA, a gente sempre tinha essa desinformação, esse conteúdo que a gente chama propaganda negativa sobre um determinado candidato. Lógico que tem que ser apurado até onde o candidato beneficiado tem ciência disso, né? Mas se for por um apoiador, além da responsabilização criminal desse apoiador, ele pode responder por multa eleitoral e ter diversas outras questões aí sancionatórias. Se o candidato tinha ciência ou pediu de forma indireta, ou mesmo que ele não pediu, mas ele sabia e promoveu e teve alguma participação nesse conteúdo falso, ele também responde perante a Justiça Eleitoral. Então não adianta, ah, eu sou apoiador, eu não sou candidato, eu posso fazer uma série de desinformações e que eu não serei responsabilizado. Muito pelo contrário. Antes a gente falava aquelas tias do Zap, né? Aquele termo que a gente utilizava. Hoje a pessoa que mesmo que compartilha, sabendo que o conteúdo é desinformação, é uma deepfake, é um conteúdo falso, ou cria, todos podem ser responsabilizados, inclusive criminalmente.
1: Agora, Isabela, você falou aí a respeito das deepfakes. A inteligência artificial e a deepfake são a mesma coisa? Acho que isso às vezes não fica tão claro para quem, né, principalmente para a tia do Zap, mas para todo mundo que não conhece esses termos hoje em dia.
6: Sim, hoje a deepfake está proibida da campanha, tá? É importante a gente falar isso. Inclusive, estamos aí com um debate muito grande relativo ao material de campanha que foi lançado pelo candidato Flávio Bolsonaro, que algumas pessoas estão colocando o nome de deepfake do bem. A Justiça Eleitoral está ainda trabalhando e vendo como que será regulamentado, porque isso foi utilizado o conteúdo do ex-presidente Jair Bolsonaro, mas de uma forma de beneficiar e falando bem com a autorização dele. Então a Justiça Eleitoral está criando um novo caminho aí, tendo em vista esse episódio, mas hoje a deepfake ela é proibida. Qualquer conteúdo que seja manipulado, que venha ou para prejudicar um candidato ou mesmo para favorecer outro candidato, é proibido. Então a deepfake hoje, indiferente, ela é proibida dentro da Justiça Eleitoral. O que que a gente define como deepfake? Aquele conteúdo que ele simula digitalmente, tanto a imagem, a voz, né, de candidatos ou pode ser de outras pessoas, como é o caso desse do PL, que foi o ex-presidente Jair Bolsonaro, por meio de IA, que você tenta manipular a opinião pública. Então, a deepfake, ela continua proibida, ela não pode, mesmo que seja por sátira, mesmo que seja com autorização, porque ela pode levar a erro esse candidato. O que é permitido? É você pegar conteúdo que fale sobre um candidato, que fale sobre as propostas do candidato, mesmo que ele esteja com IA, com simulação de voz e tem a rotulagem. Isso pode, mas pegar conteúdo que seja criado totalmente digitalmente para manipular a opinião, isso não é válido. A deepfake ela continua proibida nessas eleições.
0: Isabela, qual que é a principal orientação que você daria para o eleitor nesse momento, para não cair nesse tipo de golpe, né, em notícia falsa, produzidas com inteligência artificial principalmente durante a campanha eleitoral?
6: Eu sempre falo, Leite, e a gente tem uma responsabilidade enquanto cidadãos e uma responsabilidade para além. Essa será uma eleição que será um divisor de águas. Então, na dúvida, questione. Faça. Hoje a gente tem várias agências aí de conferência de conteúdo. Não, eu falo que a gente tem que ter uma autovigilância. Infelizmente, hoje a era da tecnologia, ela traz essa autovigilância que a gente tem que desconfiar de tudo e de todos. Então, qualquer dúvida que você tiver sobre o conteúdo, não compartilhe. Vá até as agências de checagem, 2 minutos você confere se uma informação é verdadeira ou falsa, se essa informação ela pode trazer alguma dúvida sobre o ponto político, a proposta política, então questione. E é muito importante a gente falar também que as plataformas hoje, principalmente de IA generativa, é proibido você travar qualquer conversa com ela ou ela ranquear ou induzir o eleitor a determinado candidato. Então, eu não posso pegar uma IA generativa e perguntar qual é o melhor candidato X. Ela não pode me indicar. É muito importante a gente ter esse basilar para ser um voto que seja pelas nossas vivências, pela nossa opinião e que não seja afetado pelo mundo da tecnologia. A tecnologia é essencial. Nós vivemos uma era tecnológica, não adianta a gente negar, mas a gente tem que ir com os nossos princípios, com as nossas vivências e com a nossa opinião. Isso não pode ser manipulado por essas tecnologias generativas que estão pairando hoje sobre a sociedade.
1: Tá aí, ouvimos a advogada especialista em direito eleitoral, Isabela Damasceno. Muito obrigado pela sua participação, Isabela. Uma entrevista muito esclarecedora aqui para o nosso ouvinte, para quem acompanha a programação da TMC. E as portas estão abertas para você. Tenho certeza que a gente vai falar muito sobre isso, pelo menos até outubro.
6: Muito obrigada, Júlio. E é extremamente importante trazer esses temas para debate, porque é o tema que vai ser até novembro, somente eleições. E é uma eleição que é extremamente importante a gente ter um conteúdo informativo e que tire todas essas dúvidas que estão pairando aí na cabeça do eleitor.
0: Exatamente. Doutora Isabela, muito obrigada pela sua participação. Um abraço.
1: Abraço.
6: Grande abraço, Letícia. Tchau. Tchau.
0: Tá aí, Júnior. Realmente uma entrevista muito esclarecedora, né, com a doutora Isabela, dando todas as informações pra gente a respeito do uso de IA. Perigosíssimo isso, né, Júnior?
1: Perigosíssimo, Letícia. Semana passada eu também fiz uma entrevista aqui durante as suas férias sobre essas questões eleitorais, né, sobre candidaturas fake, também pessoas aí que entram dentro dessas... Entram dentro é ótimo, né?
0: Entram dentro.
1: Mas que entram nessas candidaturas, por exemplo, tem cota masculina, aliás, masculina também não, tem cota feminina, cota de gênero e tal, isso tudo tá dentro do direito eleitoral e a gente tem que esclarecer aqui para todo mundo que tá acompanhando a gente, afinal de contas, voto consciente é importantíssimo, a gente vai eleger, isso daí é jargão já, mas aí os nossos representantes pelos próximos 4 anos, então tem que ter muita consciência.
0: Por favor, né, gente, vamos votar com sabedoria. Falar nisso, vou até colocar nossa trilha.
1: Ai, ai.
0: Reviravolta na política mineira, viu? O senador Cleitinho Azevedo do Republicanos desistiu de disputar o governo de Minas Gerais. O anúncio oficial foi feito na tarde de segunda-feira em um vídeo publicado nas redes sociais ao lado da cúpula, né, nacional e estadual do partido.
1: Pois é, emocionado, Cleitinho chorou, pediu perdão aos apoiadores e explicou que não tem condições emocionais de encarar a campanha. A decisão ocorre depois da morte recente do irmão dele, do Matheus Azevedo, vítima de leucemia. Vamos ouvir o Cleitinho.
7: Dirigir aqui ao povo, não quero pedir perdão.
8: Só puxar um pouquinho.
7: Pedir perdão, porque meu momento não está fácil para mim, para minha família. Não adianta eu entrar na campanha agora do jeito que eu estou. Não adianta eu querer cuidar de vocês, vocês não estão cuidando de mim, não cuidando da minha família. Eu tenho que ser honesto com vocês, eu tenho que falar a verdade. Aqui o MBC sempre me ajudou, me deu a candidatura de Senado, me motivou. O senhor também me esperou o tempo que precisava me esperar. Eu peço perdão, mas meu momento hoje eu não estou bem. Eu preciso me recuperar, cuidar de mim, porque no dia eu queria cuidar de vocês, eu não estou cuidando de mim. Eu peço perdão, mas eu...
0: Tá aí o Cleitinho, a fala do Cleitinho, né, que ele postou nas redes sociais. E apesar da articulação, a decisão final foi mesmo recuar. Sem a disputa pelo Palácio Tiradentes, Cleitinho Azevedo cumpre o restante do seu mandato no Senado, onde tem vaga garantida até 2030.
1: E o cientista político, pesquisador e professor Malco Camargos analisou essa desistência do Cleitinho. A gente vai conferir agora.
9: A política mineira esse ano parece um drama. Uma história, uma jornada de herói, porém, com um final infeliz. Cleitinho liderou a disputa durante todo o tempo. Há mais de um ano é líder absoluto das pesquisas. Confiou nos seus seguidores e na sua pessoa. Esqueceu que na política duas coisas são fundamentais. Política se faz com um grupo. Grupos se organizam em partidos. E a outra coisa que Cleitinho esqueceu é que não há vácuo na política. Ao jogar parado o tempo todo, o Cleitinho se protegeu. Não teve que atender a imprensa, não falou do seu problema de governo, não falou dos problemas de Minas. Mas quem joga parado é substituído no final. E foi o que aconteceu com o Cleitinho. Perdeu o espaço de construção do seu nome. A política mineira se reorganiza como tem que ser. Empoderando grupos, partidos, gente que pensa junto sobre o estado de Minas. Cleitinho poderia se sair maior desse jogo, com uma jornada de herói que superou desafios pessoais e coletivos até chegar ao cargo de governador, mas optou por se retirar. E ao fazer isso, sai menor da disputa do que quando entrou.
1: Pois é, Cleitinho aí desistiu dessa candidatura, o que vai ser muito bom para os outros candidatos. Afinal de contas, a gente tem aí uma concorrência mais tranquila para os outros, né? Afinal de contas, o Cleitinho estava muito à frente nas pesquisas. Agora resta a gente saber, Letícia, quem vai entrar no lugar do Cleitinho. Marcelo Aro, ex-deputado, é um possível nome aí, mas ele disse também que só na quarta-feira amanhã ele deve dizer se ele vai ser candidato ao governo ou se ele vai concorrer como deputado, como senador, em outra vaga.
0: Exatamente, né? Independente das razões, né? É claro que a gente respeita, né, as razões apresentadas pelo senador, a saída de um nome que aparecia extremamente competitivo nas pesquisas muda totalmente, né? Reorganiza ali a disputa pelo governo de Minas, e é uma eleição aqui em Minas que já prometia ser uma das mais estratégicas do país, entra numa nova fase. E como costuma acontecer na política, geralmente, né, Júnior? Quando um protagonista sai de cena, outros rapidamente se movimentam para ocupar aí esse espaço, e é claro, a gente vai trazendo, né, todos os capítulos dessa grande novela que é essas eleições desse ano, né?
1: Exatamente. Agora, se o Marcelo Aro entrar nessa disputa, por exemplo, ele, se ele tiver o apoio do Cleitinho e do Republicanos, ele já faz parte da maior federação, né? União Brasil PP. Ele vai ter mais de 50% do tempo de rádio e TV sozinho. Depois dele, se eu não me engano, vem o Patrus Ananias, que chega ali a 20%, tem o Calil também, mas enfim, ele sozinho terá mais tempo, se for candidato, do que todos os outros juntos.
0: Olha só, grande vantagem aí pro Marcelo Aro, né, gente? Continuamos falando de política porque o deputado federal Nicolas Ferreira, do PL, lamentou aí a desistência do Cleitinho, do Republicanos, da disputa pelo governo de Minas Gerais. De acordo com o Nicolas, o partido apostava na candidatura do senador, mas agora precisa lidar com essa nova realidade.
1: E como eu disse agora há pouco, essa definição de um novo nome apoiado pelo Partido Liberal deve acontecer até amanhã, quarta-feira, dia 5, que é o último dia também para essas definições.
0: O Nicolas disse que a decisão final cabe à direção nacional do partido, mas que os representantes de Minas vão apresentar o que consideram o melhor, né, para o estado. O deputado também afirmou que o objetivo é evitar que o PT fique com o governo mineiro.
1: E durante o evento, o senador Flávio Bolsonaro, do PL, que é candidato à presidência aqui do Brasil, participou por chamada de vídeo e pediu a mobilização dos apoiadores justamente para a eleição. Ele também defendeu a eleição de deputados e senadores alinhados ao grupo.
0: Nicolas ainda afirmou que qualquer candidato ao governo apoiado pelo PL terá que fazer campanha para Flávio. Outros nomes podem ser avaliados nos próximos dias.
1: Agora 10h30, tá na hora de a gente ir pro intervalinho,
0: tá,
1: né, Letícia?
0: Hora,
1: tomar,
0: gente,
1: uma aguinha, fazer um pipi.
0: Exatamente, temos break, né, neste programa. Bora pro intervalo comercial rapidinho, né, Júnior? Daqui a pouco a gente volta com muito mais.
1: Já, já.
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0: Estamos de volta, esse é o Minas TMC, primeira edição, comigo, Letícia Benassi.
1: E comigo, Júnior de Castro. Agora 10 horas e 32 minutos, tem trânsito aí, Letícia?
0: Hora de trânsito, gente. Eliseu Júnior já tem informações novas aqui pra gente, lá na Avenida Cristiano Machado. Conta pra gente, Eliseu.
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5: 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Destaque agora de Cristiano Machado, quem sai de Venda Nova e segue rumo ao centro, segue enfrentando lentidão na passagem pelo bairro Dona Clara, motivo obras que acontecem neste trecho. Agora, a fila é pequena, vale insistir com paciência. Na sequência, na passagem pelo bairro São Gabriel, bairro São Paulo, até a chegada ao túnel da Lagoinha, aí sim, Cristiano Machado tem cenário positivo. 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
0: Valeu pelas informações pra gente, nosso querido Eliseu Júnior. Vamos falar, a gente continua falando de política de certa forma, né, Júnior? Porque segue internado no Hospital Madre Teresa, na região oeste aqui de BH, o presidente licenciado da Câmara Municipal, o Juliano Lopes, de 54 anos, após apresentar um princípio de infarto, né, no domingo à tarde.
1: Pois é, em comunicado divulgado nas redes sociais, a assessoria do Juliano Lopes informou que ele passou por um cateterismo que não identificou obstruções nas artérias coronárias.
0: Ele está consciente, estável e vai passar por novos exames para que os médicos identifiquem, né, a causa desse episódio. Por enquanto, ainda não há previsão de alta do vereador do Podemos. A gente deseja melhoras aí para ele, né, Júnior?
1: Com certeza. Ele que, inclusive, também é candidato a deputado estadual aqui por Minas Gerais, né, que vai entrar em campanha agora, tem que estar bem aí. Pô, afinal de contas, ele precisa visitar todo o estado se ele quiser se eleger.
0: Exatamente. Continuamos com a política aqui em Belo Horizonte, porque o prefeito Álvaro Damião disse, durante convenção da Federação União Progressistas, na última segunda-feira, que a cúpula aqui em Minas Gerais aguarda reuniões decisivas com as bancadas de deputados e com os presidentes nacionais das siglas, Ciro Nogueira, do PP, e Antônio Rueda, da União, para bater o martelo sobre a posição oficial do bloco no estado. A gente confere agora essa fala do prefeito, né, Júnior?
1: Exatamente. Prefeito Álvaro Damião, que também é bastante polêmico.
16: Já decidiu nacionalmente que não vai tomar partido para esse lado. Então nós vamos aguardar para definir as coisas para Minas Gerais. Escolher o que é melhor para Minas Gerais e para os mineiros.
17: Nós vamos conversar com os nossos deputados federais, com os nossos deputados estaduais, com os presidentes dos partidos, claro, obviamente, com a executiva nacional do partido. Não só do União Brasil, como do PP. Com o presidente Ciro, com o presidente Rueda, nós vamos nos reunir nas próximas horas e definir. Enquanto isso vai acontecendo, óbvio, a gente vai construindo para, no caso de ter o majoritário Marcelo Aro, que essa construção seja ampla e ainda maior.
0: Tá aí o nosso Álvaro Damião, nosso prefeito aqui de BH, dando aí a sua posição. A gente continua na política, Júnior, porque apontado como traidor, né, pelo chefe do Executivo Mineiro, o ex-secretário de governo Marcelo Aro colocou o nome à disposição para disputa ao Palácio Tiradentes, né? A confirmação, no entanto, vai vir na quarta-feira, como o próprio Júnior de Castro falou pra gente. O Aro acredita que com o Cleitinho oficialmente fora do páreo, a direita deve se unir em uma frente ampla no estado, né, Júnior?
1: Exatamente. E quem traz pra gente os destaques, quem esteve por lá, é a nossa repórter, a Mariana Reis. Ela foi nessa convenção da Federação União PP e traz agora pra gente todos os destaques, os detalhes.
18: Horas depois do anúncio do Republicanos de que Cleitinho não será mesmo candidato ao governo de Minas, a convenção da Federação União Progressistas endossou o nome de Marcelo Aro para a disputa. Pelas palavras dos presidentes estaduais dos respectivos partidos, Rodrigo de Castro e Pinheirinho, Aro já conta com o apoio da federação, que tem uma das maiores bancadas do Congresso e que este ano vai lançar a candidatura de 78 parlamentares estaduais e 54 federais por Minas.
19: Meu caro Marcelo Ar, da nossa alegria de contarmos com você hoje nessa construção.
20: Mas o nome que representará o Progressistas União Brasil, a federação na chapa majoritária, é o nome de Marcelo Ar.
18: No discurso, Aro adotou o tom de candidato.
21: Coragem eu tenho pra gente transformar Minas Gerais.
18: A imprensa, Aro disse que a partir da desistência de Cleitinho, partidos de centro-direita se articulam por uma frente ampla. Mas o martelo será batido até quarta-feira, no fim do prazo que os partidos têm para definirem os nomes que estarão nas urnas em outubro.
22: Nós ainda temos aí 48 horas até o fim do prazo. É legal para tomar as decisões. Com a desistência do Cleitinho, eu acho que o principal é a gente unir o nosso campo da direita, né? A gente unir os partidos, a gente conversar. Tem vários partidos, acho que estão abertos a esse diálogo, né? O Republicanos, o PL, a nossa federação, o PP e a União. É o momento da gente tentar reunir uma frente ampla. O meu nome está à disposição.
18: Sobre as acusações do governador Matheus Simões de que teria puxado o tapete do projeto do Executivo, onde já tinha apoio para se lançar ao Senado, o ex-secretário de governo prometeu se explicar na hora certa.
22: No momento certo, eu vou responder e eu vou esclarecer para vocês o que de fato aconteceu, mostrar para vocês as conversas, vou mostrar para vocês o que foi acordado, quais eram os compromissos. E aí eu tenho certeza que tanto vocês da imprensa quanto a população vai fazer os seus juízos.
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0: Tá aí, obrigada pelas informações, a nossa Mariana Reis, trazendo tudo a respeito dessa informação. Marcelo Aro, né, gente? As eleições de 2026. Claro, você confere tudo aqui na TMC, né, Ju?
1: Exatamente. Agora são 10 horas 39 minutos. Quero lembrar você, nosso ouvinte, que você pode participar aqui com a gente, inclusive mandando a sua sugestão de pauta, comentando as notícias, de repente até fazendo pergunta aqui para os nossos especialistas, para as entrevistas. Exatamente. Que a gente traz aqui para você. DDD 31 999 4488. 70, aguardamos a sua participação.
0: Exatamente, eu ia falar isso e esqueci, Júnior, esse lance das perguntas, né? Claro que você pode perguntar aqui para os nossos especialistas, né? Tivemos a doutora Isabela falando de inteligência artificial nas eleições esse ano e agora a gente tem uma nova participação aqui com a gente, porque em Minas Gerais, Júnior, criou mais de 20 mil vagas de trabalho com carteira assinada em junho. Segundo dados do novo CAGED do Ministério do Trabalho e Emprego, apesar do resultado positivo, o número ficou abaixo das quase 24 mil vagas abertas no mesmo mês no ano passado.
1: Pois é, quem explica esse cenário pra gente é a Cibele Guedes, que é analista de estudos econômicos da FIENG. Bom dia para você, Cibele. Seja muito bem-vinda ao nosso Minas TMC. E eu já abro te perguntando por que que houve essa queda de quase 24 mil vagas abertas de um mês e pro outro menos, aliás, pouquinho mais de 20 mil também.
23: Bom dia, pessoal. Sempre um prazer falar com vocês. Então, os dados de junho, eles confirmaram aquilo que a gente já tem falado há um tempo, né? Que o mercado de trabalho formal, ele continua resiliente, mas está gerando empregos em um ritmo menos acelerado do que a gente vinha no ano passado. A agropecuária liderou a geração de empregos em julho, quase 11 mil vagas, foi impulsionada principalmente pela sazonalidade das atividades agrícolas. Em seguida, a gente teve a indústria, com cerca de 4,3 mil postos, os serviços, com 4,2 e comércio. E aí, a comparação é feita com base muito elevada, porque em 2025 o mercado ele foi excepcionalmente aquecido, o que torna natural uma acomodação nesse ano. O principal movimento que a gente precisa observar não é o aumento das demissões, mas a desaceleração das contratações. A gente tem um cenário aí de juros elevados, de crédito mais caro e maior incerteza econômica. Isso faz que as empresas adotem uma postura mais cautelosa, embora continuem contratando.
0: Cibele, essa redução que a gente mencionou é um dado preocupante ou essa redução é considerada uma oscilação normal no mercado de trabalho?
23: Então, no momento, nosso cenário não é de deterioração, mas de desaceleração gradual mesmo. O mercado de trabalho, como eu disse, Letícia, ele continua resiliente, deve seguir criando empregos. No entanto, se os juros permanecerem elevados por muito tempo ou houver alguma piora no cenário econômico interno ou externo, o ritmo de geração de vagas pode perder a força. Mas o que a gente observa também é que existe a economia costuma responder com um pouco de atraso. O mercado de trabalho responde com um pouco de atraso às mudanças econômicas. Então, muitas empresas ainda vão executar investimentos iniciados anteriormente e vão evitar reduzir os seus quadros diante da dificuldade de contratar a mão de obra qualificada. Então, essa inércia econômica que a gente chama ajuda a explicar por que que o mercado de trabalho continua gerando vagas, mesmo com essa atividade perdendo um pouquinho de força.
1: E Cibele, qual que é a perspectiva que a gente tem para os próximos meses? A gente está aí num período eleitoral, isso também pode influenciar na contratação?
23: Isso, pode influenciar, mas o período eleitoral, ele costuma aumentar a cautela dos agentes econômicos. Então, independente do resultado das eleições, isso vai acontecer. Quando a gente tem uma menor definição sobre o cenário político e econômico dos próximos anos, é comum que essas empresas adiem parte dos investimentos e decisão de expansão. Então, nossa expectativa é de continuidade na geração de empregos formais, mas em um ritmo moderado. O mercado de trabalho ainda está sustentado por essa inércia econômica e pelo bom desempenho do setor de serviços. Por outro lado, a gente tem um cenário de juros elevados, de crédito mais restrito, menor dinamismo econômico, incertezas fiscais, o cenário internacional mais desafiador. Tudo isso deve limitar novos investimentos e tornar as empresas mais cautelosas nas contratações. Então, a gente espera uma desaceleração gradual e não uma reversão da trajetória positiva do mercado de trabalho formal.
0: Agora, você diria que o perfil de vagas hoje mudou? O mercado está buscando profissionais com qualificações específicas?
23: O perfil mudou, Letícia, mas a forma de contratar, o que as pessoas desejam, também mudou. Antes as pessoas iriam mais pelo salário. Hoje em dia elas buscam por maior qualidade, maior flexibilidade. Então o cenário é diferente. Isso é até um ponto para as empresas prestarem mais atenção.
1: Tá aí, a gente ouviu a Cibele Guedes, que é analista de estudos econômicos da FIENG. Muito obrigado, Cibele. Prazer imenso receber você aqui no nosso Minas TMC.
23: Imagina, gente. Contem com a FIENG. Tchau, tchau. Obrigada.
0: Tchau, tchau, Cibele. Obrigada pela participação aqui com a gente. Cibele Guedes, lá da FIENG, né?

0: Mas os ministros vão decidir se as medidas protetivas também vão poder ser concedidas quando agressão ou ameaça acontecer fora desse ambiente, como em locais públicos, desde que a motivação seja a violência de gênero. O julgamento começou depois de o Ministério Público de Minas Gerais recorrer de uma decisão que negou a proteção a uma mulher ameaçada em contexto comunitário. Para o Ministério Público, o que deve prevalecer é o fato de que a violência tenha sido praticada contra uma mulher por ela ser mulher e não o local onde ocorreu. Se esse entendimento for confirmado pelo Supremo, vítimas de violência de gênero vão poder ter acesso às medidas protetivas previstas na Lei Maria da Penha, mesmo quando o caso não envolver o ambiente doméstico. Entre as medidas estão a proibição de aproximação do agressor, o afastamento da vítima, o uso de tornozeleira eletrônica e até a prisão preventiva. A decisão pode representar um marco importante no combate à violência contra a mulher em todo o Brasil.
1: Muito obrigado, Júnior de Castro. Sempre um prazer imenso receber você aqui também no nosso Minas TMC.
2: É o Júnior falando com o Júnior, né, gente? Trouxe essa notícia importante pra gente. É claro que é um julgamento que merece atenção, que pode mexer diretamente aí com uma das leis mais importantes de proteção às mulheres que a gente tem aqui no nosso país. Dependendo, né, da decisão ali do Supremo, a Lei Maria da Penha pode passar a ter um alcance ainda maior, graças a Deus, né, o que pode significar mais proteção para quem enfrenta esse tipo de situação de vulnerabilidade, de violência doméstica. É uma lei, assim, extremamente importante, que inclusive está fazendo aniversário, né, Júnior, nesse mês.
1: Exatamente, são 20 anos de Lei Maria da Penha e a gente gravou um programa especial, A Cidade é Sua, justamente falando sobre isso. André Rocha gravou esse programa, que vai ao ar neste sábado a partir das 11 horas da manhã aqui na programação da TMC.
2: Vamos que vamos, gente. 10 horas e 47 minutos. Esse é o nosso Minas TMC, primeira edição. E agora, sabe de que chegou a hora, Júnior?
1: Esporte! Esporte tá chegando aqui, né, Letícia? Você sabe tudo dessas últimas rodadas ou não sabe?
2: Eu estava de férias, meu querido. Eu ainda não sei nada, mas eu vou ficar sabendo agora. Viu?
1: Pois é, porque o Pedrinho abre o bolso e enche o Cruzeiro de reforços. Quem vai falar com a gente agora, trazer todos esses detalhes, é o Gão Lopes. Bom dia pra você, o Gão.
3: É, minha nação azul, quem fala com vocês é o Gão, representante do Cruzeiro aqui na TMC. Lúcio Rodrigues na área. Brian Rodrigues negociando. Cruzeiro com uma proposta de 12 milhões de dólares pelo jogador lá com a América do México. O Wesley chegando também na área. Luiz Henrique, eu não vou me iludir, não. Até falei no Papo de Craque, segundo tempo, dessa segunda-feira, que eu vou esperar algo concreto para comentar sobre. Por enquanto, só especulação e conversinha de corredor, beleza? Agora, sobre os reforços que chegam, o Cruzeiro vai forte no mercado. E o Pedrinho, meu filho, abrindo o cofre, hein? Tô gostando de ver. Mediante o que aconteceu com Gabriel Peck e com o Sinisterra, sem dúvida nenhuma, o Cruzeiro tinha que buscar outras alternativas. Buscou, estão chegando e nós estamos satisfeitos até aqui. Claro, tem um cruzeirense e outro que vai dar uma cornetada, mas uma coisa é certa, o Cruzeiro foi forte no mercado e tá indo muito firme para esse segundo semestre com um time bem reforçado, hein? Vamos, Cruzeiro!
1: Aí, ó, é falamos juntos.
2: Falamos juntinhos. Pega no verde. Tinha isso na sua infância?
1: Tinha demais.
2: Pega no verde.
1: É,
2: cadê?
1: Pois
2: botão
1: é.
2: Fone verde, vamos pegar no verde.
1: Lembrando que meio-dia tem papo de craque.
2: Meio-dia.
1: Com Alex Barbosa, grande Alex Barbosa, e sempre acompanhado de alguém aqui do super time de esportes da TMC.
2: Exatamente. Ele falou meio-dia.
1: Meio-dia.
2: Depois ele fala do meu sotaque do interior, tá? Meio-dia.
1: Lá de meio patrocínio. Lá de patrocínio.
2: Eu tava lá, viu?
1: Você foi em patrocínio?
2: Fui.
1: Nem voltou mais com sotaque de
2: não
1: lá.
2: Voltou. Trago mais, só lá que eu falo, com muito sotaque, gente.
1: Faz aqui pra gente.
2: Não.
1: Ah, vocês tinham que ver ela fazer, gente.
2: 10h49, quase 10h50, faltando 10 minutinhos pras 11, daqui a pouco tem o trend das 11 pra vocês, com as últimas informações da internet, né, o que tá trendando por aí, mas antes tem a coluna de tecnologia, viu, gente? Você ainda não sabe o que comprar no Dia dos Pais, na coluna de tecnologia de hoje, o Léo Lima preparou uma seleção de presentes para diferentes perfis de pais, né, do gamer ao apaixonado por carros, com opções úteis e para vários bolsos, viu?
1: Então anota aí, porque as dicas podem facilitar a sua escolha. Bom dia para você, Léo.
4: Olá para você que acompanha o Minas TMC. Eu sou o Léo Lima, colunista de tecnologia aqui do programa, e hoje vou te ajudar a escolher presentes tecnológicos.

0: estratégicos para o Dia dos Pais. O Dia dos Pais está chegando e, pensando nessa data, separei algumas sugestões de presentes tecnológicos que podem facilitar a rotina, trazer mais entretenimento e até ajudar no dia a dia, sem que você precise gastar uma fortuna. A maioria dessas opções pode ser encontrada na faixa de R$ 80 a R$ 500, dependendo da marca e do modelo. A primeira dica é um rastreador de objetos, com uma tag Bluetooth. É perfeito para aqueles pais que vivem procurando as chaves, a carteira ou a mochila. Basta prender o acessório em um chaveiro e localizar tudo pelo celular. Outra opção são fones de ouvido sem fio, ideal para caminhadas, viagens, chamadas e para ouvir música ou aqueles podcasts com mais conforto. Se a ideia é incentivar hábitos saudáveis, uma boa escolha é o smartwatch, aqueles relógios inteligentes, ou também uma pulseira inteligente. Esses dispositivos monitoram passos, frequência cardíaca, qualidade de sono e até atividades físicas. Para os pais que gostam de reunir a família ou fazer um churrasco no fim de semana, uma caixa de som Bluetooth é uma ótima pedida. Já quem ama ler pode gostar de um Kindle, um leitor digital que permite carregar centenas de livros em um único aparelho e oferece uma leitura confortável mesmo sob a luz do sol. Outra sugestão é um power bank, aquela bateria portátil que garante carga extra para o celular durante o dia. Para quem quer deixar a casa mais dinâmica, uma lâmpada inteligente pode ser um presente interessante. Ela permite controlar a iluminação pelo celular ou por comando de voz. Se o orçamento permitir, uma Alexa também é uma ótima opção para tocar músicas, responder perguntas, criar lembretes, informar previsão do tempo e controlar outros dispositivos inteligentes da casa. Agora, se seu pai é gamer, controle, as famosas manetes podem ser um excelente presente, seja para videogame, computador ou até para jogar no celular. Outra ideia é um cartão presente para as plataformas como Steam, PlayStation ou Xbox. Basta resgatar o código e ele escolhe o jogo ou conteúdo que realmente quiser. Se ele é apaixonado por carros, vale pensar em uma câmera veicular, conhecida como dashcams, que grava todo o trajeto e pode ajudar em caso de acidentes ou imprevistos. Também entra na lista um aspirador automotivo sem fio, para facilitar a limpeza do veículo, e um compressor de ar portátil, muito útil para calibrar os pneus em casa ou em situações de emergência. Agora, se o seu pai não é muito fã da tecnologia, aí não tem erro. Um bom kit churrasco continua sendo um clássico que dificilmente decepciona. E o mais importante é lembrar que um bom presente não precisa ser o mais caro. O ideal é escolher algo que combine com o estilo de vida do seu pai e que realmente faça diferença na rotina dele. E na próxima terça-feira eu volto com mais uma conversa sobre tecnologia no seu dia a dia. Um grande abraço e até lá.
1: Valeu, Léo Lima, informando tudo pra gente, tecnologia, e dando dicas pra presentes pro papai. Você já comprou presente pro seu pai, Ju?
2: Eu não comprei, eu nunca dei presente pro meu pai nos Dia dos Pais. Na verdade, eu dava quando eu fazia na escola. Mas lá em casa, a gente não comemora nada. Nem Dia dos Pais, nem aniversário, nem Dia das Mães, nem Natal, nem nada.
1: Faz um Dia da Família,
2: nada.
1: Igual faz na escola, um Dia da Família.
2: Não, ninguém gosta de fazer nada. Ninguém gosta de fazer nada, sem obrigações. Melhor assim que a gente não gasta dinheiro e não fica preocupado de esquecer, né?
1: Murilo Luiz acabou de entrar aqui nos estúdios. Murilo, bom dia pra você. Me conta se você já comprou o presente do seu pai.
2: Mais conhecido como Murilove aqui Murilo também. Bom dia pra
3: bom
2: você,
3: dia,
2: Murilo.
3: Letícia. Bom dia, Júnior. Bom dia a todos que nos acompanham. Letícia de volta. Estava com saudade de vocês, Letícia.
1: Ai, obrigada.
3: Estava com saudades. Não compreendo o presente do meu pai. Tenho que comprar. Eu também não sou muito de comprar presente do meu pai. Eu acho que eu nunca comprei.
2: Tá aí, mais uma pessoa.
3: Exatamente. Pois é, o presente que eu dou pra ele é muito amor todos os dias. Muito carinho. Acho que já sente. Mas acho que esse ano eu vou... Agora já não sou mais estagiário, né? Agora eu sou contratado. Então,
1: olha aí.
3: Vou tirar um pouquinho do meu salário pra ver se eu compro um presentinho pro meu pai. Agora vamos falar.
1: Eu aceito essa de amor e carinho, né? Eu quero coisa material. Ou seja, das mães eu quero coisa material. Já deixei o recado já pro meu filho. Só que ele tem 10 anos ainda, mas quando crescer eu quero, tá? Fala
3: agora,
1: comigo, Murilo.
3: Vou falar de emprego. A gente estava conversando, né, com a especialista há pouco tempo atrás. E olha só, você que está procurando uma vaga, está procurando emprego. Os salários desses empregos que estão sendo oferecidos podem chegar até R$ 3.700. E é oferecido para a função de técnico de operação eletrotécnica. As vagas têm o maior número de oportunidades, são em auxiliar de logística, operador de telemarketing e construção civil. Segundo o CineBH, são oferecidas 548 oportunidades para quem já tem experiência e outras 538 para aqueles que buscam o primeiro emprego. Os detalhes sobre as vagas e como se inscrever estão disponíveis no site da Prefeitura de Belo Horizonte. Eu vou te contar o passo a passo para não ter erro. Entra no site, clique no menu Estrutura de Governo, depois em Secretarias, em seguida, do lado esquerdo da tela, vai ter a opção vagas de emprego e cursos. Lá você preenche todas as informações para poder garantir essa vaga e não perder essa oportunidade. Porque, como eu falei, tem vaga para quem já tem experiência e para quem nunca trabalhou não tem experiência, também tem essa vaga. Então é uma ótima chance, uma ótima dica para você.
1: E é um ciclo, né? Eu não sei vocês, mas quando a gente... Desculpa, te interrompi. O primeiro emprego da gente fica nessa. Tem que ter experiência, exato, mas eu preciso de um emprego para ter experiência para esse querido emprego. Então fica naquele ciclo vicioso, né? Naquele retorno ali.
2: Exatamente. A dica que eu queria dar é que você pode também procurar direto no nosso amigo, no Google. Daí você entra lá direto.
3: Exatamente. Ah, tá. Muito obrigado, viu, Ju? Dessa vez eu utilizo o Google. Eu utilizo um site oficial, que é mais seguro. Né? Muito obrigado.
1: Murilo Luiz, obrigada pelas informações pra gente. Depois você volta, viu?
3: Eu que agradeço. Um abraço a todos.
1: Abraço.
2: Valeu.
1: 10 horas e 56 minutos, faltando 4 minutinhos pro final do nosso programa, Júnior.
2: Tem trânsito aí? Será que tem, tá agarrado? Eliseu Júnior está chegando com a gente, sabe, trazendo aonde? Aí os destaques. Onde? No
1: lá
2: centro?
1: Lá na Avenida Nossa Senhora do Carmo.
2: E pertinho de casa, deve estar tudo agarrado.
1: Como é que tá lá? Me conta, Eliseu Júnior, Eliseu Luiz. Quase que eu chamei ele de Eliseu Luiz, misturando com Murilo Luiz. Né? Eliseu Júnior, bom dia para você.
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5: 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Destaque agora para você, motorista que sai do Belvedere e segue rumo a Savassi, curvas do Paredão, com trânsito lento até o encontro com a Nossa Senhora do Carmo. Excesso de veículos. Motorista, vale ter paciência e enfrentar essa lentidão, já que na chegada a contorno o trânsito flui bem. No caminho oposto, quem sai da Savassi e segue rumo ao Belvedere. Aí sim, caminho livre nesta manhã. 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
2: Agora faltando 3 minutos para as 11 da manhã. Já tem trend das 11. Tudo que está trendando para você no Brasil, no mundo, com os queridíssimos Thiago Matheus e Pietra Mesquita. Na verdade, não sei se Pietra estará lá hoje. Ontem foi a Marcela, direto de Brasília. Pietra, estava vendo ela lá no Instagram. Ela estava lá no Rio de Janeiro, a cidade dela, aproveitando uma prainha, Letícia.
1: Tava de boa, de folguinha, né, Pietra? Bom demais ter uma folguinha, viu, gente? Já estou com saudade das minhas férias. Mentira, eu estava com saudade da TMC também.
2: Deixa de ser atrevida, Letícia. Deixa de ser atrevida.
1: Ó, vamos falar do Palácio das Mangabeiras? Tem programação para o Dia dos Pais lá, viu? É, o Parque do Palácio, né, preparou uma programação especial para o Dia dos Pais neste domingo. A proposta é reunir toda a família, Júnior, num dia de lazer com atrações para as crianças e adultos ao longo do dia.
2: Parque dos Mangabeiras, que é do ladinho de casa.
1: Certinho.
2: E a gente traz aqui pra você que entre os destaques dessa programação estão as tradicionais bolhas de sabão que ocupam a área verde do parque das 10 ao meio-dia com participação gratuita. Já a cabana movido à fantasia oferece oficinas criativas para as crianças das 9 até às 6 da noite com atividades pagas.
1: Outra opção, gente, é a pista de bicicleta voltada para crianças de 4 a 12 anos que funciona com acompanhamento de monitores especializados. E os ingressos custam entre 10 e 5 reais, enquanto crianças de até 5 anos têm entrada de graça. Viu? As vagas são limitadas e os ingressos disponíveis lá no Simpla.
2: E na gastronomia, o Café Magri serve brunch durante a manhã. Enquanto o restaurante Botânico recebe o público para o almoço, ambos com consumo pago à parte, claro.
1: Pois é, gente, ó. E os visitantes também podem conferir as exposições em cartaz, viu? Germinações, das artistas Vera Martins e Armarinhos Teixeira, e a mostra permanente sobre a história do Palácio das Mangabeiras. Então fica a dica aí pra você fazer nesse final de semana com o seu papai, e você, papai, fazer com seus filhos, né?
2: Exatamente, programação muito bacana pra quem mora aí perto do Mangabeiras, pra quem não mora também, vale a pena só ir lá conhecer, porque é lindo, gente. Eu já fui lá algumas vezes, gosto demais.
1: Eu adoro Mangabeiras também, acho lindo. Vira e mexe, eu levo o Gael lá, dá pra fazer umas trilhas, viu, gente? Dá pra fazer umas trilhas lindíssimas, ficar perto da natureza. Ele já viu o Miquinho lá também, vários bichinhos por lá. Tem uns peixinhos, né, naquela lagoa imensa lá. Maravilhoso. Mangabeiras é uma dica maravilhosa pra você nesse final de semana.
2: Exatamente. Agora, 11 horas em ponto, já tem o trend das 11 pra você sintonizado aqui na nossa TMC, pra você conferir tudo que está trendando no Brasil e no mundo. E lembrando que meio-dia tem o Papo de Craque, pois é, os detalhes, os destaques do esporte com o grande Alex e com toda a equipe de esportes aqui da nossa TMC. E eu tô ouvindo aí uma marininha, né?
1: Eu queria uma música que falasse de voltar. Aí eu lembrei dessa da Marina Sena, que ela fala, voltei pra mim. Voltei pra ter, não era bem o que eu queria dizer, mas tudo bem, eu amo a Marina Sena.
2: Eu voltei agora pra ficar, porque aqui, aqui é o meu lugar. Aqui é o seu lugar, Let's Benassi.
1: Voltei de férias, bom demais, voltei com energia lá em cima, que a gente tem que dar uma recarregada, né, Júlio?
2: Energia é de gostosa. Tem a música também.
1: Essa é boa, essa é boa, deve ter botado essa. Adoro. Gente, bora pro Trend das 11. Um beijo pra você e até amanhã.
2: Beijo!
1: Valeu.

0: 11:02, estamos chegando com mais um Trend das 11 nesta terça-feira braba, ou terça-feira de notícia bombando, pipocando aqui na telinha, no celular, nas redes sociais, nos portais, mas a gente atualiza, contextualiza tudo pra você. Comigo, Thiago Matheus, com a Marcela Franco, direto de Brasília. Bom dia pra você, Marcela.
1: Um ótimo dia para você, ouvinte da TMC, que tá aí acompanhando a nossa programação. Chegamos aqui para passar para você tudo que tá bombando nas redes sociais. Essa terça-feira tá difícil de acompanhar, mas aqui a gente tem essa missão de trazer tudo mastigadinho para você.
0: Pois é, Brasília agitadíssima hoje por conta do INSS, São Paulo agitadíssima também por conta de paralisação nos trens metropolitanos. A gente vai atualizar para você, como também outros assuntos aqui, ó, operação, tem uma operação aí da Polícia Federal que eu vou trazer pra você, Lulinha, dos assuntos que estão trendando hoje também, além de Tarifaço e Star Wars. Bora nessa então? Apertar o F5, atualizando e contextualizando pra você, é claro, a primeira trend do momento. Pra quem não é de São Paulo, não tá vivendo o caos. Pra quem é paulista, paulistano, tá sabendo, mas a gente contextualiza pra todo o Brasil. Greve em três linhas da CPTM. CPTM é a Companhia Paulista dos Trens Metropolitanos. Eu não tô falando do metrô, tô falando da CPTM, que são os trens que circulam na cidade de São Paulo e também no entorno, na Grande São Paulo, região metropolitana. Pois é, três linhas paralisadas, afetando aí 1 milhão de pessoas. E a gente segue, ó, atualizando aqui o feed, ó. O presidente da CPTM, inclusive, ele disse que o sindicato não está cumprindo uma decisão judicial que estabelece 80% dos empregados nas estações em horário de pico. O horário de pico foi um pouquinho mais cedo, o caos maior aparentemente já passou, conforme a reportagem local de São Paulo trouxe agora há pouco, mas ainda temos os reflexos, principalmente no trânsito, na cidade de São Paulo. Para quem não é de São Paulo também não sabe, tem o rodízio municipal de veículos, ou seja, hoje, uma terça-feira, carros com placas finais 3 e 4 não poderiam circular, das 7 da manhã até as 10 horas da manhã, no centro expandido, mas isso foi liberado, ou seja, muito mais veículos nas ruas, o trânsito deu aquela aumentada gigantesca. Ó, os funcionários em greve, eles pedem volta das linhas 11, 12 e 13 para a CPTM, ou então a garantia de um emprego para mais de 4.700 empregados. O que aconteceu? Semanas atrás, essas três linhas seriam concedidas para a iniciativa privada. Deu um problema danado, a operação não foi legal, voltou para a CPTM e agora, por conta disso, os profissionais estão fazendo essa paralisação. As demais linhas do metrô, da CPTM, que tem outras linhas, estão todas funcionando normalmente, os ônibus na cidade de São Paulo também, mas o caos continua e daqui a pouquinho a gente segue atualizando tudo isso pra você aqui no Trend das 11.
1: Vamos seguir então aqui atualizando o nosso feed. Olha, você deve ter ouvido falar aí já, você que tá ligado aqui na programação da TMC, com certeza tá muito bem informado. Vamos trazer aqui agora, porque tá viralizando já, obviamente, nas redes sociais, operação, pessoal, da Polícia Civil aqui do Distrito Federal, por causa de um grupo que queria colocar explosivos nos debates presidenciais nas eleições deste ano. Isso mesmo, viu? A polícia aqui do DF fez uma operação agora de manhã contra 8 pessoas que estavam planejando ataques contra autoridades. Parece coisa de filme. Um desses planos envolvia instalar explosivos no prédio em Brasília, onde os candidatos à presidência vão fazer um debate. Os investigados tinham até plantas de edifícios, mapas e manuais de como produzir bombas caseiras. Por enquanto, ainda não enquadraram como crime de terrorismo, mas claro, a gente segue acompanhando aqui, já que segurança pública é um compromisso aqui da TMC e afeta a vida de todos nós. A gente segue acompanhando aí os desdobramentos dessa operação.
0: Mais um grupo extremista, pelo menos dá pra falar isso, né? Que foram descobertos ainda bem com antecedência. Vamos atualizar o feed? Falando de política, falando de problemas, Lulinha tá trendando e a Polícia Federal tá querendo abrir um terceiro inquérito contra o filho do presidente Lula. Semana passada, inclusive, e a gente trouxe aqui no nosso Trend das 11, o STF abriu 2 investigações contra ele, as duas por corrupção e tráfico de influência. O que é esse tráfico de influência? Já vou explicar pra você. Esse terceiro, né, esse terceiro inquérito, ele também seria por esse crime de tráfico de influência. Isso quer dizer que ele teria ganhado dinheiro para facilitar acesso ao governo federal para empresas parceiras dele. E isso, obviamente, é proibido. Agora, o Supremo precisa autorizar essa investigação. O advogado de Lulinha disse que 3 investigações seriam uma piada, mas a Polícia Federal tá de olho e quer sim abrir esse terceiro inquérito.
1: Agora a gente vai pro mundo dos games. Provavelmente, se você é dessa galera, já vai identificar a palavra. Palworld, conhece? Pois é, esse jogo viral vai ganhar uma versão para celular. Palworld é basicamente um Pokémon, mas ao invés de colocar os animais para lutar entre si, eles constroem prédios e usam armas. As semelhanças são tão fortes entre Palworld e o Pokémon que o estúdio foi até alvo de processo da Nintendo, que acusou de plágio, mas acabou não dando em nada, viu? Além dos consoles e PC, anunciaram então que no ano que vem, Palworld deve chegar também em uma versão para celulares. Então, para você ter uma ideia, o jogo tem mais de 40 milhões de usuários cada e a gente quer saber se você é um deles. É só participar aqui mandando uma mensagem pra gente pelo WhatsApp 11 972 21 1001.
0: Esse é o nosso Trend das 11. Você abre o feed, já vem tanta informação aí pra você, é até difícil de assimilar, mas a gente traduz, a gente contextualiza tudo. Tem greve aí no transporte público em São Paulo, tem operação da Polícia Civil no Distrito Federal, em outros estados também. Tem mundo dos games, tem esporte, tem tudo isso, tem entretenimento. Daqui a pouquinho a gente traz mais entretenimento pra você, porque a gente continua falando de um assunto que tá trendando, aliás, há tempos. Há meses, há semanas, que é o tarifaço. E agora de dobramento, porque 25 estados americanos estão entrando na justiça contra Donald Trump. Isso mesmo, somando todas as taxas. Não percam os cálculos aí, ó. Tem produto brasileiro que desde o mês passado tá custando 37,5% a mais, só que nos Estados Unidos, por conta de 25% aqui, mais 12% lá e por aí vai. Agora, metade dos 50 estados americanos estão processando Donald Trump por conta dessas tarifas de importação, estão afetando a população desses estados. Um político envolvido nesse processo, ele diz que o presidente está tentando provocar instabilidade para famílias e empresas. Então, dependendo do resultado dessa ação judicial, o tarifaço pode ser derrubado. Vamos ver o poder desses 25 estados americanos que estão entrando na justiça contra o seu próprio presidente.
1: A gente segue aqui atualizando o nosso feed no Trend das 11, trazendo tudo para você dos mais variados temas. E agora a gente vai falar sobre a Amazon, porque pela primeira vez a Amazon vale mais de 15 trilhões de reais. Há alguns dias, a empresa divulgou os resultados financeiros do segundo trimestre do ano. Eles registraram, gente, um lucro de mais de 300 milhões de reais. Assim, o preço das ações, claro, subiu, aumentando o valor da própria Amazon. Para você ter uma ideia, se a Amazon fosse um país, estaria entre as 10 maiores economias do planeta. Muita gente usa esse serviço e é claro que é um assunto que está viralizando nas redes sociais.
0: E o Jeff Bezos só contando as notinhas, as verdinhas, cada vez mais rico. Pois é, a gente segue atualizando por aqui. Vamos falar de Star Wars? Pra quem é nerd, fã aí do universo nerd, tem uma nova animação da franquia que já tá ganhando trailer inédito e com isso o pessoal causando burburinho na internet. Se chama A Nona Jedi. O que vai ser isso? Vai ser uma série de 8 episódios sobre uma mulher que tenta encontrar o pai desaparecido. Ela vai ter aquele estilo de anime, de desenhos japoneses, e o trailer mostra a protagonista treinando com um sabre de luz. E também tem algumas cenas de luta. Será que vai ter essa trilha sonora ou não? Isso só vai ficar pra Star Wars mesmo. Enfim, essa estreia da série acontece amanhã pra quem paga o canal Disney Plus. Pra quem não paga, só tentando pegar os spoilers aí na internet.
1: Spoiler que a gente traz aqui no nosso Trend das 11 sempre. Bom, atualizando aqui o feed, a gente fala do ministro Edson Fachin, presidente do STF, o Supremo Tribunal Federal. Ele disse, pessoal, que críticas fortalecem a democracia. O Supremo abriu os trabalhos do segundo semestre desse ano, essa semana, e na cerimônia de abertura, o presidente, ministro Edson Fachin, falou que criticar a corte, abre aspas, não fragiliza a instituição, fecha aspas. Já em preparação para as eleições, o ministro e presidente do STF disse também, defendeu aí uma harmonia com os poderes legislativo e executivo, lembrando o Congresso Nacional e o governo federal. Um dos principais julgamentos que o STF deve fazer ainda esse ano é a criação de um código de conduta para os ministros. E claro, você acompanha tudo aqui na TMC, seguindo aqui atualizando o feed no Trend das 11.
0: Vamos nessa aí, Recife chamando 92.7. Deixa eu falar com Júlio Andrade, parece que tá trendando uma confusão numa praia famosa, Júlia. É isso mesmo? Bom dia.
2: Muito bom dia, Tiago, bom dia, Marcela. É isso, viu? Olha só, aconteceu na praia de Muro Alto, que fica bem próximo a Porto de Galinhas, no litoral sul do estado. O que é que aconteceu? De acordo com as informações que chegaram pra gente, um turista estava hospedado em um resort e aí foi à praia, alugou um caiaque, né? Foi ali dar uma remada. E aí, alugou por 30 minutos. A informação que chega pra gente é de que, no fim ali do tempo, ele não teria devolvido, o dono do equipamento fez ali um sinal para ele voltar e ele disse que não tinha entrado naquele horário, e aí começou uma confusão danada, ameaça entre, né, quem estava na praia, e aí o que chega pra gente a informação é de que inclusive com frases preconceituosas, falando de nós nordestinos, essa é a informação que chegou, mas o fato é que a confusão foi meio que generalizada, porque os outros comerciantes antes, né, se juntaram ali contra esse turista. A informação também é de que ele teria ameaçado tomar outras atitudes, teria ido embora para o hotel, voltou na companhia de uma outra pessoa. Então, enfim, a polícia não se pronunciou sobre isso, mas de fato movimentou as areias desta famosa praia próximo ali a Porto de Galinhas, essa confusão generalizada ontem à tarde, viu? Eu volto com vocês no estúdio.
0: Valeu, Júlio Andrade, abraço pra você, atualizando pra gente as principais trends na manhã desta terça-feira.
1: Valeu, Júlio. Seguimos aqui atualizando também, apertando o nosso F5. Vamos falar sobre a Ucrânia, porque um bombardeio russo, gente, chegou a destruir mais de 8 milhões de livros por lá. Desde o começo da guerra em 2022, mais de 1 milhão de pessoas, entre mortos e feridos, já foram vítimas diretas desse conflito. Ontem, uma editora confirmou que um armazém de publicações foi destruído por uma bomba. Olha só que coisa. O diretor da empresa disse que foi, entre aspas, um ataque contra a educação e cultura ucranianas, fecha aspas. No mês passado, um outro depósito com mais de 800 mil obras também foi reduzido a cinzas, mais um reflexo aí da guerra então na Ucrânia.
0: Uma pena. Tem notícia de guerra, tem notícia de entretenimento, daqui a pouco tem notícia do mundo do esporte também, de tudo um pouco aqui no Trend das 11. O feed é assim bagunçado, mas todo dia às 11 da manhã estamos por aqui para deixar você bem informado. E vamos falar de Homem-Aranha. Continua trendando e agora Tom Holland, que é o ator principal, ele disse que um quinto filme aí da franquia é um tanto quanto incerto. Será? Com tanto sucesso que tá fazendo, enfim. Homem-Aranha, um Novo Dia, ele lançou na semana passada, já é a segunda maior estreia da história do cinema. E em uma entrevista, o Tom Holland, que faz o super-herói, falou dessa expectativa para uma possível sequência. Ele falou que adoraria engatar em um projeto da nova franquia. Se a questão for sucesso, então não tem problema, porque só aqui no Brasil, mais de 1 milhão de pessoas já viram o filme, né? No lançamento, portanto. Mas deve ser aquela entrevista, sabe, Marcela? Pra deixar aquele gostinho de quero mais, ou pra causar mais burburinho com os fãs, quem sabe? Em breve teremos o Homem 5, o Homem-Aranha 5, mas por enquanto aproveitem aí esse quarto aí da série.
1: Vamos falar sobre mais um assunto que tá bombando aqui hoje, nessa terça-feira, dia 4 de agosto, super movimentado em todo o país e aqui no Distrito Federal também, olha só, INSS, tenho certeza que você viu aí no seu feed, porque a família de um senador foi alvo da Polícia Federal, pois é, policiais, fizeram uma nova fase daquela operação sem desconto, que investiga fraudes em descontos de aposentadorias e pensões do INSS, sabe? Os policiais focaram em suspeitos de lavar o dinheiro do esquema criminoso. Entre essas pessoas estão a esposa, a filha e duas irmãs daquele senador Weverton Rocha. Ele está entre os investigados, mas não foi alvo dessa fase da operação e a gente segue acompanhando todos os desdobramentos e você, claro, fica muito bem informado ao longo de toda a nossa programação.
0: Eu tô atualizando o feed aqui, aparece bastante coisa ainda sobre greve da CPTM em São Paulo. Então deixa eu fazer conexão com a nossa repórter Luísa Mutoni, que fala de alguma estação e atualiza a situação pra gente. Bom dia, Luísa.
3: Bom dia, Tiago, Marcela e a todos que nos acompanham. Eu falo aqui da estação do Brás, no centro de São Paulo, para falar justamente sobre essa paralisação que afetou 3 linhas de trem aqui na capital paulista, as linhas 11, 12 e 13, e que, claro, surtiu reflexos e efeitos também em outras modalidades de transporte, em outras linhas e até mesmo no trânsito aqui da capital paulista, que ficou bem complicado na manhã de hoje. Os passageiros mais afetados foram os moradores da Zona Leste de São Paulo e também aqueles que precisavam se deslocar até Guarulhos, na região metropolitana. Essa greve foi definida na noite de ontem, depois de uma assembleia realizada por funcionários do Sindicato dos Trabalhadores em Empresas Ferroviárias da Zona Central do Brasil, eles que se reuniram com representantes do governo. O que o sindicato está pontuando nessa paralisação? Eles são contra a privatização dessas 3 linhas e querem a garantia formal da manutenção desses empregos. O governo do estado, na contrapartida, diz que atendeu às demandas da categoria. Inclusive, há pouco, o governador Tarcísio de Freitas se manifestou através de uma rede social. Ele chamou essa paralisação de instrumentalização política para prejudicar o passageiro e o cidadão de bem, e completou essa nota dizendo que a aposta, nas palavras dele, pela baderna e pela paralisia não iria intimidar o governo, que esteve e que seguirá aberto ao diálogo. A gente lembra que não tem prazo para que essa paralisação termine, então é claro, a gente vai seguir acompanhando os impactos disso daqui para frente. Eu conversei com alguns passageiros ao longo da manhã de hoje e teve de tudo, viu, Tiago, Marcela? Tiveram as pessoas que se organizaram para sair mais cedo de casa, as que pretendem sair mais cedo do trabalho justamente para não serem impactadas, mas teve também quem chegou nas estações e acabou sendo pego de surpresa por essa paralisia.
0: Valeu, valeu, Luísa, mas muita gente impactada ainda, né, nesta terça-feira na cidade de São Paulo. Notícia que importa para quem é de São Paulo, obrigado, Luísa, e agora a notícia que importa para quem é de todo o Brasil, porque a gente vai falar da tag clima. Tá trendando porque El Niño, vamos falar sobre isso? Pode durar até o começo do ano que vem. Não vai ser tão passageiro assim, não. Aperta o cinto aí, se prepara, porque o clima brasileiro deve ser extremo nos próximos meses. Esse fenômeno deve aumentar mais do que o normal o calor e a seca no norte do nosso país, e também aumentar as chuvas no sul ainda nesse ano de 2026, ainda no restante desse segundo semestre. Um boletim do Instituto Nacional de Meteorologia mostrou que tem chances de 80% desses efeitos serem muito fortes ainda no nosso país. O órgão recomendou que toda a população se inscreva em sistemas de alerta da Defesa Civil para você receber aquele aviso, aquela mensagem, seja por conta do calor intenso, seja por conta das fortes chuvas que teremos, pelo visto, até o começo do próximo ano.
1: Pois é, serviço importantíssimo. Já dá um Google aí para ver como que você consegue se inscrever no sistema de alertas da Defesa Civil para se prevenir de qualquer coisa. Bom, dando um F5 aqui, vamos falar sobre natação. Eu tenho certeza que essa pessoa aqui se refrescou bastante, viu? Um polonês, gente, se tornou a primeira pessoa a atravessar o Báltico nadando. E aí a gente traz aqui uma lição rápida de geografia, viu, para todo mundo. O Mar Báltico é aquele no norte da Europa que fica entre a Polônia e a Finlândia, sabe? Depois de tentar 4 vezes, um atleta conseguiu nadar 170 quilômetros que separam esses dois países. Na última tentativa, que acabou dando errado, ele parou nos últimos 10 quilômetros. Sabe por quê? Ele sofria de alucinações e de exaustão. Mas agora, passou aí 55 horas consecutivas na água para entrar para a história. Esse recorde mundial foi feito em parceria com uma instituição para arrecadar dinheiro para crianças com câncer. Então, um recorde histórico aí, um polonês que se tornou aí a primeira pessoa a atravessar o Mar Báltico nadando, mais de 170 quilômetros.
0: Recorde histórico e um feito bonito, já que ele vai ajudar muitas pessoas, portanto, que sofrem aí de doenças. A gente segue atualizando o nosso feed. Eu tô por aqui com Marcela Franco nas férias da Pietra Mesquita, mas a nossa equipe também tá trabalhando e nada passa despercebido no radar da Larissa Torati, aqui no nosso Trend de Agora. Eu já falei de Homem-Aranha aqui no nosso Trend das 11, mas parece que caiu mais uma aranha na sua teia. Ô Larissa, seja bem-vinda. Bom dia pra você.
4: Bom dia, gente. Olha, a trend de agora, infelizmente, é triste, tem a ver com Homem-Aranha. Que a Mary Riviera, que interpretava a avó do Ned em Homem-Aranha Sem Volta Pra Casa, faleceu hoje, infelizmente, aos 82 anos de idade. Segundo a família, ela sofreu um AVC, que infelizmente a colocou em um coma e ela acabou não resistindo, né? Ela tá em uma das cenas mais engraçadas e icônicas dos filmes do Homem-Aranha, que é o momento que o Ned e a Mary Jane estão ali brincando com o anel do Doutor Estranho pra abrir um portal. E quando o Aranha entra na sala, a avó pede pra ele aproveitar que tá no teto e tirar as teias de aranha dali. Então vai deixar saudade, certeza os fãs vão relembrar com muito carinho.
0: Muita coisa do Homem-Aranha acaba pipocando na internet e esse não pode ser diferente, portanto, Homem-Aranha trendando por conta do falecimento. Mas tem outra trend?
4: Tem. Ainda sobre Homem-Aranha, o novo filme Brand New Day, ou Um Novo Dia, bateu um recorde histórico. Apenas em 4 dias... O filme fatura quase 1 bilhão em bilheteria, gente, com 927 milhões de dólares. E assim, pra se ter uma ideia do tamanho de 927 milhões de dólares, essa é a maior estreia da história dos Estados Unidos, desbancando Vingadores Ultimato. Então assim, quem lembra da batalha que era pra conseguir um ingresso pra assistir esse filme?
0: Opa, difícil demais.
4: Eu lembro que assim, pra eu conseguir um lugarzinho foi puxado. E eu passei a mesma coisa agora com Homem-Aranha. Foi sofrido conseguir um lugarzinho.
0: Tá difícil.
4: E esse recorde, ele é tão especial, porque ele já tá chegando na marca de Odisseia, que a gente tanto falou aqui no Trend das 11. A expectativa é que o filme ele fature no total 2 bilhões. Eu acho que deve chegar lá mesmo, viu, Thiago?
0: Pelo andar da carruagem, deve chegar lá. Valeu demais, Larissa Torati, sempre aqui conosco. Obrigado, Lari.
4: Valeu.
0: Até a próxima, até
4: Obrigada.
0: Amanhã com mais um Trend de Agora.
1: A gente segue agora atualizando o nosso feed, olha, já mudando de assunto completamente. Vamos falar sobre um ex-deputado estadual que foi preso na Bolívia. Ele estava foragido, gente. Neno Razuki foi condenado à prisão no ano passado por organização criminosa e exploração do jogo do bicho. Mas ninguém sabia onde ele estava até agora. A polícia boliviana encontrou Neno perto da fronteira com o Brasil. Ele já foi transferido para cá e, além dos 15 anos de prisão, vai ser proibido também de ter cargo público por um bom tempo.
0: Agora vamos falar de um novo hobby que tá trendando por aí. Neymar, é claro, sempre trendando, entrou agora na onda, sabe do quê? Cartas de Pokémon. Não é só carta de poker, não. Neymar também tá com outras cartinhas aí na manga. Ele fez uma live abrindo o pacotinho com o filho dele e logo no começo já deu sorte, ó. Conseguiu uma carta que vale 15 mil reais. Rapaz, como são caras essas coisas, viu? A moda contagiou outros jogadores, é claro. Memphis Depay, do Corinthians, publicou uma foto com uma caixa de Pokémon também. E aí, enviou, marcou o Neymar ali na postagem. Esse é um mercado que pode dar bastante dinheiro. Se você achou que 15 mil reais era muito para uma cartinha, a carta mais cara, ela pode custar mais de 80 milhões de reais. Não é à toa que o pessoal gostava de caçar os Pokémons, hein, Marcela?
1: Pois é, agora vamos atualizar aqui o nosso feed. Vamos voltar a falar um pouquinho sobre eleições. Vamos falar o nome do Cleitinho, que tá bombando muito aí nas redes sociais nos últimos dias. Cleitinho anunciou que não vai mais concorrer ao governo de Minas Gerais. O Republicanos e ele estavam naquela indecisão aí nos últimos dias, sem definir se ele seria ou não candidato do partido. Cleitinho tava liderando as pesquisas de intenção de voto mais recentes. Ele chegou a postar um vídeo chorando e confirmou que não vai mesmo concorrer porque o momento não está fácil. Isso foi a fala aí do Cleitinho em um vídeo, então, nas redes sociais. O irmão dele faleceu no mês passado por leucemia. O nome que aparece em segundo lugar nas pesquisas é o ex-prefeito de Belo Horizonte, Alexandre Calil.
0: E o nome que tá aparecendo aqui no meu feed é de Elon Musk. Vamos lá trendar com o homem mais rico do mundo, mas que perdeu uma fortuna danada em apenas um mês. Você provavelmente sabe a dor de colocar uma calça para lavar, depois achar que foi um dia achar uma nota de 20 reais e tudo mais. A nota foi junta, perdi 20 reais. Puxa, como isso dói, né? Pois é, pra gente, né? 20 reais. Imagina pra Elon Musk, troca isso, essa lavagem do mês, pro mês inteiro de julho. E a nota de 20 reais pra você que eu citei, por quase 2 trilhões de reais. Então foi exatamente isso que aconteceu com o Elon Musk, que é dono da Tesla, da SpaceX. Esse prejuízo foi por conta, é claro, da queda do valor das ações dessas empresas dele. Ele perdeu o valor das ações, não que ele perdeu dinheiro físico e tudo mais, mas você entendeu. Apesar disso, Elon Musk continua sendo o homem mais rico do mundo, com cerca de 3 trilhões de reais, mas que ele perdeu um bocado de dinheiro. Ele perdeu, viu, Marcela?
1: Agora são 10, 11 horas e 26 minutos.

0: O ministro Flávio Dino autorizou a abertura do terceiro inquérito envolvendo Lulinha. Informação de momento aqui para você no Trend das 11. A gente lembra que o filho do presidente Lula já é alvo de outros dois inquéritos que investigam suspeitas de tráfico de influência, corrupção e um possível favorecimento de interesses privados em órgãos federais. Flávio Dino, ministro do Supremo Tribunal Federal, autorizou então hoje a abertura de um terceiro inquérito envolvendo Luiz Cláudio Lula da Silva, o Lulinha. A gente segue acompanhando tudo aqui ao longo da nossa programação e você fica muito bem informado na TMC.
1: É o feed do nosso Trend, assim mesmo, tem notícia de última hora e daqui a pouquinho, depois do intervalo, tem mais notícia pra você. Tem basquete feminino, tem carro voador, tem Oriente Médio, tudo isso e muito mais aqui na programação da TMC.
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0: acompanham nesta terça-feira, dia 4 de agosto. E agora, bora de trânsito, né, gente? A Josiele Lemos, a nossa querida musa do trânsito, né? Traz todas as informações pra gente do trânsito aqui na região. Fala comigo, Josi. Bom dia pra você.
1: 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Eile, bom dia para você também, para o ouvinte que nos acompanha aqui na TMC. O trânsito na Avenida Nossa Senhora do Carmo está parcialmente impedido no CIO, reflexo de ocorrência no sentido Savassi, Letícia, fila desde a curva do Belvedere. A dica neste momento para quem sai do Belvedere é passar pela Raja Gabalha. 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
0: Valeu, valeu, Josi, pelas informações do trânsito pra gente aqui na sua TMC. E ó, gente, o prefeito de BH, o Álvaro Damião, disse durante uma convenção da Federação União Progressistas na última segunda, que a cúpula aqui em Minas aguarda reuniões decisivas com as bancadas de deputados e com os presidentes nacionais da sigla, Ciro Nogueira do PP e Antônio Rueda do União, para bater o martelo sobre a posição oficial do bloco no estado. A gente confere então a fala do prefeito.
2: Então, a Federação União Brasil e PP já decidiu nacionalmente que não vai tomar partido para esse lado. Então nós vamos aguardar para definir as coisas para Minas Gerais. Escolher o que é melhor para Minas Gerais e para os mineiros. Nós vamos conversar com os nossos deputados federais, com os nossos deputados estaduais, com os presidentes dos partidos, claro, obviamente, com a executiva nacional do partido. Não só do União Brasil, como do PP. Com o presidente Ciro, com o presidente Rueda. Nós vamos nos reunir nas próximas horas e definir. Enquanto isso vai acontecendo, óbvio, a gente vai construindo para, no caso de ter o majoritário Marcelo Aro, que essa construção seja ampla e ainda maior.
0: Tá aí a fala do nosso prefeito de Belo Horizonte, Álvaro Damião. Agora na TMC, 11 horas 34 minutos. Daqui a pouquinho tem mais Trend das 11 para você. Por enquanto, a gente atualiza, né, o nosso noticiário por aqui na sua TMC. Tem notícia aqui policial para você, gente. Policial militar de folga foi baleado durante uma tentativa de assalto no bairro Fazenda Severina, em Ribeirão das Neves, na região metropolitana aqui de BH. Foi na noite de ontem, né? Ele foi socorrido para o hospital Risoleta Neves e, segundo a polícia, está com um quadro de saúde estável, mas os criminosos fugiram. De acordo com informações iniciais da Polícia Militar, ele passava de carro, né, por uma rua do bairro quando dois suspeitos ainda não identificados entraram na frente do veículo e anunciaram o assalto. Em seguida, houve luta corporal entre a vítima e os criminosos. Durante a ação, um dos suspeitos atirou no policial. Já na madrugada de hoje, a operação da Polícia Militar conseguiu efetuar a prisão do suspeito em Ribeirão das Neves, na Grande BH. A ação da polícia aconteceu horas depois do militar que estava de folga ser atingido, né, pela própria arma durante essa tentativa de assalto. De acordo com a Polícia Militar, logo após a ocorrência, equipes de inteligência e do policiamento ostensivo iniciaram as buscas que culminaram aí na abordagem e na prisão junto dos autores. Agora 11 horas 35 minutos, você está na TMC, né, gente? 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Lembrando, você pode ouvir a gente também nas nossas redes sociais, lá no Instagram também, no nosso site, né, tmc.com.br. E no Instagram tem muita coisa, muita notícia para você, inclusive muita notícia esportiva. Daqui a pouquinho tem o nosso Papo de Craque com o Alex Barbosa e com a equipe toda esportiva aqui da sua TV.

0: Estamos aqui de volta, atualizando o feed para você nessa manhã agitada de terça-feira, de muitas notícias no seu feed também, tá assim? Então manda pra gente qual que é o assunto que mais aparece aí na sua telinha, que mais você tá observando no 11972211001 e troca aquela ideia com a Marcela Franco e comigo, Thiago Matheus. Vamos lá com outros assuntos? Já vamos trindar por aqui, Marcela, basquete feminino. Deixa eu dar esse recado porque, ó, notícia boa. O nosso Brasil venceu o Chile e ficou mais perto agora do Mundial. Seleção brasileira feminina ganhou da seleção chilena por 85 a 57. Um banho, hein? Isso nas eliminatórias sul-americanas. A Bela, a jogadora Bela, sozinha, ela fez 17 desses pontos. E aí, se ganhar o próximo jogo, que é contra a Venezuela, as brasileiras vão estar classificadas para o AmeriCup, que é a competição continental. E aí, se conseguir uma boa posição nesse torneio, vai estar classificada pro Mundial. Ó, que beleza. Vira e mexe, a gente fala de futebol, de tênis aqui. Agora, boa notícia, falando do nosso basquete feminino.
1: Agora a gente vai trazer uma outra boa notícia na área de tecnologia. De repente você tá com vontade de ter um carro voador, tá entendendo que isso realmente tá acontecendo, gente.
0: Ah, a Embraer hoje em São Paulo ia bem, viu, Marcela? Hoje em São Paulo ia bem.
1: Hoje ia, né? É verdade, a Embraer fez o primeiro teste de voo com esse protótipo. A gente te conta tudo aqui agora no Trend das 11. O nome chique para esse carro voador é Aeronaves Elétricas de Pouso e Decolagem Vertical. Imagina, gente, um drone com aquelas quatro hélices misturado com um helicóptero com a cabine para piloto e passageiros. Pois é, a Embraer divulgou ontem que esse ensaio inicial deu certo, viu? Eles conseguiram um voo de 3 minutos em uma altura de quase 30 metros. O próximo passo agora vai ser testar velocidades maiores. O pessoal de São Paulo agraderia muito um carro voador como esse no dia de hoje, né, Ti?
0: Hoje viria bem a calhar. Embraer, dá uma acelerada aí, quem sabe você vai ter muitos clientes aqui na cidade de São Paulo. Vamos atualizar o feed, vamos falar de Oriente Médio mais uma vez e agora com uma frase novamente de Trump, frase impactante dizendo que é a última chance do Irã ter paz. O governo, os Estados Unidos, né, eles pararam de atacar a região dizendo que o governo iraniano pediu para negociar um cessar-fogo. Trouxemos ontem, aí do outro lado o Irã falou que não fez nada disso. E não fez nada desse pedido, que é mais uma bravata aí de Donald Trump. Então, no meio dessa indefinição, o Trump chamou os líderes iranianos de, abre aspas, incrivelmente dissimulados, fecha aspas, e disse que eles precisam decidir sobre o futuro. Mas também reforçou que o bloqueio naval na região vai continuar. Essa novela é quase que interminável, né, Marcela? Mas a gente aguarda as cenas, obviamente, dos próximos capítulos.
1: Enquanto a gente aguarda, a gente segue atualizando aqui o feed para você, aqui no Trend das 11, onde você fica muito bem informado sobre tudo que está viralizando nas redes sociais. E um outro tema que está viralizando demais é sobre o Gran Turismo, aquele piloto brasileiro que teve o carro arremessado, sabe? Chegou a receber alta já, viu? No domingo, Igor Fraga estava disputando o Super GT no Japão, que é uma das principais competições de carros no mundo, mas um outro piloto esbarrou nele, fazendo o brasileiro perder o controle e ter o carro arremessado no ar por 4 segundos. Deve ter sido uma eternidade para ele, né? O acidente aconteceu logo na largada da corrida e ele foi encaminhado, então, ao hospital ontem. Então, o Igor recebeu alta e postou nas redes sociais que não teve nenhuma lesão. Impressionante, né?
0: Ainda bem, esse daí se safou, portanto, desse acidente. Vamos falar de imigração? Tá aparecendo aqui no feed, a gente sabe, essa crise migratória que tá acontecendo na Europa, principalmente na Espanha, e depois daquelas cenas que a gente viu aí na internet, multidão pra lá, pra cá, a União Europeia agora quer reforçar as fronteiras. Na semana passada, foram mais de 50 mil marroquinos que chegaram de uma vez só numa cidade espanhola, que precisou até acionar o exército. E ontem, o presidente da Comissão Europeia disse que o continente precisa melhorar o controle das fronteiras. Entre as sugestões, pediu mais vigilância e também instalação de barreiras físicas. Falamos ontem também de uma barreira flutuante em pleno mar. Agora, ministros europeus vão ter uma reunião hoje para discutir essa imigração. Aliás, reforço mais uma vez, discutir essa crise migratória que acontece na Europa, principalmente na Espanha, e pode, né, acometer outros países também.
1: Agora a gente segue atualizando aqui o nosso feed. Vamos falar de novo de cinema, porque o feed é dinâmico e o Trend das 11 é igual, atualizando sempre para você. Vamos falar da Odisseia. O sucesso do filme pode render mais de 2 bilhões de reais para a Itália, viu, gente? Desde que lançou há 2 semanas, a Odisseia já faturou quase 5 bilhões de reais em bilheteria. Homem-Aranha, o outro que a nossa colega estava falando, parece até pouco, né, quando a gente está falando de Odisseia. Ele foi filmado na região italiana da Sicília e conta sobre um herói grego voltando para casa. A revista americana Variety publicou que muita gente deve visitar os lugares de gravação, movimentando bastante dinheiro, por isso que deve render tanto aí para a Itália. Para dar uma noção, só no ano passado o país recebeu mais de 180 milhões de turistas e agora com esse sucesso, então, de A Odisseia deve receber muito mais, né, Ti?
0: Com certeza. A Trend agora é no Rio de Janeiro, onde você sintoniza 101.3 no FM. A Luísa Rodrigues está chegando com a Trend, que é o comércio do Dia dos Pais. Tá chegando. Conta aí pra gente, Luísa.
2: Roupas, perfumes, calçados e acessórios estão entre os itens mais procurados entre os consumidores neste Dia dos Pais. Isso segundo a pesquisa do IFEC RJ. O feriado deve movimentar cerca de 308 milhões na região metropolitana do Rio, com gasto médio de R$ 170 por pessoa. Entre os produtos mais procurados pelos entrevistados estão roupas, com 44%, perfumes ou cosméticos, com 16%, calçados ou acessórios, com 10%, eletrodomésticos ou eletrônicos, com 4%, e joias ou relógios, com 2%. 5% dos entrevistados devem dar mais de um presente. De acordo com a pesquisa, que ouviu 854 consumidores entre os dias 1º e 3 de julho, 50% dos consumidores da região metropolitana do Rio pretendem presentear no Dia dos Pais. As lojas físicas continuam sendo as preferidas de 61% dos consumidores, seguidas pelas virtuais, com 30%, e os que pretendem comprar em ambas, com 6%.
0: Valeu, valeu, Luísa. Obrigado pelas informações. Aliás, Marcela, essa é uma trend que impacta todo mundo em todo o Brasil e tem que tomar cuidado, pesquisar, inclusive se ligar aí por conta dos possíveis golpes que podem chegar aí nas compras do Dia dos Pais.
1: Agora a gente segue atualizando aqui o nosso feed. Olha, aparece a palavra disfarce. É uma história curiosa essa aqui, viu? Um policial tá viralizando aí nas redes sociais por multar motoristas vestidos, sabe de quê? De arbusto, é isso mesmo. Pensa naquelas roupas usadas pra se camuflar na floresta durante uma guerra, sabe? Mas ao invés de uma arma contra inimigos, um agente americano tá usando uma câmera pra multar quem usa o celular dirigindo. Atenção aí se é seu caso, viu? Em 6 horas, essa estratégia já deu resultado, viu? O militar já puniu 74 motoristas que foram ali pegos em flagrante. Nas redes sociais, o departamento dele brincou, dizendo que só não viu o policial quem tava, claro, olhando pra tela. Quero saber se você é um desses. Se for, viu? Não participa aqui enquanto você estiver dirigindo, não. Passa pra alguém que tá do lado ou na hora que você parar seu carro, manda pra gente pelo WhatsApp.
0: É, e aqui em São Paulo tem tanto radar inteligente que nem precisa de policial na moita, porque a multa rola solta. Toma cuidado, sempre. Cuidado ao volante. Vamos falar de Cazé TV, do Casimiro, tá trendando com uma polêmica. E eu vou explicar pra você, se é que já não apareceu aí no seu feed. O ator tá processando, um ator, aliás, tá processando o dono da Cazé TV, o próprio Casimiro Miguel. O que aconteceu? Durante um programa que se chama Pesadelo na Cozinha, já viu aí na internet? Já viu na Band e tudo mais? Enfim, o influenciador e dono da Cazé TV chamou um homem, fazia parte ali, né, integrante, de esquisito. Brincou, tirou aquele sarro. Esse homem é um ator, mas é um figurante. E ontem, esse ator figurante entrou na justiça com um processo contra o Casimiro. Ele tá acusando danos morais e tá pedindo 120 mil reais de indenização. Além disso, ele quer que o influenciador peça desculpas em vídeo no YouTube. E só para você se ligar, ele faz muito sucesso na internet, só nessa plataforma. O canal do Casimiro tem mais de 4 milhões de seguidores, então ele quer esse pedido de desculpas ao vivo, além dessa

0: Agora a campanha de Flávio Bolsonaro volta então a buscar alguém para estar ao lado dele na candidatura à presidência da República. Flávio Bolsonaro prefere que o nome seja de uma mulher para conseguir se aproximar mais dos votos femininos, e a gente segue acompanhando então para saber quem será então a vice, o vice ou a vice de Flávio Bolsonaro.
1: Vamos falar de esporte, futebol, porque tá chegando aqui no nosso trend, o trend do esporte. Com o nosso amigo que vai trendar aqui com a gente, Breno Ávila, trazendo notícias do mundo da bola. O que você vai falar pra gente hoje, Breno? Bom dia pra você.
2: Tudo bem, Ti? Bom dia, Marcela. Quanto tempo, hein?
1: Tô de volta aqui no
2: Trend das 11. É isso, esporte, porque tem semana decisiva para os clubes aqui do Brasil na Copa do Brasil. Hoje já tem Galo e Juventude em Caxias do Sul após o 0-0 em Belo Horizonte. Tem o Santos definindo sua vida em Belém do Pará. O Neymar viajando agora, neste momento, para Belém para encontrar a delegação santista lá em Belém do Pará pro duelo decisivo de hoje à noite. Ontem teve leilão do Instituto Neymar Júnior, o pai do Neymar falando que ele vai permanecer jogando por 3, 4 anos, e o Neymar até respondendo, dizendo que ele não joga, quem decide a carreira é o próprio Neymar. Enfim, muitas polêmicas ontem, apesar da grande ação do Instituto Projeto Neymar Júnior. São 6 edições já desse leilão, que mantém, né, a estrutura do Instituto na Praia Grande, que atende milhares de crianças, adolescentes e famílias na Praia Grande. Temos também o Corinthians, que joga quinta-feira. O Palmeiras joga amanhã contra o Fortaleza depois de vencer por 3-0 em São Paulo. Então, uma semana decisiva aí de Copa do Brasil para os clubes brasileiros, Ti.
1: E aquela pergunta que não quer calar: Vini Júnior vai pro Arsenal ou fica no Real Madrid? O que você acha? Feeling?
2: Então, eu acho que ele fica no Real Madrid. Tem uma proposta de contrato na mesa dele que chegou por parte do Real Madrid. Acredito que o coração do Vini vai pesar um pouquinho na decisão e ele vai ficar no Real. E, Ti, a gente tem uma notícia triste aqui, apurada pelo Kaique Silva, nosso setorista do São Paulo aqui na TMC, que o Nicolas Boshart, de 19 anos, o lateral esquerdo, promessa da base do São Paulo Futebol Clube, atropelou e matou um homem de 84 anos na noite de ontem, na noite de segunda-feira, em Alphaville. A história é resumida, que a gente vai repercutir muito no Papo de Craque. Eles estavam, o Igor... o Nicolas, o Igor Felisberto e o Rian Francisco em um restaurante, em um shopping de Alphaville, e na saída algumas testemunhas viram os 3 carros em alta velocidade. Alegaram que eles estavam apostando racha. A defesa dos 3 disse que não. No momento do acidente, o Nicolas estava a 60 km por hora e acabou matando esse senhor de 84 anos, prestou socorro no local, ligou pra polícia, mas está preso. E a gente vai acompanhar os próximos passos desse desdobramento aí, dessa notícia do Nicolas, que matou, atropelado um senhor de 84 anos em Barueri.
1: A partir do meio-dia tem mais esporte aqui na programação da TMC. Aquele abraço, Breno. Obrigado.
2: Valeu, Tim.
1: Esse foi o nosso Trend do Esporte aqui no Trend das 11.
0: Valeu, Breno. Muito bem. Agora a gente segue aqui atualizando o nosso feed, dando F5. Vamos falar sobre acessibilidade. Não sei se você viu aí, mas autistas vão ter isenções para comprar carros. Pois é, a gente comentou aqui já no Trend das 11 de hoje que o STF voltou ao trabalho ontem, depois do recesso de julho. E essa é uma das notícias, viu? Os ministros decidiram ontem que pessoas com espectro autista nível 1, aquele autismo considerado leve, vão ter descontos de impostos na hora de comprar um carro. Até então, essas reduções só valiam para pessoas com níveis considerados mais altos do transtorno, nível 2, nível 3. As regras variam de estado para estado, mas inclui o ICMS, por exemplo, que tem uma isenção total para carro de até R$70 mil.
1: Muito bem, vamos falar de música agora? Sai do automóvel, vamos falar de Gilberto Gil. Nosso grande artista tá trendando por conta de um fato inusitado que aconteceu por ele. Veja se pode, o cantor, ele teve que ser socorrido pelos bombeiros. É isso mesmo, mas tá tudo bem com ele. Ele até compartilhou isso no Instagram. O que aconteceu? Ele ficou preso num elevador no prédio onde ele mora, que fica no Rio de Janeiro. Os bombeiros tiveram que ser acionados para tirar ele dali, mas no final deu tudo certo. No post ele até brincou, dizendo: quem nunca ficou preso no elevador? Acontece com todo mundo, até com o Gil. Aos 84 anos, o ícone da música popular brasileira fez seu último show em março desse ano, portanto, se despedindo dos palcos. Teve aquele festejo também na virada no Rio de Janeiro. Enfim, se despediu dos palcos, mas não dos nossos corações, sempre tocando Gil.

0: Gilberto Gil aí na playlist de muita gente, eu aposto.
1: De muita gente, inclusive na minha casa tem uma geração que tá crescendo ouvindo Gilberto Gil, são fãzaços. Bom, atualizando aqui o nosso feed agora, vamos falar do Alan Puro Osso. Pois é, o lutador brasileiro morreu aos 34 anos. Alan Puro Osso nasceu em São Paulo e fazia parte do UFC, que é a maior competição de luta do mundo. Ele teve uma parada cardíaca enquanto dormia e não resistiu. Alan completaria 35 anos, agora em setembro, mês que vem. Na carreira, ele ganhou 22 lutas e só perdeu 7. No total, 19 brasileiros já foram campeões do UFC, incluindo Alan Poatan e Anderson Silva. A gente deixa aqui os nossos mais sinceros sentimentos às famílias, os amigos do Alan Puro Osso.
0: Além do nome do Alan Puro Osso, nome bem pesquisado hoje, terça-feira, é do Ricardo Salles, porque o Ministério Público quer anular a candidatura dele ao Senado. Lembrando, né, resgatando aí a informação, o Ricardo Salles, ele foi ministro do Meio Ambiente na época do governo de Jair Bolsonaro. Ele chegou a se registrar como candidato ao Senado pelo Partido Novo em São Paulo, mas o Ministério Público diz que ele não apresentou todos os documentos completos para oficializar essa inscrição. Agora, o Tribunal Regional Eleitoral é quem vai julgar o caso, é por isso que o nome do ex-ministro é dos mais buscados na manhã desta terça-feira.
1: Agora é um outro nome que está trendando bastante nas redes sociais. Eu lembro aqui que ao longo do nosso Trend das 11, a gente tem essa missão de dar F5, de trazer para você tudo que está bombando nas redes sociais. Trago aqui um outro nome, viu? O Luiz Fabiano, ídolo do São Paulo, disse sem querer que é assexual. Vamos entender um pouco essa história. Luiz Fabiano é aquele ex-jogador de futebol, famoso por ser um dos maiores artilheiros da história do São Paulo. Tem mais de 200 gols na conta. Ele oficializou uma candidatura para tentar ser deputado federal pelo MDB. Mas tinha um detalhe diferente na ficha de inscrição dele, viu? Por engano, ele acabou colocando que é assexual, ou seja, que não sente atração sexual. Mas a assessoria do partido confirmou que ele vai corrigir, então, essa informação. Claro, está viralizando muito aí nas redes sociais esse tema envolvendo Luiz Fabiano.
0: Incêndio Washington. Apareceu aqui no meu feed, está trendando. Vamos voltar a falar aí de crise climática e incêndios florestais. Fazem mais de 60 mil pessoas fugirem das suas casas. A gente tem falado aqui, obviamente, nos últimos dias, sobre o fogo destruindo cidades na Europa, mas Estados Unidos também estão sofrendo com esse mesmo problema. Desde sábado, inclusive, ali na região de Washington, onde fica a capital americana, pelo menos 700 casas, elas foram reduzidas a cinzas. A coisa tá feia por lá também. Uma área maior que 4 mil campos de futebol já queimou. Não tem registro, ainda bem, de vítimas, mas um porta-voz diz que isso pode mudar nos próximos dias, já que os trabalhos continuam, as buscas também a gente segue atualizando.
1: Atualizando aqui, vamos falar de novo de jogos, games, tecnologia, vamos falar de Xbox. Jogos clássicos desse console vão chegar no PC, viu? O portal americano The Verge publicou um documento vazado que mostra o plano da Microsoft. Pois é, empresas que produziram jogos para o Xbox 360, que lançou lá em 2005, vão poder agora disponibilizar os games no computador. A escolha vai ser dos desenvolvedores, então ainda não tem uma lista fechada não, viu? Mas dá para sonhar com clássicos como Halo 3 e Gears of War 2 já no ano que vem, será, Ti?
0: É, pra quem é do mundo dos games, já tá sonhando desde já. Vamos falar do Neymar, apareceu aqui no meu feed. O Breno Ávila trouxe agora há pouco a informação do evento de ontem, do craque do Santos e as polêmicas ali naquela coletiva, no corpo a corpo com a imprensa e o pai dele dizendo que o jogador pode sim tá na próxima Copa. Na semana passada, a gente teve aquela postagem, né, Neymar falando que o momento dele da seleção já foi, mas parece que isso não foi conversado, não combinou direitinho com o pai dele, que é empresário dele. Inclusive, ontem ele discordou dessa aposentadoria, dizendo que a Copa é só daqui 4 anos. Depois a gente vê o que faz. Ele falou que o filho só compartilhou o que estava sentindo na hora, que não tem nada definido ainda, como o Breno falou. Neymar jogando a responsa pro pai dele, falou quem decide é o pai dele é empresário, ele tá lá pra jogar bola e fazer os negócios como o leilão que ele fez ontem, leilão beneficente.
1: Agora a gente atualiza o nosso feed. Vamos falar sobre uma coisa que pode ser que tenha mexido com você ontem, viu? WhatsApp é a palavra que tá bombando aí desde ontem, porque muita gente teve a conta bloqueada no aplicativo. Pois é, de uma hora para outra, usuários ficaram sem acesso aos grupos da família, aos grupos do trabalho, de estudos também. O WhatsApp começou a fechar contas, pessoal, sem mesmo explicar qual foi o motivo dessa decisão. Aí vários relatos começaram a borbulhar nas redes sociais de pessoas que receberam um aviso sem ter feito nada que justificasse. E a plataforma disse o quê? Que demora até 24 horas para justificar esse bloqueio. A Meta ainda não esclareceu qual foi a causa dessa onda repentina de contas bloqueadas e a gente segue acompanhando, porque esse sim é um assunto que mexe com todo mundo, né, Ti?
0: É, o meu não bloqueou. Você conhece alguém que foi bloqueado? Você manda aí pra gente no 11972211001. Na nossa saideira dessa terça-feira aqui do Trend das 11, vamos falar de Phil Collins, porque o nome do excelente músico tá trendando, tá bombando, né? Muita gente tomou até um susto, mas calma, a gente tá trazendo uma entrevista que ele deu tempos atrás, mas que tá sendo repercutida agora. Por isso que o nome dele tá sendo bem comentado na internet, inclusive ele falando que os filhos foram chamados pra se despedir dele. Isso anos atrás. Ele que é conhecido por ser o baterista do Gênesis, depois virou vocalista na carreira solo, ó, sucessos lindos como Another Day in Paradise, In the Air Tonight e essa daqui que você tá ouvindo também, Against All Odds. É coisa linda demais, coisa linda demais. Ah, pra quem não sabe, ele também fez a trilha do Tarzan. E por aí vai. E lá em 2024, ele foi internado na Suíça com falência de órgãos. E agora, numa entrevista, o cantor falou que os filhos foram chamados no hospital pela chance alta dele não sobreviver. Mas ainda bem, ele sobreviveu. Tá por aí, se recuperou. Hoje ele continua andando com dificuldade, com bengala, por conta da sua diabetes, né? Mas espero que ele continue aí encantando muita gente e concedendo entrevistas, já que para se apresentar tá um pouquinho mais difícil. Lembrando para você, ó, o álbum dele de 85 até hoje tá no top 50 de discos mais vendidos na história da música. É o som de Phil Collins. A gente vai encerrando o nosso Trend das 11. Valeu demais, hein, Marcela?
1: Valeu, Ti. Obrigada pela companhia. Obrigada, ouvinte. Amanhã tem mais Trend das 11 pra você. Tchau, tchau.
0: Amanhã tem mais Trend das 11. Agora vem programação esportiva aqui na TMC. Aquele abraço, gente. Fui.

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3: Muito bem, a partir de agora começa o Papo de Craque. Primeiro tempo que rola de segunda a sexta-feira, de meio-dia até as 14h. Segundo tempo espera por você agora em novo horário, hein? Mais meia hora. Ah, você ganhou mais meia hora de Papo de Craque. Segundo tempo a partir das 5h30 da tarde. Pois é, Léo Dias foi pra lá e fala, caramba, esse cara fala demais. Vamos ter que aumentar meia hora aí pra terminar até 8h.
4: Boa tarde, inclusive.
3: Boa tarde pra você, Léo Dias. Vamos ter que fazer isso para conseguir terminar até 8h. Não tava conseguindo.
4: Cara, e realmente não é brincadeira, não. Isso é informação. Estava caindo pelo menos 3 notas por dia que apresentava o papo.
3: Aí.
4: Porque tá vendo? Juntou eu que falo pouco com o Fael que é mudo e o Gão que não fala nada.
3: Nossa! E na hora que um começa a zoar o outro ali ainda.
4: Nossa! Aê. Essa turma aqui tá tão boa, Alex, que depois do jogo do Cruzeiro no domingo, juntamente com os meus amigos Felipe Soares e Marcos Botelho e o Gão, a gente foi até 10 horas da noite. Quando eu assustei, era 9h58 e falou, ó, já passou. E essa turma fala demais. Por isso que eu convido o nosso querido ouvinte para mandar a sua mensagem, participar aqui do 319-9944-8870 e escutar a gente, que a resenha aqui é sempre a melhor, viu, Alex?
3: Para vocês terem uma ideia, o negócio estava tão grave, mas tão grave, que tiveram que colocar a vassoura atrás da porta pra ver se eles iam embora, porque senão o Léo Dias continuava falando aqui. Então, é o seguinte, bora lá pros destaques do programa de hoje. Vamos nessa.
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3: Giovana Oliveira, por gentileza, seu destaque do Galo, bora.
5: Em busca dos 4 milhões, Galo entra em campo nesta noite em Caxias do Sul para enfrentar o Juventude e buscar a classificação para as quartas de final da Copa do Brasil. Rony entra na justiça contra o Atlético e impede quase 10 milhões de reais.
3: Marcos Botelho. Cabuloso.
6: Reforço na área. Atacante Lúcio Rodrigues desembarca em BH durante a madrugada para assinar contrato com o Cruzeiro. Jogador exalta a grandeza do Cabuloso e destaca características. E diretoria Celeste tira proposta pela contratação de outro uruguaio, o atacante Brian Rodrigues.
3: Com um a mais, Furacão vence Vitória e fecha jogos de ida das oitavas. Nada certo. Vini Júnior reduz pedida, mas ainda exige fortuna do Real Madrid. Neymar critica a imprensa e alerta para a saúde mental dos jogadores.
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3: 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A gerência geral da TMC Belo Horizonte é dela, Marcele Melasso, gerência de jornalismo de André Rocha, coordenação de esportes de Laura Dolabella, produção de Léo Dias e Matheus Murici, a apresentação é minha, Alex Barbosa, comentários, vocês já sabem que é com ele, Léo Dias, boa tarde, meu caro.
4: Boa tarde, Alex, agora sim, boa tarde aos nossos queridos ouvintes ligadinhos aqui na TMC. Pô, hoje, noite de Copa, e vou falar a verdade pra você, o Atlético que quase não gosta de sofrer, né, Alex? Quase, ao longo da história, nunca precisou virar um 2-0, nunca precisou...
3: Como gosta
4: nunca de sofrer. Precisou resolver a vida fora de casa.
3: Eu não sei de onde vem esse prazer mórbido, não.
4: E aí, parafraseando o meu amigo Fael Lima, que está com a gente aqui todos os dias de 5h30 às 8h, não existe nada mais galo do que vencer o líder Palmeiras fora de casa e passar sufoco contra o Juventude na Copa do Brasil.
3: Ah.
4: E hoje certamente será um jogo torcedor atleticano. Eu sei que você não tem problema de coração, você já é acostumado com esse tipo de situação. Alguns esquecem que existe esse tipo de situação, mas...
3: É, mas não pode odiar demais.
4: É, toma aquele remedinho ali da pressão, porque hoje vai ser sofrido, porque... Alfredo Giacone, Neblina, aquela história toda.
3: É, um suquinho de maracujá, hein?
4: É o famoso...
3: Dá uma acalmada.
4: Se prepare, porque realmente será um dia muito, muito difícil para o Atlético buscar uma classificação que é crucial. O Atlético sair agora na Copa do Brasil seria um desastre para o planejamento do clube pro restante do ano.
3: Sem dúvida alguma. E hoje o jogo decide quem vai ganhar aquele Pix maroto de 4 milhões, hein? Ó,
4: que é isso?
3: Mas depois dessa...
4: Chama ela.
3: Ah.
4: Aí não precisa de Pix, não, tá?
3: Não precisa de Pix, não?
4: Está voando a nossa
3: jogadora inteira, tá? Que é isso. Então vamos chamá-la, Giovana Oliveira. Meio-dia, mais 5 minutos com todas as informações do Galo Forte e Vingador pra gente, por gentileza. Giovana, bora lá, chega aí, conta tudo pra gente.
5: Fala, meus caros amigos do Papo de Craque, primeiro tempo desta grande terça-feira, meus caros. Como vocês estão por aí, tudo certo? Ótima terça a todos e uma terça-feira mais agitada, né? Porque hoje teremos então o Galo em campo às 7h30 da noite. Compromisso muito importante, válido pelas oitavas de final da Copa do Brasil. Aqui na Arena MRV, a partida terminou empatada por 0-0. Então, no confronto de volta, né, hoje, o Atlético vencendo por 1-0, um placar mínimo aí, né, com um gol de diferença, já consegue se classificar para as quartas de final. E para além disso, né, meus amigos, também consegue 4 milhões de reais. Pois é, quem conseguir avançar de fase, a CBF vai premiar com 4 milhões de reais. Então, assim, para os cofres do clube, também é de extrema importância esta classificação. Hoje o técnico Eduardo Domingues, meus amigos, vai poder contar com a novidade, que é o meio de campo, né? O Cissé, meio-campista, acabou cumprindo suspensão no confronto de ida aqui em Belo Horizonte, após ter sido expulso na quinta fase, lá na Arena Castelão, diante do Ceará. Então cumpriu essa suspensão, já está totalmente disponível para enfrentar hoje o Juventude. Mas isso não deve mudar muito em relação à escalação inicial, né? A grande dúvida para o técnico Eduardo Domingues é em relação ao setor ofensivo. Coelho retornou para o jogo contra o Juventude aqui em Belo Horizonte, mas entrou apenas no segundo tempo. A Laminda foi como titular. Então há essa grande possibilidade, né, essa dúvida em relação ao Coelho ou ao Minda entre os 11 titulares. Mas bora lá então com o provável Galo para esse compromisso, que vem com Everson no gol, Natanael, Juan Tressol, de Lianco, Renan Lodi, Maicon, Tomás Pérez, Bernari, VH, e na frente Coelho ou Alan Minda e Cassier. Então encerrando assim esses prováveis 11 iniciais do Galo. Também tem, né, meus amigos, a questão de um possível entrada, de uma possível entrada do Dudu, aí que ele fez também uma partida ok aqui em Belo Horizonte, então também há essa grande possibilidade de Dudu. Agora, do outro lado, né, o grande adversário do Galo, quem vai falar um pouquinho mais é um especialista, Bruno Mucchi, jornalista da Rádio Caxias, que chega então aqui agora na TMC para falar um pouquinho mais sobre como que chega a equipe jaconeira.
7: O Juventude aposta as forças no estádio Alfredo Giacone. É o local onde o Papo teve apenas uma derrota na temporada, que foi para o Sport, pela Série B do Campeonato Brasileiro. O técnico Maurício Barbieri tem o retorno de Rodrigo San, capitão da equipe que cumpriu suspensão no jogo passado. Ele entra na vaga de Tite. Messias segue de fora com uma lesão muscular de grau 2. Mandaka também teve uma nova lesão e será ausência. O meia Gabriel Pires, contratado junto ao Mirassol, fica à disposição pela primeira vez. A provável escalação jaconeira tem Jeandrei, Rodrigo San, Gabriel Pinheiro e também Marcos Paulo. Na ala direita, Aderlan, meio de campo com Lucas Mineiro, Raí Silva. E na ala esquerda, Patrick Lanza. Na frente, Fábio Lima, MP e Alisson Safira. Expectativa de um público batendo e superando a casa dos 10 mil torcedores. De forma antecipada, foram vendidos mais de 3.500 ingressos até amanhã desta terça-feira. Lembrando que a promoção foi ampliada para sócios até a metade da tarde desta terça-feira. Com as informações, Alviverdes, repórter Bruno Mucchi.
5: Valeu demais, Bruno. Então, com os detalhes mais aprimorados em relação ao Juventude, a equipe adversária do Galo, para esse compromisso de logo mais, então, em Caxias do Sul. Como eu disse para vocês, o Galo precisa avançar de fase, né? Para chegar nas quartas de final da Copa do Brasil, uma vitória simples já garante, então, a classificação. Se empatar, meus caros, teremos mais uma vez disputa de pênaltis, assim como aconteceu na Arena Castelão na quinta fase. O Galo garantiu a classificação apenas nos pênaltis, então assim, né? Quem sabe, né, meus amigos? Mas o torcedor atleticano quer a tranquilidade. Vamos ver. É isso. Daqui a pouco voltamos com mais Galo aqui na TMC.
3: Valeu, Giovana. Obrigado pelas informações, hein? Léo Dias, eu vou começar no domingo, vou começar no sábado, aliás, à noite.
4: Que
3: porque,
4: isso?
3: Por que que o Atlético...
4: Você tá indo no final de semana.
3: No final de semana, não, mas sábado passado.
4: Ah, tá.
3: Por que que o Atlético não conseguiu vencer o Juventude em casa? Resumo da ópera.
4: Vamos lá, a ópera do Atlético é uma ópera de uma nota só.
3: Ah.
4: E o Atlético, quando enfrenta um público que agrada, falando na metáfora, tá? A Sim. ópera de uma nota só, de apenas um estilo musical, o Atlético se sobressai, que é o caso da partida contra o Palmeiras. Hoje o Atlético é um time econômico, um time defensivo, um time que joga em transição. O problema disso tudo, isso não é um problema, porque eu concordo que o Atlético tem que jogar assim, até mesmo pelas características do elenco, que é limitado. Torcedor atleticano, entendo, o elenco do Atlético é limitado. Mas quando enfrenta um adversário mais fechado, um adversário que também joga dessa maneira, o Atlético tem muita dificuldade. E por não conseguir propor o seu jogo no sábado, o Galo teve dificuldades e não conseguiu fazer nem sequer um golzinho, não conseguiu tirar o zero do placar em sua arena. Para mim, o Eduardo Domingues errou na escolha do Dudu para ser o ala pelo lado direito, porque o Dudu não consegue entregar fisicamente. O Preciado vinha de uma boa partida e foi preterido, e o Cuejo não tinha condições físicas. E então, eu vejo que o Atlético, por se tornar esse time de uma nota só, esse time que joga na transição, não faz, não tem problema. Hoje o Atlético é o famoso carro econômico, Alex, aquele carro 1.0. No fim das contas, ele te leva para o mesmo lugar que o Sim. carro mais rápido. Porém, às vezes o que acontece é que o carro mais rápido chega primeiro. O carro esporte chega
3: sim,
4: primeiro.
3: Sim. Mas você sabe que a diferença é de poucos minutos, né?
4: Eu sei.
3: No fim das contas.
4: Exatamente.
3: Então só que você aí que fica ultrapassando em local proibido, aproveitando a deixa, não precisa fazer isso. Vai dar 5 minutinhos, você arrisca perder a sua vida e mandar embora a vida de outra pessoa.
4: Tem gente que é difícil demais o trânsito.
3: Então, presta atenção nisso.
4: Tá cheio de gente. Daqui a pouco o nosso querido Diego Costa aparece aí pra falar sobre o trânsito. Isso. Tá cheio de gente maluca do trânsito.
3: Tá, demais.
4: Infelizmente.
3: Demais.
4: Mas o Atlético hoje pode se favorecer um pouco do contexto do jogo. E aí vai depender muito da forma que o Juventude vai levar essa partida de hoje. Se o Juventude quiser levar esse jogo pros pênaltis, ou uma estratégia do Juventude, o Atlético tá mais ou menos enrolado.
3: Você acha que não consegue furar esse bloqueio?
4: Também acho que não. Porque o Atlético vai se favorecer se o Juventude sair. Se o Juventude for pra cima do Atlético no Alfredo Jaconi, o Atlético vai se sobressair nos contra-ataques, porque foi uma defesa que segurou nada mais nada menos que o Palmeiras, e seria um jogo mais interessante pro Atlético. Agora, se o Juventude resolver esperar também, a tendência é de um grande 0x0 mais uma vez, e o Everson tendo que resolver a vida.
3: Nossa.
4: Então, assim, eu acho que o Barba hoje vai ter que ter um pouquinho mais, ser um pouquinho mais inteligente com o Atlético. Eu acho que o Preciado entrando na vaga do Dudu seria interessante. O Atlético precisa de mais dinamismo nesse meio de campo. A volta do Cissé faz muita diferença. Meio de campo do Atlético.
3: Como assim?
4: Dinamismo mesmo, o famoso é aquela passada larga, o Atlético não acelera o jogo às vezes. Ele sacou o Maicon e deixou o Vitor Hugo como um volante no último jogo. Para mim isso não deu certo, assim como não tinha dado certo lá contra o Puerto Cabello na Copa Sul-Americana. Utilizar o Vitor Hugo com essa posição. Eu acho que o Atlético tem que entrar com o seu time com Vitor Hugo, Bernard e Cacierra mesmo. E aberto pelo lado direito, Preciado, Renan Lodi. E aí no meio de campo você faz uma mudança ali. Às vezes você colocar o Thomas Pérez e o Maicon, ou você coloca o Thomas Pérez e o Cissé, ou o Maicon e o Cissé, para dar um pouquinho mais de passada larga nesse meio de campo do Atlético.
3: Você acha que o Cissé também dá criatividade?
4: Dá criatividade, é um cara que não sente o jogo. E se o Atlético precisar de um pouquinho de calma, de tranquilidade, de botar a bola no chão, ele é esse cara. Além de pressionar um pouco mais a marcação do Juventude. Eu acho que o Juventude sentiu muita vontade aqui na arena. Tocou passes tranquilamente na defesa do Atlético. E faltou esse cara, faltou um Cissé para dar esse combate lá na frente. E eu acho que foi um erro, assim, capital o Dudu sendo titular para a partida de ida. Não é um jogador que agrega muita coisa pro Atlético hoje em dia, ainda mais jogando pelo lado direito, né? Que não é a dele.
3: Pois é. Aí vamos lá. Colocou o Dudu. Dudu foi substituído na partida. Você acha que corre o risco de um Dudu entrar de novo ou com aquilo ele realmente perdeu espaço?
4: Eu espero que o Eduardo Domingues tenha aprendido, né? Agora, se o Domingues é meio doido, né? Ele pra colocar o Reinier, que tá numa polêmica, nossa, danada aí, nossa, de titular, eu não duvido nada. Porque o Domingues tem um pouco disso. O Igor Gomes aparecendo do nada. Gente, a coisa que eu fico assustado com o Atlético é que o Igor Gomes... Ah. Ele era um dispensado do Atlético. Não chegava nem a ser dispensável. Ele era um dispensado do Atlético. Só que aí o Atlético foi ao mercado e pensou assim: nossa, Deus. Cara, mas eu.
3: Tá caro.
4: Querendo comprar um carro que tem ar-condicionado, mas o meu carrinho velho ali fica bom até o final do ano no calor mesmo. Não tem problema, não. Tá caro, né? E aí o Atlético pegou o carrinho velho dele sem ar-condicionado, que era o Igor Gomes, e falou: ah. E se o Barba Domingues tentar recuperar ele ali, tentar fazer dele um cara útil pro elenco? O Igor Gomes agora virou solução do Atlético. Gente, é inacreditável isso.
3: Como Dudu, gira o mundo?
4: Gente, Dudu e Igor Gomes, eles não foram utilizados nas últimas 6 rodadas do Atlético no Campeonato Brasileiro. E viraram solução.
3: Ah.
4: E viraram solução. E o Atlético, uma lentidão no mercado. Se o Atlético foi eliminado hoje à noite... Isso se dá, porque o Atlético teve um mês de Copa e o Paulo Brax estava fazendo não sei o quê.
3: Um mês você está sendo generoso, né? Que ficou uns 50 dias parado.
4: E aí agora o Atlético está indo ao mercado, aí tem a negociação do Castanho, tem o Fred, meu amigo, você já virou novela turca mesmo. Virou novela turca. O Fred, tem tanto tempo que o Atlético está negociando com o Fred, que daqui a pouco vai fechar a janela e vai falar: tentamos, mas não conseguimos.
3: Ah. Oh, mas não quer colocar dinheiro na mesa, aí realmente dificulta.
4: Aí foi trazer um jogador, trouxe dois que nem sequer utilizados foram ainda. O Léo Duarte tá machucado e o Thiago Borbas não agregou nada, porque o treinador no final de semana, precisando fazer gol, morreu com uma substituição na mão. Poderia ter colocado o Borbas no jogo pra tentar um abafa no final. Então, assim, a impressão que eu tenho é que o Atlético tá gostando de ver, tá gostando de sofrer. E hoje será um jogo muito duro pro Galo.
3: Se manter a mesma... falar isso contra um Juventude me dói, você acredita?
4: Não, mas é a realidade.
3: Com todo respeito ao Juventude, mas Juventude está com um orçamento de segunda divisão, todo mundo sabe que é menor.
4: Mas sabe aquela história daquele clube que iguala o jogo?
3: Uhum.
4: O Atlético hoje iguala o jogo com qualquer time. Seja o Palmeiras ou seja o Juventude na Série B. Ou seja, o Ceará, ou seja, o Flamengo. Flamengo não, né? Que o Atlético tomou um sapeca do
3: vareio.
4: Flamengo. É. Mas o Atlético hoje realmente tem uma dificuldade muito grande jogando com clubes da parte de baixo da tabela, barra da Série B. E aí é o seguinte, o elenco tem um teto. O elenco do Atlético tem um teto técnico. Não vai fazer diferente. Você não mudou as peças. Vai continuar o mesmo resultado, sim, vai continuar a mesma coisa. Aí o torcedor atleticano vai ter que rezar pro Renan Lodi virar quase um ponta de novo e resolver, pro Bernard resolver, pro Cacierra sair do jejum, fazer gol de novo. Então, assim, não adianta querer resultado diferente, você tá somando a mesma coisa, cara. Não adianta. E hoje será um jogo muito difícil pro Galo por conta dessa situação. Tinha o primeiro jogo em casa para resolver a parada, o torcedor comprou a briga, o torcedor encheu a arena, o torcedor fez o que podia, né? Apoiou durante os 90 minutos e protestou só depois do jogo, mas ainda assim é um Galo que para mim virou isso aí, é o famoso isso aí.
3: Mas a gente já falava aqui que precisava de time e elenco. E o Atlético mudança. Ainda não tinha um time formado e não tinha um elenco pronto para disputar todas essas competições. Não veio isso, o time deixou claro, aliás, o clube deixou claro que não faria investimentos, ou seja, não iria preparar um time para ser competitivo esse ano.
4: Agora sim, agora.
3: Não tem milagre.
4: Vou pegar um pouco pesado, torcedor, já a gente vai falar do Cruzeiro. Mas eu queria fazer uma comparação aqui.
3: É, ficar comparando, você sabe que ninguém gosta de comparar com coleguinha, com primo,
4: mas eu vou
3: com
4: ter vizinho. Falar. Mas eu vou ter que falar. Que é o seguinte, o Cruzeiro acertou a contratação do Lúcio Rodrigues, o nosso querido Botelho foi pro aeroporto cobrir, já comento mais sobre isso.
3: Cruzeiro deve ter unha encravada.
4: O Cruzeiro também acertou a contratação do Wesley. E
3: deve ter caspa.
4: Há um jogador que o Cruzeiro, muito provavelmente... está em negociações, também emprestado, esse eu vou deixar aí de... Sabe o que tem em comum nesses três jogadores?
3: O que tem em comum? A unha encravada, caspa?
4: Não, você falou que o Atlético só vai contratar jogador que não exige investimento, correto?
3: Isso.
4: Aí a impressão que a gente tem, nossa, o Cruzeiro tá gastando um dinheirão com cada um desses três jogadores.
3: Eu tô com essa impressão.
4: Nenhum deles exigirá gasto do Cruzeiro. Todos por empréstimo.
3: Que isso.
4: Aí a pergunta que fica... Alex, é o seguinte, por que que o Atlético que tá precisando de ir ao mercado, buscar jogadores por empréstimo, por que que o Atlético não faz esse tipo de contratação que o Cruzeiro tá fazendo?
3: Aquele empréstimo com opção de compra, né? Se der certo, eu compro no final.
4: Exato, mas aí é o trabalho do diretor de futebol, aliás, do VP de futebol. O Atlético não tem diretor de futebol mais, o Atlético tem o VP, que é o Paulo Brax.
3: Sim.
4: Então assim, não dá mais pra ficar passando pano pro trabalho do Paulo Brax, que de fato é uma questão que, assim, ele tem as limitações que a própria diretoria do Atlético impõe pra ele? Tem. Mas ao mesmo tempo ele não consegue trazer oportunidades de mercado. Ele tá vivendo o Renan Lodi até hoje. Até hoje ele justifica que o Renan Lodi foi uma grande oportunidade. De fato, foi uma grande contratação. Foi. Mas o Atlético precisa de mais. O Atlético não tem volante. Ah, beleza, está negociando com o Kevin Castanho e deve chegar. Mas o Atlético joga a vida dele na Copa do Brasil hoje. Se o Atlético for eliminado hoje, será eliminado porque demorou nos trâmites de negociações.
3: Mas mesmo esse time,
4: e aí eu te
3: não
4: pergunto,
3: deveria ser eliminado pelo Juventude.
4: Exato. Aí eu pergunto, Alex... Por que tanta demora? Por que o Atlético não foi ao mercado, não foi se preparar? Por quê? E é a pergunta que fica pro Atlético hoje, por quê? Se de fato tudo der errado para o Galo, não dá para dizer que não sabia que isso poderia acontecer.
3: Não, saber
4: porque
3: tá sabendo.
4: É o mesmo time, e é um time piorado ainda, sem um zagueiro canhoto, e reintegrando jogadores que não têm a menor condição. Com todo respeito ao atleta, tudo bem, é um grande trabalhador. Metade do elenco do Atlético postou texto, foto, não sei o quê. Parabéns pro Igor Gomes, mas é um jogador extremamente limitado que não tem capacidade de vestir a camisa do Galo. E já deveria ter sua situação resolvida. E hoje pode ser uma opção pro Atlético. Porque o Atlético não quer gastar, quer enrolar. Só que aí eu pergunto, o que é mais caro, não trazer jogador agora ou perder uma premiação de uma Copa do Brasil?
3: De repente perder a premiação da Copa do Brasil sai muito mais caro.
4: Exatamente.
3: Só essa rodada agora, 4 milhões. Mas ó, eu quero saber se vai mexer ou não, se você mexeria ou não com o Cuejo. Mas
4: perfeito.
3: Antes tem informação do trânsito aqui, beleza? Ô, Diego Costa tá na área, tá no pedaço, tá aqui com a gente, tem atualização sobre capotamento de carreta na Fernão Dias, meu Deus do céu. Capotaram até uma carreta. Ô Diego, chega aí meu cara, boa tarde pra você.
8: 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Fala Alex, boa tarde pra você também meu caro e para o ouvinte do Papo de Craque. Na rodovia Fernão Dias o trânsito é complicado agora na Serra de Garapé, na região de Rio Manso. Mais cedo teve uma ocorrência, tombamento de uma carreta também com derramamento de carga na altura do quilômetro 530, sentido capital, mas também com impactos no sentido São Paulo. Opção de rota para você que vem para BH é passar por Itatiaiuçu, Itaúna, depois por Matheus Leme, pegando antes MG431 e MG050. No sentido São Paulo, tem obras causando lentidão na Fernão Dias, próximo ali ao bairro Paquetá, em Betim. Você inicialmente pode insistir com paciência, ouvinte. 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
3: Opa, valeu, Diego. Obrigado pelas informações, meu caro. Como aquele trecho ali tá ficando horroroso e terrível, a Serra de Igarapé. Tá um terror aquele lugar ali. Pelo amor de Deus, gente, mão na consciência aí. Passa com consciência, paz, amor, carinho, fraternidade aí, beleza? Pra ir voltar numa boa e deixar as demais pessoas irem e voltarem numa boa. Mas, Léo Dias, eu fiquei de fazer a pergunta pra você e faço a pergunta nesse momento. O Preciado entrou no lugar do Cuejo dia desses, foi bem. Eu queria saber se é uma opção utilizar o Preciado e o que que muda com o Cuejo se virar pro Preciado aí nessa posição, né? Lá na frente.
4: A questão do Cuejo é um jogador de explosão, de drible e de velocidade. Então ele é mais ponta do que um próprio ala, né? E agregaria ao Atlético uma característica que ele tá em falta no elenco, que é a característica de drible, de um cara quebra linhas. Para ele, para pegar uma defesa fechada, o Cuejo faria a diferença em relação a isso. Embora não tenha feito a diferença, eu acho que essa foi a ideia do Domingues colocando o Dudu no primeiro jogo. Em relação ao Preciado, é um cara mais defensivo, embora não seja a principal característica dele, mas ele é um cara de mais explosão e de arrasto. Então, para contra-ataque, o Preciado é muito útil. Por quê? É um cara que vai correr campo a campo, vai fazer a parte defensiva, vai fazer a parte ofensiva também, e tem um bom cruzamento. E pode fazer se valer disso o Preciado, que para mim tem um excelente cruzamento com o pé direito, e teria dois laterais bem avançados, assim. Que o Atlético poderia tirar mais proveito dos dois, é verdade, seja dita, né? Mas talvez pra achar um cruzamento Preciado, achar o Lodi do outro lado, ou do Lodi achar o Preciado do outro lado. Pra esse tipo de característica, eu me agrado um pouquinho mais do Preciado pra esse tipo de função. O Cuejo é muito bom jogador. Muito bom jogador. Porém, tem as suas limitações técnicas. No jogo contra o Juventude, inclusive, ele tem, e aí foi um show de tomada de decisão errada do Atlético. Por quê? No primeiro lance, o Alan Minda segurou demais e não tocou pro Cuejo.
3: Isso aí, tá acontecendo muito, né? No último terço ali, a decisão de se faz mais uma jogada ou se toca não tá sendo boa.
4: E aí, enfrentando o Juventude dentro da arena, o Atlético teve uma rara oportunidade de uma transição de um contra-ataque. O Cuejo tinha o Minda entrando na área sozinho, o Preciado aberto pelo lado direito e, se eu não me engano, o Cassierra pelo lado esquerdo. O Cuejo carregou, chutou fraco no pé da defesa. Então, assim, uma tomada de decisão que não pode acontecer. O Atlético poderia estar falando hoje de 1-0, entendeu? Mas não vai levar esse resultado para o Alfredo Giacone por tomadas de decisões erradas. Só que o jogo de hoje, o Atlético tem que errar pouquíssimo ou quase nada. Porque tá jogando fora de casa, vai enfrentar um adversário duro, é difícil ganhar jogo no Alfredo Giacone, é muito difícil. O Flamengo, que é o Flamengo, ficou de 1995 até quase 2025 sem ganhar um jogo no Alfredo Giacone. Era um tabu gigantesco. E os cariocas não ganhavam lá há muito tempo também. Então, é um grande tabu. O Atlético, claro, venceu pelo Campeonato Brasileiro do ano passado, mas era outra situação, Juventude bem em baixa. Dessa vez, Juventude está em alta, está com o Maurício Barbieri fazendo um bom trabalho. E o Atlético é um time bem treinado, um time com a bola no pé, sabe o que faz. E essa é a diferença do Juventude, que vai jogar em seus domínios e tentar o resultado para frente do Atlético. Então, o jogo de hoje tem que ser um jogo de pouquíssimos erros e não permite o Cuejo fazer o que ele fez na última partida, inclusive. Acho até que o Cuejo seria uma boa opção para o Atlético colocar no segundo tempo, que aí, começando com o Preciado em campo, aí no segundo tempo, determinado momento do jogo, você coloca o Cuejo e coloca o Alan Minda, que para dar uma destravada ali na defesa do adversário. Então, eu vejo que o Atlético tem que traçar essa estratégia pro jogo de hoje.
3: Perfeito. E aí, Maicon e Pérez? Ou tem um lugar pro Franco aí? Se sei em que ponto ou na posição de quem que você acha que seria melhor?
4: Ah, o Franco.
3: Essa volância aí.
4: O Franco, pra mim, segue no banco.
3: Eita.
4: O meio de campo do Atlético realmente. Hoje eu prefiro Tomás Pérez e Maicon como dupla, tá?
3: É,
4: e mas, o Cissé como uma opção de segundo tempo, talvez. Isso se eu não entrasse com o Cissé com o time titular.
3: Mas aí no lugar de quem? Do Maicon ou Tomás Pérez? E como você faria?
4: Pro jogo de hoje seria na vaga do Maicon mesmo, pra dar uma, um pouco mais de correria. Porque o Pérez é um cara que é o único primeiro volante do Atlético. O ponto todo é esse. Não que ele seja brilhante na função. Mas ele é o único primeiro volante que tem na equipe do Atlético. Então, realmente é importante o Pérez continuar na posição justamente por ser esse único jogador.
3: Pois é. Agora, na equipe do Juventude, o que nós recebemos de informação aí? O Bruno Muck falou pra gente que tem um retorno do Rodrigo San. E aí, mais uma vez, o time pode melhorar bastante. Pode melhorar incrivelmente. Nós já vimos isso. Parece que vai tirar o Tite. Aí vai entrar o Rodrigo San. A gente já viu que melhorou muito.
4: Será que será que o San é tio?
3: Pois é, não sei. Não sei se é o tio San, mas é o Rodrigo San. E aí, com o retorno do Rodrigo San, pode ser um Juventude ainda mais perigoso do que o Juventude que veio aqui?
4: Agrega o treinamento da zaga, um titular da posição, né? O Tite é um jogador já muito experiente, jogou muito tempo no Fortaleza.
3: Mas vai sambar, né?
4: A estrutura... experiente até demais, ele tá até esquecendo como que treina o time. Mas o trio de zaga pouco muda, né? Vai com o Marcos Paulo e o Gabriel formando a zaga com o Rodrigo San. E é curioso, o Jandrei está tendo um sucesso lá na equipe do Juventude. Tem um número engraçado que o Jandrei nunca perde. Tem 9 jogos que o Jandrei não perde para o Atlético. Você acredita nisso?
3: Que é isso?
4: O Jandrei. Eu não tô falando do Neuer, não, tá? Eu tô falando do Jandrei.
3: Mas pela lei Thaís Santos, quanto maior o tabu, mais perto ele tá de ser quebrado.
4: Ah, é verdade.
3: Ô Thaís, grande abraço pra você. A última vez tava viajando o mundo e comendo inseto.
4: Tava lá na Tailândia.
3: Isso, tava na Tailândia comendo inseto.
4: Nossa.
3: É, você acredita?
4: Não recomendo essa dieta, não, viu? Mas aí deve ter nas alas o Aderlan e o Patrick. E algo que me chama a atenção, que o Atlético tem que ficar de olho, é o MP, né? O Marcos Paulo, que agora é chamado de MP. Ele resolveu virar português, que tem dupla nacionalidade, né? Brasileiro e português. É o mesmo que brigou com o Rogério Ceni uma vez no treino de São Paulo. Era muito promissor. Saiu da base do Fluminense, foi pra equipe do Atlético de Madrid, não foi utilizado, veio pro São Paulo, aí arrumou uma briga com o Rogério Ceni e agora está jogando lá pelo Juventude e fez uma excelente partida na arena.
3: Ele podia brigar com o técnico dele hoje, hein, no começo da partida.
4: Quer brigar com o Barbieri, não, né?
3: Podia. Podia aproveitar, já que tá gosta de uma confusão, se é que é verdade. Então ele podia arrumar uma treta hoje no começo da partida com o técnico dele. Tá bom, não tô pedindo muito. É algo que ele já tá acostumado a fazer.
4: Mas aí é praticamente um espelho de time do Atlético, né? Juventude é a mesma coisa, 3 zagueiros, 2 alas, mas são mais laterais mesmo. O Raí, o Lucas Mineiro como volante. O Lucas Mineiro, né, que traindo o movimento, enfrentando os mineiros. O Marcos Paulo e o Fábio Lima juntamente com o Alisson Safira. É um espelho de time, os dois times se espelham muito na forma como atacam, né, principalmente. E aí, por isso que eu acho que o Atlético teve uma certa dificuldade.
3: Então lá vamos nós, a pergunta que não quer calar, Léo Dias.
4: Diga.
3: O que você acha que vai rolar hoje? Vai lá.
4: Torcedor atleticano.
3: Passa, não passa, facilidade, dificuldade.
4: O Atlético se classifica nos pênaltis.
3: Nossa, de novo? Porque contra o Ceará foi assim.
4: Mas não resolveu na arena, acho muito difícil resolver lá no Alfredo Jaconi.
3: Caramba. Everson Estrela?
4: Everson, salvador da pátria de gol.
3: Perfeito, então bora lá pro intervalo. Lembrando que essa partida você acompanha hoje aqui na TMC, Léo Dias. Hoje na TMC.
4: Estarei nessa com Fael Lima.
3: Boa.
4: Giovanna Oliveira e ele na narração. O bicho papão. É isso, hein?
3: Luiz Soares na área, meu caro. Que isso? O bicho papão tem medo dessa criatura, meu caro. O bicho papão reza pra não aparecer Luiz Soares.
4: Exatamente.
3: É isso aí. Então, bora lá pro intervalo, a gente volta, tem muita coisa pra gente conversar hoje ainda. A gente vai pro outro lado já já, não saia daí.
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1: De volta por aqui com o Papo de Craque Primeiro Tempo, de segunda a sexta-feira, de meio-dia às duas da tarde. Esse é o seu lugar, esse é o seu espaço. A gente faz esse programa aqui há muito tempo. Aí o pessoal chega pro segundo tempo ganha uma hora a mais. Vocês perguntam assim, ah, por que ele comenta? Uma meia hora a mais. Não, por que ele comenta? Ele está com inveja.
2: Mas vamos lá.
1: Ah, é o seguinte. Vai lá, vocês são mais bonitos.
2: Segundo tempo.
1: O cabelo de vocês é mais arrumadinho.
2: É o meu principalmente, né?
1: Pois é.
2: Tão arrumadinho nem existe. Mas é porque o segundo tempo a gente tinha perdido uma hora antes, né?
1: Ah.
2: Aí agora a gente tá recuperando aos poucos, entendi. Recuperamos 30 minutos.
1: Ah.
2: Então, por isso a mudança. Atenção, atenção. Papo de Craque no segundo tempo, agora em novo horário de 5:30 às 8 da noite.
1: Então, a partir de 5:30 da tarde, hoje, você estará hoje?
2: Estarei.
1: Junto com o Fael?
2: Apresento o Papo de Craque segundo tempo juntamente com o Fael Lima.
1: O Gão?
2: E o Gão também.
1: Opa, maravilha. Então, hoje, a partir de 5:30 da tarde até as 8 horas então, da noite, hoje, só que hoje é diferente.
2: É, o Gão hoje na dobradinha com o meu querido Marcos Botelho. Ah. Por quê? Por quê? Não, o Gão? Porque o Gão falou assim, esse negócio, palavras, tá? Esse negócio de jogo do Atlético, do Atlético Mineiro, ele diz ele que não fala o nome da árvore.
1: Ah.
2: Eu não qual quero nem chegar perto. Por isso eu vou ficar junto com o meu amigo Marcos Botelho. E por isso hoje é uma versão um pouquinho diferente, porque o nosso Papo de Craque hoje é um esquenta de Atlético e Juventude, mas claro, com informações do Cruzeiro também.
1: Boa, boa, então combinadíssimo, mas agora ó, bora pras informações do trânsito e na sequência pra equipe Celeste?
2: Bora.
1: Bora lá. Então, ô Diego, conta pra gente, meu caro, o que que acontece nessa região centro-sul de Belo Horizonte, hein? Explica pra gente.
3: Quando vem a virada de temperatura, o corpo sente, o nariz reclama e até dor de cabeça pode vir no pacote, então pede Medley, porque o tempo muda, mas o padrão Medley continua. Então, Alex, veja agora que a Avenida do Contorno está com trânsito bem tenso na região centro-sul da capital, no sentido Savassi, sentido também a Avenida Afonso Pena, tem pé no freio entre a Prudente de Moraes até praticamente ali a Avenida Getúlio Vargas. O cenário é praticamente o mesmo para quem sai da Savassi agora e vai no sentido Barro Preto, caminho para a Avenida Amazonas. Você, ouvinte, tem até a opção de pegar, por exemplo, a Bias Fortes como rota alternativa, mas no caminho para Savassi, ela também está um pouco mais carregada ali desde as proximidades da Praça da Liberdade. Quando vem a virada de temperatura, o corpo sente, o nariz reclama e até dor de cabeça pode vir no pacote. Então pede Medley, porque o tempo muda, mas o padrão Medley continua.
1: Opa, valeu, Diego. Obrigado pelas informações, meu caro, e conforme combinado. Lá vamos nós para falar da equipe Celeste. Por aqui é o Cabuloso na área. Ô, Botelho, chega aí, meu caro. Fala tudo desse Cabuloso pra gente. Tem muita notícia, hein? O negócio tá quente pelos lados da toca, tá movimentado.
4: Opa, salve, salve, meu. Muito boa tarde pra você, boa tarde a todos os amigos. Boa tarde, ouvinte, TMC, em especial você, ouvinte cruzeirense. Ah, gente, mas tá pegando fogo os bastidores do Cruzeiro. Mas em um bom sentido. O Cruzeiro está quente, está se movimentando bastante nos bastidores. Mercado de transferências aquecido pelo lado azul de Belo Horizonte e de toda Minas Gerais. Lembrando que a torcida do Cruzeiro é a quinta maior do Brasil, hein? Segundo pesquisa do Datafolha. Vamos lá, para falar de atacante Lúcio Rodrigues e do parente dele, Peronomúcio, né? É, antes de começar a falar do Lúcio Rodrigues, que chegou durante a madrugada, só quero ressaltar que vamos falar ao longo da nossa programação, não agora, mas vamos falar na sequência desse desfecho da tratativa pelo Brian Rodrigues, eita, uruguaio de 26 anos, que está lá na América do México. O Cruzeiro já emitiu o comunicado falando que tirou a proposta, que não vai dar seguimento às tratativas, mas isso a gente vai dar sequência mais pra frente aqui, mesmo dentro desse Papo de Craque do primeiro tempo, aqui mesmo, mas mais pra frente. Vamos falar primeiro do Lúcio Rodrigues, porque você dormiu, mas ele estava chegando. É, ouvinte, a TMC estava lá no Aeroporto Internacional de Belo Horizonte, em Confins, para registrar a chegada do Lúcio Rodrigues, atacante uruguaio de 23 anos, e eu preciso fazer uma errata. Falei que o Cruzeiro estava pagando por um empréstimo, seria um empréstimo oneroso. Não, nada disso. É um empréstimo gratuito junto ao Neon da Arábia Saudita. O Lúcio Rodrigues pertence à União da Arábia Saudita, até ano passado estava no Bahia. O Bahia vendeu o Lúcio por mais de 20 milhões de euros ao Neon e o Neon está emprestando gratuitamente o Lúcio para o Cruzeiro. Lembrando que a União vai pagar 50% dos salários do Lúcio Rodrigues e o Cruzeiro a outra metade. E o Lúcio chega com contrato, passe fixado em contrato, em 15 milhões de euros. Pô, tá bom, né? Se ele render, vale a pena pagar. Cruzeiro vai pagar uma quantia inferior que o União pagou ao Bahia. Lembrando que o Lúcio tem só 23 anos. Então, sem mais delongas, vamos escutar as falas de Lúcio Rodrigues ontem. A imprensa lá no aeroporto de Confins, você ouvinte, confere agora.
5: É muito contento por estar aqui. É, a verdade é que é um gigante do Brasil. Espero ajudar a equipe, onde o treinador acha que possa jogar. Estou aqui para ajudar. Né?
6: Você se imagina jogando nesse ataque do Cruzeiro com tantas boas peças?
5: É, a verdade é que tem bastante bons jogadores. Eu estava olhando antes de vir. Muito contento de estar ao lado deles. Agora ponerme a treinar a parte deles para poder fazer minha estreia.
7: Lúcio, como é que está a situação física? Já está pronto para jogar, para entrar em campo pelo Cruzeiro nas próximas partidas?
5: Sim, venho de uma pré-temporada agora com o Clube Saudita, mas também foi dura, né? Ritmo de jogo ainda falta muito. Pero agora eu acho que com os treinos nos próximos dias vou estar apto.
7: Para fechar agora, você falasse também um pouco sobre como que você gosta de jogar, cara. Você é um atacante mais pro lado, pode jogar mais centralizado, como que você gosta mesmo?
5: Eu gosto de jogar de todo tipo de da frente de ataque, né? Onde me precisar colocar, eu vou jogar. Decisão do treinador, né? Mas estou muito contente de estar aqui para ajudar. A verdade é que é muito feliz.
4: Tá aí as primeiras palavras de Lúcio Rodrigues, novo jogador do Cruzeiro. A banda está ficando recheada, hein? Os jogadores uruguaios, argentinos, claro, nós temos os equatorianos, os colombianos, nós temos o Ney Servidia Real, o Sinisterra e o Arroyo. La Banda, no caso, são jogadores uruguaios, argentinos, assim como a primeira La Banda de Lucas Romero, Ariel Cabral, Ramon Abla, Jorge André Arrascaeta, Federico Gino. Mas aí a La Banda do Cruzeiro agora com Romero mais uma vez, Gabriel Rojas, Lucas Villalba. Também agora os uruguaios, o uruguaio Lúcio Rodrigues. Eu ia falar os uruguaios, mas o Brian não tá vindo não, hein? Mas é isso, é o Cruzeiro de Lúcio Rodrigues, que já foi de imediato à Toca da Raposa 2 para passar por exames na manhã de hoje e não deve treinar agora pela tarde. O Cruzeiro fecha a preparação para o jogo de amanhã contra a Chapecoense, volta das oitavas de final da Copa do Brasil. O Lúcio não deve treinar e eu explico por quê. Ele chegou apresentando um quadro de febre, mas tá tudo bem com o Lúcio, tá? Tá tudo bem, tá correspondendo bem nos exames que estão sendo realizados hoje pela manhã. Tá tudo bem com o Lúcio, mas ele não vai treinar com o grupo na parte da tarde agora, daqui a pouco, provavelmente. E a situação de documentos também não vai ter tempo hábil para registrar o Lúcio para o jogo de amanhã, né, turma? A verdade é essa, tem que ter 72 horas de antecipação. E o Lúcio ainda sem o registro no BID. Mas é isso, Lúcio Rodrigues está na área e daqui a pouco eu falo sobre o Brian.
1: Opa, valeu, Botelho. Assim que tiver todos os detalhes, já passa pra gente aqui. Mas, Léo Dias, Lúcio Rodrigues chegando. E aí, vem com o pé na porta, não vem com o pé na porta, chega de mansinho de leve. O que que você acha?
2: Luciano Rodrigues, vamos Beleza. Falar um pouquinho desse garoto.
1: Também conhecido como Lúcio.
2: Garoto porque tem apenas 23 anos.
1: Certo.
2: O Lúcio surge na equipe do Liverpool, Uruguai.
1: Beleza.
2: Não é o meu Liverpool da Inglaterra.
1: Que é maior que o Manchester United?
2: É maior que o Manchester United.
1: Nossa,
2: eu faço questão de reafirmar todas as vezes, porque tem mais campeonato inglês. Tem o mesmo número de campeonato inglês e tem mais Champions League.
1: Beleza. Um abraço, Giovana.
2: Mas o Lúcio surge no Liverpool do Uruguai como uma grande promessa do futebol sul-americano, né? Jogando pelas pontas, sendo um ponta pelo lado direito, podendo jogar também como um atacante. E aí eu tô bem curioso para ver qual que será a utilização do Arthur Jorge dele, porque é o seguinte, no Bahia, e aí a gente precisa tirar o elefante da sala aqui.
1: Ah.
2: O Lúcio é, atenção torcedor cruzeirense, o Lúcio é um atacante, eu posso usar essa palavra aqui, a moda Neisser.

0: fazer uma sombra para o senhor Caio Jorge, que tá precisando, hein? Tá precisando, porque tá até respondendo torcedor muito. Em rede social. Pode jogar centralizado, pode ser uma opção diferente pelo lado direito, porque o Cruzeiro hoje tem, pelo seu lado direito, o Arroio, que é um cara que joga bem coladinho pelo lado do campo, e tem o Marquinhos, que é um cara que não joga. Ele entra em campo apenas. Mas o Cruzeiro, todos esses jogadores, eles têm como característica ficar bem colado à lateral do campo. O Lúcio já é diferente, é um cara que vai atacar por dentro. Então pode dar uma liberdade pro Fagner subir, quando o Cruzeiro tiver o William, pro William subir, e ele formar até mesmo uma dupla com o Caio, abrindo pelo lado esquerdo um dos pontas do Cruzeiro. Ou ele pode ser até mesmo uma opção pela ponta esquerda. Eu tô vendo o mapa de calor dele no Neon. No Bahia ele jogou pouquíssimo nessa posição. Mas no Neon, ele foi utilizado também pelo lado esquerdo. No Bahia eu acho que já atuou grande parte da sua passagem pelo lado direito ou como um falso 9. Mas é bem verdade que é um jogador que pode ajudar muito o Cruzeiro. E o Cruzeiro tá com um transfer bem legal na Copa, lá na turma dos sauditas. Porque o Cruzeiro conseguiu. Aí a gente vai falar já sobre no segundo boletim, sobre quem vem pro lugar do Brian Rodrigues, que não necessariamente será uma contratação pro lugar do Brian Rodrigues.
1: É? Que pode ter aberto espaço para outra posição?
0: Exatamente, é porque tem outro jogador brasileiro vindo lá do futebol saudita, ponta também. Mas eu acho que é uma baita de uma oportunidade de mercado pro Cruzeiro, porque é o seguinte, o jogador tá vindo com 50% dos salários bancados pelo Neon.
1: Pô, que negociação marota essa, hein? Gostei dessa negociação. Paga só metade do salário.
0: E as negociações que ele foi envolvido, olha, ele foi pro Bahia por 13,7 milhões de euros. Bahia contratou ele caro na época do Liverpool do Uruguai. E depois o Neon comprou ele por 20 milhões de euros.
1: Bom então, negócio pro Bahia.
0: Então assim, e aí pensando no seguinte, o passe dele tá fixado em 15 milhões de euros.
1: Bom
0: se
1: negócio.
0: Se ele render no Cruzeiro...
1: Se render, né?
0: Se ele decidir pro Cruzeiro, o Cruzeiro vai lá e compra ele porque tá valendo a pena. Um jogador que tem valor de mercado ainda e pode agregar muito ao Cruzeiro. Por isso eu acho um baita negócio. Eu acho que essa feira da Arábia Saudita que o Cruzeiro tá fazendo, eu acho que é um cara que o Cruzeiro tá precisando e pra ser sombra também do Caio. Porque o Caio Jorge precisa de uma sombra. Já tá bravo, respondendo comentário em rede social, falando que fazer gol não é igual beber água, não sei o quê. Mas eu acho que ele não pode ficar tão cômodo na posição de centroavante titular do time. Tem que ter alguém ali pra quando o Cruzeiro precisar que o Caio não estiver bem, como já aconteceu em alguns jogos na temporada, o Caio ser sacado do time. Então, eu acho que time que quer ser campeão tem que ter um titular e um jogador incomodando, pelo menos, no banco. Porque times campeões são feitos de times de jogadores ambiciosos, de jogadores que incomodam, que querem ser titulares. Então, eu acho que o Lúcio é um perfil de contratação legal para o Cruzeiro, que pode render e pode chegar a valer esses 15 milhões de euros lá no final do seu contrato de empréstimo.
1: Mas o número dele no Bahia, eu gostei dos números dele.
0: 12 gols.
1: 20 gols em 69 jogos.
0: Ah, não, sim. No Bahia. Eu contei na última temporada.
1: Ah, não. 20 gols ao todo, 69 jogos, mais 3 assistências. Isso quer dizer que a cada 3 partidas sai um gol direto ou indiretamente dele.
0: Não, ele tem bons números. Só que é um cara. Vou relembrar aqui o nosso querido Danilo Marra, que sempre cita o Mbappé, que ele precisa de 3 pra fazer 2, ou o 4 pra fazer 1. Aquela história do Mbappé que tá sempre saindo na cara do gol, aí faz muito gol. O Lúcio tem essa característica. Aí vai vir mais uma vez atacante astronauta, né?
1: Como assim? Explica melhor.
0: Que é o que eu sempre gosto de dizer. Aquele que ataca muito bem.
1: Em busca do espaço.
0: Que ataca muito bem o espaço. Essa geração de Buzz Lightyear jogador que a gente tem. Que hoje em dia o futebol é muito isso, né, cara? Não é um cara pra em pouco espaço se virar. É um cara que quando o Cruzeiro precisar jogar numa transição, assim como é o senhor Caio Jorge, sempre vai achar muitas oportunidades de gol. E o Cruzeiro, de certa forma, precisa disso, né? Só não pode perder tantos gols assim, como o ataque vem perdendo. Tomara que o Lúcio chegue aqui em Belo Horizonte, ele tome aquela água da precisão e fique um cara

0: de pontaria correta. E é um cara que pode render muito. 23 anos, o cara vai amadurecendo também aos poucos, né, Alex?
1: Sim, sim.
0: Veja o exemplo do Caio Jorge, é perfeito, né? O Caio Jorge chega ao Cruzeiro, muitas vezes questionado, com números abaixo. Hoje foi o atual artilheiro do Campeonato Brasileiro de 2025.
1: Isso. Então, e da Copa do Brasil no mesmo ano.
0: Exatamente. Difícil, só que isso. O Cruzeiro teve que apostar no Caio Jorge em baixa para colher o Caio Jorge em alta.
1: Aham. Uhum. Ah, e a gente torce para que ele consiga recuperar o futebol. E agora, com alguém fazendo pressão, alguém podendo ficar no lugar dele, eu acho que isso leva o jogador a treinar mais, a entrar atento, mais ligado na partida.
0: E o Lúcio também vai ter que comer a bola para tentar
1: cavar o espaço,
0: cavar uma vaga como titular.
1: Isso.
0: Eu acho que o Cruzeiro está se reforçando muito bem. E o trabalho de scout do Cruzeiro, juntamente com a equipe do Arthur Jorge, e todo o scout, o Cruzeiro está simplesmente mapeando todos os bons prospectos desse uhum. mercado e tá levando para a Toca da Raposa. Eu acho isso sensacional. É uma baita de uma janela do Cruzeiro, tá?
1: Ó, será que foram passear em Dubai e falaram, já que a gente tá aqui pertinho, vamos dar um pulinho ali na Arábia?
0: Não, e tem um detalhe importante sobre isso, que é o seguinte. Ah. Resolver a vida até sexta-feira, né? Então, ó, Marcos Botelho, hoje terça, né? Até sexta o senhor ainda deve trabalhar um cadinho, porque...
1: Isso aí pro jogo da Libertadores?
0: Exatamente, tem que estar escrito até sexta-feira. Então, por isso que o Cruzeiro também tá se movimentando bem, né?
1: Cara, você acredita que o jogo da Libertadores já é semana que vem?
0: Acredito.
1: Você acredita?
0: Eu
1: não tava acreditando nisso, não. Semana que vem, Cruzeiro e Flamengo na Libertadores aqui
0: Aliás, na TNC, meu cara. O adversário do Cruzeiro, o Flamengo, está sendo muito cobrado pelos torcedores flamenguistas.
1: Que bom.
0: Principalmente o José Boto, porque é o seguinte, o Flamengo tá envolvido em negociações grandes aí, o Almada, Luiz Henrique, essa história toda. Só que...
1: Podia devolver o Arrascaeta, fazer as coisas assim, ué.
0: Só que assim, ele tá lá enrolando, né, e tá demorando, e os torcedores estão relembrando. Falou, meu amigo, você sabe que o prazo pro jogo mais importante da temporada, segundo... Olha pra você ver, o Flamengo também tratando como o jogo mais importante da temporada. É até sexta-feira. Então, o Flamengo também está sendo pressionado por esse prazo aí que tem uhum. pra anunciar reforços. Não que o Flamengo já não tenha um grande time, mas...
1: Ah, já tem.
0: Mas ainda assim, a turma quer mais, né? A turma tá brava lá.
1: Não, o Flamengo tem time, tem elenco, tá muito preparado. É um dos dois times do Brasil a serem batidos. É Flamengo e Palmeiras continuam na frente aí de todo mundo, mas não são imbatíveis.
0: Exatamente.
1: Isso, não, inclusive...
0: Passa longe de ser, gente.
1: Sim, inclusive o Vitória eliminou o Flamengo na Copa
0: Exatamente.
1: Do Brasil.
0: Exatamente.
1: Quando você fala Copa, ainda fica muito mais plausível uma eliminação numa Copa, porque às vezes o outro time tem um momento de desatenção, como são só duas partidas, naquele momento de desatenção. Tomou um golzinho, empatou o outro, já era.
0: É, e o Leonardo Jardim chegou, Leonardo Jardim lá e virou um vasinho de planta, né? Porque tá cada
1: Tomara.
0: Dia menor e mais pressionado lá no Flamengo. E não dá pra dizer que não foi avisado, né? Treinar o Flamengo é um negócio assim. O Felipe Luiz, que era o Felipe Luiz, ídolo do clube, campeão de tudo, era extremamente pressionado o tempo inteiro. Ele fez a escolha de carreira dele, né? Ele quis ir lá passear no Principado, resolver não sei o que de fiscal lá, apertou a mão do Pedrinho e não foi sujeito homem depois pra honrar um combinado. Então, assim, agora não adianta ficar também chorando e passando creme na careca, não.
1: É. Mas o que você acha que complicou a vida dele lá?
0: O Jardim?
1: Isso.
0: A falta de repertório tático pra jogar numa forma que não seja em transição. O Flamengo hoje é muito dependente de jogar em transição. Olha pra você ver que loucura, né, que a gente tá falando. Porque o Flamengo, que por vezes é pra muita gente o time mais rico da América do Sul e o maior elenco da América do Sul, jogando somente em transição. E não tem problema ser defensivo, não, tá? Porque o Felipe Luiz era um técnico que o Flamengo tomava pouquíssimos gols. Mas ele fazia o time render na fase ofensiva. Agora o Leonardo Jardim, aparentemente, é um técnico que depende só de entregar a bola para o adversário e jogar no contra-ataque. Já era assim no Cruzeiro. O Jardim era um técnico com muita dificuldade. Então o Cruzeiro tem que abrir o olho também em relação a isso. Não adianta chegar no jogo aqui quanto no Mineirão, dia 12, e dizer assim, em casa mando eu, sair todo mundo pra cima do Flamengo e deixar o contra-ataque livre. Não, porque o Flamengo quer isso.
1: Não,
0: o Jardim
1: não
0: é isso, inclusive. Então, assim, Cruzeiro vai ter que ser muito inteligente nesse confronto, até mesmo para ter um cuidado maior aí em relação ao que vai vir a enfrentar aí pela Copa Libertadores.
1: Uhum. Mas antes de Libertadores, tem Copa do Brasil amanhã, vai pegar Chapecoense.
0: Aí resolver a vida, né?
1: Você tem algum recado especial pro Cruzeiro, algum ponto de atenção para amanhã?
0: Vamos querer um pouquinho mais, né, turma? Nossa, né? No jogo de ida, a turma tava com o pé pesado. Faltou um pouco disso. Comeu uma feijoada lá de Chapecó. A turma tava meio para baixo, meio desanimada. Vamos querer um pouquinho mais. Porque uma coisa foi o que aconteceu no jogo contra o Botafogo, que foi limitação técnica mesmo, uhum, pelas opções. Mas para esse jogo contra a Chapecoense, o Cruzeiro precisa de fato ser um pouco mais brilhante, ainda mais jogando diante do seu torcedor no Mineirão.
1: Mas sabe que eu achei até bom essa rodada, que foi fraca? Mas foi uma rodada fraca contra, por exemplo, uma Chapecoense. Se dá uma bobeira dessa na Libertadores contra o Flamengo, já era.
0: Mas seria diferente. Ah?
1: Não, mas teve um apagão aqui contra o Corinthians, por exemplo, no fim do ano passado. Aí foi fatal, perdeu em casa.
0: Ah, não, isso com certeza.
1: Entende? Mas... perdeu em casa. Semifinal de Copa do Brasil, não podia. Não,
0: mas eu acho que nesse ponto o Cruzeiro contratou o técnico perfeito. O Arthur Jorge é um cara muito de mobilizar. E aí eu sempre falei sobre isso. Quando o Cruzeiro anunciou o Arthur Jorge, eu falei muito sobre isso. Ele pegou um time, na época o Botafogo, que era um time de mental de paçoca. Mental de paçoca. O Botafogo perdeu o Campeonato Brasileiro de 2023 para si mesmo.
1: Nossa, que entregada. Que entregada histórica.
0: Foi aquele famoso, tô chegando perto de conquistar um grande objetivo. Eu não vou usar a expressão que eu queria usar aqui, que de fato para meio-dia tá muito cedo. Aquele camarada namorador, como é que quando chega na hora H, assusta com a hora H e não consegue terminar o serviço.
1: Mas ele nunca tinha chegado até aquela fase.
0: Exatamente, exatamente. Aí por pressão psicológica mandou mais e acabou dando amarelado. O Arthur Jorge pegou esse time, o time do Botafogo, e transformou esse time num campeão do Brasileirão e da Libertadores com um jogador a menos. Então, se tem uma coisa que ele não deixa dentro do vestiário dele, é a equipe amarelar, a equipe dar uma pipocada. Porque ele sabe, de fato, mobilizar jogadores e trabalhar nessa mentalidade de vencedor. Eu acho que por isso, se o Arthur Jorge estivesse no Cruzeiro, o Cruzeiro não faria uma semifinal contra o Corinthians, igual fez no Mineirão na semana no ano passado.
1: Aquilo ali perdeu em casa.
0: Não, perdeu em casa.
1: Aquela
0: e foi uma sucessão de erros. Treinador anunciando pro elenco que iria embora antes da hora.
1: Não pode, né?
0: Pensando lá no futuro. Treinador... o Cruzeiro depois jogando a responsabilidade em cima da torcida, que nada tinha culpa, falando que a torcida tinha que mobilizar mais, tinha 60 mil pessoas no Mineirão, e falando que a torcida tinha que mobilizar mais,
1: que é isso.
0: Eu acho que ali faltou ao Cruzeiro ali um treinador com mais culhão ali pra assumir as responsabilidades e mobilizar o time num jogo importante.
1: Que isso, gente, sobrou pro Léo Jardim hoje bonito.
0: Mas é verdade, é a realidade, e na época eu critiquei ele, algumas pessoas até falaram mas é o Jardim que... Isso aqui eu falo, gente, abram os olhos. O Cruzeiro também, o Jardim também. O Jardim não é perfeito. O Jardim pediu o Marquinhos pro Cruzeiro. Se o Cruzeiro tem um Marquinhos hoje, que é esse carro, esse carro da marca italiana, que eu não posso falar o nome, que é difícil de ser vendido, agradeça ao Leonardo Jardim, que pediu pro Cruzeiro ir lá e concretizar a contratação dele. Então, assim, tem muita coisa que eu acho que muda nesse Cruzeiro. Mas já, Alex, vamos falar das contratações do Cruzeiro nesse segundo bloco, que são notícias importantíssimas e mais quentes.
1: Mudou a rota e agora é outro atleta que está chegando, é isso?
0: Exatamente.
1: E nós vamos saber que jogador é esse?
0: Exatamente.
1: Então combinadíssimo. Mas, queria falar do Neymar aqui agora, mas antes de falar do Neymar, tem informação do trânsito por aqui. Vamos saber se Léo Dias vai para casa tranquilo ou não. Destaque para ver expressa de contagem agora.
0: Ih, rapaz.
1: Vamos lá, Rodrigo. Conta pra gente, meu caro, o que que tá acontecendo nessa via que não é mais expressa porque colocaram até sinal de trânsito nela. Eita, nós.
2: 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Então, Alex, informação na via expressa de contagem de carreta com defeito, segundo a Transcom. ali um pouco antes do viaduto Beatriz, passagem pelo bairro Jardim Marrocos. Por causa disso, tem filas para o motorista ainda na Avenida Helena de Vasconcelos Costa, saída do Trevo da Ceasa. Opção de rota alternativa é pegar a via Vereador Joaquim Costa e antes a Avenida das Américas, você que dirige na BR-040. No sentido BH, trânsito bom agora na Via Expressa. 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
1: Valeu, Diego. Obrigado pelas informações. E traduzindo, Léo Dias não vai almoçar em casa hoje.
0: É, exatamente. Você não chega em casa. Eu vou ficar na TMC escutando isso. Sobremesa.
1: Melhor, meu caro. Muito melhor você ficar aqui conferindo sobremesa, que começa às 2, vai até 3 da tarde. Esse programa muito divertido, com informação e diversão pra você. Agora o seguinte, o Neymar criticou a imprensa, meu caro. É. E alertou pra saúde mental dos jogadores. Se tiver razão, tem razão. Se não tem razão, não tem razão. Igual quando ele criticou os jogadores ali que estavam fazendo meio assim, pera, meio corpo mole, tava meio perigoso o negócio. Tem que chamar atenção mesmo, tá certíssimo. Ele tem toda a experiência, todo o conhecimento de causa, passou por momentos assim. Copa de 2022, mais uma vez falando aqui, ele foi decisivo, ele fez o gol da classificação, a defesa do Brasil que não quis a classificação, e aí abriu o caminho ali. Mas atenção, alerta importante no futebol brasileiro, durante o leilão do seu instituto nesta segunda-feira, o camisa 10 do Santos, Neymar, fez um forte desabafo sobre o impacto da imprensa na saúde mental dos atletas. Na véspera do jogo contra o Remo pela Copa do Brasil, o atacante pediu mais responsabilidade com as notícias divulgadas e alertou que cobranças excessivas e inverdades podem adoecer psicologicamente muitos jogadores, Léo Dias.
0: Aspas fortes. Neymar está certo. Que eu acho que é o seguinte, cara, existe... O Neymar tem um tamanho gigantesco.
1: Sim, sim, sem
0: aqui
1: dúvida.
0: No futebol. Só que... Vamos lá também, vamos fazer um meia-culpa em relação a isso tudo, que é o seguinte. Ô, Alex.
1: Ah.
0: Você sabe mais do que nunca, sabe que política é uma coisa polêmica.
1: Demais. Não, nos tempos atuais, então, eu não sei como o pessoal tá fazendo isso, não.
0: Exatamente. Você já é um cara que tá apanhando a mídia durante um tempo, a galera pega pesado, aí você vai envolver em política no meio de uma Copa do Mundo?
1: Nossa. É complicado.
0: Apoiando o presidente?
1: Polarizado do jeito que tá, é complicado.
0: Exatamente. Só que assim, aí tem esse ponto que eu acho que tudo bem que tinha todo o direito. Acho que, pra ser bem sincero, eu acho que isso não mudou absolutamente quase nada pro Neymar. Só chamou mais hate pra ele, porque, de fato, achei desnecessário naquela época. E até porque grande parte dos jogadores tem a sua posição política bem definida, mas... Ele fez isso, fez até campanha pro ex-candidato. E além disso, o Neymar é uma coisa que eu falei, tá o tempo todo respondendo em redes sociais, mandando recado, comemorando gol, respondendo ao craque Neto. Eu concordo com ele em relação ao pessoal tem que dar uma segurada, fala muito da vida pessoal do jogador, isso é prejudicial à saúde mental. Mas também, cara, a gente tem que se resguardar também. Porque se eu sou um cara que tem opiniões polêmicas aqui no Papo de Crack, todo dia eu abri aqui o microfone e falar alguma coisa polêmica. Redes sociais vão infestar de maluco. De gente me xingando, sim, de gente... Por exemplo, o próprio assunto Neymar mesmo, eu nem sequer gravei vídeo para minhas redes sociais. Sabe por quê?
1: Por quê?
0: Porque às vezes eu falo uma coisa que é a minha opinião, e é lógico, não é... Não tem nada a ver com nada pessoal, é profissional em relação a isso. E aparece um monte de maluco defendendo e me xingando de graça porque falei do Neymar. Então, assim, tem certas coisas que você tem que ser um pouquinho mais malandro em relação a isso. Eu acho que o Neymar tivesse lidado com bom humor desde sempre com as coisas que aconteceram na carreira dele, ele não seria tão julgado, não seria... Porque esse aqui é um exemplo diferente. Eu sempre cito o Ronaldinho Gaúcho aqui.
1: O Ronaldinho, aquele sabe levar as coisas com leveza.
0: O Ronaldinho Gaúcho apoiou esse mesmo candidato à presidência que o Neymar apoiou. Pra quem não sabe, é o Jair Bolsonaro, tá, gente? Mas é que não é papo de política. Mas o Ronaldinho sofreu zero hate por causa disso. Por quê? Todo mundo sabe como que o Ronaldinho é. O Ronaldinho não tá nem aí, meu amigo. O Ronaldinho, ele faz o que faz e é o que ele é e ponto. Eu acho que o erro do Neymar é ficar se importando com a opinião dos outros. Se importar com o que o craque Neto vai falar no programa lá. Porque eu, Léo Dias, tô falando aqui. É, não necessariamente. Porque se eu posto um vídeo aqui falando sobre o Neymar, aquele monte de gente aparece. Aí é amigo do Neymar de não sei o que, amigo de infância, amigo que joga com o Neymar, amigo que é jornalista e virou amigo do Neymar. Gente, era só deixar correr, gente, que ninguém ia falar. Só que como toda vez que a pessoa fala, gera hate, aí gera aquele monte de gente fala, as pessoas vão continuar falando. Então, assim, eu acho que o Neymar, às vezes, cara, é o famoso, aquele coleguinha na escola da quinta série, que sempre quem apela na brincadeira é mais zoado ainda do que o cara que não fala absolutamente nada e leva com naturalidade.
1: É disso que apelido é isso, né? O que você não gosta, que você fica indignado com aquele apelido, exato, aí pega mesmo.
0: Exatamente. Então, assim, eu acho que tudo bem, o Neymar tá certo nesse ponto. Existe uma... O pessoal passa dos limites, o pessoal fala coisas que não condizem, né, com o esporte, com o futebol. Só que eu acho também um pouquinho menos de... Eu vou dar a mesma dica aqui pro Neymar que eu dei pro Bianco. E o Leanco seguiu. Desinstala o Instagram, Neymar. Desinstala o Twitter.
1: Mas vai viver uma grana.
0: Não, mas
1: milhões e milhões de seguidores.
0: Mas
1: aí, Alex,
0: não, mas segue lá o perfil, deixa lá. Só desloga ele do seu celular. Aí entra. Pede uma assessoria. Tem assessoria lá.
1: Só pra fazer a publi?
0: Exatamente. Pronto. Posta um vídeo, ok, vive a vida. Esquece rede social, esquece povo enchendo o saco, falando notícias, segue jogando bola. Que é isso, ele tem a vida dele, vai curtir os filhos, vai curtir os parça lá, os amigos lá, e vai viver a vida, cara. Vai fazer igual o Ronaldinho Gaúcho, que hoje é um cara que vive a vida. Fecha as publis dele e se envolve polêmica, tá em festa, tudo quanto é final de semana.
1: Passeia no carro da Madonna.
0: Foi até preso no Paraguai.
1: Ganhou o campeonato na cadeia.
0: E para de ficar. Imagina se o Ronaldinho, toda vez que saísse uma notícia polêmica sobre ele, ele abrisse o Instagram dele. As pessoas são maldosas, não sei o que. Gente, não, vai viver.
1: Mas a polêmica dele, ele faz com alegria, né? Você lembra aquela foto na piscina?
0: Pois
1: ele
0: é.
1: Ele faz feliz.
0: Pois é, gente.
1: Ele arruma a polêmica e assume aquilo.
0: Exatamente. Então, assim, vai viver a vida, Neymar. Esquece. Bicho, fala o jornalista, fala uma coisa, entra no ouvido, sai no outro. Vai viver sua vida, até porque você tem muita coisa. Você tem patrimônio suficiente pra viver feliz. Você tem uma esposa. Você tem filhos, aí eu não vou entrar nos extraconjugais lá, mas você gosta também do pôquer, de uma resenha, do videogame, vai viver, cara. Esquece imprensa, esquece rede social, porque o tempo todo, e digo mais, cuidado com essa legião de baba-ovo que anda do seu lado aí, porque isso aí de nada ajuda você, porque é uma turma que te inflama a ficar apelando em rede social, ao invés de te ajudar, porque ninguém nessa vida, Alex, vai longe na vida com todo mundo passando a mão na cabeça.
1: É, isso é verdade. E além do pôquer, ele tá mexendo com Pokémon também. Sabia? Sabia? E ainda tirou uma cartinha lá que vale não sei quantos mil reais, meu.
0: Sabe
1: cara.
0: Sabe quem que é tá fã de Pokémon?
1: Quem é?
0: Não Pokémon?
1: Ah.
0: O nosso querido Fael Lima.
1: Opa, ele gosta?
0: Aqui tá uma legião, futebol e Pokémon também. Não tá Danilo Marra, eu, Léo Dias, também todos somos muito pokémons.
1: Ah, que bacana, mas o seguinte, lá vamos nós, porque o Atlético Paranaense deu um passo importante rumo às quartas de final da Copa do Brasil, ao vencer o Vitória por 2-0 na noite de ontem no estádio do Barradão, construída com gols de João Cruz e Dudu. Esse Dudu tá fazendo gol, hein?
0: É, rapaz.
1: Tem Dudu aí que não tá fazendo.
0: Ah, não, é...
1: Sim, não tô mandando indireta pra ninguém. A vitória do Furacão contou com a vantagem de ter um jogador a mais durante metade do segundo tempo, após a expulsão do volante Emanuel Martínez. Com um resultado positivo em Salvador, a equipe paranaense pode perder por até um gol de diferença no confronto de volta aí. Aliás, o jogo foi na Arena da Baixada, né?
0: Exatamente.
1: Foi na Arena da Baixada, venceu por 2-0, agora vai decidir em Salvador.
0: Exatamente. Aí fica só essa ponderação. E aí tem um detalhe, que é o seguinte, aí o Jair Ventura foi com uma estratégia de jogar fechadinho, acabou tomando um golzinho cedo, tomou um gol aos 9 minutos do João Cruz.
1: Aí começa
0: depois,
1: a complicar, hein?
0: A expulsão deixou o time sem condições de buscar o empate, que o Emanuel Martínez é expulso. Inclusive toma um primeiro cartão por reclamação e depois toma um segundo por falta, eu acho que um grande erro do Jair Ventura não ter tirado o Martínez. E aí o Atlético resolve o jogo na Arena da Baixada. Repito, já disse isso aqui várias vezes. Trabalhaço do Odair Helman no comando do Atlético Paranaense.
1: Fantástico.
0: Vem fazendo um grande trabalho e é favorito para avançar, ainda mais que esse bom resultado que conseguiu na Arena da Baixada.
1: Pois é, tá bem no Campeonato Brasileiro, tá bem na Copa do Brasil. Impressionante o Atlético Paranaense. Parabéns pro trabalho aí. Agora o Corinthians está acionando a CBF e acusa árbitro de ameaça em derrota na Copa do Brasil. Pera aí, o Corinthians contra a arbitragem? Não, até eu fiquei interessado nisso aqui agora. A derrota do Corinthians por 2-0 para o Internacional no Beira-Rio, pelo jogo de ida das oitavas de final da Copa do Brasil, desencadeou uma crise fora dos gramados. O lateral direito, Mateuzinho, relatou aos companheiros de equipe ter sido ameaçado pelo árbitro Alex Gomes Stefano, durante o confronto.
0: Você não falava que era você, não.
1: Não sou eu.
0: Não ser confundido com o juiz de futebol é uma coisa não muito boa, tá?
1: Diante dos relatos do elenco, a diretoria corintiana formalizou uma representação junto à comissão de arbitragem da CBF, solicitando os áudios do microfone de campo e o VAR para esclarecer o ocorrido. Tem que esclarecer, né?
0: Cara, isso é muito grave, porque aí tem uma coisa que é o seguinte, né? O jogador, se falar alguma coisa muito grave pro árbitro, ele é expulso exatamente no mesmo momento.
1: Sim.
0: Agora, e quando o árbitro fala com o jogador? Porque tivemos um caso um tempo atrás, envolvendo até o Hulk, né? Que o Daronco o ameaçou na ocasião, e depois o Hulk conseguiu provar através daqueles vídeos de leitura labial.
1: Boa!
0: Inclusive, o Corinthians, tem uma turma boa aí que faz leitura labial, se quiser chamar aí, porque foi desse jeito que o Atlético descobriu o que foi dito pelo Daronco ao Hulk naquela ocasião. Mas, isso é muito grave porque a gente não sabe o que está sendo dito ali, e eu acho que a CBF deveria ser transparente e liberar o áudio do minuto em que o Mateuzinho questiona essa fala dele. Agora, é bem verdade também que o Corinthians está numa reclamação danada da arbitragem para esse primeiro jogo aí. E no meu ponto de vista, isso é só pressão para gerar aquele efeito contrário no jogo de volta, que a gente já sabe qual que é o efeito de compensação. Que o Corinthians teve até mais volume de jogo, mas perdeu o jogo em menos de 10 minutos. Tomou 2 gols rapidinho do Internacional e depois aprontou um desespero. E ficou numa situação bem difícil na Copa do Brasil.
1: Mas agora decide em casa, né?
0: Mas vai ter que fazer um jogo da vida ali pra virar um 2-0.
1: Pois é.
0: Inclusive, as maiores vantagens da Copa do Brasil nos primeiros jogos foi o 2-0, aliás, o 3-0 do Palmeiras e os 2-0 de Corinthians, de Internacional pra cima do Corinthians e de Atlético Paranaense pra cima do Vitória.
1: Isso. Aí, o Mateuzinho falou que o árbitro teria afirmado que pegaria lá fora. Mas talvez por isso. Porque ele falou assim, não, é lá fora, não é aqui no jogo. Não tem nada a ver com a partida.
0: Meu Deus, ele tá lembrando a escola, meu Deus do céu. Te pega lá fora.
1: Te pega lá fora, você vai ver depois da aula.
0: Que é isso, gente?
1: Cara, sabe o que era muito maluco? E tem um vídeo na internet que eu acho sensacional. Não sei se é do Porta dos Fundos. Que na nossa época de escola, fala assim, pisa aqui se você for homem. Aqui tá sua mãe, aqui é a mãe dele. E o cara vai lá e pisava e começava uma briga por conta disso, porque pisou no galinho no chão. Beleza, começou a briga. Aí nesse vídeo do Porta dos Fundos, o cara fala assim, desce aqui que eu vou te quebrar. Aí antigamente a gente desceria e quebraria, e seria quebrado. Aí o cara vira, peraí, você quer que eu desça pra você me quebrar? Eu não vou não, ué.
0: Sobe aqui pra você me quebrar.
1: Não vou não. E é isso mesmo, talvez seja isso. O árbitro falou que ia pegar lá fora, não tem nada a ver com a partida, Léo Dias. É fora, não, falei lá fora.
0: Gente, parece escola, né? E é engraçado, mas é engraçado o Mateuzinho chorando, assim, né? Oh, o árbitro me falou que vai me pegar lá fora. Ah, gente, me ajuda
1: não
0: aí
1: dá.
0: Também, né?
1: Não dá.
0: Achei que era uma coisa mais grave.
1: Não dá. Não dá.
0: Não dá, não.
1: Mas aí o Corinthians também contesta um pênalti não assinalado no lateral Matheus Bidu e o baixo tempo de bola rolando também.
0: Ah, não, isso do baixo tempo de bola rolando, isso aí, de fato, aqui no futebol brasileiro. Mas alô, Corinthians, por que o senhor não se juntou aos outros clubes do futebol brasileiro e acelerar numa reunião para aprovar as regras da Copa? Deixaram a CBF marcar essa reunião só pro dia 10 de agosto, porque não podia marcar isso durante a Copa do Mundo?
1: Ah, vai que, por exemplo, não tô dizendo que isso acontece, vai que, por exemplo, o sistema atual tenha favorecido algum clube durante muito tempo. Então, você pode ser que não queira que mude. Não tô dizendo que isso acontece. Vai que.
0: Ou então você tá com preguiça de mandar os seus árbitros serem um pouquinho mais rígidos em relação à cultura de cera. Ah. E aí você tá enrolando um pouquinho isso.
1: Sim. Aí dentro daquilo que você falou, o próprio Internacional emitiu uma nota repudiando as acusações e classificou a movimentação do Corinthians como o quê? Essa tentativa de pressionar a arbitragem para o jogo de volta que vai acontecer nessa quinta-feira na
0: Neoquímica. Mas é exatamente isso. O futebol brasileiro hoje virou isso. O clube que reclama na rodada anterior é beneficiado na rodada seguinte. Ah, só pode. Que aí não solta nota para falar sobre o benefício. Né? Ah. Esse é o ponto.
1: Não, tem que ser isento. Tem que ser isento. Ó, vamos lá então falar dessa rodada da Copa do Brasil, que começa hoje os jogos de volta, né? Nos Exato. Jogos de ida, o que aconteceu?
0: Atenção, hein?
1: O Vasco ficou no 0x0 com o Fluminense. Mando Nossa. Do Vasco, beleza? O Atlético ficou no 0x0 com o Juventude.
0: E Santos e Remo também no sábado?
1: 0x0.
0: Nossa.
1: Chapecoense e Cruzeiro?
0: 0x0.
1: Aí vamos pro pessoal que conseguiu fazer gol. O Mirassol conseguiu fazer um golzinho, mas o Grêmio também fez um.
0: É, empataram com menos vergonha de não chutar gol.
1: Ah, mas aí também, mas pelo menos teve gol, né? Aí depois, quem entrou em campo, a gente já falou aqui, o Internacional entrou em campo, fez 2 no Corinthians, e o Atlético Paranaense também fez 2, fez 2x0 aí no Vitória. E a grande vantagem dessa rodada, todo mundo imaginou que seria mesmo, Palmeiras fez 3x0 no Fortaleza.
0: O Fortaleza já acreditava tanto que seria eliminado nessa fase da Copa do Brasil, que eu até tinha me esquecido disso e eu vi que o jogo de volta será, sabe aonde?
1: Onde?
0: Na Arena Pantanal, em Cuiabá.
1: Foi isso que eu não entendi muito bem. Por que que venderam? Lógico, o pessoal que comprou deve ter feito estudo. Ninguém gasta milhão sem fazer estudo, certo? Mas, por exemplo, ali no Parque do Sabiá, no Triângulo Mineiro, em Uberlândia, pra mim tem mais perto aí do São Paulo, mais torcedores de times paulistas, do que mandar lá pra Cuiabá.
0: Ah, não, mas aí, vamos supor... Ah. Que lá em Cuiabá tem um super empresário
1: certo.
0: Que cuida do estádio, que tá querendo atrair público pra lá.
1: Boa.
0: Aí ele fala assim, opa, boa. E se eu chamasse o meu amigo Palmeiras pra jogar aqui? Boa. E o Fortaleza, que eu acho que já vai se eliminar. Cara, a CBF, ela preza tanto por isonomia, né, por essa história toda. Não vamos ter impedimento semiautomático nessa fase por conta de isonomia, porque
1: Alfredo, não tem todos os
0: estádios. O Alfredo estádios, Jaconi né? não tem, e agora que eu descobri que a Arena Pantanal também não tem a tecnologia. Só que, cara, um clube vender antes o mando de campo no seu jogo que seria em casa pro adversário, eu acho isso um absurdo completo. Um clube jogando um clube do tamanho do Fortaleza, o tamanho da torcida do Fortaleza, cara, vender mando de campo pra jogar em Cuiabá. Eu sou completamente contra isso. Isso tira totalmente a isonomia da competição, porque é meio que o clube falar assim, eu já vou ser eliminado mesmo, pelo menos eu vou ganhar dinheiro isso. com isso.
1: Mas é algo que até o Cruzeiro já fez também. O Cruzeiro não, mas, também já vendeu o mando de
0: mas
1: carro.
0: Eu duvido que o Cruzeiro, numa oitava de final da Copa do Brasil, enfrentando um Palmeiras e um Flamengo, ia vender mando de campo pra poder jogar contra... pra encher de torcedor do adversário. Entendi. Duvido. Eu acho isso ridículo. E eu acho que a CBF tinha que ter uma política mais dura em relação a isso.
1: Ó, então antes da gente começar a falar das partidas de volta aqui, bora pra informação do trânsito, porque o Diego Costa falou que tem alerta aqui pro anel rodoviário, Diego. Explica aí, meu caro, conta tudo.
2: 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Então, Alex, no anel rodoviário tem filas passando ali pela região da Avenida Pedro II, viaduto sobre a Pedro II, região do bairro Jardim Montanhês, sentido Rio, então, com uma faixa a menos e, por causa disso, o motorista encontrando dificuldades, tem a opção de pegar a marginal, mas, inicialmente, vale a pena insistir na principal mesmo do anel sentido Rio, sentido Vitória. Ponto mais carregado é chegando ao viaduto sobre Amazonas, mas é somente uma pequena fila sem a necessidade, ouvinte, de desviar a sua rota. 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
1: Valeu, Diego. Se tiver mais detalhes desse trânsito aí, passa pra gente, meu caro. Estamos aqui esperando. Mas aí os jogos de volta começam hoje, Léo Dias, na Copa do Brasil. Primeiro entra em campo, Juventude recebendo o Atlético lá no Alfredo Jaconi, lá em Caxias do Sul. Você acredita que o Atlético passa nos pênaltis. Beleza, então. Hoje ainda, o Remo recebe o Santos. A partida ficou no 0-0 lá na Vila Belmiro. E aí? E nessa partida pra você, que vai rolar aí nesse jogo?
0: Passa o Remo.
1: Passa o Remo?
0: Passa o Remo.
1: Nossa, vai passar o Remo no Santos aí?
0: Sabe? É. Vai balançar o Mangueirão.
1: Que é isso? Que é isso? Mas o Mangueirão deve estar entupido, né? Deve ser jogo, time lotado. Estádio
0: exatamente,
1: lotado.
0: Exatamente, Alex.
1: Pois é, aí amanhã. Amanhã tem mais jogos. Cruzeiro vai abrir a rodada amanhã. Os jogos de amanhã vai receber a Chapecoense a partir das 19 horas. Bola rolando. O que você acha que vai rolar?
0: Passa o Cruzeiro 2-0.
1: 2-0? Ó, tranquilidade. Aí o Grêmio vai receber o Mirassol. Ficou empatado, mas o Grêmio recebe na Arena do Grêmio. Essa partida aí às 19h30. O que acontece?
0: Passa o Mirassol 1-0.
1: Mirassol vai ganhar do Grêmio lá?
0: O Grêmio não vence há 7 jogos. Informação.
1: Pois é, mas não pode ir pra um pênaltizinho maroto e aí é loteria?
0: Então passa o Mirassol nos pênaltis.
1: Tentei ajudar o Grêmio, não consegui de jeito nenhum.
0: Depois que o Luiz Castro foi pra entrevista pré-jogo falar que teve um XG de 3.9 gols antes da partida, na partida em que ele foi eliminado em casa pela Copa Sul-Americana, eu não defendo mais.
1: Perfeito. Aí o Fluminense jogou na casa do Vasco lá, o Vasco mandou o jogo no Maracanã. E ficaram no 0-0. Agora não, agora é diferente. Agora o Vasco que vai jogar na casa do Fluminense, que vai ser o Maracanã.
0: Ah, é? E qual é a casa? Qual foi a casa do Vasco no jogo de ida?
1: O Maracanã.
0: Ah, tá, entendi.
1: E aí, o que vai rolar nessa partida?
0: Aquele irmão que fica com a sala num dia e no outro dia o irmão que fica com a sala, né?
1: Não, é igual era aqui, era só Mineirão, né? Então o mando de campo de um no jogo de ida era Mineirão, no jogo de volta era Mineirão quando acontecia isso.
0: Esses dois times têm a grande chance de fazer outro 0-0, mas aí eu vou pelo lúdico, passo o Vasco da Gama nos pênaltis.
1: O Vasco vai eliminar o Fluminense de novo?
0: Nos pênaltis.
1: De novo na Copa do Brasil? Porque no ano passado já fez isso. Não tá na memória do Fluminense?
0: Tá na memória do Fluminense.
1: E ele então, não pode falar
0: por isso que eu acho que o Vasco passa. Atenção. Não queria falar não, viu, torcedor do Fluminense, mas é o sentimento que o Hulk perderá um pênalti nessa disputa.
1: Nossa, aí ela acaba de queimar com a galera lá.
0: Mas o Hulk não perde pênalti importante?
1: É, isso aí aconteceu muito mesmo, infelizmente. Mas aí amanhã, pra fechar aí os jogos de amanhã na Copa do Brasil, o Fortaleza recebe o Palmeiras na Arena Pantanal, a gente já falou dessa partida.
0: Passa o Fortaleza!
1: Tomou 3 do Palmeiras. Nossa. Na casa do Palmeiras?
0: Não, ele merece ser eliminado e tomar 5 só porque vendeu o mando de campo. Eu acho isso ridículo. Pra mim, eu sou muito contra esse negócio. O clube é uma falta de respeito com o torcedor do Fortaleza, esse negócio de vender mando de campo, cara.
1: É, mas aí você foi bem sem dó, ué.
0: Não tem dó, não. Não, Nanina, não.
1: Então tá bom, aí na quinta-feira, os últimos dois jogos aí. O Corinthians vai enfrentar o Internacional. O Corinthians recebe o Internacional na Neoquímica Arena a partir das 8 horas da noite. Corinthians que perdeu por 2-0 lá no Beira-Rio. E aí?
0: Fernando Diniz contra Papa Pezzolano.
1: O que vai acontecer?
0: Esse jogo não termina 0-0. 4-2 pro Corinthians e vai pra disputa de pênaltis e o Corinthians passa.
1: Nossa! E esse aí vai ser emocionante, segundo o Léo Dias.
0: É porque o Diniz, cara, o Diniz vai arrumar uma maluquice pra esse jogo de volta, vai colocar o Corinthians todo pra frente.
1: É, vamos ver o que vai acontecer. E pra fechar, aliás, no mesmo horário, o Vitória recebe o Atlético Paranaense. Vitória jogou na Arena da Baixada ontem, perdeu por 2-0, vai receber o Atlético Paranaense no Barradão, e aí?
0: Vence por 1-0 Vitória, mas é eliminado porque o jogo de ida ficou 2-0
1: pro Atlético Paranaense. Mas você acha que ele vence em casa?
0: Acho que vence. Jogar no Barradão é fria.
1: Perfeito, então, ó, lembrando que hoje a gente abre os jogos de volta da Copa do Brasil com o Atlético encarando o Juventude lá em Caxias do Sul, jogaço a partir das 19h30. 19 horas a gente já vira a chave pro jogo?
0: Exatamente, aí com a abertura de jornada pro nosso querido bicho papão da narração, Luiz Soares, assumiu o comando da voz.
1: Boa, mais 5h30 começa o papo de craque segundo tempo.
0: Exatamente, estarei no estúdio com o meu amigo Fael Lima. E com, claro, com os comentários do Hugão, juntamente com o Marcos Botelho nos boletins, porque, né, ele falou, estou, quero ficar longe desse negócio de jogo do Atlético.
1: Beleza. Fazer o quê?
0: Justificável, né?
1: Ó, sim, bastante, bem justificável. Mas bora lá pro intervalo, tem muita coisa pra gente conversar hoje ainda. Tem mais Atlético, tem mais Cruzeiro por aqui, tem destaque final, tem... A gente vai falar do Vini Júnior?
0: O Vini Júnior.
1: É?
0: O tá Vini pedindo Júnior, dinheiro.
1: Tá pedindo dinheiro?
0: Grana, tá.
1: Eita, nós. A gente pede menos do que ele. Eu com metade, eu tô feliz.
0: Ah, eu também.
1: Pois é. Então, lá vamos nós. Ó. Bora pro intervalo, tem informação demais aqui de Atlético de Cruzeiro e muito mais pra você já já. 1h26. Lembrando que você participa pelo 99944-8870.
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1: Já estamos de volta por aqui com o Papo de Craque. Primeiro tempo que segue até as 14h. Você participa pelo 99944-8870. Novo horário do Papo de Craque. Segundo tempo agora começa 30 mais cedo, hein? Começa às 17h30. Você confere por aqui, mas continua Minas TMC segunda edição. A partir das 17h, André Rocha, Bruno Marum, toda a equipe TMC preparando esse jornal no finalzinho da tarde para você ficar muito bem informado, muito bem informada. Cola aqui com a gente então, mas agora vamos saber mais desse Clube Atlético Mineiro, Galo Forte Vingador. Ô, Giovana Oliveira, fala mais desse Galo pra gente. Tem processo pelo caminho? Eita, nós! Que será que tá rolando, Léo Dias? Tem gente querendo dinheiro.
0: Mas é um craque, né? Não?
1: É, eu também acho. Eu acho que se pintar a notificação, a gente fica sabendo quem é.
0: Você pintou mesmo, né? Pintou a notificação do seu telefone.
1: Então, bora lá. Giovana.
12: Voltamos, meus amigos, voltamos. Então, bora falar mais sobre o Galo. E agora, em relação ao extracampo, né? Eu sei que hoje tem um jogo muito importante pela Copa do Brasil, mas um assunto que vem badalando muitos bastidores atleticanos, de um atleta que, inclusive, já se despediu do clube. E, para além disso, né, meus amigos, já estava enfrentando alguns problemas internamente. O Rony, pois é. Vocês lembram no passado que ele foi um dos primeiros ali no mês de julho, inclusive tem um ano, né, mais um pouquinho de um ano, assim, que tivemos alguns protestos dos atletas. O Rony, que havia inclusive no ano passado entrado na justiça contra o clube pedindo uma rescisão unilateral por conta de débitos que o Atlético estava tendo com ele, né, isso afirmou o Rony à época, e agora o jogador entrou na justiça pedindo quase 10 milhões de reais, tá? Não é pouco dinheiro, não. Até os nossos amigos do No Ataque que trouxeram esta informação. Na verdade, são 9.534.176,40. Já pelo lado do Galo, o Atlético afirma que não é esse valor todo, não. Que, na verdade, é apenas 762.501,31. Então, assim, é diferença muito discrepante de um lado para o outro, porque um lado é quase 10 milhões, já o Atlético afirma que é pouco mais de 700 mil reais. Então, assim, é bem diferente. O Atlético afirma que tentou alguns acordos para que seja feito o pagamento, mas que não teve sucesso. E agora, então, o Rony pede, né, cobra uma multa do artigo 477 da CLT, que fala que o salário do atacante, devido ao parcelamento das verbas rescisórias, além de argumentar pela nulidade da rescisão do contrato de luvas, que implicaria, consequentemente, no pagamento do saldo contratual, ele também vai exigindo o pagamento dos valores em atraso de luvas e direitos de imagem. Então, assim, o Rony vem cobrando muitas coisas ao Galo, que vai chegando, então, na bagatela de 10 milhões de reais. Agora é realmente tudo na justiça, né, meus amigos? Ele que, ano passado, como eu disse, já havia solicitado, uma rescisão unilateral pela equipe do Atlético, agora, então, pedindo alguns débitos à justiça, mas é isso, agora tá nas mãos da justiça, não cabe mais nem ao clube, nem ao jogador, é realmente a justiça determinar o que vai ser feito, qual lado que está correto, qual lado que está mais coerente em toda esta situação, mas realmente não é nada fácil o que está acontecendo envolvendo ao ex-atleta atleticano e também, meus amigos, ao clube alvinegro, porque tem aí um pouco mais de 700 mil reais em débitos com o Rony, e isso conforme, o próprio clube afirma. Já em relação ao mercado da bola, tá muito próximo realmente de acontecer a contratação do Kevin Castanho, o volante, que vem por empréstimo, jogador de 25 anos, inclusive mês que vem vai fazer 26 anos, no dia 29 de setembro, jogador então que vem para somar o meio de campo alvinegro, o Atlético que tem uma boa relação com o River Plate, então o atleta viria com um contrato por empréstimo e, claro, com algumas cláusulas para que o Atlético consiga a contratação dele em definitivo. O jogador que é atleta da seleção colombiana, inclusive estava na Copa do Mundo, por lá, entrou em duas partidas contra o Uzbequistão e também no empate diante de Portugal por 0-0. E pela equipe do River Plate, ele não atua, meus amigos, desde o dia 20 de maio, no empate do River Plate diante do Red Bull Bragantino, inclusive pela Copa Sul-Americana. Por lá ele vem atuando bastante no banco de reservas, pois é, vem se acomodando bastante ali naquela área de fora do campo, mas o Galo vem com bons olhos a contratação de Kevin Castanho, então, ao clube atleticano.
1: Opa, valeu, Giovana, obrigado pelas informações aí, mas Léo Dias, essa questão do Kevin Castanho que não tá jogando, é mais uma questão de momento, às vezes não dá certo com o treinador, por exemplo?
0: Vamos lá.
1: Ou realmente ele tá numa baixa na carreira?
0: Não sei se ele está nos ouvindo, mas um beijo para Danilo Marra, que gosta de Eduardo Cudê. Mas eu acho mais uma limitação de inteligência do técnico argentino.
1: É.
0: O seguinte, com o Marcelo Gallardo, o Castanho até chegou a jogar um pouquinho mais. Só que ele sempre foi utilizado no River Plate, na grande maioria das vezes, fora de posição. O Castanho é primeiro volante. Desse ponto, Alex, torcedor do Atlético, pode comemorar.
1: Muito bom, hein?
0: Finalmente terá um primeiro volante, que é um jogador de Copa do Mundo. Então, tem muitas qualidades. É um jogador que, com a camisa do Águilas Douradas, foi muito importante, até numa boa campanha da equipe colombiana. E por lá, deitou jogando como um camisa 5 construtor e destruidor de jogadas também. Agora, o que acontecia de incorreto com ele no River Plate era usar ele como um 8, como esse jogador um pouco como segundo volante. O Atlético não precisa disso. O Atlético precisa de um primeiro volante. Então, acho que ele pode ter sucesso aqui. Chega embaixo no Galo, que ele é reserva hoje de um jogador que passou por aqui e não deixa saudade nenhuma, que é o Fausto Vera. Mas não diz...
1: Pois é, isso me preocupa, não preocupa não.
0: Mas aí eu acho que é muito mais uma loucura do Eduardo Cudê, que não enxerga ele com bons olhos, do que propriamente uma... que ele seja pior que o Fausto Vera, entendeu?
1: Entendi.
0: É um jogador que, repito, foi convocado, inclusive, pelo Néstor Lourenço para a Copa do Mundo, para defender a seleção colombiana, como primeiro volante, e jogou Copa do Mundo. Então, eu vejo essa contratação com bons olhos. Eu vejo que o Atlético vai compor o seu elenco. Finalmente ter um primeiro volante, não chega a ser aquele Pirlo todo que precisava, aquela situação toda, mas eu acho que pode ser importante, por mais que esteja em baixa, esteja no banco da equipe do River Plate, eu acho que vinha sendo mal aproveitado por lá. E o River como um todo não vem bem, né? Desde o Marcelo Gallardo, que já fazia um trabalho pífio antes de sair novamente para a chegada do Eduardo Cudê, eu acho que o River não vem aproveitando muito bem os seus jogadores E essa saída do Castanho é muito mais pela má utilização dele do que propriamente por ser um jogador pior do que o Fausto Vera, por exemplo.
1: Entendi. Então, vamos lá. Meio de campo pra frente, beleza?
0: Perfeito.
1: Defesa não vamos mexer.
0: Perfeito.
1: Com a chegada do Castanho. Castanho, Cicê, VH, Bernard, Coelho, Cassierra. Deu, não deu. E aí?
0: Precisa de reforço?
1: É?
0: Precisa de reforço.
1: Nossa.
0: É lógico.
1: Mas ele é o reforço, Castanho?
0: Não. Pra primeiro volante.
1: Beleza.
0: Mas o Atlético ainda precisa de um meia reserva. Ou titular. Aliás, eu digo mais, pra ser titular nesse time. Tudo bem, Vitor Hugo e Bernard são muito bons, mas eles saindo do banco são mais úteis ao Atlético do que sendo titulares absolutos. O Juanfer Quintero está se oferecendo pra jogar no Atlético.
1: E qual o problema?
0: É um jogador que jogou Copa do Mundo também. É uma incerteza, até mesmo por ser um cara que em alguns clubes não quis jogar muito, mas hoje tem mais qualidade que Igor Gomes, tem mais qualidade que Gustavo Scarpa. Então o Atlético precisa de reforços. Atacante de lado do campo, o Atlético não tem uma opção ao Alan Minda, ao Coelho. Minda hoje é reserva muito porque é um cara que entra no segundo tempo. O Atlético não tem. Se fala em quebra-linhas, fala em Dudu e Coelho. Então assim, precisa de reforço. E aí contratou um atacante que não faz gol tem um ano, uma incógnita. Pode ser que hoje o Thiago Borbas entre e faça o gol da vitória do Atlético, mas...
1: Amém? É, que ótimo, mas... que ótimo.
0: Mas é bem difícil de acreditar que isso vai acontecer. E eu acho que o Galo precisa de reforços aí, principalmente quando um cara que joga a Copa do Mundo se oferece pro seu time, você tem que pegar e contratar, não deixar essa oportunidade passar não, porque o Atlético precisa de qualidade. Tem muito guerreirinho, muito jogador esforçado, muito jogador que cumpre o papel tático, mas precisa de técnica hoje no Atlético.
1: Perfeito, mas aí pode não chegar, pode demorar. Você tá com o Castanho, você vai ter que montar esse time.
0: E o Lour?
1: Você vai ter que montar. Você tá com o Castanho, você vai de Cicê, VH, Bernard, Coelho, Cassierra, ou você faz alguma coisa diferente aí?
0: Ah não, aí com o Castanho no time, aí a linha de três zagueiros se mantém.
1: Beleza.
0: Deixo o Lodi de um lado, acho que o Coelho ainda se mantém como titular, do lado direito, entre ele o Preciado, ainda acho que prefiro o Coelho, embora para alguns jogos o Preciado seria uma boa.
1: Perfeito.
0: Castanho e Maicon de dupla de volantes.
1: Opa, então Cicê dançou.
0: Mas Cicê ainda é jovem, é opção pro segundo tempo. Acho que é interessante o jogador no elenco.
1: Eu tinha anotado Cicê, hein? Vou ter que rabiscar aqui agora.
0: Não, mas acho que Castanho e Maicon seria uma dupla mais consistente.
1: VH cadeira cativa,
0: né? Não tem jeito.
1: Ah.
0: E aí é o seguinte, o Minda, se tivesse bem fisicamente, seria titular no Atlético.
1: No lugar de quem?
0: Do Bernard, talvez. Só que aí roda, são três jogadores que o Atlético tem qualidades ali pra enxergar. O VH, o Bernard e o Minda. Só que hoje o Bernard tá jogando mais do que o Minda, entregando mais do que o Minda e vem sendo titular por isso. Então vou manter o Bernard no time titular, o Minda no banco e o Cassier.
1: Perfeito, então vamos ver o que vai acontecer. Chegada do Castanho aí, tomara que chegue, tomara que venha.
0: Agora tem uma notificação.
1: Pra ocupar esse lugar de primeiro volante aí. Deu notificação, meu caro. Aí, de repente, o pessoal tava lá de boa. O pessoal foi na caixinha de correio. Isso.
0: Essa não foi nem no telefone, foi na caixinha de correio.
1: Caixinha de correio. Quando for olhar a caixinha de correio lá, tava a notificação de R$9.534.000. Praticamente R$10 milhões, pedido do Rony. Mas uma pergunta que eu faço. A ida dele pro Santos, não foi uma ida de comum acordo naquela época?
0: Não, foi, isso é fato. Só que é o seguinte, Alex, sabe quando você compra uma coisa muito ruim pra sua casa e todo mundo te avisa e fala assim, não compra isso, pelo amor de Deus, essa geladeira é ruim demais, você vai ter problema com essa geladeira.
1: Gente aí que o povo fala, carro tal vai te dar trabalho, o pessoal vai
0: carro, lá. Carro, computador também costuma ser assim, PC, compra isso não que você vai ter dor de cabeça, as pessoas avisam. Aí você vai lá e fala, você porque não sabe de nada? Aí você vai lá e você compra aquele carro francês lá diferente, você compra aquele carro que pode ser até da marca famosa italiana, mas que todo mundo em certo momento corria desse carro igual não sei o que, aquela bomba danada. Você vai lá e banca e fala assim, não, eu vou comprar mesmo assim porque é a minha opinião. O Atlético Rony. todo mundo avisou que o Rony era limitadíssimo tecnicamente, que custaria muito caro para um jogador extremamente limitado. O Atlético, não, vou bancar.
1: Mas que aí é o seguinte, dinheiro ele é ilimitado.
0: Só que aí é o seguinte, a partir do momento que você assinou uma meta, você fez um compromisso, pode ser o pior jogador do planeta Terra. Tem que pagar. Tem que pagar.
1: Que você o limite é esse. Que você pagar pra ficar livre, né?
0: Que você assinou no contrato, você tem que pagar, meu amigo. Então o Atlético, no meu ponto de vista, peca nisso. Fez compromissos que não dava conta de assumir por jogador ruim ainda. Então a notícia não é que o Rony, que é limitadíssimo tecnicamente, está acionando o Atlético. É o porquê o Atlético, mais uma vez, os jogadores com contas que foram feitas ano passado, já tem jogador acionando a justiça, o Atlético. Porque os donos do Atlético adoram falar que a dívida é de gestões passadas, né? O Atlético estava endividado porque principalmente o Alexandre Calil deixou muita dívida, que não sei o quê. Nananina, não. Isso é dívida contraída já na SAF. Isso é muito triste, sabe por quê, Alex? Porque o discurso foi: o Atlético virar SAF para não ter mais dívida. E o Atlético segue tendo dívida mesmo depois de ter sido comprado por milionários. Por bilionários, é verdade, seja dito.
1: É. Mas um detalhe: o Atlético alega que a dívida aí é bem menor, não é esses quase 10 milhões, 9 milhões e muito, e sim algo em torno de 762 mil reais. É bem menos.
0: Ainda assim, tá devendo. E se deveu, e outra, se o Rony chegou a acionar o clube na justiça pedindo rescisão unilateral na época, é porque tinha coisa que não foi paga direito. Então, realmente, esse imbróglio ainda vai durar muito. E aí, independente da qualidade do jogador, eu sigo repetindo aqui, reforçando que o Atlético tá com as contas em dia.
1: Sem dúvida alguma. Já chegou, a gente escuta isso aqui, A gente já sabe que é Diego Costa querendo passar informação pra gente, meu cara.
0: Onde que agora, hein, Alex?
1: Lentidão lá na MG10, meu cara. Eu tenho vontade de pegar a MG10 do começo até o Cerro. Vou fazer isso nessas férias, hein? Semana que vem eu tô de férias. Será que eu faço isso?
0: Mesmo?
1: Se minha esposa topar, vou fazer isso. Pegar a MG10 toda, vou até o Cerro.
0: Que isso, é isso?
1: Ah, um bom caminho,
0: Férias, Alex?
1: Férias, você acredita?
0: De novo?
1: De novo, cara. Saí de férias ano passado, esse ano tem de novo, isso é muito legal.
0: Todo ano tem férias?
1: Parece que é. Isso é muito legal. Ô, Diego, conta pra gente, meu cara, essa lentidão da MG10 aí. O que tá acontecendo?
9: 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Então, Alex, pra quem vai pegar a MG10 agora, no sentido Lagoa Santa, caminho também para o Aeroporto Internacional em Confins, vejo que ainda tem filas por causa de obras. Na altura ali do bairro Caieiras, quilômetro 28, pista parcialmente fechada, não é uma retenção muito grande, mas você, ouvinte TMC, tem a opção de desviar pela MG-424 agora no sentido Vetor Norte. 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
1: Valeu, Diego, obrigado pelas informações, meu caro, mas agora nós queremos informações do outro lado. Marcos Botelho atiçou nossa curiosidade. Marcos Botelho falou
0: uma coisa que eu esqueci de comentar do Botelho.
1: O quê?
0: É o seguinte, esse homem estava trabalhando de madrugada, tá?
1: Ó.
0: Nas redes sociais da TMC, @TMC Minas Gerais.
1: Boa.
0: Ouvinte, vai lá deixar o like, sabe por quê? Porque o nosso querido Marcos Botelho ficou até as 2 horas da manhã, pelo menos... pra colher aquela fala do Lúcio Rodrigues.
1: Foi lá dar tchauzinho pro avião?
0: E aí, não satisfeito, hoje de manhã já tá trabalhando de novo aqui e mandando boletim pra gente, informando. E essa aí é bem quente, tá?
1: Ah, então vamos saber o que tá acontecendo. Ô, Botelho, volta aí, meu cara. Tem jogador que não vem, mas tem jogador que vem.
0: Exatamente.
1: Explica melhor. Boa tarde pra você, bora, volta aí.
13: Muito bem, estamos de volta e vamos lá com as atualizações, as últimas informações do Cabuloso. Terça-feira agitada, o Cruzeiro tá agitado, gente, não tem sido diferente disso. É, movimentação demais pelo lado celeste. Comprometido, vamos trazer tudo atualizadinho sobre a desistência do Cruzeiro, sobre a contratação Brian Rodrigues, Uruguai, 26 anos, e vamos também trazer essa informação antecipada pelo meu amigo Adroaldo Leal sobre a contratação do João Costa, atacante brasileiro naturalizado português de 21 anos. Começando pelo Brian Rodrigues, hoje pela manhã o Cruzeiro surpreendeu a todos, inclusive o staff do Brian Rodrigues, tá? A desistência da contratação do jogador. Muitos começam a especular sobre o envolvimento do jogador de uma acusação de estupro. É, eu sei que isso ativa gatilhos, mas tem essa investigação. Desde 2024, o jogador já no América lá do México, ele teve uma relação com uma mulher e, de acordo com a investigação, ele convidou dois amigos para adentrar o apartamento dele, a mulher não queria. Teve essa investigação, o jogador se defendeu, mas não teve acusação, mas também não terminou nada.

0: precisa de resolver o quanto antes a situação do clube. Tem até sexta-feira para trazer reforços para inscrever na Copa Libertadores, jogos contra o Flamengo, oitavas de final. O América fazendo jogo duro. O Cruzeiro fez uma proposta lá no começo da janela de 8 milhões de dólares. O América recusou. O Cruzeiro voltou mais recentemente e fez a proposta de 10 milhões de dólares. Mais uma vez recusada. Aí o Cruzeiro, que já tinha um aceite do jogador, do aceite do staff do jogador, ofereceu 10 milhões de dólares fixos pela contratação do Brian Rodrigues, mais 2 milhões em bonificações. O América fazendo jogo duro, não respondendo, nem aceitando, nem recusando. Cruzeiro tirou o time de campo. O staff do atleta não estava esperando, por isso Cruzeiro desfez qualquer negociação com o América e, evidentemente, com o staff do jogador também. O Brian queria jogar pelo Cruzeiro, queria vir para o Brasil, já tinha dado o aceite dele, só que aí o América fazendo jogo duro fez com que o Cruzeiro tirasse o time de campo. Sobre o João Costa, atacante brasileiro naturalizado português de 21 anos, com passagens pela base do Palmeiras e também pela base do Corinthians, pela base da seleção brasileira, pela base da seleção portuguesa. O João Costa jogou com o Endrick na base do Palmeiras, inclusive. O João Costa, ele foi vendido ainda pelas categorias de base para a Roma da Itália. Por lá ele se profissionalizou em 2024, fez apenas 5 jogos. José Mourinho, informação que eu pude apurar com colegas que acompanharam o João Costa, o José Mourinho, técnico português que agora está no Real Madrid, à época técnico da Roma, até tentou fazer o jogador virar lá na Roma, não rendeu muito bem, fez 5 jogos pela Roma, foi vendido por 9 milhões de euros ao Al Ittihad da Arábia Saudita. Por lá fez 24 jogos, 4 gols apenas. Ele é um ponta, um jogador que atua pelas extremidades do campo, é canhoto e passou pela análise de scout do Cruzeiro, agradando a diretoria e a comissão técnica do Arthur Jorge. Chega por um empréstimo, valor fixado, ainda não temos a informação do valor, mas o Al Ittihad contratou ele em 2025, junto à Roma, por 9 milhões de euros. 24 jogos pelo Al Ittihad, 4 gols. É canhoto, tem 21 anos e é português agora. Defende a seleção, o país de Portugal no futebol, João Costa, novo contratado do Cruzeiro. Então, Botelho, ele chega porque o Cruzeiro não fechou com o Brian Rodrigues, não, pelo contrário. A informação que a gente tem é que o Cruzeiro já tinha essa negociação em curso, junto com a negociação do Brian Rodrigues. Cruzeiro fecha com Lúcio, fecha com Wesley, estava querendo fechar com o Brian Rodrigues e já estava fechando com o João Costa. E o Cruzeiro segue no mercado monitorando qualquer situação. Qualquer situação. Outro nome pode ainda pintar no Cruzeiro, ainda nesta janela de transferências aí para a sequência da temporada e até mesmo pensando na próxima temporada. O Cruzeiro ainda não parou de vasculhar o mercado em busca de um novo nome. Isso é informação, apuração TMC. Daqui a pouco eu volto, fechando o Cruzeiro aqui no nosso Papo de Craque.
1: Valeu, Botelho, obrigado pelas informações, meu caro Léo Dias. Então, o Cruzeiro correndo contra o tempo, de olho na Libertadores, já é semana que vem o duelo contra o Palmeiras.
2: Eu só queria falar uma coisa em relação ao Brian Rodrigues. Cara, a acusação que o camarada me tem, esse tipo de jogador, futebol não tem que parar de dar espaço pra esse tipo de coisa, gente. No futebol, infelizmente, é como se o cara não tivesse cometido crime nenhum, cara. Acusação de estupro. Ah, tudo bem, tá correndo na justiça lá, mas tem 2 anos que isso aconteceu e até hoje não foi provado o contrário. Então, deixa esse cara lá, deixa esse cara longe do Cruzeiro. E
1: não trazer confusão pra cá,
2: e né? As torcedoras cruzeirenses, de fato, estavam muito incomodadas e tristes com esse possível movimento de mercado do Cruzeiro. Acho que até mesmo se não tivesse divergência de valores, o Cruzeiro tinha que deixar esse cara lá, gente. Então, assim, é uma investigação, era algo... A gente... É claro que tem toda essa apuração, mas, de fato, é pra manter... Só pra fazer uma correção aqui, porque juridicamente a gente tem que falar dessa forma, né? É uma investigação, obviamente. Não chegou a ser acusado, mas ainda assim, deixa isso lá, deixa isso longe, isso é problema pra lá e pro jogador. Eu acho que futebol, infelizmente, é muito passivo com esse tipo de situação. Agora, mudando de assunto, aí Brian Rodrigues já é... Vamos passado. Deixar ele na gaveta, Deus, onde ele merece estar, na já insignificância. E aí o João Costa é o seguinte, é um jogador de apenas 21 anos,

0: sofreu uma lesão de LCA no final da temporada 24-25, né? E de fato isso impactou um pouco na questão dele lá no Al-Iktifar, né, que é um time com nome difícil de falar, inclusive. Mas ainda assim não é um jogador que chega para resolver os problemas do Cruzeiro, não, né? Que ele até retornou e tem sido utilizado às vezes, e até mais do que pelo lado direito do campo, que é a posição que ele foi para lá, como um ala pelo lado esquerdo. Ou seja, o time geralmente atua com três zagueiros e ele é utilizado como um ala pelo lado esquerdo e pode ser utilizado também como um ala pelo lado direito. Então seria uma opção, um ponta canhoto, para atacar ali as costas da zaga como principal característica e achar um cruzamento. Disciplinado taticamente, ele é. Eu acho que ganhou um pouco o departamento de scout do Cruzeiro por conta disso. Mas ainda assim não é um cara que chega para resolver os problemas da toca, não. Chega no máximo para compor elenco, porque é uma carreira muito modesta, né? Foi da base do Palmeiras, depois da base do Corinthians, e depois é vendido para Roma. Aí disputa inclusive o Campeonato Primavera, né, que é para jogadores de base, não tem grande destaque. Joga um pouquinho ali com o Mourinho, como disse o nosso querido Marcos Botelho. E aí já vendida aquela loucura do futebol saudita. E aí também o jogador, para mim, perde muito em competitividade também, né? Tudo bem que eu tô elogiando o Cruzeiro por fazer um transfer legal, trazer o Lúcio Rodrigues e o Wesley, mas eu vejo muito mais potencial no Wesley e no Lúcio Rodrigues, por exemplo, do que propriamente no João Costa, que talvez seja uma alternativa para o Cruzeiro utilizar, seja como ponta pelo lado direito, seja como até mesmo reserva do Rojas em alguns momentos que o Cruzeiro precisar ali de um lateral que avança mais.
1: Mas aí você vê justamente ele mais como reserva do Rojas, ou você enxerga ele claramente em outra posição?
0: É reserva para as pontas e para o Rojas. Eu acho que é um cara, um coringa mesmo, não tal qual o Gerson, para ajudar o Cruzeiro em várias frentes. É bom reforço, mas acho que o Cruzeiro ainda deveria buscar um nome de mais impacto aí para resolver o problema.
1: Perfeito, mas compõe bem o elenco.
0: Compõe bem o elenco. Eu acho que, para ser bem sincero, eu acho que o movimento que o Cruzeiro está fazendo é o seguinte, é encher de jogador para da linha numa turma que tá muito mal mesmo, que é o caso do Marquinhos, do Bruno Rodrigues do Wanderson. Eu vejo que o próprio Cruzeiro já tá fazendo movimento de empurrar esses jogadores para outras equipes.
1: A própria torcida tá pedindo isso, né? Mas tem situação muito séria na Espanha, Léo Dias. O zagueiro Raul Asensio do Real Madrid vai a julgamento em setembro por suspeita de repassar um vídeo íntimo com uma menor de idade. O Ministério Público Espanhol pede 2 anos e meio de prisão para o jogador. As investigações começaram após um caso em 2023 nas Ilhas Canárias. A defesa do atleta nega qualquer envolvimento criminoso. Hoje em dia não dá mais pra cair nessa, né?
0: Não, e a acusação...
1: Cara, ficar repassando vídeo, essas coisas, ainda é menor de idade, poxa.
0: E a acusação, na verdade, não aponta que o zagueiro gravou as imagens, mas sim que ele teria pedido e compartilhado o conteúdo. E aí a defesa tentou retirar provas do processo, mas o juiz negou. De fato, né, gente? Camarada,
1: não pode cair nessa mais.
0: Jogador do Real Madrid, nesse nível, cometendo uma atrocidade dessa, é um negócio...
1: Não, assim, não pode.
0: Assustador.
1: Pode acontecer com qualquer um? Pode, mas não pode. Entende? Não. Chegou em você algo assim, cara? Dependendo do que for.
0: Mas se viu e repassou.
1: Não repassa, ponto, morreu ali, não faz um negócio desse, porque você pode complicar a sua vida. Não é, o digital não é terra sem lei. A novela entre Vini Júnior e Real Madrid pegou fogo. Segundo o jornal AS, o brasileiro até aceitou ceder na pedida salarial, baixando de 191 para incríveis apenas 127 milhões de reais líquidos, um troquinho por temporada. Só que a diretoria do Real achou o valor alto e as conversas travaram. O craque quer uma valorização pesada para assinar a renovação, mas as cifras milionárias geraram um grande impasse no Santiago Bernabéu.
0: Mas ele tem que ir de férias para Jamaica com a Virgínia. Tem que dar um passeio em Goiânia também. Mas aqui, vamos falando sério agora. É porque o Vini Júnior tá vendo o seguinte: o Real tá lá. Gasta com não sei quem. Eu mandei pra lá, eu mandei pra cá. Já gastou uma grana com o Mbappé, Bernardo Silva, montando um grande elenco. E ele é um dos principais jogadores do Real Madrid. Então, tem que ser valorizado como tal.
1: Perfeito. Ó, e a pivô mineira Camila Cardoso teve mais uma atuação de destaque na WNBA na noite de ontem. A jogadora anotou um duplo-duplo com 16 pontos, 13 rebotes, 5 assistências, mas não evitou a derrota do Chicago Sky para o Phoenix Mercury por 106 a 101. O resultado interrompeu a sequência de duas vitórias consecutivas da equipe de Illinois na temporada regular da competição. Uma pena a derrota, mas que bom que ela, a Camila Cardoso, segue arrebentando, hein, Léo Dias?
0: Joga muito. Anotando mais um duplo-duplo. E vamos ver, vamos observar. É de se observar a grande temporada que vem fazendo a Camila Cardoso.
1: Perfeito, destaque final do Galo, por gentileza, Giovana Oliveira, bora!
2: Estamos chegando então aqui ao final do Papo de Craque, primeiro tempo desta terça-feira, meus amigos. Hoje então teremos o Galo em campo, às 19h30, jogo de extrema importância para o técnico Eduardo Domingues e seus comandados. O Atlético classificando então para a próxima fase da Copa do Brasil, ainda consegue então uma bagatela de 4 milhões de reais. Para esse próximo compromisso, então, o técnico Barba deve colocar a campo Everson, Natanael, Juan Tressol, Dilianco, Renan Lodi, Maicon, Tomás Pérez, Perná e VH, e na frente, Coelho ou Alaminda e Cassierra. Tá certo, meus amigos? Voltamos então mais tarde no Papo de Craque, segundo tempo com mais Galo e também com a transmissão da jornada esportiva de Juventude Galo pela Copa do Brasil. Um abraço.
1: Valeu, Giovana. Botelho, destaque final do Cabuloso.
3: Mercado aquecido do Cruzeiro, mas pra fechar o Cabuloso aqui no nosso Papo de Craque deste primeiro tempo, vamos falar do Sub-17. Porque daqui a pouco, a partir das 3 horas, o Cruzeiro, comandado pelo Wendel, campeão da Tríplice Coroa em 2003, o Cruzeiro vai encarar o Santos no CT Rei Pelé, lá na cidade de Santos. Pela 10ª rodada do Campeonato Brasileiro da categoria, é o Cruzeiro Sub-17 também no Brasileirão. Cruzeiro que é liderado pela força ofensiva de Tylon. Bom jogador, hein? Anote este nome. Daqui a pouco, às 15h, o Cruzeiro e Santos, Campeonato Brasileiro Sub-17, 10ª rodada. Me despeço aqui, volto ao longo da nossa programação. Até lá, aquele abraço.
1: Valeu, Botelho. Grande abraço, meu caro Léo Dias. Segundo tempo, a partir das 17h30, novo horário, hein?
0: Exatamente. A partir de 17h30 estarei hoje com o Fael, especificamente por conta do jogo do Galo. Aquele abraço.
1: Perfeito. E você acompanha Atlético e Juventude lá em Caxias do Sul. Você acompanha aqui na TMC. Vem com a gente. Agora tem sobremesa por aqui. Valeu.
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0: tarde pra você que tá sintonizado na TMC. Sim, Transamérica agora é TMC, quem escuta sabe. Seja muito bem-vindo ao Sobremesa, o seu programa favorito. Comigo, Lucas Salles, e também com ela, Mini Ruth.
1: Oba, galera, boa terça-feira pra todo mundo. Olha só, Luquinhas, a gente veio combinando, estamos maduros de verdinho. Pra você que não viu, entra lá, @TMCNewsBR no YouTube, né, Batista?
2: Bom, você já falou o que eu ia falar, eu vou ficar quieto, né? Obrigado.
0: Batista, muito boa tarde pra você. E é o seguinte, você que está nos ouvindo com o seu ouvido, você lembra do programa de ontem? Se você não se lembra, foi tá bom. Tudo bem. Foi um bom programa. Foi bom. Nós recebemos ele, o Gustavo Mendes, e no determinado momento, a gente falou sobre uma notícia, sobre o Reinaldo Giannichini, que pintou o seu cabelo. Pois é, o Reinaldo Giannichini tinha cabelos grisalhos e agora voltou para os cabelos morenos. E a gente quer que o Batista faça o mesmo. Batista é o nosso apresentador aqui da bancada, que tem cabelos grisalhos. Nós queremos que ele pinte o cabelo.
1: Exato.
0: E aí jogamos a responsabilidade pra você que nos ouve com o seu ouvido. Você vai poder decidir se o Batista pinta ou não pinta o cabelo.
1: Pinta ou não pinta.
0: E aí, oi. Batista, tá feliz com essa nova campanha nossa?
2: Eu tô vendo a enquete lá. Eu tô vendo.
0: É. Nós lançamos uma enquete.
2: Pode dar sim, não, talvez. Eu não vou pintar.
0: Olha. Vai. Fizemos uma enquete nos stories da @TMCNewsBR. Você vai pegar o seu celular agora, vai entrar no Instagram e vai lá na página da TMCNewsBR e vai votar. Você quer que o Batista pinte o cabelo? Sim ou não? Até agora, vou trazer aqui em tempo real, hein?
2: 49.
0: Vamos lá, Batista. Não, cadê? Como está a votação?
2: A votação está 59 sim. E 41 não.
1: Vai ter que pintar. Vai ter que pintar. Sinto em te dizer.
2: Você manda em mim?
1: Não, aqui, você manda em mim? Os ouvintes mandam.
2: Tá no meu contrato que eu tenho que fazer o que vocês querem?
1: O que os ouvintes querem, sim.
0: Exatamente. É uma democracia. Temos que respeitar os votos. Por favor. Por favor, vai ter que pintar sim. Ó, no final do programa nós iremos trazer o resultado da enquete. O Batista.
2: O resultado não importa.
0: Ou não, pinta o cabelo. E fique tranquilos que ele vai pintar, tá bom? Falando em enquete, amigos, você que tá ouvindo a gente pode participar do nosso programinha, né, Batista?
2: Exatamente, pelo 11 972221001. Eu disse 11 972221001. A gente já entrou em agosto e a pergunta a pergunta é: de aqui pra agora, né, de aqui em diante, de agora em diante, você acha que o Brasil piora ou piora muito? Até o final do ano.
1: Não tem nem escolha, né?
0: Mini Ruth.
1: Eu acho que vai piorar muito, muito mesmo.
0: Eu acho que vai só piorar. Muito eu também não. Acho que vai só piorar.
2: É mesmo? Eu acho que a única coisa estável no Brasil é essa instabilidade. Eu acho que é a única coisa. Eu acho que a coisa vai ficar difícil. Então, vai ficar difícil.
0: Manda pra gente aí o que, que você acha que vai acontecer. Você acha que o Brasil piora ou piora muito? Manda pra gente no 011 972211001.
1: Mas muito sabe o que não é muito estável também?
0: O quê?
1: Algumas respostas, né? Porque todo dia nós temos convidados aqui super importantes, né? Que a nossa Jamilinda, nossa produtora artística, consegue pra gente. Só que não é sempre que os convidados topam vir ao programa, né?
0: É um programa diário, todo dia tem que ter convidado.
1: Tem que ter convidado, mas às vezes eles dão algumas desculpas. Por exemplo, um comediante que a gente chamou, era só dizer não, né? Na verdade, era só dizer não. A gente chamou um comediante e olha o que ele mandou. Eu até ia, mas eu assisti um corte e vi que vocês não levam convidado a sério. Aí a gente fez o quê? Chamamos um influencer. E ele respondeu: eu até vou, mas será que tem como pagar um cachezinho de R$1.000 e uma hospedagem de alto padrão aí na Lapa?
2: Esse influencer deve ter 12 mil seguidores pra estar pedindo isso.
0: 12 milhões, né? Pelo amor de Deus.
2: Não, 12 mil pra pedir de cachê, pô.
1: Mas piora. A gente chamou um músico também e ele disse o seguinte: obrigado pelo convite, mas não dá pra passar muito tempo ouvindo a voz da Mini Ruth.
2: Tome.
1: Sem contar que o Batista é um xarope.
2: Tome. Sou mesmo, eu assumo.
1: Mas aí a gente chegou, chamou outro cantor e sabe o que ele disse?
0: O quê?
1: Eu não quero ir e não me convidem novamente. Gente, era só dizer não. Era só dizer não.
0: Tá aí. Este é o quadro Era Só Dizer Não. Não precisa ficar inventando desculpinha. Por favor, parem com isso. Amigos, Mas os convidados que dizem sim, ah, esses a gente dá muito sim. valor. Nós chamamos de convidados de honra. E o convidado de hoje, esse não disse não. E vai se arrepender amargamente. Vamos receber ele, que é diretor do documentário polêmico sobre os Trapalhões, Trapalhadas Sem Fim. Ele é jornalista, escritor e radialista. Senhoras e senhores, o Rafael Spaca! Rafael, muito obrigado, seja muito bem-vindo.
3: Prazer, não sabia que vocês pagavam cachê, cara, senão eu pedia também.
2: Não, não pagamos nada. A gente dá valor em um copo d'água. É o que a gente tem. É o que a gente tem. E pra começar o programa da Potrona, ô Piscite, qual a sua sobremesa preferida, hein?
3: Cara, eu sou um cara do doce, mais do que do salgado. Eu amo tudo que é tipo de doce. Mas ultimamente tô com vontade de comer uma torta holandesa, cara.
0: Olha aí, é difícil achar a torta holandesa. Para a torta holandesa. E a sobremesa favorita dos quatro trapalhões, Mussum, Zacarias, Dedé e Didi, qual era?
1: Cacildes?
3: Isso é uma coisa que a minha pesquisa não alcançou, cara.
0: Pô, mas você é um conhecedor, Rafael, você sabe tudo. Você escreveu 6 livros sobre os trapalhões. Inclusive, tem um documentário, né? Trapalhadas Sem Fim. Você é um cara que pesquisa tudo. Não deu pra descobrir na pesquisa qual é a sobremesa?
3: Não.
0: Nenhum chute?
3: Eu acho que até eles falaram. Tem... Eu lancei um livro, acho que foi em 2023, chama Os Trapalhões, Modo de Ser, de Pensar e Se Expressar. Eu li mais de 4 mil matérias a respeito deles. E eu sei que nessas matérias tinha aqueles questionários, sabe? Tipo, o que você gosta de fazer, hobby, comida predileta. Eu sei que eles responderam isso, mas assim, eu não lembro o que eles falaram. Mas certamente tá isso está documentado em algum lugar.
2: O Mumu deve ser pudim de cana. O Mumu da Mangueira. Agora, o Rafa, quer dizer, não sei se eu posso chamá-lo de Rafa.
3: Pode, fica à vontade.
2: Ou preciso chamar de Doutor Rafael.
3: Não.
2: Porque tem essa história de que o senhor Didi Renato Aragão, né? Ele não gosta de ser chamado de Didi. Isso é verdade ou é uma lenda de que uma vez ele chegou pro funcionário e falou: ó, aqui Didi não, eu sou o Doutor Renato. Isso é verdade ou não?
3: É verdade, mas não partiu dele. Né? O que acontece é o seguinte: ele tinha bastante funcionário lá na casa dele e a esposa do Renato. Toda vez que alguém chegava lá pra trabalhar, falava, você quando encontrar o Renato por aqui, você não chama ele de Didi, chama ele de Doutor Renato. Você pode ver que essa lenda, esse folclore, mas de fato é um fato mesmo, acontece com a chegada da Lilian na vida do Renato. Né? O Renato ele não tinha hater, ele não era um cara muito amado assim, pelo país. Mas desde que ela chegou e começou a namorar ele, né? Primeiro como amante, depois oficializou, ela foi a trajetória assim, institucional, capital social do Renato, ele decaiu muito com a chegada dela, né? Aquela coisa de, sabe, da mosca azul, ser picada assim pela mosca azul, a pessoa ficou muito deslumbrada e ela começou a ter esses repentes mais... De nova rica, né?
1: Mas que fofoca é essa? Como assim, amante?
3: Ela foi uma amante do Renato. O Renato era casado praticamente com a primeira namorada dele, né? A Marta Rangel, que foi uma pessoa que ele conheceu lá em Sobral e construiu todo o patrimônio dele com ela, né? Uma mulher que todo mundo que conheceu, eu não tive o prazer de conhecer. Mas todas as pessoas que conheceram a Marta falam que é uma mulher de muito valor, que ajudou muito, né? Porque às vezes a gente fala do Renato, mas assim, o Renato teve o irmão dele, o Paulo, que é o cara que mexia com finanças, tudo, parece que ele construiu tudo sozinho, né? E ninguém dá muito valor para as pessoas que estão ali na parte periférica, assim, da vida.
2: No entorno.
3: E a Marta, ela ficou com o Renato até meados de 90, mas um pouco antes disso, o Renato encontrou a Lilian num evento do Banco do Brasil, aqui em São Paulo. Ele se apaixonou por ela e ela já tinha essa obsessão. Cada um tem um sonho, né? Ela falou que o sonho dela era desde pequena casar com o Renato, pra você ver como que é a loucura disso.
1: Olha.
3: Né? E aí ela conseguiu casar com. Se relacionar com o Renato, mas até ele de fato oficializar a separação e o namoro, ela ficou meio que nas sombras. Então, por exemplo, eu falo muito disso. Tem um filme que eles fizeram, Os Trapalhões na Arca de Noé. Já é um filme sem o Zacarias. O Zacarias já tinha falecido. Acho que é um filme de 91. Então teve um pedaço do filme que foi gravado na Amazônia. E aí ele pegou e escondeu a Lília num barco. Daí a Marta voltou pro Rio. Daí ele levou ela pro hotel. Isso todo mundo ali da produção, da galera que trabalhava com Os Trapalhões, sabia. E tinha também uma piada interna que chamava o Renato de paulista. O Mussum e o Dedé chamavam o Renato de paulista, porque ela é de São Paulo, né, a Lília. E às vezes ela aparecia ali. Teve uma época dos Trapalhões que tinha plateia. Lembra?
4: Sim, quase, claro, lembro, sim.
3: Já na reta final.
4: Sim.
3: E às vezes mostravam um take que tava ela lá na plateia. Ainda ela não era...
1: Mas era um...
3: namorada, nem...
4: Não era a oficial.
2: Não era. Agora, o Rafael, você não acha que hoje a Lilian, você não acha que ela infringe o estatuto do idoso fazendo o Renato Aragão dançar no TikTok e fazendo aqueles vídeos ridículos?
3: É isso que eu falo sempre, cara. Eu acho que você tem que colocar na mão de profissional, né, cara, essas coisas, né? E ver que aquilo lá não fazia... Bem, acho que parou. Eu não acompanho as redes sociais do Renato, mas eu acho que parou isso, né? Uhum. Essas danças, assim, acho que teve algum momento que alguém falou pra ela, falou, isso não é legal porque tava de fato uma coisa bem ridícula, né? Que o Renato tava se expondo ali, né?
1: Mas nos vídeos, você acha que em algum vídeo ele apareceu pedindo ajuda, socorro?
3: Já fizeram esse tipo de piada, né? Falaram, se você tiver precisando de ajuda, faz um código, faz não sei o quê. E ela não leva muito... Ela não tem esse senso de humor, né? Ela processa quem gente que brinca assim, né? Ela processou o Rafinha Bastos, né? Por conta desse tipo de piada. Então eu acho isso muito incoerente, né? As pessoas que trabalhavam com humor não se levar tão a sério como eles se levam, né?
0: Você está ouvindo Rafael Espaca, jornalista, autor, escritor e também diretor do documentário Trapalhadas Sem Fim, que promete contar a história por trás das câmeras, dos bastidores, das confusões e também das histórias sem fim do grupo Os Trapalhões, um grupo que com certeza você conhece. Não importa a sua idade, você sabe quem foram os Trapalhões. Inclusive... Para essa nova geração, a gente não tem nenhum paralelo. Não existem os novos Trapalhões. A gente vive na nostalgia, Rafael. Você acha que o documentário pode ajudar de alguma forma o novo público a querer consumir o conteúdo dos Trapalhões?
3: Eu acho que isso, cara, assim, modéstia às favas, a minha pesquisa fez isso já, né? Porque eu costumo dizer que é quase o que eu faço, é uma antropologia cultural do grupo. Por exemplo, o Ulisses faz daquelas assassinas todas, né? Faz da Suzane.
2: As mulheres assassinas.
3: Mas assim, não tem alguém do meio cultural que pegue um determinado tema e faça o que eu fiz, por exemplo. Né? Não tem no Chico Anísio, não tem... tento lembrar aqui, Pra Ser Nossa. Sim. Não tem ninguém que faça isso, né? Eu peguei Os Trapalhões e as entrevistas, a pesquisa, os livros, a dissertação de mestrado, agora estou fazendo uma tese de doutorado que resvala neles, que é a base do meu documentário. Isso tudo gerou um interesse, assim. Eu vejo que tem muita gente que não assistiu Os Trapalhões, mas se interessou por conta das coisas que eu falo, que eu pesquiso, e do olhar que eu enxergo, né? Porque o olhar que eu tenho daquilo não é um olhar de um fã abobalhado, sabe? De falar, ah, puta, tudo foi lindo, maravilhoso. Eu enxergo aquilo como acho que tem que ser enxergado, assim, como tem que ser visto. Com um certo distanciamento e com uma crítica em relação àquilo, né? Então, contar a história de como ela era Então, assim, os caras ficaram quase quatro gerações, né? Uma coisa quase, hoje, quase impossível de acontecer. Naquela época já era difícil. Eles entraram no Guinness Book, seu grupo mais longevo da história. Eu falo que o melhor é muito subjetivo. Cada um tem aqui um gosto. Mas o maior grupo de humor do mundo, são os Trapalhões. Em termos assim, se você colocar numa planilha no Excel, por exemplo, assim, o tempo que eles ficaram no ar, o que eles venderam de disco, de história em quadrinhos, de bilheteria, eles chegaram a ter 7 das 10 maiores bilheterias do cinema nacional, numa época que a contagem era assim, se um filme, os caras levavam o latão de filme 35mm, sei lá, pra Franca, não tinha um cara que pudesse fiscalizar. Então o cara do dono do cinema falava, tinha 20 pessoas, mas tinha 300 e pouco. Então assim, a contagem não é uma contagem muito exata, mas mesmo assim é muito relevante. Então tudo que eles fizeram por tanto tempo e quase assim, e multilinguagens do jeito que eles foram, não tem nenhum, o Gordo e o Magro não fez isso, Três Patetas, quem você quiser, Caceta e Planeta, cara, fez acho que um ou dois filmes, né? Pra ser nosso, o programa é longo, mas assim, não teve, ou se teve história em quadrinhos, ficou muito pouco, mas não teve filme, não teve disco, enfim, é uma coisa muito Pânico, enfim, quem você quiser colocar, assim, não tem comparação com o que esses caras fizeram. Eles foram fenômenos midiáticos, né? Multilinguagens, e onde você olhar, assim, propaganda da Pepsi, cara, lembra? Tinha a Madonna, tinha Michael Jackson, e aqui no Brasil eram os Trapalhões. Né? Então,
4: é
3: com um copinho, com Monark, cara, o que eles fizeram? Danone, álbum de figurinhas, tinha a botinha, a conga dos Trapalhões, cara. Então era uma coisa muito.
4: Quadrinhos também.
3: Quadrinhos, eles, primeiro na Block, numa fase mais adulta e extremamente incorretos. Depois foram pra Editora Abril, e aí começaram o licenciamento. Então é uma coisa muito, muito gigantesca que esses caras fizeram.
2: E o seu sucesso documentário? Em Portugal. O seu documentário não saiu ainda, né?
3: Não saiu, mas tá saindo.
2: Mas cara, por quê? Alguém chegou assim, o Didi, alguém chegou da família, chegou a te ameaçar, falou, não publica, não.
3: Não é assim, o que acontece? Eu nunca fiz um filme na vida, né? Eu só tinha. Eu escrevi, naquela época que eu comecei o documentário, eu tinha lançado um livro sobre eles. No cinema e depois sobre as histórias em quadrinhos. E uma produtora de cinema falou, sua pesquisa é muito legal, mas você tem que fazer um documentário, cara, porque livro quase ninguém lê. Faz um documentário. E aí eu fiz um documentário de forma independente. Então, sem muita estratégia, sem muito método. O que eu fiz? Eu falei, não posso fazer uma mera repetição do que eram meus dois livros. Eu preciso buscar coisas novas. E se eu fosse entrevistar pessoas que eu já tinha entrevistado anteriormente, que eu pudesse fazer perguntas diferentes para poder preencher essas lacunas. Então eu comecei a entrevistar uma galera que eu não tinha entrevistado, né? E a minha preocupação era a urgência, porque tinha muita gente já dos Trapalhões que já estava com uma idade avançada. Então eu saí e comecei a filmar. Eu entrevistei quase 80 pessoas.
2: E tem polêmica no
3: desde documentário? Desde o cara que cuidava da conta bancária deles, empresário, camareira, até gente, tipo, eu entrevistei o Pelé. O Pelé fez o filme Trapalhões, o Rei do Futebol. Entrevistei a Angélica, entrevistei Caetano Veloso, que fez uma música em homenagem aos Trapalhões. O Ney Matogrosso, que foi muito parodiado por eles no programa.
2: Você falou de conta bancária.
3: Mais polêmica, eu pulei. Tem, por quê? Quando você entrevista essa galera toda, e por conta do distanciamento histórico, e hoje, e naquela época, né, principalmente hoje, não tem aquela relação trabalhista, então as pessoas se sentiam muito à vontade de falar. Então eu sempre cito o caso, por exemplo, do Baiaco. O Baiaco foi o cara que foi dublê do Renato Aragão por mais de 30 anos. E esse cara, ele dividiu camarim, fez filme, viajou com os caras. Ele, na hora, o documentário não tem roteiro. Assim, eu ia entrevistar a pessoa, mas não sabia o que a pessoa ia falar. Claro. Se ela ia me contar alguma coisa ou ela ia esconder. Sim. Mas à medida que ela via que eu sabia das coisas, então ela se sentiu muita vontade de conversar. E o Baiacu foi o cara que contou pra mim, por exemplo, foi o primeiro das pessoas que eu entrevistei, da questão da bissexualidade do Zacarias e da causa-morte deles de AIDS, dele, do Zacarias de AIDS. Porque naquela época tinha uma especulação, né? Porque o Zacarias, ele ficou muito magro, ele não sei se você assistiu aquele filme, Uma Escola Atrapalhada, ele aparece muito magro. O programa, a temporada começava em março ou abril, ele falece em março, mas ele ficou um tempão afastado, não queria contato com ninguém e tal, e muita gente estava especulando, porque naquela época, começo dos anos 90, muita gente estava morrendo em decorrência da AIDS. Só acho que um ou dois jornais, o Notícias Populares aqui em São Paulo, falou que ele morreu de AIDS. Mas a Globo, tudo, falou que foi porque ele fez. Foi uma pneumonia por conta de uma dieta, tá, não sei o quê. E aí, entrevistando, por exemplo, o Baiacu e depois outras pessoas, falou, não, o Zacarias morreu de AIDS. A Globo quis pagar tratamento pra ele, ele não quis, porque o Zacarias, ele era espírita. Então ele tinha o conceito dele de não aceitar esse tipo de coisa. Porque ele já tinha tido uma leucemia lá atrás, uma coisa muito grave, que ele ficou até desenganado, e ele foi curado por aquilo. Então, eu acredito que na cabeça dele, ele falou, putz, se funcionou lá atrás com isso, pode ser que seja... Né? Então, assim, ele não aceitou... o que tinha de mais avançado naquela época era nos Estados Unidos, né? Os tratamentos, até que o Cazuza chegou a ir pra lá e tal. A Globo quis pagar esse tratamento, ele falou, não, vou fazer uma coisa aqui do que eu acredito. Infelizmente acabou falecendo.
0: E falando, se você me permite, Batista, mas falando sobre Zacarias, o Rafael Spaca tem uma novidade durante todo esse processo aí do documentário que ele produziu, Trapalhada e Sem Fim, e que, como ele mesmo disse, já tentou ser bloqueado aí pelo Didi, o Dr. Renato Aragão, e parece que tem uma nova informação. Quem é que está atrás de você, te perseguindo, por assim dizer, Rafael Spaca?
3: Cara, todos os fãs, né, assim, esses fãs que eu chamo de fãs, os parasitas, né, cara, porque esses parasitas, o que eles fazem? Eles têm lá as páginas oficiais e só ficam republicando os vídeos antigos, não são caras que trazem informação nova, né, por isso que eu chamo de parasitas. E aí, gente que nunca nem leu uma orelha de livro e tal, né, então eles ficam questionando a pesquisa. E falar, você tá estragando a minha infância, deixa o Zacarias em paz, deixa o Renato em paz. Cara, tô trazendo informação, que eu acho que é isso que constitui o trabalho do pesquisador, do escritor, né, desse antropólogo cultural. Renato e a esposa não gostam de mim, Dedé também não, e os herdeiros também não, né, por conta dessas histórias todas que a gente conta, porque eles querem uma coisa muito edulcorada, sabe? Uma coisa muito...
1: Conto de fadas.
3: Né? E eu acho que, assim, à medida que você conta essas histórias, você humaniza aquilo, né? Porque eu falo isso, contando essa história, por exemplo, do Zacarias, você combate o preconceito, né? Qual que é o problema do cara ser bissexual, ter falecido de AIDS, naquele contexto histórico, né? A questão do Mussum com bebida, das brigas entre eles quatro, que é a coisa mais natural possível, dada o tempo de convivência, né? Mas as pessoas não querem ouvir esse tipo de coisa.
0: Informação. E você relatando essas informações, foi por isso que a filha do Zacarias está te processando?
3: Cara, ela está me processando. Eu não posso falar muito por conta da orientação do advogado, mas ela está me processando porque eu lembro, assim, de duas coisas absurdas que ela está pedindo no processo. Primeiro, falando disso, né, falando do pai dela, que morreu de AIDS e era bissexual. E nesse documentário eu entrevistei um ex-namorado do Zacarias, que relata esses momentos da reta final. Então, assim, a pesquisa, ela é muito bem fundamentada, né? Entrevistei, por exemplo, diretores, o próprio Baiacu, todo mundo, que então eu tô muito tranquilo. E uma outra coisa que ela me cobra, por exemplo, é a minha participação, por exemplo, aqui. Ela fala assim, ó, você rentabiliza, você monetiza quando você participa de uma entrevista, ela quer o dinheiro da monetização das minhas participações em podcast. Ela tem que explicar para ela que eu tô aqui como convidado, eu não vou receber.
2: Sim,
3: então, nada. Então teve que, a peça, por exemplo, né, ela tá achando que eu tô milionário por conta das minhas participações em podcast, em programa como aqui e tal.
2: E Rafa?
3: E aí tem que explicar para ela que foi a TMC, não sou eu.
1: Cara, é complicado, entendeu? Né?
2: Você falou aí de milionário, eu lembrei, eu tava uma hora que você citou, que entrevistou quem cuidava de conta bancária e tal. É, o que vem na minha cabeça é o seguinte, por que que o dos Trapalhões, o Renato, por que que ele é o cara que tem o dinheiro, que ficou milionário? Ele se beneficiava de alguma maneira dos contratos? Ele passava o pé, a perna ali no Dedé, no Mussum, no Zacarias? Por que que, né? Os outros não. É. A gente não vê assim que construíram um grande patrimônio.
3: É, eu costumo falar que o Renato ficou milionário e os outros três ricos, né? Isso, ele sempre se colocou, assim, quando eu era. Assistia os Trapalhões e enxergava aquilo como uma unidade. Eu falei, pô, acho que os caras ganham tudo igual, porque um depende do outro. O Renato mesmo falava, né, e fala até hoje, que ele não sabe fazer humor sozinho, né? Então ele não faria o stand-up. Ele precisa de escada. Ele tinha três escadas ali. Se você reparar todos os cartazes dos filmes dos Trapalhões, o nome dele é sempre maior e a figura dele é sempre maior que dos outros três. É, quando ele vai pra Globo, ele e o irmão dele, o Paulo Aragão, eles se colocam como líder e o salário do Renato era maior que o dos outros três. E a porcentagem dos filmes era uma coisa assim, que eu descobri isso na pesquisa, era uma coisa esdrúxula, assim, como que ele a diferença, a disparidade entre o que ele recebia da bilheteria, os outros três recebiam. Uma das causas da separação em 83 é justamente essa, porque a revista Veja faz uma capa, coloca o Renato, o grande palhaço do Brasil, e aí mostra ele na Granja Comari, que ele comprou, a produtora tal, isso também tá no filme do Mussum. Eles olham aquela revista e falam, cara, olha a diferença, vocês estão ricos, mas o Renato tá milionário. E aí eles separam. Por quê? Porque o Renato, ele recebia muito mais de salário na Globo, nos filmes, na publicidade, e quando ele resolvia ir fazer as apresentações aos finais de semana, que eles saíam para se apresentar, sei lá, em Recife, Manaus, tal, tudo que envolvia o Renato era sempre maior do que os outros três.
4: Renato não, por favor.
2: Doutor Renato Aragão.
1: Eu só tenho uma última dúvida. No
3: as
1: céu
3: melhores
1: pimpão?
3: Piadas, as melhores piadas eram, tinha que ser do Renato.
2: Do Didi, claro.
3: Tinha tudo isso.
4: Bom, a gente aqui entende, porque já rola uma briga de ego entre nós três. Imagina se tivesse um quarto integrante. Hoje nós recebemos ele, Rafael Spaca, jornalista, diretor do documentário Trapalhadas Sem Fim e também autor do livro Dossiê Musas da Boca, que está aqui na minha mão. Eu vou levantar para quem está acompanhando a gente no YouTube. Lançamento através da editora Rua do Sabão, A Boca do Lixo, que fazia filmes de pornô chanchada, e ele escreveu o Dossiê Musas da Boca. Você pode encontrar pelo Instagram do Rafael Spaca. Rafael, por favor, agora os seus recadinhos finais, enquanto eu seguro o livro aqui, o Dossiê das Musas da Boca, por favor. Bom,
3: primeiro, prazer estar aqui com vocês, né? Eu acompanho o programa. Tô lançando esse livro, né? Um livro que eu me debrucei bastante, é um tema também que me interessa, né? Todo mundo, a maioria me conhece pela pesquisa dos Trapalhões, mas A Boca do Lixo também é um tema que me interessa. E eu quis fazer uma homenagem a todas essas mulheres revolucionárias, né? Que, assim, Matilde Mastrange, Nicole Puse. Você deve conhecer algumas que foram suas musas, ou não?
1: Batista,
3: ou não.
1: Conhece todas.
3: Então é da época do Batista.
4: Então vai lá no Instagram do Rafael Spaca e garanta o seu livro.
3: Vou lançar dia 14 esse livro. Vai ter uma balada com a Rita Cadillac. A Rita Cadillac escreveu o prefácio. E dia 14 vai ser lá no Restaurante Soberano e depois na Bienal do Livro também.
4: Muito bom. Acompanhe as informações no Instagram do Rafael. A gente vai para um rápido intervalo e na volta tem mais sobremesa para você. Não sai daí.

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1: Caro ouvinte que nos ouve com seu ouvido, estamos de volta com Sobremesa, o seu programa favorito, o programinha de meu Deus. Hoje nós recebemos ele, Rafael Spaca, que veio falar sobre o documentário Trapalhada Sem Fim e também sobre o seu novo livro, Dossiê das Musas da Boca. Você pode encontrar mais informações no arroba Rafael Spaca. Vai lá dar uma olhadinha, tá
2: bom? Musas da Boca, aparece outra coisa no meu bairro.
1: Amigos, vamos dar uma olhadinha na nossa enquete do dia? Vamos lá. Ô, Batista, qual é a pergunta de hoje?
3: A pergunta de hoje é o seguinte: já entramos agosto e eu quero saber, de agora em diante, você acha que o Brasil piora ou piora muito? É isso. 11 972 21 1001. Ivanildo Toscano.
1: Caramba.
3: Ele falou: eu acho que o Brasil vai piorar muito, mas o segredo é ir se desesperando aos poucos, não de uma vez só.
1: Boa, gostei da boa tática, Ivanildo. Próximo mini rote.
2: Mariana Almeida, ela mandou o seguinte: a esperança do brasileiro é igual o limite do cartão, vive sendo reduzida, né?
3: Carlos Henrique mandou aqui pelo zap: eu já tô tomando banho na academia pra economizar água, hein? Se piorar mais do que isso, eu vou tomar banho só quando chover.
2: Eu faço isso também.
3: Mais um minuto, vai.
2: Vinícius Pereira, ele manda o seguinte: eu não quero nem saber quanto vai custar o Natal, eu já tô pensando em dar abraço de presente.
1: Ih, caramba. Bom, a gente quer saber a sua opinião. Você acha que o Brasil vai piorar ou vai piorar muito? Manda pra gente no 011 97221 1001.
2: Mas bom, sabe onde o Brasil pode melhorar?
1: Onde?
2: Com um batichinha mais bonito.
1: É verdade, nós lançamos a pergunta que você pode responder no nosso Instagram: o Batista deve pintar o cabelo?
2: Sim.
1: Ou não?
3: Eu já mandei, vou mandar tirar a enquete, o pessoal do digital.
1: Nada.
3: Não vai adiantar nada a enquete.
1: Pelo amor de Deus, ô Batista, você tem que pintar o seu cabelo à la Janequine.
3: Sim, mas eu não sou Janequine.
1: Mas ó, deixa eu refrescar a memória.
3: Janequine é um galã. Eu com o cabelo pintado vou ficar ridículo.
1: O Reinaldo Janequine, também conhecido como Reinaldo Jaqueline, ele pintou o seu cabelo. Bicho. Ele tinha um cabelo grisalho, tal qual o Batista, e mudou pra acaju. Tá bonitão. Castanho. Ficou bem mais jovem. E a gente gostaria de saber: você acha que o Batista deve fazer o mesmo?
2: Sim.
1: Pintar o cabelo à la Janequine? Você pode votar no nosso Instagram, @tmcnewsbr. Vá lá e vote, tá bom? Uma vota rápido. Quem quer está pra acabar no final
3: stories,
1: do programa.
2: Olha, Batista, se você pintar o cabelo e não ficar bom, é porque a cara não ajuda. Ok.
3: Nossa. Que engraçado, né?
2: É, eu vou imagina ser bonito, pelo menos.
1: Se fosse, imagina se um de nós fala que a sua cara é feia.
2: Eu não falo porque não é. Não, podem me criticar no corpinho, falar. Mas não
3: precisa
2: gostinho,
3: falar, é só entrar corpinho. No YouTube.
1: Ô, Mini Ruth, você tem um corpo lindo. Juro por Deus, as pessoas ficam loucas com você.
2: Você tá falando isso porque você é gordinho e gosta de pururuca.
1: Parece, eu estou falando isso.
3: Parece o mascote da Michelin.
1: Para você também. Para você também. A Mini Ruth é linda. Ela, nossa, ela joga um charme aqui no programa. Tem um pessoal que é louco por ela nos nossos comentários do YouTube.
3: Será?
1: E a gente quer saber se você... Eu tô rindo dos efeitos sonoros.
3: É um show de vinhetas.
2: Ô, Cuca, que é isso, hein, cara?
1: O Cuca meteu 50. No intervalo de um minuto, o Cuca botou 50 sessões. Mas vamos lá, Cuca, peraí. Foi engraçado, desculpa. Mas a Mini Ruth faz o maior sucesso. Sabe o que mais faz sucesso do que a Mini Ruth? É o quadro que todo mundo ama. Você que gasta dinheiro com inteligência artificial, não perca mais a sua dinheirinha. Faça que nem a nós. Use a nossa IA, o Chato GPT. Seguinte, ó, vou mostrar pra você que o Chato GPT é muito melhor que o Chat GPT. Olha só, vou fazer uma pergunta aqui pro Chat GPT. Você vai ver, ó. Chat GPT, como eu faço pra parar de tomar fora?
2: Você não precisa conquistar todo mundo. Basta encontrar alguém que enxergue o carinho que você tem pra oferecer.
1: Bom, vamos pra mesma pergunta, só que dessa vez para o Chato GPT. Chato GPT, como eu faço pra parar de tomar fora?
3: Pare de dar em cima das pessoas, principalmente as comprometidas, né?
1: Bom, mais uma pergunta, vamos lá. Chat GPT, como eu faço pra não gastar todo o meu salário em 2 dias?
2: Ah, antes de gastar, pergunte pro seu eu do fim do mês se ele vai agradecer essa decisão.
1: Tá bom. Vamos ouvir agora a opinião do Chato GPT. Chato GPT, como eu faço pra não gastar todo o meu salário em 2 dias?
3: Gasta tudo no primeiro. No primeiro e acabou. Aí já não passa nervoso mais.
1: Esse foi o nosso Chato GPT. Olha, é muito melhor que essa inteligência de
3: artificial. Aliás, hoje é dia 4, eu não posso gastar mais nada até o final do mês.
2: Até o final do mês? Eu não posso até o final do ano.
3: Então, mas não posso gastar. A gente nem recebeu. Eu não posso gastar nada.
1: Tá difícil pra gente, né, pessoal? Tá muito difícil. Mas vai melhorar. Com fé em Deus que vai melhorar. Até porque a gente vai trazer agora a esperança. É hora de trazermos notícias, mas de um jeito que só a gente sabe. É hora de trazer informação com diversão. É hora do quadro favorito de todos. É hora do Girinho de Notícias. Vai!
2: Mas vem pra cá, Patrícia. Patrícia, olha o aviãozinho pra melhorar o seu salário.
1: Vamos lá. Primeira notícia do dia. Trago eu. Posso trazer?
3: Por favor. Claro.
1: Então, beleza.
3: Fique à vontade.
1: Seguinte. O STF, vocês sabem o que é o STF?
3: Sim.
2: É o Supremo Tribunal Federal?
1: Isso, é o que manda em tudo. Manda em tudo. É do nosso careca mais bonito do Brasil.
2: Ah, o Xandão.
1: O Xandão. Tá. O STF autorizou a abertura do terceiro inquérito envolvendo o Lulinha, o filho de Lula. A abertura do inquérito foi autorizada pelo ministro Flávio Dino, que também é do PT. Estranho isso, mas tudo bem. A Polícia Federal apura tráfico de influência, corrupção e lavagem de dinheiro ligados a Luiz Cláudio Lula da Silva e também ao lobista careca do INSS. A investigação vai apurar se Lulinha teria conduzido negócios de natureza ilícita dentro de áreas do governo federal. E aí, Batista?
3: Você vê só, terceiro inquérito, hein? Já vai pedir música lá na sede da PF, o Lulinha.
1: Vai pedir música
3: pra você. Acha, sinceramente, você acha que isso vai dar em alguma coisa?
1: Não sei. Hein?
3: Com a eleição batendo na porta, você acha que vai dar alguma coisa?
1: O Lula, ele foi entrevistado pelo Vilela no podcast Inteligência Ilimitada. E disse que não tem nada contra, não. Tem que investigar mesmo.
3: Você acha que vai dar alguma coisa? Se der alguma coisa isso, aí eu pinto meu cabelo que nem o do MC Brinquedo. Que é meio vermelho e meio azul. Aí eu pinto.
2: Não promete, hein? Não promete.
1: E você, Mini Ruth, o que você acha que vai dar?
2: Ai, gente, eu não sei nem quem é o Lulinha, mas tá bom.
1: Lulinha é o filho do Lula.
2: Não, eu sei. Eu acho que não vai dar em nada. Vai acabar tudo em pizza, né?
1: Bom, a gente espera que a justiça seja feita, mas a justiça boa, tá? Não é a justiça ruim, não. Bom, próxima notícia, quem traz é ele, Marcelo
3: Batista. Aí, não param de falar dele. É o Ney de novo, é o Ney. O Ney teve o leilão do Ney. Né, o leilão do Ney ontem, a gente não conseguiu arrematar nada, até porque a gente não foi nem convidado, né? Mas o Neymar descartou a aposentadoria no fim do ano, hein? Tá lá no site da TMC, se a equipe de esporte já deve ter falado disso, mas a gente ressalta aqui a informação. Ele deu uma entrevista e falou, ó, eu vou cumprir meu contrato até dezembro, honrar a camisa do peixe da melhor forma possível, e vou pensar quando acabar meu contrato, se eu continuo no Santos, se eu saio, se eu vou embora, se eu paro de jogar, se eu continuo, se vai sair a perícia do INSS pra ele se aposentar. Ele vai ter que fazer prova de vida, né? E aí ele pensa o que é que ele vai fazer.
2: É que é parar de jogar, mas ele nem começou, gente. Como assim? Esse ano ficou o ano inteiro parado. Aí não dá.
1: Bom, eu não vou fazer nenhuma crítica ao Neymar, porque o que ele faz com uma perna quebrada, eu não consigo fazer nem 7 vidas se eu reencarnar.
2: Eu só sei que ele vai ter que treinar muito, viu? E agora que ele tá casado, eu acho que eu tenho uma academia pra dizer pra ele. Uma academia que Bruna Biancardi vai ficar muito segura pra que ele vá e faça seus exercícios.
3: Ele tem academia? Ele tem em casa a academia, que é maior que essas que a gente
1: mas
3: paga.
1: Eu me interessei. Que academia é essa pra esposa ficar tranquila?
2: Então, você aí que é casado, que sua mulher enche o saco, sabe? Tipo, você não vai pra academia, não. Vê aquelas mulheres com negócio. Não,
3: aqueles agora... Aquelas calças carradas.
2: Agora nós temos uma academia diferenciada, porque é uma academia cristã só para homens.
1: Que é isso?
2: Olha que legal. Segundo o fundador, a ausência de mulheres busca reduzir aí situações de tentação e incentivar os alunos também a preservarem seus relacionamentos e casamentos.
1: Não vai funcionar, não, porque eu conheço os amigos aí da igreja que adoram outros amigos.
3: É mesmo?
2: Olha só, a academia que leva o nome de Provérbios 27:17 Fitness fica em Oklahoma, nos Estados Unidos.
3: Que
2: não chegou ainda no Brasil.
3: Não chegou no Brasil.
2: Não chegou ainda no Brasil, mas você aí que tá nos States.
3: Você imagina o cara respondendo, onde é que você treina? Eu treino na Provérbios 2718 Fitness, é um nome, né?
1: Parece nome de rua de Nova York, né? 27 com 17.
3: No pen, amém.
2: É, eles levantam o cajado de Moisés no supino. Mas enfim. Só que assim, aqui no Brasil tá viralizando algumas coisas que são cristãs.
3: Essa academia
2: também.
3: Aí é foco, força e ferro.
1: Né? Muito bom. Muito
3: bom. Que mais? Tem mais aqui no Brasil?
2: Não,
3: que tem?
2: Cara, aqui no Brasil tá viralizando outras empresas evangélicas, né? Cristãs aí também, que são para esse público. Por exemplo, lá no Rio de Janeiro tem um lugar que vende hot dog. Que leva o nome de cachorro crente.
1: É, achei muito bom.
2: E é claro que viralizou nas redes sociais.
1: É muito bom, cara. Cachorro crente. É bom pra caramba.
3: E vem com
2: a
3: maionese.
1: Amendoim.
3: Vem com amendoim. A maionese. Tem um...
1: Pô, eu vou falar a verdade. Eu bato palma. Eu acho genial. Genial. É isso mesmo, cara. Vai vender cachorro quente pra depois do culto. É,
2: cachorro crente.
1: Então, cachorro crente pra depois. É genial. Achei genial. Muito bem pensado.
2: Eu gostei.
1: Muito
2: bem também. Pensado.
3: Marketing do brasileiro não tem nada, não tem quem faça igual no mundo.
1: Essas coisas. Cara, impressionante, né? Nós somos muito geniais. Inclusive, tão geniais que até mesmo numa crise a gente pode dar um jeito de chamar uma ajuda, que foi o caso de uma crise de gases que provocou evacuação durante a sessão do filme do Homem-Aranha. Poderia ter acontecido no Brasil, mas aconteceu na Colômbia, então América Latina tá todo mundo junto. Uma sessão do filme do Homem-Aranha, Um Novo Dia, precisou ser evacuada após um espectador sofrer uma crise de flatulência. A exibição foi interrompida na metade do filme, depois que o forte odor tomou conta da sala do cinema.
3: Rapaz, o cara comeu porção de torresmo, não era pipoca, imagina.
2: Ainda bem que não foi o Homem-Aranha, né? Porque ele com aquela fantasia, ele quer sentir.
1: Ele quer morrer asfixiado.
3: Rapaz, né?
1: Homem-Aranha, Um Novo Dia para Morrer, de gases.
3: Com grandes gases vem grandes responsabilidades na vida da pessoa.
2: Para, galera.
1: Por quê?
3: O que aconteceu?
2: Manda bala, Cuca.
1: É isso mesmo. Agora o mundo para porque Juliano Floss faz exame para provar que não tem mau hálito.
2: O ex-BBB fez um teste em consultório odontológico para rebater alguns boatos que ele teria mau hálito, né? Ele ainda disse o seguinte: eu vim aqui comprovar se eu tenho bafo ou não. E após o resultado do teste, ele disse: me respeita, tá? Me respeita.
1: Essa é a notícia que saiu no UOL. Juliano Floss faz exame para provar que não tem mau hálito.
3: Rapaz, o cara que escreve isso é formado?
1: Não, porque não precisa mais de diploma, né?
2: Não
1: precisa, então qualquer um. Você bate na rua, fala, quer escrever matéria de famoso? Entra.

0: um carro, o preço dos carros novos cai no Brasil, hein?
1: Oh.
0: É, o preço do carro zero quilômetro caiu em média, teve uma redução de 3,5%. Isso por causa das montadoras chinesas, que oferecem carros mais baratos.
1: Sim.
0: E aí, o mercado vai ter que se adequar. É só assim, Nemo,
1: né? É, mas, pô, Batista, né? Um carro popular hoje, mais barato, tá R$99 mil, gente.
2: Muito caro,
1: mas
2: né,
1: muito
2: gente?
1: Caro. Tá, pode ser que eu esteja falando besteira, porque eu procuro por carro automático. Um carro manual, pode ser que seja mais barato.
2: É,
1: mas, gente,
2: tá 70.
1: Eu sou da época que carro popular custava 40 mil. 45 mil, pelo amor de Deus. Um carro hoje tá por volta de 90, 100 mil. A gente tem umas linhas aí que a entrada, o carro de entrada tá custando 100 mil.
0: E 100 mil. E 100 mil também, eu vou dizer um negócio. 100 mil. Ah, caiu o preço do carro. Carro com 100 mil. Baixa 3,5%, vai pra 96,500. Eu também não tenho
2: não
0: dinheiro
2: pra comprar.
0: Diferença.
2: Oh,
0: que diferença, hein? Quem não tem 96, quem não tem 100, não vai ter 96.
2: Não, vai ter.
1: O cara falando assim, o cara tá com 96 no banco falando, agora é a hora. Agora é a hora.
0: Pô, ah, agora Deus. Eu vou, agora eu vou.
2: Ai, porra, gente. Dá, né?
0: Mas pelo menos baixou, né? Baixou, né?
1: Cara. Sabe o que é pra isso? Isso é pra sair, isso é uma divulgação. Nós reduzimos, conseguimos reduzir o preço do carro. Mas quando você vai botar fazer as continhas, não dá, né, cara? É uma.
0: Aí aumenta a gasolina.
1: É a mesma coisa.
2: O importante é ter carro novo. Pra levar as gatinhas pra passear, eu acho.
1: Gatinhas pra passear?
2: É, porque às vezes os solteiros fazem isso, mas às vezes os casados também fazem, né?
1: É, tem muito casado aí que tem amante, é verdade.
2: Pois é, e falando nisso, em amante, cara, deu ruim lá no Ceará, viu? Deu ruim. Você que tá ouvindo e tem amante, tome cuidado, pode dar ruim pra você. Mas poderia ter sido pior. Sabe por quê? Porque a mulher do cara oficial acabou descobrindo as traições do marido, só que foi durante o enterro dele. Então foi mais tranquilo, né?
0: Ele deve ter dado graças a Deus. É. Por quê? O que que aconteceu?
2: Cara, foi o seguinte, rolou lá no Ceará e uma mulher acabou vivendo esse misto de luto e raiva também, né? Durante a cerimônia, ela acabou descobrindo que o homem, ou seja, o seu marido, com quem manteve um relacionamento de 13 anos... atraiu com várias mulheres e mantinha outras namoradas. A descoberta começou quando a mãe dela, ao conversar com outras pessoas no velório, percebeu que uma mulher também dizia ser a namorada do falecido. E o homem acabou morrendo aí enquanto estava em viagem com uma terceira mulher, que era a sua amante.
1: Isto é homem de verdade.
2: Olha, três mulheres.
1: É o homem que mantém as amantes. Isto que é o homem raiz.
0: O cara,
1: pelo amor de Deus. O cara meteu três mulheres, Batista.
2: Ah, ele ficou tranquilo até, né? Três. Imagina, se ele tivesse vivo, ele tinha matado.
1: O problema de ter três mulheres é que você vai ter três sogras também, né? Isso que é um grande problema.
0: Não, para pra pensar. Às vezes tem cara que almoça três vezes, meu, no dia. Cara, engorda, pô. Né? O cara tem três namoradas.
2: É verdade.
0: O cara almoça três vezes, janta duas, né?
2: Aí mas consegue emagrecer também. É muito cardio pra fazer, né?
1: Amigos, eu gostaria de pedir um momentinho da atenção de vocês para trazer uma informação que rolou ontem. Olha que coisa legal. Vocês já viram uma urna eletrônica por dentro? Já
2: não.
1: Viu? Já não. Viu, Batista?
0: Eu nunca vi.
1: Nunca viu?
2: Pois
1: agora você pode ver, porque ontem... pela primeira vez na história desse Brasil, o TSE, ele abriu uma urna ao vivo para mostrar como elas são.
2: Olha que legal!
1: Abriram. Você pode ir lá no Instagram do TSE e também botar aí no YouTube para ver como é uma urna eletrônica por dentro. Essa ação aconteceu porque começou com o candidato à presidência, Flávio Bolsonaro, falando que as urnas são fraudadas, que é tudo uma mentira, que é tudo ali, ó, corrompido. E aí o TSE foi lá e abriu pra mostrar que não tem nada disso não. Aqui, ó como funciona, você clica aqui, faz o piriri, piriri, pronto. Ó coisa bonita.
0: Aí, ó.
1: Vem. Mas sabe o que é isso? Isso pra mim, vocês estão mimando um candidato. Porque o Flávio Bolsonaro vai lá e fala, ai, as urnas são fraudadas, isso é tudo corrompido, olha que tá tudo errado. Aí chega o TSE, ao invés da madura, ao invés de alguém falar, ô, show, baixa a bola aí, irmão. Claro que não, tá maluco. Anos funcionando aqui. Inclusive, não falaram isso em 2018, né? Que era fraudado quando o pai Jair Bolsonaro ganhou. Não falou que era fraudado. Mas agora ele fala, não, é fraudado. Aí o TSE fala, abre e fala, não. Sabe, mãe, quando tá querendo criar o filho e faz educação positiva? Sabe isso? Tipo sim, assim, sim. Ah, eu não vou brigar com ele, eu não vou dar bronca, eu vou tratar com amor. Vocês estão mimando um candidato.
2: Mas o que, tá que ele achou que tinha lá dentro?

0: lá uma frase de Palmeiras não tem mundial? Porque não é possível, gente.
1: Eu não sei o que ele tava achando que era fraudado e não é. O TSE foi lá e mostrou pela primeira vez. Olha só o que vocês estão fazendo. Pessoal do TSE tendo que organizar as urnas pra mandar urna de canoa. O pessoal lá no norte tem que votar. A urna passa numa canoazinha e vocês estão querendo duvidar da urna. Aí o TSE para. Tudo que tá fazendo pra abrir a urna, olha, tem nada fraudado, isso aqui é tudo certo, tudo lícito, pelo amor de Deus. Agora não, aí vocês estão mimando, ó. Antigamente vocês chamavam na chincha, tá? Principalmente os candidatos à presidência. Agora vocês estão mimando, cara. Tá feio demais, hein, pessoal? Peguem pesado.
0: Ai, ele devia estar preocupado com outra coisa, né?
1: Esse comentário é pra deixar bem claro que nós pegamos no pé de todo mundo. Ontem peguei no pé de Luiz Inácio Lula da Silva e hoje estou pegando no pé de Flávio Bolsonaro, que está metendo aí um discurso tirado da voz da cabeça. E amanhã a gente pega no Centrão. Pega no pé do Centrão.
2: Você tá muito danadinho, viu? Nossa,
0: como ele tá,
2: viu?
0: Politizado.
1: Eu estou muito politizado. Eu estou querendo pegar no pé de todo mundo. Como disse aqui na TMC, nós sempre ouvimos todos os lados, tá? Somos apolíticos. Nós queremos aqui do Sobremesa que o circo pegue fogo. Estaremos lá vendendo tochas. Vamos dar uma olhada então na nossa enquete do dia, amigos, que traz a pergunta: você acha que o Brasil vai piorar ou vai piorar muito? Você respondeu pra gente e agora a gente vai ler. Vai, Batista!
2: Sim, o Leonardo Souza, ele disse: vai piorar e muito, hein? Ainda mais chegando esse El Niño. E cada dia minha conta fica sem El Nada. El Nada.
0: Priscila Holanda mandou o seguinte: esperar que o ano melhore agora é tipo tentar consertar um retrovisor depois que o carro já deu perda total.
2: Patrícia Alves: se eu sobreviver a agosto, já tô no lucro, viu? O Brasil tá igual Monza véio que só pega no tranco.
0: E pra finalizar, o Pedro Guedes mandou o seguinte: esse ano tem eleição, não vai melhorar nada, só vamos escolher quem vai administrar essa desgraça.
1: E amigos, agora a gente vai trazer o resultado da nossa enquete, onde nós perguntamos se o Batista deveria pintar o seu cabelo tal qual o Reinaldo Giannichini.
2: Reinaldo Giannichini pintou.
1: Pintar. E aí? Era grisalho e ficou a caju.
2: Vocês não entenderam
1: e
2: ainda?
1: Sabe o que o pessoal votou?
2: Ô, menino.
1: Olha só, Batista.
2: Eu não vou pintar.
0: Eu não vou pintar.
2: E outra coisa, essa votação, eu quero saber, tem voto impresso?
1: Isso.
2: Eu quero voto impresso.
0: Você vai pedir pra abrir a urna do Instagram pra ver o que tem dentro.
2: Eu quero ver os votos impressos.
1: Calma, Flávio. Seguinte, o pessoal votou lá no nosso Instagram, arroba TMCNewsBR, e eu já tenho o resultado.
0: Ai, não, qual que foi, meu Deus?
2: Pode ser sim, pode dar 100% de sim, pode dar 100% de não. Eu não vou pintar porque eu não sou obrigado a fazer a vontade de vocês. Eu não tem isso no meu contrato.
0: Entendi.
2: Não tem isso no meu contrato.
0: Batista, entende uma coisa: o cliente sempre tem a razão e os nossos clientes são os nossos ouvintes.
1: Eu vou te dizer uma coisa que você vai ficar feliz: não deu 100% de sim. Não deu 100% de sim.
2: Não, não interessa. Pode dar qualquer coisa. Pode dar 1%, sei lá.
1: Não, quanto. Você vai gostar do resultado. O resultado da galera que votou para o Batista pintar ou não o cabelo à la Giannichini foi o seguinte. Com 59% da intenção de votos, quem ganha é o sim! Batista vai pintar o cabelo à la Giannichini. Vou trazer aqui pra você. Olha só, tá aqui quem acompanha no site.
2: Vocês vão mandar embora se eu não pintar? Eu quero voto impresso. Isso aí pra mim não vale nada.
1: Claro,
2: Instagram.
1: Vai, pelo amor de Deus, aqui, ó. Vou dar aqui, ó. 59% sim, 41% não, Batista.
0: Vai pintar!
2: Vai pintar. Me manda embora, então.
1: Batista,
2: me manda embora. Vocês vão ver se eu vou aparecer com o cabelo
0: pintado. Vai ser pior, sabe por quê? Se te mandar embora. Porque você vai pintar agora, não vai ter mais dinheiro, porque vai estar desempregado, vai conseguir fazer a raiz de novo. Melhor você ficar quieto e pintar.
1: Melhor você aceitar. Por um bom trabalho, a gente faz tudo.
2: Não. Não vou.
1: Amanhã.
2: A resposta eu já tenho.
1: Amanhã
2: nós
1: teremos
2: a resposta.
0: Será?
1: Amanhã nós teremos a resposta. Batista, pinta ou não pinta o cabelo? Ele vai pintar. Você votou que sim, então Batista vai pintar.
2: Não vou.
1: Amanhã.
2: Não vou pintar. Vem.
1: Ó, você que nos ouve, seja no fone de ouvido, no rádio do carro, amanhã tenta vir, dá uma passadinha no nosso canal no YouTube, arroba TMCNewsBR, pra você ver o cabelo do Batista.
2: Não vou pintar, mas não vou.
1: O novo cabelo.
2: Eu não vou. Vocês vão me fazer, vão me amarrar com a camisa de força?
0: Cadê o Leleco com a corda?
1: Amigos e amigas, a gente vai ficando por aqui, mas amanhã tem mais sobremesa pra você. Amanhã tem mais Mini Ruth.
0: Um beijo! Beijo, gente. Agora eu fiquei feliz. Oh, o Batista
1: amanhã
0: já foi,
1: tem mais embora. Batista e amanhã tem mais Lucas Salles. Um beijo, um queijo. Fique com Deus. E fique agora com o Link TMC, com Rodrigo Alvarez, Tomás Rafael e Maiara Bachanello, que tá solteira.
0: Você devia platinar o seu, viu, Lucas?
1: Ih, não, só vai embora. Tchau, tchau.

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7: 2:59, ótima tarde. Hoje é dia 4 de agosto de 2026. Começando mais um Link TMC com o Rodrigo Alvarez, com Maiara Bastianello e comigo, Tomás Rafael.
8: No meio da corrida eleitoral, fantasmas do passado voltam a assombrar a esquerda. E o governo federal já percebeu que vai caminhar sobre um campo minado. As bombas, aliás, começaram a estourar por todo lado. A primeira dor de cabeça vem de casa. Em pleno aquecimento da campanha, Lulinha voltou para as manchetes. O ministro Flávio Dino, do Supremo, autorizou a abertura de um inquérito, um terceiro, aliás, envolvendo o filho do presidente que tenta a reeleição. Para a oposição, era a munição que faltava caindo do céu. A estratégia agora é focar os ataques no filho para tentar sangrar o pai nas urnas. É a velha tática de desgaste sendo ativada na hora mais crítica do calendário. Mas a crise do governo não para na porta de casa. Ela invade o Congresso Nacional. O ministro André Mendonça derrubou o sigilo de uma investigação pesada sobre fraudes no INSS. E a bomba caiu direto no colo de Everton Rocha, do PDT do Maranhão. Ele não é um senador qualquer, é o vice-líder do governo. O caso é escandaloso. O parlamentar já tinha sofrido buscas da polícia no ano passado. Agora, o cerco se fechou contra os parentes dele. A tese da investigação é gravíssima. O senador teria orquestrado um esquema em família para lavar o dinheiro desviado dos aposentados. É o clássico crime do colarinho branco corroendo a articulação política no Planalto. Só que enquanto Brasília convive com os escândalos de gabinete e foro privilegiado, o Rio de Janeiro mostra que o buraco da nossa democracia é muito, mas muito mais embaixo.
7: Pois é, por lá, mais um dia quase normal. A Polícia Civil comanda a operação contra esquema de lavagem de dinheiro ligada ao tráfico. E violência é a razão da mudança de 66 locais de votação no estado do Rio. A decisão foi do Tribunal Regional Eleitoral. E tem mais. Tem curso do Comando Vermelho sobre uso de drones em ações criminosas. Rafael Alves trará os detalhes desse curso que, tenho certeza, não terá sua matrícula. Em Minas, a novela das eleições para o governo continua. E o novo capítulo traz o senador Cleitinho desistindo da desistência. Mariana Reis conta mais pra gente. O futebol em São Paulo é manchete fora dos gramados. Luiz Fabiano, ex-jogador tricolor e pré-candidato a deputado, é vítima de confusão do próprio partido no cadastro da candidatura. E Neymar Júnior e Neymar Pai chamam a atenção com declarações polêmicas em noite de leilão. Ah, e só para constar, Fabiano falará também do Santos, que joga sua vida hoje contra o Remo em Belém pela Copa do Brasil. Tudo isso e muito mais no Link TMC desta terça-feira.
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8: E agora, oficialmente, dando nossas boas-vindas ao nosso querido Rodrigo Alvarez. Boa tarde, meu amigo Alvarez.
9: Boa tarde, Mayara. Boa tarde, Tomás. Boa tarde para os nossos caros ouvintes. Uma alegria estar aqui com vocês em mais um dia em que a gente vai homenagear ao nosso país puro, livre de corrupção, livre de problemas e mazelas. Vamos louvar o nosso Brasil.
8: A gente até quer fazer um jornal diferente, mas o noticiário não deixa, Brasília não deixa, os políticos não deixam. Polícia Federal também não deixa. Brincadeira, né? Tá trabalhando, a Polícia Federal também não deixa.
7: Pois é.
8: É complicado.
9: Mas que bom que a Polícia Federal tá trabalhando, né?
8: Com toda certeza.
7: A polícia, essa tá fazendo sempre a sua parte. Nem sempre tem sequência o trabalho da polícia, infelizmente, quando vai parar na justiça. Mas a polícia faz a parte dela, felizmente. E a gente faz a nossa parte tentando deixar a abertura do Link TMC um pouquinho mais leve, trazendo música à nossa enquete, que já tá no ar. No nosso TMC News BR, o nosso canal, onde você pode curtir o Link TMC de qualquer parte do planeta, também com imagens. A gente quer saber qual a sua música preferida do cantor e compositor Nando Reis, que começará uma turnê pelo Brasil. Pra você, Guardei o Amor, All Star, Por Onde Andei, não consigo escolher nenhuma dessas, enfim, você escolhe. Lembrando que a música que é tocada...
9: All Star na voz de Cássia Eller, não tem essa?
8: Puxa, tem, é maravilhosa
7: você
8: também.
7: Você pode escolher a versão que você quiser, a música é do Nando Reis, pode ser All Star na versão da Cássia Eller.
8: Pra mim é All Star.
7: É muito boa. Sabe que o Nando Reis, ele se lança em carreira solo, quando pouca gente imaginava que os Titãs sairiam em carreira solo, tirando o Arnaldo Antunes, que acho que foi o primeiro dissidente, entre aspas, da banda paulista. Mas ele a primeira música dele... eu não lembro o nome, mas era uma música mais ou menos assim: então me diga se você ainda gosta de mim. E até hoje é a música que eu mais gosto dele da carreira solo. Mas ele tem também uma partida de futebol que ele compõe junto com Samuel Rosa, gravada pelo Skank, que é tema do futebol. É tema do futebol da Transamérica desde janeiro de 2001. Da Transamérica, que agora é TMC. Pois é. Você pode escolher lá na nossa enquete ou no YouTube, no 11972211001. 11972211001. Você não sabia que uma partida de futebol era do Nando também?
9: Pra mim era só do Samuel Rosa, não sabia não. Ótima música, excelente.
7: E nessa época eles compuseram.
9: É uma das melhores músicas sobre futebol do Brasil, mas não é melhor, porque a melhor continua sendo o futebol de Chico Buarque. Tá? Aí vai a minha opinião aqui.
7: Tá bom. Tem também aquela... É o camisa 10 da seleção. Tem muitas músicas boas, sem dúvida.
9: Tem 1-0 do Pixinguinha também, que é uma ode ao futebol em silêncio, que é maravilhosa, uma música instrumental.
7: E tem uma música que o Toquinho fez, aí eu sou totalmente parcial pra falar, mas a música que o Toquinho fez pro Corinthians, pra mim, é a mais bonita de todas.
8: O coração fala mais alto desse menino, não é mesmo? Bem. Bom, garotinhos, por mais que a gente tente começar esse jornal de uma forma leve, lá vem pedrada.
9: Não, garotinho não, porque garotinho é nome de corrupto e eu prefiro, senão o atribua a mim.
8: Amiguinhos, rapazinhos, rapazolas.
9: Tá bom.
8: Vou tentar, adquiria, né? Mas não tem jeito, lá vem pedrada, porque olha, a maior cidade do país hoje amanheceu no caos tudo, porque é por causa, né, da greve dos funcionários da CPTM realizada hoje, que foi motivada pela concessão de 3 linhas para a empresa privada Trivia Trens. E não à toa, a Trivia, em 4 dias de operação, teve problemas de, inclusive, pegar fogo num vagão inteiro, né? Gente apavorada andando pelos trilhos lá no alto, um horror. Os empregados reivindicam a reestatização definitiva das linhas, lembrando que, depois desse caos causado ali numa das 3 linhas que a Trivia atende, né, de pegar fogo num vagão inteiro de trem, a CPTM voltou temporariamente a operar essas linhas. A gente vai tentar explicar um pouquinho esse cenário caótico na capital paulista, que hoje, aliás, está com muito mais ônibus operando na cidade, muito mais trânsito. A gente vai direto lá pro Brás, no centro da cidade, na Estação Brás, na verdade, com a nossa reportagem. E o Ailan Bernardo, conta pra gente, a Assembleia dos Ferroviários tá marcada para hoje, né? Uma nova assembleia que pode decidir o futuro dessa paralisação, né, Wailan? Boa tarde.
10: Boa tarde, Mayara, a todos do estúdio da TMC e quem nos acompanha. Isso, a assembleia foi marcada para 5 horas da tarde pelo próprio Sindicato dos Trabalhadores Ferroviários e eles vão, então, estar acompanhando a deliberação dessa greve, onde vão estar passando mais informações. Nesse momento, nós estamos aqui na estação do Brás, que inclusive faz conexão com a linha 11, uma das linhas afetadas nessa greve. Nesse momento, todas as linhas operando normal, com exceção da linha 11 Coral, que opera parcialmente, linha 12 Safira operando parcialmente também e a linha 13 Jade completamente paralisada. Mais cedo eu estive com o prefeito Ricardo Nunes e ali em momento de coletiva de imprensa ele respondeu que ontem estava em uma reunião com o governador Tarcísio de Freitas e que também estavam conversando com representantes do sindicato e que eles já tinham feito um acordo positivo para ambas as partes e que então por questões políticas, interferências de terceiros, a greve teria sido incitada. Mas o interessante dessa fala é eles trazerem que já há uma conversa de um acordo positivo. Então pode ser que esse acordo seja então falado hoje por alguns representantes nessa assembleia. Eu mesmo perguntei ao prefeito Ricardo Nunes se havia alguma previsão de retorno da normalidade. Ele disse que amanhã, que o previsto é que amanhã tudo volte ao normal. Mas a gente só vai saber mesmo depois dessa assembleia às 5 horas da tarde para entender o que o sindicato vai fazer, se é verdade isso que o prefeito trouxe, que já há um acordo, que as demandas já vão ser atendidas, ou se não, se eles vão continuar então com a greve. Lembrando, os trabalhadores pedem por garantias da manutenção dos trabalhos nessa transição da CPTM para a Trivia Trens, como a Mayara comentou. Lembrando também, CPTM atualmente no comando, depois do dia 23 de julho, que nós tivemos o dia posterior àquele curto-circuito que causou um incêndio, a CPTM voltou então a administrar em conjunto com a Trivia por 90 dias.
11: Os trabalhadores, tanto das concessionárias quanto os trabalhadores das empresas estatais, que são seletistas, que são regidos pela CLT, eles podem sim entrar em greve segundo essa lei de greve. Existe uma discussão com relação aos servidores públicos, aqueles que não são de uma empresa estatal, que daí é uma outra discussão, que daí faz parte do direito administrativo. Mas esses trabalhadores, seja das empresas estatais, seja das concessionárias, sim, eles podem entrar em greve.
10: Bom, então a gente segue por aqui aguardando mais informações, previsão de aumento do fluxo no horário de pico, lembrando que o rodízio foi liberado para tentar trazer maior fluidez do trânsito paulista e a gente vai monitorando por aqui.
7: Obrigado, Aylan. A primeira coisa mais importante é que aconteça isso que o Aylan citou, né, no final da entrada dele, que aumente aí o fluxo no horário de pico, porque ninguém merece, né, ter que esperar ainda mais tempo para voltar para casa depois de uma jornada às vezes dura, longa de trabalho. E segundo, que de repente tudo se resolva já para quarta-feira, porque realmente o metrô e o trem são fundamentais para o trabalhador em São Paulo. Isso que eu estou falando é algo absolutamente óbvio, mas a greve, ela muitas vezes acontece. Causa estranheza essa informação do Ealan, de que já havia ali um acerto próximo, e mesmo assim a greve aconteceu, talvez um ultimato, né, do sindicato, e claro, o microfone da TMC fica aberto também para eles, para de repente falarem algo diferente do que foi passado pelo prefeito Ricardo Nunes para o Aylan Bernardo e para todos os nossos colegas jornalistas que estiveram com o prefeito de São Paulo nesta terça-feira. Mas que tudo se resolva da melhor maneira possível e o mais rapidamente possível.
8: Só lembrando, meninos, que em meio a tudo isso, vou lembrar de uma publicação feita pela própria CPTM no Diário Oficial de abril, tá? Eles divulgaram o balanço das demonstrações contábeis aí de 2025, a CPTM teve um prejuízo de 588,5 milhões de reais, que foi um aumento de 7% com relação a 2024. E aí no documento a CPTM também traz aí uma receita líquida de 2,66 bilhões maior que em 2024. Só para trazer um detalhe aí no meio de toda essa celeuma.
7: Muito bem. 3:12, o ministro Flávio Dino, do Supremo Tribunal Federal, autorizou a abertura de um terceiro inquérito envolvendo Fábio Luiz Lula da Silva, o Lulinha. O filho do presidente Lula já é alvo de outras duas investigações que tramitam no STF sobre suspeitas levantadas pela Polícia Federal. Direto de Brasília, ao vivo, Murilo Hernandes traz mais informações para a gente.
12: Muito boa tarde a você, Tomás, e a quem nos acompanha. Exatamente, esse despacho por parte do Supremo Tribunal Federal, ele atende uma solicitação da corporação da Polícia Federal para focar na apuração sobre a atuação de um grupo suspeito por intermediar negócios dentro de órgãos públicos aqui do governo federal. Na mesma decisão, o relator autorizou também uma quarta investigação paralela para apurar os responsáveis pelo vazamento de informações sigilosas de dentro do processo, que também é uma exigência da defesa de Fábio Luiz Lula da Silva. Em nota, a representação de Lulinha declarou receber com tranquilidade a investigação imposta pelo Supremo Tribunal Federal, disse que confia no âmbito das investigações do tribunal e reiterou que o cliente não tem qualquer relação com irregularidades e também com atos ilícitos no âmbito das investigações. Com o movimento de hoje, Lulinha soma 3 inquéritos impostos pela Polícia Federal em menos de uma semana a pedido da própria corporação. As 2 apurações anteriores, sob a relatoria também do ministro André Mendonça do Supremo, viram suspeitas de tráfico de influência e corrupção e tratativas dentro do Ministério da Saúde e da empresa DataPrev. Assunto que vai repercutir durante os próximos dias e que a gente vai seguir acompanhando aqui pela TMC. Volto com vocês.
8: Agora, meninos, obrigada, viu, Murilo? Agora o seco se fecha um pouquinho. A gente tava falando que a esquerda não tava dando muito motivo para ataque. Agora volta o Lulinha. Inclusive, eu não entendi muito por que ele foi. Esse pedido de inquérito veio do STF, sendo que ele não tem foro privilegiado. Depois o Wilsinho vem aqui, quem sabe ele consegue explicar melhor isso. Mas agora quebra meio as pernas do PT, né? Como é que você vai dizer que isso é perseguição, sendo que o inquérito foi aberto pelo Flávio Dino, que é a indicação do próprio PT pro STF? E aí, qual que vai ser a defesa dessa vez de Lula e do PT? Essa é a pergunta que fica.
13: O presidente Lula já se posicionou sobre isso, e aí a expectativa dele é que o processo prove que o Lulinha é inocente. Então ele disse com todas as letras, se tiver errado, que ele pague por isso. Então, que deixe o processo correr. O Lula falou, não vou me meter com um delegado, não vou pedir a ninguém para favorecer meu filho. Se ele tiver cometido um erro, que ele pague por isso. Se ele for inocente, que ele prove a inocência. Então, que prove a inocência.
7: Agora, nada como a leveza de espírito, né? O Murilo traz a informação de que os advogados teriam dito que o Lulinha recebeu com tranquilidade a notícia.
13: Não é tranquilo.
7: Pô, sabe, se eu ficasse, se o meu advogado me ligar e falar assim, ó, Tomás, você tá tramitando aí um inquérito, você terá um inquérito, será julgado pelo Supremo Tribunal Federal.
8: A sua alma sai do corpo e volta.
7: Eu vou ficar super tranquilo, né? É brincadeira.
13: Não, e aí tem a história que o Lula tá enfrentando, não é só com o Lulinha, tem o ex-chefe de gabinete dele, o Marco Aurélio Santos, né? Santana Ribeiro, que agora tá enroscado aí com um tal de um empréstimo da empresária que também tá enrolada aí, a Roberta Luchinger, que é amiga do Lulinha, também tá sendo investigada, e é mais um aí que pode ser um problema nessa caminhada do Lula aí, na tentativa da quarta eleição do Lula.
8: E ainda temos a questão que a gente falou na nossa abertura. O Everton Rocha, líder do governo no Senado, envolvido até a cabeça pelas investigações da PF no escândalo num dos escândalos do INSS.
7: Tudo isso depois do Jacques Wagner também.
8: Exato. Né? Então, seus últimos dias têm sido emocionantes. A direita deve estar até chorando de alegria, porque realmente estava faltando munição. Agora tem de sobra, né?
13: Isso está parecendo aqueles jogos da primeira fase da Copa do Mundo, que você tinha goleadas, né? É. Com umas gols dos dois lados, né? Teve qual foi o recorde na Copa, Tomás? 6-4?
7: Putz, foi.
8: 7-4 da França, 7 da Alemanha
7: também, né? Agora você me pegou.
8: Teve um 7 da Alemanha.
13: Acho que na disputa pelo terceiro lugar foi
7: 6-4. 6-4, desde 82.
13: Aparecendo esses jogos aí.
7: Desde 82, da vitória da Hungria sobre El Salvador, que a gente não tinha um jogo com 10 gols numa Copa do Mundo. Aconteceu justamente na disputa do terceiro lugar.
13: Essa nossa Copa do Mundo eleição começou com um gol contra do Flávio Bolsonaro.
7: Exato.
13: Com a história do Master.
7: Exato.
13: E aí tem gol pro outro lado do Jacques Wagner, tem gol. Exato. Aí tá boa essa partida, tá cheio de
8: interessante.
13: Gol.
7: Coincidentemente já tivemos Copa
13: gol
7: do
13: contra,
7: Mundo.
13: É só gol contra, né, Tomás? Só gol contra.
8: Pra nós é tudo gol contra. Pra nós cidadãos eleitores é tudo gol contra.
7: Exatamente.
8: Porque não tem uma notícia positiva
7: não
8: aí pra gente.
7: Não é aquele gol de bicicleta pra gente comemorar, mas só a título de curiosidade. Já teve Copa do Mundo que começou com gol contra em 2014 aqui no Brasil, na Arena Corinthians. O Marcelo, lateral brasileiro, jogou contra o próprio patrimônio, fez 1-0 Croácia. Mas depois o Neymar.
13: Essa Copa aí terminou em 7-1, né? Pra Alemanha.
8: Contra o Brasil, no caso, não é mesmo?
7: Teve ainda um 3-0 pro Holanda na disputa do terceiro lugar contra o Brasil. Já a gente vai pro Rio de Janeiro. Daqui a pouco também tem o noticiário internacional, que infelizmente tá pegando fogo, inclusive com ataque de drones a uma praia na Rússia. Assuntos para depois do nosso primeiro bloco da Rádio Uber.
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15: Agora tem o Vitor Matsubara no Giro da Uber. Bora ouvir.
17: Motorista, parceiro e parceira, eu sou o Vitor Matsubara no volante com você em mais um Giro da Uber. O governo aprovou o aumento da mistura de etanol na gasolina para 32%. É a segunda alteração na mistura do combustível em menos de um ano, já que em agosto de 2025, o teor de etanol na gasolina comum havia subido de 27,5% para 30%. O governo já antecipou que, no futuro, a ideia é elevar a mistura para 35%. Embora parte da frota que circula no Brasil é composta por carros flex, ou seja, aptos a rodar com etanol ou gasolina em qualquer proporção, ainda existem milhares de carros movidos apenas a gasolina rodando por aí. Nos veículos flex, o efeito será sentido no bolso, já que a tendência do consumo de combustível é aumentar. Porém, a situação complica nos carros a gasolina, uma vez que os motores não estão preparados para um teor tão elevado de etanol na gasolina. Existem riscos de mau funcionamento de peças, corrosão de materiais e até falha em sensores por não reconhecerem o combustível. A decisão não foi bem recebida pela associação que representa os fabricantes de veículos. Em nota, a Anfávia disse que apoia os biocombustíveis, mas pede que a nova gasolina seja adotada apenas após estudos técnicos específicos que comprovem a segurança e compatibilidade com a frota brasileira. Eu sou o Vitor Matsubara, direto para a Rádio Uber.
15: Essa foi a participação aqui na Rádio Uber do Vitor Matsubara no quadro Giro da Uber.
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8: De volta aqui para falar que a Polícia do Rio faz hoje uma operação para acabar com o esquema de lavagem de dinheiro ligado ao tráfico de drogas. Segundo as investigações, o Comando Vermelho utilizava um country club, veja bem onde as garras, né, do crime organizado chegam. Além de uma pousada em Armação dos Búzios para cometer os crimes. Do Rio de Janeiro, a Érica Levigar tem as informações. Fala, Érica.
18: Pois é, essa ação que teve origem após dirigentes desse clube denunciarem que estavam sendo ameaçados pelos criminosos. Segundo as investigações, o traficante conhecido como Jean do 18, Jean Carlos do Nascimento Santos, ele é apontado como chefe do tráfico do Morro do 18 em Água Santa, na Zona Norte do Rio. Segundo as investigações, ele exigia o pagamento mensal de R$6.000 para permitir que o espaço continuasse funcionando sem sofrer algum tipo de represália. Segundo a instituição, esses criminosos teriam infiltrado aliados na administração do Várzea Country Club, que fica em Água Santa, o principal alvo da operação desta terça-feira. As apurações indicaram que pessoas de confiança da organização criminosa assumiram ali de forma informal a administração desse clube. Parentes de uma mesma família seriam os responsáveis pela chamada gestão financeira paralela do espaço. Segundo a Polícia Civil, a Mauri Paixão Ferreira, Rayane Ferreira Santos de Souza Paixão e Átila Paixão Ferreira estavam ali atuando na administração do Várzea Country Club. E de acordo com a Polícia Civil, um outro investigado, o Jonathan Paixão Baptista, o primo ali de Amauri e Átila, realizou cerca de 40 transferências via Pix que totalizaram R$240.000. Os agentes também identificaram a ligação do grupo com uma pousada em Armação dos Búzios, na região dos Lagos, aqui do Rio de Janeiro, que pode ter sido utilizada para lavar recursos do tráfico de drogas. O estabelecimento, que é de pequeno porte, tem 16 quartos e 5 funcionários, mas movimentou cerca de R$3.440.000 em pouco mais de 6 meses. Segundo as investigações, o local então teria uma ligação direta com o núcleo que controlava o Várzea Country Club. A ação dessa terça-feira contou com o apoio do Grupo de Atuação Especial de Combate ao Crime Organizado do Ministério Público, Polícia Civil, então, investigando esse caso. Pessoal, volto com vocês.
13: A gente está vendo aí, né? Olha, country club, pousada. Eu tenho notícias, eu trabalho muito com livros, no mercado literário também tem Comando Vermelho.
19: Quê?
13: Comando Vermelho está entrando em licitações de livros com empresas que eles conseguem aí, mas eles ameaçam as empresas sérias para eles poderem ganhar as licitações para vender livros para as escolas do Rio de Janeiro. Então eles estão entrando em absolutamente tudo. A gente não faz ideia, não faz ideia. Esse estado do Rio de Janeiro está tomado, está corroído por dentro como um câncer. A gente tem um câncer no Rio de Janeiro e não tem médico no governo do estado. Ao contrário, tem quem compartilha com isso na Assembleia. Como a gente sabe, mais de 50% da Assembleia Legislativa do Rio está conectado ao Comando Vermelho. Então o estado vive uma situação dramática, drástica, que precisa acontecer alguma coisa. A gente está vendo aí, tem uma eleição, vai entrar um novo governador, seja quem for, Eduardo Paes, Douglas Ruas, Antony Garotinho, que aparece com 10%, quem entrar vai ter que ter peito aí para enfrentar isso, alguma estratégia diferente. Não dá para levar como se tivesse tudo legal naquele esquema Rio de Janeiro, de tudo certo, a gente se encontra na praia e resolve isso. Não. O Rio precisa de algo muito mais sério para acabar com essa invasão do Comando Vermelho, que é por toda a sociedade.
7: Então, Alvarez, e num primeiro momento eu sempre me pergunto, caramba, que tarefa indigesta para qualquer prefeito, para qualquer governador, para qualquer líder, até para um chefe de Estado, pensando que um presidente da República teria que ter essa preocupação também, teria que fazer alguma coisa em parceria com o governo do Rio, com a prefeitura, para resolver esse problema de uma vez por todas. No primeiro momento, assim, me soa algo quase que impossível, sabe? É um sonho ver o Rio de Janeiro livre. Mas aí eu penso que talvez coisas, não sei se tão ruins, ou até piores, ou menos piores, enfim, aconteceram na Colômbia, em Nova York, e de alguma maneira isso conseguiu ser, isso foi contornado, essas questões do crime tomar conta e de repente o crime deixar de tomar conta. Então, talvez exista a solução. Eu não sei se por boa parte da sociedade estar envolvida, e você citou aí alguns exemplos, se exista de fato o interesse por parte de uns e menos pior, a coragem por parte de outros para tentar resolver. Mas talvez exista sim uma solução, Alvarez.
19: Não, só que a gente está falando também de crime organizado infiltrado até em quem decide e quem manda soltar e manda prender.
7: Claro, claro.
19: Aí complica também. O que tem funcionado, de certa forma, é tentar secar financeiramente essas quadrilhas. Mas parece que não é suficiente. Fala aí, Alvarez.
13: Eu ia falar, o Tomás citou o exemplo de Nova York. Nova York viveu todo tipo de máfia, tinha máfia italiana, máfia chinesa, sim, máfia de todo tipo. Um dos momentos em que Nova York voltou a respirar foi quando o Rudolph Giuliani, sim, na época o prefeito, fez o programa Tolerância Zero, e conseguiu, de fato, melhorar a cidade. Era uma época em que eu vivi em Nova York por essa época e vi os efeitos disso. O Rio de Janeiro precisa de tolerância zero. E aí, tolerância zero vai ter que começar no gabinete do governador. Se não começar no gabinete do governador, não adianta nada, porque a corrupção, a gente sabe, está dentro dos palácios. Ela está enraizada, o Comando Vermelho está enraizado em toda a sociedade do Rio de Janeiro. Então tem que começar. Agora, eu ouso dizer aqui uma palavra que eu morro de medo de falar, mas o Rio está num caso que a gente já viu em outras épocas que pede que a gente considere uma intervenção federal.
7: Sim.
13: Não agora que está tendo eleição. Mas depois da eleição, se isso não se resolve, talvez seja o caso de chamar o governo federal para ajudar.
7: Ah, tô contigo nessa, né? Você citou o Rudolph Giuliani, que aliás recentemente foi internado, mas parece que já está recuperado, já tem uma certa idade, o ex-prefeito de Nova York. Mas eu li o livro sobre como ele mudou, né, essa história toda em Nova York. É um livro muito interessante e mostra assim, em detalhes, como parecia também uma missão quase impossível. E deixou de ser impossível.
13: Exatamente.
7: Na medida em que as pessoas tiveram interesse e coragem para tentar mudar. 3h29, um drone explodiu numa praia lotada no sul da Rússia, matando pelo menos 7 pessoas, 3 delas crianças, e deixando 40 feridos. O governador da região acusou a Ucrânia de um ataque deliberado contra civis, mas Kiev não se pronunciou sobre o caso até agora e ainda não se sabe qual era o alvo real do drone. Testemunhas relataram ter ouvido disparos antes da explosão, o que sugere que as defesas aéreas russas podem ter tentado derrubar o equipamento. Mas essa versão também não foi confirmada. O episódio acontece em meio à escalada de ataques de longo alcance entre os dois países, que já deixaram vítimas civis dos dois lados nos últimos dias.
13: Eu só vou lembrar que o Trump, quando se candidatou na última eleição, ele prometeu que acabaria com a guerra na Ucrânia em 24 horas. Já vão se completar 2 anos de mandato de Trump, a gente vai para 5 anos dessa guerra e não tem nenhuma sombra de solução à vista.
7: É.
19: Bom, continuando por aqui, no Brasil, turistas se envolveram em uma confusão na praia de Muro Alto, em Pernambuco. Um deles foi gravado ofendendo e ameaçando com uma garrafa de vidro funcionário de uma barraca. A gente lembra das confusões em Porto de Galinhas também, no início do ano, fim do ano passado, né? Mas quem traz os detalhes
7: dessa vez... Que é na mesma cidade, inclusive, né? Ipojuca, onde fica a praia de Muro Alto. Porto de Galinhas fica um pouquinho mais ao sul.
19: Ah, não liguei que Muro Alto era ali.
7: De Muro Alto, é.
19: Muito bem, então vamos lá. Será que é uma confusão que tem a ver, né, com a que tivemos no início do ano? Júlia Andrade traz os detalhes.
20: A confusão teria começado por conta do aluguel de um caiaque em uma praia que fica na cidade de Ipojuca, no Grande Recife. Nas imagens, um turista ameaça e xinga trabalhadores que estavam ali no local, além de partir para cima da pessoa que estava gravando o tumulto. De acordo com as primeiras informações, essa discussão começou porque, após finalizar o tempo com o equipamento, o turista deveria devolver a embarcação, mas ele questionou que não tinha usado direito, pois estava chovendo na praia. Mesmo após ganhar um tempo extra de 10 minutos, sem custos adicionais, o turista, de nome e idade não divulgados, não quis devolver o caiaque e largou o remo e a embarcação no mar para que o funcionário fosse buscar. O turista estava na praia com a companheira e o cunhado. Os três estavam utilizando cadeiras de praia de um resort que fica ao lado do local onde o equipamento foi alugado. Momentos depois da devolução do caiaque, o cliente e o cunhado, com a garrafa de vidro em punho, teria ameaçado os barraqueiros, os comerciantes do local, que não tinham relação com o ocorrido. Também existe a informação de que os funcionários foram xingados com falas preconceituosas contra os nordestinos. As pessoas que foram xingadas e ameaçadas não haviam registrado até a tarde de hoje o boletim de ocorrência para que a Polícia Civil investigue o caso. E aí, por isso, não foi possível obter uma resposta da corporação sobre esse caso. Mas claro que a gente continua acompanhando esse fato lamentável que aconteceu em uma praia aqui do estado de Pernambuco.
7: Muito obrigado, Júlio. Aparentemente, pelas informações do Júlio, os verdadeiros barraqueiros nessa história não foram os comerciantes. 3h33, daqui a pouquinho tem muito mais para você no Brasil e no mundo, mas na sequência tem noticiário local, aquele momento em que os nossos repórteres, as redações de todas as nossas emissoras espalhadas pelo Brasil saem, né? Saem correndo da mesa, vão pro estúdio para trazer a melhor informação para você, com todos vocês, senhores.
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4: Opa, muito boa tarde, hein, para você, ouvinte sintonizado aqui nos 88,7 FM da TMC Belo Horizonte. Bruno Marum por aqui, seja muito bem-vindo, muito bem-vindo. Vamos juntos, hein, nessa tarde de terça-feira, hoje 4 de agosto. Capital Mineira segue com tempo firme, 25 graus agora a temperatura, sol entre nuvens aqui na nossa cidade. E por falar em Belo Horizonte, olha só, já chego com notícia boa, viu, porque a Praça do Papa... essa é a Praça do Papa, lá no alto dos Mangabeiras, Avenida Agulhas Negras. A Praça do Papa, que é um dos cartões postais aqui de Belo Horizonte, será finalmente reaberta ao público. A previsão sexta-feira agora, viu? 2 anos e meio, na verdade, né? Fechada por conta de obras, sucessivos atrasos. E hoje a Prefeitura confirmou mesmo que os serviços foram concluídos e que os últimos dias foram destinados apenas à limpeza e aos acabamentos finais. Portanto, sexta-feira, agora dia 7, pode reunir a turma e ir lá para a Praça do Papa, ver aquela vista maravilhosa. A revitalização por lá começou em fevereiro de 2024 e inicialmente deveria ser entregue em dezembro daquele mesmo ano. Só que desde então o cronograma foi alterado diversas vezes em razão de questões técnicas, aprovação de órgãos de patrimônio, dificuldades também no fornecimento de materiais, escassez de mão de obra, acreditem, e mais recentemente das condições climáticas. E agora deram esse sprint final e a prefeitura diz que a reabertura ocorrerá após a conclusão, né, das últimas verificações para garantir que o espaço seja entregue em plenas condições de uso, segurança e qualidade. No Minas TMC segunda edição a gente fala mais sobre esse assunto, o que foi feito por lá, o que mudou, né? Quais os benefícios aí para a população de Belo Horizonte. Passei por lá outro dia, tá bonita, tá ficando legal. Vamos torcer para que volte a ser um equipamento, né, muito bem usado pela população e muito necessário também. Bom, quem tá comigo aqui é o Pedro Gonçalves, ele tem atualizações do trânsito pra gente. Chega mais, Pedro, boa tarde.
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6: 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Boa tarde para você também, para o ouvinte TMC. A Avenida Tereza Cristina, nesse momento, tem trânsito carregado no caminho para o centro. O motorista reduz a velocidade do bairro Nova Suíça, indo assim até o Calafate por causa de ocorrência nesse trecho. Tem bloqueio de parte da pista e passar pela Avenida Amazonas na ida para a região central vale mais a pena. No sentido oposto, a Tereza Cristina tem pista livre e o motorista chega tranquilo à região oeste de BH. 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
4: Agora, SIG 39, a gente vai voltar a reunir toda a rede TMC. Dá tempo de informar que a polícia segue, né, investigando a morte de um detento de 33 anos. Ele foi encontrado morto lá no Seresp Gameleira ontem e tinha chegado lá à unidade prisional 5 dias antes, no dia 29 do mês passado. E de acordo com a Sejusp, todas as providências relativas ao óbito, né, desse detento, que chama Daniel Carvalho Costa, foram tomadas pela direção lá do Seresp Gameleira. A PAS informou que policiais penais encontraram o detento caído no chão da cela, já sem os sinais vitais e sem sinais de violência física. E aí as causas, né, e circunstâncias do ocorrido estão sob apuração por meio de um procedimento interno instaurado pela direção da unidade prisional. Investigações criminais são de responsabilidade da Polícia Civil. 5h40 agora. A gente vai voltar, como eu disse, a reunir toda a rede TMC. Daqui a pouquinho eu volto com mais detalhes, mais destaques de Belo Horizonte, região metropolitana e também de toda Minas Gerais, é aqui na TMC BH 88,7 FM. 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
7: Gente, agora pela TMC, um dos quadros de maior audiência da Rádio Uber, que é o Uber Responde. 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E a pergunta enviada agora foi do motorista parceiro de São Paulo, Gilmar. Ele quer saber o seguinte. Abre aspas. Estou com dificuldades para atualizar o documento do meu veículo, o CRLV, no aplicativo. Isso está me impedindo de aceitar corridas. Como devo resolver essa situação para concluir a atualização e voltar a rodar nessas regiões, já que minha documentação está regular? Fecha aspas. A resposta a essa pergunta do Gilmar, quem deu foi o neto do time de operações da Uber. Bora ouvir.
8: Olá, Gilmar. 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Mesmo quando o veículo está regular para dirigir em outras regiões, o sistema pode solicitar uma nova validação para atuação em determinadas cidades. 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
5: Eu sei que você já se perguntou, para onde vai o valor das corridas? 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
7: No quadro Se Liga aí, Passageiro, de hoje, a dica vem do Paraná. E quem deu foi o parceiro Josiel para todos os passageiros. Abre aspas. Às vezes, o local de parar para embarque pode ser ruim. Então, esteja sempre preparado para entrar no carro o quanto antes. Ou melhor ainda, coloque um ponto de embarque que seja mais propício para parar. Por exemplo, se a rua é muito esburacada ou está cheia de obstáculos, ou a rua é de mão dupla, considerada área de risco, coloque o embarque em outro ponto ali perto. Avise o motorista para ele se ligar e você também. Já esteja no ponto de embarque assim que o motorista parceiro chegar. Com essas atitudes, fica bom para você e para o motorista. Valeu? Fecha aspas. Essa foi a dica do Josiel no quadro Se Liga Aí Passageiro de hoje.
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11: Já de volta para trazer uma outra história aqui importante. O Conselho Nacional de Justiça aprovou por unanimidade a proposta de resolução que acaba com a aposentadoria compulsória como a sanção disciplinar mais grave a juízes. É aquela coisa, né? Se um juiz cometer uma falta muito grave, o pior que pode acontecer com ele é a aposentadoria compulsória, ganhando o mesmo salário. E o CNJ tá aí aprovando o fim disso, né? Murilo Hernandes, explica tudo pra gente.
12: Oi para você, Mayara, novamente. Bom, essa medida, ela ajusta as regras do órgão à decisão recente do Supremo Tribunal Federal, que considerou inconstitucional manter os pagamentos de salários para os magistrados punidos por faltas graves. Então, fica assim: a partir de agora, a sanção administrativa mais dura passa a ser o afastamento imediato e também a perda formal de cargo. O processo segue direto para o Supremo Tribunal Federal para dar a palavra final sobre a demissão definitiva e o corte total dos vencimentos por esses magistrados que tiveram essas faltas graves. A mudança regimental encerra, inclusive, uma prática histórica em que magistrados afastados por irregularidades continuavam recebendo os proventos proporcionais ao tempo de serviço. Volto com vocês.
13: Valeu, Murilo. Parabéns ao Conselho Nacional de Justiça. É uma coisa que não tinha o menor cabimento, né? Mas aquela coisa de cair para cima, né? Você é punido ganhando. Você vai, não precisa mais trabalhar, continua ganhando seu salário, se aposenta. Belíssima punição, né? É uma coisa, vai explicar isso em Portugal. É um negócio inacreditável, mas felizmente aí o Conselho Nacional de Justiça aprovou por unanimidade, como deixou claro o Murilo, essa proposta de resolução acabando com a aposentadoria compulsória. 3h46, a gente vai agora para o Rio de Janeiro. O Tribunal Regional Eleitoral do Rio alterou mais de 60 locais de votação para as eleições de outubro. Sabe por quê? Segurança, motivos de segurança. Essa medida vai afetar cerca de 188 mil eleitores em 20 municípios fluminenses. Quem traz mais detalhes pra gente, ao vivo, nosso repórter Leonardo Rezende. Bom te ver, Léo.
14: Fala, Tomás, beleza? Bom dia, boa tarde, na verdade, a você e a todo mundo que nos acompanha. Exatamente, são 66 locais, sendo mais preciso aqui, dessas mudanças, né, que estão sendo promovidas pelo Tribunal Regional Eleitoral aqui no Rio de Janeiro, e faz parte de um plano do TRE para impedir que a votação aconteça em áreas dominadas pelo tráfico e também pela milícia. Segundo o TRE, o número de locais alterados já supera o registrado nas eleições de 2024 e ainda pode aumentar. A Justiça Eleitoral continua mapeando outras regiões para identificar novos pontos de votação. Além também da mudança dos locais de votação ali, né, onde os eleitores se direcionam para poder computar o voto, o grupo também vai compartilhar informações com a Procuradoria Geral Eleitoral sobre candidatos que pediram registro para disputar as eleições, também numa tentativa de identificar possíveis nomes que tenham relação com crime. Aí a gente lembra, o caso mais emblemático talvez aqui no Rio de Janeiro seja o do ex-deputado estadual Thiago Raimundo, conhecido como TH Joias. Foi o primeiro ali a ser revelado, né, uma relação muito próxima, íntima dele com o Comando Vermelho, sendo tratado pela Polícia

0: ainda será analisada pelo Tribunal Superior Eleitoral. Volto com vocês.
1: Alvarez? Tá com a carente.
2: Não, tá certo, eu sei que o Tomás vai trazer uma nota que me interessa muito, então, que eu tô acompanhando aqui. Vamos pro Tomás.
3: Nota internacional, vamos lá. Quer ler, Mayara? Quer falar sobre a Jordânia? Vamos lá?
1: Vamos nessa, tá. Que convocou uma reunião de emergência com ministros de países árabes e islâmicos, alegando temer uma ameaça iminente de Israel sobre o local muçulmano mais importante de Jerusalém, que é a mesquita de Al-Aqsa. Segundo o governo jordaniano, um acordo antigo garante que só muçulmanos podem orar ali. Mas extremistas religiosos judeus têm invadido a área com o apoio do governo israelense numa visita recente, reunindo mais de 2.000 pessoas. O Ministério das Relações Exteriores da Jordânia chegou a dizer que, abre aspas, Jerusalém é um barril de pólvora, fecha aspas, e alertou que qualquer mudança nessa regra pode desencadear um conflito religioso capaz de atingir todo o mundo muçulmano. Israel ainda não se pronunciou sobre a convocação da reunião. Queria ouvir de Rodrigo Alvarez o que tudo isso significa, Alvarez.
2: Mayara, a gente está vendo alguma coisa que é muito séria, muito grave. Em outras épocas desencadeou guerras terríveis no Oriente Médio. Eu vou lembrar aqui que só uma entrada do ex-primeiro-ministro Ariel Sharon nessa área das mesquitas no ano 2000 desencadeou uma intifada, ou seja, uma revolta árabe contra os judeus. Essa área, ela foi separada para os muçulmanos desde o Império Otomano, né? Um império que tinha, claro, o interesse em preservar as áreas islâmicas, mas também depois da Guerra de 67, quando Israel tomou a cidade velha de Jerusalém, tomou toda essa área, o próprio governo de Israel entendeu que era preciso deixar as mesquitas, a mesquita Al-Aqsa e o santuário, que é o cartão postal de Jerusalém, o Domo da Rocha, aquela cúpula dourada ali, é um santuário islâmico muito importante, mas há uma questão: esse santuário foi construído, nós estamos falando aí de mais de 1.300 anos, em cima de onde um dia esteve o Templo de Jerusalém, o Templo Judaico. E a ultradireita israelense, principalmente esses colonos israelenses que são religiosos, que pensam em voltar a Israel do tempo bíblico, eles não abrem mão de um dia construir nesse mesmo lugar, onde estão essas duas mesquitas, um novo templo judaico. E aí se desenha uma guerra terrível, porque todo mundo árabe, não só árabe, mas também islâmico, isso inclui Turquia, que não é árabe, o Irã, que não é árabe, e outros países, esses países têm um interesse muito grande em manter esse lugar, que é o terceiro lugar mais sagrado do mundo para o Islã, onde, segundo a tradição islâmica, Maomé fez uma jornada aos céus, por exemplo, para dar um motivo para essa importância. Então, o que está acontecendo? Agora, recentemente, mais de 2.000 israelenses da direita religiosa, colonos principalmente, liderados por um ministro, o ministro Itamar Ben-Gvir, da Segurança Nacional, caminharam e rezaram nesse lugar. É proibido pelo chamado status quo a qualquer judeu rezar nessa área que pertence aos árabes. Eles podem visitar em pequenos grupos, acompanhados pela polícia, mas jamais rezar. Então, o que está acontecendo é uma violação do status quo, que pode sim levar a uma guerra, pode levar a uma explosão de uma guerra muito, muito pesada, porque envolve todos os árabes e muçulmanos. Então, a gente está vendo o governo de Benjamin Netanyahu fechar os olhos para os colonos, que dominam o governo dele, fazendo algo que eu nunca ouvi falar que tinha acontecido. Desde 1967, quando houve a Grande Guerra dos Seis Dias, isso não acontecia nessa magnitude. E vamos dizer que até mesmo antes disso, havia-se ali um sentimento de preservação da área dos muçulmanos. A discussão é muito longa, tá? A gente está voltando aqui aos tempos bíblicos, mas para esses colonos, o tempo bíblico continua, e eles são os continuadores lá atrás dos judeus que um dia receberam a promessa de Deus de ter a terra de Canaã, que é essa aí, a Israel de hoje. Então, nós estamos falando de uma questão muito grave que envolve as duas religiões. Aí sim pode começar uma guerra religiosa.
3: E é importante dizer que até por conta desse risco de uma nova guerra, Alvarez, muitos israelenses, eu diria que a maior parte, não concorda com a atitude desses colonos mais radicais, que são poucos, né? São um pouco numerosos aí, como você explicou, até por tudo que isso pode gerar. Lembrando que não só esses israelenses muitas vezes se colocam contrários, né, a esses colonos, como você andando por Jerusalém, você fez isso várias vezes, eu ainda não tive essa sorte, você encontra mesquitas, como você encontra a Igreja Ortodoxa dos Armênios, existe essa, entre aspas, democracia, você, ao passo que você não vai

0: encontrar hoje nenhuma sinagoga em Gaza. Me parece que desde 2005, quando o território foi devolvido, não há mais sinagogas, como não há mais israelenses em Gaza.
1: Mas
0: você não vai ver nenhum israelense rezando em Gaza, nem sequer judeu.
1: Não, não vai. É bem complexo, os colonos não são tão poucos, eles estão crescendo, estão aumentando. A gente tem que lembrar que os colonos normalmente vêm de outros países, principalmente dos Estados Unidos, mas de outros países também, e eles fazem grandes movimentos de migração e estão migrando muito fortemente para Israel. Esse número tem aumentado. Para você ver, 2.000 foram só os que foram rezar lá. São milhares e milhares. São eles que fazem os assentamentos ilegais em terras que deveriam pertencer aos palestinos, e eles estão provocando essa expansão israelense por áreas palestinas. Então a situação está num limite muito grave. Você tem toda razão, não é a maioria dos israelenses que defende isso, pelo contrário, eu conheço centenas, dezenas, e são milhares e milhões de israelenses que são contra isso, mas tem um grupo que é muito forte e muito poderoso, porque está no poder. Sem os colonos, Netanyahu cai a qualquer momento, é um primeiro-ministro, não é presidente, então o governo dele cai se ele perder os apoios dos colonos. Isso está fazendo com que os colonos façam absolutamente o que eles quiserem, e isso é muito, muito perigoso, gente. A gente está falando aqui não é de uma guerra como a gente viu em Gaza, não. A gente está falando aqui de um risco de uma guerra muito maior, muito maior. Não está para acontecer agora, não é isso que eu estou dizendo, tá? Mas a provocação levaria, sabe-se lá quando, a um acontecimento de proporções muito grandes.
0: 3h55, último momento da nossa rádio Uber nesta terça-feira. Esse dedinho aí, que significa que
2: não,
0: você
2: vai
0: falar
2: mais
0: alguma
2: coisa? Não, eu ia dizer que tem muita coisa ainda pra gente então, trazer, pra você ficar aqui com a gente. A gente vai ter a história do Luiz Fabiano, né, o ídolo do São Paulo, que foi oficializado como candidato a deputado federal. E aí colocaram o moço lá como assexual.
0: Um erro de cadastro do próprio MDB, do partido do Luiz Fabiano.
2: A gente vai explicar isso melhor. Já já vai ter também leilão do Neymar. Eu quero que vocês pensem e me digam quanto vocês acham que vale. Por exemplo, eu quero aparecer no story do Neymar. Quanto vocês dariam para participar de um story de 15 segundos do Neymar?
1: Eu pediria, por favor, não me coloque.
2: Botou um zero ali. Você, Tomás.
0: Seria uma propaganda boa.
2: Eu ganharia seguidor.
0: Ganharia bastante seguidor.
2: Mas eu não pagaria o que o pessoal pagou, não. A gente vai contar isso depois da Rádio Uber.
0: Seguramente eu também não.
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4: O tema de hoje do Thiago Godoy no quadro Acelera e Prospera é estabilidade financeira. Bora ouvir.
5: Fala, motorista! Aqui é Thiago Godoy, o papai financeiro. Chegar até aqui já é um grande avanço, hein? Porque agora você não tá mais no modo sobrevivência. Você começa a ter clareza, organização e direção. E estabilidade financeira não significa ganhar muito, não. Significa saber lidar com o que você ganha. É ter mais controle das suas decisões. E isso não acontece de um dia para o outro. É construção. Então, eu quero te propor um último exercício nessa fase. Você vai olhar para tudo que você já ajustou até aqui e vai responder com sinceridade. O que você já melhorou na sua relação com o dinheiro? Reconhecer esse avanço é o que te dá força para continuar.
4: Esse foi o Acelere Prospera de hoje com o nosso papai financeiro, Thiago Godoy, falando sobre mais um tema importante, que é a estabilidade financeira.
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0: 4 horas mais um minuto, voltando com o Link TMC até às 5 da tarde, comigo, com o Rodrigo Alvarez, com a nossa Mayara Bastianello, também para Curitiba, que nos ouve, nos acompanha em 100,3. Os golpistas estão usando uma nova modalidade para enganar o brasileiro nas redes sociais. Os criminosos agora criam anúncios falsos com o nome do programa do governo Desenrola 2.0 para conseguir dinheiro. Érica Levgaard chegando para contar essa história para nós.
10: Pois é, Tomás, anúncios falsos que prometem renegociação de dívidas com descontos e acabam direcionando as vítimas para sites que imitam as páginas oficiais do governo. Um levantamento que foi elaborado pelo Laboratório NetLab da UFRJ identificou 278 anúncios fraudulentos relacionados ao programa Desenrola Brasil entre abril e junho de 2026. Essa pesquisa, que também encontrou outros 264 anúncios de um suposto programa chamado Libera Brasil, que inclusive não existe. Segundo esse estudo, 72% das publicidades falsas usam nomes, marcas ou imagens do governo, de bancos e de veículos de comunicação para dar aquela aparência de credibilidade. Os criminosos, eles pagam para impulsionar esses anúncios nas plataformas digitais que costumam aparecer para usuários que pesquisam sobre o programa.
2: É brincadeira, né? É cada coisa nova que aparece, os caras dão um jeito de inventar um golpe com aquilo. É impressionante. Tá falando aqui com o Tomás nos bastidores. Dá medo de tudo. Chega um e-mail, às vezes é um e-mail lá do teu plano de saúde pra você pagar uma conta. Eu prefiro ir lá no aplicativo e pagar a conta no aplicativo. Por mais difícil que seja, que eu tenha esquecido a senha, que eu queira me matar porque eu esqueci a senha. Tem que ir lá recuperar a senha. Eu prefiro fazer isso do que pagar direto lá.
0: É, toda é conta que eu pago, seja pessoal, seja... profissional no escritório, você tem que olhar ali o arroba, e eu vou no mês anterior e 2-3 meses antes para checar se é o mesmo e-mail, o mesmo endereço. Você fica com medo de tudo. E essa manchete é uma das manchetes mais lidas aqui no Link TMC, em qualquer jornal, na nossa emissora e nas outras. Os golpistas usam nova modalidade. Quantas vezes você já não ouviu isso? É um negócio impressionante. Só pede pra manchete: Memphis Depay não joga hoje pelo Corinthians. 4 horas mais 3 minutos. Aliás, ele voltou. Já já a gente vai falar de futebol também aqui nesse Link TMC. Acontece em São Paulo, no Expo Center Norte, o Summit Mulheres nas Profissões. O evento reúne líderes, empreendedoras, executivas e profissionais que estão moldando o presente e construindo o futuro. A gente vai direto para o Expo Center Norte com a nossa repórter Júlia Takahashi.
11: Boa tarde, Mayara, Tomás, Rodrigo, a todos que acompanham o Link TMC. Olha, grandes nomes estão passando por aqui no palco principal. Já teve Tarsia Medeiros, que é presidente do Banco do Brasil. Também Márcia Lopes, que é ministra das Mulheres do Brasil. E daqui a pouco a ministra Carmen Lúcia também vai palestrar. Além do palco principal, tem outros 8 palcos um pouco menores, chamados de Arena, que tem outras várias mulheres palestrando. Tem uma aqui atrás de mim, para quem acompanha a gente pro YouTube. Está bem lotado por aqui, gente, diversas idades acompanhando o Summit. E a Luísa Trajano, que é presidente do evento, também do Conselho Magazine Luiza e do Grupo Mulheres do Brasil, mediou uma dessas mesas do palco principal e está acompanhando o Summit no, Mulheres nas Profissões, passando por essas arenas, falando de empreendedorismo e de mulheres na liderança, em posição de liderança, né? O evento acontece aqui no Expo Center Norte e tem várias palestras e expositores entre hoje e amanhã, que funciona mulheres no mercado de trabalho e também na sociedade. Os temas são diversos, viu? Tem liderança feminina, saúde, bem-estar, desenvolvimento pessoal, entre muitos outros. O evento são para todas as idades, como eu falei, para todas as mulheres que têm esse interesse de empreendedoras, tem de executivas, jovens, estudantes, todas as mulheres que procuram aí crescer profissionalmente e também transformar a sua realidade.
2: Muito bom, tá cheião lá no Expo Center Norte, mulherada curtindo o evento. A gente precisa de iniciativas como essas. Obrigada, viu, Julinha Takahashi, acompanhando tudo de perto. Bom, e policiais civis do Distrito Federal fizeram uma operação contra suspeitos de participar de grupos nas redes sociais, gente, que planejavam atentados com bomba, que aconteceriam durante os debates eleitorais. Ei, que a eleição... a gente fala de eleição, começam os loucos a sair assim... do buraco, né?
0: Tá só começando.
2: Exatamente. Adrian de Almeida, explica isso pra gente.
12: Olha, entre os principais prédios que estavam como alvo desse grupo, nós temos o do Palácio do Planalto e também o do Supremo Tribunal Federal. E olha, todos os 8 investigados, eles se conheciam apenas pela internet, eles tinham entre 19 e 31 anos, e toda essa articulação desses ataques, eles foram feitos apenas em uma rede social. E segundo as investigações, o grupo pretendia também fazer ataques, né, justamente no período aí entre o primeiro e o segundo turno das eleições, justamente para prejudicar, né, o andamento das eleições. Os investigados, eles moram em São Paulo, Santa Catarina, Paraná, Pernambuco e Rio Grande do Sul. E olha, segundo o delegado-geral da Polícia Civil aqui do Distrito Federal, José Eric, todas as polícias civis desses estados cooperaram nessa operação. Eles falou hoje aqui mais cedo, numa coletiva de imprensa aqui no Palácio da Justiça. A gente vai ouvir agora um trecho da fala dele.
13: As polícias desses estados participaram ativamente desta operação, monitorando os alvos, localizando os endereços e mantendo os alvos sempre monitorados. Essas ações tinham por objetivo principal uma intervenção preventiva para evitar a progressão e ou a escalada de ações potencialmente violentas.
12: E olha, ainda de acordo com a Polícia Civil, esse grupo pretendia fazer também, eles queriam invadir alguns prédios e já estavam também selecionando alguns alvos. Para conseguir fazer isso, eles estavam também tentando recrutar algumas pessoas justamente para conseguir executar esse plano que foi então feito aí, né? Já conseguiu a Polícia Civil desses estados, já conseguiram parar esse grupo.
0: Obrigado, Adrian. Informação importante. Quer comentar, Álvares? Terrível, né? Terrível.
1: É terrível pensar que a gente está chegando nesse ponto, Tomás, porque a gente já viveu num país que não existia atentado, que não existia terrorismo. A gente está vendo o Brasil se modificar e se modificar desde a chegada das redes sociais, desde a polarização gerada muito pelas redes sociais e pelo algoritmo. A gente está vendo radicalização atrás de radicalização. E aí eu pergunto, qual é a explicação para se fazer um atentado? Qual é a razão que existe no Brasil para isso?
2: É, polarização política, que não é nem razão, né? Não tem nenhum motivo, não existe um motivo pra isso, mas pessoas loucas, louca também é até feio falar, né? Mas pessoas...
1: Não que outros se justifiquem, exato, tá? Não é isso. Mas normalmente, existe uma crise muito grave, existe uma rivalidade, um ódio imenso quando acontecem atentados. A gente tá chegando nesse ponto, né? Na verdade, existe. Estamos vivendo num país que é movido pelo ódio. Não éramos assim. Mudamos muito, infelizmente.
2: É um sintoma mesmo.
0: 4:09, os investigadores da Polícia Federal apontaram que o senador Everton Rocha, do PDT, exercia papel central numa complexa engrenagem de lavagem de dinheiro. A gente vai descobrir como é que funcionava esse esquema com o nosso repórter Murilo Hernandes, direto de Brasília. Você trabalhando bastante hoje, Murilo.
14: É, pessoal, e a gente já tem inclusive nota da defesa, viu? O senador Everton Rocha declarou que todas as movimentações financeiras foram informadas aos órgãos de controle e que segue à disposição para prestar esclarecimentos. Nessa nota ainda, tem a afirmação de que a cessão do uso de um avião parlamentar ocorreu por amizade, sem qualquer vínculo com os fatos apurados. As manifestações ocorrem após a Polícia Federal cumprir 18 mandados de busca e apreensão no Distrito Federal e no Maranhão, em ação autorizada pelo ministro André Mendonça, do Supremo Tribunal Federal. A nova fase busca aprofundar a apuração sobre a movimentação de recursos e a transmissão de bens ligados a cobranças sem autorização diretamente na folha de pagamento de aposentados e pensionistas, o caso do INSS. Entre os alvos dos mandados estão a esposa, a filha, duas irmãs do congressista do PDT, além dos advogados envolvidos na cessão da aeronave executiva. A decisão do STF determina também o bloqueio de valores e o sequestro de bens dos investigados. E a gente segue acompanhando tudo por aqui de Brasília. Volto com vocês.
0: Obrigado, Murilo.
2: Bom,
0: vamos para Minas Gerais.
2: Vamos para Minas Gerais, que ontem a gente falou disso, né? Um dia após anunciar que não disputaria o governo de Minas, chorando ali nas redes sociais e tudo mais, em prantos, o senador Cleitinho Azevedo voltou atrás, quer dizer, ele desistiu da desistência, como disse o Tomás no início do programa. Ele fez um apelo público para que o partido lhe conceda a vaga de candidato. De Belo Horizonte, vamos ao vivo entender se vem, não vai, desiste de desistir, com a Mariana Reis. Fala, Mariana.
15: Pois é, Mayara, boa tarde a você, boa tarde a todos. Menos de 24 horas depois, né, de aparecer nesse estado que você bem descreveu aí, chorando nesse vídeo ao lado dos presidentes nacional e estadual do Republicanos, pedindo perdão por não conseguir se lançar como candidato ao governo de Minas, o senador Cleitinho pediu que a candidatura fosse reconsiderada. Esse apelo veio na convenção nacional do partido hoje. Ele aparece em frente à mesa onde estão sentados o presidente nacional da legenda, Marcos Pereira, além também do presidente da Câmara, Hugo Mota, e outros correligionários. E Cleitinho diz que o vídeo publicado no dia anterior, em que ele comunica a desistência da disputa, foi gravado em um momento em que ele não estava bem. Vamos conferir.
16: Vou falar uma coisa para vocês aqui, com toda humildade, que é o Espírito Santo tá me pedindo para falar isso. Eu venho passando um momento de luto há 15 dias, né? E ontem, na hora que eu fui decidir essa situação, de domingo para segunda, eu tive momentos de vulnerabilidade, de espiritualidade, não estava bem e fiz esse vídeo com o Marcos Pereira. A minha mãe, o meu irmão saiu da onde que ele estava, chegou lá em casa hoje cedo, falou para mim o seguinte, como o povo vem falando comigo nas mensagens que eu venho recebendo, não desista, a gente vai fazer campanha para você, eu quero ser candidato a governador e eu peço aqui humildemente a presidente que nos receba. Meu pai e minha mãe lá em cima, eles vão me ajudar.
15: A postura do Cleitinho, como alguns eleitores vêm comentando, é contrária, né? Bastante diverge do posicionamento que o presidente nacional do Republicanos abre o vídeo de ontem, dizendo que o senador tinha um comunicado espontâneo para fazer, mostrando que talvez esse comentário não tenha sido feito, né, esse comunicado tão espontaneamente assim. E depois, então, de encerrada a convenção, Marcos Pereira falou com a imprensa, foi perguntado por colega jornalista se iria rever a decisão diante desse apelo do senador, mas disse que isso é página virada. Cleitinho também hoje recebeu apoio do apresentador Ratinho para que a candidatura possa ser mantida aqui em Minas Gerais. Esse foi um vídeo que ele publicou na tarde de hoje nas redes sociais. 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
2: Sabe que hoje eu ouvi uma informação de bastidor ali, de colegas do Cleitinho, que foi o seguinte, é o novo filme, Como Queimar um Capital Eleitoral em Uma Semana, com Cleitinho como protagonista, porque assim, um choro que agora vejo, pra mim, me parece mais original do que uma nota de R$3, porque ontem tava se debulhando em lágrimas, aí tava chorando por quê? Por causa do irmão, porque o Republicanos não quis deixar ele ser candidato, agora ele volta de uma outra forma. É cada tiro no pé que a gente vê nessas eleições é coisa de amador.
0: E mostra a indecisão também por parte dele. Quer dizer, se ele estava sofrendo tanto, por que ele aceitou de maneira tão fácil a decisão do partido? Ah, porque ele é obrigado. Bom, mas se ele é obrigado a aceitar a decisão do partido, ele não pode voltar atrás um dia depois, menos de 24 horas depois. Então ele não se sentia obrigado. Ele precisa decidir, afinal de contas, se ele se sente obrigado ou não a acatar o que diz o partido. É uma confusão danada, você tem razão, Mayara, ele perde força, indiscutivelmente. Sempre vai ter o eleitor que vai pensar, pô, mas esse candidato é frouxo, eu não vou votar num candidato frouxo que não sabe se pode ou não discutir algo dessa grandeza com o próprio partido.
1: Isso aí vai dar corte, hein, Tomás? Vamos cortar você falando que o cara é frouxo aí.
0: Eu falei que o eleitor vai ter que vai considerar o candidato Cleitinho frouxo por essa indecisão da parte dele. E se tem uma coisa que os marqueteiros, entrevistamos ontem o Lula, não o presidente, mas o marqueteiro, amigo do nosso Wilsinho, tem uma coisa
1: Lula
0: que Lula Guimarães, muito obrigado, Álvares, que o marqueteiro sempre insiste com o seu cliente, não mostre indecisão, em nenhum momento mostre indecisão, nem que você vá responder uma coisa que depois você pode até corrigir, mas na hora seja firme. E o Cleitinho não foi firme ontem, ou não está sendo firme hoje. A gente vai descobrir amanhã se ele está sendo firme hoje, porque de repente ele pode voltar atrás de novo amanhã.
2: Aí daqui a pouco quem grava vídeo chorando é o Republicanos, né? Como diz uma amiga minha, eu estava conversando com ela hoje, daqui a pouco é o Republicanos que vai gravar vídeo chorando. Não está fácil para ninguém, é uma coisa muito amadora, realmente.
0: Por falar em amadorismo, Mayara.
2: Essa daí, deixa eu ler que vocês comentam, sim, por favor.
0: Go ahead.
2: Olha só. Um erro de preenchimento chamou atenção no cadastro de candidatura do ex-atacante Luiz Fabiano, que foi oficializado como candidato a deputado federal por São Paulo pelo MDB. Aliás, nós temos que uma hora trazer aqui os candidatos famosos da vez, que é uma lista assim impressionante. Tem ex-fazenda, tem de tudo lá no meio e tem o Luiz Fabiano.
0: Esse ano vai dar pra montar um time, hein? Provavelmente do goleiro à ponta esquerda.
2: Acho que dá pra montar uns dois, viu? Mas vamos lá. Bom, o que aconteceu com o Luiz Fabiano? No campo da orientação sexual da ficha, constava assexual. Mas o próprio partido confirmou que foi um erro de registro, que a informação vai ser corrigida. Ídolo do São Paulo Futebol Clube, Luiz Fabiano, marcou 212 gols em 352 jogos pelo clube, além de ter passado pelo Sevilha, na Espanha, e pela seleção brasileira. E aí eu digo, né, ele é mais um ex-jogador que o MDB tem levado para a política na tentativa de renovar a sigla com nomes conhecidos do público, mas desconhecidos da política. Álvares tá com uma cara de, tipo, oi?
0: Conhecido do público, mas desconhecido de quem fez a ficha do cadastro, quem fez o cadastro pra ele.
2: Vai saber também, né? Sim, sei lá. Às vezes...
1: Ele explicou? Ele falou alguma coisa?
2: Olha, não se manifestou, pelo que eu vi. Mas só pra vocês entenderem o que é assexual, o que é a sexualidade, que eu também não consegui entender porque que entra como orientação sexual. O que isso tem a ver? Mas enfim, tudo bem, ó. A sexualidade é uma orientação sexual caracterizada pela... Você tem uma ausência total ou condicional de atração por outras pessoas. Quer dizer, faz sentido. Porque tem o hétero, tem o homossexual e tem o assexual, que não se interessa por nenhum gênero, que vive aí na vida solto e é isso. Agora, por ser um ex-jogador de futebol, acho que quem colocou ali não pensou muito, né? Botar um assexual pro jogador de futebol é meio estranho, né?
1: Mas a pergunta é por que que tem esse item na ficha pra saber se a pessoa vai ser deputado? Por que que ela tem que declarar isso?
2: Pois é, eu penso que é isso, que é uma outra opção. Tem o heterossexual, o homossexual, enfim, outros, e o assexual, que não é nem hétero nem homo, não quer saber de nenhum gênero.
1: Não, eu acho que ele olhou ali e falou o seguinte, ó, não sou homossexual, não sou bissexual, não sou... Ah, vou botar o assexual aqui, que eu tô fora disso tudo aí, viu?
0: De qualquer maneira, mas
1: eu tinha um heterossexual lá em cima.
0: Mas eu concordo com o Álvares, com o questionamento do Álvares. O que que importa isso? Por que que tem que ter isso na ficha, né? No cadastro pro pré-candidato a deputado? Enfim. Boa sorte aí ao Luiz Fabiano, que como a Mayara falou, fez mais de 200...
1: Mas isso aí,
0: vem cá,
1: não perdeu não, né? Vai ser candidato ainda, né?
0: Vai ser candidato. A sexta edição do leilão beneficente do Instituto Neymar Júnior aconteceu em São Paulo, com direito a mais de 17 itens e experiências para lá de exclusivas, como vem acontecendo nesse leilão anual. Entre os lotes mais disputados, um fim de semana na mansão do jogador, em Mangaratiba, com direito a passeio de helicóptero e uma partida de pôquer ao lado do próprio Neymar. Mas, além de muitos milhões envolvidos, o evento também contou com polêmica, só para variar. Quem traz os detalhes é o nosso Breno Ávila, que, elegantemente vestido, esteve por lá.
17: A sexta edição do leilão beneficente do Instituto Projeto Neymar Júnior movimentou São Paulo na noite desta segunda-feira. Realizado no Soul High Music Hall, zona sul da capital paulista, o evento reuniu atletas, influenciadores, empresários, políticos, com um único objetivo: arrecadar recursos para os projetos sociais desenvolvidos pela instituição na cidade de Praia Grande, no litoral paulista. Ao todo, 17 itens foram disponibilizados aos convidados, contando experiências com o próprio Neymar Júnior, como uma mesa de pôquer ao lado do craque, viagens, itens e artigos de luxos e até uma partida de tênis com o Ronaldo Fenômeno. Mas ao microfone da TMC, Neymar não escapou da polêmica da não ida do craque junto à delegação santista para Belém do Pará, onde o Santos define a sua vida na Copa do Brasil contra o Remo no Mangueirão.
18: Mas passei 15 anos da minha carreira viajando para jogar no mesmo dia. Acordava de manhã, a gente pegava o avião e viajava. Mas é que o Brasil não está tão evoluído assim dessa forma. Então, por isso que gera esse burburinho todo, mas estou à disposição.
17: Além da polêmica da não ida do craque com a delegação do Peixe para Belém, Neymar pai, em tom de ironia, afirmou que o craque ainda não tem faculdade de medicina para largar o futebol, portanto, deve seguir no esporte.
19: Mas o quê? Ele não tem faculdade de médico ainda, então vai continuar jogando futebol.
20: Vai convencer ele a continuar jogando pela seleção?
19: A seleção, nós estamos falando de seleção brasileira, a seleção é 4 anos, Copa do Mundo. O Neymar, eu acho que ele nunca falou para ninguém que a seleção encerrou para ele. Ele falou que acha que a seleção.
17: O valor total arrecadado pelo leilão do Instituto será todo destinado à manutenção destes projetos sociais na cidade de Praia Grande, onde o Instituto atende milhares de crianças, adolescentes e famílias em situação de vulnerabilidade.
0: Legal, é. Breno. O Fará já está com a gente. Fora do ar, ele falava que mais de 3.500 pessoas são beneficiadas com o Instituto Neymar Júnior. Então, só separando as coisas, o que o Neymar faz todos os anos é um negócio realmente fabuloso e acaba que a gente dá prioridade para as polêmicas e acaba se esquecendo disso. Fosse um evento, fosse 10% disso, um evento organizado, sei lá, pelo Gustavo Borges, pelo Gustavo Kirten, pela Rainha Hortense, estaria todo mundo aqui aplaudindo de pé. Então, o Neymar merece, evidentemente, as felicitações por mais uma vez estar protagonizando esse evento, estar promovendo esse evento que vai ajudar muita gente. A segunda coisa são as polêmicas que poderiam ser evitadas, especialmente pelo Neymar pai.
2: E pelo pai,
0: declarações
2: exato.
0: Desconectadas da realidade. O Neymar falou sim que não vai mais jogar pela seleção brasileira. O Neymar é que decide se, pelo menos é o que eu espero, que se vai continuar jogando ou não daqui a um ano, daqui a 2 anos. O próprio Neymar deu uma declaração depois dizendo quem joga sou eu, né, dando uma leve alfinetada na declaração anterior do pai. Sabe, e o Neymar também agressivo ali na resposta, uma pergunta pertinente, pô, tudo bem você não viajar com o elenco do Santos? Eu acho que tudo bem, mas a pergunta cabe, vai viajar depois num jatinho, vai dormir, são 3-4 horas de São Paulo até Belém, vai dormir tranquilamente, vai descansar, os jogadores que estão em Belém estão dormindo no quarto, ele vai dormindo no jatinho, então não vai mudar muita coisa. Se fosse outro jogador isso não aconteceria, teria que seguir ali a hierarquia normalmente, só porque é o Neymar tá viajando depois, mas eu tô indo para a questão prática, não vai atrapalhar em nada o rendimento dele no jogo, mas não precisa ser tão sempre
2: reativo, com a imprensa,
0: reativo
2: eu
0: e agressivo
2: também.
0: nessas respostas.
2: E só lembrando, antes do Fará começar a falar, vamos lá, Fará, traga para nós quanto custa participar de um story do Neymar.
21: Meio milhão, tudo bom, gente? Um abraço a todos. Meio milhão de reais, Fará? Né?
2: Meio milhão.
21: É um absurdo, gente.
2: 550 Desculpa. Mil reais aparecem em 15 segundos no story do Neymar. Acho que dá pra investir.
21: Tudo bem que é simbólico,
0: gente,
21: né?
0: É simbólico.
2: Pra ajudar tudo bem.
21: Arrecadaram 21 milhões de reais, né? Foi o sexto leilão e a maior arrecadação.
2: Você sabe o item mais caro?
21: Acho que foi o cedro do Pelé, né? Não me lembro por quanto saiu, mas foi.
2: Eu vou ver aqui.
21: Era mais pesadinho e tal. Mas, gente, agora voltando para a nossa realidade, o Neymar chegou lá em Belém do Pará, de jatinho, tudo certo. Bom, foi bancado por ele e se aceitaram, tá ok. Ele dorme no jato, no quarto, só não pode dormir no campo. Isso é um fato, né? Porque ele vai ser cobrado por isso. Agora, sobre o descolamento da realidade do pai do Neymar, cara, sempre foi assim. Sempre foi nas entrelinhas. O Neymar falava uma coisa, o pai sempre falava outra, porque o Neymar falou: acho que eu não quero mais. Mas um acho não é da dúvida. É tipo, meu, pô, acho que não vou mais. Não vou mais. Entendeu? Foi assim. O Neymar falou que não quer mais. Eu tô surpreso pelo Neymar ter voltado a jogar pelo Santos. Eu me surpreendo. Eu pensei que depois da Copa ele fosse abreviar pelo menos essa questão de rotina diária, de acordar cedo, treinar, ter horário, viajar e tudo mais. Ele me surpreendeu até por tentar cumprir o contrato até o fim do ano. E o pai dele falou também, né, que a dívida que o Santos tem com a empresa do pai dele pode prejudicar se ele quiser realmente continuar a jogar pelo Santos e tudo mais. Gente, já deu, Neymar, né? Já deu. Obrigado.
1: Eu ia dizer pra vocês.
21: Eu sou um fã dele, mas, né, Rodrigo?
1: Já deu, né? Agora, e o que que o Santos ainda insistiu nisso? O Santos vai tomar um prejuízo no final, Fara?
21: O Santos já toma, né? O Santos pagou 11 milhões de reais de uma dívida de 90 milhões e meio, né? Que tem com a empresa do pai do Neymar. Uma dívida que não foi o pai do Neymar que criou, não. O Santos que aumentou as receitas e o percentual que deveria passar como direito de imagem não repassou.
3: Passou a ganhar muito mais, mas não repassou.
21: Não repassou, foi cobrir buraco. Bom,
1: aí também, meu amigo, aí não dá pra ajudar, né?
21: Não, então, mas assim.
1: Aí o Santos não se ajuda.
21: É por isso que o Santos hoje é brincadeira, gente. O tamanho que o Santos ficou muito pequeno, assim, em termos administrativos, e aí reflete no campo. Deve 2 meses de direitos de imagem. Se você tem um Neymar, um cara que, queira ou não queira, gostem ou não, ele é midiático. Você consegue aumentar suas receitas. O Santos conseguiu diminuir em 10 milhões de reais o patrocinador Master.
3: Que coisa.
21: É um absurdo isso, gente. É um absurdo.
2: E o contrato vai até dezembro,
21: até
2: né?
21: Até 31 isso. de dezembro.
2: Mas não ficou muito claro, não deixou claro se ele continua ou não.
21: Eu até aqui, eu cumpri minha missão que ele ia ficar até a Copa do Mundo. A partir de agora, o sentimento é que ele não permanece mais.
3: Eu acho que vai acabar jogando nos Estados Unidos mais alguns meses.
21: Pra brincar.
3: Talvez com o Messi, se o Inter, Miami...
21: Ele tem uma conversa com o Beckham já.
3: Ah, é?
21: Já tem uma conversa com o Beckham. Por isso que o lance do Cincinnati durante a Copa não evoluiu.
3: Entendi. Midiaticamente falando, pro futebol americano, seria fantástico, e pro time de Miami também. O Messi é uma sensação na Flórida, é uma coisa impressionante. É mais intensa a adoração que o americano da Flórida tem pelo Messi, muito mais do que a adoração que, por exemplo, o nova-iorquino tinha pelo Pelé na época do Cosmos. Até porque a visão do americano pro futebol era totalmente diferente nos anos 70 Sim. do que agora. Menos imigrantes em Nova York nos anos 70 do que os filhos de imigrantes que adoram futebol, que moram na Flórida, filhos, netos, bisnetos, enfim. É uma cultura totalmente diferente futebolística no país. Então, ter o Neymar por lá também, midiaticamente, seria sensacional. E... tecnicamente, talvez também, porque o futebol dos Estados Unidos é bem mais frágil do que o Campeonato Brasileiro, por exemplo, do que o futebol
1: que eu ia perguntar pra vocês. Esse jogo, esse time do Messi lá nos Estados Unidos é só tipo um time demonstração, é pra fazer espetáculo ou tem algum campeonato? É sério, é pra jogar mesmo? Porque se não for pra jogar, eles vão levar o Neymar?
21: É que lá não tem rebaixamento, né,
3: Tomás? Não tem rebaixamento. Lance, né? É como nos outros esportes, né, Alvarez, na NBA, na Major League Baseball, você tem ali as equipes definidas, são franquias e ponto final. Mas é um campeonato, abre aspas, tá? Forte, no sentido de ter jogadores do mundo todo. Tanto que depois das 5 grandes ligas da Europa, se eu não estiver enganado, talvez também depois da Liga Saudita, o campeonato dos Estados Unidos foi o campeonato que mais teve jogadores na Copa do Mundo. Mas não jogadores da primeira prateleira, exceção feita ao Lionel Messi, a mais meia dúzia de atletas, enfim, alguns jogadores bons da seleção americana, alguns jogadores bons da seleção canadense, e no mais, coadjuvantes de seleções menores. Mas tem sim o campeonato forte, e um campeonato, Alvarez, durma-se com um barulho desse, com uma média de público superior à média de público do Campeonato Brasileiro.
1: Pois é. Mas aí é porque é espetáculo.
21: Sim, sim.
1: É
21: sim.
1: Show.
21: E sim. O ingresso deve ser mais barato, com toda certeza.
2: Sim.
3: Mas não tão mais barato assim.
21: Não, pra eles é barato. O que é $40 pra gente?
1: Eu tô torcendo pra esse assunto que pro Fará tá certo e a gente não falar mais nesse assunto, mudar. Falar de outros jogadores.
21: Não, eu concordo com o Rodrigo.
1: Já mudar de assunto, tá, acabou certo. A Copa.
21: Já deu. O Neymar já deu muito clique, gente. Ele não dá mais clique, essa é a verdade.
2: Mas ó, já que eu sou a rainha dos assuntos aleatórios aqui, vamos trazer então os itens mais caros. Fará tinha razão, o grande
21: ela
2: destaque.
21: Ela volta no assunto Neymar, é. Culpa
2: não,
21: dela.
2: Não, mas a gente tá falando do leilão, eu vou sei, falar do quanto foi arrematado. Não,
21: eu tô curioso.
1: Posso voltar amanhã também,
2: não tem problema. Não, amanhã não volto mais, eu concordo com o Alvarez. O cetro do rei Pelé, que foi uma joia criada ali em homenagem a ele, por R$1.200.000.
21: É, isso aí.
2: Depois veio uma garrafa de vinho autografada pelo Neymar, acompanhada de um jantar com ele. Aí isso, tudo foi vendido por R$630.000. E depois era um pacote que oferecia um fim de semana na mansão do Neymar, lá em Mangaratiba. Isso. Com direito a prazo.
1: Deixa eu falar por falar uma coisa aí. Tá valendo quase a mesma coisa fazer um story lá no Neymar do que jantar com ele.
2: Sim.
1: É melhor jantar com ele.
2: É claro.
1: Você faz 10 stories.
2: Então, ó. E aí, deixa eu só terminar com esse preço, ó. Dá esse jantar que tem traslado de helicóptero, acesso ao cartódromo particular, mais de R$600.000. Eu também, mil vezes isso, porque daí eu publico nos meus stories.
1: Não,
2: e de
1: eu também não. Eu não quero nenhum dos dois. Eu disse pra quem quiser. No seu caso, por exemplo.
2: Mas nem o cetro do Rei Pelé, se tivesse dinheiro, ou Alvarez?
21: Quem disse o que é do Rei aquele cetro? Do Rei Pelé?
2: Ah,
21: é que o pai do Neymar comprou a marca Pelé, né? Por 11 milhões de euros. Aham. Então eles têm agora itens, a marca, eles podem. Enfim. Sabe,
2: agora, mais uma curiosidade, nada a ver. Sabe aqui que o pai do Neymar comprou também? A cobertura da Luciana Gimenez de 3 andares ali, que ela não vendia há anos no Cidade Jardim, R$85 milhões.
21: Cara, nossa, mano, eu vou falar um negócio, hein?
5: É dinheiro que sai por todos os lados.
2: Eu só não sou rica, gente. Do mundo do luxo eu entendo.
1: Gol mesmo eu não tenho visto. Eu não tenho visto.
5: Ele até que fez 2, mas num empatezinho xoxo com a Chapecoense em casa, quando a vitória era obrigatória.
21: Tá jogando nada.
5: Não tá jogando bem mesmo. E vai tentar mudar a história hoje contra o Remo, né? O jogo é às 21h30. Quem ganhar passa. Se tivermos empate, vamos para as penalidades. E teremos também hoje Juventude Atlético Mineiro, Fará. 19h30.
21: Juventude Atlético jogo Mineiro.
5: Difícil pro Galo.
21: É difícil pro Galo, mas o Galo é favorito, né?
5: Você acha que é favorito?
21: Embora em Caxias? É em Caxias do Sul, né?
5: É, sei não.
21: Será que vai ter aquela neblina lá hoje?
5: Às
21: vezes. Desce uma neblina lá. Lá é bom. O churrasco de lá é bom.
5: Ah, sem dúvida, né?
21: É bom.
5: Sem dúvida.
21: Nossa, acho que foi um dos maiores frios que eu peguei na minha vida. Foi lá.
5: Caxias.
21: Num campo.
2: É. Caxias é osso. Caxias é um dos piores frios mesmo.
21: Santos tomou de 3
5: e ainda
21: passou em 1 grau.
2: É, Caxias do Sul é osso.
21: Aí depois o churrasco, valeu.
5: Valeu,
2: um Fará. Um rapaz praiano em Caxias do Sul também, né? Beijo, Farazinho.
21: Valeu, gente. Tchau.
2: Muito bem. Valeu. Agora a gente vai trazer as informações de cada cidade da rede TMC.
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8: Tô de volta, hein? Agora 4 horas com mais 33, 4:33. Olha só, gente, vamos trazer um destaque policial. Caso que chamou atenção neste fim de semana, né? Que passou, no domingo, para ser mais exato. Aqueles 6 carros, né, de luxo que foram roubados dentro de um estacionamento no bairro Nova Suíça, região oeste aqui de Belo Horizonte. Eles foram recuperados já pela Polícia Civil, todos os 6. Em nota, a corporação diz que os veículos estão sendo periciados e que as investigações seguem em andamento. Sob responsabilidade da 5ª Delegacia Especializada em Prevenção e Investigação de Furto e Roubo de Veículos Automotores. Também, segundo a Polícia Civil, até o momento há um suspeito preso em flagrante, né, que foi colocado já à disposição do Poder Judiciário. E a Polícia Civil prossegue com as investigações com o objetivo de esclarecer os fatos e, sem dúvida nenhuma, a identificação, né, de todos os coautores que participaram, né, deste crime. Imagens aí circulando pelas redes sociais mostram, né, inclusive aqui no arroba TMC Minas Gerais, você confere nessas imagens. É possível perceber alguns dos veículos sendo retirados do local um por um. Entre os modelos levados pela quadrilha estão um Mercedes-Benz e um GWM Raval, avaliados em até R$ 526 mil, né, os dois. Todos os automóveis eram novos, zero quilômetro, e ainda estavam sem emplacamento. Quadrilha mesmo, né? Especializada nesse tipo de crime. 4:35, Pedro Gonçalves também está aqui com a gente, tem mais atualizações do trânsito, né, Pedrão? Diga lá.
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10: Quando vem a virada de temperatura, o corpo sente, o nariz reclama e até a dor de cabeça pode ver no pacote. Então pede Medley porque o tempo muda, mas o padrão Medley continua. Marum, vamos agora para a Avenida Amazonas, que tem lentidão no caminho para o centro. O motorista reduz a velocidade já na chegada ao viaduto sobre a Teresa Cristina por causa de ocorrência que bloqueia parcialmente a pista por ali. A melhor opção para quem vem de Contagem é passar pela Via Expressa e depois Teresa Cristina, que tem trânsito bom. No sentido oposto, Amazonas com pista livre, o motorista vai tranquilo para a região oeste da capital. Quando vem a virada de temperatura, o corpo sente, o nariz reclama e até a dor de cabeça pode vir no pacote. Então pede Medley porque o tempo muda, mas o padrão Medley continua.
8: Valeu, Pedro. Pedro volta na próxima hora com mais atualizações. 4:36 agora, antes da gente fechar a nossa participação, falar sobre economia, porque a produção industrial brasileira recuou 1,8% em junho na comparação com maio, registrando o segundo resultado negativo consecutivo, viu, neste ano de 2026. Os dados foram divulgados hoje, né? Dados da indústria, da pesquisa industrial mensal, a PIM, divulgada hoje pelo IBGE, que mostram que a atividade perdeu fôlego no encerramento do primeiro semestre, com queda disseminada entre os principais segmentos da indústria do nosso país. E aí, na comparação com junho, né, do ano passado, porém, a produção industrial avançou 1,7% após a alta de apenas 0,2% registrada em maio. No acumulado do ano, o setor apresenta crescimento de 1,5%, enquanto o avanço em um ano, em 12 meses, esse caiu, desacelerou para 0,7%. O desempenho mensal negativo foi disseminado. Das 25 atividades pesquisadas, 16 registraram retração em junho, assim como as 4 grandes categorias econômicas. O principal impacto veio do segmento de coque, produtos derivados de petróleo e biocombustíveis, cuja produção caiu 5,9% em relação a maio, acumulando o segundo mês consecutivo de queda. 4:37. Daqui a pouquinho tem o Minas TMC segunda edição, hein? Não sai daí.
11: 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E agora é hora de daquele momento que eu falo do tapete vermelho aqui no nosso Link TMC. A gente vai falar de música agora, porque temos aí, Cuca, pra você, Guardei o Amor, enquanto você vai procurando aí. Ó, o rapaz é rápido. Essa canção que nasceu com uma parceria e ganhou uma nova vida com outra décadas depois. Dando Reis estreia a turnê Pra Você Guardei o Amor em São Paulo, embalado pela regravação recente da música ao lado de Marisa Monte. O show reúne sucessos de mais de 40 anos de carreira, faixas do último álbum de estúdio e releituras de clássicos românticos. É sobre essa turnê que a gente conversa agora com o próprio Nando Reis. Nando, primeiro, muitíssimo obrigado por estar aqui. E eu preciso começar essa entrevista te perguntando. Nada a ver com Pra Você Guardei o Amor, mas... Na verdade, depois da Marisa Monte, é uma resposta a sua resposta? Conta pra gente isso que tá bombando na internet e que até agora, eu não sei se é teoria de fã, o que que tem essa história aí? Boa tarde pra você.
9: Boa tarde. Boa tarde, ouvintes da TMC, Tomás, Mayara, Rodrigo. Minha querida, a única pessoa que pode responder essa pergunta é a Marisa, sou eu não. Isso eu não... Essa história, só para contextualizar, eu tenho uma parceria com o Samuel, né, a nossa segunda música da nossa parceria, que é o Resposta, no qual, de fato, eu cito o nome de uma das canções de parceria minha com a Marisa, e isso tem alguma... a história, a letra... surgiu a partir da minha relação com ela, né, da história da nossa separação, vamos dizer assim. Então isso deixa uma das coisas que intriga, mas é bacana porque essas, digamos, repercussões da internet, né, sempre deixam a música em evidência e ao mesmo tempo movimentam as interpretações com um mistério, né? Nunca se sabe se é ou não é, porque música, embora possa partir de um fato concreto, a própria forma, né, como se organiza, se prepara a composição, ela passa por um arco de transformação, né, que faz com que a canção seja independente do seu fato. Ela viaja no tempo sem necessariamente ter essa informação como algo relevante. Isso é mais curiosidade de fã e tal, mas tem sua graça.
1: Nando, eu tenho uma curiosidade antiga, que bom que eu posso perguntar isso para você pessoalmente. A carreira sua começou no Titãs, tinha um lance ali de inconformismo, crítica social, crítica contra a igreja, polícia, questões de família, né? Tá até no título das músicas, a gente não quer só comida, a gente quer comida, diversão e arte. Como é que esse Nando lá do Titãs virou o Nando do romantismo, dessas canções tão bonitas de hoje? Eram lindas também, mas não eram românticas como agora. Mudou a temática. Qual foi a virada aí na sua vida?
9: Ou não teve virada? Eu acho que, na verdade, não é uma virada. Eu acho que são transformações e desenvolvimento da própria linguagem, ampliação, né? E da forma onde as coisas são abordadas. Eu olho essas canções que você citou, estão todas no Cabeça de Dinossauro, e a que é de minha autoria, Igreja, ela de fato tem uma espécie de impertinência, né? De quase que de hostilidade, que já não faz parte do que eu sou hoje em dia. Eu acho que ali, inclusive ela tinha um contexto, a canção surgiu em resposta à censura que foi, né, imposta pela igreja, né, ou digamos, defendida, né, apoiada, incentivada pela Igreja Católica, de um filme do Godard, né? E por outro lado, acabando falando isso para você, eu acho que a canção, sempre transformada, ela tem um cunho aberto, né? Ela não se limita a uma única interpretação, nem está presa no seu contexto. Mas curiosamente, essa canção, ela pode ser perfeitamente enquadrada, né, no contexto de hoje em dia. Ou seja, e por outro lado, aquilo que você chama da minha, digamos, mudança de perfil das minhas canções, eu acho que isso é uma análise muito pertinente. No entanto, ela é quase que superficial, ou seja, ela, as compreensões de uma canção, elas têm inúmeras camadas, né? Eu acho que eu escrevi dentro, no meu último disco, por exemplo, no recente, né, o Estrela Misteriosa, há canções que abordam temas extremamente delicados, né, que de certa maneira podem até ser vistos como amor, como a minha relação problemática com álcool, né, de dependência química, ou seja, a forma, né, de abordar todas as inquietações, inclusive as fragilidades, né, elas se transformam. E elas, eu escrevi em 2018 uma canção que chama Rock and Roll, né, que era, eu acho que ela é inclusive mais áspera do que muitas das músicas do, uhum, que eu, do tempo que eu fiz com os Titãs. Enfim, é natural, porque há uma coisa também, as canções que, do meu repertório, pelo menos da minha, digamos, produção, as que mais se destacam, as que mais agradam o público, são as canções românticas, né? Então tem-se a impressão de que é só sobre isso que eu falo, embora, paradoxalmente, essa minha turnê tenha esse nome, ela amplia esse conceito do amor, né? Porque há justamente nesse grupo de canções e na forma como eu abordo, uma concepção distinta de que o amor não se dá apenas nas relações pessoais. A própria, voltando, Rock and Roll, que é uma canção super, digamos, inflamada, eu acho que ela ali é um libelo a favor do amor. Espera a Primavera, que é uma música de protesto, ela é um libelo a favor do amor, que é o que mais falta nos dias de hoje, nessa loucura, né, de agressividade, de violência, de quase que, digamos, impunidade, né, que as redes sociais permitem. Cada um fala o que quer e não arca com nenhuma consequência. E só se fala, né, o algoritmo só favorece aquilo que tem ódio, né? Então, assim, nada mais político e que vai mais além do que o amor que as pessoas acham que é, digamos, água com açúcar, eu te amo, minha namorada, meu namorado, é uma outra coisa, é uma defesa, sim, quase que da civilidade, né?
5: Ronaldo,
12: ficou subentendido aí que a pergunta pode ter sido superficial ou análise, não, mas é a análise que eu posso fazer com o pouco que conheço da sua personalidade, não ter te conhecido, por isso fiz a pergunta.
9: Me desculpe se eu insinuei isso de maneira alguma. A sua pergunta é absolutamente pertinente, e porque, justamente como eu disse, mais uma vez, me pergunte se soou, eu achei a sua pergunta ótima. A maioria das canções minhas, né, ou aliás, dentro das 400 canções que eu escrevi, 40 delas que são mais conhecidas, quase todas falam sobre amor. Então é isso. O que eu acho é que, por outro lado, também é natural. Quando eu escrevi A Igreja, eu tinha 19 anos, hoje eu tenho 63.
12: Olha que maravilha. Não, eu queria só dizer isso, eu acho uma maravilha. Falar de amor, como você mesmo disse, nesse mundo de ódio, é essencial. Que maravilhoso, eu amo as suas canções. Obrigado pelas suas canções.
9: Não, mais uma vez, me desculpe se eu fui, digamos, insensível na resposta.
12: De jeito nenhum, Nando, nada demais.
5: E foi ótima a pergunta e foi ótima a resposta, porque vocês dois citaram Cabeça Dinossauro, que continua sendo mesmo um dos primeiros álbuns do Titãs, mas o meu álbum preferido, e muito também por conta dessa canção que você compôs aos 19 anos. Nada contra A Igreja, mas é uma canção muito bem escrita. Eu não gosto de padre, eu não gosto de madre, eu não gosto de freio, que mostrava ali um momento, e você explicou um pouquinho da história dessa composição e da razão dessa composição. Mas você compôs muitos outros sucessos depois disso, já mostrando uma evolução como compositor, indo também enveredando pelo lado do amor ainda nos Titãs, e depois em carreira solo, com um petado atrás do outro, seja romântico ou não. Uma delas, uma das minhas preferidas, O Mundo é Bom, Sebastião. E eu quero saber de você se o mundo agora é ainda melhor com o Sebastião do seu lado no palco.
9: Cara, de novo, ela é uma pergunta muito boa. Porque a resposta, ela vai parecer contraditória. O mundo ao lado dele é muito bom. ele toca comigo, me acompanha ao palco, e cada vez que eu olho, eu me lembro, né, da pureza de um bebê, do nascimento, da história dele e daquilo que é o oposto do que nós temos, né, do que nós assistimos. Então, O Mundo é Bom, Sebastião, não é uma canção ingênua de quem acha que está tudo maravilha e cor-de-rosa. Não, ela, na verdade, ela é um alerta, né, de que não podemos nunca perder a referência daquilo que são... É a ordem natural das coisas, das relações respeitosas, sem animosidade, né, amorosas, e que é o que, de novo, volta àquilo... falta. Então, o mundo não anda nada bom, mas quem cabe a nós, né, lembra

0: tem, nós estamos falando de São Paulo, que nesse sábado, e que é o primeiro show, né, da turnê estreia, e ele segue por toda a minha agenda, estão nas minhas redes sociais, né, e há inúmeras outras cidades, mas no Rio de Janeiro, de fato, sim, é dia 13 de novembro.
1: Ai, que maravilha, eu também quero te agradecer, viu, porque eu já tive muita crise de sofrência aí com as suas músicas também, ao mesmo tempo também marcaram momentos importantes da minha vida. E pra você, Guardei o Amor, acho que faz a gente acreditar realmente que existem pessoas boas no mundo, que existem amores puros, verdadeiros, e o amor no sentido certo da palavra. Então, me declaro aqui pra você, Andando Reis, muito obrigada, viu, por tudo.
0: Fico lisonjeado, agradeço imensamente.
2: Valeu, Nando, obrigado.
1: Beijão.
0: Tá bom, gente, um abraço, beijo.
1: Gente, que beijo. Maravilhoso, né? Você viu que ele foi um gentleman, ele não quis dizer que o depois da Marisa Monte foi uma resposta pra resposta. Mas se você for ver a letra do depois da Marisa Monte, ela é bem pesadinha, né? Ó, depois de sonhar tantos anos, de fazer tantos planos, de um futuro pra nós... Nós os abandonamos como tantos casais, quero que você seja feliz, e de ser feliz também. É, rapaz, às vezes a gente escuta as músicas, não presta atenção muito na letra. Mas depois é uma música de término aí, pesadinha também.
3: Deixa legal. Eu aproveitar para dizer que 37% dos amigos que curtem o Link TMC nessa terça votaram em All Star como música preferida entre as composições do Nando.
4: Faltou Relicário na sua lista. Faltaram em Relicário.
3: É muito boa também, mas são tantas, né, Alvarez? Faltaram muitas. Por Onde Andei, 34%. Pra Você Guardei o Amor, 17%. Não Consigo Escolher, 12%. Muita gente votou, muita gente participou da nossa enquete, que é sempre muito legal, lá no TMC News BR, onde a gente sempre diz, você pode acompanhar o Link TMC de qualquer parte do planeta.
1: Maravilha, vamos continuar falando de entretenimento, né, mas de uma parte
4: Vamos até... ficar ouvindo Nando Reis um pouquinho, pô, deixa...
1: Pode ser, ó, Sara Azul, tá bora.
4: Tá lindo, não tá?
1: Maravilhoso.
5: Ficou pra...
4: A gente fica melancólico assim, hein, Mayara? Vou começar a chorar aqui.
1: E eu, então? Tá louco? Eu tô chorando desde ontem, porque eu assisti Devoradores de Estrelas. Chorei por causa de uma pedra. Imagina se eu não choro com o All-Star Azul.
6: Não assisto esse filme, nossa. É muito triste.
1: Oh, não,
6: muito
1: para! Triste. Não põe o meu áudio.
6: Eu já
1: não,
6: vou ver esse vídeo, mas é muito triste.
1: Eu mandei isso no nosso grupo ontem.
3: Olha, os caras são traíros
1: que
3: demais.
1: Que sacanagem, hein? Cuca.
4: Traíra, hein? Você é traíra,
1: não, eu mandei
4: hein?
1: Pra você, não assiste.
4: Relação
1: filme,
4: de correspondência, hein?
1: Esse filme é muito triste. Era eu ontem. Tudo bem, vamos seguir antes que me exponham mais aqui, que eu fique vermelha que nem um pepino. Um pepino é ótimo, que nem um pimentão. Olha só. Pepino é trabalhar com essas pessoas. Esse é o pepino. Bom, gente, a cantora Ariana Grande decidiu dar uma pausa na carreira e evitar aparições públicas depois do fim da turnê. E um dos motivos, segundo o agente dela, foi a exposição constante nas redes sociais, incluindo comentários frequentes sobre a sua aparência. Não sei se vocês viram, mas a Ariana Grande está muito magra. Chega a estar, assim, um aspecto doente mesmo. Assim como várias outras estrelas de Hollywood, né? Depois que chegou essa onda das canetinhas, parece que a moda virou novamente você ser completamente esquálida, num sentido de parecer doente. O problema é que as pessoas pegam isso, e ao invés de agir com preocupação realmente... acabam enchendo essas pessoas, celebridades, de críticas, sim, né? Que é o que a gente chama de body shaming. É uma crítica maldosa sobre o corpo e a imagem de alguém.
3: Nossa, bom, essa imagem que a gente vê agora realmente
1: pra quem tá nos vendo,
3: assustadora, né?
1: No YouTube, exatamente.
4: Caramba, e ela é tão bonita. Eu tomei um susto quando eu vi a imagem, não tinha visto.
3: Ela é tão bonita.
1: É por isso que eu resolvi trazer o assunto.
4: O que houve? É uma questão de depressão, uma coisa assim?
1: Olha, provavelmente tem alguma questão psicológica aí, porque não é possível. A Ariana Grande sempre foi magra, ela tá realmente, só pra ter uma ideia, a gente já vai chamar aqui nosso boletim de Dia dos Pais, mas só pra terminar esse assunto, ela tá com os ossos aqui da frente completamente à mostra. E resolveu dar uma pausa na carreira, porque não tá aguentando realmente essa pressão toda em cima dela.
3: 4 horas e 53 minutos, horário de Brasília. O Partido Novo confirmou o senador Eduardo Girão, do Ceará, como vice de Romeu Zema. A indicação de Girão foi definida em conjunto pelo presidente da sigla, Eduardo Ribeiro, e pelo ex-governador de Minas Gerais. A gente pode ir para Recife com o Júlio Andrade, minha cara Isa? Ou só a nota mesmo, mas enfim, confirmando então, Eduardo Girão, senador do Ceará, será o vice na chapa de Romeu.

0: o Zema pelo Partido Novo, candidato à presidência da República. 4h54, Mayara.
1: E agora é hora de mais um episódio da nossa série especial de Dia dos Pais. Hoje é dia de conhecer a história de um homem que virou pai ao mesmo tempo em que ficou viúvo, gente. A esposa morreu a caminho do casamento, depois de um mal súbito, estava grávida de 6 meses e no hospital os médicos realizaram um parto de emergência e conseguiram salvar a criança. Foi aí que começou a jornada do Flávio e da Sofia, uma história de superação e muito amor.
2: Na brinquedoteca, Sofia e os dois irmãos, Manu e Henrique, fazem a festa. Tudo sob a supervisão dos pais Flávio e Jéssica. No colo do pai, ela não esconde o que mais gosta de fazer.
3: Ele gosta de brincar. Brincar de esconde-esconde.
2: Mas quem vê essa família feliz assim, nem imagina o caminho até aqui. Nascida aos 6 meses de gestação, devido à morte da mãe, que se chamava Jéssica, a Sofia teve que passar por 2 meses internada. Um período difícil para o pai, que não fugiu do desafio. O Flávio Bahia, que é policial, conta que conseguiu licença do serviço para poder cuidar da filha.
4: Sofia nasceu prematura extrema, com 1 quilo, ficou 70 dias na UTI, teve trombose no coração, anemia, infecção hospitalar. Quando ela nasceu, ela foi entubada. Então a Sofia é um milagre de Deus. Foi muito difícil, cara, porque eu não me preparei para ser pai até então. Porque eu ia casar, eu era um policial, como eu disse, combativo, de força tática. Eu não me preparei para ser pai, foi tudo de paraquedas, foi muito difícil. Eu não sabia nem que menina tinha cólica. Eu achava que cólica era adulto no período pré-menstrual, assim. Sofia tendo cólica, eu tendo que descobrir toda aquela questão médica, de consultas. Eu caí de paraquedas, mas fui aprendendo na dificuldade, fui aprendendo com algumas pessoas me falando o que era para fazer, o que não era para fazer. E, cara, foi mágico ao mesmo tempo de eu ali, sendo homem, sem experiência nenhuma, cuidando de uma menina, entrando no universo feminino, entrando no universo rosa.
2: Ele ficou afastado por quase 1 ano. Foi nesse período que ele conheceu a atual esposa, que também se chama Jéssica. Juntos tiveram mais 2 filhos. E a rotina, que antes era só dele e da Sofia, agora é mais cheia e animada. Hoje, o Flávio é quem mantém o sustento da casa, enquanto a esposa cuida das crianças e do lar. A relação entre ela e a Sofia é de mãe e filha. As brincadeiras agora são o resultado de um caminho de desafios superados pelo pai, que precisou aprender a cuidar dela sozinho. O Flávio conta o que mudou desde a chegada da Sofia.
4: Hoje eu sou um cara mais sensato, coerente, falo até mais lento. Antes eu falava alto. Hoje eu penso muito mais nas consequências da vida, porque eu tenho filhos, né? Isso é um freio moral, digamos assim, pra mim. Penso muito mais neles. Eu acordo todos os dias pensando no que dá de melhor pros meus filhos. A verdade é essa. A paternidade pra mim é um modo de a gente melhorar o nosso futuro, educá-los pra eles serem adultos melhores. E quem é pai, na essência, vai entender o que eu tô falando, que ser pai é muito bom, ser pai é maravilhoso. E esse Dia dos Pais é uma data de nascimento pra gente que é pai.
2: Para a psicologia, a forma como o Flávio lidou com a situação foi fundamental para o desenvolvimento da filha, como explica a psicóloga Michele Batalin.
5: O que mais favorece o desenvolvimento emocional da criança é justamente a configuração de família, mas a qualidade das relações que ela acaba vivendo. Uma presença afetiva, consciente, segura, ajuda justamente essa criança a desenvolver autoestima, confiança e conseguir contribuir nas relações mais saudáveis ao longo da sua vida.
2: A história de superação e recomeço da família do Flávio se torna um exemplo de como a paternidade pode ser capaz de superar obstáculos gigantes. Tudo em nome do amor entre pai e filha.
1: Gente, a primeira vez que entrevistei o Tenente Bahia, eu chorei tanto, que foi logo depois que ele tinha perdido a esposa e a Sofia tinha nascido, mas eu chorava com a história dele. Um beijo pra ele, pra essa família linda que ele formou, pra Jéssica também, pra Sofia e pros 2 outros pequenos, né? Que família mais linda. Um beijo e um feliz dia dos pais. E todo dia eu vou dar feliz dia dos pais pros meus meninos aqui.
6: Muito
1: que
6: bem.
1: Não são garotinhos, mas são rapazolas. O nosso Rodrigo Alvarez, Tomás Rafael, beijo pra vocês, que acabou o link TMC.
7: Valeu, beijo.
0: Acabou. Obrigado, com essa história ainda. Valeu, valeu,
1: Alvarez.
0: Valeu,
1: tchau, amanhã. Tchau.
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20: Opa, muito boa tarde, hein? Pra você sintonizado aqui nos 88,7 FM da TMC Belo Horizonte. Tá começando mais uma edição do Minas TMC, hoje terça-feira. 4 de agosto, é, de 2026, na próxima meia hora, você fica comigo, Bruno Marum, já sabe, né, horário novo, começamos ontem, agora o Minas TMC segunda edição é de 17 às 17h30, avisa para todo mundo que às 17h30 começa o Papo de Craque, segundo tempo, a turma do esporte ganhou mais meia hora para trazer as informações para vocês. E a gente, claro, tá ao vivo, né, no Dial 88,7 FM para toda a região metropolitana, capital e região metropolitana, e também pelo aplicativo TMC e pelo site TMC, aí é para todo o Brasil, né, meu amigo? É para todo o Brasil, quiçá para todo o planeta. E eu aproveito para te convidar a participar com a gente no nosso WhatsApp, o 999-44-8870. 999-44-8870. Pode mandar para cá sua mensagem com o que você quiser. Interaja comigo, meu amigo, minha amiga. Também estamos no Instagram, né? Te convido a conferir lá o nosso perfil, arroba TMC Minas Gerais, arroba TMC Minas Gerais. Por lá a gente posta, né, as notícias do dia, os destaques que a gente traz aqui no rádio e leva para você também aí na internet, no Instagram, arroba TMC Minas Gerais. Acompanhe por lá as notícias que te interessam e interessam o seu dia a dia. Bora então, 5 horas com mais 2 minutos. Chegou a hora de começarmos o Minas TMC. Vem comigo. A volta dos que não foram? É, após informar que tinha desistido de ser candidato a governador, né, ao governo de Minas, Cleitinho volta atrás e pede, né, para voltar à disputa. Com a saída de Cleitinho, o nome de Marcelo Aro, hein, do PP, ganha força e deve ser confirmado amanhã. Inclusive, o prefeito de Patos de Minas, Luiz Eduardo Falcão, confirmou negociações para compor a vaga de vice-governador ao lado de Marcelo Aro. Nos outros assuntos, o Supremo Tribunal Federal retoma julgamento que pode mudar o alcance da Lei Maria da Penha e ampliar a proteção às mulheres vítimas de violência. E também, hoje é terça-feira e a nossa coluna de tecnologia fala sobre o Dia dos Pais, com dicas de presentes para todos os estilos e bolsos.
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20: Bora começar o jornal sempre com política, né, minha gente? Agora vai ser praticamente, né, uma rotina, né? Começarmos, abrimos o jornal com destaques de política, porque as eleições estão aí, né? Período de pré-campanha está terminando, amanhã é o último dia, né, para que os partidos e aí as federações decidam, né, definam os nomes que vão compor as chapas, que vão ser candidatos. E aí, meu amigo, é cada um por si, né? E vamos que vamos, porque o movimento é intenso. Até outubro, a política tomando conta, né, do cenário jornalístico brasileiro. E aí, meus amigos, na manhã de hoje, né, durante a Convenção Nacional dos Republicanos, o senador Cleitinho Azevedo disse mais uma vez que tem a intenção de se candidatar ao governo de Minas. A gente lembra, ontem fez o discurso chorando, né, falando que não ia e tal, aquela coisa toda, que estava sofrendo ainda pela morte do irmão, totalmente compreensível. Mas hoje o Cleitinho apresentou, né, outra coisa. Vamos ouvir o que disse o Cleitinho lá em Brasília.
7: O Euclides Peterson. E eu tenho que falar uma coisa para vocês aqui, com toda humildade, que é o Espírito Santo tá me pedindo para me falar isso. Eu venho passando um momento de luto há 15 dias, né, e ontem, na hora que eu fui decidir essa situação, de domingo para segunda, eu tive momentos de vulnerabilidade, de espiritualidade, não estava bem, e fiz esse vídeo com o Marcos Pereira. A minha mãe, o meu irmão saiu da onde que eles estavam, chegou lá em casa hoje cedo, falou para mim o seguinte, como o povo vem falando comigo nas mensagens que eu venho recebendo: não desista, a gente vai fazer campanha para você, a gente vai ficar com você. Então, pelo meu pai, pelo meu irmão, pela minha mãe, pelo professor, pela polícia militar, por todos os trabalhadores do Brasil, de Minas Gerais, por todos os caminhoneiros, por toda a enfermagem que existe, por todo o povo mineiro, eu quero ser candidato a governador e eu peço aqui humildemente a presidente que me dê essa vaga. Me dê essa vaga. Eu não vou decepcionar o partido, eu não vou decepcionar o senhor, presidente. Eu vou aumentar essa bancada mineira dentro do partido. Eu vou fazer de tudo para poder valorizar mais ainda cada deputado estadual, federal, vereador, prefeito, mas principalmente o povo mineiro.
20: É, e aí, né, lembrando que essa declaração ocorre, como eu disse, menos de 24 horas após, né, a anunciar, né, emocionado, como eu disse ontem, né, que não disputaria mais o governo de Minas, que estava, né, se desligando. Só que, ao final da convenção, né, quando atendia a imprensa, o presidente nacional, né, do Republicanos, o Marcos Pereira, e para quem está acompanhando aqui com a gente, estava, né, junto com o Cleitinho, essa declaração de hoje, afirmou mais uma vez que Cleitinho não será candidato ao governo de Minas Gerais. A gente tem esse áudio do Marcos Pereira falando, vamos conferir.
21: Não é o que está acontecendo, é o que já aconteceu, e não tem mais absolutamente nada a acrescentar do que eu disse no meu discurso. Vocês gravaram, está gravado. É a mais pura expressão da verdade, sem tirar nem colocar nada. E diante desse cenário, dessa instabilidade, compreensível pelo momento que ele está passando, e das suas idas e vindas, o partido tomou uma decisão, porque nós estamos amanhã, a um dia do prazo final das convenções, e por outro lado também, a gente não pode submeter o povo de Minas, milhões de brasileiros mineiros, a uma situação de insegurança, de uma instabilidade como essa. Então a decisão está tomada, o que eu disse está dito, porque é a expressão da verdade, e eu não tenho mais nada que falar sobre o assunto. Para mim, o tema é página virada.
20: Tá aí, página virada, então, Marcos Pereira falando, né, o presidente nacional do Republicanos falando que Cleitinho agora só, quem sabe, daqui a 4 anos, né, vamos aguardar, mas ainda há prazo, né, até amanhã, pode ser que tudo mude, mas creio eu que vai permanecer dessa forma mesmo. Vamos dar um tempinho na política, a gente vai voltar a falar agorinha, né, de política, vamos falar mais sobre esse tema, mas vamos trazer a primeira participação do Pedro Gonçalves aqui, falando sobre o trânsito. Ele tem informações atualizadas do anel rodoviário. Pedro, chega mais uma vez, boa tarde.
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3: 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Mais uma vez, boa tarde para você, Marmo, e boa tarde para o ouvinte do Minas TMC segunda edição. Anel Rodoviário, nesse momento, tem trânsito ruim no caminho para Vitória. Tem redução de velocidade na chegada ao bairro Olhos d'Água. Local onde mais cedo teve ocorrência, o motorista já sofre com os reflexos na BR-040. Lentidão desde São Sebastião das Águas Claras, 6 km de filas. E nesse caso, o motorista deve ter paciência, pois não há desvios que valham a pena. Depois disso, trânsito bom e no sentido oposto, BR-040 e anel rodoviário nesse trecho com pista livre. 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
20: Valeu, valeu, Pedro. Pedro Gonçalves volta daqui a pouquinho com mais atualizações pra gente. E o nosso querido Legravino, nosso ouvinte, tá mandando mensagem aqui. Ele diz o seguinte: isso foi hoje de manhã, tem que atualizar, vai que já mudou. E dá aquela gargalhada. Tá certo, Lê, pode ser, né? A gente nunca sabe, né, o que passa na cabeça desses políticos, mas pelo que parece, eu acho que dessa vez não vai dar pro Cleitinho mesmo, não. Ele quis, não quis, voltou atrás, não foi, a volta dos que não foram e acabou não indo e não vai mesmo.
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20: Vamos continuar falando de política. O deputado federal Nicolas Ferreira, do PL, lamentou a desistência de Cleitinho, né? A disputa pelo governo de Minas. Ainda segundo parlamentar, o Partido Liberal deve decidir quem será o palanque de Flávio Bolsonaro aqui em Minas até amanhã. Vamos ouvir essa fala completa aí do Nicolas Ferreira.
22: Olha, eu tava na estrada, tirei alguns dias aí para poder descansar, poder voltar minhas energias para poder começar a campanha. Quando eu cheguei aqui em Belo Horizonte, acompanhei tudo pela internet. Não consegui conversar ainda, né, com, digamos, com a cúpula do PL Lideranças. Mas qual que é o cenário que eu vejo? Eu lamento muito o Cleitinho não vir. Eram as nossas fichas, né? A gente apostava as fichas nele, o partido apostava as fichas nele. Afinal de contas, né, nós esperamos, né, a decisão dele até esse momento. Mas a gente também entende, obviamente, coloca no lugar dele. Na justificativa, né, que ele deu com relação ao luto do irmão dele. Eu nunca perdi o irmão, então nem imagino a dor que é isso. Enfim, é a decisão dele, nós temos que lidar com essa realidade agora. Outros nomes que surgiram agora, temos até quarta-feira para poder, enfim, fazer uma decisão, né? Essa decisão obviamente vem em nível nacional, né? Vem com o Flávio, vem com o Marinho. A gente aconselha, a gente fala, dá a nossa visão aqui do estado, mas a decisão final ali, obviamente, é da cúpula nacional.
20: Muito bem, vamos aguardar, né, qual a opção, né, do PL, né, de apoio, de palanque aqui em Minas Gerais com relação aí ao Palácio Tiradentes, né, a disputa pelo governo do estado. Falando nisso, né, em governo do estado, a gente tem, né, que falar do governador de Minas Gerais, né, e candidato à reeleição, Matheus Simões, do PSD, divulgou um vídeo hoje criticando a postura do Partido Republicanos com o senador Cleitinho. O Simões também falou sobre o cenário, né, de indefinição das candidaturas aqui no nosso estado. Vamos ouvir o que disse o governador e candidato à reeleição, Matheus Simões.
23: Eu acho que, antes de qualquer coisa, eu tenho que dizer que o comportamento do partido dele em relação a ele não é um comportamento correto na política, né? O partido descartou a candidatura dele antes dele dar a resposta sobre se queria ser candidato ou não, na semana de luto dele sobre a morte do irmão. E o Cleitinho, desde o começo eu tenho dito isso, tem minha solidariedade. Mas, por outro lado, isso está colocando o estado de Minas Gerais numa situação, eu tenho dito, está pior do que assistir episódio de Game of Thrones ou House of Cards, né? Assim, cada hora que você olha tem um plot twist diferente. Eu acordei ontem com o Cleitinho em Brasília, eu tinha certeza que para anunciar a candidatura dele, e fui dormir com um anúncio conjunto dele com o Republicanos, dizendo que não era candidato. Hoje, antes do almoço, já tenho de novo ele dizendo que quer ser candidato. Acho que o Republicanos precisa chegar a uma conclusão sobre isso, porque essa instabilidade no cenário político, ela começa a perturbar o eleitor, que fica colocando em dúvida o processo em si, né? Fala, como é que essa decisão está sendo tomada? Por que está indo e voltando tantas vezes? E eu volto a dizer, Cleitinho tem a minha solidariedade, porque eu acho que muito disso é por conta do estresse causado pela forma como o partido conduziu essa discussão inicialmente, uma discussão que era para ser interna, o tempo todo é externalizada, é como se o partido estivesse empurrando o Cleitinho para fora do processo eleitoral. E pode parecer que eu, como possível concorrente dele à eleição, me beneficio disso, Mas eu não tenho nenhuma intenção de ganhar a eleição porque alguém foi prejudicado. O eleitor tem que escolher no final.
20: É, realmente essa fala do governador faz um pouco de sentido, né? Porque o eleitor, né, obviamente, fica meio, né, de cabeça cheia, né? Não sabe em quem confiar, o que que vai ser, o que que não vai ser. Então, o governador falou bem, né? E vamos aguardar aí o Progressistas, o Republicanos, melhor dizendo, né, vacilando nessa conduta aí com o Cleitinho. Ainda no caso, né, na novela Cleitinho, prefeito aqui de Belo Horizonte, Álvaro Damião, disse durante a convenção, né, da Federação União Progressistas, que a cúpula aqui em Minas Gerais aguarda reuniões decisivas com as bancadas, né, de deputados e com os presidentes nacionais das siglas, né, o Ciro Nogueira do PP e o Antônio Rueda do União Brasil, para aí sim bater, né, o martelo e sobre a posição, né, oficial do bloco aqui no estado. Vamos ouvir, né, o que disse aí o prefeito Álvaro Damião. Vamos conferir.
0: A Federação União Brasil PP já decidiu nacionalmente que não vai tomar partido para esse lado. Então nós vamos aguardar para definir as coisas para Minas Gerais. Escolher o que é melhor para Minas Gerais e para os mineiros. Nós vamos conversar com os nossos deputados federais, com os nossos deputados estaduais, com os presidentes dos partidos, claro, obviamente, com a executiva nacional do partido. Não só do União Brasil, como do PP. Com o presidente Ciro, com o presidente Rueda, nós vamos nos reunir nas próximas horas e definir. Enquanto isso vai acontecendo, óbvio, a gente vai construindo para, no caso de ter o majoritário Marcelo Aro, que essa construção seja ampla e ainda maior.
20: Pois é, falando em Marcelo Aro, né? É, Marcelo Aro pode entrar na jogada, viu? E aí tem boas possibilidades, segundo, né, os especialistas que a gente conversou aqui na TMC. O prefeito de Patos de Minas, o Luiz Eduardo Falcão, né, presidente da Associação Mineira também de Municípios, a AMM, confirmou negociações para compor sim a vaga de vice-governador ao lado do pré-candidato Marcelo Aro, né, que pode ser oficializado amanhã pelo PP. Marcelo Aro é o atual secretário, né, ou melhor, era, né, até poucos dias atrás, secretário estadual, ou melhor, ele é o secretário estadual? Não, ele era, estou me confundindo aqui, é verdade. Ele era, né, porque depois que ele entrou na jogada, né, e decidiu não apoiar mais o Matheus Simões, o Matheus já oficializou a saída, né, do Marcelo Aro do governo. Ele era, né, o exato secretário de Estado da Casa Civil e ele articula, né, as forças para disputar o comando aí ao Palácio Tiradentes nessas eleições. Luiz Eduardo Falcão afirmou que o diálogo avança, mas fez questão de destacar que o cenário eleitoral continua totalmente aberto. O objetivo desse movimento, segundo ele, é entre as lideranças, é reforçar a presença política no interior de Minas Gerais e garantir mais apoio regional. Amanhã teremos, né, por fim aí, esse fim desse imbróglio aí, teremos todos os candidatos já definidos e aí a campanha propriamente dita começa, né, a todo vapor. Vamos mudar de assunto? Mudar até a trilha, né, nos outros destaques. Vamos lá, ó. Às 5 horas com mais 17 minutos, vamos trazer o destaque policial que um PM de folga foi baleado durante uma tentativa de assalto. Isso aconteceu no bairro Severina, em Ribeirão das Neves, região metropolitana aqui de Belo Horizonte. Ontem à noite, ele foi socorrido para o Hospital Risoleta Neves e, segundo a PM, está com o quadro de saúde estável. Os criminosos fugiram. E, de acordo com as informações da própria PM, esse militar passava de carro por uma rua lá do bairro quando dois suspeitos ainda não identificados entraram na frente do veículo e anunciaram o assalto. Em seguida, houve luta corporal entre a vítima e os criminosos. Durante a ação, um dos suspeitos atirou no policial. Já na madrugada de hoje, a operação da PM conseguiu efetuar a prisão do suspeito em Ribeirão das Neves, na Grande BH. A ação ocorreu horas após, né, o militar que estava de folga, como eu disse, ser atingido pela própria arma durante essa tentativa de assalto. E segundo a PM, logo após a ocorrência, equipes de inteligência e do policiamento ostensivo iniciaram as buscas que culminaram na abordagem e na prisão de um dos autores, né, deste assalto, cujo o término foi aí um policial baleado, um PM baleado. Torcer para que ele se recupere, né, rapidamente e possa voltar aí a servir a corporação. Ó, 5:18 agora. Eu falei que tinha acabado, né, a política, mas nós temos aqui uma reportagem da Mariana Reis, né, falando sobre a convenção, né, do PP ontem aqui em Belo Horizonte, apontado como traidor, né, pelo chefe do Executivo Mineiro, o ex-secretário de governo Marcelo Aro, colocou o nome à disposição, como eu disse, à disputa ao Palácio Tiradentes. A confirmação, no entanto, virá amanhã. Aro acredita que, com o Cleitinho oficialmente fora do páreo, a direita deve se unir em uma frente ampla aqui no estado. Ela acompanhou, a Mariana Reis acompanhou essa convenção lá da Federação União Brasil Progressistas, na qual o Álvaro Damião estava por lá e falou com a gente. Vamos trazer então essa matéria da Mariana Reis falando aí sobre esta convenção lá no PP, União PP, na verdade. Vamos conferir o que diz a Mari Reis.
1: Horas depois do anúncio do Republicanos de que Cleitinho não será mesmo candidato ao governo de Minas, a convenção da Federação União Progressistas endossou o nome de Marcelo Aro para a disputa. Pelas palavras dos presidentes estaduais dos respectivos partidos, Rodrigo de Castro e Pinheirinho, Aro já conta com o apoio da federação, que tem uma das maiores bancadas do Congresso e que este ano vai lançar a candidatura de 78 parlamentares estaduais e 54 federais por Minas.
2: Meu caro Marcelo Aro, da nossa alegria de contarmos com você hoje nessa construção.
5: Mas o nome representará o Progressistas, União Brasil, a federação na chapa majoritária é o nome de Marcelo Aro.
1: No discurso, Aro adotou o tom de candidato.
9: Coragem eu tenho pra gente transformar Minas Gerais.
1: A imprensa, Aro disse que a partir da desistência de Cleitinho, partidos de centro-direita se articulam por uma frente ampla. Mas o martelo será batido até quarta-feira, no fim do prazo que os partidos têm para definirem os nomes que estarão nas urnas em outubro.
24: Nós ainda temos aí 48 horas até o fim do prazo. É legal para tomar as decisões. Com a desistência do Cleitinho, eu acho que o principal é a gente unir o nosso campo da direita, né? A gente unir os partidos, a gente conversar, tem vários partidos, acho que estão abertos a esse diálogo, né? O Republicanos, o PL, a nossa federação, o PP e a União. É o momento da gente tentar reunir uma frente ampla. O meu nome está à disposição.
1: Sobre as acusações do governador Matheus Simões de que teria puxado o tapete do projeto do Executivo, onde já tinha apoio para se lançar ao Senado, o ex-secretário de governo prometeu se explicar na hora certa.
24: No momento certo, eu vou responder e eu vou esclarecer para vocês o que de fato aconteceu, vou mostrar para vocês as conversas, vou mostrar para vocês o que foi acordado, quais eram os compromissos. E aí eu tenho certeza que tanto vocês da imprensa quanto a população vai fazer os seus juízos.
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20: Muito bem, Mariana Reis trazendo aí, né, a fala do Aro, vamos ver, né, amanhã, até amanhã a gente vai ter esta definição, se ele será mesmo ou não, tudo leva a crer que sim. 5h22, mais uma atualização do trânsito com o Pedro Gonçalves, falando agora do trevo lá do Califórnia, Via Expressa, anel rodoviário. Diz aí, Pedro.
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26: 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Marum, vamos agora para o trevo do bairro Califórnia. Tem lentidão já na Via Delta, no caminho para o anel rodoviário, por causa de ocorrência por ali. Tem redução de velocidade, o motorista pode passar pela Via Expressa, que compensa mais. No sentido oposto, mais filas na BR-040, na reta do Califórnia, no caminho para o anel rodoviário, o motorista mais uma vez pode passar pela Via Expressa. 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
20: Valeu, Pedro. Daqui a pouquinho tem mais atualizações do Pedro Gonçalves. E ainda no destaque policial, o Batalhão de Operações Policiais Especiais, né, o BOP, achou explosivos no bairro Jardim Laguna, em Contagem, aqui na região metropolitana. A operação aconteceu em um local marcado por conflitos de facções recentes, né? Disputa que provocou a morte de 3 pessoas e deixou outros 10 feridos. Os cães farejadores lá da PM indicaram a presença das drogas e do material perigoso durante uma fiscalização de rotina lá na região. O esquadrão antibombas precisou isolar a área, né? E confirmou que as bisnagas de explosivos eram industriais, parecidas com as usadas na mineração. A Polícia Militar informou que segue no local, né, com policiamento reforçado, para garantir a tranquilidade dos moradores e, claro, evitar novos ataques. Vamos trazer uma participação ao vivo aqui agora na TMC, voltando, né, continuando a falar de polícia, que tem mais detalhes pra gente, o Lucas Carmona, sobre uma operação da Polícia Federal. É isso, meu caro Lucas Carmona, essa operação realizada hoje aqui em Minas Gerais, não é isso, meu amigo? Boa tarde.
10: É isso mesmo, Marum. Boa tarde para você, boa tarde para todo mundo que escuta a gente aqui na TMC. A Polícia Federal deflagrou, ou seja, iniciou, né, uma operação aqui em Minas Gerais para poder combater uma rede criminosa especializada na migração ilegal de brasileiros para os Estados Unidos. As investigações, elas apontam que esse grupo estava cobrando altas quantias de dinheiro dos brasileiros com a promessa daquela travessia ilegal que a gente vê muitas vezes passar no jornal, nos filmes de travessias ilegais do México para os Estados Unidos. E aí submetia os brasileiros que pagavam essas quantias a rotas de extremo perigo. Os agentes cumprem mandados de busca e apreensão e de prisão expedidos pela Justiça Federal. Os investigados podem responder por promoção de migração ilegal, associação criminosa e lavagem de dinheiro, Marum. Mais detalhes sobre o balanço das apreensões ainda vão ser divulgados pela Polícia Federal.
20: Muito bem, meu caro Lucas Carmona. Valeu, garoto. Qualquer novidade, você volta.
10: Beleza.
20: 5h25. Na reta final, né, do nosso Minas TMC, segunda edição. Daqui a pouquinho tem a turma do esporte chegando. Vamos trazer aqui, ó, uma matéria, né, na verdade, do nosso Júnior de Castro, grande JR, Júnior de Castro, porque o Supremo Tribunal Federal retoma nesta semana, né, o julgamento que pode mudar o alcance da Lei Maria da Penha e, com isso, ampliar a proteção às mulheres vítimas de violência. O Júnior de Castro tem os detalhes.
11: Hoje, a Lei Maria da Penha é aplicada principalmente em casos de violência doméstica e familiar. Mas os ministros vão decidir se as medidas protetivas também vão poder ser concedidas quando a agressão ou ameaça acontecer fora desse ambiente, como em locais públicos, desde que a motivação seja a violência de gênero. O julgamento começou depois de o Ministério Público de Minas Gerais recorrer de uma decisão que negou a proteção a uma mulher ameaçada em contexto comunitário. Para o Ministério Público, o que deve prevalecer é o fato de que a violência tenha sido praticada contra uma mulher por ela ser mulher e não o local onde ocorreu. Se esse entendimento for confirmado pelo Supremo, vítimas de violência de gênero vão poder ter acesso às medidas protetivas previstas na Lei Maria da Penha, mesmo quando o caso não envolver o ambiente doméstico. Entre as medidas estão a proibição de aproximação do agressor, o afastamento da vítima, o uso de tornozeleira eletrônica e até a prisão preventiva. A decisão pode representar um marco importante no combate à violência contra a mulher em todo o Brasil.
20: Valeu, Júnior de Castro. Muito obrigado, viu, pela participação, pelos esclarecimentos. E para fechar, né, o jornal de hoje, vamos trazer a coluna, né, hoje tecnologia, porque você ainda não sabe o que vai comprar no Dia dos Pais. Na coluna de tecnologia desta semana, o Léo Lima preparou uma seleção de presentes para diferentes perfis, né, de pais. Do gamer ao apaixonado por carros, com opções úteis e, o mais importante, para vários bolsos, né, meu amigo? Então anota aí, porque as dicas podem facilitar a sua escolha, caso você ainda não tenha, né, comprado o presente para o paizão. Vamos conferir o Léo trazendo aí a coluna de tecnologia, as opções de compra, né, para presentes no Dia dos Pais. Seja bem-vindo, Léo.
12: Olá para você que acompanha o Minas TMC. Eu sou o Léo Lima, colunista de tecnologia aqui do programa, e hoje vou te ajudar a escolher presentes tecnológicos para o Dia dos Pais. O Dia dos Pais está chegando, e pensando nessa data, separei algumas sugestões de presentes tecnológicos que podem facilitar a rotina, trazer mais entretenimento e até ajudar no dia a dia, sem que você precise gastar uma fortuna. A maioria dessas opções pode ser encontrada na faixa de R$ 80 a R$ 500, dependendo da marca e do modelo. A primeira dica é um rastreador de objetos com uma tag Bluetooth. É perfeito para aqueles pais que vivem procurando as chaves, a carteira ou a mochila. Basta prender o acessório em um chaveiro e localizar tudo pelo celular. Outra opção são fones de ouvido sem fio, ideal para caminhadas, viagens, chamadas e para ouvir música ou aqueles podcasts com mais conforto. Se a ideia é incentivar hábitos saudáveis, uma boa escolha é o smartwatch, aqueles relógios inteligentes, ou também uma pulseira inteligente. Esses dispositivos monitoram passos, frequência cardíaca, qualidade de sono e até atividades físicas. Para os pais que gostam de reunir a família ou fazer um churrasco no fim de semana, uma caixa de som Bluetooth é uma ótima pedida. Já quem ama ler pode gostar de um Kindle, o leitor digital que permite carregar centenas de livros em um único aparelho e oferece uma leitura confortável mesmo sob a luz do sol. Outra sugestão é um power bank, aquela bateria portátil que garante carga extra para o celular durante o dia. Para quem quer deixar a casa mais dinâmica, uma lâmpada inteligente pode ser um presente interessante. Ela permite controlar a iluminação pelo celular ou por comando de voz. Se o orçamento permitir, uma Alexa também é uma ótima opção para tocar músicas, responder perguntas, criar lembretes, informar previsão do tempo e controlar outros dispositivos inteligentes da casa. Agora, se seu pai é gamer, controle, as famosas manetes podem ser um excelente presente, seja para videogame, computador ou até para jogar no celular. Outra ideia é um cartão presente para as plataformas como Steam, PlayStation ou Xbox. Basta resgatar o código e ele escolhe o jogo ou conteúdo que realmente quiser. Se ele é apaixonado por carros, vale pensar em uma câmera veicular, conhecida como dashcams, que grava todo o trajeto e pode ajudar em caso de acidentes ou imprevistos. Também entra na lista um aspirador automotivo sem fio, para facilitar a limpeza do veículo, e um compressor de ar portátil, muito útil para calibrar os pneus em casa ou em situações de emergência. Agora, se o seu pai não é muito fã da tecnologia, aí não tem erro. Um bom kit churrasco continua sendo um clássico que dificilmente decepciona. E o mais importante é lembrar que um bom presente não precisa ser o mais caro. O ideal é escolher algo que combine com o estilo de vida do seu pai e que realmente faça diferença na rotina dele. E na próxima terça-feira eu volto com mais uma conversa sobre tecnologia no seu dia a dia. Um grande abraço e até lá!
20: Valeu, valeu, meu caro Léo Lima. Muito obrigado, hein? Boas dicas aí, hein, pessoal. Quem não comprou ainda o presente pros pais, é boas dicas que o Léo trouxe aí pra você, ouvinte TMC. 5h31, bora, porque a turma do esporte tá chegando, o Fael já tá por aqui, o Léo Dias e não o Lima está por aqui, toda a equipe também vai participar. Lembrando que hoje tem sofrimento, gente. Fala baixinho aqui, hoje tem, gente. Não fiz o trabalho aqui, não fiz o serviço em casa, agora vai ter que sofrer lá. É isso aí, eu já estive lá, o Fael também já deve ter passado por lá no Alfredo Jaconi. Léo Dias já passou lá no Jaconi, ô Léo?
13: Ô Bruno Maru, não conheço, boa tarde, mano.
20: Primeiro estádio que eu trabalhei fora de Belo Horizonte foi lá.
13: Que isso, sem
20: saber. Foi 1-1 que o Galo buscou lá comigo.
13: Tinha neblina no dia?
20: Tinha não, tava um frio da peste.
13: Mas o Galo tá levando muito a sério esse negócio de se não for sofrido, né, Galo, né? Inclusive... gosta de um sofrimento e levou um lá pra Caxias do Sul. Acho que hoje também vai ser na Bacia das Almas, viu, Marum?
20: Para com isso. Menos sofrimento, gente. Vamos aguardar, então. 7h30 a bola rola. Um abraço, seja o que Deus quiser. Valeu, pessoal. Saúde e paz. Fiquem com Deus.

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7: Muito boa tarde pra você ligadinho aqui na TMC. Agora boa tarde, né, Fael? Eu tô até acostumando, porque agora 5:30 da tarde, antigamente era boa noite. Boa tarde, Fael Lima. Agora a gente tem horário novo. Fala pra turma aí o horário agora do Papo de Craque Segundo Tempo.
8: Boa tarde, Léo. Boa tarde, Gil. Todo mundo aqui da equipe TMC, todo mundo ligado na TMC. Não importa onde você esteja, no trânsito. Relaxa, vai chegar rapidinho em casa. Vai devagar pra você chegar rápido. A gente mudou o horário do programa, porque todo dia ficava naquela dúvida. Boa tarde, boa noite. A chefe falou, vamos acabar com essa dúvida? Vamos. 5:30 pra vocês, então, pra falar boa tarde.
7: Não, e é aquela discussão antiga, né? Se 6 da tarde é considerado 6 da tarde ou 6 da noite.
8: Ah, a partir das 18 não é noite já, né?
7: É, eu costumo
8: lá na roça de madrugada já, né? Lá no interior, minha avó já estaria jantando.
7: Meu avô já tinha dormido.
8: É, não, estaria fazendo um menino antes. Mais um, 18º.
7: Mas vamos lá, que tem muita coisa pra gente falar. Mande a sua mensagem no 319-9944-8870. Alô, massa do Galo, tá animada pro jogo de hoje? Depois do nosso papo de craque, já tem Galo pela Copa do Brasil. Alô, nação azul, tá animado com os reforços? Também manda sua mensagem pra dar aquela cornetadinha no Fael. Vamos lá, vamos com os destaques do programa de hoje. Os destaques do Galo, com Fael Lima.
8: Amigo, eu vou copiar o Galvão. Haja coração! O Galo enfrenta o Juventude fora de casa, valendo vaga nas quartas de final da Copa do Brasil. Meu pai do céu.
7: Os destaques do Cruzeirão cabuloso é com ele, o Gão.
9: Pois é, meu povo, o mercado cruzeirense agitado. Após retirar a proposta por Brian Rodrigues, Cruzeiro fica próximo de anunciar jovem atacante luso-brasileiro. Eita lasqueira. E diretoria Celeste pretende fazer mais uma aquisição ofensiva para o técnico Arthur Jorge. Na Toca da Raposa, elenco finaliza atividades para decisão contra a Chapecoense.
7: Sem pena. Depois de audiência, Maurício do Palmeiras tem punição do STJD transformada em advertência. Que surpresa, hein, CBF?
8: É, teve pena, né?
7: Caroline é anunciada no Barça e se torna a jogadora brasileira mais cara da história. Você pode mandar sua mensagem através do nosso WhatsApp no 999-44-8870 e também escutar a gente pelo nosso site no tmc.com.br, também baixar o nosso aplicativo e seguir a gente nas redes sociais, @TMC Minas Gerais. A gerência geral da TMC BH é de Marcelo Melasso. Gerência de Jornalismo do André Rocha, Coordenação de Esportes de Laura Dolabella, Produção de Matheus Murici, Trabalhos Técnicos de Gil Play. E a apresentação é minha, Léo Dias, e esse é o Papo de Craque no Segundo Tempo.
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7: Agora sim, boa noite, a gente já passou aqui os destaques do programa, repito aqui o convite, agora 5:36, mandar sua mensagem no 319-9944-8870 e seguir a gente lá no @TMC Minas Gerais. Alô, Fael Lima, tem Galo, hein, daqui a pouco.
8: É, eu falei agora há pouco que a expectativa de que tem adrenalina, emoção, mas o que eu quero mesmo é um 2-0 já no primeiro tempo, pra ir tranquilinho. O título mais gostoso que teve foi aquela Copa do Brasil de 2021, porque eu tava focado no brasileiro. E lá na Copa do Brasil, o Galo ganhando que a gente nem via. Era 4 no Fortaleza, 4 no Atlético Paranaense. Tanto que quando a gente assustou, falou, não, sou campeão brasileiro, que eu queria. Ó, tô na final da Copa do Brasil. Foi muito gostoso.
7: A Copa do Brasil foi ficando em segundo plano, porque eu acho que o atleticano em si tava com aquele sentimento, assim, cara, precisamos ganhar o brasileiro depois de 50 anos, aquela história toda. E quando viu, já tava na final da Copa do Brasil, amassando o Atlético Paranaense. Aquela campanha do Atlético foi irretocável, mas acho, ao contrário daquele jogo, daquela campanha do Atlético, que hoje o Atlético terá um jogo duríssimo no Alfredo Jaconi, tá?
8: Eu acredito em tudo desse Galo, Léo, porque como todo atleticano hoje está esperando um jogo difícil, quando é assim, o Galo costuma fazer um jogo mais tranquilo. É o dia que você acha que vai ser tranquilo, como ganhou do Ceará aqui, e que quase foi goleado lá, inclusive com um gol no finalzinho do Pacini, o único chute do gol no gol que o Galo deu naquela partida, ali foi sofrido. Então, como o último já foi sofrido, a gente espera que realmente seja um jogo mais tranquilinho, mas a gente vai aprofundar aqui, debater todas as possibilidades de escalação, de comportamento, para que o Barba volte com essa vaga garantida, e quem sabe chegando mais reforço, a gente vai com um time mais forte para a próxima fase.
7: É, eu penso também que o Atlético, falei hoje no Papo de Craque primeiro tempo, que o Atlético é capaz de igualar todos os jogos. Ele iguala o jogo contra o Palmeiras, que é líder, mas iguala também a partida contra um Juventude, que é hoje uma equipe de Série B. Agora é o seguinte, Fael, antes de eu chamar minha amiga Giovana Oliveira para o primeiro boletim, a primeira participação dela, vou chamar meu amigo Pedro Gonçalves, porque é o seguinte, esse horário é horário de pico, tá, meus amigos? Então, vamos saber como é que tá a Nossa Senhora do Carmo? Chega pra cá, Pedro Gonçalves.
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11: 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Boa tarde para você, ouvinte do Papo de Craque. Nesse momento, a Avenida Nossa Senhora do Carmo tem lentidão no caminho para o centro. O motorista pisa no freio já no trevo do Belvedere e vai assim até o Morro do Papagaio por causa do excesso de veículos. A opção nesse caso é passar pelas vias internas do bairro São Bento, até porque a Avenida Raja Gabalha também tem filas. Do Conjunto Santa Maria até o Hospital do bairro Gutierrez, no sentido oposto, a Avenida Nossa Senhora do Carmo com mais filas da Avenida do Contorno até o bairro São Pedro e a Avenida Raja Gabalha nesse caso vale mais. 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
7: Valeu, Pedro Gonçalves, com as informações aí da Nossa Senhora do Carmo. Então, você que está ligadinho no trânsito aqui na TMC, vamos lá, que eu vou chamar minha amiga Giovana Oliveira. Ô, Giovana, traz pra gente as informações do Galo, que vai em busca da classificação contra o Juventude.
12: Fala, Léo Dias, Gil Play, Fael Gão, como vocês estão, meus amigos? Ótima tarde a todos vocês. Espero que estejam todos bem, conforme, né, o andamento desta grande terça-feira, porque ela tá só começando, né? Hoje vamos até tardar e esperamos, inclusive, que não se prolongue muito. Isso eu falo por conta de um possível pênalti, né? Que o Galo resolva a vida realmente ali no tempo regulamentar, tranquilíssima, vitória delicada, fácil, sem muitas complicações. É isso que queremos para esta noite de terça-feira, porque terçou, amigos. Bora lá então falar um pouquinho sobre esse confronto de hoje, porque o técnico Eduardo Domingues vai poder escalar o que tem de melhor à disposição, né? Inclusive, a ver realmente como ele vai colocar, inclusive, o setor ofensivo. Se ele vai manter o Dudu, se vai optar por colocar ali, retornando, né, entre os 11 titulares, o Coelho. Mas, assim, aí é uma grande questão para o Barba. Eu acho que realmente o restante do elenco deve ser o mesmo que entrou como titular no empate aqui na Arena MRV, né, com Everson, Natanael, Juan Tressoldi, Lianco, Renan Lodi, Tomás Pérez, Maicon, VH, aí ali pro lado direito, né, Dudu ou Coelho, Bernari fechando então com Cacierra. Assim, temos as grandes questões, né, porque o Igor Gomes vem entrando muito bem ao decorrer da partida. Será que ele vai querer testar o meio de campo como titular na noite de hoje? Ou não, não vai querer fazer teste nenhum, vai o que sabe já, que vai estar dando certo assim, né, querendo ou não, mas assim, fora de casa, tá dando certo, já que o Galo venceu o Palmeiras lá no Nubank Park por 2-1 com esse time, com o Igor Gomes entrando na segunda etapa em território paulista. Eu ia falar São Paulino, nosso território São Paulino dentro do Palmeiras, aí é complicado demais. Mas é isso, né? Vitória simples, o Galo classifica e, para além da classificação, além de avançar para as quartas de final, o Atlético também garante aí 4 milhões de reais com a premiação, né? Então, assim, para os cofres do clube, seria de extrema valia. E agora, para falar sobre o time adversário, sobre o rival do Galo nesta noite, vou chamar um grande especialista do Juventude, porque, assim, nada melhor que falar com quem realmente entende do time e acompanha de perto. Boa tarde, Bruno Muki, da Rádio Caxias. Um abraço, meu amigo.
13: O Juventude aposta as forças no estádio Alfredo Jaconi. É o local onde o Papo teve apenas uma derrota na temporada, que foi para o Sport, pela Série B do Campeonato Brasileiro. O técnico Maurício Barbieri tem o retorno de Rodrigo San, capitão da equipe que cumpriu suspensão no jogo passado. Ele entra na vaga de Tite. Messias segue de fora com uma lesão muscular de grau 2. Mandaka também teve uma nova lesão e será ausência. O meia Gabriel Pires, contratado junto ao Mirassol, fica à disposição pela primeira vez. A provável escalação jaconeira tem Jeandrei, Rodrigo Sê, Gabriel Pinheiro e também Marcos Paulo. Na ala direita, Aderlan, meio de campo com Lucas Mineiro, Raiz Silva. E na ala esquerda, Patrick Lanza. Na frente, Fábio Lima, MP e Alisson Safira. Expectativa de um público batendo e superando a casa dos 10 mil torcedores. De forma antecipada, foram vendidos mais de 3.500 ingressos até amanhã desta terça-feira. Lembrando que a promoção foi ampliada para sócios até a metade da tarde desta terça-feira. Com as informações, Alviverdes, repórter Bruno Muki.
12: Valeu demais, Bruno. Tamo junto. Essas informações, então, sobre a equipe jaconeira. Ele disse, né, meus caros? A equipe do Juventude vai tentar fazer valer o efeito casa. Porque, assim, como ele até afirmou no boletim, né, só perdeu para o Sport nesta temporada pela Série B. Então, o Galo quer e deseja muito acabar com este tabuzinho. Porque, assim, a gente sabe da neblina de Caxias do Sul, a gente sabe das complicações do frio. Mas é fazer valer também o fator visitante para o Galo, que vem melhorando gradativamente. Antes da paralisação da Copa do Mundo, venceu o Vasco em São Januário, venceu o Palmeiras por 2-1, resultado assim absurdo, porque foi contra o líder do Campeonato Brasileiro. Então hoje o Galo também pretende fazer uma boa partida como visitante e voltar amanhã para Belo Horizonte com a classificação, amigos.
7: Valeu, Giovana. Agora 5h45 da tarde, eu vou chamar de novo, que eu quero ver mensagem chegando aqui nesse WhatsApp aqui da rádio, no 31999448870. Rafael, cara, o que você espera desse time do Galo hoje? Você imagina mudança na escalação? É um consenso de que é aquela entrada do Dudu como um ala pelo lado direito que não deu nem um pouquinho certo. Talvez podemos ter aí no Atlético hoje ou o Preciado ou o Cuejo na vaga dele, a ver também sobre o retorno do Cicê, né?
8: Eu discordo muito de alguns amigos da imprensa que falaram que tinha que ter colocado o Bernat pela esquerda. E eu uso sempre o exemplo de um cara que foi naquele programa Sem Censura da Leda Nagli, que passava na TV Cultura anos 90. Como não existia TV a cabo, não existia nada.
7: Que isso, hein?
8: Você ficava ali naqueles programas ali, eu assistia muito, cara. O programa da Leda Nagli ainda na minha infância, barra adolescência. E teve um cara que foi lá, eu lembro muito dessa fala dele. Ele falou, cara, se seu filho for bom em português, coloca ele numa aula particular de português. Não coloca na aula particular de matemática, não. Faz ele ser o cara em português. Ele pra melhorar o que ele é fraco e de repente ele vai cair um pouquinho no que ele é ótimo. Era pra ele ser o especialista. Então, se seu filho é bom no tênis, não coloca ele no jiu-jitsu, não. Deixa ele no tênis. Ele faz ele ser o cara lá, dobra o treino. E eu uso sempre isso pra vida. Essa palestra foi muito boa, inclusive. Ele cita, inclusive, eu achei muito aleatório pro Sem São Paulo, um cara que não sabia o que queria. Um garoto que não sabia, que tava naquele momento da vida de escolher a profissão. E a mãe dele levou ele lá pra conversar com ele, né? E esse menino só pensa em Atlético o dia inteiro, lá em São Paulo. Esse menino pensa em Atlético de manhã, de tarde, de noite e tal. Ele, na conversa com o cara, o que que o garoto se tornou adulto, o que que ele se tornou? Dono de uma loja do Galo. Então, o cara falou, olha, você é bom em quê? Em Atlético. Você vai trabalhar no meio ali com Atlético, então. E o cara se tornou dono de uma loja. Então, assim, o Bernard, por que que eu tô dando esse exemplo? O Bernard vinha dando certo pelo lado esquerdo. O Bernard...
7: Tinha gente defendendo o Bernard, ocupando aquela posição onde o Dudu ficou do lado direito.
8: Mas então...
7: Não faz o menor
8: sentido. O Atlético começou a dar certo depois que o Bernard colou no Lodi.
7: Exato.
8: Eles se comunicaram muito bem no clássico ali. E aí, de repente, porque você perde uma peça que você não podia contar com ela desde o início, com eles, você vai mexer no que tá dando certo?
7: Não.
8: Não, é melhor, tipo, ó, não deu certo o Dudu no primeiro tempo do lado direito, troca lá. O que tá dando certo, eu não vou mexer. Então, não era o Dudu ir pro lado esquerdo. Porque senão você ia ter que empurrar o Vitor Hugo pra direita pra levar o Bernard pro centro. Ia mexer demais. Mexe o mínimo. Não deu certo, tenta outro, mas tenta só lá. O que tá dando certo, cara, não mexe na sua vida. Quando você for mexer na sua vida, não mexe no que tá dando certo, não. Então o Bernard tava dando certo pelo lado esquerdo, com o Lodi, que é o lugar que é uma dupla até que tem dado muitas assistências e feito muitos gols. Eu não vou mexer por ali.
7: Exatamente.
8: O Lianco contra o Bahia cobriu bem quando o Lodi subiu. Contra o Palmeiras o Lodi subiu menos, mas quando foi preciso o Lianco cobriu. Eu tenho achado o Lianco muito melhor que no primeiro semestre, inclusive. Quero falar depois sobre as provocações ao Lianco em relação à Juventude. Mas pra fechar esse lado direito, você testa o Dudu, você pode testar o Coelho, você pode colocar o Preciado. Acho que nesse jogo o Coelho já estará à disposição. O Galo ganha muito pra esse apoio do lado direito, mas o Dudu também me surpreendeu voltando. Teve uma bola na entrada da grande área que o Dudu que tirou e desarmou o jogador de Juventude. Então ele fez um esforço maior. Mas o Dudu parece ter chegado naquela fase da carreira dos 34 anos e o que impressiona são as boas atuações. Infelizmente não foi o caso do jogo de vinda. Já que eu tô falando sobre o Lianco, para eu não esquecer depois, eu tava na transmissão com o Marrinha e o Grande Luiz e eu alertei que... Toda vez que a bola saía de perto do Lianco, os caras davam uma pancada nele sem a bola. Puxava a camisa, dava uma trombada, porque esse

0: aquela posição, seria mais ou menos esse caso. Porque o Dudu, ele, a grande fase dele no Atlético, vou pegar só o Atlético, porque é
1: melhor, que é um outro Dudu.
0: E a gente tem que fazer um recorte do que ele é aqui, assim, é, como tem que fazer com o Scarpa, com outros jogadores que no Atlético são jogadores completamente diferentes do que foram ao longo da carreira. Mas o grande momento do Dudu no Atlético é jogando bem coladinho do lado esquerdo. E eu concordo que do lado esquerdo ele é reserva e, assim, até com uma certa folga pro titular, que hoje é o Bernard, que hoje fica bem... Aquele 3-4-2-1 que o Atlético joga, né? Com o Bernard e o Vitor Hugo atrás do Cassier ali, podemos dizer. O Bernard mais à esquerda se conectando ali com o Renan Lodi, mais um ala pelo lado esquerdo. Mas eu vejo que o Dudu também jogando pelo lado direito, bem improvisado e meio torto, né, cara? Assim, como foi... Também na partida que você relembrou que o Dudu também atuou pelo lado direito na temporada passada, em que ele começa a ganhar a minutagem com o Sampaoli e justamente é utilizado onde? Entrando no segundo tempo, jogando pelo lado direito. E depois foi na partida contra o Bahia, que eu me recordo do aquele auxiliar do Diogo. Diogo, eu esqueci o sobrenome dele.
1: É, Diogo, só lembro Diogo.
0: Que ele fala que foi uma tentativa de uma. De uma alternativa dentro do elenco do Atlético. Mas, ainda assim, não vejo o Dudu com esse potencial para ser uma opção por ali. Eu acho que se o Preciado foi bem, dá uma sequência pro Preciado. Inclusive, eu não duvidaria se o Preciado começasse a partida de hoje como titular. Se o Coelho não tiver 100%, eu acho que ele vai com o Preciado, no meu ponto de vista.
1: É, eu imagino que o Edema... na perna lá do Coelho, né, ele estivesse melhor, mas que houvesse a recomendação do fisiologista, do tipo, ó, vamos segurar ele pra não colocar os 90 minutos. Então você tem o Coelho no banco e você deixa o Dudu grande parte ali, 70, 60 minutos do jogo. É, torço e espero muito que seja o Coelho pela direita, e gente, não é um manancial de esperança, não é um manancial de técnica, de qualidade, é que a gente tá falando que realmente a gente tem pouca opção. Os titulares do Galo, eles são titulares não porque estão sobrando com o pé nas costas, não, é porque os concorrentes não têm dado dor de cabeça. Então eu espero muito que o Coelho seja essa opção pelo lado direito, e sim, até que colocaria, optaria mais pelo Preciado. E fico muito triste porque eu sempre gostei muito do Dudu, cara. Velocidade, drible, mudança de direção, né, jogada de profundidade, o Dudu era um jogador muito completo, eu achava ele muito bom pro futebol brasileiro e sempre... gostei dessa característica de jogador, que hoje nas categorias de base pouco se produz, né? A turma gosta mais dos grandalhão por lá, dos fortão, do que do jogador como o Dudu foi, grande jogador que foi durante toda a carreira. É, sobre essa questão de escalação, de opção, eu acho que o Galo não pode mudar muito a cara dele do que foi desses 12 jogos pra cá. Não adianta tentar se reinventar. É, e por isso até acho que ele vai repetir muitas escalações. Complicado é quanto ao Maicon e ao Cissé, né? Que muita gente pede para que seja o Cissé, e nesse caso seria o Maicon, provavelmente, do time.
0: E para mim tem que ser o Maicon também.
1: É, o Maicon, ele tem queimado uma substituição, tudo bem que não tem feito falta, porque o Barba sempre termina o jogo com substituição na mão, mas o Maicon já é uma substituição garantida ali já perto dos 50 minutos de jogo. Então acabou o primeiro tempo, começou o segundo... É uns 5 minutos de acréscimo no primeiro tempo, uns 55 que ele consegue ficar em campo ali, já é uma substituição garantida. Então, acho que o Barba ainda aposta no... Ele ainda será conservador quanto a essa mudança que a torcida tanto quer, mas acho que o Barba não quer tanto assim. Só para explicar pro pessoal de casa sobre esse jogo do ano passado que você disse, o Dudu contra o Juventude ano passado, 0-0 na Arena MRV também.
0: Exatamente.
1: Ele entra no decorrer do jogo, entra pelo lado direito, e contra o Bahia, o Bahia estudou o Galo com o Dudu pelo lado esquerdo, e ele coloca o Diogo, o Sampaoli, coloca, obviamente, que é ele que decide, ele coloca o Dudu pelo lado direito, e o Dudu...
0: Só no primeiro tempo, inclusive.
1: É, e aí depois o Dudu volta pra esquerda no decorrer da partida. Foram dois jogos que a gente ficou um pouco assim, ai, o que o Dudu tá fazendo ali pelo lado direito? Fora isso, foram raríssimos momentos, e eu sinto muito falta disso no Galo. Eu vou usar um exemplo mais prime, né, do que a gente viveu, que foi um Bernardo e Tardelli se revezando do lado esquerdo e do lado direito, mas eu sinto um pouco de falta disso do Galo nos últimos tempos. Jogadores de lado do campo que conseguem se alternar sem perder tanta qualidade. O Bernardo, ano passado, eu lembro que alguns minutos ele ia pro lado direito ou pro lado esquerdo, E o Coelho fazia isso, mas assim,

0: raríssimas situações em que o Galo consegue fazer. O Galo é muito engessado para fazer, tipo, ó, começou a dar certo, vamos seguir nisso aqui, aí, e é difícil.
1: Aí mudar. Eu já vou te fazer uma pergunta e vou fazer um contraponto em relação a isso. Qual foi a nacionalidade majoritária dos treinadores que trabalharam no Atlético nos últimos
0: anos? Argentino, né?
1: E que gosta do famoso jogo posicional. É. Então, a grande maioria não tem um pouco dessa questão. A vantagem, tudo bem, eu tô defendendo, o trabalho do Cuca foi horroroso também ano passado, mas os treinadores brasileiros, o Filipão também tinha muito disso. O Galo, não, o Paulinho não ficava preso só do lado do Hulk. O Paulinho caía pelo lado direito, no momento caía pelo lado esquerdo. É, os treinadores argentinos...
0: Paulinho se posicionava muito bem.
1: Exatamente. Mas ele tinha uma certa liberdade. Com Gabriel Milito. E aí, vou citar alguns...
0: E aí, quem que mudou o Paulinho? Filipão, brasileiro.
1: Exatamente. Começa o Paulinho com o Kudê ali bem... da duplinha de ataque do Hulk. O Kudê gosta muito de jogo posicional também. Era bem pré-determinado onde o jogador mas tinha que ficar.
0: Quem melhorou o Paulinho foi o Filipão.
1: Aí o Filipão melhora o Paulinho, porque dá liberdade pro Paulinho, no meu ponto de vista também. Depois o Milito vem, aí o Paulinho tem uma queda de rendimento também por questões de lesão, mas também já fica mais preso à posição. E com o Cuca, depois o Galo tem alternâncias de posicionamento também. Teve momentos... Lembra do Scarpa fazendo a saída de bola pro volante? Aquela coisa meio maluca, aquelas inversões. Mas a escola argentina, o São Paulo também detesta jogador saindo fora da posição. A escola argentina é muito... Muitos são bielcistas, né? São, gostam do Bielsa, e o Bielsa defende um jogo posicional que é um jogador ocupando determinada faixa do campo. Eu acho que o Barba já é até um pouquinho diferente em relação a isso. Você vê muito o Natanael invertendo com o Coelho, não sei se você já reparou isso, quando o Natanael vai até a linha de fundo, o Coelho tá sempre ali fazendo
0: aquela... Um pouquinho pra trás.
1: Exatamente. Mas, eu acho que tem muito a ver em relação à nacionalidade, no caso, né, o fato de ser treinador argentino, não só pela nacionalidade, por aquilo que os argentinos acreditam de futebol. E se treinadores brasileiros, por exemplo, já tem a ideia do jogo,
0: sempre curiosamente, foi... teve um argentino que passou aqui há pouco tempo, e repito, mais um exemplo do Prime do Galo, que foi o Zarate que ocupava o campo inteiro, cara.
1: Aquele
0: na Zarate casa... era ponta direita, ponta esquerda, meia esquerda, cobriu o ponta direita, cobriu ponta esquerda, tava na entrada da área, foi um jogador que preencheu todos os lados do campo, mas não é bom a gente ficar se apegando ao que houve de melhor, Zarate... porque existe a grande limitação hoje, senão eu choro ao vivo aqui.
1: E o Zarate, inclusive, tem uma entrevista que ele dá uma cutucada no Sampaoli e declara publicamente que preferia o estilo de jogo com o Cuca em 2021, porque dava ele a liberdade para ele ser desorganizado nesse sentido, de poder um pouco ocupar várias faixas do campo. E falando de Zarate, falando em ocupar em várias faixas do campo, só para fechar o nosso debate sobre a escalação aqui, meio de campo do Galo, você acha que Pérez e Maicon...
0: Eu vou te falar sobre quem...
1: A Giovana falou um nome ali que... É preocupante, o Igor Gomes ter virado solução a essa altura
0: não,
1: do campeonato
0: não.
1: Do Atlético, é um negócio impressionante.
0: Igor Gomes sempre é solução até virar titular. Depois ele vira novamente o jogador de segundo tempo. E assim, contra o Juventude mandou uma bola na trava de segundo tempo, contra o Palmeiras entrando no segundo tempo, fez um gol. E se continuar assim, eu não duvido nada do Atlético dar mais uns 2 anos aí pra ele, ou mais 1 ano pelo
1: menos. Pois é, não, exatamente.
0: A gente já viu essa novela antes algumas vezes no Galo.
1: Eu falei com o Alex hoje que a gente tava tratando o Igor Gomes já como uma carta fora do baralho. O Atlético foi... É aquela história, você quer trocar de carro, você quer um carro com um ar-condicionado, né? Aquela história toda, já tá com raiva do seu carro velho. Aí de repente você vai pro mercado ver que o carro novo tá muito caro. Aí você fala assim, opa, acho que eu vou ficar com esse carro velho aqui mais um pouquinho, porque tá muito caro trocar de carro agora. Foi o Atlético, o Igor Gomes. Foi no mercado buscar outro... Foi buscar
0: eu gosto uma da nostalgia, né? Caro, né? Eu gosto da nostalgia. Acho que o torcedor que ouve a gente também gosta de lembrar, tirando os mais novos, porque claro. Assim, o tempo tá passando assustadoramente muito rápido, o minuto ainda tem 60 segundos, o dia tem 24 horas ainda, mas com o tamanho de distração que a gente tem na vida, principalmente com tela de celular, a gente não tem percebido esse tempo passar. E lá se vão quase 14 anos, 13 anos e meio, que a torcida cravava que o Richarlison não ia renovar no Galo. E o Richarlison, num clássico contra o Cruzeiro, último jogo de 2012, fala: eu vou convencer o torcedor que eu mereço a renovação. E cara, o Richarlison come a bola no jogo. O Richarlison joga pra caramba. Ele cai no gramado, uma bola assim que ele salva, que ele volta no contra-ataque, salva o Atlético. E o torcedor, o atleticano que mais gosta é o chutão salvando a bola de contra-ataque. E aí entra o carrinho pra tirar o Richarlison de campo. A hora que sai o Ricão lá, a gente grita lá, Ricão! Ricão! Ali ele ganhou a renovação de contrato dele pra 2013, do jeito que ele prometeu. E isso a gente tem N situações que...
1: O chileno aí também, que gostava de jogar em fim de contrato.
0: Aí chegava a época de fechar e renovar o contrato, o chileno jogava, viu? Aquele, gente.
1: Pedrinho, o Pedrinho.
0: Eu sou bloqueado por ele também.
1: Ah.
0: Ele, Denilson, Renier.
1: Só gente boa, hein?
0: É, bastante bloqueio, né? E tem uns que a gente até comemora. Mas assim, falando sobre essa parte de função de meio, do meio campo, o Vitor Hugo, a gente viu ele fazer bons jogos no primeiro semestre. O Vitor Hugo não foi bem contra o Bahia, nem contra o Juventude, e não fez um grande jogo contra o Palmeiras, apesar do gol. Então, o Vitor Hugo precisa mostrar um crescimento, porque o Vitor Hugo começa bem o jogo contra o Juventude, some, o Galo some no meio campo.
1: E eu não gostei, mais uma vez, do Vitor Hugo sendo recuado para a posição de volante. Quanto o Puerto Cabello, você se lembra, ele foi jogou naquela posição. Eu acho que o Atlético foi pobre no meio de campo. O Barba até tenta, de certo modo, ficar utilizando um jeito, né, de usar o Vitor Hugo, usar o Minda, usar o Bernat, todo mundo junto. Mas eu acho que o Atlético pouco cresceu com o Vitor Hugo naquela posição, inclusive.
0: Eu acho que o Vitor Hugo tem que voltar a ser um suspiro de técnica, de decisão, tomada de decisão, porque o Coelho bota a bola na frente, igual eu costumo comentar aqui, que é o Forrest Gump. É o melhor filme de todos os tempos, que é o Forrest Gump, que nascendo do futebol americano, ele corre. Entrega a bola pra ele e fala, corre.
1: Sabia que eu não assisti esse filme, quase assisti ele ontem.
0: É fantástico, cara. Você não vai... Eu tenho algumas tatuagens no corpo sobre o filme, porque me inspirou pra vida realmente esse filme. Mas o Coelho é o Forrest Gump. Colocar a bola na frente e corre. A tomada de decisão não vai ser tão boa assim, como a gente vê desde que ele tá aqui. O Alan Minda também já teve esses momentos, mas o Alan Minda parece mais também uma questão física. O Vitor Hugo é quem vinha conseguindo manter uma minutagem alta e era o cara que ia ali na frente, tinha um passe legal, tava finalizando, tava fazendo gol, e o Vitor Hugo caiu muito nesse segundo semestre. A gente precisa resgatar, porque o time é outro com aquele Vitor Hugo do início do semestre.
1: Perfeito. Agora é o seguinte, Fael. Agora a gente tem que ir pro lado de lá, da Lagoa, né? Ir pro lado do Cruzeiro. Mas antes disso, vou ter que pegar aquele caminho que leva também pra Pampulha, por que não? Avenida Pedro II. Como é que tá o trânsito aí, meu amigo Pedro Gonçalves?
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3: 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Avenida Pedro II, nesse momento com trânsito carregado no... 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Avenida Pedro II, nesse momento com trânsito carregado no caminho para Pampulha. Motorista reduz a velocidade do Monsenhor Messias, indo assim até o viaduto do Anel Rodoviário por excesso de veículos. Vias internas do Caiçaras, nesse momento, vale mais a pena. Depois disso, Tancredo Neves com trânsito bom e no sentido oposto, Pedro II com pista livre. 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
1: Valeu, Pedro Gonçalves. Agora, 6:03. E aí, torcedor, você concorda com a gente aqui em relação à escalação do Atlético? Manda sua mensagem no 319-9944-8870. Chegou a hora de chamar o nosso querido Marcos Botelho e o Gão. As informações do Cruzeirão Cabuloso. Tem reforço chegando, tem bastidores do Cruzeiro. Alô, Marcos Botelho, chega pra cá no nosso Papo de Craque Segundo Tempo.
4: Opa, salve, salve, um abraço, tô na área, hein? Vamos lá falar do Cabuloso, um abraço a todos os amigos presentes aqui neste Papo de Craque do Segundo Tempo, uma espécie de esquenta para a Juventude Atlético, né? Mas vamos lá com o Cabuloso, que teve uma terça-feira muito agitada. E eu quero aqui abraçar em especial você, ouvinte TMC, você, ouvinte cruzeirense. A começar logo pela madrugada, né? Lúcio Rodrigues desembarcando lá em Belo Horizonte, aqui em Belo Horizonte, no Aeroporto Internacional de Confins. Ele não treinou com o grupo, daqui a pouco eu falo das atividades do Cruzeiro. Mas o Lúcio Rodrigues já passando por exames médicos para assinar contrato com o Cruzeiro até junho do ano que vem. Empréstimo gratuito, o Cruzeiro arcando só com 50% dos salários do Lúcio Rodrigues, passe fixado em 15 milhões de euros, uma boa tratativa do Cruzeiro. E tem o seguinte também, Cruzeiro já praticamente fechando com o Wesley, assim como o Lúcio Rodrigues, atualmente ele é do futebol da Arábia Saudita, enquanto o Lúcio é do Neon, o Wesley é do Al Nassr, clube do Cristiano Ronaldo. Esse aí o Cruzeiro pagando algo próximo ali a pouco de 1 milhão de euros pela contratação por empréstimo e também vem com passe fixado. O Wesley abrindo mão de mais de 800 mil reais do salário dele, o Cruzeiro pagando 50% dos salários, que vai ficar como montante para pagar, para pagamento do Wesley, a outra metade o Al Nassr fazendo o pagamento. Mas o Wesley é aguardado em Belo Horizonte quinta-feira. Não é amanhã, não. Amanhã é outro jogador que também tá vindo do futebol da Arábia Saudita. Muito louco, né? Mas é isso mesmo. João Costa, atacante luso-brasileiro. Nasceu no Brasil, mas tem cidadania portuguesa. João Costa, 21 anos, passou pela base do Palmeiras, pela base do Corinthians, pela base da Roma da Itália. Lá ele foi revelado, fez 5 jogos e depois foi transferido para o Al Ekfat da Arábia Saudita por 9 milhões de euros. O João Costa, que por lá disputou 24 jogos, passou por lesão também, cirurgia. O João Costa está sendo acionado pelo Cruzeiro e deve desembarcar em Belo Horizonte amanhã por um empréstimo oneroso também até junho do ano que vem. Assim como o Lúcio, assim como o Wesley, chega por empréstimo até o ano que vem, mês de junho. O Cruzeiro pagando 1 milhão de euros pelo empréstimo do João Costa. O Cruzeiro tem nesse jogador um ponta que pode jogar também como ala, como lateral. É canhoto, em 24 jogos pelo Al Ekfat, fez 24 gols. Beleza? Sobre o Brian Rodrigues, o Cruzeiro hoje pela manhã anunciou que tirou o time de campo, não vai fazer a contratação do atleta. O Cruzeiro fez 3 propostas para o América do México. A primeira por 8 milhões de dólares, depois 10 milhões de dólares, depois 12 milhões de dólares. 10 fixos, 2 em bonificações. O América fazendo jogo duro, não respondendo o Cruzeiro. O atleta já tinha dado o aceite para o Cruzeiro, aí o Cruzeiro tirou o time de campo. Sobre a situação de abuso sexual envolvendo o nome do Brian Rodrigues desde 2024. Ele foi acusado, não foi julgado, mas o Brian Rodrigues tem essa, na verdade, nem acusado ele foi investigado. A palavra correta é investigado. Ele foi investigado em 2024. Desde então a investigação está aí, não teve prosseguimento, mas tem um nome ligado a esta situação. Uma moça chegou a citar o Brian Rodrigues e os amigos dele sobre esta situação de importunação sexual, e o Cruzeiro estava ciente desta situação, estava amplamente com cuidado jurídico sobre o caso, mas o que de fato fez o Cruzeiro barrar as tratativas pelo Brian Rodrigues foi as cifras. Não entrou em um acordo com a América do México, mesmo com o jogador querendo ficar e vir para o Cruzeiro. E o Cruzeiro, a informação que a gente tem, que segue no mercado em busca de um jogador de hierarquia. O Cruzeiro tem grana em caixa para investir em um atleta, mas o tempo talvez não seja hábil, porque o Cruzeiro está sem tempo, tem até sexta-feira para fechar com o jogador, para ele ficar à disposição para os duelos contra o Flamengo pela Copa Libertadores. Talvez esse jogador não chegue, mas o Cruzeiro ainda no mercado em busca de um jogador de hierarquia para chegar e ser titular nesse esquema tático do técnico Arthur Jorge, que hoje fez suas atividades lá na Toca da Raposa 2 para o jogo de amanhã contra a Chapecoense. Hoje tem decisão Atlético e Juventude, amanhã tem Cruzeiro e Chapecoense no Mineirão, 7 da noite, sem Lúcio Rodrigues. Ele não pode jogar ainda, sequer treinou hoje na Toca da Raposa 2, mas o Cruzeiro de preparação fechada. Todos os jogadores à disposição, com exceção daqueles que estão no departamento médico: Cássio, Ney Servidia Real, o Luiz Sinisterra e o Gabriel Peck, além do goleiro Léo Aragão também. Mas é isso, eu vou passar a bola para o Hugo Lopes, o nosso Hugão, para comentar todas essas situações. A bola é sua, Hugão.
5: Bom, pessoal, o Lúcio Rodrigues chegou, Wesley também está chegando e Braya Rodrigues descartado. Cruzeiro não vai entrar em leilão por ninguém. Ao que parece, o América do México percebeu que o Cruzeiro está indo forte no mercado e falou assim, ó, por que não pedir um cadinho mais? O Cruzeiro já tinha feito uma proposta de 12 milhões. E o Cruzeiro não está a fim de entrar em leilão por ninguém. Além disso, tem também toda aquela suspeita, né, em relação ao Braya Rodrigues e aquelas polêmicas que teve em relação a uma moça. E o Cruzeiro também não quer ter seu nome envolvido com isso. Agora, uma pergunta para vocês. Sobre o jovem atacante João Costa que está chegando. Gente, numa boa, sinceramente, não gosto dos números dele. Pode ser que ele queime minha língua. Estou mais confiante no Wesley e muito confiante no Lúcio Rodrigues. Mas não parece ser aquela coisa de mais ou menos assim, olha, cara, leva esse craque meu aqui, mas eu estou precisando que você me ajude com esse jogador aqui. E o que eu estou falando não é nenhum crime. Não é nenhum crime, não estou acusando ninguém de nada. Isso acontece no futebol. Só não quero que aconteça no Cruzeiro. É necessário que a diretoria venha informar o porquê da contratação do João Costa. Quero que queime minha língua? Posso estar errado? Óbvio, ninguém tem uma bola de cristal para adivinhar aqui. Mas sobre o Wesley Lúcio Rodrigues, estou muito confiante. Em relação ao João Costa, mais ou menos. Dito isso, temos um confronto importante contra o Chapecoense para garantir a nossa classificação para a próxima fase da Copa do Brasil. E o Cruzeiro vai com força máxima, meu querido. E aí, não pode dar o mole que deu lá na Arena Condá. É fazer valer o fator casa, ir para cima da Chapecoense e garantir a classificação para a próxima fase da Copa Cruzeiro, porque quem tem mais tem 6 e é o Cruzeiro Esporte Clube que manda na parada.
1: Valeu, Hugo Lopes, essa aí o Botelho tá informando pra mim, falando até o nome e sobrenome do nosso Hugão. E aí é o seguinte, já vou até falar pro nosso querido Gil Play separar aqui a nossa vinheta, porque se teve boletim do Cruzeiro, a nossa turma já mandou aqui o nosso comentário, tem a opinião dele, que é o nosso maior corneta. Então bora lá, que começou o nosso quadro Papo de Bagre com o Osmar do Nova Granada. Boa noite. O Wesley desprezou o Cruzeiro e mesmo assim foi contratado. Durmam com um barulho desse. O Wesley, o famoso foguete molhado. Aqui é o Osmar do Nova Granada. Mais um Chico da Costa, mais um Marquinhos. Ou seja, não tá muito feliz com a contratação do Cruzeiro aí com o Wesley. Eu discordo, viu, Osmar? Eu acho que isso acontece demais. O cara tá voltando pro futebol brasileiro, foi revelado pelo Corinthians. E aí, a turma, o empresário sempre vai querer fazer aquele leilão ali pra tentar conseguir um contrato melhor. E o Cruzeiro tá com esse transfer lá com a turma na Arábia Saudita. Eu acho que faz sentido a contratação do Wesley, mas está aqui registrada a corneta do nosso querido Osmar do Nova Granada. Vamos lá que o nosso papo de craque é mais curto hoje, mas já projetando esse jogo do Galo, daqui a pouco tem a escalação, a gente já traz assim que sair a escalação do Galo. Mas tem um assunto até um pouco triste agora que a gente está falando, mas antes eu vou chamar o nosso querido Pedro Gonçalves com o trânsito lá no centro de Belo Horizonte. Chega para cá, Pedro Gonçalves.
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3: 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Destaque agora para a região central de Belo Horizonte. Tem lentidão na Avenida Afonso Pena no caminho para a rodoviária, entre o Parque Municipal e a Praça Rio Branco, por causa do excesso de veículos. Você, motorista que passa pela Rua Espírito Santo, reduz a velocidade já na saída do bairro Lourdes. Essa lentidão vai até o encontro com a Avenida do Contorno e quem passa pela Rua da Bahia também pisa no freio. Opção nesse caso é buscar rotas alternativas e no sentido oposto, a Avenida Afonso Pena tem trânsito bom. 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
1: Valeu, Pedro Gonçalves, que está sempre trazendo aqui o boletim do trânsito. Agora é o seguinte, prometi antes de chamar o Pedro Gonçalves falar de um assunto um pouco mais sério, Fael. É o seguinte, lateral esquerdo Nicolas, de apenas 19 anos, do São Paulo, foi preso após atropelamento fatal e obteve, por enquanto, tá, a liberdade provisória. E ontem à noite, né, em Barueri, ele se envolveu em um acidente que resultou na morte de um homem de 84 anos. Ele foi preso em flagrante após prestar socorro e passou por audiência de custódia hoje. O jogador obteve liberdade provisória, teve a CNH suspensa e negou a suspeita de racha levantada por testemunhas e responde às investigações com acompanhamento jurídico do clube. E aí, para responder ao processo em liberdade, Nicolas deverá se apresentar mensalmente em juízo, manter seu endereço atualizado e não poderá deixar a comarca por mais de 8 dias sem autorização. E o contraponto dele é que ele alegou estar a 50 km por hora, Fael. E assim, agora é uma situação bem triste. Primeiro a gente deseja aqui todas as forças à família do idoso, do rapaz. E as imagens são bem fortes, né? Para exemplificar um pouquinho para o nosso ouvinte, foi uma situação bem diferente do que geralmente acontece com jogador de futebol. Quando surge esse tipo de notícia, todo mundo já pensa, né? Eu acho que é inevitável. Bebida, alta velocidade. Só que pela imagem da câmera de segurança, me pareceu, aí, não sou juiz, tô falando da minha impressão, tá, gente? Aí, já a nossa equipe também já pode disponibilizar as imagens nas redes sociais, mas o homem, ele atravessou totalmente fora ali da faixa de segurança e gerou um fato novo pro Nicolas no trânsito. Claro que tá com a justiça, mas é bem triste, né? Porque uma situação dessa, tanto pra família, perdeu deve ser um avô, um pai, né, de 84 anos e o Nicolas de apenas 19 anos, passando por uma situação muito triste, assim, começando a sua carreira como jogador de futebol.
0: Te falo assim que por ter vivido a preocupação de ter um pai idoso em condições que a doença atual nos trouxe essa preocupação sobre um descuido na rua dele atravessar sem a gente perceber, imagino quão doloroso deve ser para quem recebe essa notícia, né? Então, primeiro, antes de debater sobre a carreira do jogador, a gente tem que falar sobre a família que perde o idoso.
1: E você citou o seu pai, minha avó já falecida, também, por volta dessa idade, sofreu um atropelamento na João César de Oliveira, ali, porque começou a chegar numa certa idade, perdeu um pouco dessa noção e acabou sendo atropelada. Lá ficou bem na época, acabou se recuperando, mas assim, é muito perigoso de fato.
0: Pois é, eu tô falando justamente por isso, porque a gente passou alguns apertos com moto lá no interior e tal. Mas a gente deixa o nosso abraço aqui para os familiares, amigos do senhor. Sobre esse preconceito que existe, ô Léo, eu confesso que foi a primeira coisa que eu pensei. Falei, pô, outro jogador fazendo M? Foi a primeira coisa. A gente tem esse preconceito por outras histórias que a gente viu recentemente no futebol brasileiro. A gente deixa com a justiça, mas eu imagino que é algo que vai acompanhar o travesseiro do Nicolas para todo sempre. Principalmente se ele estava realmente, se ele não havia consumido bebida alcoólica, se ele não estava correndo, se ele não estava no racha, como algumas testemunhas disseram. Eu acho que é algo que vai acompanhar o Nicolas para. A maior punição é levar para o travesseiro que uma vida acabou na terra por sua causa, assim. Não, não, mesmo que seja voluntário, foi uma batida no seu carro. Então, assim, se esse rapaz não teve essa intenção, não correu riscos, não estava em alta velocidade, não ingeriu, a gente também deixa um abraço para ele. Se foi realmente um incidente, um idoso atravessando ali de forma, às vezes, até sem perceber a faixa, o semáforo, eu preferi não ver a imagem, porque é muito forte, né? Me falaram que é uma cena bem forte. Mas a gente deixa também nesse caso, se foi inocente, um abraço pro Nicolas aqui, porque deve ser algo bem traumático para você levar para o resto da sua vida.
1: Ah, não, com certeza, concordo. E de fato, e reforçar também, né, gente? Tomar todo o cuidado sempre para atravessar uma rua, utiliza a faixa de pedestre, toma cuidado, o trânsito não é brincadeira.
0: E eu falei agora há pouco sobre o mal do mundo, da humanidade, que é o celular.
1: Cara.
0: Teve um carro que do nada saiu da faixa dele, entrou na frente do meu carro, minha mulher que estava dirigindo, né? E eu falei pra ela, falei assim, ó, eu pago 10 por 1 aqui que esse cara tá no celular. E quando a gente passou por ele com o celular na mão no volante. Que hoje é o mal do mundo, realmente, é essa questão do celular com o volante.
1: Cara, isso é uma coisa assim, eu todos os dias, pelo menos, percorro mais de 25 quilômetros vindo pra cá e mais de 25 voltando pra minha casa. E são incontáveis as situações que tem gente com esse negócio na mão, na faixa da esquerda de uma via expressa, por exemplo, e o cara não está se dando conta de que tem um trânsito inteiro parado, esperando ele tomar uma ação. Ou seja, um nível de distração absurdo, porque está com o celular enquanto dirige. E hoje o ser humano anda muito impaciente, anda muito tomando algumas ações. E dentro do trânsito, o celular é um problema gravíssimo, gravíssimo. Estou
0: falando que era o caso dele, do Nicolas.
1: Sim,
0: só
1: para
0: deixar claro esse conselho, já que a gente dá informação do trânsito
1: e até para a gente chamar já o Pedro Gonçalves, que tem informações da MG10, é impressionante aqui em Belo Horizonte o nível que está até desse caos diário do trânsito. Gente, pessoa, às vezes, naquela região ali próxima à Arena do Galo, na faixa da esquerda tem gente, às vezes, na via expressa, mexendo no telefone e dirigindo. E claramente a pessoa não tem o cuidado nem de esconder que tá mexendo no telefone. Você passa do lado de cá, ela tá com o celular na frente do volante. E nesse tipo de coisa é um risco enorme pra tá passando algum pedestre. A pessoa não tem tempo de reação, é muito perigoso.
0: Eu optei por não dirigir na minha vida, porque eu entendo que eu me desconecto do mundo às vezes e que eu poderia colocar a vida dos outros em risco. Eu optei. Olha, do jeito que eu sou desconectado e tal, eu me tranquei, gente, do lado de fora da minha própria casa esses dias aqui, porque eu bati o portão do prédio e achava tudo lá de fora. Foi essa semana aí. Entre outras coisas que acontecem no dia a dia que eu falo, esse cara no volante não dá, e eu optei por não dirigir. Então, meu amigo, se você já é desconectado do mundo também, e ainda tem o agravante, você tá no celular ali, e aí você vai levar uma dor de cabeça pra todo sempre, você pode tirar uma vida que não volta mais, celular e volante de jeito nenhum.
1: Com certeza, viu, Fael? E pegando um gancho do que a gente está falando de trânsito, chamar o nosso querido Pedro Gonçalves para trazer as informações do trânsito lá na MG10. Chega para cá, Pedro Gonçalves.
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3: 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MG10, nesse momento, tem lentidão no caminho para o centro de BH. Motorista já reduz a velocidade próximo à cidade administrativa e vai assim até o bairro Serra Verde, próximo às obras na Estação Vilarinho. Nesse caso, para desviar, passar pelas vias internas do próprio Serra Verde vale mais a pena. Depois disso, tem trânsito bom e no sentido oposto, Cristiano Machado com mais lentidão. Do bairro Floramar até a chegada às obras, com as vias internas do bairro Planalto compensando mais. 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
1: Valeu, Pedro Gonçalves, aí com as informações do trânsito aqui no nosso Papo de Craque no segundo tempo. Mande sua mensagem no 319-9944-8870. Eu vou falar, viu, Fael? Porque é para dar tempo do cara anotar, salvar o contato ali no WhatsApp e mandar uma mensagem aqui pra cornetar. Se um dia, se o Galo vence, mande a sua mensagem feliz. Se o Cruzeiro vence, mande a sua mensagem feliz. Mande sempre a mensagem aqui pra TMC, que a gente aqui abre o espaço da voz pra todo mundo aqui no Papo de Craque. Agora é o seguinte, STJD com Palmeiras. Fael, o que você acha que aconteceu?
0: O Palmeiras, na verdade, dentro e fora de campo nos últimos anos, ele tem sido um time com decisões que nos chamam a atenção.
1: Sabe aquela história de que agora, inclusive, veio um comentário que eu só não vou lembrar de quem lá do pessoal do Sport TV, um abraço pra lá, pra me dar os créditos aqui, que um rapaz falando que agora o clube está sofrendo pressão da torcida pra reclamar na CBF, porque... E a Leila Pereira, nada mais, nada menos, é uma das melhores articuladoras aí dentro da CBF, podemos dizer, porque o Palmeiras realmente é uma força dentro do tribunal impressionante. Porque o Maurício, por conta daquele lance na partida contra o Vitória, que gerou muita polêmica, que o Vitória reclama aí o nosso querido Paulo Caravina, aqui da TMC de São Paulo, inclusive, informa, né, que o lance foi para expulsão, porque tem uma carga a mais ali do Maurício na cotovelada a um jogador do Vitória, não foi expulso, ele foi pro STJD, julgado pela segunda comissão pela cotovelada envolvendo o zagueiro Kaká na goleada sobre o Vitória no Brasileirão. Apesar da denúncia de conduta violenta, que geraria uma suspensão de 1 a 6 jogos, o camisa 18 do Palmeiras teve a pena de somente um jogo. Atenção! Esse jogo, que deveria ser uma punição, foi convertido em advertência por decisão da maioria dos auditores. Com isso, o jogador não desfalcará a equipe paulista no Campeonato Brasileiro. E, assim, cara, é uma força política muito forte que o Palmeiras tem dentro do STJD, que é um negócio, assim, assustador, né? É, se tratando de punição, de reversão de possíveis punições, é impressionante. Não digo só o Flamengo, só o Palmeiras, eu já ia citar o Flamengo também, e os dois realmente têm uma facilidade pra turma reverter processo lá, que é impressionante.
0: Não só reverter, né? Uma briga de Instagram do Dudu se tornou uma grave punição pra ele.
1: Ah, é verdade, bem lembrado.
0: É, e assim, dentro de campo, as grandes, tipo, top 50 maiores polêmicas de arbitragem dos últimos anos, o Palmeiras deve aparecer umas 30.
1: Não, é impressionante.
0: Ah, o Atlético tem aquela do Rodrigo José Pereira de Lima. Nossa. Não vou nem citar a do Braulio da Silva Machado, no pênalti na mão do Marcos Rocha, no Mineirão. O do Cruzeiro do ano passado, que não expulsa um jogador que dá um carrinho.
1: Gustavo Gomes,
0: que naquela oportunidade foi o Rafael Klein. É, então, assim, você tem com o São Paulo também, com o Ramon Abate.
1: Aquela do São Paulo também foi clara.
0: Não, você tem com quase todos os times, assim, situações absurdas. O que a gente sempre reclamou de arbitragem com o Flamengo e Corinthians, né? Com os Márcio Rezende de Freitas da vida, com os Simon da vida. Teve aquele de 2005 também. Edilson Pereira de Carvalho. Né? O Corinthians sempre teve muitos paisões durante a vida, assim. O Palmeiras tem ganhado também uma legião de pessoas que tomaram decisões erradas envolvendo o Palmeiras, dentro e fora das quatro linhas. Então, assim, um agravante é que já não basta a questão financeira, a disparidade financeira para os outros clubes, o tratamento nos parece ser um pouco diferente, onde deveria ser igual.
1: Eu concordo, e eu tenho uma tese que é o seguinte: por ser o clube que mais reclama quase que sempre da arbitragem, e hoje a arbitragem no futebol brasileiro é isso. Você acha por que o Corinthians está fazendo essa pressão toda? Inclusive o Internacional acusou o Corinthians disso, né? Fazendo essa pressão toda em cima da arbitragem por conta do primeiro jogo da Copa do Brasil. Justamente porque quem reclama mais é quem é mais beneficiado na rodada seguinte. Então, eu me preocupo onde a gente vai chegar com o futebol brasileiro em relação a isso, porque tá um negócio chato, cara. Tá um negócio insuportável. Toda rodada tem alguma coisa envolvendo arbitragem, mas agora virou num nível de chatice. E a CBF também.
0: Eu acho que ano passado foi o pior, cara.
1: Nossa,
0: 2025, cara, foi um campeonato que a arbitragem assumiu o holofote. A arbitragem foi protagonista pelo lado negativo.
1: E
0: tanto
1: foi
0: que o melhor árbitro da competição é o Rodrigo José Pereira de Lima, que
1: Nossa!
0: É brincadeira esse árbitro.
1: Porque não só com... Ele ainda apita jogos do Cruzeiro. Teve a polêmica envolvendo o Hulk, a expulsão lá, que claramente foi pessoal. Mas tem um lance do Matheus Pereira que assim, ele fala assim: quem é você?
0: É o seu nome? Qual que é o nome dele?
1: Qual que é o nome dele? É uma marra danada.
0: Matheus, quer saber meu nome.
1: É uma marra danada. E de fato é um árbitro muito fraco, do meu ponto de vista, assim como vários outros aqui no futebol brasileiro. Só que poderia.
0: Igual usa um termo no Autoral Esporte, que é o árbitro com síndrome de popstar. O árbitro quer aparecer mais que o astro, que é o camisa 9.
1: O Ramon Abate Abel? Meu Deus do céu. O Ramon Abate Abel, se deixar ele dar. Ele é um showman.
0: Eu não queria defender árbitro, não, mas é dos que eu mais gosto no Brasil, o Abate.
1: O Olhão Regalado, sim.
0: O Olhão Regalado e tem.
1: Nossa, o Ramon Abacate Abel, que gosta de aparecer aquele rapaz, é inacreditável. 6h28, Fael. Agora é o seguinte, cara. Já cometeu algum gafe na sua vida?
0: Hoje que você fala, não. Quase todo dia.
1: É o seguinte, cara. O Uma gafe nas redes sociais do Goiás chamou a atenção dos torcedores. O clube publicou homenagem de aniversário para o ex-atacante Pagetti, ídolo das décadas de 1970, desejando-lhe atenção, saúde, felicidade e um novo ciclo repleto de realizações. No entanto, agora vem, o ex-jogador faleceu em janeiro deste ano. A publicação foi corrigida rapidamente pela comunicação, que adaptou o texto para a mensagem em memória ao legado do clube, cara. É impressionante. O clube profissional, Série B, fazer uma postagem dessa é um negócio.
0: É um novo ciclo. Isso a gente não tem dúvida.
1: Sabe, a vida é eterna, né?
0: É um novo ciclo. É, mas.
1: O nosso querido Luiz Soares tá fazendo uma bagunça aqui,
0: falar de montando você, cara,
1: as que... coisas dele aqui, tá.
0: Falar pra você que assim, a gente tem histórias de internet. Eu vou contar uma então. A dona Geralda, que a gente perdeu, que a MCE homenageou ela agora há pouco tempo. Perfeito. Ela nos proporcionou algo curioso, que é assim, muito mais simples até, mas que quase gerou uma demissão no Atlético. O Atlético tinha uma empresa terceirizada lá pra rede social, que postava durante o jogo. Gol do Galo. Tanto que o Calil não gostava que fizesse farra. O Calil queria um Twitter quadradão, o Twitter do showman, do espetáculo, era o dele. O Galo é campeão da Libertadores. Coloca, o Galo é campeão da Libertadores. Ah, é Victor verdade. Defende o pênalti de Riascos aqui no Independência. Hashtag Galo. Ele que poderia fazer a festinha no Twitter. Então, dito isso, passada a administração do Calil, vê do Nepomuceno, pênalti pro Atlético contra o Colo-Colo. O Atlético prepara o post do Twitter ali do gol, do Guilherme. O Guilherme bate, perde o pênalti. E a dona Geralda, a senhorinha fantástica ali, que até dava uns mimos pra gente, as canetinhas e tal ali na área da imprensa, levanta e bate no braço do rapaz do lado dela, do Atlético, tipo, nossa, perdeu. Nossa. Ele clica no enter e envia o post de gol do Galo. Atlético comemora. Já começa a pipoca antes do fim do jogo nos portais. Galo comemora pênalti perdido por Guilherme no Independência. O Atlético manda demitir o funcionário da tuitada. E é claro que houve uma... Agora a gente pode falar que já expirou, isso foi em 2015, Galo e Colo-Colo, tem 11 anos isso. É, o Galo simulou uma demissão lá para a alegria do funcionário, ele continuou na empresa. Né? Mas essa gafe do Goiás... Mas
1: foi em que ano?
0: 2015, Colo-Colo, um gol do Rafael Carioca, um golaço do Rafael Carioca.
1: Fato, o Guilherme perde aquele pênalti.
0: Perde o pênalti e o Atlético tuita gol nesse lance. É, histórias que na época a gente não contava não, de bastidor, que a gente não contava não, mas passado a gente pode contar, mas a gente vai soltando as historinhas. E aí essa do Goiás é mais complicado, porque assim, se você tá você tá na festa, você tá tomando uma, você lê o post e fala, caramba, eu jurava que eu fui no velório desse rapaz, vai. Parabéns, será que eu fui no velório errado?
1: Novo ciclo. Rafael, é. Agora é o seguinte, vou deixar aquela... fazer igual o João Kleber aqui agora, vou deixar para o intervalo. Vamos pro rápido intervalo aqui no nosso querido
0: Papo de Craque. Já vai voltar com a escalação.
1: Exatamente. Vamos pro intervalo aqui no Papo de Craque, segundo tempo. Na volta a gente passa a escalação do Galo e do Juventude. Já a gente volta.
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6: Estamos de volta. Estamos de volta. E como prometido, já vou pedir o meu querido Gil Play daqui a pouquinho para subir o hino do Galo. Vamos com a escalação. Sobe o hino, Gil. Escalado o Galo, Clube Atlético Mineiro, com Everson no gol, número 22. Aí o trio de zaga, Natanael, número 2, Lianco, número 13 e Juan Tressou, de número 4. Fechando as laterais, Lodi por um lado, o Cuejo pelo outro. Alan Franco, número 21, Cissé, 39, Vitor Hugo, número 30, Bernard, número 11, fechando no comando do ataque, Cassierra com a camisa de número 9. Então, Galo escalado, repetindo com Everson, Natanael, Lianco, Juan, Lodi, Franco, Cissé, Vitor Hugo, Bernard, Cuejo e Cassierra. O Galo escalado para enfrentar o Juventude pela Copa Sul-Americana. Rapidinho, Fael, o que, que você achou da escalação do Galo?
7: Me surpreende e muito essa escalação. Não contava mesmo que o Barba já começasse com o Cissé. E repito, aquilo que eu falei no começo do programa. Era uma vontade do torcedor, era uma vontade, era um comentário que se espalhava, acho que até entre os comunicadores, quase que unanimidade também, a titularidade do Cissé. Mas diante daquilo que o Barba falava nas coletivas, achava muito difícil que pudesse acontecer por agora. O Cissé tem a oportunidade de fazer diferente do que aconteceu contra o Ceará no jogo de volta da Copa do Brasil, quando foi expulso nos primeiros minutos. Ele tem a oportunidade de nos mostrar essa personalidade que nos chamou a atenção nesse garoto que saiu de um sub-20 rebaixado para a Série B da categoria naquela situação, mas que a gente viu muito potencial já nos primeiros minutos no profissional, e que de lá para cá, inclusive, evoluiu muito o Cissé, que ele possa mostrar agora que tem total condições de assumir a titularidade do Galo. Aliás, o Barba muda os dois volantes em relação ao primeiro jogo, mas a grande novidade pro atleticano, que vai te arrancar um sorrisinho de canto de rosto, de aquele... Não está nem no banco de reservas.
6: Passa o banco, então, do Galo, pra gente completar a informação. Entre os relacionados, tem o goleiro Gabriel Delfim como opção no banco, 23, Preciado, 14, Vitor Hugo, 36, Pacini, Alexander, número 5, Maicon, número 8, 10, Scarpa, 17, Igor Gomes, 25, Tomás Pérez, 18, Thiago Borbas, 27, Alan Minda e 92, Dudu. Alguém viajou e ficou de fora, hein?
7: Pois é, cara. O personagem da semana, Reinier, não está nem no banco de reservas e viajou com a equipe. Então, eu acho que o Atlético faz um gol de placa nesse momento. O jogo começa 1-0 pro Atlético, porque... você pare de premiar quem tá jogando contra o clube, né? Porque o Marrinha falou muito bem no comentário ontem que o clube faz uma campanha de ingressos, de levar o torcedor pra arena, se esforça para se reaproximar do torcedor, e o Renier chuta um balde com 25 litros de leite no final da noite. Então, por causa desse desgaste institucional que aconteceu na semana, que bom! Que gostoso que é receber a escalação ao ver o Cissé titular, mas ao ver que o Renier não está nem no banco de reservas, um banco que tem aí peças para mudar no ataque, no meio, na defesa. Sigo muito confiante e sei que mesmo com essa, não falo pressão, mas com essa expectativa em cima do Cissé, ele tem total condição de entregar em campo aquilo que se espera dele.
6: Valeu, Fael, exatamente, concordo com você. Vou chamar o meu querido Pedro Gonçalves, que tem informação do trânsito do Viaduto Leste. Na volta, eu já trago também a escalação do Juventude.
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9: 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Destaque agora para o Viaduto Leste do Complexo da Lagoinha. Tem lentidão em direção à Avenida Cristiano Machado por causa de ocorrência por ali. Tem batida na faixa central e o motorista que passa pela Avenida dos Andradas já reduz a velocidade na altura do Viaduto Santa Teresa. Quem passa pelo Viaduto do Bairro Floresta também pisa no freio. O Espírito Santo também sofre com os reflexos. A melhor opção para você, motorista, é passar pela Avenida Afonso Pena, que mesmo com filas vale mais a pena. Viaduto A tem pista livre, no sentido oposto, Viaduto Leste também com reflexo. Por causa dessa batida, o motorista pode pegar o Viaduto B. Agosto tem sabor especial no Soibrasa. 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
6: Valeu, Pedro Gonçalves, vou só confirmar a escalação do Juventude e já também já vou chamar a nossa querida Giovana Oliveira de volta com a rapidinha, porque o nosso tempo tá curto e tem que ser bem rapidinho. E aí o Juventude vem escalado com Jandrei no gol, número 93, o trio de zaga formado por Gabriel Pinheiro, número 97, Tite, número 3 e Marcos Paulo, 47, Aderlan, número 13, pela ala direita, a dupla de volantes entre Lucas Mineiro, número 8, e Raiz Silva, 75, e Patrick Lanza, com a 30, pela ala esquerda. Fechando no comando do ataque, Fábio Lima, número 11, 10 para MP, Marcos Paulo, aquele mesmo, e fechando o comando do ataque com Alisson Safira, de número 25. Não temos novidades nem mudanças na equipe do Juventude, viu, Fael? Acho que deve ser um time muito parecido com aquele que enfrentou o Atlético na Arena MRV. Se esperava um retorno do Rodrigo San, mas não será o caso dessa vez.
7: E acredito num comportamento muito parecido também. Jogando em casa, eu não acredito que o Juventude vem para cima, que vai se expor. Ele vai jogar a responsabilidade pro Atlético, que tem a camisa mais pesada, que é o clube de Série A. que é um clube que vai pro Sul com obrigação de classificar, porque se não classificar estará vivendo o vexame. Amanhã, se for eliminado, o Juventude segue a vida dele na Série B, tentando subir pra Série A. Se o Atlético for eliminado, o Galo não. O Galo tem um vexame midiático. Então, a pressão é do Galo e por isso eu acredito que o Juventude repita aquela fórmula da Arena MRV de esperar um pouco o Galo e ir dando um passinho, depois dar mais um passinho até se soltar de vez.
6: Certinho, Fael. Agora é o seguinte, já que o Fael já trouxe, a gente já trouxe as escalações, né? Vou chamar a rapidinha do Galo com a Giovana Oliveira, que tem pra gente um pouco também dessa agenda do Galo durante a semana. E já a gente chama também o nosso querido Marcos Botelho e o Hugão, juntamente com a rapidinha do Cruzeiro.
8: Voltamos, meus amigos, bora então com a rapidinha aqui do Galo, falando sobre a agenda desta semana, né? Hoje o Atlético enfrenta então daqui a pouquinho em Caxias do Sul a equipe do Juventude, a gente sabe, jogo válido pelas oitavas de final da Copa do Brasil, e amanhã a delegação retorna para Belo Horizonte, tá? Voltam às 9:30 da manhã e às 3:30 da tarde já estão na cidade do Galo dando início à preparação para o Campeonato Brasileiro. Quinta e sexta, mais duas atividades, porque sexta-feira à tarde decola para Belém, porque sabadão, às 6:30 da noite, pela 22ª rodada do Campeonato Brasileiro, o Galo joga no Mangueirão diante do Remo. Jogo chato, jogo difícil. Então, assim, na mesma semana, o Galo vai de sul ao norte do país. Sabadão já retorna após a partida Belo Horizonte. E domingo retorna as atividades em Vespasiano. Porque agora, meus amigos, é aquela, né? Agenda cheia, um jogo atrás do outro. E agora, técnico Eduardo Domingues não para, meus caros.
6: Valeu, Giovana. E antes de eu chamar o meu querido Marcos Botelho com o Gão, vou deixar aqui o recado para você mandar sua mensagem no 319-9944.
7: Repete, por favor, Léo.
6: 319-9944-8870. E eu vou citar aqui o protesto do torcedor atleticano também. Nosso querido Carlos Castanheira, que está sempre aqui com a gente. Disse o seguinte: Fael, não dá pra entender a paixão do Barba com o Alan Franco. Não marca, não mata uma jogada, só passe de lado. Hoje até que enfim ele entrou com o Cissé. Só lembrando, Carlos, que não é na vaga do Alan Franco, é na vaga do Maicon. Só o Galo, que a base não tem valor. Se o Cissé jogasse no Flamengo, o Palmeiras era titular absoluto.
7: É, quem que ele seria, quem que seria titular?
6: Ele falou que se o Cissé jogasse no Flamengo e no Palmeiras, seria titular absoluto no time. Ah,
7: não, é porque eu tava com o jogador na cabeça. Assim, Castanheira, eu não sou fã do Franco. Me incomoda muito ele não ter a capacidade de pegar uma bola, girar o corpo, começar uma construção de jogo, ter um passe vertical, um passe pra frente, um passe que busque quem está no corredor. O Juan Tressold consegue, o Lianco consegue, o Lodi consegue, o Everson consegue, mas o Alan Franco tem essa dificuldade enorme. Durante a Copa do Mundo eu fico até assim, cara, será que a gente usa o Alan Franco errado? Será que o lugar dele é ali no lugar do Natanael e a gente tem que colocar outro volante? Não é possível. Mas vamos pegar os outros volantes aqui. Eu gosto muito do Maicon. O Maicon não está conseguindo jogar 45 minutos, que eu acho um absurdo. Pra quem não é barato, e repito, gosto muito dele, um jogador profissional, ter dificuldade em agosto de jogar 60 minutos, ele já tem que ser substituído ali. O Alexander não aconteceu no Atlético. O Alexander, a gente está sempre na expectativa de que tem capacidade de carregar a bola, capacidade de subir rápido pro ataque, desse passe pra frente. O Alexander não acontece. O Pérez é um jogador água com açúcar, que aliás é uma característica de parte do elenco atleticano. É um termo que é comum no futebol, que é o famoso não fede, não cheiro. Como diria Reinaldo Antônio do Bairro das Indústrias, não tem cara de nada, não parece nada. Não sei se o pessoal que está ouvindo a TMC lembra do Reinaldo Antônio do Bairro das Indústrias. Se não tiver, pega o celular aí depois e joga aí no YouTube Reinaldo Antônio do Bairro das Indústrias, que é um áudio que se tornou padrão na torcida do Galo, porque é o caso do Pérez, assim, volante comunzão que não tem nada demais. Então, mesmo eu concordando muito com você sobre as características do Alan Franco, a concorrência não traz dor de cabeça pro Barba, e espero que o Castanho, fechando, consiga trazer essa dor de cabeça. E sobre o Cissé, acabei de elogiar aqui, acho que já falei muito sobre o Cissé no programa de hoje.
6: Perfeito! E relembrando, faça como o Carlão Castanheira, manda sua mensagem no 31 99944 8870. Agora é o seguinte, tem a rapidinha também do Cruzeirão Cabuloso com o nosso querido Marcos Botelho. Alô, Botelho! Ele e o Gão comentando aí sobre o resultado do Cruzeiro no Sub-17.
10: Tudo bem, vamos lá falar da base celeste, porque terminou agora há pouco o jogo válido pela 10ª rodada do Campeonato Brasileiro Sub-17 no CT Rei Pelé, na cidade de Santos. O Cruzeiro, comandado pelo Wendel, ex-volante, campeão da Tríplice Coroa de 2003, empatou com o Santos 2x2, mas não foi um empate comum. O Cruzeiro saiu perdendo por 1x0, empatou 1x1, gol de pênalti do Tylon. Faz gol demais esse menino. Aí aos 46 minutos do segundo tempo, quase 47, o Tylon faz bela jogada e toca para o Hugo Ferreira virar para o Cruzeiro 2x1. Aí beleza, vitória garantida, não, saída de bola, o Santos empatou, ficou 2x2 o jogo, Cruzeiro e Santos, 10ª rodada do Campeonato Brasileiro Sub-17, mas com o brilho do Tylon. Um gol e uma assistência, o Gão.
11: Esse garoto Tylon do Sub-17 é diferenciado, né? Pode ter certeza que no ano que vem ele estará na Copa São Paulo Futebol Júnior. Não tem

0: e garantindo o craque que ele é. Ô garoto bom de bola, hein?
1: Valeu, Marcos Botelho, valeu, Gão, falando aqui sobre o Cruzeirão Cabuloso. Hoje, claro, né, com a questão do jogo do Galo, que rola agora às 19h30.
2: Eles e acabei não estão de presentes. Receber a notícia aqui, quebrando todos os recordes de audiência, por falar do Galo o programa todo. vamos dar para papo de Galo, gente. Ah, é o que alegra Belo Horizonte, Minas Gerais, o povo, é o que dá audiência.
1: O Gão daqui a pouco manda o áudio dele aí, bravo aí, que ele não tá concordando muito. Mas vamos ser bem sinceros, o Gão falou que queria ficar longe desse negócio, deve ter jogo do Atlético. E ele fala Atlético, não, Atlético
2: fora do ar e fala Galão.
1: Ah, é?
2: O jogo do Galão.
1: Tem jogo do Atlético, quero ficar perto disso não. Mas hoje, claro, uma edição diferenciada do Papo de Craque. E é o seguinte, tem jogadora brasileira sendo vendida aí pelo valor mais caro da história, né? A Caroline foi anunciada oficialmente pelo Barcelona e ex-Manchester City em um acordo válido até 2030 por 1.200.000 euros, cerca de 7 milhões de reais. A jogadora de 26 anos assumiu o posto de transferência mais cara da história do futebol feminino do Brasil. A transação quebrou recordes duplos, tornou-se a maior compra do Barcelona e a maior venda de um clube inglês na modalidade. Ou seja, a Caroline aí movimentando bastante e indo também para o Barcelona, que hoje podemos dizer que é um time de melhor escola do futebol feminino atualmente, varrendo o futebol pela Espanha, pela Europa, formando base para a seleção da Espanha, que também é muito forte. Então, todo sucesso a Caroline aí, brasileira, que vai jogar agora pelo clube de Barcelona da Catalunha. E é o seguinte, a UEFA também manteve a pressão pedindo a saída do Gianni Infantino, né? A desistência de criar empresa privada para gerenciar torneios não encerrou a crise do presidente da FIFA, Gianni Infantino. A UEFA, liderada por Alexander Seferin, mantém a pressão pela renúncia do dirigente e articula com clubes europeus um boicote ao Mundial de Clubes. A Copa do Mundo de Clubes de 2029, 5 federações europeias já retiraram apoio à sua reeleição. A questão, para quem não está entendendo, é o seguinte: o Infantino foi fazer uma graça, quis ganhar um dinheirinho a mais ali para a FIFA.
2: Tá com pouco, né?
1: Ganha. Aí falou, não, vamos vender a Copa do Mundo para um fundo, né, de investimentos aí.
2: Quando você pega as raízes do fundo, fica mais curioso ainda, tá? Porque é ligado ao Todo-Poderoso lá também.
1: Você vê, inclusive, é uma situação muito curiosa, que assim, eu não me recordo. A gente já viu vários. Olha pra você ver a situação, né? A gente já viu muito presidente da CBF também, né? Mas da FIFA muito ruim. E o Gianni Infantino conseguiu a proeza de levantar um motim político contra ele. Porque o Blatter era polêmico, toda aquela situação envolvendo a FIFA. Agora.
3: E isso em ano que a Espanha é campeã do mundo, né?
1: Exatamente.
3: Que é mais louco ainda, porque se fosse a Argentina, até que eles poderiam achar que era um motim, porque uma seleção europeia foi campeã do mundo. Mas assim, com a Espanha.
2: Tudo que acontece.
3: Boa noite, assim, né, gente? Boa noite,
2: Gilberto. Ela surge assim, igual o Batman, explode uma bomba
3: de. Oi, amigos, boa noite. Saudade de fazer um papo com vocês.
1: Que está se preparando aqui para a jornada entre Galo e Juventude.
2: Mas assim, tudo que acontece, eu nunca vejo como vilão ou mocinho nessa briga deles, tá? Quem já viu aquele documentário sobre a FIFA, sobre as confederações...
1: Não, mas a questão toda, só não te interrompendo, mas já te interrompendo, vamos dizer...
2: Eu também tenho esse
1: hábito. A UEFA também tá de olho em tomar o poder da FIFA. A questão toda não é essa, não é santo também não.
2: É isso que eu ia falar.
1: É porque viu o enfraquecimento ali com o apoio público, meu amigo.
2: Qualquer semelhança com a política mineira não é mera coincidência, não. Porque assim, gente, esse meio... eu sou seu amigo, mas se eu perceber que você enfraqueceu um pouquinho, eu quero o que é seu. Eu quero o teu poder. E quem assistiu, que teve a oportunidade de assistir o documentário sobre a FIFA... as confederações dos continentes, sabe que ali é uma posição disputada.

0: disputada, como os votos foram conquistados em disputas de Copa do Mundo, né? E o que eu via também dessa tentativa de a venda de ações da FIFA era também uma manobra muito estranha e que não cheirava bem. A Confederação Europeia fez muito bem em dar um grito, mas eu nunca penso, e repito, muito parecido com a política, que quem está querendo entrar é para salvar, não. Eu sempre fico o pé atrás com quem está na área. E na FIFA não é diferente.
1: Ah, eu concordo também, até mesmo porque não existe santo nessa história toda, meu amigo. Conhece? UEFA, essa turma gosta de poder.
0: E o Trump percebeu que o negócio é bom. O Trump tá, é. O Infantino já tá lá, o Trump salva aqui.
1: E aí, o pior de tudo, que agora que o Infantino, o canhão virou pra ele, o Trump falou assim: não.
0: Não. Não. Não.
1: É com aquele tweet lá do Bolsonaro famoso. Nós. Um abraço em relação a publicação do Pablo Marçal.
0: É, o Infantino realmente, assim, ele tava num voo muito tranquilo, sem turbulência. Cara, e é o termo que a gente usa no interior do achar sarna pra se coçar. Ele achou.
1: O cartão vermelho da Copa, eu acho que foi o que estourou, assim, pra ele. Eu acho que se ele não tem aquela influência no cartão... Talvez, tudo bem, essa questão de querer vender os direitos da FIFA para um fundo já seria algo muito complicado. Agora, essa questão de anular aquele cartão foi um negócio assim surreal no meu ponto de vista, e passou até da parte esportiva da coisa. Rafael, agora é o seguinte, a gente já está se encaminhando para o fim do nosso papo de craque, para a gente passar para o nosso Luiz Soares.
0: Posso para casa?
1: Nada, o senhor tem que acompanhar o Clube Atlético Mineiro, que joga a Copa do Brasil daqui a pouquinho. Eu tô vendo o nosso Luiz Soares ali montando a bugiganga dele, que fez uma bagunça danada nesse estúdio aqui. Olha lá, ele tá bravo ali, monta ali a bugiganga dele pra fazer a narração do jogo, porque daqui a pouquinho, coladinho aqui no Papo de Craque, começando às 7 da noite, tem a nossa jornada esportiva de Galo e Juventude. E só passar rapidinho aqui os resultados, né, do Brasileirão Feminino no final de semana. Tivemos o Cruzeiro vencendo por 4-0 o Botafogo no sabadão, um empate em 0-0 entre Misto e Galo, e também o América perdendo para o Grêmio fora de casa. Na próxima rodada, o Atlético enfrenta o Bahia no sábado às 3 da tarde. O Grêmio enfrenta o Cruzeiro no domingo às 9 horas, aliás, às 11 horas, mesmo horário do jogo da equipe masculina. E também o América enfrenta o Flamengo às segunda-feira, 9 horas da noite. Agora o seguinte, para fechar o nosso papo de craque aqui, pra gente já chamar. Ô Luiz, tá animado pro jogo de hoje? Vai chamando o nosso ouvinte aí pra nossa transmissão?
2: Boa noite, Léo. Boa noite aos nossos ouvintes. Ao mesmo tempo que confiante, preocupado, né? Tava aqui acompanhando antes de chegar essa novidade aí do Cissé. Fico muito feliz. Porém, me preocupa a escalação do Alan Franco, né? Já tem aí um tempo que não joga. E é um jogo importantíssimo pro Atlético para colocar o Alan Franco. Tá voltando de uma Copa do Mundo. Ele vai precisar ainda desse ritmo de jogo. Já colocar ele nessa responsabilidade já é um tiro no pé aí do Barba Domingues, que pode se complicar ainda mais.
1: É, eu acho que o Alan Franco, de fato, não sei se eu voltaria com ele.
2: Nesse aspecto que
1: eu
2: coloco.
1: Mas em questão física, eu acho que ele até é aquele cara que vai jogar todas, até mesmo se estiver com o pé doendo. Giovanni Oliveira! As informações do Galo, daqui a pouco você tá chegando aí. Nós vamos substituir, né? Seu apresentador Léo Dias e chega o comentarista Léo Dias, mas aí já chama aqui a nossa querida Giovanna Oliveira com as informações do Galo aqui pra gente fechar o papo de craque.
3: Pois é, novidades na escalação, né? Entre os 11 iniciais, mas isso tudo eu quero falar melhor e mais detalhadamente daqui a pouquinho. Já estamos chegando aqui já pro pré-jogo do Galo. E Juventude vale 4 milhões de reais, meu caro Léo Dias. Imagina acordar amanhã com 4 milhões? Não vai ser você.
1: Que isso, gente. É muita grana. Vamos lá, que esse foi o Papo de Craque no segundo tempo com gerência geral da TMC BH, da Marcelo Melasso, gerência de jornalismo do André Rocha, coordenação de esporte de Laura Dolabella, produção de Matheus Murici, reportagens de Giovanna Oliveira e Marcos Botelho, comentários de Fael e Hugão, operação do Gil Play e apresentação de Léo Dias. A gente fica por aqui. Vamos rodar um trânsito agora com meu amigo Pedro Gonçalves, falando como é que tá o anel rodoviário, e na volta já a jornada esportiva de Galo e Juventude. Música.
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6: 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Destaque agora para o anel rodoviário com lentidão nos dois sentidos. Motorista que vai no caminho para o Rio, reduz a velocidade já do bairro Engenho Nogueira, indo assim até a Praça São Vicente por excesso de veículos. Cortar pela marginal nesse caso compensa. E no sentido oposto, lentidão do Betânia Madre Gertrudes também por excesso de carros. Com a Tereza Cristina valendo mais a pena e na chegada ao viaduto São Francisco com a marginal mais uma vez ajudando. 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
2: Muito boa tarde, na verdade, muito boa noite, né? Boa tarde, nada. Boa noite pra você ligado aqui pela 88.7. Chegamos pra jornada esportiva. É, meus amigos, Galo e Juventude. Juventude e Galo, você ligado? É, fora de casa, direto do Alfredo Jaconi. O Atlético vai buscar sua classificação depois do empate sem gols dentro da Arena MRV. E você vai acompanhar todas as emoções aqui nas ondas da 88.7 comigo, Luiz Soares, Giovana Oliveira, Fael Lima e também Léo Dias, trazendo todas as emoções. E você, ó, acompanha aqui com a gente, você chega pra cá, porque tem muito futebol pra acontecer e eu quero a sua participação. Você vai mandar a sua mensagem através do 319-9944-8870. Vai mandar o seu alô, vai mandar a sua mensagem, a sua participação. É importante o torcedor atleticano. A massa atleticana hoje vive um dia de expectativa. Novidades, novidades no Atlético. Oitavas de final, valendo a classificação para as quartas de final. E junto com a classificação, Giovana Oliveira, tem 4 milhões de reais em jogo. Uma boa noite pra você. Eu quero informações do Galo Forte Vingador, que joga hoje diante do Juventude no Alfredo Jaconi.
3: Boa noite, Luiz Soares. Boa noite aos nossos ouvintes ligados aqui no 88.7. Novidades entre os 11 titulares. Técnico Eduardo Domingues saca da equipe. Titular Maicon, Tomás Pérez e Dudu faz modificações para enfrentar o Juventude e trazer para Belo Horizonte 4 milhões de reais.
2: Tá certo. Do outro lado, tem uma equipe que complicou a vida do Galo aqui na Arena MRV. Deu trabalho a equipe do Juventude. Teve bola na trave. É, meus amigos, como é que vem o Juventude, Giovana Oliveira? É a preparação da equipe que vai jogar diante do seu torcedor, né?
3: Justamente, contando com a força do estádio Alfredo Jaconi, que desta temporada a Juventude perdeu apenas para o Sport na Série B dentro de casa. Técnico Barbieri vai manter a espinha dorsal que enfrentou o Galo aqui em Belo Horizonte.
2: Você participa pelo 319-9944-8870. Transamérica agora é TMC, quem escuta avança também para comentar de forma imparcial, né? Eu vou chamar ele, ô Fael, vem para cá, um jogo pro Atlético que vale muita coisa, a gente tá falando do futuro do Atlético, né, nessa temporada, o Atlético que precisa de grana, é 4 milhões em jogo, porém o que foi apresentado na Arena MRV não foi aquilo que o torcedor esperava, né? Eu tava vindo pra cá e tava ouvindo vocês na participação do Papo de Craque. Você disse, o Atlético, quando a gente não espera nada, é aí que é bom. É aí que é legal. Vamos continuar essa e vamos colocar 1-0, fechou? Tá bom? Boa noite pra você. Seja bem-vindo à Jornada Esportiva aqui da 88.7.
4: Boa noite, Luiz. Boa noite, Giovana. Você que tava ligado no Papo de Craque e segue com a gente, já tá em casa. Mas pra quem tá chegando agora, boa noite. Aumenta o volume do seu radinho aí, que a TMC tá com a chapa quente. Ô, Luiz, eu falei agora há pouco, né, que o atleticano pelas ruas, a gente conversa de Galo o tempo todo. Tá todo mundo meio desconfiado nesse jogo, com medo, acostumado com a adrenalina que o Galo é viciado, com a emoção que faz parte dos roteiros do Galo. E o que eu falei é que quando o Galo, a gente está nessa expectativa de que será complicado, o Galo costuma descomplicar e vice-versa. Bom, o Everson estava aquecendo agora há pouco no gramado do Alfredo Jaconi e meu amigo Yuri Marçal mandou aqui uma mensagem e eu falei com ele agora há pouco. Falei assim, hoje que seja um jogo para virada de chave, como o Everson teve o jogo de virada de chave dele aqui no Atlético, como até o Hulk lá atrás teve um jogo de virada de chave em que ele reclama que estava jogando pouco com o Cuca, talvez tenha sido o Atlético ali em 2021, no Independência. Todo jogador que conseguiu sucesso no clube, começando de forma tropeçando em alguns jogos, tem uma partida que marca essa virada de chave. E que hoje seja principalmente pro ataque atleticano e, de preferência, poupando o coração atleticano de fortes emoções. Vamos deixar isso lá pra frente, pras quartas. Vamos deixar isso lá pras quartas da Sul-Americana, se o Galo chegar lá. Vamos deixar pra reta final do Campeonato Brasileiro. Hoje, que seja uma classificação tranquila pro Galo. E sobre a escalação, me surpreende as duas peças do meio, quanto à titularidade, a volta do Coelho. A gente sabia que hora ou outra aconteceria, mas me surpreende não porque o torcedor não queria, mas porque o Barba não dava indícios de que aconteceria essa titularidade do Cicê, pelo menos por enquanto. Que bom que aconteceu, bora pra cima desse Juventude aí, e que nesse frio do sul, a turma que tá lá representando o Galo seja chapa quente, como meu amigo Igor, que já carrega as faixas do Alfredo Jaconi.
3: Lucas Guzmão, como sempre.
4: E o Lucas Guzmão, claro.
2: Tá certo, então. Ô, Léo Dias, muito boa noite pra você. Agora você, como comentarista, tá aqui ao meu lado. A sua expectativa pra esse jogo? O Galo já escalado, a volta do Alan Franco, a entrada também de titular aí do Cicê. O Bernard cada dia vai garantindo aí, né, a titularidade absoluta. Vitor Hugo. E lá na frente, como você costuma dizer, o Galalau Cacierra, que tem 9 jogos aí, que não balança o capim na mamona, como diz o nosso querido, dizia, né, o Silvio Luiz.
5: Você tá igual o presidente do Goiás.
2: É, exatamente.
5: Muito boa noite, Luiz. Boa noite, Fael. Boa noite, Giovana. Boa noite aos nossos queridos ouvintes ligadinhos. Boa noite ao Diego também, que tá aqui nas carrapetas. É isso, o Atlético aposta numa mudança importante no meio de campo para deixar o Galo mais móvel no setor. Você tinha um Thomas Pérez que vinha sendo titular, mas estava bem, eu acho que limitado fisicamente, eu diria. E tinha também o Maicon, que é um jogador muito técnico, mas de pouco pulmão, como ressaltado até pelo Fael no nosso papo de craque no segundo tempo. Agora o Fael falou do Yuri Marçal aqui, que tá mandando mensagem pra ele. Se você, como Yuri Marçal, tá do Rio de Janeiro, é só baixar o nosso aplicativo da TMC, que vocês conseguem escutar a TMC de qualquer lugar do Brasil. Mas a expectativa é de um jogo muito difícil pro Galo, viu, Luiz? A equipe do Juventude, dentro da arena, conseguiu fazer uma partida justa, trocando passes, com controle em alguns momentos até de posse de bola, mas hoje para mim será o caso de um jogo que o Galo vai ter até uma liberdade maior para fazer o seu jogo, que é o jogo do Barba, né? Que é o jogo da transição, o jogo de esperar um pouco o adversário. Então eu já imagino a equipe do Juventude propondo um pouquinho mais o jogo, e o Galo, de certa forma, precisando ser um pouco mais incisivo e tentar matar esse jogo durante com bola rolando.
4: Agora, só uma coisa, vocês falaram sobre 4 milhões pra cá, 4 milhões pra lá. Infelizmente, a fatia que vai pro bolso do clube é até pequena. Mesmo nesse mundo em que os agentes recebem muito, os jogadores recebem muito de salários, premiações, ainda tem um bicho, e teve um dirigente...
2: Não é o bicho papão, não, né?
4: Não é o bicho papão, não. Mas esse assusta bicho também. Porque parte dessas premiações vão em bicho para os jogadores, e o clube acaba colocando até pouco dinheiro no bolso. Infelizmente, o que eu acho de injusto, porque já tem uma ótima remuneração mensal os jogadores.
2: Tá certo, Giovanni Oliveira, faltando mais ou menos aí 18 minutos para a bola rolar. E mais informações do Galo. Vamos então já apresentar, porque já tá todo mundo esperando, né? Vamos pra escalação do Galo Forte Vingador, o Galo das Alterosas. E Giovana, como é que vem escalado o time de Eduardo Domingues?

4 bilhões de reais e das quartas de final da Copa do Brasil com Everson no gol. Camisa número 22 é o capitão atleticano. Abrindo pela lateral direita, 2, Natanael, 13, Lianco, 4, Juan Tresoldi e pela esquerda, 6, Renan Lodi. Camisa

0: Ticano. Na frente, Alegria nas pernas com 11, Bernard 28, Coelho, e com a 9, Cassierra. Estes os 11 titulares da equipe atleticana para enfrentar o Juventude com Everson, Natanael, Leão, com o Andressol, de Renan Lodi, Alan Franco, Cissé, VH, Bernard, Coelho e Cassierra.
1: Esse que é o quarto jogo do Galo na competição, na Copa do Brasil, que vai em busca do seu tricampeonato. E tem os seus gols marcados por múltiplos jogadores.
2: Aí a escalação do Galo, você, torcedor atleticano, amassa, quer comemorar, né? Não comemorou na Arena MRV, não teve festa, quem sabe aqui no Alfredo Jaconi, quem sabe, tem a festa pra você, eu quero que você participe. 319-9944-8870. Também já tá escalado a equipe do Juventude. Ô, Giovano Oliveira, como é que vem a escalação do Barbieri para a equipe do Juventude?
0: A equipe do Juventude está escalada com 93, Jandrei, 97, Gabriel Pinheiro, 3, Tite é o capitão, 47, Marcos Paulo, 14, Aderlan, 8, Lucas Mineiro, 75, Raiz Silva, 30, Patrick Lanza, 11, Fábio Lima, 10, MP, não é aquele MP, Cruzeirense, e 25, Alisson Safira. Jandrei, Gabriel Pinheiro, Tite, Marcos Paulo, Aderlan, Lucas Mineiro, Raiz Silva, Patrick Lanza, Fábio Lima, MP e Alisson Safira.
1: Sétimo jogo do Juventude na competição, já tem 12 gols marcados, tem 4 vitórias e vai em busca do seu bicampeonato. Pra quem não se lembra, o Juventude já foi campeão da Copa do Brasil em cima do Botafogo.
2: 1991, se não me engano. Eu posso estar enganado.
1: Ou é 99 ou 95.
3: O Juventude?
2: É.
3: 99. 95, o Botafogo foi campeão brasileiro, então deve ser 99. 99. Porque ele ganhou em cima do Botafogo.
1: Inclusive, os botafoguenses falam que essa competição é amaldiçoada para eles.
3: É, o São Paulino falava isso também. 95 foi um ano bom pro botafoguense, mas...
2: Exatamente, 99, tá?
1: É, 99. É 99 isso mesmo.
2: Exatamente.
1: Foi o ano do título do Juventude.
2: Venceu o primeiro jogo em Caxias do Sul. Venceu por 2-1 e no segundo jogo, no estádio do Maracanã, empatou em 0-0, garantindo o título. Naquela época, o técnico da equipe campeã era o Valmir Louros. Trouxe aí o título pro time Jaconi, que é um periquito, né?
3: É, assim, por muito tempo eu ficava numa birra com essa Copa do Brasil, que eu falava, pô, bicho, chega o dia do Juventude... O Paulista ganha.
2: Nossa, o Santo André vence o Flamengo. André,
3: eu falava, pô, e aí vê o Galo, pega um brasiliense, você. Hoje vai porque é o brasiliense. E tropeçava.
2: Eu não sei se você vai lembrar de um jogo do Atlético contra o Vitória. Não sei se.
3: 2009, isso, Leandro Almeida perde pênalti. Foi 3-0 lá.
2: O Atlético fez aqui. O mais difícil, porque ele perdeu o jogo 3-0 lá.
3: Eu lembro de assistir esse jogo.
2: Depois 3-0 aqui. Aí, na hora. E o Leandro Almeida faz um dos gols, né? E aí. Tá, a penalidade, ele poderia se consagrar, mas aí...
3: Alessandro no ataque do Galo também.
2: Das esporadas, né?
3: É o Alessandro que era do América, que faz o símbolo do acabou ali pro...
2: Exatamente.
3: Né? Complicado, né? Mas assim, que bom que quando conquistou a Copa do Brasil, foi o roteiro mais épico da história da competição.
2: É.
3: Tirando a final que foi muito fácil, os outros jogos extremamente difíceis, com viradas importantes... A sua final foi meio monótona mesmo.
2: Vem o Palmeiras, né? Vence o Palmeiras. Acho que vence o Palmeiras também aqui. Vence 1-0 lá e 2-0 aqui.
3: Gol do Luan lá.
2: Depois enfrenta o Corinthians, perde por 2-0 e faz aquela virada épica 4-1.
3: Do aviãozinho do Mano Menezes.
2: O Flamengo repete a mesma coisa, que foi o mesmo roteiro.
3: Exato, eu tava no Maraca esse dia que o Pierre é capitão de última hora e que o Josué faz um pênalti.
1: De cabeça.
3: Dos mais sinistros que eu já vi na minha vida.
1: De cabeça em cima do Gabriel.
2: E aí... Na decisão, realmente...
3: Classificadaço.
2: 2-0.
3: Eliminadaço.
2: Ah, é, eu mandar um abraço pro Luiz Penido.
3: É,
2: da Rádio Tupi. Ele falou assim... O torcedor do Atlético tá gritando aqui, eu acredito e eu afirmo aqui, eu duvido do Atlético sair daqui vencedor, só se fizer 4, é ruim, hein?
3: É ruim. E aí? E o Galo faz 4 duas semanas depois, de novo, no Independência. E no ano seguinte, também o Galo faz 4 gols. Também no Flamengo foi uma trinca de goleadas com 4 gols do Galo aí.
2: É.
3: E na final, Dátolo e Luan marcam no Independência. E Tardelli marca no Mineirão, gol do título. E o Dátolo manda uma pancada na trave do Mineirão, que ele fala que sonha até hoje com essa trave balançando no Mineirão. E ali em 2021, como a gente comentou no Papo de Craque, foi um título que o Galo estava focado no brasileiro. O Galo, eu tenho boa memória para Atlético, mas o primeiro time que o Galo pegou no campeonato, eu sempre esqueço, é o Remo, não é o Remo não. É um time lá do Norte, Nordeste, que enfrenta em 2021, depois 2021 pega...
1: 2021 foi o Remo.
3: Foi o Remo?
2: Foi o Remo. Você tá confundindo com o Manaus, né?
3: Não. Manaus foi ano passado.
1: Se eu não me engano, do Nacho e do Hulk.
3: Isso.
1: Na partida aqui.
3: E depois pega o Fluminense, que
1: aí é o Bahia, que o Atlético chega a tomar um 2-0 e o jogo indo pros pênaltis no jogo da volta. E o Vargas faz um golzinho de cabeça, depois pega o Fluminense.
3: Com Deus nos acuda com o Klaus, que marcou o pênalti no Mineirão. Foi 1-0 pro Galo.
1: Exato.
3: E depois o Fortaleza com o gol que seu apito foi antes ou depois
1: do Arana.
3: De um golaço do Arana. Eu tenho as duas bolas do Galo e Fortaleza daqui do Mineirão e tenho a do jogo lá no Nordeste também. Goleada do Galo aqui, vitória do Galo lá. Tá lá em casa como uma boa lembrança do título da Copa do Brasil. E na final o atleticano tava comemorando o título de campeão brasileiro na ressaca. O time na ressaca, tem Copa do Brasil hoje, foi lá e ganhou de 4 do Atlético Paranaense e venceu na Arena da Baixada.
1: Rafael, você que tem uma memória muito boa em relação ao Atlético.
3: Só pra Galo.
1: Exatamente, em relação ao Atlético. Esse confronto com o Juventude, tudo bem que o Galo não venceu o primeiro jogo em casa na Arena, como foi em 2016, mas esse confronto equilibrado, não te passa uma sensação de que vai ser... da mesma maneira desse ano, algo relacionado, porque eu me recordo que o Atlético sofreu e classifica com o Vitor defendendo 3 pênaltis, se eu não me engano, em 2016, e esse ano não temos o Vitor no gol do Galo, mas o Everson é, assim, já está eternizado na história
3: do Atlético. Tão bom quanto nas penalidades.
1: Exatamente.
3: É. O Juventude hoje, se o Everson não sofrer gols, inclusive, ele entra aí para um top 10, deve ser lá para a 7ª posição, de times que ele mais conseguiu terminar jogos sem sofrer gols. Mas aquela Copa do Brasil de 2016, ela é meio estranha pro Atlético. O Galo ganha de uma Ponte Preta, foi até um período em que o Mineirão tava meio um público meio limitado ali, e depois ele ganha do Juventude passando os pênaltis. Eu no Paraná que ele pega, né, 2016, no comecinho, não. Aí depois ele pega o Inter, porque eu tô na dúvida se foi Ponte Preta, Juventude e Internacional na sequência. Antes da Ponte Preta, acho que não teve ninguém então, né? Se teve o Paraná. Eu confundo um pouco o Paraná, o ano que ele foi. Mas então não foi, 2016. 17, né?
1: Paraná 17.
3: E aí o Internacional estava brigando para não cair. E o Juventude, ele estava numa briga na terceira divisão com o Boa. Havia até a expectativa de que ele entraria com o time reserva contra o Galo no Alfredo Jaconi para garantir a classificação para subir para B, o que não acontece. Ele entra com o time principal no Alfredo Jaconi e também no Mineirão, e a gente pega o Inter brigando para não cair. O Valdívia Poco Pica, inclusive, nos ilude ali que a gente acaba contratando ele para a temporada seguinte.
1: Amigo pessoal de Luiz Soares.
3: Tá? A gente cai na pegadinha.
2: Aliás, mandar um abraço para Nata Ellen, né, que é a esposa dele, a Paranata. Tá lá na Coreia do Sul, ela que sempre acompanha o futebol, hein? Lá o horário é 12 horas, né, de diferença, e ela, ó, pelo amor de Deus, começa esse futebol rápido aí, mas ela sempre bate cartão, ela e o Poco Pica, que me presenteou lá com duas camisas, uma é preta e branca, tá, em alusão ao Atlético.
3: Mas assim, aqui não deixou saudade, não jogou bola, não aconteceu no Galo. Naquele Galo de Marlon em 2017.
1: Ele deu muito mais meme do que qualquer outra coisa.
3: Né? Principalmente quando ganhou do Cruzeiro na Série B, ele que rendeu muito meme. Mas, na final, que pegou um time que estava arrumadinho, que inclusive viria a ser campeão da Libertadores,
2: timaço,
3: o Grêmio.
2: Timaço do Grêmio.
3: Faz 3 no Galo Mineirão ali, que aí você percebe. Porque o time do Marcelo Oliveira, ele... fazia muito gol, mas sofria muito gol. Aquele time de Erasmo na zaga, Gabriel, mas tinha o Ronaldo Conceição e muitos atacantes. Então era um time meio desequilibrado. Esse foi o Galo que enfrentou o Juventude naquela situação.
2: As duas equipes na boca do túnel. Giovanni Oliveira, quero saber quem é que assopra a latinha para Juventude e Galo aí no Alfredo Jaconi.
0: Até o final do ano eu vou conseguir fazer.
1: Você sabe assoviar, Gilberto?
2: Não, percebe-se que não, né?
3: Mas o que tem de beijo aqui também, tampa o ar antes dele sair, né, velho?
1: Se você tivesse no grupo de assovios que eu frequento, eu ia mandar lá. Muito sopro, pouca melodia.
0: Eu não tenho melodia nenhuma no meu assobio. Vamos lá, então, que a arbitragem de hoje será de Flávio Rodrigo de Souza, de São Paulo. A assistente número 1 é o Alex Anki Ribeiro, também de São Paulo. A assistente número 2, Cipriano da Silva, de Tocantins. VAR, sobre o comando do Rafael Traço, de Santa Catarina. Quarto árbitro, Fábio Augusto Santos, do Sergipe.
2: Vamos ver, né, se vai precisar que o Rafael trace alguma linha pra poder...
1: Nossa, que isso!
0: Ele pensou rápido!
2: Você participa pelo 319-9944. Tá aí, ó. A piada é boa. É boa, mas é velha, mas é boa.
3: É, quem eu não acho que tem feito boas arbitragens é o Flávio Rodrigues.
2: É nenhum, né?
3: O clássico errou tudo, cara. Ele precisa do VAR pra expulsar o Kaique no lance muito claro. Ele precisa de VAR no pênalti no Alaminda. No pênalti que ele marcou pro Caio Jorge bater, não era imagem tão clara, mas ali... Ele marcou de forma rapidamente, não precisou do VAR, ele mesmo decidiu dentro de campo. E agora no Cruzeiro Internacional também perdeu o controle total do jogo. Vem colecionando arbitragens ruins e ele que não gosta de ser chamado pelo VAR não, tá?
2: É, e um detalhe, né? Ele é árbitro FIFA, né? Árbitro FIFA, CBF Pro, que agora tem... Ah,
1: mas se usar essas... novelo também é, então...
2: Ah, pois é,
1: Não é muito parâmetro, não. Ô Luiz,
2: diga-me.
1: Vamos dar um giro no plantão, mano.
2: Girando para um lado e girando para o outro.
1: Vamos passar a ficha do plantão. Porque é o seguinte, estamos vivendo uma imersão de Copa do Brasil, não, mas, meu amigo.
2: Falar com você. É essa Copa primeira, o jogo de ida, tirando o jogo do Palmeiras e do Atlético Paranaense. Pai amar, diga.
1: Vamos lá que depois do nosso jogo, a partir de 9:30 da noite, a bola rola para Remo e Santos. Primeiro jogo 0-0. Amanhã... Você acompanha com transmissão aqui da TMC. Então, se hoje foi aquele papo de craque mais focado no Galo, amanhã será um papo de craque mais focado no Cruzeirão Cabuloso. O Cruzeiro enfrenta a Chapecoense no Mineirão, 7 da noite. Primeiro jogo 0-0. O Grêmio, 7:30 da noite, na Arena do Grêmio, enfrenta o Mirassol. Primeiro jogo 1-1. Fluminense Vasco, 9:30 da noite. Adivinha quanto ficou o primeiro jogo, Luiz?
2: 0-0.
1: 0-0. E aquele jogo que vai acontecer só por mera...
2: protocolo.
1: Protocolo, porque o Fortaleza, sem vergonha, vendeu o mando de campo pro Cuiabá, lá pra Arena Cuiabá, ou seja, antes mesmo de jogar já tava praticamente desistindo da eliminatória. Então Fortaleza enfrenta o Palmeiras, que venceu o primeiro jogo por 3-0.
2: Cada um com a sua necessidade, Léo?
1: Cara, não, eu acho isso um absurdo. E o Corinthians, que enfrenta o Internacional na quinta-feira, 8 da noite, lá na Arena Remédio, já diria nosso querido Fael Lima, que precisando virar um 2-0 para cima do Internacional. E fechando, quem também precisa virar um 2-0 é o Vitória, que perdeu para o Atlético Paranaense no primeiro jogo. Atlético Paranaense e Vitória aqui, no Barradão.
2: Diga!
0: Bizarro o jogo de ontem sendo uma segunda-feira, né?
2: Ah, é verdade.
0: Não, ontem, na hora que eu fui ver isso, eu falei assim, gente, segunda-feira? O pessoal já fez Não, segunda-feira é Copa do Brasil, estranho demais.
2: Ah, mas sábado domingo também, domingo,
0: Não, sim, também.
3: E foi bom que você teve Copa do Brasil sábado, domingo, segunda, terça.
2: Pegaram aquele formato de Copa do Mundo, né? Acho que é até legal pra quem gosta de assistir.
0: Nossa. Eu gosto, mas assim,
2: De vez em quando eu me pego assistindo em Itumbiara.
0: Não, tudo bem, meu amigo, mas é que eu tenho na minha cabeça.
3: Você é solteira, Giovana. Você tem vida fora, você sai pra academia. Você vai.
0: Hoje,
3: dá o,
0: gente, acordei, fui oftalmologista.
3: Nós somos casados.
0: Depois eu tive hoje também dentista.
2: No máximo que a gente pode ficar fora de casa é até o horário que acabar aqui.
3: Nós somos casados, então você liga a TV, tem um joguinho ali, é gostoso demais.
0: Não. Eu também gosto pra caramba disso, mas a questão é que pra mim, eu tenho toda aquela questão nostálgica de que pra mim noite de Copa é noite de Copa quarta
2: noite
0: e quinta.
2: Noite é Copa, mas não falou noite de quarta, né?
0: Não, mas pra mim...
2: Sendo noite?
0: Não, pra mim tem que ser noite
2: entendi.
0: De Copa, é quarta e quinta. Não, Copa do Brasil, não. Copa Libertadores, Copa Sul-Americana, não tem que inventar moda de fazer
2: antigamente sábado, domingo, era só quarta. Pra uma mim, futebol demais. Bom mesmo, era só quarta, 9:30 da noite. Mas aí foi mudando, foi colocando jogo.
3: Agora, tá bom, gente. Deixa eu mudar, gente.
1: Segunda-feira, pra mim, me passa uma vibe muito Jota Júnior narrando um Guarani.
2: Exatamente. A bola vai rolar, o Galo com o seu uniforme tradicional. O Juventude colocou a camisa com o número branco, porque aí fica complicado. Tem WhatsApp, pintou notificação.
0: Não é
2: processo do Rony.
0: Justiça, viu?
1: É o seguinte, ele está de volta. Eu citei ele em off aqui, Giovanni Oliveira. Nosso querido Simon.
2: Simon
1: da Jornada Esportiva. Boa noite, Jornada Esportiva TMC. Será que o VAR hoje vai entrar em ação? Porque na Arena do Galo, o Atlético foi garfado. O Barba novamente mexendo no meio de campo. O nosso querido Simon questionando o lance do pênalti não marcado em cima do Natanael no jogo de ida.
2: Né? É porque no primeiro jogo não tinha o Rafael Trace. Então agora tem. E ele vai com certeza traçar as...
3: É assim, eu fico incomodado demais porque... São lances que alguns jogos... Esse lance do Natanael, alguns jogos o VAR chamaria.
2: Muito, chamaria muito.
3: Em outros, não. Então, me lembro uma frase famosa desse país que é... Tem coisas que a gente vê e tem coisas que a gente não vê.
2: Pode ser o efeito ainda da Copa do Mundo, porque na Copa do Mundo não marcariam essa penalidade, tá? Mas... Vamos esperar daqui uma semana pra que ver um lance igualzinho.
3: Eu queria saber se fosse com o Palmeiras. Se chamaria.
2: Tudo pronto, você torcedor, faça como Simon. Simon participou mandando a sua mensagem pelo WhatsApp no 319-9944-8870. Giovana Oliveira, mais informações do Galo.
0: Vamos falar sobre o Juventude? Porque tem um jogador do Juventude que chama Lucas Mineiro.
2: Ah.
0: Eu fiquei assim, gente, de onde esse menino lê?
2: Ah, imagina.
3: De Bahia.
2: É.
0: Não, mas eu queria saber cidade.
2: Diga.
0: Eu queria saber cidade. Ele é daqui de BH, gente. Achei chique demais.
2: Olha aí, ó.
0: Você vê poucos jogadores de BH.
2: É, hoje eu tava fazendo União Saint-Geloi e o Bodoglint pela Champions League. E aí... Tinha um Guilherme Smith, ele é de Juiz de Fora.
0: Olha que chique.
2: Foi dispensado pelo Vasco Botafogo e tá lá na Bélgica hoje.
0: É. E o Lucas Mineiro tá lá no Cuiabá. Olha, no Cuiabá não, Juventude. Você fala de Cuiabá.
2: É porque a cor é parecida, né, Diogo? É verde.
0: É.
2: Não vá!
0: Tem alguém apaixonado hoje aqui em Goiânia?
2: Rafael Trace.
0: Em Cuiabá.
2: A bola vai rolar no Alfredo Jaconi. A equipe jaconeira, o periquito. Nossa, mas essa numeração também aí vai ser difícil de identificação.
3: Bem
2: tá?
0: Você não conhece todos os jogadores do Juventude, não?
2: Meu pai. Ó, lembrando que o Atlético tava com uma jaqueta, né? Um corta-vento. O Atlético vai jogar com sua camisa branca, calções pretos, meiões pretos.
1: Ô, Luiz.
2: Diga-me.
1: Na dúvida, você chama todo mundo de Alisson Safira.
2: Ah, tá ótimo, é.
1: MP.
2: É gol deles. Gol deles. Gol deles. Não, não vai sair gol deles.
1: Que absurdo.
2: 2-0 e eu vou manter a minha inscrita, que não aconteceu no último jogo. Cassierra pra desencantar. Eu mandei lá no grupo lá. Eu mandei no grupo lá, vocês viram. O pessoal tá confiante hoje no querido... Cássia, o Everson ali no cara coroa com o Tite. E Tite, não fica Tite hoje não, porque hoje o Galo vai avançar para as quartas de final. Você, torcedor, tá confiante? Manda o seu placar aqui no 319-9944-88. Brevemente, só o placar.
1: Vamos lá, para mim, 0-0, o Everson classifica o Atlético nos pontos.
2: Ah, legal, parabéns. Nossa, o coração vai pular para a boca. Fael Lima.
3: Tô na dúvida de 2-3-0 pro Atlético. Acho que quando o Galo abre uns 2-0 ali, o Juventude joga a toalha, o Galo faz o terceiro. Vamos de 3.
2: Giovana Oliveira.
0: 2-1 Galo.
2: Ó, ô Diego, você tá aqui na técnica, mas você também participa com a gente. Seu placar do jogo.
4: 0-0, pênaltis.
2: É, rapaz. Eu não sei se eu vou ter um coração assim. Ah, gente, que numeração. Vou ter que falar toda hora, porque daqui, ó.
3: Ô Luiz, das minhas planilhas inúteis, o Everson já terminou 4 partidas com o Juventude sem sofrer gols, tá?
2: Oh.
3: Uma em 2026, uma em 2025, uma em 2022, uma em 2021. Ah. 4 jogos, então. Hoje seria, se ele terminasse sem sofrer gols, a 5ª partida, seria o 7º time que ele menos, que ele mais conseguiu esse feito.
0: Gente,
3: Juventude.
0: O Fael realmente, né?
2: É, 2021 também.
0: Não,
2: foi no jogo de volta, né?
3: 2-0, lá foi 2-1.
2: Foi 2-1 com o gol do Nathan Silva, que ali o Atlético assume a liderança e nunca mais sai ali.
3: O Galo, ele joga com o Juventude ano passado, ganha de 1-0 o gol do Scarpa, mas eu acho que no jogo da volta, o Gabriel Delfim, que eu acho que tava no gol atleticano nessa partida. Contra o Juventude.
2: Bola vai rolar, tudo pronto. Flávio Rodrigues de Souza pinta, começa o jogo. E você vem comigo, Luiz Soares, o bicho papão da narração. É a Copa do Brasil, milionário. E já começou com alguém caído ali, é o Marcos Paulo, camisa de número 97. Aquela famosa, meteu um queixo na grama ali. Qual que é o sabor do gramado aí do Alfredo Giacone, hein, meu querido Marcos Paulo?
3: Escola da Maravilha.
2: É, ele foi com o queixo na grama,
3: peito, né? Queixo no queixo no ombro e o queixo na grama.
2: Deu uma capinada ali agora no gramado. Ele deu a falta? Não é possível que ele deu a
3: falta.
2: Se
3: é o Cássio, faz um buraco no campo ali.
0: Ai. Gente, notas para o bigodinho do Maurício Barbieri.
2: Nem percebi, né?
3: É, falar da camisa de pijama do Barba.
4: Que camarada que tá passando minoxidil já tem uns 3 anos pra tentar crescer um pouquinho de barba. Tá parecendo um pouco isso.
0: Não acha atraente, não?
2: Vamos lá então, a bola vamos pertencente à equipe do Galo. Você ligado na 88.7. O Galo forte, vingador. No Alfredo Giacone buscando a classificação pra fase quartas de final. Mais 4 milhãozinho, hein? Mais 4 milhões pela classificação. Aí o Galo vem dominando a bola pelo setor defensivo. A bola aqui vai chegando ali pro Natanael. Ele vai entregando essa bola, ele vai chamando na participação ali agora, tentando uma trombada mais forte ali no. É o Cassier que tá ali, é o CC.
3: É, mas pegou, viu?
2: É, pegou ali o CC agora, tá parado.
3: Não, e ele deu lateral.
2: Ele deu um lateral ali, impossível.
0: Sentindo muitas dores, tá no pé direito ali o CC, depois de uma entrada mais firme do Marcos Paulo.
2: Realmente. Alô?
0: O jogador da equipe do Juventude chega ali com uma expressão do lado esquerdo da camisa 47, se ser sentindo muitas dores. A arbitragem acabou então concedendo a bola a favor da equipe atleticana, meu caro Luiz Soares, mentira, do Juventude.
2: É, deu posse de bola para a equipe do Juventude. A bola vai chegando no setor defensivo ali, vai chegando a camisa de número 97, o Gabriel Pinheiro. Gabriel Pinheiro dominando essa bola. O Atlético vai fazendo a marcação, pressão lá no alto. Entrega a bola, devolve ali pro Patrick Lanza. Ele vai tentar sair do setor defensivo. A bola vai chegando. O Atlético vai pressionando nesses primeiros minutos, mas conseguiu sair da pressão a equipe do Juventude. A bola saindo, arbitragem marca o lateral pertencente à equipe do Galo. No campo de ataque, você ligado, o Coelho já cobra lateral rapidamente, tem pressa, o Galo precisa ali pelo menos de um gol só e não sofrer mais nenhum, claro, pra classificação, ou seja, uma vitória simples por 1-0 já deixa o Galo classificado. A trombada foi na cara da arbitragem, Alan Franco. Aí você foi pra cima, um do jogador camisa de número 75, que era o Raí Silva. Deixou o cara derrubado ali, falta pertencente à equipe jaconeira. Você ligado pelo 88.7, manda sua mensagem através do WhatsApp 31999448870. A tentativa era de lançamento, ela vai saindo pela linha lateral. Lateral pertencente à equipe do Galo nas primeiras movimentações e a Copa do Brasil. Milionária, você ligado. Você ligado, meu muito obrigado, hein? Tá aqui, ó. É, rapaz, sem desrespeitar os clubes gaúchos igual a última live, viu, Fael? Falou que você desrespeitou.
3: O que que eu fiz?
2: Falou mal do Juventude.
3: Ó, gente, peraí.
0: Foi xenofóbico. Pera aí.
3: Não, eu falei que assim, o Galo tem que ter a sandália da humildade pra pegar um time de segunda divisão, mas ele tem que entender que é um time de segunda divisão, ele tem que se impor dentro de campo. Então, se você ficou incomodado com o meu comentário, eu tô reforçando meu comentário aqui, que uma coisa é calçar a sandália da humildade, a outra coisa é você se impor dentro de campo e fazer sua camisa valer.
2: Olha ali a tentativa de lançamento pelo alto, vai brigar agora aqui o Alan Franco. A bola vai sobrar com o Lianco, chegou falta, hein? Chegaram o duro no Lianco, era o Alisson Safira. Com certeza dele ali agora, ô Léo. Já começa ali naquela patinada, né?
4: Agora um detalhe que tem me chamado a atenção no Atlético, taticamente, se movimentando bem ali os meio-campistas, né? Tanto o Cissé, o VH, juntamente com o Alan Franco, um Galo mais móvel, não um VH muito preso ali atrás do Cassierra, juntamente com o Bernard. O Galo tentando confundir um pouco essa marcação da equipe do Juventude.
3: E você viu na saída de bola como que o Bernard pediu ajuda para fazer pressão no Juventude lá na saída?
2: Olha ali o lançamento, o cruzamento pra dentro da área. Quem tá lá dentro, a bola toca na mão de alguém, mas tá valendo, não. A arbitragem sinaliza pra Cassierra, o Cissé, que tava fazendo ali um homem surpresa dentro da área. Toque de mão, viu, Giovana Oliveira?
0: Justamente, foi o Cissé chegando ali um pouco mais alto, acabou marcando a falta ali em cima do jogador do Juventude. Bola para a equipe jaconeira, vai chegando ali agora então Jandrei, goleiro da equipe de Caxias do Sul, para fazer a cobrança. Segue 0-0 no estádio Alfredo Giacone. 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
2: Vânia Lúcia acompanhando a nossa transmissão pelo 88.7. 5 minutos de bola rolando por enquanto, 0-0 no Alfredo Giacone. 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A bola vai chegando lá com o Everson, recua a bola lá pra trás, vai sair jogando tranquilo, sereno e muito sossegado. Aí ele vai trocando passes, vai chamando a participação, chegando a bola com o Lianco, que vai sair jogando do lado esquerdo. Lianco, que tá jogando ali improvisado pelo lado esquerdo, e vai tentar ali o passe curto. Meu Deus do céu, Cici, toma cuidado aí, quase que rouba a bola ali, chega pra brigar ali o Natanael, ele ganha no pé de ferro, Tressoldi vai dar um bicudo lá pra frente pra tentar encontrar lá na frente o camisa de número 28, Quenja. Arbitragem informando que essa bola foi pela linha lateral, o lateral que pertence à equipe do Galo. Mais uma vez o Natanael ali chegando. Leão que chegou ali protegendo. O cara teve que passar por de trás ali do bandeirinho, deu uma atrapalhada no jogador do Juventude. O Galo rouba, acelerou, tentou uma bola por baixo, rouba a bola a equipe do Juventude, que agora vai sair jogando. 6 minutos de bola rolando, as primeiras movimentações. Galo 0, Juventude 0, placar agregado 0x0. Ninguém balançou as redes no jogo de ida. A bola vai chegando mais uma vez aqui pelo setor com Marcos Paulo. Marcos Paulo toca, procura pra quem jogar, vai inverter a jogada lá pro outro lado com Aderlan. Aderlan domina, entrega mais uma vez o passe aqui curto, ele vai procurando pra quem jogar, o lançamento de bola agora na escorada, vai chegar pro contra-ataque a equipe do Juventude perigosamente. O lançamento, meu Deus do céu, Fábio Lima entregou na boca do gol, perigoso, voltou, vai chutar de longe, a batida pro gol, explode no Natanael. Vai descendo mais uma vez ali a equipe do Juventude, vai tentar roubar a bola, o Galo no perde, ganha, ganhou. Foi o Juventude que insiste na descida. O Galo vai tentar roubar com o VH. Ele rouba, perde, mais arbitragem. Giovanni Oliveira tá marcando a falta pro Galo.
0: Pois é, a sorte realmente foi que o ataque do Juventude não foi nada eficaz, viu, meu caro Luiz Soares? Porque na descida, na corrida, ganhou de todos os defensores da equipe atleticana. Mas é isso. Falta ali próximo à meia-lua no sistema defensivo da equipe atleticana, porque o VH ficou caído no chão. Bola com o Galo, Lianco com a posse da bola.
2: 7 minutos, você ligado, participa no 31999448870. Pressione a equipe do Juventude mais uma vez. Fábio Lima chega, mas primeiro que ele chegou, Lianco, pra mandar uma bica lá pela linha lateral. Lateral que vai pertencendo à equipe do Juventude pra cobrar o lateral aqui no setor direito, próximo ali do bico da grande área. Tá ali na participação o camisa de número... Quem que tá ali? É o Tite, não, né?
4: Aderlan,
2: camisa de número 13. Essa numeração, vou te contar um negócio, viu? A bola vai chegando mais uma vez, se movimenta, tem qualidade. Fábio Lima vai tentar a bola ali meio espetada, sem espaço. O Galo rouba a bola e dá um chutão lá pra frente. O Atlético não consegue ficar com a bola. O Cassiera brigou. Vai tentar abrir o espaço agora. O Cassiera entregou pro VH. Tem habilidade. O VH trouxe pra perna esquerda. Entrega mais atrás. Vai chegando a bola lá atrás pro goleiro Everson, que vai sair jogando no campo defensivo. É a Copa do Brasil. É o Galo querendo a classificação e a massa atleticana acompanhando as emoções aqui no 88.7. A bola vai chegar mais uma vez, rasteira na tabela. Cicê se apresenta aqui na intermediária ofensiva, ele já faz a abertura de bola mais uma vez. Natanael chegando na tabelinha. Cicê tenta o passe, pede ali uma falta, arbitragem manda seguir. Outra bola com o Tressor, tentou dominar e perdeu o compasso, perdeu a criança. Mas voltou, Bernard conseguiu ali a interceptação, a bola no meio de campo é com ele. VH domina, chega aqui para tentar um toque de bola, ali o Lodi vai trocando passes, volta um pouco mais atrás, movimenta-se também ali o camisa de número 13, o Lianco, ele já volta pro Tressoldi, de Tressoldi para Lianco. Lianco avança aqui a divisória, anda o gramado no ataque, bola na movimentação com Alan Franco. Cicê vai trocando passes enquanto vai marcando, vai formando ali uma linha de 5 na defesa da equipe do Juventude. Vai jogar o bombom dentro do formigueiro, passa por toda a extensão, ela vai voltar aqui pelo lado esquerdo, o Renan Lodi chamou ele pro X1, Aderlan, ele volta a bola um pouco mais pra trás na participação do BH. O Galo vai procurando os espaços, pisou em cima da bola, chamou ali a responsabilidade, limpa um, limpa dois, e aí a falta marcada é falta pro Galo no campo ofensivo, Giovana.
0: Pois é, falta mais uma vez, a galera tá pegando no VH, viu, camisa número 30, atleticano tá sofrendo bastante nessa hora agora, foi um misto quente ali, Aderlan chegou pressionando pelo lado direito, chegou o Tite do outro, e agora o capitão da equipe jaconeira vai conversando ali com a arbitragem, porque ele afirma que primeiro foi feita uma falta do Alan Franco em cima do jogador do Juventude. A arbitragem deixou passar e concedeu a falta a favor do Galo. Vai ali agora se aproximando para fazer a cobrança, né? Temos à disposição ali agora para a falta nosso grande camisa número 30 VH. Tem o 11 Bernard também, Renan Lodi. É isso, meu caro Luiz Soares. Falta muito perigosa a favor da equipe atleticana. Vem bola voadora na área do Juventude.
2: Vai jogar o bombom lá no formigueiro. O Bernard vai lá para a cobrança. Quem sabe na bola parada 10 minutos. É o relógio aí no Alfredo Jaconi. O Bernard se prepara ali todo mundo para dentro da confusão. Tem o Lodi, parece que vai ter jogada ali ensaiada. Tá se posicionando para cobrança de falta. A bola que vai viajar para dentro da área. Renan Lodi, cruzamento, desvio de cabeça, ela passa pela linha de fundo, é só tiro de meta, Giovana Oliveira.
0: Quase, quase, viu, da grande oportunidade de cabeça ali. O Alan Franco acabou subindo mais alto, saiu pela linha de fundo. É tiro de meta, a ser cobrada pelo goleiro Jandrei. Na verdade, foi o VH. VH muito participativo na partida, viu? Segue 0-0.
2: 0-0 é o jogo. 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Vamos chegando, 11 minutos, nós temos de relógio no primeiro tempo, é a Copa do Brasil, jogo de volta, Alfredo Jaconi, Juventude nada, Galo também nada, viu, Léo?
4: Copa do Brasil hoje, 9h30 da noite, no Mangueirão, tem Remo e Santos decidindo quem vai para as quartas.
2: Transamérica, TMC, quem escuta avança, a galera tá aqui, ó, bora pra cima deles, Gala, Manuzinha tá acompanhando também, é, a Manuzinha tá aqui com a gente, acompanhando as emoções de Galo e Juventude, a bola chegando com o VH, aqui na ultrapassagem, o Galo Luiz, encontrando o, diga.
4: Eu só queria destacar, eu acho que o Fael já até anotou ali também, o posicionamento do Atlético bem diferente, o VH tá caindo mais pelo lado esquerdo, o Bernard fica centralizado, e o Cissé mais pelo lado direito. É como se formasse um diamante ali no meio de campo, à frente dos três zagueiros. É realmente uma mudança tática interessante do Galo em relação ao último jogo.
3: É, mas o Bernard vinha ficando muito pelo lado esquerdo. O Vitor Hugo ainda pisa mais pra dentro do campo, mais pra, pelo círculo central. Olha lá, ele já tá caminhando.
4: Um diamante certinho,
3: círculo
4: formado
3: central,
4: ali, quase.
3: Vez ou outra, mas quando o Juventude atacou, ele buscou as costas do Lodi novamente.
2: Olha a tentativa de infiltração ali por trás, chegou ali, o Renan Lodi perdeu a posse de bola. Vamos chegando a 12 minutos.
3: Olha como é que eles tentam sempre buscar as costas do Lodi, que sobe muito o tempo todo.
2: É, rapaz, vai avançando ali o Lodi, vai dando os espaços, como o Fael diz. Por enquanto, ninguém leva perigo, né, Fael? Por enquanto, aquele placar oxo, e as duas equipes, não sei se estão com medo de se expor demais, mas lógico, o Atlético com uma movimentação um pouco melhor, né, nesse início de jogo, né?
3: É, tá bem igual, o Atlético errou 3, 4 saídas de bola seguidas ali, o Juventude conseguiu uma bola com sucesso pelo lado, nas costas do Lodi, lado direito de ataque do Juventude, o Galo conseguiu aquela cabeçada, mas numa bola parada, o Galo ainda não conseguiu construir por terra, né? Teve aquela bola na mão do Cissé, que seria pelo alto também, tá faltando conseguir sucesso, êxito com a bola no chão, eu acho que já ele volta com esse Bernard pro lado esquerdo, que o Bernard tá lá na direita, ó, na saída de bola do Juventude, ele já tá pressionando pelo lado direito, e quando o Galo recupera, ele também continua por lá.
2: A bola pro Jean Andrei, tem WhatsApp, tem notificação, quem participa, Léo?
4: Vamos lá, porque o nosso querido motoboy Cristiano tá mandando mensagem. Boa noite a todos da TMC. Por que o Cacierra não recebe o passe redondo na profundidade em direção do gol, só recebe tijolo? É, eu já posso até responder aqui, que de fato o Galo ainda não conseguiu colocar o Cacierra em condição de finalização, até porque ele é um cara bem móvel, sai muito da área, e já aproveitando aqui também, deixando também que o Atlético atacou muito pouco nesse jogo, por isso o Cacierra não recebeu. Agora é o seguinte, o César Flamenguista, atenção, Flamenguista ouvindo o jogo do Galo, na Série B não haveria uma opção de atacante barato que se encaixasse no estilo de jogo proposto pelo Barba, porque não tem como acreditar nesse Cacierra. O César Flamenguista cornetando o Cacierra aqui. Bem curioso aqui.
2: O difícil é o Galo conseguir tirar alguém da Série B, que tá difícil. Tentou do Avaí lá, não conseguiu.
0: Não, porque tem contrato, né?
2: É, mas mesmo assim, exatamente.
0: Vínculo, só se tiver livre no mercado.
2: O negócio é tirar o money do bolso, né?
3: Quem tá pra ser emprestado, quem bateu no mundo árabe ou em outro time por aí não vai ser aproveitado. Essa é a situação. Eu acho que quem tá se destacando na Série B, o clube vai exigir uma remuneração aí que o Galo não tá disposto a pagar.
2: Um abraço pro Nelson, Neilson, que tá ligado com a gente, hein?
3: Isso. Olha o flamenguista, desliga aí, meu amigo. Desculpa,
2: não, continua na audiência.
3: É legal ou não? É legal a audiência pra TMC, mas flamenguista não, pode dormir.
4: E só complementando a mensagem do motoboy, ele disse que não são.
2: Olha o contra-ataque do Galo Bernard, entregou essa bola na esquerda, vem o VH no bico da grande área, entregou mais uma vez, um pouco mais atrás, vai se fechando o Juventude, VH trouxe pra perna direita, ele volta, Alan Franco na participação, joga essa bola pra dentro da área, Cacierra, mandou, foi um time, meu Deus, Cacierra. Tá respondido agora o César Flamengo.
3: Tijolo ele que lançou.
2: Ele recebe a bola, mas ele mesmo pra dominar uma bola não consegue.
4: Isso, só pra complementar o que o Dr. Boy disse, que ele disse que não é só nesse jogo, que são em todos os jogos. E eu já respondo, ele sai muito da área e não vive uma grande fase.
2: ele fora da área, parece que ele tá dentro, dentro parece que ele tá fora.
3: Eu não sei se ele tá na moto agora, se ele tá acompanhando a gente, mas assistindo, deixa eu te falar, meu amigo, o Cacierra pegou uma bola sozinho agora, sem ninguém.
2: Tranquilo.
3: Viu o Gasparzinho na linha de fundo e tocou pra ele, mas não tinha ninguém lá, cara.
2: 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Galera, até preocupado que o gato tá no ataque, mas é tranquilo demais. A bola vem chegando, a bola por infiltração, invadiu a grande área, o cruzamento com desvio, escanteio, Giovana. Chama o gol, Giovana!
0: Ah, graças a Deus, escanteio pro Galo pela ponta direita, viu? Vai chegando ali pelo cruzamento do Natanael pela ponta direita, acabou se batendo ali no defensor da equipe jaconeira, escanteio para a equipe atleticana. Vai chegando ali agora o homem das bolas paradas, VH, camisa número 30.
3: Algumas são até com o Bernardo, até fiquei surpreso quando
0: porque
3: o Vitor Hugo...
0: faz lado esquerdo.
2: Momento profecia, porque pode sair o gol agora do Galo, hein? Tô sentindo agora. Vai ser o escanteio, cruzamento, nada. É curto o escanteio. Bola pra dentro da área, Lianco escorou pra fora! A bola passou com o perigo, Lianco tava lá na segunda trave, o cruzamento fechado. Ele tentou escorar, tinha, se não me engano, era o Aran Franco que tava ali pra poder balançar as redes, viu, Giovana Oliveira?
0: Mas tentou fazer a dele sozinha, realmente o Lianco tava certo, tava ali livre, mas acabou subindo mais alto, levou a bola ali pela linha de fundo, tiro de meta a ser cobrada pelo goleiro Jandrei, segue 0-0.
2: 0-0, 17, nós temos da primeira etapa, jogo de volta, Alfredo Jaconi, Juventude 0, Galo 0, a bola vai ser dominada ali, o Lianco recua a bola ali meio estranhamente, dá um chute pra chegar aqui no Renan Lodi, o Galo vai pressionar, o Galo precisa da vitória assim, porque 0-0, a decisão é pra penalidade, aí age o coração, meus amigos, a bola chega com o VH, ele vai tentar avançar as linhas divisórias, entregou a bola com o Bernardo.
3: Cláudio Bernardo.

0: Cone, tiro de meta já cobrado.
1: Fazer um pedido público de desculpas aqui por atrapalhar sua excelente narração, é porque eu me empolguei com esse domínio drible do Cissé, porque...
2: Foi totalmente diferente de tudo que a gente já viu na vida.
1: E é tão difícil a gente ver aqui nesse time atual do Atlético esse suspiro, né? Essa gota de criatividade, de qualidade, que quando ele fez ali, eu não me aguentei.
2: Aí
1: aqui,
2: com esse drible, ele vai ser presenteado com o banco de reserva no próximo jogo, é inacreditável.
1: Não vai não.
2: Tomara que não. A bola vem chegando com o VH, 19 minutos nós temos. Enquanto a bola rola, daqui a pouco eu falo, porque o Galo desce. Agora posso ficar tranquilo. Tentava roubar o menino ali, olha só o Jandrei. Gente do céu, que abusado, Jandrei. A bola vai chegar com o Galo mais uma vez. O que, que é isso ali, gente, que tentou?
1: O jogo virou uma bagunça agora.
2: Uma bagunça literal agora, porque deram um passo ali pro Juventude. A bola vai chegando pela linha lateral, lateral que pertence ao Galo. Enquanto a bola rola, o mundo não para. 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É posse de bola para a equipe do Juventude. Ô produção, vamos gerar aquele tempo e o placar do jogo. Copa do Brasil, oitavas de final, jogo de volta. Alfredo Jaconi, Juventude nada, Galo também nada, viu, Léo?
3: Copa do Brasil, amanhã tem Cruzeiro e Chapecoense. A bola rola no Mineirão às 7 da noite.
2: Fael vai falar daqui a pouco, ontem teve o leilão, né, do Neymar. O que, é que você arrematou lá, o meu querido Fael Lima?
1: Meu querido, eu acho que ali não são para humanos como o Fael Lima, o cara que paga 600 mil numa garrafa de vinho e por aí vai. Eu acho que é um outro planeta, não é do planeta que eu vivo, não.
2: Tá certo, então. 20 minutos de bola rolando, Léo. Até
3: não
2: aqui.
3: Não comprou, não, Luiz?
2: Nada.
3: Você que é um dos maiores fãs de Neymar, não quis comprar um final de semana no resort.
2: Até tentei, mas na hora que eu vi meu saldo lá no banco, eu voltei pra realidade. 20 minutos, já o Léo vai falar desses minutos já que estão rolando. A gente quer saber, né, o que o Galo precisa melhorar, o que o Galo precisa acertar de passe, porque o Galo chegou ali com o Leandro, mas uma bola meio que torta, né, Léo?
3: É, exatamente, o Galo até tá, uma postura que eu tô gostando do Atlético é a pressão na saída de bola, já apertou o Juventude ali várias vezes. Repito, o posicionamento tá diferente hoje, o Bernard ora aparece pelo lado esquerdo, ora aparece centralizado. O que o Fael pedia no papo de craque, que é a movimentação das peças, o Galo vem fazendo hoje.
2: Olha o lançamento de bola, Jandrei. Chegou primeiro do que o Quenji, ele foi mais ligeiro. E vai soltar a bola errada ali, o Jandrei. Entregou nas pernas do Cissé, quem sabe agora o Galo. Aí demorou demais, ela vai ser recuada lá atrás. Mais uma vez o Galo na movimentação com o Tressoldi. O Jandrei agora quis servir de assistente igual o Carlos Miguel, né? E a bola vai chegar. Que isso, Bernard? Que isso? Ele tentou dominar a bola, escapuliu debaixo das pernas dele. Tressoldi, a fatiada muito forte. O lançamento em 500 jardas, vai pela linha de fundo. Ô, Fael,
1: eu acho que esse jogador que tá perto da linha de fundo fala muito sobre o Galo no jogo. É o Natanael que tá ali.
2: É.
1: E quando o Natanael sobe, é porque o Galo tá sendo dono do jogo. O Juventude começou chafadinho, mas já o Galo assustou, deu o primeiro susto. O Juventude baixou suas linhas, lembrou que estava enfrentando o Atlético e voltou a ser o Juventude do início do jogo aqui na Arena. Aliás, um jogo diferente do que foi na Arena, mas agora já começa a ficar com um cenário mais parecido do que foi o início da partida por aqui. Um Galo que rouba um pouco mais, força o erro do Juventude na saída. Eu alertei ele que pro primeiro... Olha lá, o Bernat tá novamente coordenando a marcação na saída de bola. Bernat tá fazendo isso o tempo todo e o Galo rouba rapidamente a bola, já está com a bola nos pés, porque é o que tem acontecido normalmente. Ai, ai, ai, o Leandro recuou aqui que me deu um frio na espinha. Mas para concluir, é o Galo que precisa novamente ter um pouco mais de cautela, um pouco mais de carinho no arremate final da jogada.
2: Saiu da falta ali agora na movimentação, entregando a bola um pouco mais para trás. Vai tentar enfiada de bola ali, o Alan Franco entregou de graça, mas roubou muito.
1: Olha aí,
2: bem
1: o Galo rouba
2: agora
1: muito rápido quando perde a bola.
2: E era o Natanael que tava ali, viu? Abertura de bola pro Lodi na esquerda, ele domina. Ele tenta acalmar ali a bola, que estava nervosa, conseguiu ali sair da marcação, entrega para o Lianco que vai sair jogando. Tá todo mundo aqui no ataque, né? O Atlético fazendo agora, ali uma marcação alta, diga.
3: agora o Juventude, vai você.
2: Olha, essa bola deu além da mantar, não deu falta não. A bola é pro Galo. O Lianco demora um pouquinho, entrega a bola um pouco mais pra trás, chegando com o Renan Lodi, ele vai

0: tentar a bola por elevação pro Cacierra. A bola vai sobrar de novo com o Bernard. Bernard na tabelinha, chegando pro BH, abriu com o CC, CC dominou, entregou de novo, vem o Lodi agora pelo lado esquerdo, tá fechando muito bem esse lado esquerdo da equipe do Juventude. Lianco de longe isolou, ela subiu pela linha de fundo, é só tiro de meta completa daí, meu amigo.
1: Só pra completar meu comentário, o Juventude tá numa postura defensiva dentro de casa mesmo, né? Não sei se é porque o Galo tá sufocando, concordo com o Fael, o Galo não tá deixando o Juventude sair jogando, mas o Juventude fica fechadinho no seu campo de defesa e não saiu daquela forma desenfreada como eu imaginava que poderia acontecer por estar jogando em casa, né?
0: É, o torcedor tá vendo, é a falta, ele agora nítido, dá uma falta, vai pintar um cartão amarelo aí, viu, Giovanni Oliveira?
2: Pois é, agora cartão amarelo ali para a equipe jaconeira, né? Inclusive, até um ponto do Juventude, é do Galo, mas inclusive o Galo não tem nenhum pendurado na partida, tá? O Andressoldi agora, com esse vai ser recebendo o segundo cartão amarelo na Copa do Brasil. Aí o Galo classificando, né? Aí fica pendurado para a próxima partida. Mas assim, o Juventude que tem atletas pendurados para esse jogo de hoje.
0: Uma falta que vai ser alçada para dentro da área, um puxão e aí a paralisação. Estão ali repetindo a quantidade de faltas que o Tressoldi fez ali. Agora ele agarrou o Alisson Safira. E aí uma falta que vai ser jogada para dentro da área. 25 de relógio. Mais uma vez, vai jogar o bombom lá no formigueiro. Fernando tá aqui também com a gente, tá ligado? Olha a bola para dentro da confusão, a escorada. De longe a batida pro gol. Ela passa pelo lado. É tiro de meta. 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A tentativa de chute tem o WhatsApp, pintou notificação.
1: Pintou notificação no telefone da TMC, manda sua mensagem no 31999448870. Nosso querido Rodolfo mandando mensagem aqui, falando que o Galo é o adversário dos sonhos de qualquer adversário. Ninguém ataca a linha de defesa. Quando o time tem uma posse mais longa, no momento em que o Lianco ali já entregando,
0: passou.
1: Só que o juiz marcou a falta, né, Luiz Soares?
0: É, um
1: abraço pro Rodolfo. Faça como ele, manda mensagem aqui pra gente.
0: A galera tá aqui, ó. Sou amigo do seu filho. Manda seu nome pra gente mandar um abraço. A galera do colégio, meu filho, tá aqui assistindo.
2: A Samuel?
0: É o Samuel.
2: O nosso craque.
0: Craque da camisa número 8.
3: Com certeza do meu filho, que não é. Que eu não tenho.
2: Eu também não.
3: Mas assim, tem um leve gatilho esse cartão no Juan Tressoldi, porque o cartão vermelho do Cicê no primeiro tempo contra o Ceará muda toda a cara daquele jogo e deixa um Atlético atordoado naquela partida. Todo cuidado do mundo, toda cautela do mundo nesse momento para essa situação com o amarelo que recebeu o Juan Tressoldi.
0: Um abraço pro Fernando, que tá nos acompanhando também. Por enquanto, 0x0, 26 minutos de relógio. É o primeiro tempo ainda 0x0. Poucas oportunidades. O ataque do Atlético pouco participativo neste momento, né? Vai se fechando de todos os lados possíveis a equipe do Juventude. A bola vai chegando ali com o Lianco. Um abraço pro Lucas. Tá ligado com a gente também, é. Um abraço, Lucas. Obrigado pela sua participação também. Participe, viu, gente? Mande um WhatsApp no 319-9944-8870. Pode mandar o seu áudio sem palavrão, mas mande a participação. Falta, hein? Falta. Ali o Bandeira marcou agora. Uma falta do camisa de número 30. Ali o Patrick Lanza.
3: É, só um detalhe. Foi falta no Lianco ali na saída de bola, gente. Mas o Lianco tem uma mania de colocar em risco o placar do Atlético com essa bola ali, porque ele tinha opção de passe, ele era o último homem. Se o Juventude consegue roubar essa bola sem falta, poderia marcar um gol. Então, um alerta ali pro Lianco, que vez ou outra vive perigosamente.
0: Vai jogar a bola e vai jogar o bombom dentro do formigueiro. Bernard capricha, hein, Bernard? Com a perna direita. O torcedor quer festa. Vamos chegar a 28 minutos. Bernard pro cruzamento, pra dentro da área de cabeça. Vai sobrar ali agora com o Lianco. Ele dominou. Renan Lodi trouxe pra perna direita. Bateu rasteiro aí. Bateu fraco demais. Ela vai nas mãos do Jandrei, que vai sair jogando. 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Aí a fatiada, o Juventude tenta avançar, mas o entrever ali, alguém caído, hein? Mas a arbitragem só olhou e mandou seguir, Giovana. Não quis ligar, não. Tá ali o Alisson Safira, desde o jogo aqui da Arena MRV, que tá esse entrever aí, né?
2: a falha do sistema defensivo do Galo. Agora tá assim, meu amigo?
1: Agora sim, agora sim.
2: Nossa senhora, mas é isso, o Alisson Safira desde o jogo daqui, né? Aproveitando muito esses entreveiros com o sistema defensivo atleticano, tá ali caído, sentindo a nuca. Tá assim, ai, tô com dorzinha na cabeça, assim. Caído ali. Alan vai conversando com a arbitragem também, tentando solucionar, porque realmente é um jogador que vem atrapalhando muito a defesa atleticana. Mas é isso, segue 0-0 no estádio Alfredo Jaconi.
0: Ô, Fael e também Léo, tem um participante aqui, o nosso ouvinte, Samuel, falando que, ó, tem que inverter o Vitor Hugo e o Coelho. Vocês concordam com isso? E um abraço também pro Edmar Donizete, tá ligado com a gente.
3: Acho que não, eu falei sobre isso no Papo de Craque. É, prefiro que o Bernard esteja pelo lado esquerdo, o Coelho lá pelo lado direito, realmente. Agora eu sinto falta do meu atacante finalizando.
0: Aí vai.
3: 29 minutos de jogo, o Leão que finalizou duas vezes, o Lodi finalizou essa agora. Eu sinto falta do Cassierra finalizando, mesmo que seja aquele shotzinho, puff, aquele tirozinho.
2: Ele tem pela esquerda, né?
1: A questão é quase que numérica ali, que o Atlético domina o meio de campo, coloca mais jogadores no meio de campo, né? Trazendo ali o Bernard e o Vitor Hugo um pouco mais próximos do Cissé e do Alan Franco. O Coelho fica bem abertinho lá do lado direito, por isso que eu acho que não inverteria os dois. Mas em contrapartida tem uma linha de 5 da equipe do Juventude que o Cassierra ainda tem tido muitas dificuldades para aparecer no jogo.
0: Thales está aqui com a gente perguntando o que você acha do jogo do Cissé. Fael.
3: Tem se movimentado bastante, já apareceu em todos os lados do campo, mas o Cissé pega a bola exatamente onde está na porta da linha de 5 ali do Juventude. Então é onde o Juventude já pula para dar o bote nele ali, né, bem próximo ali do Natanael. Tá o Vitor Hugo, Bernard e o Lodi pelo lado esquerdo. Então o Cissé é quem tá com a missão de se conectar com o Coelho e Natanael. Mas normalmente quando ele domina já é o momento em que o Juventude já dá o bote ali para encurtar e você tem que voltar dois passinhos atrás para reconstruir. Agora para quem baixa é o Cissé para pegar essa bola ali. E o que eu ia falar agora, o Cissé precisa sair vez ou outra ali para puxar a marcação para participar um pouco mais do jogo. Pra sair do vucu-vucu ali da zaga do Juventude.
0: Olha o tapa bonito, linha de fundo, VH, cruzamento pra dentro da área, de cabeça, na trave! O Coelho chegou, espetou a testada, ela foi beliscando o travessão com a trave, ia ser lá na gaveta, viu? Passa com muito perigo. Já tava vendido ali, Geovana Oliveira. O Jandrei não ia chegar nela nunca.
2: Jamais, Jandrei tava tirando com o olho essa bola, viu? Infelizmente conseguiu. Coelho de cabeça, deu uma de futebol e deu ali, ó. Mas acabou batendo na trave, quase o Galo abre o placar com 28 atleticano. Tiro de meta a ser cobrado pela defesa da equipe jaconeira, segue 0-0.
3: E curioso assim, que é uma jogada que parte do Vitor Hugo na esquerda pro Coelho na direita. É, não lembro o nome do amigo que participou agora há pouco aqui, mandando Thales mensagem. Depois você pode até
0: repetir. Samuel,
3: que o pessoal pode mandar mensagem à vontade aí. Manda pra mensagem. Gente. Na do TMC, nada, no WhatsApp da TMC também, porque foi exatamente isso. O Vitor Hugo que nos surpreendeu, começando pelo lado esquerdo. O Bernard chegou a pisar por lá, mas o que eu pedi no Papo de Craque, Léo Dias é minha testemunha, estava aqui. O Bernard tá alternando entre o lado direito e o lado esquerdo. E o Vitor Hugo já tá lá pertinho do Bernard. Eu queria essa movimentação porque eu não queria um galo engessado, né, Léo?
1: Exatamente. E na saída de bola, o Cassierra marca um zagueiro, o Bernard marca o outro.
0: Olha o lançamento de bola, vai ter escanteio. Abraçando meu xará, Luiz Carlos Júnior, que tá ligado com a gente. Um abraço pra galera de Caratinga.
1: Na grama.
0: Carlos Firmino.
3: Que isso? Caratinga, mano. Cidade Caratinga. Maravilhosa.
2: Já tá morou aqui. Lá.
3: Já.
0: Já morou em todos os lugares.
3: Morei lá de 2001 a 2010.
0: Agora saber onde ele não morou, né? Escanteio para a equipe do Juventude. 32 minutos. Vai jogar o bombom lá no Formigueira. É o Galo que assustou agora o Juventude com uma bola na trave. Tem um escanteio contra agora. Raí vai jogar essa bola lá para dentro da área. 33 nós temos. A bola vai para dentro da área. Ela passa. Olha só quem tava lá. O Tressoude. O Safira chegou primeiro que ele. Que bom que essa bola não teve endereço, viu, Giovana Oliveira? O
2: Safira tá querendo lapidar umas criptomoedas, mas não vai dar certo nesse jogo não, meu amigo. O Scarpa nem aí tá como titular. Saiu ele pela linha de fundo. É tiro de meta secular pelo goleiro Everson. Também teria à disposição. Lianco segue 0-0.
0: Enquanto a bola rola, o mundo não para. 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Ô, produção, gira aquele tempinho e placar maroto. 33 minutos de bola rolando, Copa do Brasil, jogo da volta, Juventude 0, Galo 0, Léo.
1: Copa do Brasil, amanhã tem Grêmio e Mirassol na Arena do Grêmio às 7h30 da noite.
0: A galera tá falando assim como o Thales, falando que o Cacierra tá muito sumido. Tem 8 jogos que está sumido mesmo. 8 jogos, viu, Léo, Faião?
2: Contínuos não, porque no jogo treino contra o Betinho.
0: Ah, é verdade.
1: Eu discordo.
0: Aí ele discorda.
1: Ele tá aparecendo pra errar gol.
0: Ah, verdade. É verdade.
3: Não, ele não tá aparecendo pra errar gol. Errar passe porque ele tá dominando a bola fora da área. Quem errou gol foi o Lianco, quem errou gol foi o Lodi, quem errou gol foi o Coelho.
1: Ele erra 2 gols.
3: Ah, tá. Contra o Palmeiras verdade, também, ele perde um dentro da área. Tô falando hoje, o jogo hoje ainda não apareceu pra errar gol. Mas vai dar certo. Eu vou profetizar o gol dele aqui, porque a gente confia sempre, a gente acredita, e a hora que pegar a confiança, vai disparar, fazer gol esse menino.
0: Muito bom, Coelho. Esse jogador Cacierra tinha que chamar Caça e Acerta. Aqui é Edmar Donizete de Mineiros. Não é verdade, tá só caçando e errando, né? A bola vai chegando. Dominado. A galera tá falando que o melhor é o Vitor Hugo e também o Everson nesse jogo. A bola vai chegar. Domínio esconde a bola. E o Aderlan pressionado, mas a bola bate no Bernard. Vai saindo pela linha de fundo. É só tiro de meta. Ainda com muitas dificuldades no último terço, né, Léo? O Atlético precisa melhorar. Vamos ver aqui que o Domingues vai olhar ali. Ele não fez uma cara boa no segundo tempo, né?
1: É, como disse mais cedo, o Galo povoou o meio de campo, mas no ataque, para atacar na última... Só no último lance com o VH que o Galo consegue furar essa linha defensiva do Juventude e chega com perigo. Vai você.
0: Olha a fatiada lá pra dentro da confusão, escorada, meu Deus do céu, ela volta um pouco mais pra trás, tirou. Quem sabe agora pra armar o contra-ataque o Galo tem. Vem chegando ele, o Coelho dominou, levantou a cabeça, dá uma fatiada pra ninguém. Aí foi no peito do zagueiro Tite que vai se jogando. Na verdade, ele não era o Tite, né? Na verdade, era o Gabriel Pinheiro. O lançamento de bola agora no setor de esquerda. O Juventude, cruzamento pra dentro da área, meu Deus do céu, de cabeça! Ela passa perigosamente. Toma um susto agora ali. Era o Alisson Safira, viu?
2: Safira, mais uma vez, né? Tentando ali adentrar no sistema defensivo atleticano. Passou no meio, tanto do Lianco quanto também do nosso grande Alan Franco. Acabou que subiu mais alto e acabou levando essa bola pela linha de fundo. Tiro meta a favor da equipe atleticana, segue 0-0. Torcida jaconeira tá fazendo a festa e a amizade, né, da Mancha Verde Juventude com também a Galocura, por isso que tem torcedores juntos.
0: Ô, Marcelo tá falando que é um jogo pro Scarpa entrar, você concorda?
3: Ah, eu já falei isso tantas vezes, cara, que o Scarpa, eu fui um defensor por muito tempo do Scarpa, mas em vários jogos que o Scarpa entrou e não conseguiu incendiar o jogo. É, mas se chegar esse 0-0 lá na frente, eu não tenho dúvida que vai mexer muito do meio pra frente. O Scarpa pode pintar aí nesse time. É, mas foi sensacional o comentário da Giovana. Se fosse diretor de futebol, eu tenho certeza que o Scarpa apostaria no Safira.
0: Nossa, escorregou o Galo, roubou, quem sabe agora por elevação, a bola chegando pro Lodi. O Lodi faz o giro pra cima de 2 marcadores, ele procura pra quem tocar, entrega essa bola agora com Alan Franco. Alan Franco é pressionado, ele precisa voltar mais atrás com o Lianco. Lianco entrega aqui pertinho dele, o Trençold já devolve pro Lianco. O Lianco vai tentando a movimentação. Ali o Vitor Hugo sai da falta, entrega pro Lodi. Lodi volta a bola pro Lianco. Na dificuldade, o Atlético vai trocando passe. Cissé dominando o meio de campo. Volta a bola ali, tem uma escorregada, tem uma trombada, mas ela volta com o Lianco. Olha a bola em profundidade com o Cacierra. Na oportunidade, ele domina e a bola já escapou ali do pé dele, mas ele consegue dominar de novo. Cacierra dominou, volta a bola, entrega de novo com o Lianco. O Atlético com dificuldades de deixar um homem fincado lá dentro da área. Quem sabe agora nessa descida, a bola vai chegando com o Natanael. Parece que essa bola aí tá com fogo, viu? Que eles estão tentando dominar. Tá correndo, Léo?
1: É, Luiz. Eu só acrescentando sobre o Scarpa, eu acho que apostar no Scarpa hoje é comprar Bitcoin na mão do William do Bigode.
0: Olha o cruzamento, escanteio. Vai lá, Biana. E agora paga geral, hein? Paga geral agora o Marcos Paulo. Não, Gabriel Pinheiro. Xingou todo mundo ali, viu? Não gostou muito, não. Vai ter escanteio aos 38 minutos. Agora sim, quem sabe, Giovana Oliveira. Chama o gol, hein, Giovana?
2: Deus Deus honra, Bernard, alegria nas pernas. Vai voltar, menino. Pelo amor de Deus, volta 2013.
0: Então prepara pra gritar gol, Luiz. Eu mesmo, tô falando comigo mesmo. Cruzamento curtinho. Vem o Bernard, vai cruzar pra dentro da área. Ele prefere o toque caseiro, o Cissé. Vai dar aí, Cissé. Capricha, Cissé. Ele demorou demais. Ele volta a bola ali pro Cafunael. Ih, escorregou. Fui falar Cafu. Meu pai do céu. A bola vem chegando ali de novo. Meu Deus. O pessoal não tá olhando pra tocar passe. Sinceramente, o Atlético não olha pra tocar uma bola. O Cassiano tem uma dificuldade. E a galera não toca a bola, é só olhar e tocar, gente.
1: O Ronaldinho não olhar pra tocar a bola. Ah,
0: mas aí.
2: Ele tá querendo
0: comprar. Aí eu vou encerrar. Aí nós vamos encerrar a transmissão aqui.
2: Gaúcho com Cassierra.
0: Tem WhatsApp, tem a galera participando, é o Renato Rogério, que eu vi daqui, viu?
1: Exatamente, mande a sua mensagem, assim como o Renato Rogério, no 319-9944-8870. Opa, beleza! Renato Rogério aqui do bairro Paquetá. Acho que o Galo vai golear hoje. Vai ganhar de 1-0. Um forte abraço pra vocês. Ele brincando, falando que 1-0 é goleada.
3: É, meu amigo, mas cada minuto que passa, eu olho pro relógio e falo: meu Deus, está caminhando para aquele roteiro que a gente tanto conhece. É um roteiro que acaba até bom pro Galo, porque a gente tem o Everson. Mas é o roteiro da emoção e da adrenalina.
0: Deixa eu chamar a atenção pra vocês, mas eu tô sentindo uma queda brusca do Renan Lodi. Não sei se é alguma coisa física, mas já tem uns 3 jogos aí que o Renan Lodi... Ah,
3: mas tem 3 jogos que a gente voltou da Copa, então...
0: É 3-4, né? Acho que é 4 agora.
3: É Bahia, Palmeiras, Juventude e Juventude. É,
0: então tem 4 jogos que ele... E olha que ele teve um descanso, hein? Posso estar enganado.
1: É uma sequência de meio apagada do Lodi, mas eu acho que ele faz uma boa partida contra o Palmeiras, mas ainda assim não está naquele padrão Lodi, porque ele vinha de fato sendo... Rafael usa essa brinca aqui durante o Papo de Craque, falando que ele foi o melhor atacante do Atlético durante esse primeiro semestre, antes da parada da Copa, porque apareceu o tempo todo como uma opção ofensiva e depois voltou da Copa ainda não... teve participação direta em gols.
0: A galera tá na insatisfação, Eduardo, aqui tá falando, tá dando tristeza. E o Danilo lá de Salinas, já morou em Salinas, Sael?
3: Não, já bebi o que vem de lá.
0: Ah, verdade. Nós vamos criar um quadro aqui nas transmissões, Giovana Oliveira. Ah. Já morou aonde, Fael Lima? Porque ele falou que é pior do que cigano, né?
2: Não, mas é.
0: Então, qualquer cidade que vocês colocarem aqui...
3: Tem o Rafael que mora lá, ele me mandou umas garrafas de cachaça muito boas de lá.
2: Não, pode passar também pra mim, que meu papai ama. Papai.
0: Mais uma vez, a bola vai chegando, o Juventude tenta avançar 40 minutos de bola rolando. O Juventude vai chegando, a Derlan dominou pra cima do seu marcador. Bola enfiada, batida pro gol, meu Deus do céu. Tira o Pebolinha agora na zaga do Atlético. Foi batendo de plano, de plano.
2: O Galo é com o Juventude horroroso.
3: É. E você percebeu como que eles direcionam sempre o ataque?
2: Sabe, você viu quem tá
3: aquecimento?
0: Quem?
2: Allan Kardec.
0: Meu Deus do céu.
3: O Juventude começa a construir por um lado, mas tenta sempre terminar do lado esquerdo.
0: Olha a bola de graça entregada e a cada bateu pro gol. Everson! Pra salvar o Galo, saiu errado o sistema defensivo da... Eu tô falando, os caras não estão nem olhando pra onde tocam a bola. Tão desesperados. Gente, com todo o respeito, mas a qualidade técnica... Olha... Ô, Natanael, não pode, Natanael. Não pode, tem que olhar. Isso é um fundamento primordial, Léo.
2: Ninguém mandou se chamar de Cafunael antes da hora.
0: É um fundamento básico.
1: É, e só para o nosso ouvinte entender, ele puxa para o meio e dá um passe no pé do jogador do Juventude, entregando a saída de bola.
3: Lembrando a eliminação do Brasil na Copa de 82, para o pessoal mais velho lembrar.
0: Ah, mais velho. Vamos girar o tempo e o placar então, produção. Copa do Brasil, Alfredo Jaconi, jogo de volta, o Galo tem 0, o Juventude tem 0, placar agregado 0-0.
1: E amanhã pela Copa do Brasil no Maracanã tem Fluminense e Vasco, a bola rola às 9:30 da noite.
0: Mais uma bola que vem para a equipe do Juventude, 42 nós temos. É, o cara tá perguntando, o Galo não voltou depois da Copa, não? Não sei, boa pergunta.
2: Voltou contra o Palmeiras.
0: Verdade, ganhou do Palmeiras.
2: E sabe quem não tava contra o Palmeiras?
0: Quem?
2: Fael Lima.
0: É verdade. Ó, alô, RH, alô, coordenação. Se aconteceu o de mais grave aqui hoje, por gentileza, providenciar aí um...
2: E aquele dia eu falei justamente...
3: Uma rápida. Vocês estavam transmitindo o Campeonato Mineiro?
0: Tava.
3: O Galo ganhou 10 jogos no Campeonato Mineiro.
0: Mas você não tava aqui.
3: Ah, você estava transmitindo. É, o Galo, é isso que eu tô falando. O Galo, eu não tava aqui e o Galo tava líder do Campeonato Brasileiro. Ela, meu amigo, lá na TV Alterosa, sou colecionador de taças, de títulos, foi assim na TV Band Fica também. Foi assim também, por onde passei. É, rebaixei o Cruzeiro lá na TV Alterosa, ficou 3 anos na Série B. Então aqui é o pé ferve, meu amigo.
0: A bala vai chegando, 43. Tem um WhatsApp, já o Léo vai ler porque o Juventude desce. Bola em profundidade, Tressouti chegou, vai mandar pela linha lateral. O lateral pertence ao Juventude. Diga aí, Li.
1: Vamos lá, que tem mensagem do nosso querido Jeremias do bairro Tupi. Boa noite, galera. Manda pra mim a de Salinas. Hoje é empate e o Juventude passa nos pênaltis. 2 dias que esses dois times estão jogando e não consegue fazer um gol. Um abraço pro Jeremias, faça como ele, mande uma mensagem no 319-9944-8870. Tá secando o Galo hoje, o Jeremias Cruzeirense.
0: Vou marcar aí 4 jogos em Atlético de Juventude que... Ah, vamos ficar
3: gramado, parece que tá bem escorregadinho,
0: tá bem,
3: né?
0: Tá, parece mesmo. Molhar aí o gramado. Mesmo. É, a bola vai chegar mais uma vez. Que bom que não tá tendo neblina, né? Porque, olha, a bola de novo errada, meu Deus do céu. É, o pessoal vai ligar que tá parecendo que é igreja, mas não é não, porque é toda misericórdia. Meu pai, minha nossa senhora. A bola vai chegando, cruzamento pra dentro da área. Chegando, Juventude tentou a espetada de bola, vai sair pela linha de fundo.
3: Oh, mas assim, eu que sou criado interior, às vezes a gente ia pra roça e buscava no rádio a estação do jogo.
0: Certo.
3: E você ia passando, escutava. Blá, blá, blá, blá, blá. Assim, achei o jogo. E de repente, glória, glória, glória, galera. Deus é amor ao vivo, cara. Eu achei o jogo.
0: Ah, o Thales tá falando, o Fael é muito pé frio. Você já ouviu isso aí várias vezes.
3: Pé ferver, meu amigo, abençoado.
2: Mais um testamento aqui falando que ele tem pé quente.
0: Abençoado. Ah, vamos lá, Galo. Quem sabe daqui a pouquinho vai subir os acréscimos.
1: Eu não vou falar o nome, não, que é da concorrência, mas tinha um narrador aí que narrava jogos de Galo. Toda vez que ele falava, minha Nossa Senhora, já era. Certeza que era gol do adversário.
0: A bola vai chegando mais uma vez.
2: Mais dois minutos,
0: vamos até 47. Se o Galo ser desclassificado pelo Juventude, aí é fim de carreira, fecha as portas. Tá falando o Eduardo Abreu aqui também nos comentários. Vai descendo o Juventude, o Atlético vai roubar essa bola, acelera aí, Natanael. Ele dominou, ele entregou a bola errada de novo, nos pés do adversário. Tá escorregando mesmo, porque o Natanael acabou de... Vai ter que trocar a chuteira, viu, gente? Aproveitar, colocar aquela chuteira pra gramado molhado, né?
2: Pega do Renê emprestado.
0: Não, se depois ele xingar alguém lá...
3: Mas sabe-se lá que energia que tá naquela chuteira também.
0: Pois é.
2: Tem que benzer, gente.
0: É, rapaz, tá difícil. E aí a bola vai saindo pela linha lateral.
1: A sensação de que o Natanael joga de sapato todo dia. Ele escorrega o tempo
0: Lembra
1: inteiro.
0: Lembra o Cleiton, né?
1: Não,
0: Cleiton. Era o goleiro?
1: Não, eu falo por não ter tráfego, porque ele só fica escorregando, cara. Pode ser. Tanto é que um dos grandes atributos dele é o carrinho.
0: Ou a chuteira dele é maior, né?
3: Mas sim, gente, o jogo tá muito feio.
0: Tá horroroso.
3: Tá ping-pong.
2: Eu tô me sentindo jogo do América.
3: Chute pro alto o tempo todo, ninguém coloca a bola no chão, ninguém troca passes.
0: Que o Diego
3: ping-pong
0: tá
3: o tempo todo, bola esmo, não tem criação, não tem jogo consciente.
0: Tem nada.
3: Tá doendo os olhos, realmente. Só com a de Salinas pra aguentar.
0: Ó, tá
3: mesmo.
0: Faltando ataque, tá faltando lateral, tá faltando defesa, tá faltando. Só tá no gol. O restante, esse é o panorama que a gente tá dando. Daqui a pouco vai terminar o primeiro tempo, faltando. Exatamente.
2: Eu espero que o Cristiano Motoqueiro realmente não esteja assistindo o jogo, só esteja ouvindo a gente. Não,
1: ele mandou uma foto pra gente já em casa.
0: Ó, e a falta no Cassiega, a arbitragem não deu. Deu a falta do Cassiega pra cima do jogador do Juventude.
3: Então não é motoqueiro, é só fazer agora.
0: A bola vai chegar pro Juventude na última descida do primeiro tempo. 0-0-0-0-0-0-0-0. 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Faz o giro. Vai tentando mais uma vez a equipe do Juventude. O Galo rouba, mas devolve de graça de novo. E o árbitro aponta ao centro do gramado. É fim do primeiro tempo, Giovana Oliveira.
2: Fim de primeira etapa, então, no estádio Alfredo Jaconi. Bora lá, então, com o técnico Eduardo Domingues, quem tem a disposição para a segunda etapa. Gabriel Delfim, Ângelo Preciado, Vitor Hugo, Passini, Alexander, Maicon, Scarpa, Igor Gomes, Tomás Pérez, Thiago Borbas, Alaminda e Dudu. Agora esses atletas vão para um aquecimento ali no gramado, né? A ver se teremos mudanças. Já até o time do técnico Maurício Barbieri. Tem disposição para a segunda etapa. Pedro Rocha, Raí Ramos, Luan Martins, Pablo Roberto, Allan Kardec, Diogo Barbosa, Manuel Castro, Luiz Amarília, Nathan Santos, Gabriel Pires, Rodrigo San e Lucas Alves, meu caro Luiz Soares.
0: Tá belezinha, belezinha, Giovana Oliveira. Nós vamos para um breve intervalo. Daqui a pouco a gente volta para o intervalo de jogo de Galo 0. Juventude também 0. Essa é a Copa do Brasil. 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
3: Estamos de volta, você ouvinte, você ligado na 88.7, intervalo de jogo no Alfredo Jaconi em... Agora sumiu aqui, Rio Grande do Sul, em Caxias, no Rio Grande do Sul. Por enquanto, 0 para a equipe do Juventude, 0 também para a equipe do Galo. As duas equipes, desde o primeiro jogo, ainda não balançaram as redes. Mas antes da gente falar desse primeiro tempo de 0-0, eu vou chamar e vou acionar o Léo Dias para trazer os plantões, porque... tem Copa do Brasil amanhã. Hoje tem, tem Remo e Santos. Lá é no Mangueirão, né?
4: Exatamente. Como Copa no rádio é repetição, então vamos repetir aqui. Vou informar o resultado de ontem. O Atlético Paranaense vencendo por 2-0. O Vitória na Arena da Baixada fechando os jogos de ida da Copa do Brasil. Só que aí eu brinco, experiência imersiva. O Gão ficou até bravo comigo um dia desse, que eu falei, imersiva durante a... Mas é mesmo, porque a gente tá vivendo Copa do Brasil adoidado até a quinta-feira. Todo dia tem jogo. E hoje, além de Juventude e Galo, lá em Caxias do Sul, tem Remo e Santos no Mangueirão, mais tarde, às 21h30 da noite. E na rodada de amanhã, com transmissão da TMC, nosso querido Felipe Soares... e o Gão, também, juntamente com Danilo Marra e Marcos Botelho, transmitem Cruzeiro e Chapecoense diretamente do Mineirão. 7h30 da noite, a bola rola para Grêmio e Mirassol na Arena do Grêmio. Fechando a rodada de quarta-feira, Fluminense e Vasco, 9h30 da noite, no Maracanã. E na Arena Cuiabá, atenção, na Arena Cuiabá, Fortaleza e Palmeiras, fechando a quarta-feira. E fechando os jogos das oitavas de final, Corinthians recebe o Internacional na Arena Remédio, lá em São Paulo, 8 horas da noite. E o Vitória no Barradão tenta a virada pra cima do Atlético Paranaense, também às 8 da noite, pela Copa do Brasil, Luizão.
3: Tá então o plantão esportivo com Léo Dias. E agora a gente vai falar desse primeiro tempo. Vou acionar o Fael Lima, também convidar o Léo Dias pra trazerem aí seus olhares clínicos deste primeiro tempo de 0-0. Poucas chances, né, do Atlético, poucas chances também da equipe do Juventude. É um tempo, primeiro tempo feio, né? Vamos colocar assim.
4: Primeiramente, eu gostaria de parabenizar os dois times por conseguir ficar três tempos de bola rolando sem conseguir fazer um mísero gol e de futebol muito ruim, eu diria. Mais uma bola na trave do Atlético, né? Que foi a principal chance ali criada por uma estratégia do Barba de aproximar o Vitor Hugo um pouco mais daquele lado esquerdo, de movimentar um pouco mais o Bernard. Mas isso fez com que o Galo deixasse de aproveitar um pouco o seu ataque, o Cassierra. Eu vejo que o Juventude espeta ali 5 jogadores na linha defensiva. O Galo consegue roubar a bola no campo de ataque. Porém, isso é pouco efetivo porque o Galo, de fato, não coloca muitos jogadores na área, justamente por conta desse meio de campo cheio que o Galo tentou hoje com o Bernard ali se associando juntamente com Vitor Hugo, Cissé e o Alan Franco sendo esse pivô defensivo, eu diria, uma palavra que hoje é muito utilizada, esse volante à frente dos três zagueiros. O Galo se movimenta muito, rouba a bola no ataque, porém não consegue agredir o Juventude com muito perigo. A única chance clara do Galo foi uma bola na trave do Coelho no cruzamento do Vitor Hugo, até aqui 59% de posse de bola, Fael. E um Galo com dificuldades de colocar o seu camisa 9 no jogo dentro da área em condição de finalização, né?
5: É assim, você que tá chegando em casa agora, já tá ligando o seu ratinho, você que tá no carro ansioso para chegar em casa e assistir o jogo, precisa ter pressa não, tá? O Galo foi um jogo muito feio. Vai ouvindo aqui na TMC mesmo, que a gente vai fazendo esse esforço de assistir o jogo por você, porque foi um jogo difícil de assistir, um gramado muito escorregadio, foi um Galo com muita dificuldade de sair do campo de defesa, foi um Galo lento para tomar a iniciativa do jogo. Tudo bem que a gente imagina que, vez ou outra, um time tem que baixar suas linhas para respirar um pouco, mas não foi um jogo bonito de se ver. Um jogo de oitavas de final da Copa do Brasil, valendo vaga entre os 8 melhores da Copa Nacional. Então, eu esperava realmente que o Juventude fosse respeitar o Atlético. Ele se fechou quando foi preciso fechar, porém, também tentou subir um pouco, assustar vez ou outra. O Juventude aposta bastante ali quando o Lodi sobe. O Juventude, normalmente, ele até começa a construir por um lado do campo e tenta terminar nas costas do Lodi, mas é um Galo que tem dificuldade de acionar o seu atacante. O Galo que, aquele número que a gente tem falado toda a transmissão, os atacantes não marcam desde o Mirassol.
4: Isso é assustador.
5: E aí vem Cienciano, Corinthians, Puerto Cabello, Vasco, Bahia, Palmeiras, Juventude e Juventude novamente. Só que a defesa não sofreu gol contra o Puerto Cabello, não sofreu contra o Vasco, sofreu contra o Bahia, sofreu contra o Palmeiras e agora não sofreu contra o Juventude e não vem sofrendo novamente, porque era uma defesa que sofria gol todo jogo, até contra o Sub-20 e contra o Betim, em jogo treino. Então, tem que ter um equilíbrio, não pode ser o Kiko tocando violão. Você já assistiu Chaves, Léo? Esse episódio do Kiko tocando violão, que ele tira uma mão, o professor Girafales sobe uma mão, ele abaixa a outra.
4: Essa é uma metáfora perfeita, porque de fato, ele tira a mão esquerda, esquece e toca com a mão direita. De fato, o Galo às vezes passa essa impressão.
5: O KCR e o Olaminda, eles marcaram alguns golzinhos ali no meio do semestre, num período que o Galo sofreu todo jogo, não adiantava. E quando o Galo diminuiu o número de gols sofridos, o ataque parou de marcar gol. É o Kiko tocando violão naquele episódio do Chaves. Tem que ter esse equilíbrio e cada minuto que passa agora, a gente vai sentindo aquele cheirinho de roteiro, de pênalti, de adrenalina, de emoção que o Galo é viciado. O que eu comentei na TV hoje é que eu queria um Galo 2-0 já no primeiro tempo, pro segundo tempo a gente dormir com 10 minutos de jogo tranquilo, mas aparenta ser um jogo que vai ser de muita adrenalina e emoção até o segundo final, até o apito final.
4: O Galo realmente vai jogar num estádio que é muito difícil, Alfredo Jaconi. Eu acho que é até mais difícil do que enfrentar o Ceará no Castelão, que o Galo sofreu muito na última fase. Isso aqui é um dado interessante desse primeiro tempo, que diz muito o que foi o primeiro tempo do Galo.
5: Diga, meu querido.
4: Apenas uma finalização em direção ao gol do goleiro Jandrei. Então, se o Jandrei sujou o uniforme agora, foi muito pouco, porque esse chute foi fraquinho, aquele do Renan Lodi. E em contrapartida, o Everson já trabalhou com perigo. O Everson fez uma grande defesa no chute do Raí ali aos 42 do primeiro tempo, num lance que o Natanael sai jogando errado, corta pra dentro, né? E dá um passe errado com a perna esquerda nos pés do volante do Juventude. Então o Galo tem a bola, o Galo gira de um lado pro outro, preenche o meio de campo, porém quando tem que fazer o serviço, que é o de resolver, tem muita dificuldade de acionar os seus atacantes. O Coelho recebeu uma oportunidade de cabeçada, mandou uma bola na trave, essa é a chance mais clara do Galo, mas fora isso, o Galo muito pobre ofensivamente, um Galo com muita dificuldade de furar a defesa adversária. E sabe o que mais assusta no Galo? É olhar para um banco, Fael, e ver pouquíssimas opções que você fala.
5: É
4: assim,
5: que eu ia falar agora.
4: A teoria da carta na manga, você só tem uma, né? A teoria da carta na manga que você gosta de falar.
5: Quem?
4: Só o Olaminda, que eu consigo considerar. E ainda assim, ele tá passando, assim, próximo ali de não ser nem considerado, eu diria. Porque não dá pra saber o que o Atlético pode esperar do Thiago Borbas, que não fez a sua estreia.
5: É
4: não
5: Borbas
4: faz
5: ou Borbas?
4: Às vezes eu falo Borbas, às vezes eu falo Borbas.
5: É porque
4: Borbas.
5: Eu conversei com o rapaz do Bragantino, ele me falou Borbas.
4: É Borbas?
5: A Giovana opta pelo Borbas. Você fala Borbas.
6: Borbas e Borbas, depende.
5: Você fala
6: momento.
5: Borbas sempre, aí eu tô na dúvida.
4: O Borbas, é o Borbas é verdade, Domingues.
5: Tá. É o Borbas do Barba é complicado, é trava-língua. O Alaminda, meu querido, ele tem 3 gols na temporada. Nós estamos em agosto, né? O Alaminda, deixa eu pegar o número de assistências dele aqui. O Alaminda, eu não tô achando assistência dele na temporada. Coelho, Scarpa, Natanael, Hulk, Bernardo, Du, Renier, Everson. O Everson tem assistência, o Alaminda não tô achando aqui não. Vou até pesquisar um outro gráfico que eu tenho aqui de gols na década, pra que é minha contraprova do Alaminda. Ele tem uma assistência na temporada.
4: E apostar no Bitcoin em baixa.
5: Foi assistência pro Igor Gomes, é por isso, eu não preenchi aqui ainda.
4: Ah, verdade.
5: É, pro Palmeiras.
4: E apostar no Bitcoin em baixa, que é o senhor Gustavo Scarpa, que ninguém sabe o que vai esperar depois dessa artroscopia no joelho, eu acho muito arriscado. O Alexander não faz uma sombrinha sequer aos volantes do Galo.
5: O Alexander não é o que o Galo precisa pro segundo tempo, né? Que é melhorar o último terço do campo, que é o problema crônico do Galo.
4: Opções de ataque no banco, Alaminda, Thiago Borbas e Dudu.
5: Você lembra daquele Galo e Grêmio abrindo o Campeonato Brasileiro do ano passado? Que o Galo, com 5, 10 minutos, já teve umas 3 oportunidades na pequena área.
4: Lembro.
5: Klaus apitando esse jogo, que até deixa de anular um gol irregular do Grêmio. O Grêmio ganha essa partida.
4: Lembro.
5: Então, o Cuca reclamou muito do último terço do campo, né? De matar a jogada, de decidir. O Sampaoli quase tatuou.
4: Contundência
5: de que ele falava toda a coletiva. E o Barba, ele tem, pra quem não sabe, no Brasileiro, o time que mais cria oportunidades, porém, esse Galo que o ataque não marca desde o jogo contra o Mirassol há muito tempo mesmo. Então, é um problema crônico, um problema que a diretoria não resolveu na janela e um problema que a gente vive mais uma vez, já que o clube não conseguiu corrigir. Até então, a gente vai ter que se apegar ao improvável. Imaginar que o Scarpa possa fazer o que já fez um dia, que o Alaminda possa fazer aquilo que a gente imagina que ele veio fazer no Galo.
4: Que o Borbas vai sair do jejum, que é a única contratação do Atlético para essa janela que está à disposição. O Léo Duarte, zagueiro, está indisponível por lesão. E podemos dizer que o Galo colheu isso, né? Porque teve uma parada de mais de 40 dias de Copa do Mundo. E não se movimentou no mercado. Está pegando fim de feira total e por isso essa demora em relação aos jogadores para reforçar o setor ofensivo. E é realmente preocupante, porque toda vez que o Galo precisa acionar o banco de reservas ou que os jogadores vão cansando para o segundo tempo, a situação fica ruim. O empate contra o Bahia é isso. O Galo faz um grande primeiro tempo, o elenco bateu no teto e aí, depois disso, a equipe volta mal para o segundo tempo e não tem quem chamar do banco para resolver o jogo. Isso é preocupante em relação ao Galo.
5: Tem muito torcedor que é supersticioso, que tem fé, que faz oração, que coloca a santinha perto da TV. Então, você que tá fazendo oração pelo Cacierra, pelo Coelho, pelo Bernardo, pelo Vitor Hugo, separa 3 minutos da oração pro Everson também, porque pode ser que a gente precise bastante dele nesse segundo tempo aí, principalmente depois do apito final. Se caminhar assim, eu ainda tenho esperança, tenho fé que esse Cacierra vai desencantar, ou que o ataque atleticano vai desencantar, porque o eu acredito tá tatuado na pele aqui, não é à toa não. Bora!
4: Exatamente.
5: Mas eu acredito que já contra o Juventude nas oitavas é dureza, viu?
6: É, aí a gente vê que realmente...
5: Que belo gramado, né?
6: É, rapaz.
5: Bonito, acho que é por isso que os caras estão com dificuldade jogar nele, porque é bonito.
6: Ficam admirando, né? Ali o Alfredo Giacone.
5: Como caiu os jogadores dos dois times, o Natanael bastante, escorregaram bastante, pode ser até uma fase, uma forma do Juventude molhar bastante o gramado ali, mas que se for que tenham corrigido isso no segundo tempo.
6: Vamos lá então, vai ser iniciado o segundo tempo. Aponta o centro do campo, tá valendo o segundo tempo no Alfredo Giacone. Transamérica, agora lá é TMC, quem escuta sabe, você vem comigo, viu, Luiz Soares? O bicho papão da narração é o segundo tempo, agora é o seguinte, agora não tem pra onde correr, ou decide agora, ou vamos para as penalidades máximas para definir quem é que avança até as quartas de final da Copa do Brasil. Por enquanto, 0-0 é o segundo tempo. Começando aqui na Transamérica. 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E quem escuta sabe, a bola vai chegando pro lançamento. Olha a infiltração do Galo, tentou trazer, pediu pênalti ali, hein? Tá na dúvida o Flávio, o árbitro ali, o Flávio Rodrigues de Souza, tá na dúvida, hein?
7: Pois é, meu caro Luiz, foi ali a bola do Coelho pela ponta direita, tá? Falando que foi pênalti em cima do Patrick Lanza, camisa número 30 do Juventude.
5: Eu acho que não, porque a bola bate no joelho, bate carrega e depois vai na mão. Eu acho que ele não vai apitar o pênalti nesse caso, não, a não ser que ele tenha direcionado o braço para tirar uma bola que iria escapar do controle dele.
7: E tem aquela regra, né, que se bater primeiro no corpo, não é pênalti.
5: Então, pode dizer, seria pênalti mesmo batendo no corpo primeiro, se ele direcionasse para tentar pegar uma bola que estava escapando dele. Não é o que pareceu no lance ali.
7: Acho que ele faz o normal com o corpo. E já foi até liberado. Lateral vovô do Galo já cobrado pelo Natanael.
6: Lateral, Galo já pressionou, bola pra dentro da área, vai tirar da confusão, tenta brigar no pé de ferro do Galo, a bola sobra e agora no Tressoldi. O Tressoldi derrubou ali sem bola. Tem que tomar cuidado ali, Fael.
5: Até porque já tá amarelado, é o que eu falei. Contra o Ceará foi uma expulsão que ditou o ritmo do jogo do Galo. Mas se não foi, cara, o quarto árbitro, o Bandeirinha, se não foi, tem que falar que, olha, não foi nada, porque o Juventude fez isso o segundo tempo inteiro contra o Atlético na Arena MRV.
6: E mais uma vez, envolvendo o atacante Alisson Safira, né, Giovana?
7: O próprio, ele tá querendo ser lapidado, mas não é assim que lapidado não, meu amigo. Um diamante, pra virar um diamante, precisa ser trabalhado, como também o Safira. É. Então você precisa lá trabalhar em pé e não é deitado.
6: E agora tem um dedo na cara.
7: Nesse momento, o Maurício Barbieri vai ali trocando ideias com o Natanael, mas com um pouco mais de agressividade dos dois lados.
6: É aquele, ó, se eu quisesse. Ó, se eu quisesse.
7: Ó, se eu quisesse, brigar com você.
6: 2 minutos de bola rolando neste segundo tempo, 0 pro Galo, 0 também pro Juventude. A bola começou a rolar agora. Um abraço para o Aldair Pereira, que tá ligado com a gente também aqui. Bola ao chão, vai dar ali o árbitro. Vamos voltar pro segundo tempo. A bola vai chegar ali com o Bernal, ele faz o domínio, a bola dá uma escapulida, ele volta a bola com o Juan Tressoldi. Ele vai entregar essa bola lá pelo setor de esquerda. Olha a bola chegando, saiu da falta, teve puxão, a arbitragem manda seguir. Ela vai sobrar com o Cicê. O Cicê do Mina tenta a bola curta, pediu uma falta, a arbitragem mandou jogar. Tá valendo tudo isso e agora ali pra sair pela linha lateral. Teve que jogar essa bola pela linha lateral, Tressoldi, porque poderia descer com perigo, viu, Giovana?
7: Muito perigo pelo lado direito, né? Ele que tá marcando, inclusive, o Alisson Safira, então sabe que esse lado direito ali tá muito perigoso. Bola aqui pelo lado esquerdo da descida da equipe jaconeira. Eduardo Domingues vai bem atento a observando a partida. Marcos Paulo já fez a cobrança lateral a favor do Juventude.
6: Marcos Paulo na cobrança, ganha de cabeça ali mais uma vez o Tressoldi. Ela veio pelo meio de campo, o Bernard por cima de dois, conseguiu ali a bola. O Juventude vai tentar descer agora num contra-ataque, pedindo um toque de mão ali, o lançamento lá pelo setor de direita, pra cima do o Renan Lodi, a bola que vai ser tentada, jogada pra área, tentou tirar essa bola ali, o Bernard não consegue, a volta pro MP, MP domina, aqui pelo setor intermediário, passou de passagem ali o Natanael, a bola vai chegar com o Lanza, Patrick Lanza, bola curtinha, bola pra dentro da confusão, afastou, a bola tá queimando ali no time do Atlético, não sei se tá bem escorregadio ali o gramado, mas o Atlético tá com muitas dificuldades no gramado. Alfredo Giacone colocou pra correr agora, o Natanael tá avançando livre na direita, vai invadir a grande área, Natanael bateu pro gol, pra fora, Natanael! Ele avançou 500 jardas, foi carregando, carregou e na hora de finalizar, ô Giovanni Oliveira, ele poderia fazer qualquer coisa.
7: Foi a mistura de Cafu com Cacierra, né? Cafu na correria pela ponta direita e Cacierra na finalização. Acabou levantando muito alta. Vem aí o Galo descendo mais uma vez pelo lado direito de campo com Coelho.
5: Mas aí, ó, já finalizou Coelho, Lodi, Natanael, Lianco. Menos ele, cara. Menos ele. E uma reclamação que tá geral aqui nas mensagens que eu recebi é do uniforme, que tá difícil, a camisa do Galo é toda branca, do Juventude tem muito branco, que tá difícil assistir.
6: Verdade, a bola vem chegando, olha o VH, entregou essa bola nas costas, pediu a falta, o Cicê ainda tá tentando, na verdade ele era o Cacierra, ele abre espaço, outra entrada um pouco mais forte, a arbitragem manda seguir, lançamento, arbitragem
3: manda seguir. O Atlético entrega a bola pro Jandrei. Vamos chegar a 5 minutos. 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Aproveite o PicPay. 5 minutos de bola rolando. É o segundo tempo, 0x0, viu? A galera tá falando assim: ô, saudades do urso. Ele tá falando do o Lucas Junior, Prato.
5: Achei que era o Júnior Urso. Não.
7: Também, falei Lucas assim, Prato. Daí foi longe, hein?
4: Agora, assim, eu entendo as críticas do Cassier, porque o Fael fala muito lá no Camisa 12, girar o eixo do corpo pra frente, porque ele pega a bola no campo de ataque, ele tem uma mania de virar pra trás e querer buscar uma opção de passe atrás. Isso, nesse momento, no último ataque do Atlético, ele atrasa o ataque todo, voltando uma bola pra Lanfranco.
5: É. A gente fala que o atacante tem que ser fominha, o Cassier não. O Cassierra, ele não é fominha, ele faz quase um serviço social. Ele nunca verdade, é fominha, ele quer doar o tempo todo. Ele é light, né? Ele é vegetariano. Né? Ele não gosta realmente de ser fominha, o Cassierra. Ele só quer tocar, ele não quer finalizar nunca. Agora, o lance que me irritou ali foi a saída do Jandrei. O Jandrei fica com a bola parado, dominado, e ninguém aperta ele. Eu falei, vai lá, Cassierra. Vai o Cassierra, assiste e fica em frente ali. Tipo, o Jandrei, fica com ela o tempo que for necessário. Pelo menos isso, Cassierra. Eu tô aqui falando que confio, que acredito que você vai girar a chave, vai dar a volta por cima, mas pelo menos ajuda um pouquinho a sufocar ali o Jandrei.
3: Faça o seu.
4: Informação.
3: Diga!
4: Nosso Paulo Caravina da TMC recebeu uma devolutiva da arbitragem no fim da tarde dessa terça-feira e a CBF, né, admitiu o erro. No jogo de ida, a comissão entende que tanto o árbitro quanto o VAR erraram no pênalti não marcado contra o Natanael.
7: O que muda agora?
3: É nada.
4: É, não, é. A questão, só a informação.
3: Só devolveu, de que, não, só pra não, a cargo amigo, de não, consciência. Estou
7: com, nada contra a sua informação.
4: É, não,
7: mas
4: é.
7: Mas tudo contra a.
4: Ai, é, não, claro.
7: Liga. Não, que muda não, de nada, nada muda, né?
5: Liga pro Flávio Rodrigues agora e manda marcar o pênalti aí.
3: É, só pra, só pra devolutiva, tá? Tá ali conversando. Vai ter análise do Vale, não, né? Tá pedindo pra esperar. Vai ter alguma análise ali, uma entrada mais forte, viu, Giovana?
7: É porque ele recebeu a informação que a CBF pediu desculpa lá do...
3: verdade. Acabou de receber a devolutiva ali agora. Só um momento.
7: Aí falei, tá bom, vou marcar aqui agora.
4: Lembrando pro nosso ouvinte, o pênalti, possível pênalti no jogo de ida. Ida,
3: exatamente. Ali, você ligado, o Eduardo tá falando. Lucas Prato não perdeu a oportunidade. Esse aí era matador, viu, amigo?
5: Mas nós temos ficou um bom tempo sem marcar no Campeonato Brasileiro, quase um ano.
3: É verdade.
5: Mas era bom atacante.
3: Mas aí, o tanto de gol que ele fez, já tinha crédito demais ali. A bola vai chegando com o Natanael. Ele troca a bola com o Coelho. Coelho faz ali, avança pelo setor direito. 8 minutos de bola rolando por enquanto, 0x0 no segundo tempo. Tentava trazer ele pela linha de fundo. Coelho tenta passar ali do Lanza. A bola vai chegando pela linha lateral. Mais um lateral pertencente à equipe do Galo. Vai lá pro Natanael. Cissé acelerou, pediu bola, recebeu, dominou, entregou. Mais uma vez o Coelho pra cima. Outro lateral, viu, Giovana? Lateral.
7: Outro lateral. Patrick Lanza deu um pontapé ali. Tirou ali pela linha de lado, lateral já cobrado pelo Coelho. Segue 0x0, Transamérica agora é TMC.
3: Olha o lançamento de bola, vai tentar pra ninguém. Fantasminha, sou, camarada.
7: Sonoplasta.
4: Esse barulho me lembrou disco arranhado, cara.
7: Pra mim foi lata de se abrindo.
3: Como é que é a lata, se abrindo?
7: Né? Lata abrindo.
3: É que lata é essa?
4: Cuidado que o Luiz abriu a lata uma vez no programa com sonoplasta. Ah, e a história ficou meio esquisita.
3: Ficou, né? Não ficou, né?
4: Um amigo do Casemiro. Não, André, foi bizarro. Com segurança.
3: O cara tá falando que o gato tá precisando de um goleador, né? O gato tem dois goleadores aí, depois de um ano que não faz gol, mas tem dois. A bola vai chegando. Olha a bola do Cissé, cruzamento pra dentro da área, nas mãos do Jandrei. O Jandrei saindo, jogando 9 minutos de bola rolando. Você ligado na TMC. Alô, torcedor atleticano. Manda sua mensagem. Você também que não é atleticano, mas quer participar também, pode mandar sua mensagem. Anota aí, ó, 319-9944-8070. Daqui a pouco a gente vai passar ali, ver se tem um WhatsApp, a galera toda participando com a gente. É bola pro Jandrei, que agora provavelmente vai fazer a cera total, porque o empate é bom também pro Juventude, que aí vai jogar fora nas penalidades.
7: É, mas ele sabe que do outro lado tem o Everson, que verdade. Além de defender, também marca.
3: O Jandrei também cobra pênalti, né, se eu não me engano.
5: Eu acho que no finalzinho do jogo o Juventude vai querer se expor um pouco mais, sabendo do histórico do Galo, classificou contra o Bucaramanga, Flamengo, não quero lembrar do Lanús, mas o Ceará, América esse ano, verdade, então assim, é um histórico de grandes classificações. Se quiser, Eu tenho um histórico de pênaltis defendidos pelo Everson aqui e em quais jogos o Galo se classificou.
3: Mais uma vez, já o Fael vai trazer informações. O Galo tenta ultrapassagem, gol, a bola da equipe do Juventude. Lianco. Lianco pra sair jogando. Vamos girar o tempo e o placar. 10 minutos da segunda etapa, Copa do Brasil. Alfredo Giacone, Juventude nada, Galo também nada.
4: E também pela Copa do Brasil, amanhã tem Fortaleza e Palmeiras lá no Cuiabá.
3: PicPay, dinheiro na conta do PicPay rende 102% do CDI, exatamente. Dinheiro na conta PicPay rende 102% do CDI, uma falta ali pro Galo. 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A falta pra cima do Bernard, viu, Giovana?
7: Ficou caída no chão, camisa número 11, ficou ali reclamando, pedindo até um cartão amarelo, mas deu nada. Bola.
3: Olha o lançamento, trombou aí, a arbitragem marcou falta do Renan Lodi, viu? Uma trombada do Renan Lodi dentro da área pra cima do marcador, que era ali o Gabriel Pinheiro. Tá marcado a falta, viu, Giovana? Não tá valendo mais nada ali.
7: Tá valendo mais nada. Pelo lado direito, já vai daqui a pouco teremos uma mudança na equipe jaconeira. Já já eu informo quem que vai entrar, mas teremos duas mudanças. Inclusive, Diogo Barbosa, ex-campeão da Copa do Brasil aqui em Belo Horizonte, vai entrar já já na equipe jaconeira.
3: Mais uma vez a bola vai chegando com o Jandrei, um chutão lá pra frente, o goleirão do Juventude se safa da bola. O Leão conseguiu roubar, olha a infiltração, não entendi nada agora do Coelho, a bola passou por ele, vai sobrar mais uma vez pra equipe jaconeira, tentava ali a bola, chega o Juan Tressoldi, manda de bica, ela vai pela linha, lateral que pertence à equipe do Juventude, já já tem Diogo Barbosa, camisa de número 16 na equipe do Juventude, a gente vai saber daqui a pouquinho quem é que sai para a entrada do Diogo Barbosa. Ex-Palmeiras, né? Jogou também no Palmeiras. Galera que acompanha a nossa 88.7. A bola vai chegando mais uma vez ali para o Jandrei. Ali a bola chegando para o Marcos Paulo, camisa de número 47. A bola vai chegando. A galera tá falando que só acha que é um milagre. Olha a roubada de bola. O Galo desce. O VH limpou. Pode ser o gol. Abriu espaço. Pode ser. Não! Meu Deus do céu! Minha Nossa Senhora do chuveiro elétrico. Dai-me resistência para aturar agora o Bernard. Ele isolou. Era ele o gol. Ele tentou ser atacante. Ele fez um touchdown. Isolou o Giovanni Oliveira.
7: Dava até pra ele ter feito mais uma infiltração, né, Luiz? Estava livre ali pela ponta esquerda. Se ele fizesse a entrada mais pela esquerda pra jogar ali pelo lado direito, conseguiria marcar esse gol. Mas acabou isolando a bola pela linha de fundo. Barba vai sofrendo ali maus bocados. Segue 0-0. Teremos as alterações na equipe do Juventude. Vai entrar então com a camisa número 16, Diogo Barbosa. Diogo Barbosa então entrando agora neste segundo tempo. Lateral, né? Um jogador um pouco mais pelas pontas também, mas assim, esperando ali o quarto árbitro, por isso que eu tô enrolando.
3: A hora que ele quiser, tá? Tá rolando a bola.
7: Aqui 13... pra caramba, só por isso.
5: Você falou do Maus
7: e
5: Bocados.
7: E Lucas Alves também, com 72.
5: Oi. Maus Bocados, realmente, o Barba vai sofrendo, chorando, calado ali, como diz a música dos Maus Bocados, viu?
3: É, mas aí não a cara é que gritar, ele fez, né, de tristeza, ele abaixou a cabeça.
5: Mas
3: assim,
5: só assim, errou a finalização. O Bernard finalizou. O Lianco finalizou, o Natanael finalizou, o Lodi finalizou, o Coelho finalizou. Menos ele, eu quero que ele finalize, Luiz.
7: Agora as alterações então, saindo então com a camisa número 30, Patrick Lanza para a entrada do 16, Diogo Barbosa. Ia falar Diogo Medeiros, Nossa Senhora, que horror. Diogo Barbosa então entrando com a 16 para a saída do Patrick Lanza. E também quem saiu foi o 10 MP para a entrada do 7, Pablo. Pablo então entrando com a camisa número 7, Pablo Roberto.
3: Pablo então?
7: Pablo
3: Roberto, vamos para um escanteio ali, viu?
7: Estou indo.
3: Ué, tiro de meta ali que a arbitragem vai marcando. A primeira participação do Diogo Barbosa.
7: Escanteio pela escanteio. Ponta esquerda.
3: Vai chover o bombom lá no Formigueiro. Marquinhos tá aqui, se segura, viu, torcedor atleticano? Porque o que a gente tá vendo aqui, você tá escutando, tá difícil, viu? Tá difícil, mas tem que ser na base da fé. Aí o Tite vai lá pra dentro da área, escanteio pro Juventude, vai chover o bombom lá dentro do Formigueiro. O tapa pra dentro da área, confusão! Everson!
6: São Everson, opera um milagre, agora a defesaça e desce de novo Juventude, o cruzamento incrível, a defesa Giovana Oliveira.
7: São Everson mais uma vez agora agindo no estádio Alfredo Jaconi, desce o galo com o Natanael.
6: Natanael desce, tenta acelerar, ele demora demais, hein? Vai voltar essa bola lá atrás, pra equipe do Galo no setor defensivo. O Galo não tem agilidade, o Galo precisa de pelo menos gol, mas agora o Fael, o Everson operou um milagríssimo, um milagrérrimo pra tudo que tinha pra salvar o Galo, ele salvou agora, viu?
5: Sabe o que, que é isso, Luiz? Aquela oração que eu pedi pro torcedor fazer, separar 3 minutos de oração pro Everson, que a gente ia precisar dele. Mais uma vez ele, dono da tatuagem que eu tenho na perna esquerda, Everson, porque é ele quem normalmente salva a lavoura realmente. Se a turma lá da frente não consegue salvar a lavoura, normalmente

0: Vira bolsa, né? O Marcos Paulo quase que fez o Atlético virar bolsa, viu, Léo?
1: É, e o Atlético, agora é informação, o Everson já com duas defesas, ou seja, sendo obrigado a trabalhar mais do que o Jandrei. Então não adianta toda essa posse de bola, se quando chegou na cara do gol, o Bernard jogou a bola lá na
2: não
1: lua.
2: Dá,
1: né?
2: Não pode. Exato, até na arena também teve bola na trave do Juventude, então eles foram mais perigosos na chance que tiveram na arena.
0: Mais uma bola na descida, o Galo vai tentando 16 minutos, um milagre operado no Alfredo Jaconi. Você ligado com a gente, tenta descer o Galo, não desce. 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Teme ser uma falta ali pra cima do Renan Lodi.
2: Essa dói joelho, é patela.
0: Nossa,
2: com patela.
0: Meu Deus, 0-0. Olha só, gente. Fala que você mais 25 centavos ali era gol, viu, Fael?
2: Pois é, por isso eu assustei na hora, achando que a bola até tinha ultrapassado a linha, mas foi realmente um milagre do Everson. Antelote, você deu bobeira demais, Antelote.
0: Mais uma vez, por enquanto, 0-0, placar agregado 0-0, 17 minutos do segundo tempo. Galo com dificuldades, tanto no setor direito quanto no setor esquerdo ali pra avançar. E vai descendo de novo o Juventude, vai gostando do jogo, a inversão de jogada. Era bola ali pro Renan Lodi, ele dominou pra fazer intervenção, é bola pro Galo, que vai sair jogando com o Juan Tressonde ali no setor. Ele vai entregando essa bola com o Natanael. Natanael vai carregando. Um alô pra galera que tá aqui, ó. Até os cruzeirenses estão aqui, ó, acompanhando o jogo do Galo. É o Aldair que tá aqui acompanhando a 88.7. A bola vem chegando com o Juventude mais uma vez. Troca de passes. Mais uma vez ali o Gabriel Pinheiro pede aproximação, pede a movimentação. Ele entrega essa bola um pouco mais no meio. Aí vai trocando passe, vai ganhando, tentou no carrinho, não ganha. Vai ganhando espaço, tempo, inverte a jogada lá pelo setor esquerdo. Domina com a qualidade o Diogo Barbosa. Cruzamento pra dentro da área de cabeça. Era o Juan Tressol, tá vivo essa bola. Tira o Lodi, ele tira de qualquer jeito. A bola vai sobrar de novo com o Juventude. Agora vai ser um Deus nos acuda ali. 18 minutos. Vai trocando passe Juventude no setor de ataque. Vai gastando tempo. O Atlético tenta roubar o CC, tenta ali a inversão de jogada. Bola pra dentro da confusão, vai sobrar de novo, meu Deus do céu, o Juventude chamou pro X1, agora o Fábio Lima, ele protege, ele esconde a bola, ele vai abrir o espaço lá no setor de direita, tentou um tapa, chegou pra desvencilhar o Bernard, entregou de graça, meu Deus, Bernard, entrega de graça a bola pra dentro da área, na confusão, a escorada, a batida pro gol, explodiu no Lianco. O Atlético só não tomou gol, porque como a Giovana Oliveira disse, o Juventude é muito, mas muito, não vou falar ruim, mas tecnicamente debilitado.
1: É, e é o seguinte, informação, porque se o Atlético tinha o meio de campo preenchido e ganhava no meio de campo, o Barbieri, com a mudança, com a entrada do Pablo, preenche mais o meio de campo e começa a ganhar também o meio de campo do Galo. Porque o MP era um jogador pouquíssimo, intenso, sem bola. E eu já acho que o Barba Domingues tem que começar a pensar numa possibilidade de substituição, porque o Galo tá muito mal nesse segundo
2: pois
1: tempo.
2: Pois é, cochichei aqui com o Léo, falei, tá na hora de mudar, porque na arena aqui do Galo, ele viu o Juventude dominar o meio campo e não fez nada. Não mudou a cara do Galo. E até agora no Alfredo Jaconi, ele vai aceitando essa sequência de ataques do Juventude. 19 minutos, é o Galo mais do mesmo, e ele não muda, ele não precisa nem fazer substituição, mas mudar pelo menos o time em campo.
0: O Juventude conseguiu anular os lados, porque o Atlético só usa o lado, porque meio de campo realmente o Atlético tem dificuldades. Mas anulou o Coelho não ganha uma bola, anulou o Renan Lodi, que se avançar vai ter gente nas costas dele pra atacar, Léo.
1: Exatamente, o Galo também, com essa configuração de meio de campo do Juventude, antes o Juventude tinha o MP muito próximo ali, o Alisson Safira. Agora ele espelha o esquema do Galo praticamente.
0: Vai. Olha o lançamento agora, quem sabe pra ganhar com ele. Ele faz o giro, ele protege, entregou. A bola veio com o VH, bateu pro gol, Jandrei. Ele manda no meio do gol. Enquanto a bola rola, o mundo não para. 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O Eduardo tá perguntando quem que poderia entrar nesse time aí, gente.
2: Só um detalhe aqui, gente. Agora finalizou o Lianco, o Natanael, o Lodi, o Coelho, o Bernard e o Vitor Hugo. Daqui a pouco o Everson vai finalizar.
0: E o Jandrei
2: também. E o Cacierra. nada, mas a hora que for finalizar, tomara que

0: seja o golzinho. Eu tô cantando a pedra. Falo,
1: depois a gente não pega no pé, porque realmente 10 milhões... É de euros?
0: 7 de euros.
1: Que pode chegar até 10, né, no caso.
2: 7 que pode chegar.
0: Se for por meta de gols, não vai chegar.
1: Mas aí, é isso que a gente cobra, porque é caro um jogador que não faz gol custar isso. E não agrega, não faz gol.
0: O Hulk continua sendo o artilheiro do Galo na temporada.
1: Pois é, inaceitável.
0: Né?
1: Agora quem sabe pode mudar a história, cala a boca do atacador. Vem o Galo de novo, Bernal, capricha, Bernal. Devolveu o Cissé, explodiu, se jogou ali. A bola vai sobrar de longe, de novo a bola queimada. Parece que estão rifando bola. É emoção, né? Até mesmo se fosse no espaço, é emoção do torcedor do Atlético. É o desespero, Giovana.
3: Vou passar o banco de reservas? Mentira, vai dar tempo não.
1: Daqui a pouquinho, porque... Ih, rapaz... Agora sem bola. Tinha que parar ali, tem que cobrar, gente. A bola vai chegar mais uma vez. Manda seguir, Coelho levantou a cabeça, vai jogar o bumbum no Formigueiro aí.
0: Ó, mas pegou, viu? Sem bola. E eu tinha alertado isso na arena, que o Juventude batia sem bola. Você lembra, Luiz, que eu te falei?
1: Lembro.
0: O Juventude sempre batia sem bola e pegou sem bola lá fora da jogada ali, ó. Foi lá no Tressold.
1: Alisson Safira amarelado, Giovana.
3: Pois é, esse embate entre o Safira e o Juan Tressoldi rendendo o cartão amarelo para os dois lados. Os dois jogadores, então, já estão amarelados. Banco de reservas do Galo, você pediu aí, né, perguntando quem que pode ser substituído.
1: Certo.
3: Quem pode entrar. Temos aí à disposição Gabriel Delfim, Preciado, Vitor Hugo, Pacini, Alexander, Maicon, Scarpa, Igor Gomes, Tomás Pérez, Borbas, Alaminda e Dudu.
1: É, meus amigos, tá difícil. Ah, você falou de Alisson, ele tomou o cartão amarelo. O Alisson, obrigado, viu, Alisson? Tá acompanhando a gente. Alisson Moura, grande Alisson Moura ali.
0: O Flávio Rodrigues chamou os dois pra conversar, porque desde que iniciou a partida, realmente, Safira e Juan, é o mordidinha leve, é aquele
3: desde
0: mordidinha.
3: Aqui Belo Horizonte, tá esse saco os dois.
1: Vamos girar o tempo e o placar do jogo, produção. Vamos chegando agora aos 23 minutos de bola rolando. Por enquanto, 0-0, Copa do Brasil, jogo de volta, viu?
2: E daqui a pouco, 9:30 da noite, a bola rola para Remo e Santos no Mangueirão. O Santos escalado com o Neymar no banco de reservas.
1: 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Luiz, diga, Giovana.
3: Mudança na equipe do Juventude, saiu 13, Aderlan para a entrada do 22, Natan.
1: E o Atlético ainda nada, né? O Galo ainda nada. Aí vem o Coelho, linha de fundo, conseguiu girar dentro da área, bola rasteira. O Coelho levanta a cabeça, pelo amor de Deus, escanteio, Giovana.
3: Escanteio, pela porta direita, ia descendo o Coelho, tentou fazer o cruzamento, tirou a defesa do Juventude, é canto do Galo. É a hora da emoção, Luiz Soares, vem bola voadora na área do Juventude.
1: O torcedor quer festejar, capricho, Bernard. Vamos lembrar 2012, aquele cruzamento pro Jô. Finge que o Cacera é o Jô. Vai chover o bombom dentro do Formigueiro. O cruzamento pra dentro da área. Quem sobe de cabeça? Ninguém. A bola sobra e o Cicê dá uma pichotada nela. Tá vivo. Tá valendo o Cacera. Perdeu. Ela volta. Explodiu na defesa, mas já tá marcado o impedimento do Cacera.
3: Ele tentou.
1: Eu errei.
0: Não é finalização.
1: Eu fui moleque porque eu confiei no Cacera.
3: Mas ele tentou. A questão é que a defesa do Juventude tirou, mas também já estava impedido.
0: Não estava.
3: Não estava impedido, mas também acabou que não auxiliou muito. Segue 0-0, bola com a equipe jaconeira. Oh, gente, toda vez que eu falo jaconeira, eu fico imaginando alguma coisa com chapéu, assim, de cowboy.
0: Viagens de Giovana, o fantástico mundo de Bob. Agora, senhor, tá na hora de mudar, né, gente? O Barba falou na coletiva que confia muito na equipe. Eu peguei essas aspas e comentei no pós-jogo da última partida.
1: Isso,
0: Não, eu entendo, ele tem que administrar o vestiário, administrar o elenco, falar que confia muito, certamente não é... Vai trocar, já é o que eu ia comentar agora.
1: Ah, meu Deus.
3: Igor Gomes e Dudu.
0: Tem que mostrar que confia na equipe, acionando o banco quando precisa.
1: Agora, com todo respeito, a gente vive um looping. Que a gente quer mudança, mas vai voltar ali, Dudu.
2: Gente, ó, eu preciso falar. Esses dois jogadores
3: eram... Não criticou Igor Gomes. Você viu que ele criticou só o Dudu?
2: Esses dois jogadores do Atlético foram jogadores que estavam no mercado.
1: É.
2: Não jogaram a reta final do Campeonato Brasileiro antes da Copa, porque o Atlético tinha clara intenção de negociar e viraram solução pro Barba Domingues agora. Realmente...
1: É.
2: O Atlético
1: tá deriva.
2: Vive
3: mas
2: uma
3: é
2: situação...
3: isso, aí se não consegue vender, se ninguém quer contratar, tem que virar a solução mesmo.
1: Ah, não sei porque se virar a solução, mas vão tentar usar. É, exatamente.
3: Mas
1: aí
3: só
1: que tá.
3: Se tá dentro do clube, tem que usar.
1: Mas aí eu falo, será que o Riquelme é tão ruim assim? Será que o. E agora, de coração, o torcedor atlético também faz essa pergunta. Será que o veneno é inferior? Não pode testar os meninos da base, gente? Mande sua mensagem, 31999 448870. Tem o WhatsApp ali, eu acho que daqui a pouquinho a gente.